0: eletrônicos e verificar se há tarifas pendentes.
1: Plataforma reúne dados sobre registro, situação da tarifa e canal de pagamento. Luciana Colares de Holanda.
2: O pedágio eletrônico, chamado de Free Flow, permite a passagem de veículos pelos pontos de cobrança sem a necessidade de parada em cancelas ou cabines fiscais.
0: Mobilização por pessoas desaparecidas.
1: Familiares podem doar DNA para auxiliar nas buscas. Pablo Mundim.
3: O DNA do familiar é incluído em bancos de perfis genéticos e pode ser comparado com materiais de pessoas encontradas vivas ou mortas cuja identidade ainda não foi confirmada.
0: Hoje, na apresentação da Voz do Brasil, Luciana Vasconcelos e Luciano Seixas.
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0: Pequenas empresas devem ficar de olho. O número de serviços disponíveis em órgãos do Poder Público Federal deve aumentar. E assim, podem surgir novas oportunidades de negócios.
1: E como funciona? Por meio de plataforma, o órgão público divulga uma necessidade de serviço ou de aquisição de alimentos. E os fornecedores cadastrados podem enviar suas propostas com o preço pelo qual realizariam o trabalho.
0: Quem tem mais informações ao vivo é Gabriela Noronha. Boa noite, Gabriela.
4: Boa noite, Luciano. Boa noite a todos os ouvintes da Voz do Brasil. Boa noite, Luciana. Olha, é isso mesmo. Bancos públicos, Correios e outras entidades federais, como o Fundo Nacional de Desenvolvimento da Educação, o FNDE, vão utilizar a plataforma Contrata Mais Brasil para contratar microempreendedores individuais em serviços de manutenção e pequenos reparos e também outros serviços. Com a assinatura do termo de adesão nesta segunda-feira, as instituições públicas se somam aos demais órgãos federais, como escolas, prefeituras, governos estaduais e também que já utilizam, né, a ferramenta para contratar os serviços. A lista inclui profissionais de diferentes áreas, como explica o ministro do Empreendedorismo, da Microempresa e da Empresa de Pequeno Porte, Paulo Henrique Pereira.
5: É a possibilidade de uma escola contratar o pedreiro, pintor do bairro, que às vezes tem a filha ou o filho estudando na escola, para fazer o serviço público, ao invés de mandar esse dinheiro para uma grande empresa. É um hospital que vai comprar a comida de um produtor local, ou uma agência do Banco do Brasil que vai buscar lá a cozinheira para fazer um evento, que é uma empreendedora local, deixando o dinheiro nos territórios, nas localidades.
4: E olha, para participar, o MEI e microempresas devem acessar a plataforma com a conta gov.br, informar o CNPJ, realizar o cadastro no sistema de cadastramento unificado de fornecedores e, quando necessário, selecionar os serviços que oferecem. A partir daí, eles poderão enviar propostas para oportunidades disponíveis em seu município ou região. E a contratação é realizada toda de forma digital e pode ser concluída em até 5 dias após a publicação da demanda pelo órgão público. A secretária-geral do Ministério da Defesa, Sinária Wagner Fredo, conta como o sistema auxilia a contratação de serviço nas Forças Armadas.
6: Há uma conexão com os fornecedores locais para serviços de pequena monta. Então, a partir desse valor, que são aquisições até 13 mil, são feitas essas contratações. E hoje, dessas 390 unidades cadastradas, 148 já fizeram pelo menos uma aquisição.
4: E olha, a plataforma e o formulário de cadastro para fornecedores e órgãos públicos estão disponíveis no endereço oficial contratamaisbrasil.sistema.gov.br. Luciano.
1: Muito obrigada, Gabriela Noronha, pelas informações ao vivo aqui na Voz do Brasil.
0: O governo federal publicou no Diário Oficial resolução que define os segmentos que têm direito a crédito pelo Plano Brasil Soberano.
1: Tem direito a solicitar empréstimos ao BNDES, Banco Nacional de Desenvolvimento Econômico e Social, exportadores afetados pelas tarifas extras impostas pelos Estados Unidos e companhias e fornecedores que estão sofrendo com os conflitos no Oriente Médio.
0: Também podem acessar os recursos, projetos industriais e tecnológicos nas etapas de lavra associadas a beneficiamento, refino ou transformação de minerais.
1: E ainda produtores de fertilizantes e setores industriais de relevância para a balança comercial brasileira.
0: Quem usa o pedágio eletrônico nas rodovias, aquele que você passa sem parar na cancela e efetua o pagamento depois, agora pode acompanhar seus registros por aplicativo.
1: Em um só local será possível conferir as passagens em pedágio.

0: pedágios dos valores e até dar uma entrada em contestação.
1: O pedágio eletrônico, chamado de Free Flow, permite a passagem de veículos pelos pontos de cobrança sem a necessidade de parada em cancelas ou cabines fiscais. E a partir de agora, o motorista que usa esse sistema vai poder consultar todos os registros de passagem por meio do aplicativo CNH do Brasil, que tem mais de 81 milhões de usuários. Será possível consultar registros nas rodovias que utilizam o sistema, sejam elas federais ou estaduais. O ministro dos Transportes, Jorge Santoro, deu detalhes sobre a plataforma.
2: Qualquer pessoa pode consultar as suas passagens nos portos de Free Flow no país inteiro. Com o aplicativo ela vai ter a noção exata se passou ou não passou, quando ela passou, em qual rodovia ela passou. Agora ele tem um órgão oficial que é a Senatran que diz, ele passou ali realmente. Ah, mas eu não passei. Então ele vai lá no aplicativo, ele pode fazer a contestação. Eu não passei, não concordo com aquela cobrança. Até nisso o aplicativo é mais moderno.
1: Hoje, 14 concessionárias já estão integradas à plataforma. O aplicativo envia notificações sobre a cobrança e o motorista tem até 30 dias para pagar pela passagem no pedágio. Mas atenção, o pagamento não é feito pela plataforma. O CNH do Brasil direciona o usuário ao canal disponibilizado pela concessionária. Reportagem Luciana Colares de Holanda.
3: Parentes de desaparecidos contam com a tecnologia para ajudar na localização dessas pessoas.
0: Em todo o país, postos de coleta de DNA do Ministério da Justiça e Segurança Pública estão preparados para receber os familiares que ainda não tenham doado material genético.
3: A doação é simples e aumenta as chances pela busca da pessoa que desapareceu.
4: São 342 postos de coleta disponíveis em todo o país. A coleta é uma forma de ampliar as chances de identificação de pessoas desaparecidas. O secretário nacional de Segurança Pública, Chico Lucas, explica que o DNA do familiar é incluído em bancos de perfis genéticos e pode ser comparado com materiais de pessoas encontradas vivas ou mortas cuja identidade ainda não foi confirmada.
5: Existe, então, um universo de pessoas que ainda possam ser identificadas. Por quê? Porque muitas vezes os parentes não vão atrás, os parentes não sabem. A amostra só pode ser usada para fins de localização de desaparecidos, porque a pessoa pode ter receio de ser, por exemplo, comparado com um criminal. Então, essa identificação não serve a fins criminais, só civis.
4: Desde 2021, foram 815 identificações de pessoas desaparecidas através dos bancos de DNA. A recomendação é que participem da campanha, preferencialmente familiares biológicos diretos, pai ou mãe, filhos ou irmãos da pessoa desaparecida. Menores de idade também podem participar, acompanhados e autorizados por um responsável. A coleta é simples, feita com um cotonete ou uma pequena esponja na parte interna da bochecha. Não é necessário estar em jejum. Simone de Jesus, da Coordenação de Políticas sobre Pessoas Desaparecidas do Ministério da Justiça, defende que o procedimento ajuda na identificação.
6: Quem tem um familiar desaparecido, que doe seu material, que isso é uma possibilidade muito importante de poder resolver e ter uma resposta numa situação que a gente sabe que é tão desesperadora para todos os familiares.
4: Quem já forneceu DNA em campanhas anteriores não precisa repetir o procedimento. O perfil continua armazenado e pode ser comparado em novos registros. O familiar deve procurar os postos indicados pelo Ministério da Justiça, munidos de documento de identificação, o memorando de encaminhamento da delegacia e, se possível, documentos da pessoa desaparecida. Reportagem Pablo Mundim.
0: Os endereços dos postos de coleta podem ser consultados em gov.br/mj.
3: Escuta, acolhimento e orientação a mulheres em situação de vulnerabilidade.
0: A partir de hoje, serão disponibilizados 100 mil teleatendimentos a elas pelo SUS.
3: Conheça os detalhes na reportagem de Graziele Bezerra.
7: O serviço é voltado a mulheres em situação de violência, mães atípicas e mulheres que cuidam de familiares com deficiência ou doenças raras. A expectativa é realizar até 100 mil teleatendimentos

0: por mês, a partir desta segunda-feira. As consultas poderão ser agendadas via Meu SUS Digital, como explica a secretária de Atendimento Especial da Saúde do Ministério da Saúde, Ana Luísa Caldas.
1: Essa oferta de maneira remota, de maneira na palma da mão, para a gente facilitar e, de fato, conseguir superar algumas barreiras de acesso. A gente sabe que a gente ainda não consegue ter a capilaridade que a gente gostaria de ter de serviços especializados em todos os territórios nacionais. Então, por que não utilizar também da saúde digital, atendimento remoto, a favor e em prol dessas pessoas no território?
0: Para agendar um atendimento, basta acessar o aplicativo Meu SUS Digital com a conta gov.br, selecionar a opção Acolhe Mais e realizar o cadastro. Em até 24 horas, a paciente receberá o contato da equipe do SUS para escolher a data e o horário da consulta. Cada usuária poderá realizar até 10 sessões, com possibilidade de realizar um novo ciclo quando necessário. Especialistas em saúde mental foram capacitadas para identificar situações de risco em que a paciente esteja, como explica o ministro da Saúde, Alexandre Padilha.
2: Começa com a psicóloga, combinando com aquela mulher, qual que é a palavra que você pode usar como código para interromper a consulta, se você sentir uma situação de risco, se o agressor passar por aqui, entrar por aqui, né? O papel vai ser acolher e buscar construir um conjunto do cuidado junto ali com o município, junto com a rede local, com as potências que a rede local tem, né?
0: Ao final das sessões, a mulher poderá ser encaminhada para a continuidade do cuidado em um centro de atenção psicossocial ou em um outro serviço da rede. O teleatendimento está disponível de segunda a sexta-feira, das 8 da manhã às 8 da noite, e aos sábados, das 8 da manhã às 2 da tarde. Reportagem Graziele Bezerra.
3: E uma ferramenta digital ajuda quem deseja se livrar do vício em bebidas alcoólicas.
4: Disponível no Meu SUS Digital, o Modera Brasil disponibiliza testes, dicas e informações e pode recomendar o usuário a procurar ajuda médica.
3: O tratamento para o alcoolismo está disponível no Sistema Único de Saúde.
5: Davi Alves de Souza, morador de Brasília, é filho de um pai alcoólatra e perdeu a mãe aos 7 anos de idade. Ele conta que encontrou na bebida uma forma de preencher o vazio deixado pela mãe. Aos 42 anos, decidiu buscar ajuda para abandonar a dependência.
6: Pedi trabalho, pedi esposa, falei assim, eu não quero mais, eu acho que eu vou conseguir, eu tenho certeza que eu vou conseguir.
5: Dados do Ministério da Saúde apontam que cerca de 20% dos brasileiros com mais de 18 anos ingerem pelo menos 6 doses de álcool em uma única ocasião. O consumo excessivo é um dos principais fatores de risco para diversas doenças. Também provoca prejuízos emocionais e sociais, como lembra a gerente do Centro de Atenção Psicossocial, Álcool e Outras Drogas, de Samambaia, Gabriele Tereza de Jesus.
7: Normalmente a família chega um momento que não quer mais, nem os filhos, nem a esposa, então eles vêm na questão do trabalho, deixam de ir ao trabalho ou perdem o emprego, ficam em situação de rua.
5: A ferramenta Modera Brasil, disponível no Meu SUS Digital, oferece meios de prevenção ao uso exagerado de bebidas alcoólicas. O aplicativo permite ao cidadão avaliar o padrão de consumo e recomenda, quando necessário, procurar os serviços da rede pública de saúde. O Modera Brasil foi desenvolvido pela Universidade de São Paulo em parceria com o Ministério da Saúde, como explica a secretária de Atenção Primária à Saúde, Ana Luísa Ferreira Caldas.
8: O aplicativo ele vem como uma ferramenta de autocuidado apoiado para fazer a avaliação do nosso consumo alcoólico enquanto cidadãos, mas também traz diversas ferramentas dentro do próprio aplicativo para educação e saúde, traz o consumo, né, de quanto que custa esse consumo alcoólico que as pessoas acabam utilizando na sociedade de maneira geral, exatamente para a gente poder fazer promoção da saúde, levar o autocuidado apoiado e conhecimento técnico baseado em evidência para a população se sentir também segura com as informações na palma da mão.
5: E para quem precisa de ajuda para enfrentar problemas relacionados ao consumo de álcool, a unidade básica de saúde é a primeira porta de entrada para o cuidado no SUS. As equipes orientam como reduzir ou interromper o consumo e oferecem ainda tratamento de saúde.

0: saúde para doenças associadas ao uso de bebidas e, quando necessário, encaminham para um atendimento especializado nos Centros de Atenção Psicossocial, Álcool e Outras Drogas, CAPS. Reportagem Cleide Lopes.
1: A vacinação de crianças e adolescentes menores de 15 anos segue em todo o país até 1º de setembro dentro da campanha nacional de multivacinação.
2: Pais e também responsáveis devem procurar uma unidade de saúde e levar a caderneta de vacinação em papel ou pelo Meu SUS digital para conferir se há doses em atraso e manter a proteção contra mais de 20 doenças.
1: No último sábado, o Dia D reforçou a mobilização com atendimento em unidades de saúde, pontos móveis e espaços públicos.
3: Em Brasília, o servidor público Daniel Moreira aproveitou o dia de folga para atualizar a caderneta de vacinação dos filhos.
4: Eu trouxe as crianças para verificar se a cobertura vacinal estava adequada, se não. E aproveitei e também verifiquei se as minhas vacinas estavam em dia.
3: Famílias inteiras reservaram o sábado para ficar em dia com a saúde. Unidades básicas de todo o país abriram as portas para a campanha de multivacinação. O ministro da Saúde, Alexandre Padilha, falou da importância da vacina.
5: Vocês, pais e mães atuais, só não têm paralisia infantil, só não tiveram meningite, só não tiveram sarampo porque um dia o seu pai e a sua mãe saiu de casa e te levou para vacinar. Hoje a vacina está o ano inteiro lá. Se tiver dificuldade de levar na unidade de saúde, faz uma autorização para tomar a vacina na escola, que as equipes de saúde da família de todo o país vão até as escolas vacinar as crianças. Então tem toda a oportunidade para vacinar, manter sua criança protegida.
3: Por causa do surgimento de um surto de sarampo em vários países das Américas, a vacinação contra a doença está sendo reforçada, como destacou o ministro Alexandre Padilha.
5: Quem é de São Paulo, São Bernardo e Guarulhos, são três cidades que hoje têm pouco mais de 20 casos identificados desde o começo de julho, precisa tomar a vacina do sarampo, mesmo se achar que está com a caderneta atualizada.
3: O dia D de vacinação também atraiu idosos e gestantes aos postos de vacinação. Foi o caso da aposentada Dalva Dourado.
6: Sem as vacinas, né, como que a gente vai se livrar das epidemias, das doenças? Tem que vacinar.
3: Já a bancária Ana Paula Medeiros trouxe o filho e acabou também sendo vacinada.
7: Eu tomei três, todas que estavam em atraso, e aí agora já está tudo em dia.
3: A pequena Maria Clara de Andrade, de 10 anos, resumiu bem o sentimento de estar imunizada.
8: Se você pegar uma doença, pode ser pior do que vacinar, bem pior.
3: A campanha segue até o dia 1º de setembro, com a oferta de 20 vacinas do calendário nacional. A estratégia protege contra doenças graves como meningite, tuberculose, hepatite e cânceres associados ao HPV. Reportagem Luana Karen.
2: Já está disponível para consulta o quarto e último lote da restituição do Imposto de Renda 2026.
1: O valor pode ser creditado na conta do contribuinte até o dia 31 de agosto.
2: A consulta ao lote pode ser feita no portal ou no aplicativo da Receita Federal.
9: A consulta ao quarto lote de restituição do Imposto de Renda à Pessoa Física de 2026 começa nesta segunda-feira, dia 24 de agosto. O lote também inclui restituições residuais de anos anteriores. São 521.935 restituições, que somam quase R$1.240.000,000. O crédito será realizado em 31 de agosto e é feito somente em conta do titular da declaração. Entre os beneficiados estão contribuintes com prioridade legal, como idosos, pessoas com deficiência ou doença grave e contribuintes cuja a principal fonte de renda seja o magistério. A consulta pode ser feita no portal da Receita Federal, gov.br/Receita Federal, em Meu Imposto de Renda e depois em Consultar Minha Restituição. Também é possível verificar a situação pelo aplicativo da Receita Federal. Se houver pendências na declaração, o contribuinte pode corrigir as informações por meio de uma declaração retificadora. Dilson Santa Fé, para a Voz do Brasil.
1: Foi apresentada esse mês a versão atualizada de uma publicação com o mapeamento de riscos para a prevenção de desastres naturais no país.
2: O texto traz avanços científicos e técnicos das últimas décadas, desde a obra original publicada em 2006.

0: 7.
1: O objetivo é apoiar os municípios na elaboração de planos, projetos e obras de redução de riscos diante dos impactos trazidos pelas mudanças climáticas.
0: Entre elas, o fenômeno do El Niño, que traz impactos como chuvas acima da média na região sul e seca e calor acentuados na porção norte.

0: pode trazer ações de prevenção de norte a sul do Brasil.
1: A publicação está disponível no site gov.br/cidades.
2: A música brasileira e suas partituras agora na internet.
1: Um espaço onde notas, acordes e melodias que fazem parte da nossa história estão a um clique de distância.
2: O novo portal de partituras amplia o acesso a esse patrimônio musical, colaborando também para o ensino musical brasileiro.
3: Chico Buarque, Tom Jobim, Hermeto Pascoal. Nomes da música brasileira que agora têm partituras de suas composições reunidas na plataforma online Partituras Brasileiras. A diretora do Centro de Música da Fundação Nacional de Artes, FUNARTE, Eulícia Esteves, explica o que é possível encontrar no site.
4: Partituras do nosso cancioneiro popular, partituras de música de concerto, de compositores brasileiros, ou seja, é uma plataforma de partituras de compositores nacionais, para várias formações, para orquestras, para bandas e para instrumento solo também.
3: O acervo contempla materiais voltados ao ensino musical. Além das partituras, é possível também conhecer obras da música brasileira em formato digital. Na plataforma, o usuário pode pesquisar em itens como catálogo geral, ensino musical e Bienal da Música Brasileira Contemporânea. Eulícia Esteves, da FUNARTE, destaca quem pode usar o material.
4: Músicos, professores, pesquisadores, amantes da música brasileira de uma forma geral.
3: A plataforma vai permitir o aumento gradual do acervo, como explica o músico, pesquisador e professor Renato Borges.
5: Porque já existe uma quantidade razoável de repertório que é disponibilizado, né, em projetos digitais a tendência é que essa quantidade vai aumentar com o passar do tempo.
3: A pesquisa da partitura pode ser feita pelo nome do compositor, título da obra e formação instrumental, como banda marcial, por exemplo. Também é possível pesquisar por diferentes instrumentos e tipos de voz, como soprano e tenor. O endereço da plataforma é partiturasbrasileiras.funarte.gov.br. Reportagem, Márcia Fernandes.
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1: A lista de espera do programa Universidade para Todos, o ProUni, para o segundo semestre do ano, recebe manifestações de interesse nos dias 26 e 27 de agosto, quarta e quinta-feira.
2: Podem participar os candidatos que não foram pré-selecionados nas chamadas anteriores e aqueles que não conseguiram vaga por falta de formação de turma.
1: O processo é gratuito e deve ser feito pelo Portal Único de Acesso ao Ensino Superior.
2: E essas foram as notícias do governo federal.
1: Uma realização da Secretaria de Comunicação Social da Presidência da República.
2: Com produção da empresa Brasil de Comunicação.
1: Fique agora com as notícias do Poder Judiciário e do Congresso Nacional. Uma boa noite.
2: Boa noite para você. Até amanhã.
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9: Supremo inicia audiência pública para debater a constitucionalidade de dispositivos da lei antifacção.
10: TST discute o controle do uso de banheiro no trabalho.
9: STJ decide que judiciário só pode determinar tratamento pelo SUS no exterior em situações excepcionais.
10: Boa noite, eu sou Arthur Filho.
9: E eu sou Walter Lima.
10: O Supremo iniciou hoje uma audiência pública para debater a constitucionalidade de dispositivos da lei antifacção.
9: Ao todo, 48 expositores foram admitidos para apresentar argumentos técnicos sobre dispositivos da nova legislação, que são questionados em 4 ações diretas de inconstitucionalidade em tramitação na Corte.
10: Oficialmente denominada Marco Legal do Combate ao Crime Organizado, a lei que entrou em vigor em março alterou o Código Penal, o Código de Processo Penal e outras leis penais.
9: O texto define como facção criminosa o agrupamento de pelo menos 3 pessoas que empreguem violência, grave ameaça ou coação para exercer controle territorial ou social, intimidar a população e autoridades ou atacar serviços estruturais essenciais. A audiência será retomada amanhã pela manhã e se estende na parte da tarde.

0: tarde.
1: Judiciário só pode obrigar o SUS a custear tratamento médico no exterior em casos excepcionais, como comprovação de que não há tratamento eficaz disponível no Brasil.
0: Para o STJ, o direito à saúde não garante acesso à melhor tecnologia médica disponível no mundo. Fátima Uchoa.
2: Com esse entendimento, a segunda turma do STJ manteve a negativa do TRF4 para que a União custeasse o transplante intestinal e o tratamento de uma menina de 11 anos em hospital dos Estados Unidos. O ministro relator Marco Aurélio Belize explicou que havia dados técnicos sobre hospitais brasileiros habilitados para o referido transplante. O ministro também ressaltou que a proteção integral assegurada a crianças e adolescentes não afasta a necessidade de observar os critérios técnicos, a organização do SUS e a igualdade na distribuição de recursos, devendo a proteção integral ser harmonizada com a sustentabilidade do sistema e com as escolhas legítimas de política pública.
1: O TST faz audiência pública nesta terça-feira para debater o controle e a limitação do uso de banheiro por empregados durante o trabalho.
0: O assunto diz respeito principalmente a setores específicos como teleatendimento e frigoríficos. Simone Moura.
3: Para muitos trabalhadores, o tempo de trabalho é tão cronometrado que é difícil até ir ao banheiro durante o serviço. Mas essa é uma necessidade básica de qualquer pessoa. Por isso, o assunto virou tema de audiência aqui no TST. O Tribunal Superior do Trabalho quer ouvir trabalhadores, empresários, médicos, para discutir a possibilidade de acordos e convenções coletivas flexibilizarem regras relacionadas ao uso de banheiros em atividades como teleatendimento e frigoríficos. A audiência será realizada às 14h desta terça-feira na sede do TST, com transmissão ao vivo pelo canal do Tribunal no YouTube.
1: Participação dos eleitores é destacada pelo presidente do TSE durante eleição simulada no Maranhão.
0: O teste reuniu mais de 1000 eleitores e reproduziu as condições de uma eleição real. Vitor Struck.
4: A participação dos eleitores é fundamental para garantir a força e a legitimidade da democracia. A avaliação é do presidente do TSE, ministro Cássio Nunes Marques, que acompanhou uma eleição simulada em Paulino Neves, no Maranhão. A iniciativa, promovida pelo TRE do Maranhão, é acompanhada pelo TSE. Funcionou como um ensaio para as eleições gerais de 2026. A simulação reproduziu as etapas de uma eleição real, desde o primeiro voto até a emissão do boletim de urna no fim do dia. Técnicos e observadores do TSE acompanharam a operação. Segundo o presidente do tribunal, o uso da tecnologia na justiça eleitoral tem como objetivo garantir que a vontade do eleitor seja registrada de forma exata, transparente e segura.
5: A tecnologia, para essa justiça especializada, nunca representou um fim em si mesmo, mas sim o meio pelo qual garantimos que a vontade do eleitor seja registrada de forma exata, transparente e inviolável.
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1: A você, uma boa noite.
0: E até amanhã.
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1: Eu sou Paula Groba.
2: E eu sou Ricardo Nakaoka.
1: E estes são os destaques de hoje do Jornal do Senado, que começa agora.
2: Fim da escala 6x1 é defendida em sessão de homenagem ao Tribunal Superior do Trabalho.
1: PEC com mudanças na segurança pública chega ao Senado.
2: Campanha mobiliza familiares de desaparecidos para coleta de DNA.
1: Boa noite.
2: Boa noite.
1: O mundo do trabalho mudou, os desafios também. A inteligência artificial, a automação e as plataformas digitais estão transformando profissões, jornadas e relações entre trabalhadores e empregadores. Em meio a tantas mudanças, velhos problemas permanecem, mas ganham novas formas.
2: Uma sessão especial do Senado celebrou nesta segunda-feira os 80 anos do Tribunal Superior do Trabalho. Durante o evento, parlamentares e representantes da Justiça Trabalhista defenderam o fim da escala 6x1 e o combate à precarização no mercado laboral. A repórter Marcela Diniz traz os detalhes.
3: Em 1946, o então Conselho Nacional do Trabalho

0: passou a integrar oficialmente o Poder Judiciário e a se chamar Tribunal Superior do Trabalho. De lá até hoje, muita coisa mudou nas relações entre patrões e empregados. Terceirização, trabalho intermitente e outros tipos de contrato que não abrangem direitos que eram consagrados em outros tempos, como férias remuneradas e auxílio-doença. A tecnologia também impactou o mundo laboral. Diante dessa realidade, a Justiça do Trabalho precisa compreender os novos cenários e assegurar proteção ao elo mais fraco, o trabalhador. O presidente do TST, ministro Luiz Felipe Vieira de Melo Filho, comentou esse desafio.
1: A inteligência artificial, a automação, a economia digital e o trabalho intermediado por plataformas já fazem parte da realidade de milhões de pessoas. A própria noção de tempo e local de trabalho passa por profundas mudanças. A velha exploração do trabalho assume novas faces e desafia, cotidianamente, o mistério de distribuir justiça social.
0: O senador Paulo Paim, do PT do Rio Grande do Sul, defendeu que o Congresso aprove leis que garantam proteção trabalhista e o direito de viver para além do trabalho.
2: É urgente que o Brasil ponha o fim da escala 6x1 e promova a redução da jornada de trabalho para 40 horas semanais sem redução salarial. Isso é modernizar as relações de trabalho.
0: Ministros do TST já defenderam publicamente a aprovação da proposta de emenda à Constituição que acaba com a escala 6x1 e reduz a jornada máxima para 40 horas semanais. A PEC está na Comissão de Constituição e Justiça do Senado.
3: O Senado analisa o projeto de lei que torna obrigatória a realização do teste do bafômetro ou exames toxicológicos para todos os condutores envolvidos em acidentes de trânsito.
4: A proposta também estabelece que o crime de homicídio culposo ao volante sob efeito de álcool ou drogas seja inafiançável. A reportagem é de Bruno Lourenço.
5: O projeto torna obrigatória a testagem de alcoolemia ou de outras substâncias psicoativas em motoristas envolvidos em sinistros. O autor, senador Fabiano Contarato, do PT do Espírito Santo, que já foi delegado, afirma que a medida busca evitar dúvidas na perícia e agilizar a identificação de casos de embriaguez logo após a ocorrência.
6: O que o projeto faz é que, em estado flagrancial, ele vai ser preso em flagrante. Aí o juiz, na audiência de custódia, é que vai avaliar se ele vai manter a prisão em flagrante ou se ele vai converter a prisão em flagrante preventivo.
5: Além da testagem compulsória, a proposta veda a concessão de fiança nos casos em que o motorista alcoolizado ou drogado causar a morte de outra pessoa. A medida já foi aprovada na Comissão de Segurança Pública.
3: E a segurança pública pode ganhar novas regras diretamente na Constituição. A chamada PEC da Segurança Pública começa a avançar no Senado após ser enviada à Comissão de Constituição e Justiça. Entre outros pontos, a proposta prevê maior integração das ações de segurança entre União, Estados e municípios.
4: Com a escolha de um relator, o texto poderá entrar na fase de discussão. Os detalhes com o repórter Herman Kulitz.
7: A chamada PEC da Segurança Pública busca modificar a Constituição com o objetivo de combater com mais rigor o crime organizado, de ampliar a atuação da Polícia Federal, de criar polícias municipais, de aumentar os recursos para a segurança pública e para o sistema penitenciário, além de trazer outras medidas que ajudem no enfrentamento da criminalidade. Como destacou o relator da proposta, senador Rogério Carvalho, do PT de Sergipe.
8: Para que a gente possa aprovar definitivamente uma emenda constitucional que defina claramente o financiamento do sistema prisional brasileiro, que a gente possa integrar os órgãos de segurança pública, municipais, estaduais e federal, que a gente possa integrar as inteligências e, com isso, ter mais financiamento e mais gestão da segurança pública, responsabilizando todos os entes federados e, assim, garantir ao povo brasileiro o direito à segurança, à liberdade de ir e vir.
7: Após a análise na comissão, o texto poderá seguir para o plenário do Senado, onde precisará de pelo menos 49 votos favoráveis em dois turnos para ser aprovada.
3: E familiares de pessoas desaparecidas podem procurar até a próxima sexta-feira pontos de coleta em todo o país para fornecer o material genético.
4: O DNA poderá ser comparado com bancos de dados e auxiliar na identificação e localização de desaparecidos. Repórter Rodrigo Rezende.
9: Até a próxima sexta-feira, 28 de agosto, familiares de pessoas desaparecidas podem entrar em contato com as secretarias de segurança dos 26 estados do país e do Distrito Federal para que profissionais façam a coleta de DNA e outros materiais que permitam o auxílio na busca pelos desaparecidos. A presidente da Comissão de Direitos Humanos do Senado, senadora Damaris Alves, do Republicanos do Distrito Federal, afirma que a situação é urgente.
10: A Comissão de Direitos Humanos tem dado uma atenção especial porque hoje no Brasil nós estamos com mais de 100 mil

0: Pessoas desaparecidas. E mais de 55 mil são crianças. Onde estão nossas crianças?
1: A coleta de DNA é indolor e deve ser preferencialmente feita por familiares de primeiro grau da pessoa desaparecida, caso de pai, mãe, filhos ou irmãos. Para mais informações, acesse gov.br/mj.
2: O projeto que transforma em lei o mapa do caminho para zerar o desmatamento e fazer a transição energética no Brasil está em análise nas comissões do Senado.
3: A ideia de mapa do caminho foi apresentada pelo Brasil na COP30 no ano passado em Belém. Repórter César Mendes.
4: O projeto do senador Beto Faro, do PT do Pará, inclui na Política Nacional sobre Mudança do Clima os mapas para uma transição justa à economia de baixo carbono e para o desmatamento zero. Segundo o autor, a medida transforma essas diretrizes em política de Estado e pode servir de referência a outros países em desenvolvimento. O climatologista Carlos Nobre também defende ações de restauração florestal em grande escala.
5: Quatro biomas brasileiros estão na beira do ponto de retorno: Amazônia, Cerrado, Pantanal e Caatinga. É essencial que o Brasil vá nessa linha desses mapas.
4: O mapa do caminho vai permitir um planejamento de longo prazo para o Brasil reduzir suas emissões e combater o desmatamento, alinhado com os compromissos internacionais assumidos no Acordo de Paris.
6: Eleições 2026.
2: O dinheiro é um dos combustíveis das eleições. É ele que ajuda a financiar campanhas, pagar equipes, produzir materiais e levar candidatos até os eleitores. Neste ano, quase 5 bilhões de reais estarão disponíveis para a disputa eleitoral.
3: Mas afinal, de onde vem todo esse dinheiro? E como ele é dividido entre partidos e candidatos? A repórter Patrícia Oliveira explica.
7: O fundo eleitoral é formado por dinheiro público e é destinado apenas para as campanhas em ano de eleições. Em 2026, dos quase 5 bilhões de reais para os 30 partidos registrados no TSE, o PL é que vai ficar com a maior fatia, cerca de 882 milhões de reais. A divisão leva em conta o tamanho das bancadas na Câmara e os votos recebidos pelos partidos na eleição anterior para deputado federal. Também considera a representação no Senado e 2% são divididos igualmente entre todas as legendas. Os partidos definem como distribuir a sua parcela entre os candidatos, como explica o cientista político Rafael Favetti.
8: Os partidos, a rigor, podem usar livremente, tal qual a sua diretoria executiva quer usar na campanha. Porém, os partidos prestam contas à Justiça Eleitoral terminadas as eleições.
7: O eleitor pode acompanhar essa prestação de contas dos partidos pelo site do TSE.
3: Portal E-Cidadania. 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Acesse senado.leg.br/e-cidadania. Com a edição de Paula Groba e trabalhos técnicos de João Lira, o Jornal do Senado fica por aqui. Acompanhe agora as notícias da Câmara dos Deputados. Boa noite.
2: Boa noite e até amanhã.
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10: Projeto estimula a energia limpa em assentamentos da reforma agrária.
11: Deputados atualizam regulamentação dos profissionais da radiologia.
10: Propostas ampliam controle sanitário sobre suplementos alimentares.
11: Boa noite. Projetos que ampliam o controle sanitário sobre suplementos alimentares estão prontos para serem incluídos na pauta de votações do plenário da Câmara. Saiba mais sobre o assunto na reportagem de José Carlos Oliveira.
12: O deputado Felipe Carreiras, do PSB de Pernambuco, acredita em rápida aprovação de propostas que ampliam o controle sanitário e as punições para fraudes e publicidade enganosa em torno dos suplementos alimentares. Os três projetos de lei foram recomendados pelo grupo de trabalho que ele coordenou na Câmara dos Deputados, já tiveram o regime de urgência aprovado e, portanto, estão prontos para votação no plenário. Além de criminalização e aumento de multa diante de irregularidades, as propostas têm foco em segurança alimentar. parlamentar.
13: Nós temos a grande chance de ter uma legislação moderna, de referência internacional, na medida que nós procuramos enxergar todos os mercados

0: mercados mundiais que comercializam suplemento. A gente pensa uma proibição e uma multa para a rede social que estiver possibilitando esse tipo de propagação indiscriminada, assim como as big techs que ofertam no Mercado Livre, no Amazon, na Shopee, esse tipo de produto. Pior do que a suplementação inadequada é a substância falsificada. E está entrando no Brasil, sendo sugerida por esses digital influencers que não têm nem formação médica.
1: Entre 2000 e 2025, 63% dos processos analisados pela Agência Nacional de Vigilância Sanitária foram relacionados a suplementos, envolvendo uso de anabolizantes, manipulação do teor de proteínas e rótulos irregulares. Nas audiências públicas promovidas pelo Grupo de Trabalho entre outubro do ano passado e março deste ano, técnicos da Anvisa relataram casos de suplemento ômega 3 feito apenas de óleo vegetal com aroma de peixe, whey protein e creatina à base de farinha com saborizante e substâncias tóxicas do agronegócio em laboratório de suplemento alimentar. Felipe Carreiras deverá ser o relator das propostas de controle sanitário dos suplementos alimentares no plenário da Câmara. O deputado lembrou que as audiências no grupo de trabalho ouviram todos os setores envolvidos, desde as empresas até médicos e nutrólogos. Da Rádio Câmara de Brasília, José Carlos Oliveira.
2: Saúde.
3: Baleia Rossi, do MDB de São Paulo, apresentou o projeto que estabelece diretrizes para ampliar a atenção à saúde da mulher durante o climatério e a menopausa no SUS. Ele explica que a ideia é qualificar o atendimento, ampliar o diagnóstico e facilitar o acesso a tratamentos.
4: O texto também institui a Semana Nacional de Conscientização sobre o Climatério e a Menopausa, a ser realizada na primeira quinzena de março. O objetivo, segundo Baleia Rossi, é ampliar a informação sobre o tema, reduzir estigmas e fortalecer as ações de educação em saúde.
2: Previdência.
3: Júnior Lourenço, do Maranhão, é favorável ao projeto que regulamenta a aposentadoria especial de agentes comunitários de saúde e de combate às endemias. Para ele, a medida é importante para garantir direitos previdenciários àqueles que atendem diretamente à população.
4: Júnior Lourenço explica que a proposta prevê aposentadoria com integralidade e paridade aos 50 anos para mulheres e aos 52 para homens, após 20 anos de atividade. O texto também estabelece regras para quem tem tempo de serviço em outras funções.
2: Trabalho.
3: Projeto de Rodrigo Valadares, do PL de Sergipe, cria uma modalidade de aprendizagem voltada a jovens egressos do serviço militar obrigatório. O texto permite que empresas de segurança privada substituam a cota de aprendizes pela concessão de bolsas preparatórias a esses jovens.
4: Rodrigo Valadares explica que o projeto reduz para 19 anos a idade mínima para a atuação como vigilante de quem comprovar a prestação do serviço militar e dispensa. Para ele, a medida amplia a inserção de ex-militares no mercado de trabalho e reduz a vulnerabilidade desses jovens.
2: Votação.
3: O projeto que amplia o reconhecimento de profissionais da radiologia foi alterado na Câmara e retorna ao Senado para análise das modificações. Saiba mais com a repórter Sofia Peçanha.
5: A Comissão de Constituição e Justiça aprovou o projeto que atualiza a regulamentação das profissões de técnico e tecnólogo em radiologia e de bacharel em ciências radiológicas. A proposta, já aprovada pelo Senado, altera a lei que regula o exercício das profissões da área desde 1985. Entre as mudanças está o reconhecimento formal das categorias de bacharel, tecnólogo e técnico em radiologia, além da ampliação das áreas de atuação profissional. O texto busca adequar a legislação às novas tecnologias utilizadas em exames e tratamentos de saúde, além de atividades industriais e de segurança que utilizam radiação. O projeto já havia sido aprovado pela Comissão de Saúde. Na reunião, o relator, o deputado Ricardo Silva, do PSD de São Paulo, destacou a importância desses profissionais para o funcionamento dos serviços de saúde.
6: Eles buscam beneficiar os profissionais técnicos em radiologia, os quais têm atuação relevante nos serviços de saúde, principalmente na produção de exames radiológicos indispensáveis ao diagnóstico de patologias.
5: Além de atualizar as regras para o exercício da profissão, o texto determina quem pode obter registro nos conselhos regionais de técnicos em radiologia, estabelece regras para a supervisão das técnicas radiológicas e reforça exigências relacionadas à proteção radiológica e à segurança dos trabalhadores e usuários dos serviços. Na prática, a proposta busca dar mais segurança jurídica aos profissionais ao definir quem pode atuar em cada atividade

0: e quais são as responsabilidades de cada função. Durante a votação na Comissão de Constituição e Justiça, a deputada Érica Cocai, do PT do Distrito Federal, defendeu a proposta afirmando que uma das principais mudanças é o reconhecimento dos tecnólogos em radiologia na legislação.
1: E por fim dizer que nós temos uma legislação que é uma legislação antiga, que não previa o tecnólogo, e tecnólogo agora vai poder fazer concurso público. Tecnólogo vai poder adentrar na saúde como tecnólogo. Portanto, é um reconhecimento.
0: Como a proposta que atualiza a regulamentação dos profissionais das técnicas radiológicas sofreu alterações durante sua análise na Câmara, ela retorna agora ao Senado para análise dessas modificações. Da Rádio Câmara de Brasília, Sofia Peçanha.
2: Desenvolvimento Regional.
3: Grupo do PL do Rio Grande do Sul defende a criação de um regime excepcional para agilizar obras e compras em estados e municípios atingidos por calamidades climáticas. A medida flexibiliza regras de licitação e reduz prazos para acelerar a reconstrução da infraestrutura pública.
4: O projeto também permite contratações simplificadas para obras de prevenção, como drenagem, contenção de encostas e sistemas de alerta. Zucco explica que a intenção é reduzir a burocracia sem abrir mão da transparência e da fiscalização dos recursos públicos.
2: Meio Ambiente.
3: Mário Negromonte Júnior, do PSB, pede que a Comissão de Finanças e Tributação realize uma audiência pública para discutir os impactos econômicos, fiscais e patrimoniais da atuação do ICMBio e das unidades de conservação federais em Una, no sul da Bahia.
4: Segundo Mário Negromonte Júnior, as restrições ambientais afetam atividades agropecuárias, investimentos, acesso ao crédito e a arrecadação do município. Ele defende o debate para conciliar a preservação ambiental com segurança jurídica dos proprietários e o desenvolvimento da região.
2: Transportes.
3: A Câmara aprovou e encaminhou para análise do Senado o projeto que prorroga até 2032 a dispensa do adicional ao frete para a renovação da marinha mercante em transportes com origem ou destino nas regiões Norte e Nordeste. André Abidon, do PP do Amapá, observa que a cobrança pode representar de 8% a 40% do valor do frete.
4: De acordo com André Abidon, a prorrogação ajuda a reduzir os custos de transporte e dá mais segurança para empresas planejarem investimentos nas duas regiões. O benefício vale para a navegação entre portos brasileiros e para o transporte por rios e lagos.
2: Economia.
3: Afonso Florenci, do PT da Bahia, assina projeto que cria a Lei de Proteção da Soberania Econômica Nacional contra sanções estrangeiras. A proposta proíbe que sanções unilaterais impostas por outros países produzam efeitos no Brasil.
4: De acordo com Afonso Florenci, a medida protege a autonomia do país e impede o encerramento injustificado de contas bancárias e contratos por exigências externas. O deputado sustenta que o objetivo é proteger a economia e a legislação de interferências estrangeiras.
3: A proposta de emenda à Constituição que amplia a imunidade tributária de organizações religiosas foi aprovada na Câmara. Gabriel Mota, do União de Roraima, explica que o texto também impede a cobrança de impostos na aquisição de bens e serviços necessários ao funcionamento das instituições.
4: Gabriel Mota avalia que a mudança dá mais segurança jurídica à aplicação do benefício tributário. A proposta se estende a creches, asilos, orfanatos, monastérios, seminários e comunidades terapêuticas sem fins lucrativos geridas por essas organizações.
2: Agricultura.
3: Uma comissão aprovou o projeto que institui incentivos à geração de energia limpa em assentamentos da reforma agrária. A repórter Maria Neves tem mais detalhes.
5: A Comissão de Minas e Energia da Câmara aprovou o projeto do deputado Mercinho Lucena, do PSD da Paraíba, que cria incentivos para a geração de energia elétrica de fontes renováveis em áreas da União destinadas à reforma agrária. Pelo texto, poderão se beneficiar da lei pessoas físicas ou jurídicas organizadas em cooperativas e associações que representem assentados. Para viabilizar a geração de energia limpa nos assentamentos, a proposta assegura acesso prioritário a linhas de financiamento em bancos públicos e prioridade no licenciamento de obras de rede elétrica. O projeto também permite que o excedente de energia de microgeração e de mini geração de

0: distribuída, seja adquirido por distribuidoras ou órgãos públicos. De acordo com o relator, deputado Júlio Lopes, do PP do Rio de Janeiro, o projeto cria a possibilidade para que cerca de 1 milhão de famílias acessem novas fontes de renda por meio da comercialização de excedentes energéticos. Na opinião do parlamentar, ao permitir que essas famílias instalem e operem usinas de energia limpa, o projeto cria um ambiente de negócios favorável ao cooperativismo e ao associativismo rural.
1: É um projeto que tem um mérito muito especial de dar àquelas pessoas que estão em áreas destinadas à reforma agrária. Portanto, pessoas que não têm propriedade, que não têm terra, que não têm outras possibilidades de desenvolverem projetos de energia e, a partir desses projetos, terem uma capitalização, terem uma renda. E eu entendi que isso será de grande valia para a capitalização dessas áreas mais pobres do Brasil, ajudando essas populações menos assistidas.
0: O projeto, que cria incentivos para a geração de energia renovável em assentamentos da reforma agrária, ainda será analisado pelas comissões de Agricultura, de Finanças e Tributação e de Constituição e Justiça. Da Rádio Câmara de Brasília, Maria Neves.
2: Marcelo Moraes, do PL do Rio Grande do Sul, é favorável ao projeto que atualiza as regras do crédito fundiário para a compra de imóveis rurais. Segundo o deputado, a proposta torna a política de acesso à terra mais justa ao considerar as diferenças de preços entre as regiões do país.
3: Marcelo Moraes afirma que os limites atuais estão defasados e dificultam o acesso de agricultores familiares ao programa. Para ele, a medida fortalece o crédito fundiário, amplia a inclusão produtiva e contribui para o desenvolvimento regional e a segurança alimentar.
4: Esporte.
2: Arthur Oliveira Maia, do União da Bahia, é autor da proposta que proíbe a publicidade, a propaganda e o patrocínio de apostas de cota fixa, as chamadas bets, em todo o país. O projeto ainda veda a contratação de influenciadores, atletas e celebridades para divulgar as apostas.
3: O texto proíbe também o patrocínio de eventos e a utilização de marcas de bets em estádios, arenas e outras instalações. Arthur Oliveira Maia acrescenta que 20% da área de exposição das plataformas de apostas deve ser destinada a alertas sobre os riscos do jogo.
4: Ciência e tecnologia.
2: Fernanda Coelho Filho, do União de Pernambuco, solicita a criação da Frente Parlamentar em Defesa do Programa Espacial Brasileiro. O deputado entende que o colegiado pode colaborar com a formulação de políticas públicas voltadas para o setor espacial e de inovação tecnológica.
3: Fernando Coelho Filho afirma que a iniciativa visa fortalecer a soberania nacional com o desenvolvimento de programas em telecomunicações e monitoramento climático e territorial. Ele argumenta que a frente vai atuar para garantir recursos orçamentários para o setor.
2: Antônio Doido, do MDB do Pará, celebra a aprovação na Câmara de projeto que impede o bloqueio de recursos do Fundo de Universalização dos Serviços de Telecomunicações. Ele ressalta a importância do FUST no financiamento de ações para ampliar o acesso à internet no país.
3: Antônio Doido avalia que a medida pode assegurar mais recursos para levar internet de qualidade a escolas públicas, áreas rurais e comunidades que ainda não têm atendimento adequado. O texto também prevê mais investimentos para a infraestrutura das próprias operadoras.
2: Juscelino Filho, do Maranhão, é favorável ao projeto que estabelece novas regras para o compartilhamento de postes de energia elétrica por empresas de telecomunicações. A proposta busca ampliar a organização das redes e garantir acesso isonômico à infraestrutura.
3: O texto atribui à ANEEL e à Anatel a definição das regras técnicas e econômicas do compartilhamento e prevê prazo de 5 anos para regularizar ocupações irregulares. A proposta, que tem o apoio de Juscelino Filho, também incentiva a modernização da infraestrutura.
4: Segurança Pública.
2: Mário Frias, do PL de São Paulo, defende ampliar o prazo da prisão temporária em investigações de organizações criminosas e associações criminosas de alta complexidade. A medida vale para casos que dependam de provas como quebras de sigilo e análise de dados digitais.
3: Pela proposta, a prisão temporária poderá durar até 40 dias, com possibilidade de prorrogação por igual período, mediante decisão judicial fundamentada. Segundo Mário Frias, o texto também estabelece prazo

0: de 30 dias para o Ministério Público se manifestar após a conclusão do inquérito.
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2: Justiça.
3: Felipe Francischini, do Podemos, do Paraná, quer reforçar a proteção patrimonial da mulher na dissolução do casamento ou da união estável. Ele defende que medidas de bloqueio e proteção de bens não poderão atingir imóveis ou outros bens dados como garantia em financiamentos.
0: Felipe Francischini afirma que a medida evita que bens que ainda pertencem juridicamente ao banco ou a outro credor sejam incluídos na proteção patrimonial. Segundo o deputado, a intenção é assegurar que as medidas incidam apenas sobre bens efetivamente disponíveis.
2: Últimas notícias.
3: O jornal Câmara dos Deputados irá a Salvador nesta sexta-feira para mais uma gravação itinerante da Voz do Brasil nos estúdios de emissoras da Rede Câmara de Rádio.
0: Lado a lado, um âncora da Rádio Câmara de Brasília e um âncora da emissora local vão apresentar as principais notícias do dia. O programa gravado em Salvador irá ao ar na próxima segunda, dia 31.
3: Termina agora o jornal Câmara dos Deputados, produzido pela Rádio Câmara, com trabalhos técnicos de Everson Urani e apresentação de Márcio Aquiles Sardi e Val Monteiro. Boa noite.
0: Uma ótima noite. Você fica agora com o Minuto do TCU.
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2: 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Boa noite.

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2: Como é? Você é ecumênico? Eu também sou ecumênico. Hein? É ecumênico que é católico, é abudo, é ateu, é e tal, e tal, e tal. Não sabia disso, não. Eu sou católico, apostólico, romântico. Viu? Que eu amo a minha igreja. Agora você sei lá, foi disciplinado, tá afastado. Era evangélico, descobriram as marmotas que você fez, a igreja lhe disciplinou, tá afastado. Vai voltar? Pois é, pois volto mesmo. Só ver se você melhora um pouco. Você tá pecando demais, mano. E ego. Boa noite, galera. Tudo bem, galera boa?
3: Boa noite. Boa noite.
2: Tá tudo bem, desculpa a brincadeira. Cheguei logo. Tá bom demais. São 22 horas e mais 3 minutos. Estamos chegando com o nosso programa Clube do Brega, agradecendo a todos pela atenção. Sou eu, Silvino Neves, na apresentação. Na técnica, o velho Radar.
4: Não,
2: passou
4: não.
2: Dos 60, ele tá pegando.
4: Não posso.
2: Produção musical da Geisana, direção geral de Fábio Ambrosio, coordenação de programação do Kleber Dias.
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2: É, pedindo a Deus que nos dê saúde, transparência e tranquilidade pra gente tocar o barco, já viemos até aqui. Daqui pra frente Deus nos conduz, viu? Participe do nosso programa, nosso WhatsApp 8887306.
5: Anote o número.
2: Vou repetir só mais essa vez, 8887306. Você manda a sua mensagem digitada ou então de que outro jeito, tia velha?
5: Mande áudio.
2: E a gente bota seu áudio no ar. A mensagem digital a gente lê e tá resolvido o problema, tá bom? Chega na música com... Quem bate nunca se lembra de Lino Nascimento. Viver bregamente, Ana Paula Brígido. A secretária da Beira do Cais, César Sampaio. E Amor Primeiro, Rosito de Paulo.

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muitas. Quem gosta muito dessa música é a Janete, lá em Areia Branca, Rio Grande do Norte. Hein? Sim, Cabeça Oca. Aliás, tem uma música Cabeça Oca com a Abílio Farias, que não tem nada a ver com essa, né? Abílio Farias? Tem Cabeça Oca com a Abílio Farias? Quando passar essa mania de grandeza. Não, meu irmão, que tu é doido, é cantores diferentes, letras diferentes. Mesma coisa, é meia dúzia de fotografia de japonês. O negócio é que o japonês, ele não tira foto, ele compra, chega lá, me dá minha... É, chacutiquinha, meia dúzia, retratiquinha. As pessoas inventam cada coisa, né? Ei, rapaz, hoje eu descobri uns amigos ouvintes nossos ali da Serrinha. Fui lá na metalúrgica do meu amigo Antônio, até quem quebra o meu galho sempre quando eu tô precisando umas coisas assim. Aí o pessoal dali da Serrinha é o Antônio da Metalúrgica, gente boa, que é colega do Jorge Lã, mandando alô para o Quito da Conceição e o João Batista aí da Ferreira Gondim, é a rua Ferreira Gondim. Pede aqui a música do Jorge Lã, vamos já botar, viu? Pois é, meu amigo Antônio, como sempre, gente boa, o Antônio pagou uns 3 cafés para mim. Vou ficar calado, viu, Antônio? Não vou dizer nada, não. Um abraço, meu irmão. E o nome do homem é Antônio mesmo, né? Não, Antônio, né? É o Caíto, né? Quito, não. É o Caíto da Conceição. Tá certo. Guarda aqui, tá, hein? Da Conceição, porque a mulher dele é Conceição, que manda as ordens, né?

da Conceição, é a mulher dele, ele obedece ela bem direitinho, não obedeceu, o cabo de vassoura canta. É, meu irmão, olha, eu quero registrar hoje com pesar o falecimento de um dos jornalistas mais

0: da história do Ceará. Humberto Cabral, 89 anos. Jornalista, radialista, memorialista, referência para a geração de profissionais na comunicação jornalística. Pois é, o Humberto Cabral, me lembro, eu não estava nem em rádio ainda, eu via os jornais de lá, da Rádio Educadora, narrado por Antônio Vicelmo. Ele dizia: redação de Humberto Cabral, Homero Carvalho e Humberto Cabral. Humberto Cabral eu conheci rapidamente, mas um monstro, ele tinha tudo assim na cabeça, as datas todas decoradas, o nome das pessoas, sabia até o dia em que o trem chegou pela primeira vez lá no Crato. A história do Crato e do Cariri, ele sabia tudo decorado. Humberto Cabral se foi, mas deixou um legado de jornalismo sério, independente, com muita propriedade. E a gente abraça todos os amigos aí da imprensa do Cariri, mas especificamente do Crato, onde nós temos uma boa audiência. Vai com Deus, meu amigo Humberto Cabral. Que Deus o acolha na sua morada celeste. Vá se juntar aos jornalistas do Cariri, que assim for, e os daqui também, né? Pois bem, olha, são 22 horas e mais 23 minutos. Quem me passou também informação, duas pessoas me passaram informação. Foi o Jucimar Leite, meu colega lá de rádio, lá de Juazeiro. A coluna do Donizete Arruda, grande jornalista também, né? E o meu amigo Arlindo Barreto, do Clube da Viola, que é do Crato, e também conheci o Humberto Cabral pessoalmente. Pronto, tá feito o registro. E lembrar que amanhã não. Quando é, rapaz? Quinta-feira tem reprise do programa Clube do Brega na TV Diário, quinta-feira. E essa semana vai ter programa a semana toda, não é isso? Não vai ter futebol, por quê? O Ceará e o Fortaleza não jogam, não?
1: Não, senhor.
0: É mesmo, é?
1: É.
0: Certeza. É? Segunda-feira tem jogo?
1: Segunda-feira tem jogo.
0: Tá certo. Ah, eu queria semana, para lá, né? Também. Deixa eu ver aqui. Olha só, rapaz, já aparece aqui na minha tela a minha amiga Neide, que não perde um só programa. Alô, boa noite. Oi.
2: Boa noite, Silvana. Aqui é a Neide. Silvana, toca pra mim hoje. É. Do Conselho de Amigo, tá? Com o Josley, você cantando. Quero ver você.
0: Conselho de Amigo, tá bom.
2: Eu aqui pra Cuscuz, mas também vira toda a turma aqui do Sinto Mato São José.
0: Tá bom.
2: Valeu, outro sonho pra você, tá? Um
0: você abraço. Também. Ah, rapaz, e a música que o pessoal da Serrinha pediu, meu amigo Antônio, foi a música do meu amigo Magno. Eu vou ver aqui como é que eu faço, que tem um bocado de pedido aqui pela frente. Ah, meu Deus, você não tá metendo a letra aqui, não. Tem alguma coisa errada aqui. Pra eu ler ficar uma letra bem pequenininha, não tô conseguindo aumentar aqui a letra. Mas deixa para lá. Vem aqui, eu aumento aqui, ó. Mas não tá aumentando hoje. Deve ter alguma coisa mal configurada aí. E o meu amigo, ó, tá ajeitando. Deixa para lá. Bora tocar a bola para frente. Depois você vem aqui. Meu amigo Zé Marinho aí no Sítio Pedrinhas. Tudo bem, José? Um grande abraço, meu irmão. Que Deus te abençoe. Boa noite, Silvino. Onde é essa transmissão que eu estou vendo agora na TV Diário? Lindo, que santuário é esse? Está localizado. Ah, é porque o camarada está ouvindo o programa e devia estar vendo a transmissão que a TV Diário faz todo sábado. É, como é o nome dessa igreja aqui? A Igreja São Vicente, é? Hein? Não. É a igreja. É a Noite da Misericórdia. Rapaz, nessa igreja aqui, não, que tem do São Tomás de Aquino, também não sei. Eu vou me informar. É daqui. Ou São Vicente. Não, não é de São Vicente, não. É aqui. Não sei. Depois tem um ouvinte aqui querendo saber. O ouvinte telespectador. Ele ficou ouvindo a rádio e vendo a TV. Vou me informar aqui, que eu não sei, viu? Pois bem, olha aqui, bora ver aqui, ouvinte pedindo música. Oi?
1: O PH?
0: O PH? É, o Paulo Henrique, tá ouvindo? PH, depois se informa aí, PH, pra eu levantar a sua bola, senão eu vou dizer que a gente não sabe. Alô, boa noite.
3: Boa noite, Silvino Neves, show de editores do Rio Grande do Norte, esquerda do Brasil. Queria ouvir com o Genival Santos, uma grande mulher. Oferecer a todos de todos. Boa noite, bom trabalho, que Deus abençoe todos nós.
0: Aham, tá certo. Outro. É o interior. Hein?

0: Não. Alô, boa noite.
1: Boa noite, meu amigo Silvio Neto.
0: Palmeirense,
1: José do Norte. Meu amigo,
0: já?
1: Hoje eu gostaria de ouvir Antônio Marco, o homem de Nazaré. Agradecer toda a galera aqui do Balsa Miguel, todos estão na escuta.
0: 973.
1: Obrigado, meu amigo Silvio Neves.
0: Pois é, rapaz, essa música do Antônio Marco, o homem de Nazaré. Bom que ele diz o ano que foi gravado, né? 1973. É. Vamos fazer as contas. 73. 83, 93, 2003, 2003, 2023, 53 anos essa música tem. Vixe Maria, tu era caboclinho aqui ainda. Não tinha nem nascido, né? É, tu era caboclinho aqui, pequenininho. Hein?
2: Tinha nascido ainda não.
0: Tinha nascido não, né? Ainda tá só se balançando pra lá e pra cá. Se balançando. Bora, mas deixa frescura aí, bora trazer a música. São 22h28, trazendo as músicas com Conselho de Amigo, eu, Jorge Lã e eu. Uma grande mulher, Genival Santos. O homem de Nazaré, Antônio Marcos. Lenita Costa, te amei demais.

0: Obrigado, meu amigo Silvio Neves, pelos teus conselhos de amigo. Precisava muito desabafar com você.
1: De nada, meu amigo Jorge Lã. Olha, amigo é pra essas coisas. E precisamos...

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É bom pra gente dormir. Ah, tem problema não. Tranquei a vida, fez muito sucesso a voz de Ronivon, né? E aí é com o Marrone, é? Pois é, rapaz. São 22 horas e mais 46 minutos. 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Fortaleza, região metropolitana, região do Cariri, 107.7, região norte, 103.7. Pois é, lembrar e convidar o pessoal para a cantoria do Café Java. É uma noite cultural. Meu amigo Joãozinho, da Casela Ojoeiro, você vai, Joãozinho? Doutor Paulo Quezado, você vai também? Não esqueça, hein? A partir das 7 horas, na réplica do Café Java. E o Café Java verdadeiro era na Praça do Ferreira. Era o café em que, segundo o Dr. Paulo Quezada, era visitado pelos mestres da cultura da época, né? Pelos boêmios. Era como se fosse o Café Nice lá do Rio de Janeiro, né? Café Java era frequentado pelo Quintino Cunha e outros mais. Então foi feita uma réplica desse...

0: desse ponto histórico, ao lado da Academia Cearense de Letras. Então vai ter essa cantoria lá com Ismael Pereira e Cícero Cosme. Tudo com a coordenação do poeta, escritor, Geraldo Amâncio. E eu vou lá declamar meus poemas, meus versos, meus cordéis, as coisas que eu sei fazer. Vamos lá, galera? Pois é, 88873066, nosso telefone, não, nosso WhatsApp, você manda a sua mensagem. Tem gente querendo falar no ar, boa noite.
1: Silvino, né, boa noite, em volta aqui, direto aqui do frontinho de novo, no hospital aqui, hospitalizado.
0: Opa,
1: e os companheiros fazendo aqui a comédia, o Anderson, Piauí e companhia.
0: Sim.
1: Silvino Neves, Cunha do Brega, um forte abraço, meu querido, boa noite.
0: Boa noite, tá certo. E esse outro aqui, quem é? Ô, babá. Não, mandou foi vídeo aqui, meu Deus do céu. Fortaleza me chama, boa noite. Oi.
2: Boa noite, meu amigo Silvino Neves, o passarinho do Curió.
0: Fala, passarinho.
2: Eu tenho uma satisfação tão grande de falar com você.
0: Pois não,
2: e dizer que eu tenho mais de 40 anos de verdinha.
0: É uma coisa boa.
2: A verdinha 810 mudou pra...
0: Verdinha de 70.
2: Né? É. FM, Gomes Faria, Sérgio Pinheiro.
0: Ei.
2: Eu, meu filho. Eita, e meu Tom filho. Barros, Daniela de Lavo.
0: Parece que tá assim meio...
2: E eu tô ligado com você, né? Direto. Bote aí hoje pra mim, amor, o passarinho Sara. Eu ofereço para todos os clientes nossos que acompanham nós, vocês, e o passarinho, a essa música aí, viu, meu filho?
0: Passarinho
2: do Curió, ofereço para todo mundo aí, da
0: verdinha
2: e do Curió.
0: Valeu, obrigado, passarinho, aí, um abraço. Filho, viu? Lá vem ele, Samuel. Lá vem ele.
3: Fala, Fortaleza. Fala, Silvino Neto.
0: Fala,
3: boa noite.
0: Boa noite.
3: Aqui quem fala é o Arcanjo Miguel Moderno.
0: Certo.
3: Tertúnia.
0: Certo.
3: Gostinho de ouvir. Milionários é rico.
0: Sim.
3: Amor de minha vida.
0: Oferece.
3: Moderna, 1973.
0: Sim.
3: Música inspiradora. Vone Bezerra de Souza. E o termômetro registra 26 graus centígrados. Tá, ok?
0: Tá frio.
3: Não? Nunca fui eu. Tchau.
0: Ah, meu Deus do céu. Agora tá batendo na chegada e na saída. Boa noite.
4: É, Silvinho, boa noite.
0: Boa noite.
4: Começando aí o nosso programa aí, né?
0: É.
4: Pega.
0: Isso.
4: É, Nonato Parente aqui do Porto Mucurito, na batalha aqui no bar.
0: Fala, Nonato.
4: É, se for possível, bote aí. É, bote aí. É...
0: E o rádio é alto.
4: Beijar de armão com o Nilo Silva. Pra nós escutar aí, viu?
0: Quero beijar as mãos.
4: Estou por aqui, a noite todinha. Estou no prego aí toda noite.
0: Tá certo.
4: Falou, tchau. Bom trabalho.
0: Valeu, bom trabalho. Bora lá agora, fechou aí? São 22h51. O tempo tá passando rapidez hoje, quase 11, né? Bora. Manda. Sara Baltazar. Amor da minha vida, Anísio Silva. Milionários é rico. Quero beijar-te as mãos, minha querida, com... Ah, que eu confundi. Agora sim, Anísio Silva e o Neuramia Murim, bandida.

0: Agora são exatamente 10 e pouco.
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0: É, Tortura de Amor, esse é um clássico da música popular brasileira. 11 da noite, mais 9 minutos, 11:09, Clube do Brega Verdinho, abraçar os meus amigos taxistas, pessoal dali da cooperativa dos taxistas ali da Barão do Rio Branco, um abraço a vocês. É Barão do Rio Branco? É não, ali é Floriano Peixoto, é. É Barão do Rio Branco. É Barão do Rio Branco mesmo. E o meu amigo Manassés, que é o presidente da cooperativa, todos os taxistas, aos amigos operadores de aplicativo também, receba a nossa companhia, Chico Abreu do São Luís do Curu, um abraço, meu irmão, boa noite, a Imaculada Abreu, Padre Luiz Erdegildo, em Calcaio, Padre Tula, e todos vocês. Bora ver aqui, Clodoaldo tá aqui, mandando mensagem, fala Clodoaldo.
1: Boa noite, meu amigo Silvino Neves.
0: Boa.
1: Aqui é o porteiro Clodoaldo do Edson Queiroz.
0: Já tô vendo.
1: Na audiência.
0: Tô vendo.
1: Gostaria de ouvir Vanusa, para nunca mais chorar.
0: E
1: oferecer para todos os porteiros corujas. E que Deus abençoe a todos vocês da rádio.
0: E Dudu! Dudu! Dudu pra lá e Dudu de cá. Mais um aqui. Alô!
2: Olá, boa noite, meu amigo Silvinho Neves.
0: Luiz.
2: Eu sou na série Guilherme aqui no bairro. Tiradentes. Juazeiro do nosso padrinho.
0: Ah!
2: Agora no dia 20 de agosto, fez um mês que a gente se conheceu, não foi, Silvinho?
0: Foi, eu me ouvi
2: você. Você esteve aqui no dia 20 de agosto?
0: Foi.
2: É, quero ouvir aí Zé Roberto, A Minha Vingança.
0: Zé Roberto.
2: Para oferecer a toda a turma que está escutando seu programa, viu?
0: É da Lagoa
2: toda a região
0: Seca.
2: Do Cariri, Brasil e o mundo, né, Silvinho?
0: É, o mundo inteiro.
2: Já que a rádio é espalhada para o mundo, né?
0: É.
2: A nossa rádio aqui, a nossa Cariri, onde é retransmitido de Barbalha.
0: É.
2: Estamos aqui, viu, na sintonia. Saúde de paz e até amanhã.
0: 107.7. É. Alô, boa noite.
3: Meu, boa noite para a emissora que tem a maior audiência aí, neste horário, com esse programa maravilhoso. Clube do Brega da Verdinha, Silvino Manuel de São Paulo, seu ouvinte de todas as noites. Silvino, hoje eu quero ouvir Paulo Sérgio.
0: Qual?
3: O Tempo Dirá. Muito obrigado, tenha uma boa noite e uma boa semana para você e toda a sua equipe.
0: E para você também, meu irmão, que Deus lhe abençoe. Pronto, vamos lá. 11:11, 23:11. Para nunca mais chorar, Vanusa. A Minha Vingança, José Roberto. O Tempo Dirá com Paulo Sérgio. E Nunca Pensei, Chico Cassiano.

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tu tá com a dor de cotovelo na gota hoje, né? Tu tá assim meio desbrogonhado. Eu tô vendo aí, você tá meio pra naviar das ideias. Aí é, rapaz. 11h26, é o Clube do Brega com vocês, em boa, hein? E vai ter a semana toda, não tem futebol, nem amanhã, nem depois, nem depois, nem depois, nem depois. Aí vai ter segunda, né? Como é que pode? Segunda-feira? Parece, né? Pois é, de 8 dias. Sete e meia da noite. Então vai ter um restinho de programa, né? Possivelmente. Tá bom? Deixa eu mandar um alô pra turma boa daí de Itatinga, os meus amigos aí, a turma do Lourival. Lourival, um abraço, Lourival Tavares, o Jota Costa, o Maturi, o Júlio César. Pessoal dali do Riachão, do Carapió, da Ponta da Serra, do Jabuti, eita, boa. A família Laio, rapaz. Eu não devia esquecer a família Laio, família tradicional dali do Jabuti, só gente boa. A Ivoneira Laio, um abraço a vocês. É, meu amigo Deleon. Deleon. Caba bom, taxista. Às vezes você já tá em casa, mas a turma fala. Tem a turma que trabalha à noite. Rapaz, Silvino tava falando o teu nome, isso é o que vale. Olha aí, Silvino Neves. É, Novo Oriente, Ceará. Meu irmão ouvinte do programa aqui, quem fala é o radialista de Novo Oriente, GG do Reg. Ô, GG. Um abraço a você, viu? Sintonia, meu irmão, obrigado pelo carinho, pela audiência. Seu programa é bom. Valeu, GG do Reggae. Aqui, de Jegue não, macho, Reggae. Pois é, 83, 83 é.

0: Paraíba? É. É o velho Boca. Oi, Boca. Tá ruim aí seu telefone, Boca. Tá ruim. Olha lá, Silvino Rafael, daqui de Mossoró. Toca Máquinas Humanas com Bartô Galeno. Vai fazendo aqui Mané Lobão aqui do Mucuripe. Fala, Mané
1: Boa
0: Lobão.
1: Boa noite, Silvio Neves. Boa. Aqui é o Manuel Lobão.
0: Tô vendo
1: sobre das jangadas da Vera Branca do Mucuripe. Eu gostaria de ouvir Marisa com Zé Ribeiro. Ofereço pro Zé Volante, viu? O famoso sapateiro do Mucuripe, que não vai na verdinha nem a pau.
0: Eu vou lá do Ceará.
1: É, vai lá pro Marcelão Cordeiro.
0: Ah.
1: Onde é que tu tá, Marcelão? Passa aqui no teu Mucuripe.
0: Pra ver o povo, isso aqui é de fora, ó. Pensando em Marisa. 79, é Bahia, é?
2: Boa noite, Silvio Neves, tudo bem?
0: Tudo.
2: Gostaria de ouvir a música de Amado Batista, Mulher Carinhosa. Ofereço para você e para os ouvintes. Estou te ouvindo deitada na cama.
0: Pronto. Fechoura. Bora lá. Às 11h29 eu trago Máquinas Humanas, Bartô Galeno. Pensando em Marisa, Zé Ribeiro. Mulher Carinhosa, Amado Batista. Já foi? Ah, sim. Vai pedir uma música comigo mesmo, ó. Não, mas não volta comigo, não. Hein? Ah, o Jorge Lã, Essência do Nosso Amor. Vai, Jorge Lã.

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0: 11 da noite, mais 45 minutos do nosso programa Clube do Brega, 27 anos com você. Dia 1º agora, dia 1º de outubro, vai fazer 27 anos, né? Já tô comemorando logo, okay, né? Ora, Silvino, aqui é o Denner. Tô falando de Jucurutu, Rio Grande do Norte. Quero ouvir um sucesso com Maurício Reis. Eita, Rio Grande do Norte, meu nome, pra me dar audiência, graças a Deus. Mais um aqui. Aqui é Fortaleza, boa noite.
1: Oi, time, meu nome é Estevam, mano, bairro Presidente Vargas. Quero pedir a música hoje da Mandalé, para o casamento.
0: Tá bom, não entendi nada não, mas valeu a intenção. Ó, Samucão, vamos trazer a última rodada musical com você, banda!

Pronto, meus amigos, terminamos o nosso programa Clube do Brega. A todos vocês, muito obrigado pela audiência, muito obrigado pela atenção. Fique agora com o Show da Madrugada aqui na Verdinha.

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1: 0 hora e 2 minutos.

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1: Eu disse, no, eu adoro tua vinheta, Issa.
2: Eu
1: acho que ela tá uma energia.
2: Quem não acordou, acorda com ela, né?
1: Olha, você, ouvinte, que tem dificuldade pra enxergar, você usa óculos de forma correta? Ou você passa a maior parte do tempo sem eles, mesmo tendo alterações visuais? O uso inadequado, ele é responsável por consequências diretas na qualidade da vista e no desenvolvimento de outros sintomas também relacionados. Os impactos nas crianças podem ser mais importantes por conta das sequelas futuras, mas também exercem influência entre os adultos. Então, para falar sobre esses pontos relacionados aí ao uso inadequado de óculos, a gente conversa agora com a oftalmologista Issa Tavares para falar justamente sobre isso, né, doutora Issa? Bom dia.
3: Bom dia, doutora Issa.
2: Bom dia a todos. Infelizmente, os óculos são objetos que podem até ser trocados, né?
1: É.
2: Quem não já viu uma pessoa estar no restaurante, esqueci meu óculos, me arranjei o seu. As pessoas colocam para poder ver o cardápio. E isso acontece durante o dia a dia. Inclusive para ler, tem pessoas que você olha que ficam o tempo todo apertando o olho para ver televisão, para ler. Por quê? Tudo isso pela falta do óculos. Nos adultos, a consequência vai ser o quê? Uma dor de cabeça, uma ruga bem grande aqui na frente, as mulheradas não gostam, né? Fica com a ruga logo na testa. Mas nas crianças, como a Dani citou, o impacto é muito maior. A gente sempre orienta. Já é tradicional o teste da orelhinha, o teste do pezinho, o teste do olho, até um mês de vida, né? Então a gente sempre orienta que a criança, ela deve ir ao oftalmologista no máximo até os 5 anos de idade pela primeira vez. Exceto se ela for prematura, ela vai ter que ir antes. Se você observar que a criança está o tempo todo muito em cima da televisão ou tem aquela mania de pegar o tablet ou o celular muito perto do rosto, ou ainda ela está vendo a televisão e você nota que ela fecha um olho. Tem crianças que quando, como tem diferença de grau de um olho para outro, o que é que a criança faz? Ela fecha o olho ruim.
1: Pra enxergar
2: porque o olho
1: com
2: ruim
1: outro.
2: Embaça a visão fica dupla. O que é que ela faz? Ela fecha o olho ruim e fica enxergando só com o outro olho. Se você observar alguma característica dessa, ela tem que procurar imediatamente um oftalmologista.
1: Agora, para a criança que faz isso, vai sobrecarregar o olho bom.
2: Não é sobrecarregar, ela vai inibir cada vez mais o olho ruim. Então vai ficar cada vez mais, como a pessoa fala, olho preguiçoso. Então, por que que a criança vai ao oftalmologista e depois ele sai com um tampão? Você tapa o olho bom para estimular o olho ruim. A fisioterapia do olho é você tapar o ruim, o bom, desculpa, você tapa o olho bom e deixa o ruim funcionando. Para quê? Para ensinar aquele olho a enxergar, para o cérebro entender que aquele olho existe. Isso é feito durante um período pequeno. 3 meses, depois você pode botar mais 3, 6 meses, 8 meses, 1 ano, mas é um intervalo pequeno que vai valer pela vida inteira da criança. Porque quando você faz isso, a gente coloca o óculos, coloca o tampão e estimula o olho ruim. Então, até que chega um ponto que esse olho, ele recupera o déficit que ele tinha. Ele iguala com o outro, pronto, você tira o tampão e a criança segue utilizando os óculos. Mas isso tem que ser orientado pelo médico oftalmologista, tá? E outra coisa, a criança não pode estar andando, nem a criança nem o adulto, com o óculos todo torto. Você já viu as pessoas que andam com os óculos tortos? O que é que vai ter? Dor de cabeça, dor no olho. A gente conseguiria andar com o tênis de um lado e o sapato alto do outro?
1: É, não dá.
2: Não dá. É a mesma coisa o olho. As imagens ficam diferentes. Dá dor de cabeça, embaça a visão, a pessoa pisca e mexe a cabeça e não entende porque que no final do dia tá com dor de cabeça, não consegue enxergar mais. Por quê? Porque o olho não consegue mais mexer nos seus músculos suficiente para conseguir enxergar. Então o óculos tem que ser seu, feito sob medida para você, com lentes de qualidade de acordo com a sua necessidade, e ele não pode estar torto.
1: Pois é, por isso que é tão importante ter todo o trabalho dos especialistas, dos oftalmologistas, né?
2: E tem que ter aquela questão, as pessoas falam assim, meu óculos tem 1 ano, não serve mais, o grau gastou. Gente, o grau não gasta. A lente, o grau que está na lente do óculos não gasta. Por que que o óculos deixa chegar um momento que ele tem que ser trocado? Na criança, ela cresce, o grau da criança muda, então você tem que repor para fazer um óculos novo.

0: No adulto, o olho da gente também envelhece. O nosso olho muda. Começa a ter uma catarata, o olho começa a cair, dá aquela pitose, o olho caído muda o grau também. Então, o óculos ele tem que ser trocado. Não é porque o grau gastou, gente. É porque a lente arranha, porque a gente limpa de maneira inadequada. Quem não limpou o óculos na roupa? A Dani tá de uma jaqueta jeans aqui. Se ela pegar o óculos e for limpar na jaqueta dela, ela vai arranhar o óculos. Então, a lente arranhada tem que ser trocada.
1: E tem gente que usa o óculos todo arranhado, sujo,
0: exato,
1: né?
0: Exato. A lente arranhada, ela tem que ser trocada, porque na hora que ela tá arranhada, o grau, a luz, na hora que ela entra no arranhão, ela não vai pro lugar certo. Então, ela vai dar dor de cabeça, vai dar embaçamento visual, né? Então, a gente orienta que a troca deve ser feita se tiver necessidade, porque o óculos tá arranhado, porque o óculos tá todo torto, porque o grau do paciente mudou, aí a gente troca. As crianças, a troca tem que ser mais constante, no intervalo menor, porque ela cresce e o grau muda. A criança é míope, à medida que ela cresce, o grau vai aumentar e tem que ser trocado o óculos. Às vezes, em menos de um ano, infelizmente, criança na fase do estirão, 13, 14, 15, naquela fase que eles crescem demais, perde roupa, perde sapato, perde tudo rápido, tem que trocar o óculos também, porque na hora que ela cresce, o grau vai mudando.
1: A gente tem aqui uma pergunta para você, da ouvinte, dizendo que é o seguinte: a filha, a Maitê, tá apertando os olhos de vez em quando. E aí, às vezes, quando tá olhando pra TV, ela percebe, outras vezes não, mas de vez em quando ela percebe, ela apertando os olhinhos. Tem 2 anos e 10 meses. E aí, depois do que você disse, assim, teve esse alerta, já vou levar no oftalmo. É importante, né?
0: É importantíssimo, tem que levar, porque nessa idade, se ela precisar de óculos, a gente prescreve e ela vai parar de apertar os olhos. Se você levar ao oftalmologista e ela não tiver grau nenhum, então é aquela coisa que as pessoas falam, é mania, né? Então, às vezes fica com a mania, ou então o ambiente está muito claro, tem muita luz e ela é um pouco mais sensível à luz. Então, ajusta o ambiente para que possa ser, ficar mais adequado para a criança. A gente está aqui num ambiente que tem muita luz, é muito claro. Aí junta ar-condicionado, tela, a gente está com computador. Então, isso aqui é um ambiente também que tem lentes de óculos apropriadas para isso, que tem antirreflexo, proteção de luz azul. Mas isso é feito para cada pessoa, de acordo com a necessidade de cada um. É, você tem uma lente para cada pessoa. Por isso que a gente orienta que óculos de farmácia. O óculos de farmácia é uma medida padrão, né? Então a gente não orienta. A qualidade da lente é muito ruim, é um plástico, entre aspas, muito ruim. E a gente orienta, procure o médico oftalmologista para o óculos ser feito para você. Você vai na ótica fazer um exame de óculos, o óculos é feito várias medidas. Mede a distância de um olho para o outro, mede o centro do seu olho, mede a borda da armação até o seu olho. Então, o óculos é um objeto que é sob medida para você com o seu grau. E tem centro que está ajustado. Outro detalhe, você não pode deixar a criança, que às vezes coloca o óculos mais aqui no meio do nariz e fica olhando por cima do óculos. Também não adianta ela usar o óculos daquela maneira. Ela tem que usar o óculos bem direitinho, encostado aqui na testa. Para quê? Para que ela possa, na hora que ela estiver vendo uma tela, estiver estudando, estiver na sala de aula, ela possa olhar pelas lentes dos óculos. Imagina ela ter um óculos para o óculos ficar assim. Né?
1: Tem até falando sobre isso, doutora, isso, um ouvinte dizendo que já está com 3 armações e as 3 foram feitas por oftalmologista e por optometrista também, com as medições da íris e tudo, mas não consegue enxergar direito aquelas lentes para perto e para longe, e não consegue enxergar direito.
0: As lentes progressivas. As lentes progressivas, elas têm as 3 divisões: longe, intermediário e perto. Longe é daqui para olhar para a TV. Intermediário é aqui no meu computador. E perto é a visão que a gente utiliza para ver um celular ou para escrever. Tem pessoas que não conseguem se adaptar. Eu comparo muito com tem pessoas que não sabem andar de sapato alto. Tem pessoas que sabem. Então, não é a comparação, é para entender que nem todo mundo consegue. E isso não está dizendo que é errado, tá? Tem um fator, se as medidas também têm que estar corretas, tá? Às vezes, se tiver 1 milímetro fora da medida, o óculos não vai ficar legal. E tem que saber que a pessoa trabalha. Tem lentes progressivas adequadas para quem trabalha muito em computador e usa muito visão de perto. Tem pessoas que só usam mais a visão de longe e a visão de perto, não usa a visão de intermediário. Então, além

0: Gente, ela tem que ser adequada para o trabalho da pessoa. Porque a pessoa fizer mais durante o dia. Se eu passo o dia todo só com a minha visão de longe, eu quase não uso computador no intermediário, é um tipo de lente. Se eu utilizo muito computador e vejo de perto, é um outro tipo de lente. É o desenho que a lente tem na parte, na própria lente, tá? Então, isso muda de uma pessoa para outra. Se você está com dificuldade de adaptação, existem os técnicos próprios de cada lente, que eles vão lhe atender e eles podem tirar essas dúvidas e adequar para cada pessoa. Mas tem pessoas que não conseguem utilizar. Isso é errado? Não, aí você vai ter que usar, infelizmente, dois óculos. Um de longe e o outro para leitura, né?
1: Tem aqui, mas o Deon fala assim: doutora Issa, eu sinto muita coceira no canto dos olhos quando eu coloco os óculos. Eu preciso mudar os óculos ou pode ser um outro problema?
0: Não tem relação nenhuma, tá? Gente, óculos não dá coceira, não tem relação nenhuma. Se você não tiver alergia ao material da armação, ele não vai dar coceira no seu olho, tá certo? Você pode ficar com coceira porque você tá tentando ler, tentando enxergar e não está conseguindo. Mas o óculos não dá coceira. Se estiver com alguma sensação dessas, volta ao oftalmologista para descobrir a causa. Mas não é o óculos. O óculos não provoca coceira, gente.
1: Aqui tem uma. São duas perguntas que tem algum tipo de relação entre elas que aí você pode responder. Por exemplo, o José tem 36 anos e ele fala: quem usa óculos de vez em quando prejudica com o tempo? E aí uma outra ouvinte de 51 diz o seguinte: eu preciso de óculos para perto. E aí eu sinto que quando eu uso o meu óculos, meu olho fica viciado. E aí eu sinto que meu grau fica cada vez pior. Quando eu não uso, eu consigo me virar. Mas quando eu uso, eu sinto que eu fico mais dependente. Tem alguma relação?
0: Não existe, não é esse vício. Assim, se você tem 30 e poucos anos e consegue fazer todo o seu trabalho durante o dia sem os óculos, não tem problema, porque você tem um grau pequeno, o seu olho tem uma acomodação e isso compensa.
1: No caso dele, que tem 36.
0: Isso não vai piorar o seu grau. Isso é questão de adaptação. O seu olho tem uma acomodação e essa acomodação permite que você fique sem óculos.
1: E no caso dela,
0: no caso dela, ela usa só para leitura.
1: Só para leitura.
0: Pela manhã, ela vai começar a ler e vai conseguir ler sem óculos. Ela afasta um pouquinho e consegue ler sem óculos. À medida que o dia passa, o músculo do olho não consegue mais. O músculo do olho perde a capacidade de acomodação porque não tem mais força. O nosso músculo ocular, ele tem força até os 40 anos, quando a pessoa começa a precisar de óculos para perto. A presbiopia é quando o músculo do olho não consegue mais contrair para a gente poder enxergar de perto. Na hora que ela bota o óculos, o músculo do olho relaxa, ela não consegue passar o resto do dia sem óculos. Isso é super comum, né? Mas aí, o fato de você estar usando óculos não quer dizer que está piorando, que o seu grau está aumentando. Não é isso. Vai chegar um momento que você não vai conseguir fazer mais nada sem os óculos, por causa da idade. Não é doença, não está piorando. A presbiopia, que é a vista ruim para perto, não é uma doença. É como a gente ter cabelo branco e ruga. Todo mundo vai ter, a não ser que você morra cedo, ninguém quer. Então, isso faz parte. De manhã você consegue ver um pouco sem óculos, você afasta um pouquinho e dá certo, mas chega um momento do dia que não dá mais, que tem que colocar os óculos.
2: A claridade do computador faz muito mal aos óculos.
0: É a questão do olho, é a questão da luz azul, né? Então, essa luz azul, a luz que tem nos computadores, a gente não sabe o que é que ela pode causar ao longo do tempo. Então, existe proteção de luz azul. É uma película que tem na lente que ela protege dessa luz, dessa intensidade de luz que tem nos computadores. A principal vantagem é não ter uma fadiga ocular, porque quanto mais luz você tiver, mais cansaço você vai ter.
2: Então você o olho compra cansa. Computador.
0: Você compra as lentes dos óculos com proteção de luz azul, com anti-reflexo. Tudo isso é para quê? Para diminuir o cansaço.
1: Vai encarecendo cada vez mais, né? O valor.
0: Isso tem o dependendo do que você for fazer, isso aumenta.
1: É.
0: Mas, por exemplo, para pessoas que não usam computador, não tem por que fazer.
1: As pessoas que só usam com esse negócio de luz azul também.
0: Há pessoas que só usam, não usam computador, não precisam fazer, eu tirei isso.
1: Doutora Issa, também tem pergunta aqui para você. Tem duas perguntas. Uma pessoa, que é o Benilton, lá da Granja Portugal, ele se comprou óculos completo, com antiembaçante, progressivo, autoescurecimento. Tudo isso.
0: Transition, né? Que escurece no sol.
1: É. Só que o problema é, quando ele vai dirigir de noite, ele não consegue, porque fica tudo escuro, aí ele acaba preferindo dirigir sem óculos.
0: Mas a lente que escurece no sol, ela não escurece com a luz à noite, tá? E ela Tem algumas

0: Hoje elas são fotossensíveis, mas a luz do carro que vem de frente, ela não escurece a lente. A luz que escurece a lente é a luz do sol, não é a luz que vem do carro. Pode ter um antirreflexo, com o antirreflexo ele vai barrar aquela luz. A não ser que ele tenha feito uma luz toda de uma lente, desculpa, toda de uma cor. Uma lente marrom, uma lente verde, azul. Aí essa lente no sol fica boa, mas à noite fica ruim de dirigir.
1: Nesse caso tinha que ser dois óculos.
0: Tinha que ser um óculos escuro e um óculos normal.
1: Agora tem uma curiosidade aqui de um ouvinte, porque ela não tá identificada. Ela diz o seguinte: eu tenho muita vontade de usar óculos, mas eu sempre que eu faço teste, eu não preciso. O único receitado é com a lente azul. Como é que funciona? Seria uma espécie de lente preventiva?
0: É só um filtro. Essa lente azul é só um filtro. É filtro
1: aquela
0: da luz,
1: de proteção da...
0: De proteção de luz de computador. Se você não precisa, ótimo. Isso é muito bom. Você sabia que tem pacientes que vão ao consultório para tirar essa dúvida e não precisa de óculos? Eles fazem um óculos com a lente plana?
1: Eu conheço uma pessoa que tem um óculos de grau sem grau.
0: Pois é, porque acha bonito, combina o óculos com a roupa.
1: Fica com cara de intelectual.
0: As pessoas combinam relógio, bijuteria, as coisas, colocam o óculos. Às vezes usam para parecer mais velhos. Tem pessoas que usam óculos porque querem parecer mais velhos. Então eles botam óculos para ficar mais chique, para compor o visual. Não tem nenhum problema quanto a isso.
1: Pois é.
0: Não ache ruim se você está sem precisar de óculos agora. Não se preocupe quando você virar os 40 anos, se você virar a curva do carro da Boa Esperança.
1: Vai precisar.
0: Você vai precisar de óculos pós 40 anos.
1: Eu tô mais aqui com o meu 40 mais, que eu fico teimando, que eu não uso. Aí eu fico fazendo o que você fala, tentando enxergar, trocando as letras da chamada das matérias.
0: Aumenta a letra, aumenta a fonte, entendeu? Mas ela vai seguindo a vida, não
1: aí
0: tem
1: eu chego
0: no supermercado
1: pra enxergar
0: nada,
1: um rótulo, eu faço uma foto, dou zoom pra enxergar. Desse jeito, seja
0: bem-vinda,
1: já
0: ela...
1: já.
0: É a maneira que ela usa para não utilizar os óculos. Tá errado? Não. Agora, se você tá bem assim, agora ela não vai conseguir, por exemplo, se ela estiver dirigindo, você não vai conseguir falar, saber quem tá ligando, quem tá telefonando ou
1: não,
0: qualquer
1: coisa.
0: Não,
1: é pra dirigir, eu uso.
0: Ah, pra dirigir você precisa.
1: É só aqui,
0: porque senão...
1: que eu fico tentando não usar, mas às vezes eu preciso, ó, que eu tô chegando muito melhor.
0: Daqui
1: tá
0: a pouco você pode fazer vários óculos pra compor o visual.
1: Pode
0: fazer
1: ser.
0: Eu tenho pacientes que tem 80 óculos, eu tenho uma amiga oftalmologista que ela tem 50 óculos.
1: Então, igual aquele povo cheio de sapato.
0: É igual as pessoas que são cheias de sapatos, de muitas roupas. É um objeto que pode compor o seu look. Fica bonito, fica chique, fica elegante.
1: Só pra gente não deixar esses aqui sem resposta, vamos tentar então responder rapidinho ele. É o Anatiele do Mondubim, ele é míope, já faz mais de anos que não usa óculos. Isso pode aumentar o meu grau de miopia? É 5.4 nos dois olhos.
0: Não, a miopia dele, se ele tiver mais de 18, 20 anos, isso não vai aumentar, porque nessa idade, normalmente, a miopia não aumenta. Ela vai aumentar lá na frente, quando aparecer a catarata. Mas o que acontece? Ele não consegue ver ninguém de longe. Ele anda assim, gente, ó, apertando o olho, não consegue ver ninguém de longe. Ele só vê quando está perto. Ele não reconhece as pessoas e perigo ele dirigir sem óculos.
1: O Elifas lá do Vila União pergunta se tem algum filtro melhor para dirigir à noite para quem sofre de astigmatismo.
0: Normalmente filtro amarelo, mas existem testes que você faz, mas normalmente é o amarelo que barra a luz e você consegue dirigir à noite melhor.
1: O Carlos Eugênio, para encerrar então, não dá mais tempo. O Carlos Eugênio da Sete Funcionários, eu uso óculos desde os 12 anos, eu tô com 43 e eu tô com multifocal agora.
0: Exatamente. Se ele usa desde pequeno, ele chegou nos 40, como eu acabei de citar. Chegou nos 40, o olho perde a capacidade de acomodação. Tem pessoas que é mais cedo, com 30 e poucos anos, 38, 39, tem pessoas que é um pouco mais depois dos 40. E tem uns que ficam enrolando, tipo a Dani aqui, que fica enrolando, aumentam a fonte, tiram a foto no celular, mas as pessoas, de maneira geral, depois dos 40 anos, o olho perde a capacidade de acomodação e a gente precisa utilizar óculos. Faz parte, igual o nosso cabelo branco, nossa ruga,
1: normal.
0: Faz parte da idade, gente, faz parte.
1: Doutora Issa, maravilhosa sua participação, esclarecimentos variados aqui, muito obrigada, viu?
0: Por nada,
2: obrigado,
0: bom dia a todos.
2: Bom dia.
0: E utilize os óculos prescritos pelo médico oftalmologista.
1: Não façam o que eu faço.
0: Não façam o que a Dani faz.
3: Saúde e bem-estar.
1: Receber o diagnóstico de transtorno do espectro autista, né, o TEA, costuma marcar o início de uma nova rotina para muitas famílias. Além das dúvidas sobre o desenvolvimento da criança e os tratamentos indicados, pais e responsáveis também precisam lidar com uma outra questão: como garantir o acesso.

0: acesso aos serviços necessários. Dados do mapa Autismo Brasil, realizado pelo Instituto Autismos, mostram que esse ainda é um desafio. E a pesquisa ouviu mais de 23 mil pessoas no país e apontou que pouco mais de 15% realizam terapias pela rede pública de saúde, por exemplo. Mais de 60% recorrem a planos de saúde ou a atendimento particular. E de acordo com o último censo, são 2 milhões e 400 mil pessoas diagnosticadas com TEA no Brasil. Para a gente entender melhor os direitos dessas famílias, e a gente vai conversar então com o advogado, ele que é especialista em direito à saúde, que é o Marcos Martins. Seja muito bem-vindo, Marcos.
1: Bom dia, doutor Marcos. Tudo bem? Seja bem-vindo.
2: Bom dia, Daniela. Bom dia, Tom. Mais uma vez, satisfação estar aqui nessa mesa e conversar com a audiência da Verdinha e da TV Diário e trazer esclarecimentos a você que é pai, mãe, de filho, portador de autismo. A gente sabe a dificuldade que vocês têm no dia a dia e estamos aqui para a gente compartilhar conhecimento.
0: Pois é, e aí quando a gente fala sobre as pessoas que receberam esse diagnóstico, muitas delas convivem com uma situação de não saber dos direitos, né? E assim, se a gente fosse pensar, que direitos seriam esses que as pessoas têm e que às vezes não usam?
2: Olha, disparado hoje a maior dificuldade que os pais de crianças autistas eles enfrentam, é a demanda que a gente mais vê hoje no dia a dia da advocacia, é a questão das terapias. O que que acontece? Como você disse até aí na pesquisa, 60% utilizam os planos de saúde porque não conseguem na rede pública, vai pro plano de saúde, mas quando chega no plano, enfrentam uma grande dificuldade. O médico que acompanha aquela criança, o médico assistente, ele prescreve, por exemplo, 40 horas de terapias semanais para que aquela criança possa realizar. E aí, quando chega no plano, a operadora muitas vezes pega e diz, não, 40 não, vai ser 20 horas. E aí, aquele espaço de 20 horas semanais perdidos, ele não volta mais. Porque o autismo, você precisa ter esse tratamento contínuo a partir do momento que aquela criança é diagnosticada. E se eu pago um serviço, eu tenho acesso. Eu tenho que ter acesso. Quem dita o tratamento não vai ser o advogado, não vai ser a justiça e nem vai ser a operadora do plano de saúde e nem o SUS. Quem dita o tratamento necessário para aquela criança é o médico. Então o laudo que o médico dá daquela criança, ele tem que ser cumprido ipsi litteri, é um direito assistido, a ser assistido aquela criança por um profissional de saúde indicado. Se é a terapia ABA, se é Denver, se é a fisioterapia, se é a ecoterapia, ipsilitre, como tem ali no prontuário daquele paciente.
1: Então, com relação, por exemplo, aos direitos, não especificamente da área de saúde, como isenção fiscal, por exemplo, outros direitos, como é que os autistas eles podem defender essas questões?
2: No caso, vamos supor, o BPC. O BPC é um benefício da Previdência. Isso. Voltado para famílias que têm portadores de autismo, independente de ser criança ou não.
1: Isso.
2: Se ele está lá dentro, corresponde os requisitos necessários para ter acesso, é um direito dele. Ele vai junto à Previdência Social e solicita aquele BPC, que muitas vezes é uma, entre aspas, uma salvação para muitas famílias que necessitam desse dinheiro para custear os próprios medicamentos, para o desenvolvimento, seja para terapia, enfim. E que, infelizmente, também muita gente até desconhece. Por exemplo, também na questão de isenção na hora da compra de um veículo. Se o pai ou a mãe tem uma criança autista em casa, ele tem direito a ser, entre aspas, tratado como se fosse PCD, porque o autismo não é PCD, mas juridicamente ele se equivale. Então, todos os direitos que a pessoa com PCD tem juridicamente, ele também vale para, no caso de pessoas autistas.
1: A dificuldade, recusa, por exemplo, por parte do INSS?
2: Desculpa, não vou.
1: Recusa por parte do INSS?
2: Existe em alguns casos que o INSS recusa, inclusive saiu recentemente um dado que em torno de 70% dos processos administrativos teriam sido recusados. Não me lembro exatamente qual foi quem fez esse levantamento. Mas aí também cabe o pai, a mãe ou o próprio autista, se ele se vê de forma injustiçada, ele buscar junto à assessoria de um advogado ou à própria defensoria pública para garantir esse acesso dele à justiça. Muitas vezes acontece essa questão da

0: a negativação, mas aquela negativação do INSS, ele não obrigatoriamente, ela tem que ser aceita. Cabe o cidadão, ele tem direito sim de buscar por vias judiciais a garantia de um direito seu que é constitucional.
1: Os graus de autismo, eles levam a determinados

0: vaga, aí o diretor diz, não, tenha, vem conhecer a estrutura aqui da escola e tudo mais. E aí o pai vai com a mãe, enfim, e conhece aquela escola, e quando informa que o filho é autista, ele diz, ah, a gente não tem mais vaga, procure outra escola. Primeira coisa, isso é crime. Você não pode, de forma alguma, discriminar uma criança, uma pessoa, por causa do autismo. Se a escola, ela tem vagas, matrículas abertas, oferecendo a todos os alunos, ela deve também matricular aquela criança autista e oferecer todos os recursos necessários para o desenvolvimento daquela criança em meio ao público, e ele consiga socializar e a própria escola também consiga dar suporte àquela criança.
1: Há prioridades bem especificadas também para a pessoa autista em determinados atendimentos, como na área de saúde, na área educacional, na área trabalhista?
0: Existe sim, por causa que o autismo ele é uma necessidade especial, então aquele portador, ele deve ser tratado como tal. Até mesmo no caso trabalhista, por exemplo, pai e mãe de filhos portadores de autismo, ele pode ter a sua jornada de trabalho diminuída para que ele possa dar mais atenção ao seu filho, à sua filha, acompanhar nas terapias. E muitas vezes o que a gente vê nessa questão da jornada de trabalho, o pai e a mãe fica preso ali o dia inteiro na empresa e não consegue estar acompanhando aquela criança que necessita de um acompanhamento para justamente fazer o tratamento.
2: Pois é, a gente tem aqui uma mensagem de uma ouvinte que ela diz o seguinte, não sabia de fato dessa questão, inclusive do carro, né, e das terapias, porque aí diz que o que pode prejudicar muito é a tal da burocracia, né, que acaba tendo as pessoas não querendo avançar. E aí tem uma pergunta aqui da Liliane de Messejana, na hora do vestibular ou de concurso, o autista tem prioridade?
0: Na questão da matrícula,
2: talvez na hora da prova, né, na hora do vestibular, do
0: concurso. ele tem que receber uma estrutura para que ele possa fazer ali a realização da prova. Por exemplo, ele necessita de um abafador para realizar a escola, ela deve ter uma estrutura apropriada para receber aquele cidadão autista, e ele tem as melhores condições de competir de igual para igual com os demais concorrentes.
2: Bom, é isso.
1: No,
2: né?
1: No caso do SUS, ele tem direito a diagnóstico precoce? Tem?
0: Da mesma forma, o que vale para o SUS, vale para o plano de saúde. Se aquela criança precisa do diagnóstico, é dado o diagnóstico precoce, e aí ele pode começar já antes mesmo, pelos indicativos, a questão das terapias para evitar o retardo no desenvolvimento psicológico, psiquiátrico daquela criança.
2: Olha, a gente quer agradecer a sua disponibilidade e alertar também aqui os nossos ouvintes, né, que é super importante, e que as pessoas entendam os seus direitos, né?
0: E que busquem os seus direitos. Você que é pai, mãe de um filho autista, mais especificamente aqui na área da saúde, que é a que eu atuo, queria dizer para você, receber uma negativa, seja do SUS, seja do seu plano de saúde, documente tudo, porque isso é fundamental se futuramente você necessitar de uma ação judicial para garantir uma terapia, para garantir o acesso à educação. Tenha tudo documentado. Salva no PDF, salva em print, pega o relatório médico, guarde tudo isso, porque é fundamental para a garantia do direito do seu filho.
2: Advogado especialista em direito à saúde, Marcos Martins. Muito obrigada, Marcos.
1: Obrigado, doutor Marcos Martins. Foi um prazer, hein?
0: Tchau, tchau.
1: Um abraço.
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2: O bispo de Sobrão suspendeu temporariamente o uso de inteligência artificial em paróquias da diocese. A decisão ocorre devido a erros em edições de

0: testes e para evitar riscos. Quem traz as informações é o repórter Diego Barbosa.
1: O comunicado anunciado na última terça-feira, dia 18, nas redes sociais da própria diocese, é assinado pelo bispo Dom José Luiz Gomes de Vasconcelos e compreende comunidades e demais organismos diocesanos. A medida permanecerá em vigor até a realização de uma formação específica que orientará sobre o uso responsável, adequado e consciente da inteligência artificial na comunicação da Igreja. A data da formação ainda será informada. Até lá, o bispo pede a colaboração de todas as equipes de comunicação. Segundo a Diocese de Sobral, evitar erros em edições de artes e na comunicação entre Igreja, fiéis e redes sociais é um dos grandes motivos para a adoção da medida. Além disso, a pastoral da comunicação da Diocese reforça que o Papa Luís XIV pediu um olhar mais atencioso ao uso correto da IA, principalmente para que paroquianos não percam a capacidade de criar e utilizar os próprios dons. Outra justificativa dialoga com evitar cair em erros ortográficos ou em questões de direito de imagem. A decisão não é particular. Ela também foi adotada por dioceses de outras partes do Ceará e do Brasil e entra em sintonia com a mensagem do Papa Leão XIV para a 60ª edição do Dia Mundial das Comunicações Sociais. A partir do tema Preservar Vozes e Rostos Humanos, o pontífice ressaltou neste ano que o rosto humano é reflexo da dignidade da pessoa criada à imagem de Deus e sinal único de sua identidade. Diego Barbosa para Verdinha FM 92.5 e TV Diário.
2: 7 deputados estaduais e 2 federais mudaram a declaração de cor ou raça para a eleição de 2026 aqui no Ceará. Quem vai trazer os detalhes desse assunto é a Luana Barros.
3: 7 deputados estaduais e 2 deputados federais do Ceará mudaram a declaração de raça ou cor no registro de candidatura para as eleições de 2026. Todos eles são candidatos à reeleição para o cargo. Essas mudanças não são fatos isolados. Do total de candidaturas apresentadas para a eleição de 2026 aqui no estado, 58 passaram por alguma alteração na declaração racial, o que representa quase 10% do total. Os deputados estaduais Daniel Oliveira, do MDB, David Raimundão, também do MDB, Heitor Ferre, do PSDB, e Romeu Aldigueri, do PSB, haviam se declarado pardos em 2022 e agora se declaram brancos. Indagado sobre o motivo, Daniel Oliveira disse que foi um erro e que irá fazer a correção, colocando a declaração novamente como pardo. Heitor Ferre também disse que foi um equívoco. Já a deputada estadual Emília Pessoa, do PSDB, mudou a declaração de parda na eleição de 2024 para branco em 2026. Ela disse que o formulário havia sido respondido pela assessoria, mas que já pediu para que fosse feita a revisão. Houve também quem passasse a se declarar pardo em 2026. Foi o caso dos deputados federais Domingos Neto, do PSD, e Yuri do Paredão, do MDB, assim como do deputado estadual Cláudio Pinho, do PSDB. Em 2022, eles haviam se declarado brancos. Cláudio Pinho informou que foi um erro e que irá pedir a correção. Já Domingos Neto informou que é pardo e que o equívoco ocorreu na verdade em eleições anteriores, quando quem era responsável por fazer a declaração dele era a assessoria. Por último, o deputado estadual Moisés Braz mudou a declaração racial. Em 2022 ele se declarava preto e agora em 2026 ele se declara pardo. O Ponto Poder acionou todos os deputados citados, mas David Raimundão, Romeu Aldigueri, Yuri do Paredão e Moisés Braz não responderam. Todos os detalhes sobre esse tema e também sobre as regras eleitorais a respeito da declaração de raça ou cor você confere no site do Diário do Nordeste. Luana Barros para Verdinha FM 92.5 e TV Diário.
0: O anúncio de que Fortaleza será sede de aplicação da Fuvest provocou uma onda de debates entre estudantes nas redes sociais. Pela primeira vez, o exame que dá acesso à Universidade de São Paulo, a USP, terá provas aplicadas aqui no estado do Ceará. Alexia Vieira tem os detalhes.
4: Fortaleza será a única cidade fora de São Paulo a receber o vestibular da USP em 2026. A decisão de trazer o exame para a capital foi tomada pela Fundação Universitária para o Vestibular, a FUVEST, para facilitar o acesso de estudantes do Norte e do Nordeste, reduzindo os custos de deslocamento de quem precisava viajar 2 vezes para São Paulo para fazer as provas. Nas redes sociais, alguns concorrentes criticaram a medida, alegando que a USP é mantida

0: pagada por impostos paulistas. O diretor executivo da FUVEST, Gustavo Mônaco, esclareceu que a universidade não faz distinção de origem dos candidatos e que o vestibular é financiado inteiramente pelas taxas de inscrição, sem utilizar dinheiro público. Estudantes cearenses comemoraram a economia de gastos e o reconhecimento do ensino local. Em edições passadas, candidatos do Ceará precisavam desembolsar milhares de reais em passagens e hospedagem para disputar as vagas. Especialistas apontam que as reações preconceituosas na internet refletem discursos xenofóbicos que tentam culpar candidatos de fora pela concorrência nos vestibulares. A primeira fase do vestibular da USP em Fortaleza está marcada para o dia 1º de novembro de 2026. Confira a reportagem completa no site do Diário do Nordeste. Alexia Vieira para Verdinha, FM 92.5 e TV Diário.
1: Cultura. Vamos falar de cultura, porque a capital Fortaleza é reconhecida pela variada possibilidade de roteiros turísticos, como em cafeterias, praias, museus e restaurantes. E além deles, um outro, não tão óbvio, também tem se destacado por esculturas gigantes de santos católicos, religiosos, e um oitavo está aí a caminho, envolvendo a fé dos católicos e a história da nossa cidade. Então, para trazer mais detalhes dessa trilha que a capital construiu, nós vamos conversar com o colunista Diego Barbosa. O Diego trouxe essa matéria no Diário e agora conversa com a gente. Bom dia para você,
2: Diego. Bom dia, Diego. Tudo jóia?
3: Diego Barbosa.
2: Bom, Dani, obrigado por mais uma vez estar aqui com vocês. Bom dia a todo mundo que nos acompanha. É isso. Se a gente quiser fazer um roteiro de pontos de esculturas de santos gigantes aqui em Fortaleza, é possível sim. É uma rota que ela não é oficial, vamos dizer assim, ela não está inscrita em nenhum tipo de roteiro turístico de fato, mas a gente consegue fazer esse roteiro por nós mesmos, e aí foi esse o nosso desafio, na verdade a nossa missão: rastrear, né, mapear aonde estão essas imagens e principalmente por que isso acontece aqui em Fortaleza. Primeiro, gente, eu gostaria de chamar a atenção para um detalhe. Vocês sabiam que a maioria das estátuas daqui de santos gigantes, elas obedecem a uma lógica que é mais afeita às estátuas de Nossa Senhora? Vocês sabiam disso?
3: Não.
2: Só tem uma, que é no bairro Pan-Americano, que é de um santo masculino, vamos dizer assim, que é o São Pio X. Todas as outras são santas de virgens, como a Dani já citou, Nossa Senhora de Fátima, que é bem conhecida.
4: O Diego, eu não sei se você teve a oportunidade de ver, acho até que essa estátua foi colocada há pouco tempo, eu não sei se está no roteiro.
2: Concreto. Certo.
4: Você está falando de santo, né?
2: Só isso, tem uma imagem. Católicos.
4: Santos
2: isso,
4: católicos. Exatamente. Só tem uma imagem que você falou, de quem é?
2: De onde? São Pio X.
4: São Pio X.
2: Isso, no bairro Panamá.
4: Mas agora tem uma escultura gigante de São Francisco, eu não sei se você teve a oportunidade de ver.
2: Certo.
4: Lá na igreja de São Francisco, ali tem a igreja dos navegantes, a Escola de Aprendiz Maria do Ceará, e lá foi colocado a imagem gigante de São Francisco.
2: Olha só, Tom.
4: Feito pelo artesão, aquele que o Zé do Egito, rapaz, agora me deu. O Zé do Egito, se estiver ouvindo, ele liga pra cá e me diz: esse cara trabalha com tipo coisas de sucata, hein?
2: Com reciclagem.
4: Então. De reciclagem. Ah. E tá lá uma estátua gigantesca de São Francisco.
2: E feita com esse tipo de material.
4: Feita com esse tipo de
2: Olha
4: material.
2: Só, que legal.
4: Eu acho que você, quando fez a reportagem...
2: Não, a gente não tinha mapeado ainda.
4: Pois é. Pois tá lá, é uma coisa incrível, fora do comum.
2: Bom saber, Tom. A gente vai atrás também. Até agora que a matéria já está publicada, a gente pode fazer uma só sobre ela, porque material.
4: Gigante,
2: exatamente.
4: É pesada. Não sei quantas, né, toneladas. Para levar para lá foi preciso um trabalho gigantesco para poder acessar.
2: Excelente, excelente. Lá. Pois a gente vai atrás, entendeu? Viu? Porque a maioria dessas estátuas que a gente catalogou, elas são feitas de gesso mesmo, né? De outros materiais.
4: Não, essa daqui não é de gesso.
2: Essa
4: é de
2: pesada, material reciclado,
4: rapaz. É,
2: né?
4: Ferro pesado.
2: Muito que bem.
4: Não sei quantas toneladas. E alto. É gigantesca.
2: E olha que você falando em São Francisco de Assis, uma das curiosidades que a gente também trouxe na matéria, porque, claro, a gente não iria só listar isso, as esculturas, né? A gente teria um plano de fundo, um contexto. Vocês sabiam, por exemplo, que foi no Ceará, no interior do Ceará, aqui em Canindé, que realmente inspirou Fortaleza a também ter esse tipo de predominância, né? De santos gigantes aqui na cidade.
4: Sim.
2: A primeira estátua que foi inaugurada aqui no Ceará de santo gigante foi a de São Francisco de Assis, lá em Canindé, no ano de 2005, numa perspectiva já, na verdade, uma correção.

0: A de Padre Cícero já tinha sido inaugurada antes, em 1969, mas no avançar do milênio, né, assim que a gente entrou no novo milênio, políticas públicas, inclusive de alcance nacional, como do presidente, do ex-presidente, né, Fernando Henrique Cardoso, no primeiro turno, no primeiro mandato do presidente Lula também, houve esse investimento maior, esse incentivo para que os locais que de fato já eram de peregrinação, de culto, eles tivessem agora uma representação física do santo ou da santa. E aí foi se instalando, sabe? Então a primeira que já veio nesse percurso foi a de São Francisco de Assis de Canindé.
1: Eu achei agora. Edismar Ruda está aqui no Instagram, a estátua está inclusive aqui, porque eu não consigo.
0: Edismar Ruda.
1: Eu não consigo colocar no ar. A Daniela que consegue, porque é do computador dela. A imagem de São Francisco, feita pelo Edismar Arruda, está em frente à igreja de São Francisco, ali já descendo daquela rua, em frente à Escola Aprendiz de Marinheiro.
0: Pois a gente vai bater lá, viu, Tom?
1: Impressionante.
0: Você deu uma nova pauta pra gente.
1: Rapaz, é impressionante a imagem que tá lá, viu?
0: Perfeito.
1: Impressionante. Você vai ficar.
0: Edilmar Arruda.
1: Edismar
0: Arruda.
1: Edismar Arruda.
0: Perfeito. A gente vai procurá-lo. Maravilha. Pois então, a gente tem, Tom e Dani, a gente tem esse contexto, né, de como é que veio para cá e para Fortaleza essa tradição dos santos gigantes. E agora, se vocês me permitem, a gente vai dar uma passada sobre eles. A gente, na nossa lista, lá no Diário do Nordeste, a gente colocou por ordem de altura. Então, a mais alta aqui de Fortaleza é a estátua de Nossa Senhora da Assunção, que fica ali no bairro Vila Velha. Ela tem 15 metros de altura e foi a primeira estátua de santo católico colocada aqui na cidade. A estátua gigante, né? Depois vem a de Nossa Senhora de Fátima, que talvez seja a mais conhecida de todos, que fica ali na Avenida 13 de Maio, em frente ao Santuário de Fátima, com 14 metros. A gente conversou, né, com o pároco do santuário, e ele nos contou um pouco desse contexto, de como é que foi e de como ela é mantida também, lembrando que a maioria dessas estátuas, elas são mantidas em comunhão com a prefeitura. Existe uma iniciativa, por exemplo, das paróquias, mas existe também esse bate-bola com a prefeitura de Fortaleza, né? A próxima que a gente listou foi a de Nossa Senhora Aparecida, que fica no Montese, que tem cerca de 14 metros também. E na verdade lá é uma estrutura que é grande, mas a própria estátua em si ela é pequena. Agora a estrutura é alta,
1: é grande,
0: né? Então tem 14 metros. Tem a de São Pio X, que, como já falei, dentre essas estátuas de santos gigantes aqui na cidade, é a única que tem uma representação de um santo masculino, antes dessa informação que Tom me passou sobre São Francisco de Assis, né? Que a gente vai atrás. Então temos dois santos homens. Tem a de Santa Edviges, que também é outra muito conhecida. Pra quem passa ali pela Leste-Oeste, é linda, né,
2: Dani? Tá aqui na minha tela, a de Santa Edviges, que é essa que foi capa da matéria do Diário.
0: Exatamente, uma foto da Fabiane de Paula, realmente ela é linda. E tem essa dimensão, você se sente pequeno, né, diante da divindade e tal. Ficou linda essa foto da Fabiane, pra quem tá vendo pela TV, que tem, inclusive, essa proximidade com o sol. Ela fez essa brincadeira também, né? Como pegar um ângulo que o sol também aparecesse. Temos a escultura de Nossa Senhora de Nazaré, que também fica no Montese. No Montese temos duas esculturas, né? Uma de Nossa Senhora Aparecida e outra de Nossa Senhora de Nazaré. E a última que a gente listou foi a de Nossa Senhora da Saúde, que fica ali no Mucuripe também. Então, assim, temos um roteiro que, mais uma vez, é um roteiro extraoficial. Ele não está inscrito em lugar nenhum. A gente tem a Rota do Turismo Religioso no Ceará.
1: É, mas eu estou vendo aqui, que a estátua, ela é bem menor do que essa que vocês falaram aí, sabe?
0: Ah, tá.
1: Aqui, era da escultura. Eu encontrei agora aqui.
0: São Francisco de Assis?
1: São Francisco de Assis, são 3,20 metros feito de metal, ferroso, reutilizado e reciclado.
0: Perfeito, mas já aí uma altura interessante.
1: É.
0: Maior do que a gente ela é.
1: Ah, é bem mais alto do que a gente, né?
0: Então acho que dá pra gente incluir no roteiro. E aí fica o convite para que todo mundo possa ler a nossa reportagem no Diário do Nordeste, até porque, gente.
1: Sem a base.
0: Sem a base? Ah, então com a base ela é maior, né?
1: É maior.
0: Deve ter por volta de 5, talvez.
1: Deve
0: não sei,
1: ser,
0: né?
1: Isso.
0: Talvez. A gente vai lá, então, para ver de pertinho. E aí eu convido vocês a lerem a reportagem no Diário do Nordeste, porque para além da relação dessas esculturas gigantes de santos católicos, a gente traz inclusive reflexões sobre como é que isso chegou à paisagem externa dos lugares, né? Era uma manifestação católica que se via no interior das igrejas e não fora. E aí como é que foi se passando, né? Do interior para o exterior. Isso a gente também estuda um pouco na reportagem. E também a gente inclusive descobriu nesse caminho, gente, eu não sei se vocês sabem, mas que tem uma pastoral do turismo aqui na cidade.
1: Ah, tem, né?
0: É, ligada à arquidiocese.

0: Diocese de Fortaleza, que foi lançada em maio deste ano. Sim. A gente conversou com o padre à frente da iniciativa para saber que ações são essas, né? Que a pastor, como a pastoral do turismo é chamada, ela desenvolve, tá bom? Então, o nosso convite para que todos vocês possam conferir esse roteiro extraoficial que a gente formou aqui.
1: Gostei do roteiro.
0: Gostou?
1: Gostei.
0: E mais uma vez, Tom, o convite é pra gente conhecer a nossa cidade, né? Vamos desbravar essa Fortaleza.
2: A imagem que o Tom tava falando é essa, que tá aqui no meu computador.
0: Certo. Olha que bonita ela mesmo, muito bem feita, né?
2: Tá aqui no meu computador, Thiago, que é essa imagem de ferro.
1: Pronto.
2: Que é de Santo Antônio, né?
1: Não, São Francisco
2: de Assis, que é dos animais. Ótimo. Todas de ferro.
1: Metal ferroso, reutilizado e reciclado e com
2: peças automotivas. Tem até os animaizinhos do lado dele, né?
0: Diferente, né? E realmente é interessante de ver, porque, mais uma vez, eu acho que ela já tira aquele nosso olhar da escultura de gesso, né?
1: Não,
0: aquela coisa mais tradicional.
1: É. Peças automotivas também.
0: Tem uma assinatura diferente.
2: Olha, na época, nos anos 90, se eu não me engano, tinha na Bezerra de Menezes várias esculturas assim, dessas jeito. De ferro feitas com sucata, né?
1: Era, feito com
2: Qual
1: sucata.
2: Qual era o artista que fazia, você lembra?
0: Será que era o mesmo?
2: Não, era não era o mesmo, era o
1: não,
2: outro
1: é
2: nome.
1: Não, é mais recente.
0: Sim.
1: O outro, eu me lembro bem dele também.
2: Eu lembro também, porque quando eu passava ali na Bezerra, eu era criança e tinha essas esculturas.
1: Famoso,
2: até o final,
1: né?
2: Vou tentar lembrar.
1: Agora
2: famoso.
1: Era
2: Zé alguma coisa?
1: É.
2: Zé. Tentar lembrar.
0: Certo.
2: E agradecer aos ouvintes também que me mandaram aqui a foto da minha Virgínia. Obrigada, Virgínia, que participaram. Você foi para ver a imagem de Nossa Senhora lá no Crato?
0: Não,
2: ela é gigante.
0: Não.
2: Dizem que é a maior.
0: De Fátima, né?
2: De Fátima.
0: Isso.
2: Dizem que é a maior.
0: Eu
2: é
0: fui
2: linda.
0: Ver da menina
2: Zé Pinto. Benigno. Tá aqui.
1: Zé
2: nosso
1: Pinto,
2: ouvinte
1: é.
2: Respondeu.
1: Zé Pinto, ah, exatamente.
0: Os ouvintes sempre.
2: Eles são maravilhosos.
0: Né? Eles são
2: Helenilton. Quando a gente não sabe de alguma coisa, se a gente soltar no ar, na mesma hora
0: responde,
2: vem um ouvinte
0: né?
2: com a Pinto, resposta.
0: Que legal. Inclusive, deixa eu mandar um alô rápido, gente. Mas eu estive no aniversário com duas pessoas que acompanham muito a programação de vocês. Eu disse assim: olha, vou aparecer no jornal. Deu uma
2: Quem
0: olhada
2: foram?
0: Lá. Que é o Pedro e a Marta. A Marta, inclusive, é jornalista, trabalhou fora e hoje está morando aqui. Mas enfim, um abraço para eles dois, toda a família da Vitória Chaves, do Rômulo, que são meus amigos.
2: Que lindo.
0: Tá bom, aniversariando
2: beijo, Marta,
0: ontem.
2: Um beijo, Pedro.
1: Um abraço, meu querido.
0: Um abraço
1: boa
0: a todo mundo.
1: Você,
0: tá bom?
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2: O uso das ferramentas de inteligência artificial para se informar vem se tornando cada vez mais comum entre os usuários de internet. Mas é preciso ter cautela para evitar compartilhar erros cometidos aí pelas ferramentas generativas ou em função do mau uso delas. Em um período eleitoral, a propagação da desinformação está sujeita a punições e sanções caso compartilhe conteúdos falsos ou deepfakes, que Inácio até falou semana passada.
1: Isso.
2: Para a gente voltar a falar então sobre esse assunto que é preocupante, né, Inácio?
1: Muito.
2: Vamos conversar então sobre isso com o nosso colunista Inácio Aguiar. Bom dia, Inácio.
4: Bom dia, Inácio Aguiar.
5: Oi, Dani, bom dia para você, dia. Minha amiga. Bom dia para o Tom também, para todo mundo que está com a gente. A gente falou, Dani, aqui na semana passada, mas na perspectiva dos candidatos, né? Todos os candidatos e os partidos políticos, naturalmente, estão obrigados a cumprir a legislação eleitoral no que diz respeito ao compartilhamento de informações com as pessoas. Combinado? Tá tudo certo até aí. Agora, o nosso recado hoje, Dani, é também para o eleitor, tá? Porque as regras e as leis brasileiras precisam ser cumpridas por todos, inclusive pelos eleitores. E por que que é importante você estar bem informado? Porque você, quando recebe nas redes sociais uma postagem, então, e daí? Aquilo ali pode ser verdade, ou na sua cabeça pode parecer uma coisa inofensiva, mas está ali dentro daquele conteúdo um crime eleitoral. E aí você também vai ser punido por isso. Por que que a gente está alertando, Dani, sempre sobre isso? Porque cada vez mais, com o advento aí das redes sociais, das novas tecnologias, como a IA, né, inteligência artificial, o eleitor, ele está muito mais ativo no processo de debate eleitoral. Porque basta ele ter uma conta em uma rede social dessas de maior circulação, que ele pode lá compartilhar vários tipos de conteúdo. E isso pode influenciar o debate

0: eleitoral e pode também influenciar, por que não dizer, o resultado final da eleição. Se isso acontece, naturalmente, todo mundo está sujeito à punição em caso de compartilhamento de notícia falsa. Então, vou alertar de novo, Tom. Se você recebeu uma postagem ou no Instagram, ou no Facebook, ou no WhatsApp, ou no TikTok, em qualquer uma dessas redes, você precisa estar informado sobre o que aconteceu. Não é porque saiu na rede social que é verdade.
1: Aconteceu, né? Nessa semana, que eu me lembrei de você, inclusive. Sim. No final de semana, minha mãe, muito preocupada, porque a gente perdeu duas grandes atrizes na semana passada. Sim. Né? E aí, essa questão da fake news matou uma terceira atriz idosa também. E colocando a tal da deepfake, pegando uma jornalista, uma repórter, dando a notícia da morte. Aí minha mãe foi me perguntar, isso é verdade? Eu não acredito, mais uma, não sei o quê. Aí eu falei, mãe, calma, você viu isso aonde? Ela disse, eu vi na rede social. Aí, mas é uma jornalista que tá falando, só que eu achei alguma coisa estranha. Aí eu fui ver. Não tinha acontecido. Sim. Aí eu disse, isso aí vai ser mais perigoso ainda nesse ano eleitoral. Então a senhora precisa ter muito cuidado com o que vai receber, do que vai ver. Então sempre me pergunte, o que é muito importante, do que simplesmente achar que morreu ou que aconteceu. Porque isso vai ser muito comum, né, Inácio?
0: Demais.
1: Colocando falas na boca de alguém que você vê e acredita que é verdade.
0: Inclusive, Dani, assim, esse relato que você fez agora foi muito didático pra gente entender o que é a tal da deepfake. As pessoas precisam ficar atentas. Então, eu, por exemplo, já trabalho no dia a dia, né, com essa coisa dos vídeos, das redes. Eu já tenho um certo treinamento no olhar, Dani, para
1: saber, né?
0: Distinguir um pouco o que é que parece ser IA e o que é que parece não ser. Mas as pessoas, de maneira geral, ainda não conseguem fazer essa distinção. Então, a gente precisa ter ainda mais cuidado, Dani, com essa deepfake, porque o que é a deepfake? É a circulação de um áudio ou de um vídeo, ou, Tom, como se fosse você falando ou eu, sem nós nunca termos dito aquilo.
1: Exatamente.
0: Tá? Porque essas ferramentas de IA, ela pegam as suas marcas vocais, né? Pega também o seu rosto, o seu estilo, e publicam uma coisa que muitas vezes você não falou, tá? E aquilo ali é deepfake e é, Dani, considerado pela Justiça Eleitoral um dos maiores desafios da eleição desse ano. Por isso que produzir deepfake para os candidatos pode gerar inelegibilidade ou perda de mandato, tá?
2: É.
0: Porque isso é muito grave. E para o eleitor, Tom, pode gerar, sabe o quê? Prisão, tá?
1: Ah, é, né?
0: Pode gerar prisão. Você compartilhar conteúdos que, por exemplo, Dani, seja caluniosos contra alguém. E se essa publicação vier em plataformas de fácil disseminação das ideias, por exemplo, os famosos grupos de WhatsApp, né? Se você publica uma coisa dentro de um grupo desse, você tem a pena, pode até dobrar a pena, se você fizer isso de maneira caluniosa contra alguém, né? Contra alguma pessoa, contra algum partido, enfim. O fato é que tudo isso, Dani, as pessoas precisam ficar atentas, porque é, Tom Barros, o resguardo da cidadania, o resguardo do processo eleitoral. Né? A lei está aí para resguardar e para que as coisas corram dentro da normalidade.
1: É.
0: Né? Não é possível que a gente, sob o pretexto de estar desinformados, ficarmos desinformando as pessoas. Né, Tom? Então, é o que eu digo, rapaz, olha, qualquer conteúdo, Dani, que você recebe em rede social, desconfie. Né?
1: Pois é. Minha mãe até falou, eu fui procurar nos órgãos oficiais, nos canais de segurança da imprensa e não vi nada. Tem até ouvinte aqui falando, né? O Cirne fala, eu deleto logo.
2: Não, você está correto.
1: E aí tem aqui um outro que fala, aqui em casa somos quatro pessoas que votam no interior e tem muita fake news também. Sim, em relação a voto, né?
2: Demais,
1: e aí, assim, que até queria saber do Inácio, eu também nem sei se você sabe de fato essa resposta, Inácio, ele queria saber do Inácio, porque eu voto no interior, é verdade que pode votar na capital? Porque eu tenho só que justificar, ou isso é fake que a gente escuta, porque só aqui em casa são quatro pessoas.
0: Essa é uma boa pergunta, Dani, você pode sim, só que agora, neste dia que nós nos falamos, que é o dia 24 de agosto, não mais, quem quisesse votar em trânsito, poderia ter feito isso, certo? com o pedido até o dia 20 de agosto.
1: Então já passou o prazo.
0: Já passou o prazo. Então, a partir de agora,

0: Não mais. Quem vai poder votar em trânsito são aquelas pessoas que solicitaram até o dia 20 de agosto. É. Se você não fez isso, neste momento não dá mais. Então essa não é uma fake news, tá? Era possível você votar assim à distância, mas já passou o prazo.
1: E até é importante você responder essa pergunta, porque aí já tira o esclarecimento de várias pessoas, né? Já traz uma
0: exatamente
1: informação correta.
0: Então, Dani, assim, ó, a regra do voto em trânsito ela é interessante. Por exemplo, se você é do interior do Ceará e quisesse votar em Fortaleza, seria possível, Dani, você votar em todo mundo, tá? Para presidente, para governador, para deputado e tudo mais. Mas se você fosse votar em algum município de outro estado, aí não, então aí você poderia votar só para presidente da República.
2: É verdade.
0: Né? Então, assim, é possível votar em trânsito, não é uma fake news, mas, infelizmente, o prazo para solicitar já passou.
2: Resumindo, é você não compartilhar.
0: Não compartilhe informação duvidosa.
1: Ainda vamos falar muito sobre isso, né, Inácio?
0: Vamos fazer esse trabalho, né, Dani, de deixar todo mundo bem informado sobre o que é importante ser feito na eleição.
1: Obrigada, viu?
0: Grande abraço para você.
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1: Bom dia.
2: Bom dia.
1: Bom dia, bom dia. Estamos começando o programa de 25 de agosto, hein?
2: Eu pensei que era 32 de agosto. Ô, mês longo, hein?
1: Tá difícil.
2: E hoje, né, ainda é terça-feira.
1: Terça-feira, é verdade. Terça-feira. Então, estamos começando. Nossa equipe de trabalho está aqui. Aline Mariano, William Fortunato. Quem mais? Quem vem hoje aqui para nós? Elisele Correia. Eu e a Danda já estamos por aqui. Então, vamos começando o nosso trabalho de hoje. Já vi o Diego, me encontrei com ele ali fora. Bicho alto, né, rapaz? Parece um jogador de basquete.
2: Diego é nosso diretor de caracteres.
1: Diego.
2: Parador de caracteres.
1: Aí tem um Thiago Nobre, Diego Castro, né? O Robson Cacau. O Robson que tá lá hoje, é o Cacau. Não vi o Cacau hoje aí. Foi bem. Se não tiver a turma lá de cima, me avisa aí quem está. E nossa equipe de trabalho. Bom dia pra quem está na região maravilhosa, quentinha, gostosa do Brasil. Aliás, você viu como tá fazendo frio em Santa Catarina, né?
2: Tá fazendo frio aqui também, viu?
1: Aqui também, hein? Rapaz, Santa Catarina, o negócio é sério, viu? Tava menos 7 graus na serra.
2: Eita!
1: Menos 7 graus.

0: Alves, em Santa Catarina, na Serra, até o nomezinho da cidade, Jardim, parece. Pois bem, entrou a nossa equipe de trabalho aqui, região Nordeste, segundo Daniel Davo. Vou até ver como é que estava a temperatura daqui a pouco pela madrugada. Pois bem, então o nosso abraço a quem está em São Luís do Maranhão. Bom dia. Lá Teresina, Piauí, Ceará, Fortaleza, Rio Grande do Norte, Natal, Paraíba, João Pessoa, Pernambuco, Recife, Alagoas, Maceió, Sergipe, Aracaju e Salvador, Bahia. Vamos, pois, aí com esta região linda do Brasil. Você que está nas outras regiões brasileiras, o nosso carinhoso, afetuoso abraço também. E você que está no exterior, nosso abraço carinhoso. Obrigado pela atenção, pelo carinho de todos vocês. São 5 horas da manhã, 3 minutos, né? 5 horas e 3 minutos, vamos, pois, começando. Daniel, você ontem falou em Maranguape e eu fui pesquisar e encontrei realmente a turma lá com quem você estava. É a turma lá de Maranguape, né? Tinha um Pratinha, eu falei com ele ontem e ele me mandou os nomes. Ele disse, como é o nome? Porque a Daniela chegou sem saber o nome.
1: Eu acho que era a família Prata que ele falou.
0: Aí ele falou, tá aqui o nome. Eu me chamo Wellington Monte Braga. E o outro meu irmão, Wilson Monte Braga, o Prata. O Prata, né? Então ele confirma, pois realmente nós nos encontramos com ela no pagode do Manuel, é isso mesmo? Né? No pagode que o Manuel ia tocar tambor.
1: É, é o samba, não é pagode não, é o samba.
0: Pois é, então tá aqui o nome deles, realmente tem o Pratinha, né? Agora o outro Prata, que é primo dele, que este sim frequenta mais o clube, é o Valden Prata. Falei com ele também ontem. Aí ele confirmou, rapaz, o Pratinha, tinha o Prata mais antigo, que era piloto de linha aérea, que eu conheci também demais, né? E tinha o Prata que trabalhou até pro Cândido. Há algum tempo estava pilotando avião para o Cândido. Então essa família toda gosta de aviação. Eu aproveito, mando um alô todo especial para eles também, aí na querida cidade de Maranguape. Wellington Monte Braga e o irmão dele, o Wilson Monte Braga, o Prata. Família ligada toda à aviação. Meu abraço, portanto, a todos vocês que gostam dessas coisas maravilhosas. Valden Prata, o historiador. Valden Prata. Ele tem uma coleção de fotos. Ele é doido por fotografia também. Doido por fotografia. É o hobby dele. Ele gosta de aviação muito. Demais mesmo. Tanto assim que é aviador. Mas também tem outro hobby que é fotografar. E ele tem a história do nosso clube desde o tempo do Aeroleve. Aqui em Aerolândia, o nosso clube funcionava primeiramente em Aerolândia. Depois é que se transferiu lá para o Aquiraz. E o Valden Prata, ele tem essas fotografias desde o tempo do Aeroleve. Dia desse ele me mandou uma foto antiga, eu gostei demais porque na foto estava o mestre Hélio Guedes, um grande aviador de saudosa memória, que foi o fundador da Mansão dos Inocentes, uma casa que funcionava primeiramente na Praia de Iracema, depois veio aqui para a rua, meu nome da rua, meu Deus, aquela ali que corta a Padre Valdivino. Bom, daqui a pouco eu me lembro. E o encontro era lá. Uma coisa muito boa do nosso querido mestre Hélio, de saudosa memória, grande aviador. Então, o Valden Prata me mandou esta foto. Eu acho que foi da última visita que o mestre Hélio Guedes fez lá ao nosso clube de aviação. E mandou outras fotos antigas também. Pratinho, um abraço para você, para a família Prata, que fez essa festa com a Daniela lá na cidade de Maranguape. Alô, Maranguape, bom dia. Temos muitos e muitos ouvintes lá, inclusive o nosso narrador aqui, o Breno Rebouças.
1: Tem muita Maranguape, gente em Maranguape que tem. Acompanha o Bom Dia Nordeste.
0: A Ana Rodrigues, ela mora em Maranguape também, é uma grande locutora, uma voz muito bonita também. A Ana trabalha na Rádio Pitaguari. Eu creio que essa hora já está até ouvindo a gente. A Rose Espindo manda até um trabalho para lá, que ela faz coleção de seleção de músicas especiais. E ela é ouvinte nossa também, então aproveito para mandar um abraço para a Rose Espíndola. Aliás, quem mais, meu Deus, está ligado lá em Maranguape? A Dona Vera Cirino, um abraço para ela, se bem que Dona Vera já está morando aqui em Fortaleza, né? É a Bracel Queiroz Smart.

0: Pinsky, que durante muito tempo foi locutor da Rádio Iracema de Maranguape e também da Rádio Assunção. Soube que o Queiroz Martins já voltou e está morando aqui em Fortaleza. E parece que perto da minha casa. Queiroz Martins, se comunique, rapaz. Você também tem uma história tão legal no Rádio Cearense, né? Começando lá por Maranguape. Muito bem. Então, este é apenas um bate-papo para começar o nosso programa de hoje. Tem muita coisa boa para você neste dia 25 de agosto de 2026. Daqui a pouco nós vamos ter Egílio Serpa, o Rádio Notícias Verdes Mares, o horóscopo do dia, tudo fazendo parte da nossa programação de hoje. Hoje terça-feira, né? Temos também a participação do trânsito, com relação ao trânsito, informações, o Zoom da nossa AMC, que sempre acontece nas terças-feiras. Nós vamos conversar com Roberto Garcia. Roberto Garcia, toda terça-feira, dá dicas para você evitar multas. Ele dá muitas explicações interessantes. Vamos ter Seu Direito. O pessoal da Perforce vai participar do programa de hoje. Pets, quem tem o seu gatinho, seu cachorrinho e outros animais de estimação, nós vamos ter também uma matéria especial com isso. Tem o Tadeu Gomes, que entra ao vivo direto do Cariri, trazendo informações. Hoje nós vamos ter participação da Ana Alves, professora, palestrante, fala sobre economia e dá orientações também para você sobre como administrar suas finanças, né, o seu orçamento doméstico para não furar. Ela dá dicas especiais. Vamos ter aqui no estúdio a participação também do Inácio Aguiar, do Ponto Poder, falando sobre política. Está esquentando, portanto, o ambiente político, essa disputa pelo governo do Estado do Ceará, pela presidência da República, enfim, as eleições que vêm aí. Bom, são 5h09. Vamos agora começar o passeio pelo nosso jornal.
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0: Troca de plantão e disparos na rua de casa. Veja os detalhes da morte do PM carbonizado.
2: As armas que Ciro e Eumano levaram para a sabatina.
0: O contra-ataque governista na estratégia de voto casado Ciro Lula.
2: Quem é Miguel das Praias, empresário suspeito de importunar adolescente de 14 anos aqui no Ceará?
0: Morre aos 89 anos, memorialista e jornalista caririense Humberto Cabral.
2: Tem ainda casos de dengue aumentam 172% no Ceará e 34 cidades têm risco de epidemia.
0: Homem encontrado morto dentro de cela na unidade prisional de Pacatuba.
2: Mais um destaque. Ciro defende libertar a polícia do Ceará e diz ser contra câmeras corporais nas fardas dos agentes.
0: Modo Enem, nova newsletter do Diário do Nordeste, ajuda a ampliar repertório para prova.
2: Alunos de Caucaia se classificam para a Olimpíada Nacional, mas não têm recursos para viajar.
0: Diário do Nordeste promove sabatinas com candidatos à vice-governadoria do Ceará.
2: São Paulo confirma 2 casos e 1 morte por febre do Nilo Ocidental.
0: Idoso é socorrido inconsciente após ser picado por cobra jararaca em Parambu, no interior do Ceará.
2: Dentro de perucas e vinhos, exportadora do Ceará é investigada por envio de cocaína à África e à Ásia.
0: Bebê é salvo de engasgo em Maranguape após manobra de policial militar.
2: Itamaraty passou a ser um braço político partidário, acusa Caiado.
0: Lula diz tratar com muita seriedade caso sobre Lulinha e afirma: investigue-se.
2: Motoristas são multados em R$3 mil por tráfico irregular em dunas na Praia da Taíba, no Ceará.
0: Primeiro prédio torcido da América do Sul começa a ganhar forma.
2: Ceará tem 10ª saída do elenco no meio de 2026. O Diário traz a lista.
0: Quinta rodada da Série C cearense teve Vila Real líder e classificado, além de calouros do ar no G4.
2: Carol e Rebeca fecham a temporada com bicampeonato do Circuito Mundial de Vôlei de Praia.
0: E casa tem interesse em velhos conhecidos do futebol cearense para Fares Lopes.
2: Morre José.

0: José Maria Lucena, ex-prefeito de Limoeiro do Norte.
1: Filhos de Virgínia demoram abraçar a mãe em reencontro em Madrid e vídeo divide opiniões.
0: Braskem entra com pedido de recuperação extrajudicial.
1: Confira sabatina com Danilo Soares, candidato ao governo do Ceará pelo Democrata.
0: Homem de 52 anos morre afogado em açude de Altaneira, no Ceará.
1: 7 deputados estaduais e 2 federais mudam declaração de cor ou raça para a eleição 2026.
0: Ceará é o 7º em migrações ao mercado livre de energia. O setor prevê uma alta com abertura a residências.
1: Enam 2026.2 divulga edital. Confira datas e detalhes do exame da magistratura.
0: Filme cearense gravado em Quixadá conquista 5 prêmios no Festival de Gramado.
1: Cantor Bruno Cardoso do Sorriso Maroto passa mal e é internado em Natal.
0: E esses são os destaques de agora.
1: São 5 horas da manhã, mais 13 minutos, 5 horas e 13. Vamos agora aos jornais do Nordeste brasileiro, começando com ela, Daniela Delavor.
0: A gente vai direto agora saber notícias lá de São Luís, no Maranhão, através do Imirante. E aí, o destaque por lá é a pesquisa Quest, divulga pesquisa de intenção de voto para o governo e Senado no Maranhão. O levantamento foi contratado aí, ouvindo 900 eleitores, e o intervalo de erro de 3 pontos percentuais para mais ou para menos, e grau de confiança é de 95%. Conta de luz vai subir de novo no Maranhão. Saiba como ter desconto todo mês, acessando aqui o portal. Tem também governo Carlos Brandão, tem 54% de aprovação. Teto de escola desaba e deixa crianças feridas em Açailândia. O Ministério Público do Maranhão pede prisão de 8 apontados como líderes de rolezinhos em São Luís. Um estudo identifica a presença de microplásticos em praias dos Lençóis. E concurso canino e diversão marcam a 12ª cão-minhada lá em São Luís. E esses são os destaques do Imirante, que traz notícia de São Luís, no Maranhão.
1: Jornal Meio Norte da cidade de Teresina. Mulher morta a tiros enquanto pilotava moto na zona leste de Teresina. Médico Anatoly Borges é condenado por agredir a sobrinha, também em Teresina. Teresina completa terceiro fim de semana seguido sem registro de mortes violentas. São chamadas do meio norte da cidade de Teresina.
0: Portal à Tarde traz notícia de Salvador, lá na Bahia. TRE barra as primeiras candidaturas na Bahia. Saiba quem ficou de fora acessando aqui o Portal à Tarde. Governo anuncia valor do novo salário mínimo para 2027. Tem ainda ampliação do VLT de Salvador até Camaçari é prioridade para Jerônimo. A ACM Neto reúne apoiadores encaminhada pelo subúrbio de Salvador. Bolsonarista sofre derrota no TRE da Bahia após vídeo contra a bancada trans. Destaque do esporte. Ex-Vitória critica a postura do time e culpa Betts após derrota no Bavi. Ex-Bahia detona gigante da Série A. Não me pagaram quase nada, ele disse. E o Vasco versus Vitória? Tem aqui também todos os detalhes do jogo. E esses são os destaques do Portal à Tarde de Salvador, na Bahia.
1: Agora vamos para o Jornal Tribuna do Norte da cidade de Natal. Conselho de Farmácia do Rio Grande do Norte fará inspeção no Hospital Valfredo Gurgel. Familiares compram remédios e itens básicos para garantir atendimento no Hospital Valfredo Gurgel. Professores de Natal suspendem greve após Tribunal de Justiça do Rio Grande do Norte aumentar a multa. Projeto do Parque Liriá será apresentado em setembro. São chamadas do Tribuna do Norte da cidade de Natal.
0: Agora nós vamos para o Infonet, que traz notícia de Aracaju, Sergipe. Abastecimento de água em Socorro é interrompido após rompimento em adutora. Falsa estudante de medicina é flagrada no Hospital Regional de Estância.

0: Ciência. Arcebispo Dom Lessa apresenta evolução clínica após sofrer AVC isquêmico. Procuradores vão analisar decisão da PMA de romper contrato com a VRS. Valmir de Francisquinho é internado após apresentar mal-estar em Aracaju. Prorrogado o prazo para o pagamento do ICMS até o dia 28 de agosto. Tem ainda Colégio de Salvador abre inscrições para o programa de bolsas para 2027. Além das vagas de emprego também, manutenção emergencial deixa bairro Siqueira Campos sem água. Um incêndio atinge barracos de uma antiga clínica na zona oeste de Aracaju. E o retorno da Avenida Tancredo Neves vai ser interditado a partir de quinta-feira. Esses são os destaques de Aracaju, Sergipe.
1: Agora o Gazeta da cidade de Alagoas. Datafolha aponta Lula com 39% e Flávio Bolsonaro com 33% no primeiro turno. Chinelos em alta. Veja como montar looks. 10 minutos de exercícios ao dia podem reduzir casos de demência até 2050. Fórmula 1 retorna das férias com o último GP dos Países Baixos. Desigualdades marcam formalização do trabalho entre jovens brasileiros, são chamadas do Gazeta de Alagoas. Bom, agora vamos dar uma girada aí pela temperatura, ver como está pela madrugada. O que, vem para hoje aqui na cidade de Fortaleza?
2: Previsão do tempo.
1: Antes de aqui, como estava pela madrugada. Daniela, você tinha razão, a temperatura estava baixinha pela madrugada. Cedo não, estava 27 graus. Aí quando chegou 1 hora da manhã, caiu para 26, 2 horas da manhã, 26. 4 horas da manhã, 25. E caiu logo depois para 24 graus. Né? Vamos ver agora, já tem 5 horas e 19 minutos. O Infortunado, dá uma olhadinha aí para ver se ainda está com 24 graus.
2: 24 graus,
1: continua. Previsão de 6 horas 24, 7 horas 24, 8 horas dá uma subida para 26, 10 horas 28 graus, 12 horas 31 graus, vai ser a maior do dia, ficando até 2 horas da tarde. Aí com a chegada da tarde, assim, 16 horas, cai para 31, 18 horas com a chegada da noite, vem para 29 graus. 8 horas da noite, cai para 27 graus. E 10 horas da noite, 27 graus também. Umidade relativa do ar, 50% a mínima, 82% a máxima. O sol nasce às 5 horas e 36 minutos. 5 e 36, o sol aparece. E o sol se põe às 17 horas e 36 minutos. Está acompanhando pela TV Diário, tem imagem belíssima no começo desta manhã, já distante lá os primeiros raios de sol, iluminando o horizonte livre das Américas, mas o sol mesmo bota a cara do lado de fora, pela previsão aqui às 5 horas e 36 minutos, agora que nós temos 5 horas e 20 minutos. E como de costume, a Daniela de Lavor traz os destaques das matérias mais lidas do nosso jornal.
0: Vamos lá para o Diário do Nordeste, dar um giro aqui em algumas notícias que estão por aqui. Uma delas é sobre os casos de dengue, que aumentaram 172% aqui no Ceará, e 34 cidades têm risco de epidemia. A preocupação está na circulação do sorotipo DNV3, que estava há anos sem nenhum registro. Então, são com mais de 36 mil notificações e mais de 11 mil casos confirmados de dengue até o início de agosto, o Ceará registra um aumento expressivo da doença em comparação com esse mesmo período em 2025. Então, os dados são do IntegraSUS, uma plataforma de transparência da CESA, que é a Secretaria de Saúde, e foram levantados aí pelo Diário do Nordeste na última sexta. Conforme o documento, 34 municípios cearenses apresentam incidências classificadas como alta ou muito alta, o que configura um cenário de risco para a ocorrência.

ocorrência de epidemias nesses territórios. A gente vai daqui a pouquinho saber todos os detalhes desse caso da dengue, como é que está a circulação aqui no estado, né? E quais são as cidades também mais atingidas, como que a gente pode identificar os sinais, como que a gente pode se prevenir também da dengue e o que que a gente pode fazer em relação a isso, em relação às outras arboviroses também. Já já a gente fala sobre esse assunto. Tem um outro assunto aqui no diário, que São Paulo confirma 2 casos e 1 morte por febre do Nilo Ocidental. É uma infecção rara. Os casos da doença transmitida por pernilongos são os primeiros da história do estado. Então, ao menos 4 casos de febre do Nilo Ocidental foram confirmados no Brasil até o momento, e entre eles o país registrou 1 morte. A doença, que é uma infecção rara e transmitida por pernilongo, apenas em São Paulo tem 2 pacientes confirmados. Os casos registrados em São Paulo, nas cidades de Ribeirão Preto e São José do Rio Preto, são o primeiro registro de doença no estado. Segundo a apuração, os 2 casos foram de uma mulher de 34 anos e uma jovem de 18. A primeira foi curada, a segunda está internada. O óbito foi registrado em Santa Catarina com uma idosa de 77 anos. Agora, o que é a febre do Nilo Ocidental? Bom, o Ministério da Saúde tem uma cartilha com uma série de orientações sobre a doença. A febre do Nilo Ocidental é uma infecção viral aguda causada por um arbovírus, assim como a dengue, a zika, a chikungunya e a febre amarela. A doença ela pode transmitir de forma subclínica, ou seja, assintomática, ou com sintomatologia variável, apresentando desde casos leves, como febre passageira, acompanhada ou não de astenia ou mialgia, até casos mais severos, com sinais de acometimento do sistema nervoso central ou periférico. Então, os fatores de risco estão relacionados à presença do ser humano em áreas rurais e silvestres que contém o mosquito infectado e que, porventura, pique esses seres humanos. Aí a transmissão. Bom, o vírus ele é transmitido através da picada do mosquito infectado, principalmente do gênero pernilongo, que é o culex. Os hospedeiros naturais são algumas espécies de aves silvestres que atuam como amplificadoras do vírus e como fonte de infecção para o mosquito. Também pode infectar humanos, equinos, primatas não humanos e outros mamíferos, cuja importância epidemiológica ainda é pouco conhecida. O homem e os equídeos são considerados hospedeiros acidentais e terminais, uma vez que a contaminação do vírus se dá por um curto período de tempo e em níveis insuficientes para infectar mosquitos, encerrando o ciclo de transmissão. Então, outras formas mais raras de transmissão já foram relatadas e incluem o quê? Transfusão sanguínea, transplante de órgãos, aleitamento materno e transmissão através da placenta. Se você estivesse perguntando sobre os sintomas, pelo menos 20% dos indivíduos infectados pelo vírus da febre do Nilo Ocidental desenvolvem sintomas, na maioria das vezes, leves e até mesmo nem apresentam qualquer sintoma. Pode ser assintomático. A forma leve da doença se caracteriza por alguns sinais, que são febre aguda, de início abrupto, frequentemente acompanhada de um mal-estar, anorexia, náusea, vômito, dor nos olhos, dor de cabeça, dor muscular, uma linfohepadenopatia, parece muito com os sintomas da dengue, né? Um em cada 150 indivíduos infectados desenvolve a doença neurológica severa, que é a meningite, a encefalite ou a paralisia flácida aguda. A encefalite é o quadro mais comum entre as manifestações neurológicas. Então, os casos podem apresentar febre, fraqueza, sintomas gastrointestinais, alteração no padrão mental, podendo ainda ter morbiliforme, envolvendo pescoço, tronco, braços e pernas, além de fraqueza muscular severa e paralisia flácida aguda. São incluídas ainda as apresentações neurológicas, como ataxia e sinais extrapiramidais.
a normalidade.

qualidade dos nervos cranianos, miolite, neurite óptica e convulsão também. Então, fica para você esse alerta desse caso aqui, da febre do Nilo Ocidental, que além de

0: Ele tem 77 anos e foi encaminhado ao hospital do município de Itauá para receber atendimento médico. Um idoso de 77 anos foi socorrido inconsciente porque foi picado por uma jararaca em Parambu. Ele foi identificado como José Soares Neto, teria sido picado pela serpente em um dos pés, quando ele passava por um dos cômodos da casa. O idoso ficou inconsciente e precisou ser socorrido por familiares. A cobra, no entanto, não foi mais vista após a picada. As imagens do momento em que José Soares foi levado até o carro para receber atendimento médico mostram o desespero da família para socorrê-lo. E no vídeo, ele surge carregado pelos braços de duas mulheres. O idoso foi levado para o Hospital Municipal de Itauá. Segundo informações confirmadas pela unidade de saúde, ele foi internado depois de receber soro anfiofídico, permanecendo sob observação médica nas horas seguintes. Como é que você pode identificar uma cobra jararaca? Ela está em todo o território brasileiro. A jararaca pertence ao gênero Botorps e é venenosa. A espécie costuma habitar áreas com cobertura vegetal e campos cultivados e apresentar também uma maior atividade durante o período da noite. As jararacas, elas podem ser reconhecidas pela presença de manchas na cor marrom, geralmente apresentadas em forma de triângulos semiabertos ou em ferraduras. O que fazer ao ser picado por uma cobra peçonhenta? Bom, o Corpo de Bombeiros orienta que as vítimas do acidente com cobras peçonhentas precisam procurar imediatamente atendimento médico. No Brasil, a soroterapia é considerada tratamento específico e mais eficaz nesses casos. Então, o que você pode fazer? Fazer um torniquete ou garrote no lugar da picada, cortar, perfurar ou espremer o local da picada, sugar o veneno, aplicar substâncias caseiras como pó de café ou folhas, por exemplo, ingerir bebidas alcoólicas e medicar a vítima sem auxílio especializado. Isso e nada disso é recomendado você fazer, porque muita gente no desespero acaba tentando cortar o local da picada, apertar, sugar o veneno. Então tudo isso é muito arriscado também na hora de fazer qualquer coisa, é levar para a emergência e deixar que a equipe médica tome as providências necessárias. Alguns hospitais, eles são apontados como referência em soroterapia aqui no Ceará. Aqui em Fortaleza, por exemplo, se acontecer alguma coisa, você deve ir direto para o IJF, ali no centro da cidade, e não tentar fazer nada ao ser picado e só ir imediatamente ao hospital. 5:30 da manhã. Vamos para o intervalo? O primeiro do dia. A gente volta já já.
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2: A gente começou falando um pouquinho sobre esse assunto dos casos de dengue, mas agora a gente traz mais detalhes ainda, porque dos casos confirmados de dengue aqui no Ceará, os casos deram um salto superior a 172%, estamos falando de 2026. Além da alta no número de contágios e mortes, as autoridades de saúde apontam para a circulação do sorotipo DNV3 do vírus, com risco de epidemia aqui no estado. Então, as informações desse caso a gente acompanha agora com a Carol Mello.
3: Dados da Secretaria da Saúde do Ceará, a SESA, mostram que até agosto, mais de 36 mil notificações e 11 mil casos confirmados foram registrados no estado, contra pouco mais de 4.800 confirmações no mesmo período do ano passado. Ao todo, 18 pessoas morreram em decorrência da doença neste ano e 36 municípios apresentam nível de risco elevado para surtos epidêmicos. A principal preocupação da SESA é a detecção do sorotipo 3 da dengue em pelo menos 7 municípios, incluindo Fortaleza, Russas e Brejo Santo. Como essa cepa não circulava com força no Ceará há anos, a maior parte da população não tem imunidade, o que aumenta a vulnerabilidade a infecções graves. Por outro lado, doenças como a febre ouro-roxa e a zika não registraram casos confirmados no estado nesse ano. A orientação das autoridades de saúde é procurar atendimento médico aos primeiros sinais de febre alta, dores no corpo e atrás dos olhos, além de reforçar o combate aos focos do mosquito Aedes aegypti nas residências. Com reportagem de Clarice Nascimento, Carol Mello para a Rádio Verdinha FM 92.5 e TV Diário.
1: Fortaleza oferece nesta terça e também na quarta-feira vacinação e serviços de saúde aos trabalhadores por aplicativo. A iniciativa é voltada a motoristas, motociclistas, ciclistas e entregadores que utilizam plataformas digitais. As atividades acontecem das 14 horas às 17 horas, com programação nas paradinhas. Na terça-feira, a mobilização ocorre no bairro de Fátima, sob o viaduto das avenidas Pontes Vieira e 13 de Maio. Já na quarta-feira, será a vez da paradinha do Papicu, localizado no viaduto da Avenida Engenheiro Santana Júnior, com a Avenida Santos Dumont. A programação reúne serviços de saúde, vacinação, orientações de prevenção de infecções sexualmente transmissíveis, saúde bucal, bem-estar e segurança no trânsito. A iniciativa busca aproximar os serviços públicos dos trabalhadores durante a rotina profissional, ampliando o acesso à informação e as ações de prevenção.
2: Transformar o sonho de ter o próprio negócio em uma empresa viável exige planejamento prático que vai muito além do entusiasmo. Especialistas do Sebrae e da área contábil trazem orientações essenciais para quem quer começar do zero, sem cometer erros graves no início da jornada. Quem traz mais detalhes desse assunto é a repórter Paloma Vargas.
4: Entender o caminho da formalização e os princípios básicos de administração é o primeiro passo para garantir que uma nova empresa sobreviva no mercado. Para quem prevê um faturamento anual de até R$ 81 mil, a opção mais simples e barata é abrir o negócio como microempreendedor individual, o famoso MEI. No entanto, a contadora Pauline Dias alerta que profissionais como psicólogos e fisioterapeutas, por exemplo, não podem aderir a essa modalidade simplificada e devem registrar o negócio como microempresa desde o primeiro dia. Além disso, o planejamento financeiro inicial não deve focar apenas em mercadorias. É preciso reservar caixa para taxas de registro, alvarás, certificados e custos mensais como o pagamento do documento de arrecadação do Simples Nacional. Outro pilar indispensável

0: Responsável para a sobrevivência do negócio é manter a total separação entre as contas pessoais e as da empresa. O analista do Sebrae Ceará, Alain Girão, adverte que faturamento não é lucro e que o erro mais comum é gerir o negócio por mera impressão e não por informações reais de caixa. Para quem tem pouco capital, o especialista aponta que é perfeitamente possível começar com menos de R$2.000, trabalhando em casa ou sob encomenda para reduzir os custos. Você confere todas as estratégias e dicas dos especialistas sobre empreender no site diariodonordeste.com.br/negócios. Paloma Vargas para Verdinha, FM 92.5 e TV Diário.
1: O primeiro prédio projetado com torção estrutural da América Latina, localizado em Fortaleza, começa a ganhar forma. O cruzamento da Avenida Desembargador Moreira, na Aldeota, com a Rua Maria Tomásia. Já é possível ver o inédito formato do HB Square. Com conclusão prevista para setembro de 2027, o empreendimento terá 115 metros de altura e cerca de 30 pavimentos corporativos, devendo se tornar o edifício comercial mais alto de Fortaleza. A proposta arquitetônica prevê também deslocamentos sucessivos entre os pavimentos, criando o efeito de torção que marca a identidade visual da torre. O grande desafio do HB Square está justamente na sua geometria. De acordo com o engenheiro Ricardo Ari Filho, a complexidade da estrutura fez com que diferentes etapas da execução fossem planejadas considerando a posição de cada pavimento e também a relação entre eles ao longo da altura da torre. O resultado é uma construção que modifica gradualmente sua posição em relação ao eixo vertical. É daí que vem a impressão de movimento característica do projeto.
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3: Os Estados Unidos estão se preparando para revogar mais de 200 mil vistos de turismo e negócios. Rodrigo Miranda traz os detalhes no Minuto Mundo.
4: Se implementada, essa deve ser a maior revogação em massa já feita na história dos Estados Unidos. Segundo autoridades do governo Donald Trump, a revogação dos vistos não levaria necessariamente à deportação imediata dessas pessoas. A maior parte dos imigrantes que têm pedidos de asilo em análise passaria a ser enquadrada em outra categoria migratória, mas perderia a condição de viajante de turismo ou negócios. O governo deve anunciar nas próximas semanas a revogação de vistos das categorias B1 Negócios e B2 Turismo, emitidos entre 2016 e 2026 para pessoas que pediram ou estão pedindo asilo nos Estados Unidos. A ação será coordenada com o Departamento de Segurança Interna. Uma menina de 8 anos morreu nos Estados Unidos após contrair uma infecção cerebral causada por uma ameba, conhecida popularmente como ameba comedora de cérebro. Identificada como Lillian Smart, a vítima faleceu no sábado passado, um dia depois de comemorar seu aniversário. A ameba vive em solo e em lagos de água doce, rios, lagoas e fontes termais. Ela é chamada de ameba comedora de cérebro porque destrói o tecido cerebral, causando inchaço e geralmente a morte. As raras infecções ocorrem por meio do nariz, quando a água onde o organismo está presente entra no corpo. Rodrigo Miranda para a Verdinha FM 92.5 e TV Diário.
1: 5 horas e 42 minutos. Logo depois do intervalo, Egídio Serpa com o Mundo dos Negócios.
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1: Verdinha, Rádio do Meu do Seu Coração, 5 horas e 44 minutos.
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1: Egídio Serpa, bom dia, seja bem-vindo.
2: Bom
1: tudo
2: dia,
1: bem,
2: Egídio Serpa.
3: Alô, bom dia, Tom Barros, bom dia, Daniela Delavaux. Estou ainda com dificuldade de as cordas vocais, mas elas estão aos poucos se soltando, graças a Deus e a Karine, essa fonoaudióloga fantástica.
2: Karine Capistrano é maravilhosa. Frente, olha, Egídio, tem muita gente aqui esperando só para lhe ouvir, viu? E aí tem a Zara, a Zara está na estrada e ela disse que está aqui também, sintonizada, a Mazé também, todo mundo aí te levando de carona.
3: Mas olha que coisa maravilhosa, a coisa melhor da vida de um profissional de comunicação, né, Tom, é ver como o nosso trabalho é bem recebido pelos nossos teleouvintes. Eu fico muito feliz.
1: Muito bem, Egídio Serpa, sua voz realmente está voltando ao dom. A voz de Cid Moreira.
3: Vai voltar.
1: Karine, a Karine Capistrano cuida bem direitinho. Ô, profissional brilhante.
2: E tu sabe que ele canta, né?
1: O Egídio?
2: Egídio,
1: não
2: ele
1: sabia,
2: tava.
1: Não.
2: Ele senta lá na redação do lado da Paloma.
1: Aí é, tu
2: aí, é. Aí a Paloma uma vez me falou que ele tava cantando. Eu cheguei junto, porra, eu não escutei, ele não canta.
1: É mesmo, rapaz. Vou falar com a Rosa Espíndola. Vou falar com a Rosa Espíndola para incluí-lo.
3: Vocês
1: no...
3: são magnânimos.
2: A Paloma, ela é coralista, mas o Egídio, a nova vaga do coral é dele.
3: Vocês falam do que o coração de vocês está cheio.
2: Que história, Egídio Serpa.
1: Vou falar com a Rosa Espíndola.
2: Ele canta até com o sobrinho dele, que é cantor profissional.
1: Ave, mas aquele canta muito. Ave, aquele dali é fantástico. Paulo José é fantástico.
2: Pois, olha, Egídio Serpa não deixa nada a desejar, viu?
1: É mesmo, né? Aí eu discordo. Eu acho que o Egídio Serpa não chega nem perto.
2: Pois não diga isso não, porque eu filmei Egídio Serpa cantando. Postei lá no Instagram, ouvindo, não foi Egídio.
3: Eu tô com um retorno muito baixo.
2: Não fez o maior sucesso aquele vídeo que a gente postou você cantando? Eu, você e a Paloma?
3: Ah, foi. Eu tenho eu recebi do Maranhão, onde eu tenho leitores, mensagens abordando o seu Instagram.
2: Foi, Egídio Serpa arrasou. Pois agora, Egídio, já que você não vai cantar pra gente, sua voz ainda não tá boa pra cantar. Não. Aí
3: tô
2: quem tá.
3: Fazer...
2: A Zara tá esperando você ouvir sua voz maravilhosa. O que você tem para dizer, então?
3: Eu tenho boas notícias para transmitir para a Zara.
1: Ótimo, então vamos lá.
2: Então bora lá.
1: A pecuária cearense está crescendo, graças a Deus. E agora, com investimento na pecuária de corte. Mas o boi e a vaca precisam de ser bem alimentados para produzir leite e carne. O que você pode nos dizer sobre o que se passa hoje na pecuária aqui no estado do Ceará, em Egídio?
3: Olha, Tom, não existem mais dúvidas quanto ao futuro próximo e promissor

0: de uma nova área da atividade econômica do Ceará, a pecuária de corte. E esta perspectiva vem mexendo e estimulando pequenos, médios e grandes empresários do agro que decidiram investir na aquisição de bois de alto padrão genético. Com que objetivo? É a pergunta. Resposta: criar, de agora até 2028, um rebanho capaz de atender à futura demanda do grupo Masterboi, que implantará em Iguatu, no Centro-Sul, um grande e moderno frigorífico, cuja produção nos aliviará dos altos preços dos cortes de carne dos três grandes frigoríficos nacionais, que parecem agir em forma de cartel. Cristiano Maia, que cria boi e vaca em suas fazendas na região do Jaguaribe, já anunciou que está investindo na compra de gado de corte. E isto já é uma grande, muito boa novidade. Mas não adianta apenas comprar grandes rebanhos bovinos de corte, pois será necessário alimentá-los farta e corretamente, e a preço justo. E quem faz esta advertência é alguém que entende do assunto e, por isto mesmo, pode dar conselhos aos que correm na direção da bovinocultura de corte. Davi Girão, sócio e diretor da Fazenda Flor da Serra, é ele. Lá, com seu pai Luiz Girão, fundador da Betânia Lácteos, o Davi Girão tem a Fazenda Flor da Serra, que hoje é uma grande produtora de volumosos, de alimento para o gado. Ele disse: não acredito em pecuária de leite e em pecuária de corte competitivas no Ceará sem volumoso de qualidade. Volumosos são feno, silagem de milho, tudo aquilo que o boi come. Vaca boa precisa de comida boa, assim como o boi de corte. Eles não sobrevivem só comendo grão, como galinha. Assim, precisamos atentar para esse ponto que é importante e põe importância nisso. Como a Flor da Serra tem foco na pecuária leiteira, seu esforço está concentrado na produção e na comercialização de volumosos, capim, sorgo, milho, palma forrageira, destinados à alimentação das vacas e bezerras do Ceará e de outros estados nordestinos. A Flor da Serra produz feno em uma boa área do perímetro irrigado Tabuleiros de Russas, no Vale do Jaguaribe. A produção desse feno mantém-se em viés de alta, porque a pecuária leiteira cearense segue em aclive, graças aos investimentos dos pequenos pecuaristas, para os quais é importante a melhoria do padrão genético dos seus rebanhos, e é o que eles estão fazendo. Mas não é somente a Flor da Serra que produz e comercializa feno, uma grande fazenda de pecuária a Vale do Castanhão, do pecuarista Rafael Carneiro, localizado em Limoeiro do Norte, faz o mesmo com excelentes resultados. Sua produção já ultrapassou os 12 mil litros de leite dia, com média de 45 litros por vaca por dia. E isto se deve à melhoria da alimentação do rebanho, que é de alta linhagem. Bruno Girão, filho de Luiz Girão, irmão de Davi Girão e CEO da Alvoar, informa que sua empresa monitora o custo de produção de 400 fazendas em Minas Gerais, onde desenvolve o programa É do Campo, idealizado pelo Sebrae. O programa promove o confinamento de vacas leiteiras e as que aderiram a ele estão tendo retorno de 20% a 30% ao ano sobre o capital investido e crescendo em média 8% ao ano, produzindo leite de alta qualidade com alto teor de sólidos e baixíssima contagem de células somáticas. Por trás desses números, todavia, está o know-how aplicado na agricultura para produzir comida boa para o gado leiteiro e de corte. Assim como acontece em Minas Gerais, já se vêem aqui no Ceará fazendas faturando 120 mil reais por hectare com a produção de volumosos. É produtividade semelhante à das fazendas californianas e holandesas. Quem quiser ver esse modelo bem aplicado aqui no Ceará, deve visitar a Fazenda São José do pecuarista Dermival Fernandes, lá em Limoeiro do Norte, como sugerem os Girão, o Davi Girão, o Luiz Girão e o Bruno Girão. Mas eles mesmos, os Girão, mandam um aviso: esse é um método mega intensivo, cuja operação, para ter êxito, requer muito capital e muita competência. E não adianta fazê-lo onde não há irrigação ou chuva regular, meu caro Tom Barros.
1: Gílio Serpa, o segundo assunto de hoje: a refinaria de petróleo do Pecém está prestes a ser implantada. O que está faltando para que esse sonho se torne realidade, hein?
0: Olha, Tom,

Para que a implantação de por que a implantação de grandes projetos industriais privados de importância estratégica fundamental para a economia do Ceará atrasa tanto? Eis mais uma prova. No dia 16 de setembro de 2020, em plena pandemia da Covid-19, no Palácio da Abolição, o então governador Camilo Santana celebrou o memorando de entendimento para a instalação de uma refinaria de petróleo na área da ZPE, a cargo da companhia brasileira Nox Energy. O valor total do investimento é de R$ 4,24 bilhões, gerando 150 empregos diretos e cerca de 3 mil indiretos. Como disse, eu acabo de ler um trecho do que noticiou em manchete o site do Complexo Industrial e Portuário do Berém, referindo-se àquele evento acontecido em 2020. Pois bem, passaram-se 6 anos e até agora o projeto não saiu do papel. Em 6 anos, meu caro Tom, a China constrói e põe em operação 3 ferrovias de 1.500 quilômetros cada uma. Mas é preciso lembrar que lá na China não há IBAMA. Aqui, os organismos ambientais são severos, minuciosos, e essas minúcias retardam a emissão da licença ambiental, qualquer delas, de instalação ou de operação. Ontem, Márcio Dutra, diretor executivo da Nox Energy, a empreendedora da refinaria de petróleo do Pecém, reuniu-se com 29 empresários cearenses da agropecuária, aos quais transmitiu boas notícias a respeito da refinaria de petróleo que seu grupo de capital israelense e de outras origens instalará na geografia da ZPE do Pecém. Neste momento, atenção, há um bom entendimento do comando da Superintendência Estadual do Meio Ambiente, a SEMASSE, com a direção da Nox Energy. Amanhã, quarta-feira, dia 26, as duas partes reunir-se-ão novamente para tentar superar alguns gargalos. Essa refinaria, meu caro Tom, processará na sua primeira fase 100 mil toneladas de petróleo por dia. Sua produção majoritária será de óleo diesel, principalmente o bunker, que é o óleo diesel que move os navios, mas ela produzirá também gasolina. A matéria-prima, o petróleo, será fornecida por uma empresa estrangeira, cujo nome, por cláusula de confidencialidade, é mantido em sigilo. A Nox Energy está pronta para começar a obra de construção de sua unidade de refino na ZPE, e também para fazer as adequações no Pier número 1 do Porto do Pecém, onde haverá a operação de descarga e transporte por dutos do petróleo para a refinaria, que estará localizada a 10 quilômetros além do terminal marítimo, lá do Pecém. Para essa adequação, a Nox mantém já entendimentos com a construtora Marquise Infraestrutura, que executa hoje a obra de construção do Pier 0 do Pecém, no qual atracará e operará uma usina flutuante de gás de desgaseificação, que abastecerá a futura termoelétrica da Eneva Energia e da Diamante Energia. Essa termoelétrica já está em implantação. Então, meu caro Tom, o que falta para que o sonho da refinaria se faça realidade é somente o licenciamento ambiental, o gargalo de todos os gargalos. Os agropecuaristas que ouviram ontem o Márcio Dutra falando ficaram muito atentos e silenciosos ao que ele dizia e ouviram a exposição do Márcio Dutra, que além das últimas informações a respeito do processo de licenciamento ambiental de sua refinaria, fez algumas revelações interessantes como estas. É a XP, uma das grandes empresas de consultoria financeira do país, que está a desenvolver a estrutura do projeto da refinaria. O estado do Ceará consome anualmente 1 bilhão e 300 milhões de litros de óleo diesel do tipo S10, que é o melhor. 3. A frota cearense de caminhões é de 90 mil veículos, a maioria deles circulando no interior do Ceará. Um dos empresários perguntou para quando está previsto o início da obra e o Márcio Dutra respondeu: início da obra da refinaria. E Márcio Dutra respondeu usando outras palavras: para começar a construção da refinaria, precisaremos da licença de instalação emitida pela SEMASSE. 3 meses depois, teremos de concluir a estrutura financeira do projeto. Em seguida, faremos a supressão vegetal. Após o quê? Supressão vegetal é o famoso desmatamento. Então, 3 meses depois, faremos a supressão vegetal. Após o quê? Será

0: feita a terraplanagem da área, algo que demandará mais 3 meses de trabalho. Concluída a terraplanagem, começará a cravação das estacas das fundações da refinaria. Nossa previsão é de que, se nenhuma intercorrência acontecer, a operação da refinaria do petróleo lá do Pecém, meu caro Tom, será iniciada em 2029, meu caro Tom.
1: Egídio Serpa, terceiro assunto nosso de hoje, quais são os maiores produtores de leite bovino aqui no Ceará, hein?
0: Olha, Tom, esta pergunta foi feita por mim ao agropecuarista Davi Girão, que é sócio e executivo da Flor da Serra, uma fazenda da pecuária bovina localizada na Chapada do Apodi, em Limoeiro do Norte, e cujo sócio majoritário é o pai dele, Luiz Girão. Pois bem, Davi Girão respondeu a esta pergunta da seguinte maneira: o maior produtor de leite do Ceará hoje é Dernival Fernandes, cuja fazenda se localiza em Limoeiro do Norte e cuja produção é estimada em 30 mil litros de leite por dia. O segundo produtor é a Tijuca Alimentos, com produção de cerca de 26 mil litros por dia. O terceiro é a Cialde, com produção estimada em 20 mil litros por dia. O quarto produtor de leite do Ceará é Luiz Girão, dono da fazenda Flor da Serra, que produz 16 mil litros por dia. Em quinto lugar, Rafael Carneiro, cuja fazenda Vale do Castanhão está também em Limoeiro do Norte, que tem produção estimada em 12 mil litros por dia. E em sexto, Glauco Heleno, com produção de 10 mil litros por dia. Estes são os maiores produtores de leite do Ceará, meu caro Tom Barros.
1: Terminar o nosso papinho de hoje, Quixadá vai ganhar uma indústria de laticínios. Quem está implantando, hein? Quem é que está lá nessa unidade industrial?
0: Olha, Tom, foram iniciadas as obras de construção da indústria de laticínios que o agropecuarista Gentil Linhares implantará em sua fazenda Gentilândia, na geografia rural do município de Quixadá. Ele disse a mim que até fevereiro do próximo ano, sua unidade industrial de lácteos estará em operação. Gentil transmitiu ainda duas outras informações. Primeiro, na sexta-feira da semana passada, ele comprou do seu colega Cristiano Maia algumas dezenas de vacas leiteiras da raça Girolando, que permanecerão por mais algum tempo engordando nas fazendas do vendedor da região do Jaguaribe. Vamos continuar ainda algum tempo na fazenda do Cristiano Maia. Segunda informação: duas consultorias especializadas estão definindo que tipos de queijo a Gentilândia produzirá. Mas o Gentil Linhares me disse que serão queijos muito especiais, desses famosos, desses consumidos pela faixa de maior renda do Ceará e principalmente dos estados mais ricos. A intenção dele é fazer com que seus queijos sejam também comercializados na região Centro-Sul, principalmente em São Paulo. Embora pressionado por mim, o Gentil Linhares não revelou o tamanho do seu novo empreendimento. O Gentil Linhares cria camarão e tilápias aqui no Ceará e produz soja e eucalipto no Maranhão. E com estas informações, meu caro Tom, minha cara Daniela de Lavô, eu me despeço de vocês, prometendo voltar amanhã com a graça de Deus.
1: Valeu, Egídio Sérgio. Foi importante esse papo com você, trazendo tantas informações boas para a gente. Bom dia, hein?
2: Bom dia, Egídio.
0: Muito bom dia.
1: Bom, 6 horas e 1 minuto.
3: Que dia é hoje?
2: Hoje é dia 25 de agosto. Hoje é o dia do feirante. Olha só, esses profissionais que são os responsáveis por levar ao público a memória e a continuidade de saberes, fazeres, produtos e expressões artísticas tradicionais. As feiras compõem as tradições brasileiras e também são extremamente relevantes dentro da composição cultural do país. Alguns dos produtos encontrados nas feiras brasileiras são frutas, hortaliças, cereais, ervas, carnes, animais, roupas, flores, doces e artesanato. O local também é marcado pela presença de vendedores ambulantes, barbeiros, raizeiros, fateiros e outros mestres de saberes e ofícios tradicionais. Ainda hoje nós vamos ter uma entrevista muito legal com esse assunto aqui no Bom Dia Nordeste.
1: Também hoje é o Dia Nacional da Educação Infantil. O dia compõe o trio de datas comemorativas e fazem de agosto um mês muito importante para a educação. A primeira data é o dia 7, quando se comemora o Dia Internacional da Educação. A segunda data, 11 de agosto, dia do estudante. E a terceira data é hoje, marca a valorização da educação infantil. O dia 25 de agosto.

0: posto foi escolhido em homenagem à médica pediatra sanitarista Zilda Arns, nascida nesta data. Zilda dedicou a vida ao trabalho assistencial para crianças. A educação infantil corresponde à primeira etapa da educação básica, tendo como público-alvo as crianças de 0 a 5 anos de idade. A finalidade desse período escolar é o desenvolvimento integral da criança nos aspectos físico, psicológico, intelectual e social, complementando a ação da família e da comunidade.
1: Bora virar essa hora, né? São 6:03. Como diz aqui a Mazé, disse assim, já que eu não herdei nada, nem da vovó, nem da mamãe, nem da titia, vou me levantar. A gente também não herdou, não. Por isso estamos por aqui. Então cuida, viu, Mazé? Cuida.
0: Valeu, Mazé. Um abraço para você.
1: O dia só tá começando. A gente volta já conversando com você, ouvinte. 6:03.
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1: 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São 6:06. Daqui a pouquinho tem horóscopo do dia. Dá um abraço de parabéns para a doutora Jerusa Andrade Muniz Gomes, no Parque del Sol. Hernando Oliveira, no Pio 12, um abraço para ele. Doutor Henrique Bastos, na Udelta, seu aniversário antes do dia. Ontem eu estive lá no edifício Danúbio, fui visitar meu querido amigo Dr. Max Araújo Dantas, de Assunção, e lá na portaria tive a alegria de ser recebido pelo Luiz Hélio. Acho bom, rapaz, quando o edifício tem o porteiro, né, aquele negócio de interfone, sei o quê. Pois bem, e ele disse o seguinte: Tom Barros, acompanho todo dia você e a Daniela de Lavor, né? Então mande um alô para o Raimundo Tarcísio, meus pais, Raimundo Tarcísio do Carmo e Francisco Silvia do Carmo, 82 anos, né? Os dois estão com 82 anos de idade. Eu daqui a pouco vou até mandar uma gravaçãozinha, porque ele está lá na portaria, talvez não esteja em condições de ouvir, mas através da Assunção de Maria, ele faz, portanto, ela passa. Então, Assunção de Maria Gouveia Dantas, bom dia para você. Bom dia para o Marcos Araújo Dantas. Gostei muito do papo de ontem, fiquei muito feliz de reencontrá-los. Então, você me faz um favor, Assunção, passe essa gravação aí para o Luiz Hélio, que é o porteiro da

0: edifício Danúbia, onde você mora, porque ele pediu um alô para os pais dele, Raimundo Tarcísio do Carmo e Francisca Silvia do Carmo, de 82 anos, os dois. Então, um abração para todos vocês e muito obrigado pelo carinho, pela audiência. E aí, Daniela de Lavor?
1: E aí que nós temos aqui os nossos madrugadores acompanhando o Bom Dia Nordeste. Tem o Ailton Basílio, lá de São Gonçalo do Amarante. Um beijo para você, Ailton Basílio. Um beijo e muita saúde. Tem também a Dona Leó, do Conjunto Esperança. Tem muitos áudios também, viu? Tem Ana Clara, que diz que hoje também é o Dia do Soldado e Dia da Legalidade, para lembrar também a importância da democracia e da Constituição. E como o Dia do Feirante, parabéns a todos os feirantes pelo dia de hoje. Obrigada pela companhia de todos vocês. E é bom demais ir para uma feira, viu? Bom dia. Vamos abrir o microfone para o Soares?
2: Vamos lá. Ótimo dia, querido Tom Barros.
0: Bom dia, meu irmão.
2: Daniela de Lavor.
1: Bom dia, Soares.
2: Alinha e a todos que comandam esta programação. Estou aqui ligadinho. Soares do Parque Jari.
1: Valeu, Soares.
2: Um grande abraço.
0: Valeu, Soares. Um abraço.
3: Bom dia, minha amiga Dani.
1: Bom dia,
0: meu irmão.
3: Zé Raimundo do Araturi, na
1: escuta. E aí, Zé Raimundo?
3: Estamos aqui ouvindo o programa de vocês.
1: Coisa boa.
3: Tempo bom aqui na Calcaia, graças a Deus. Ventinho de leve, uma brisa muito gostosa. Manda aí um abraço para nós aqui da Rua 9. Vocês, não temos aí o pessoal da Rua da Feira, meu pai Zé Maria Paiva.
1: Um abraço para ele.
3: Estamos aí. Um abraço bem grande e um bom dia.
0: Abraço, meu irmão. Bom dia.
4: Bom dia, Daniela. Bom dia, Tom Barros.
0: Bom dia,
4: aqui
0: meu irmão.
4: Fala, Rinaldo Martins.
1: Oi,
4: de Rinaldo.
0: Fala, Rinaldo. Um
4: abraço a todos vocês, a todos os ouvintes. Que tenham um ótimo dia. Com paz, saúde e muitas bênçãos.
1: Amém.
0: Que beleza.
1: Um abraço, Rinaldo. Fala, Zaira.
5: Bom dia, Daniela. Bom dia, Tom Barros.
0: Bom dia.
5: Zaira do Jardim Guanabara, um abraço para todos.
1: Um abraço, Zaira.
0: Valeu, Zaira, um abraço, hein?
6: Bom dia, Tom Barro, bom dia, Daniela de Lavor.
0: Bom dia.
6: Sempre deitado aqui na Verdinha, mais um dia que se vai, mas a audiência 100% ouvindo o programa Bom Dia Nordeste.
0: Obrigado,
6: Pedro. João Marques de César, Ceará.
0: Valeu, João Marques.
1: Um abraço, César. João. Temos aqui também mais madrugadores sintonizados. Tem o Zé Maria, lá de Jaguaruana.
0: Fala, José.
1: Tem o Nazareno, lá de Nova Russas.
0: Fala, Nazareno.
1: Petrônio, que tá lá no São Gerardo.
0: Valeu, Petrônio.
1: Bom dia,
0: um abraço
1: também pro Paulo Sérgio, lá da Messejana. Bom dia para o porteiro Souza, do Cocó. Bom dia. Um abraço a todos vocês da equipe. Que é o Pipoca, tá lá na Serrinha. Um beijo, Pipoca.
0: Um abraço, Pipoca, bom
1: tem
0: dia.
1: Tem o Betim também, no São Gerardo. Tem Castelo Imadá, lá no bairro Farias Brito. Tem também o nosso ouvinte. Cadê? A Mauri Bezerra. Bom dia pra você, Mauri. Bom dia, Verdinha. É o Vilemar Portela, direto da cidade de Cariré. Um abraço pra você. Filomena, diga lá, Filomena.
7: Bom dia, meus amigos de todo dia, amigos fiéis.
0: Bom dia!
7: Muito bom amanhecer o dia com esses amigos, viu? Um dia abençoado a nós todos. E as pessoas são tão íntimas que chamam é Dani, né?
0: Pois é.
7: Vou adotar chamar assim também, viu?
0: Pode chamar.
1: Bom dia, amigos. Pode chamar.
0: Bom dia.
1: Pelo menos, Filomena, chamando de Dani, ninguém corre o risco de errar o nome, né?
0: Daniele.
1: Já que ninguém sabe como é.
0: É. Deixa eu mandar um alô especial aqui para meu querido amigo Lucianinho Pamplona, dizendo o seguinte: bom dia, Tom, bom dia, Daniela. Bom dia especial para o ouvinte aqui. Ele diz: existe herança maior que a vida que os nossos pais nos deixaram? Um bom dia a Deus. Valeu, Lucianinho Pamplona. Abraço para você.
1: Bom dia para você, Luciano. Pois é. Então, vamos fazer esse aí, né? Já que ninguém sabe o nome, quem que chama de Daniele, não chama de Dani só, então. Né não, Tom?
0: É.
1: É igual tu, Antônio, chama de Tom.
0: Pois é.
1: Então pronto, chama de Dani, que aí não corre risco nenhum de errar.
0: O Paulo, a pessoa tá aqui, o Exxon Vitor também, César Freire, Neguinho e Ana lá no Planalto Calcaia, a Dona Yolanda da Igreja dos Remédios, Mazinha Zilmar e a Dona Yolanda, também a Clarice.

0: e a Conceição, todas na Rua Costa Souza. Nós temos o Erasmo Firmino também, todos ligadinhos com a Genval Tavares, o Titico do Oroz, o Nilo Veloso, e aí Gírio Serpa já mandou aqui um recado para mim, e o José Cícero Filho. Vai, Daniela, vai, Dandan.
1: Tem aqui também a Mara Marinho, que também Mara já está Marinho, aqui, nos fala, levando Mara. De carona. Bom dia, Mara. Ela Mara. Diz que é mais uma que também não é herdeira e está saindo de casa para trabalhar. Também tem aqui o nosso ouvinte, Mauro, no bairro Casimiro Farias, da cidade de Missão Velha. Bom dia. Bom dia, ouvinte do programa. Escuto através do rádio, moro na cidade de Icó. Meu nome é Iderlande. Bom dia. Bom dia também para mais um ouvinte. Quero registrar o aniversário de Daniel Fabrício David Ferreira de Figueiredo. Parabéns e feliz aniversário. Parabéns. Vamos aqui mais um áudio.
2: Bom dia, Verdinha.
0: Bom dia.
2: Que é o Armani.
1: Oi, Armani.
2: Do bairro Pan-Americano.
0: Fala, Armani.
1: Fala, Roseli.
3: Bom dia, Daniela de Lavô. Bom dia, Tom Barros. Estou aqui na sintonia do programa, esperando o horóscopo. Sou do signo de Áries. Sou Roseli Moreno, da cidade de Cacimba, na Paraíba. Desejo a vocês um ótimo dia.
1: Então, já que a Roseli está esperando o signo, bora, né?
0: Vamos nós. Estamos na hora do horóscopo de hoje. São 6h14, o horóscopo do dia.
1: William.
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0: Áries, trânsito de Mercúrio na área da saúde, aliado ao Sol, sugere para os arianos uma fase propícia para se atentar mais ao bem-estar próprio. Esta fase pode se refletir em melhorias tanto no aspecto dos hábitos quanto na gestão da rotina diária. A interação no trabalho também pode ganhar mais clareza ao redor das responsabilidades compartilhadas. O momento atual é de pequenos ajustes e parcerias fortes na administração das responsabilidades do dia a dia, mensagem para os arianos.
1: Agora, para quem é do signo de Touro, Mercúrio traz um brilho extra à sua comunicação e criatividade, especialmente nas atividades culturais e interações sociais. E esse é um momento em que o aprendizado e as conexões fluem naturalmente na sua vida. Então, que tal você, taurino, priorizar momentos de descontração e estímulo intelectual com os amigos, hein? Afinal, eles ajudam a renovar as suas energias. E essa mensagem é para você, que é do signo de Touro.
0: Agora, Gêmeos. Mercúrio ingressa na área familiar e encontra o Sol, o que sugere um bom momento para fortalecer o diálogo com quem você partilha o dia a dia. Esta é uma fase propícia para acertar detalhes da rotina e tornar o lar mais harmônico e acolhedor. Mensagem para os geminianos.
1: Agora, quem é do signo de Câncer, você, canceriano, pode fazer uso produtivo aí do intercâmbio de ideias e tirar vantagem do poder do conhecimento, hein? Há uma grande oportunidade para expandir o entendimento e coletar novas perspectivas, podendo gerar conexões valiosas. Conversar sobre projetos futuros pode ajudar a clarear dúvidas e fortalecer vínculos. Mensagem para você, de Câncer.
0: Agora, Leão, o encontro de Mercúrio com o Sol na área material reaça a importância de uma visão objetiva nas suas finanças, meu caro leonino. É um bom momento para ponderar sobre seus gastos e investimentos também. Mesmo que exija algum sacrifício, pense na viabilidade de guardar para o futuro. Mensagem para quem é de Leão.
1: Para quem é do signo de Virgem, olha aí, virginiano, nosso guerreiro da alvorada.
0: Nosso Ivan Júnior, lutador e guerreiro da alvorada. E a gente pois fala e ele responde bem ligeirinho.
1: Na mesma hora. Porque esse escuta de verdade mesmo, viu? E olha, para você que é de virgem também, a passagem de Mercúrio pelo signo de virgem potencializa as suas habilidades de comunicação e de introspecção, o que tende a favorecer diferentes áreas da sua vida. Então, canalize essa capacidade para fortalecer os seus interesses pessoais. Na interação com os outros, tente ser mais empático e menos crítico. E essa mensagem é para você, de Virgem.
0: Agora, Libra. O céu do dia sugere ao libriano um período de renovação emocional, com Mercúrio transitando pela área de crise e se encontrando com o Sol. É o momento para analisar as questões internas, valorizar o

0: próprio potencial e fortalecer a autoestima, elevando a confiança. Há espaço para um amadurecimento pessoal. Mensagem para quem é de Libra.
1: Libra, que é Rose Espíndola, a mulher que não dorme.
0: A Rose é de Libra.
1: Ela é libriana.
0: Rosinha.
1: Rosinha. E quem é de Escorpião? Você é de Escorpião? Pois olhe, o ingresso de Mercúrio na área das amizades, em encontro com o Sol, sinaliza para Escorpião dias repletos de diálogos estimulantes e atividades culturais. Há espaço para que você se torne um conselheiro confiável. E lembre-se, ouvir é tão importante quanto falar, viu, Escorpiano?
0: Agora, Sagitário, a presença de Mercúrio na sua área profissional, unida ao Sol, sugere um bom momento para conversar sobre metas e projetos. Sua habilidade de argumentar se aprimora, mas o equilíbrio entre razão e sensibilidade será a chave para decisões importantes. Lembre-se, sua satisfação vem da produção relevante. Mensagem para quem é de Sagitário.
1: E para quem é de Capricórnio, olha aí, dona Nitinha. A entrada de Mercúrio na área espiritual e o seu encontro com o Sol sinalizam expansão da mente e novas oportunidades no campo de suas vocações. Então, Capricórnio, experiências compartilhadas com pessoas de ideias semelhantes podem abrir portas para importantes alianças. Busque não só aprender, mas ensinar também. Esse alerta é para você, de Capricórnio.
0: Aqui nosso amigo Ivo já dizendo, bom dia, meus queridos ouvindo. Meu querido Tom, estou ouvindo, abraço forte. Você
1: é,
0: tem razão.
1: Ele mandou aqui também. Ele não decepciona, não.
0: Tá ligado, tá ligado. Aquário agora é o seu.
1: Agora é você que lê.
0: Aquário. Não, estou dizendo Aquário.
1: Ah, é? Isso é meu signo.
0: Seu signo, Aquário. É aquariana.
1: Graças a Deus.
0: Atenção, aquariano, com a entrada de Mercúrio na área íntima, o céu dessa semana pode sugerir um tempo de introspecção e sensibilidade. Há espaço para reflexões profundas e isso pode contribuir para deixar as frustrações para trás, fortalecendo a autoestima. Esse pode também ser um bom período para aprofundar a conexão emocional com seus afetos e se abrir para diálogos sinceros. Mensagem para quem é de Aquário.
1: E para quem é de Peixes, Elisiane Pisciana, preste atenção na tua previsão para hoje. Hoje, terça-feira, o céu do momento sugere que você, de Peixes, você pode perceber uma conexão muito maior com pessoas próximas. Mercúrio se encontra com o Sol na sua área de relações. Isso está favorecendo trocas intelectualmente muito ricas e acordos em temas de interesse mútuo, tanto você como do outro. Então, pense em como é que você, Pisciano e Pisciana, você, Elisiane, pode contribuir para o bem-estar dos outros. Essa é a mensagem para você, mensagem boa para Pisciano, hein? E assim a gente encerra a previsão de hoje do personário aqui para você que acompanha o signo no Bom Dia Nordeste. Vamos para o intervalo às 6h21 e a gente volta já já.
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1: Vamos dar um giro pela cidade de Fortaleza neste começo de manhã. Nós temos aí a Avenida Washington Soares com movimento muito calmo neste começo de manhã, 6h24, nos dois sentidos. Tanto ali daquela curva da OAB na direção das Seis Bocas, ouvindo a CE 040 na direção da Aldeota, Washington Soares, muito tranquilo, portanto, trânsito neste começo de manhã. Outra avenida de nossa cidade, a Avenida da Universidade, sentido Parangaba Centro. Movimento bom, calmo, tranquilo, do cruzamento com a Avenida 13 de Maio, bem frente à Reitoria da Universidade Federal do Ceará. A Avenida Hector Graça também com movimento calmo, trânsito normal, nos dois sentidos, Aldeota Centro, Centro Aldeota, ali no cruzamento com Edelfonso Albano, nas proximidades do ginásio coberto Paulo Sarazati. São 6h25, dentro de 5 minutos, o Rádio Notícias Verdes Mares, com ela, Daniela Delavô, agora com as notícias, e eu volto daqui a pouquinho com o Mundo de Informações.
2: Então, enquanto isso, a gente vai aqui com os nossos ouvintes, lá direto do Oroz. Nosso ouvinte está escutando a gente do Oroz, lá pelo Denox, agora só não fez assinar. Tem também aqui a Darcy e o Ivete, no Coreaú. Não, o Darcy. O Darcy e a Ivete, no Coreaú. Tem também aqui a Maria Pimenta, no Conjunto Ceará. Rapaz, ninguém perdoa, Tom Barros. Tom Barros se levantou, quem tá com a gente pela TV só viu a cabecinha dele passando. Estão dizendo que parece um disco voador. Ô, rapaz, tá. Eu passei hoje um óleozinho na cabeça dele. Tá cheiroso, cheiroso, viu? Ô, povo ruim. Bom dia pro Flaudique lá de Maranguape, professor Geano Berg de Fátima. Bom dia pro Nilcar também, sintonizado. Bom dia para o Célio, lá no João 23, hein, Célio? Bom dia. Tony, levanta. Tem café na mesa, pão na chapa e TV ligada no Bom Dia Nordeste. Mas herança não vai rolar, então cuida pra cuidar da vida, Tony. Rapaz, tem condição não, Tony. Acorda, já são 6h26. Bom dia pra Graça Ferreira também, que tá aqui sintonizada. Quem mais tá sintonizado aqui? É Chaco Júnior, bom dia. Deixa eu liberar áudio também, Tom Barros. Sua cabeça tá linda, viu? Fala, Ricardo.
3: Quero mandar um alô aqui pro Juliano, brasileiro, no Guanacés.
2: Um abraço, Ricardo. Fala, Cícero.
4: Bom dia, Daniela. Bom dia, Tom Barros.
2: Bom dia.
4: Tenhamos uma terça-feira abençoada, conquista e realizações. Um ótimo dia para todos nós. Aqui é o Cícero, cidade do Crato, saindo para a luta.
2: Tamo junto, Cícero.
4: De vocês, passando as informações. Ótimo dia.
2: Ótimo dia para você. Amém.
5: Bom dia, Daniel Eva. Oi, Tom Barra. Aqui é o madrugador Arlindo de Sobral.
2: Diga lá, Arlindo. Bom dia também aqui para nosso ouvinte, Dona Zilda lá de Juazeiro.
6: Bom dia para vocês, para Verdinha. Como é que está aí as coisas? É, a

0: deixei o leite derramar, viu?
1: Vixe!
0: Passamos ódio pra vocês, o leite, pá, derramou.
1: Ah, meu Deus, é tudo no instante,
0: bom,
1: né?
0: Viu a todos, um bom dia, um abraço.
1: Um abraço, dona Zilda. Fala, Aristides.
2: Bom dia, Daniela, bom dia a

0: Toda e tudo. A Cris e ela.
1: Cris, um abraço, Cris.
0: Quem mais está por aqui, Tom Barros? Bom dia para o Zé da Carroça,
1: de Lavras da Mangabeira. Bom dia, Zé da Carroça.
0: Mando um abraço para toda a minha família. Eu sou o Marcos Regis, de Juazeiro do Norte. Um abraço,
1: Marcos Regis. Um abraço, Marcos Regis. Um abraço, Marcos Regis.
0: Vamos cuidar?
1: Vamos. Vamos aí para o Rádio Notícias?
0: Vamos para o Rádio Notícias, porque são 6h29 e a gente volta...
1: 7 horas você está de volta.
0: 7 horas eu volto, você fica agora com o Tom no Rádio Notícia. Meia hora de muita informação e 7 horas eu volto para a gente continuar o Bom Dia Nordeste. Até já.
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1: 6:32. Bom dia. Hoje, terça-feira, dia 25 de agosto, ano 2026. Manchetes do Rádio Notícias Verdes Mares. Policial e marido são indiciados pela Polícia Civil pela morte do PM carbonizado. Empresário suspeito de importunar adolescente durante festa em Lavras da Mangabeira foi liberado com tornozeleira eletrônica. Motoristas são multados por tráfego irregular em dunas na Praia da Taíba. Como foram as agendas dos candidatos ao governo do estado do Ceará, Ciro Gomes e Elmano de Freitas. No futebol, Ceará aproveita a semana de treinos para ajustar a equipe, visando ao jogo contra o Vila Nova no domingo. Já no Fortaleza, expectativa de casa cheia na partida da próxima semana. Essas e outras notícias a partir de agora.

0: 3 minutos.
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0: A Polícia Civil indiciou a soldado Júlia Natália Girão Gomes e o marido dela, Antônio Ribeiro Silva Júnior, pela morte do policial militar Rafael Sampaio da Silva.

0: Eles irão responder por homicídio qualificado que teria sido praticado por motivo fútil. De acordo com a investigação, há indícios suficientes para considerar que o casal premeditou o crime. A polícia também considera ter havido retaliação, ciúme e possessividade envolvidos. Júlia e Antonello estão presos desde o dia 11 de agosto, horas após a ocorrência. Testemunhas disseram em depoimento que Antonello sabia que a esposa tinha um caso com um colega de farda. Após o indiciamento, o caso foi enviado novamente à Justiça e ao Ministério Público do Ceará. O advogado de Júlia, Valmir Medeiros, informou que pediu à Justiça a soltura da soldado e disse que só vai se posicionar sobre o indiciamento após a manifestação dos outros órgãos. Já a advogada de Antonello não respondeu à reportagem. O aeroporto de Fortaleza é um dos que mais registra operações de combate ao tráfico de drogas. Desde 2019, quase 2 toneladas de cocaína foram apreendidas, segundo dados da Polícia Federal. Matheus Facundo tem as informações.
1: Uma série de investigações da Polícia Federal aponta a existência de um esquema de tráfico internacional de drogas com origem no aeroporto de Fortaleza. Ao todo, 19 inquéritos apuram a ligação de empresas transportadoras e exportadoras com o envio de cocaína para países da África e da Ásia. Segundo as investigações, a droga era escondida em produtos diversos. Os agentes encontraram cocaína ocultada em perucas, garrafas de vinho, cilindros metálicos, furadeiras, latas de achocolatado, amortecedores e até em uma cadeira odontológica. A PF aponta 14 inquéritos relacionados a uma mesma empresa exportadora de Fortaleza. Somente as apreensões associadas a esses casos somam mais de 170 quilos de cocaína. O Ministério Público Federal defende a reunião das investigações por identificar indícios de atuação de uma organização criminosa. As apurações mostram ainda que a atividade ilícita teria ocorrido entre 2018 e 2025. Além das apreensões, a PF investiga a possibilidade de que outras cargas tenham conseguido deixar o país sem serem interceptadas. O balanço da Polícia Federal mostra a dimensão do problema. Entre 2019 e 2026, foram apreendidos quase 2 toneladas de cocaína no Aeroporto Internacional de Fortaleza. As ocorrências envolvem tanto o terminal de passageiros quanto o terminal de cargas. Segundo a PF, apreensões acontecem em diferentes modalidades. Parte das drogas era escondida em mercadorias destinadas ao exterior e outra parte era localizada com passageiros ou em aeronaves. O objetivo dos criminosos era aproveitar a malha aérea internacional para levar entorpecentes a outros continentes. Entre os casos de maior repercussão está a apreensão de cerca de 1 tonelada e 300 quilos de cocaína em um avião particular no ano de 2021. A corporação diz ainda que a localização geográfica do Ceará e a ligação direta com mercados internacionais tornam o estado uma área de interesse para organizações criminosas. Por isso, o trabalho de fiscalização e inteligência segue sendo reforçado para combater o tráfico internacional. Matheus Facundo para a Verdinha FM 92.5 e TV Diário.
0: A Polícia Federal e a Prefeitura de Sobral firmaram um acordo para permitir porte de arma pela Guarda Municipal do município. As informações com João Gabriel 3.
2: A Prefeitura de Sobral e a Polícia Federal estabeleceram os critérios e passos para a concessão de porte de arma de fogo funcional condicionado à Guarda Municipal da cidade. A concessão do porte de arma para os agentes será guiada pelo que prevê o termo de adesão e compromisso número 1 de 2026, que foi publicado no Diário Oficial do município. Ele estabelece uma série de critérios para a autorização do porte de arma, incluindo avaliações psicológicas e de capacidades técnicas para o uso do armamento. Os guardas que forem autorizados devem participar ainda de um estágio de qualificação profissional. Os resultados dessa fase devem ser encaminhados pela Prefeitura de Sobral à Polícia Federal. Portanto, não haverá concessão automática de porte de arma para todos os agentes. A PF deve analisar e proferir decisão de liberação de cada agente, além de registrar as autorizações no Sistema Nacional de Armas. Conforme o termo assinado, a autorização de porte de arma de fogo terá validade de 10 anos se os requisitos forem mantidos ao longo do tempo. Uma comissão específica para acompanhamento do processo foi criada pela Secretaria Municipal da Segurança Cidadã de Sobral. João Gabriel Tres para a Verdinha FM 92.5.
0: Um bebê foi salvo de engasgo em Maranguape após manobra de um policial militar. O agente de

0: segurança conseguiu desobstruir as vias respiratórias da criança. Quem tem os detalhes é Tainá Martinez.
1: Um bebê que apresentava dificuldade para respirar foi salvo após um policial militar do Batalhão de Polícia de Trânsito Urbano e Rodoviário Estadual realizar uma manobra de desengasgo. A ocorrência aconteceu no posto rodoviário de Maranguape, na região metropolitana de Fortaleza, pelo agente da Polícia Militar do Ceará, após os pais da criança procurarem ajuda no local nesse domingo. O casal chegou ao posto com o bebê engasgado e com sinais de dificuldade respiratória. Diante da situação de emergência, o militar iniciou imediatamente os procedimentos de primeiros socorros, realizando a manobra de desengasgo indicada para crianças. Após a intervenção do policial, as vias respiratórias foram desobstruídas e o bebê voltou a respirar normalmente, sendo retirado da situação de risco. Mesmo com a estabilização do quadro, os pais foram orientados a levar a criança a uma unidade hospitalar para avaliação médica especializada. Tainá Martinez para a Verdinha FM 92.5 e TV Diário.
0: Um empresário suspeito de importunar uma adolescente durante festa em Lavras da Mangabeira foi liberado com tornozeleira eletrônica. Ele havia sido preso na madrugada de domingo. De acordo com a Polícia Militar, o homem se preparava para fugir em um voo. O caso foi registrado durante uma festa no centro do município de Lavras da Mangabeira. A menina estava acompanhada dos pais quando o empresário teria tocado suas partes íntimas. Depois de ela reclamar, o homem teria soltado beijos para ela. Logo após o ocorrido, a jovem comunicou aos familiares sobre a importunação. Após a ação, o suspeito deixou o município. Os familiares da adolescente receberam informações de que ele seguiria para Juazeiro do Norte, objetivo de embarcar em um voo e se deslocar até a cidade, onde acionaram então a Polícia Militar. O empresário foi conduzido à Delegacia de Defesa da Mulher, lá em Juazeiro do Norte, onde foi realizado o procedimento policial cabível. Um idoso de 77 anos de idade foi socorrido inconsciente após ser picado por uma cobra jararaca na cidade de Parambu, no interior do Ceará. O momento foi registrado na última quinta-feira, gravado pelas câmeras da residência do homem, onde ocorreu o ataque do animal venenoso. Identificado como José Soares Neto, ele teria sido picado pela serpente em um dos pés, no momento em que circulava por um dos cômodos da casa. O idoso ficou inconsciente e precisou ser socorrido e levado por familiares. A cobra, no entanto, não foi mais vista após a picada. O idoso foi levado ao Hospital Municipal de Itauá e depois liberado para seguir em recuperação na casa de um dos familiares. Vale lembrar que a cobra jararaca é venenosa e pode ser reconhecida pela presença de manchas na cor marrom, geralmente apresentadas em forma de triângulos semiabertos ou então de ferraduras. O Corpo de Bombeiros Militar do Ceará orienta que as vítimas de acidentes com cobras peçonhentas devem ser encaminhadas imediatamente para atendimento médico. 6 horas e 42 minutos.
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0: O primeiro prédio projetado com torção estrutural da América Latina, localizado aqui em Fortaleza, começa a ganhar forma. No cruzamento da Avenida Desembargador Moreira, na Aldeota, com a Rua Maria Tomásia, já é possível ver o inédito formato do HB Square. Com conclusão prevista para setembro de 2027, o empreendimento terá 115 metros de altura e cerca de 30 pavimentos corporativos, devendo se tornar o edifício comercial mais alto de Fortaleza. A proposta arquitetônica prevê deslocamentos sucessivos entre os pavimentos, criando o efeito de torção que marca a identidade visual da torre. O grande desafio do HB Square está justamente na sua geometria. De acordo com o engenheiro Ricardo Ari Filho, a complexidade da estrutura fez com que diferentes etapas da execução fossem planejadas, considerando a posição de cada pavimento e também a relação entre eles ao longo da altura da torre. O resultado é uma construção que modifica

0: gradualmente sua posição em relação ao eixo vertical. É daí que vem a impressão de movimento característica do projeto. 6 horas e 43 minutos.
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0: Dois homens foram flagrados circulando com veículos off-road em uma área protegida da Praia da Taíba. Ambos foram autuados por tráfego irregular. A ação resultou na aplicação de multas que somam R$3.000, resultado do descumprimento das normas ambientais. Informações da Polícia Militar do Ceará apontam que as autuações foram decorrentes de uma operação conduzida pela 1ª Companhia do Batalhão de Polícia do Meio Ambiente. Durante a fiscalização, duas situações irregulares foram identificadas. Na primeira, um homem trafegava pelas dunas da área protegida em um veículo Mitsubishi Pajero TR4. Uma multa de R$ 1.500 foi aplicada por conta da infração. O homem, que tem 33 anos de idade, possui antecedentes pelos crimes de perturbação do sossego, organização criminosa, associação criminosa, falsificação de documento público, adulteração de sinal identificador de veículos e receptação. Já no segundo caso, um homem de 29 anos de idade foi autuado após realizar atividades de off-road com a Mitsubishi Triton. Ele também recebeu multa no valor de R$ 1.500. Agora um giro pelas ruas de nossa cidade, pelas principais avenidas. A Avenida da Universidade com movimento intenso, mas sem engarrafamentos. No cruzamento com a Avenida 13 de Maio, bem em frente à Reitoria da Universidade Federal do Ceará. A Avenida Heráclito Graça com movimento muito calmo neste começo de manhã, nos dois sentidos. Centro Aldeota, Aldeota Centro, no cruzamento com Idelfonso Albano, perto do ginásio Paulo Sarazati. 6 horas e 46 minutos no próximo bloco. Fortaleza oferece vacinação e serviços de saúde aos trabalhadores por aplicativo. Como foram as agendas dos candidatos ao governo do estado, Ciro Gomes e Elmano de Freitas. No futebol, Ceará aproveita a semana de treinos para ajustar a equipe visando ao jogo contra o Vila Nova no domingo. Já no Fortaleza, expectativa de casa cheia para a partida da próxima semana contra o Operário. Voltamos em instantes aqui na Verdinha, jornalismo que fala a nossa língua.

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0: 6:49.
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0: Eleições 2026. A partir de hoje, aqui no Rádio Notícias Verdes Mares, você vai acompanhar o dia a dia dos 8 candidatos ao governo do estado. Ao longo da semana, vamos mostrar os compromissos de campanha para que você possa conhecer melhor as propostas de cada um. Seguindo as regras acordadas com os partidos, de terça a sexta-feira, nós vamos acompanhar as agendas dos dois candidatos que têm representatividade de acordo com portaria assinada pelo Tribunal Superior Eleitoral. São eles Ciro Gomes e Elmano de Freitas. Aos sábados, vamos mostrar as agendas dos outros 6 candidatos. Veja agora como foi a agenda de ontem do candidato do PSDB, Ciro Gomes.
2: Nesta segunda-feira, o candidato ao governo do Ceará, Ciro Gomes, do PSDB, participou de uma caminhada pelas ruas do bairro Conjunto Palmeiras, em Fortaleza. Ciro estava acompanhado do candidato a vice-governador, Roberto Cláudio, e de apoiadores que concorrem a outros cargos nas eleições deste ano. Ele pousou para fotos e conversou com os moradores. O PSDBista destacou o que pretende fazer para combater a criminalidade. Como parte das ações na área da segurança pública, Ciro Gomes prometeu desarticular e acabar com as facções criminosas. O candidato disse ainda que, caso seja eleito governador do Ceará, todo o município do estado vai ter delegado de polícia e que vai ampliar o número de delegacias da mulher.
3: Nós vamos mapear a cadeia de comando da facção criminosa. Vamos retirar de circulação do jeito que for necessário, eu espero só prender, mas a polícia do Ceará será libertada para proteger o povo do Ceará. O Ceará tem hoje 1 milhão de cidadãos sem um delegado de polícia em 71 municípios. Todos os municípios terão delegado de polícia. O Ceará hoje não cumpre a lei que determina que todas as cidades acima de 60 mil habitantes tenham delegacia da mulher. Eu vou instalar a delegacia de mulher em todas as cidades acima de 60 mil habitantes.
2: Alânio Pereira para Verdinha FM 92.5 e TV Diário.
0: Agora vamos acompanhar a agenda do candidato à reeleição pelo PT, Elmano de Freitas.
2: A primeira agenda da semana de Elmano de Freitas foi uma caminhada no bairro Vila Velha, em Fortaleza. Ao lado da candidata a vice-governadora Gabriela Aguiar, Elmano cumprimentou apoiadores e trabalhadores enquanto passava pelas ruas da região. O candidato do PT destacou que pretende avançar com um programa teste sobre a implantação de chips em motos e automóveis para facilitar o rastreio e a recuperação em um eventual furto ou roubo desses veículos através do trabalho de inteligência. O candidato à reeleição pelo Partido dos Trabalhadores, Elmano de Freitas, afirmou que no primeiro mandato levou o CP-Raio para 80% do território cearense. O objetivo em um eventual segundo mandato é avançar esse número para 100% dos municípios.
4: Eu pretendo garantir mais presença da polícia ainda na rua. Eu contratei mais de 6 mil profissionais e eu tenho a convicção que a presença mais forte da polícia nos territórios, enfrentando de frente o crime organizado, é muito importante para dar a tranquilidade que o nosso povo precisa. Eu contratei 6 mil, vou continuar contratando mais e investindo mais em tecnologia, fazendo reconhecimento facial, com a utilização de inteligência artificial.
2: Alânio Pereira para a Verdinha FM 92.5 e TV Diário.
0: Os candidatos à vice-governadoria do estado do Ceará, das duas chapas com representatividade eleitoral, Gabriela Aguiar, do PSD, candidata a vice de Elmano de Freitas, do PT.

0: Roberto Cláudio, do União, candidato a vice de Ciro Gomes, do PSDB, participam nesta semana da série de sabatinas promovida pelo Sistema Verdes Mares para as eleições de 2026. As entrevistas serão transmitidas ao vivo no canal do YouTube do Diário do Nordeste a partir das 8 horas da manhã. A ordem das entrevistas foi definida por sorteio realizado com representantes dos candidatos Roberto Cláudio, que é ex-prefeito de Fortaleza e candidato a vice-governador na chapa de Ciro Gomes do PSDB, será o primeiro entrevistado nesta quarta-feira, dia 26. Já Gabriela Aguiar, vice-prefeita da capital cearense e postulante à vice-governadoria da chapa de Elbano de Freitas do PT, será entrevistada na quinta-feira, 27. As sabatinas terão duração de 50 minutos. Serão realizadas presencialmente na sede do Sistema Verdes Mares e transmitidas ao vivo a partir das 8 horas da manhã no YouTube do Diário do Nordeste. 6 horas e 54 minutos.
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0: Agora um alerta de saúde sobre os casos confirmados de dengue aqui no Ceará, que deram um salto superior a 172% em 2026. Além da alta no número de contágios e mortes, as autoridades de saúde apontam para a circulação do sorotipo DV3 do vírus, com risco de epidemia no estado. As informações estão com Carol Melo.
2: Dados da Secretaria da Saúde do Ceará, a SESA, mostram que até agosto, mais de 36 mil notificações e 11 mil casos confirmados foram registrados no estado, contra pouco mais de 4.800 confirmações no mesmo período do ano passado. Ao todo, 18 pessoas morreram em decorrência da doença neste ano e 36 municípios apresentam nível de risco elevado para surtos epidêmicos. A principal preocupação da SESA é a detecção do sorotipo 3 da dengue em pelo menos 7 municípios, incluindo Fortaleza, Russas e Brejo Santo. Como essa cepa não circulava com força no Ceará há anos, a maior parte da população não tem imunidade, o que aumenta a vulnerabilidade a infecções graves. Por outro lado, doenças como a febre ouro-roxo e a zika não registraram casos confirmados no estado nesse ano. A orientação das autoridades de saúde é procurar atendimento médico aos primeiros sinais de febre alta, dores no corpo e atrás dos olhos, além de reforçar o combate aos focos do mosquito Aedes aegypti nas residências. Com reportagem de Clarice Nascimento, Carol Melo para a Rádio Verdinha FM 92.5 e TV Diário.
0: Fortaleza oferece nesta terça-feira e também na quarta vacinação e serviços de saúde aos trabalhadores por aplicativo. A iniciativa é voltada a motoristas, motociclistas, ciclistas e entregadores que utilizam plataformas digitais. As atividades acontecem das 14 horas às 17 horas, com programação nas paradinhas. Na terça-feira, a mobilização ocorre no bairro de Fátima, sob o viaduto das avenidas Pontes Vieira e 13 de Maio. Já na quarta-feira, será a vez da paradinha do Papicu, localizado no viaduto da Avenida Engenheiro Santana Júnior, com a Avenida Santos Dumont. A programação reúne serviços de saúde, vacinação, orientações de prevenção de infecções sexualmente transmissíveis, saúde bucal, bem-estar e segurança no trânsito. A iniciativa busca aproximar os serviços públicos dos trabalhadores durante a rotina profissional, ampliando o acesso à informação e às ações de prevenção. 6 horas e 57 minutos.
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0: O Ceará terá uma semana inteira de treinos com foco no próximo adversário pela Série B do Campeonato Brasileiro, o Vila Nova. Já no Fortaleza, expectativa de casa cheia para a partida da próxima semana contra o Operário. Daniel Farias tem as informações.
3: Bom dia para você ligado na programação da Verdinha e da TV Diário. Desta terça-feira, data em que o Ceará dá continuidade à sua preparação para o próximo desafio na Série B do Brasileirão. No domingo, o Vozão visita o Vila Nova na 25ª rodada da competição. A equipe se reapresentou na última segunda-feira, dando início aos trabalhos sob o comando do técnico Daniel Paulista. A expectativa é que a equipe treine ao longo desta semana no período da tarde.

0: tarde. Na sexta-feira deve treinar pela manhã, já que logo em seguida viaja com destino a Goiânia. Já do lado do Fortaleza, os jogadores ganharam folga e a reapresentação está marcada para amanhã, quarta-feira, quando o técnico Paulo Autuori vai começar a preparação para o próximo compromisso do Tricolor do PC, que acontece apenas na segunda-feira, quando a equipe recebe o Operário aqui na Arena Castelão. Inclusive, check-ins e ingressos já foram liberados com promoção. A partir de R$ 10,00, expectativa do Fortaleza de ter casa cheia na Arena Castelão na próxima segunda-feira, principalmente depois do grande resultado conquistado no último fim de semana. Venceu fora de casa o Criciúma, líder da competição, por 2-0 e subiu para a quarta posição na tabela. Essas são as informações de Ceará e Fortaleza. Daniel Farias para a programação da Verdinha e da TV Diário.
1: 6:59. 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Coordenação de jornalismo, Karine Zaranza. 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Diretoria de Jornalismo e Esporte, Gustavo Bortoli. O Rádio Notícias Verdes Mares volta amanhã às 6:30. Continue com Daniela de Lavoura e o Bom Dia Nordeste.

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1: 7:03 agora, estamos de volta com o Bom Dia Nordeste, seguindo com você até as 9 horas da manhã, e a gente já volta agora direto com a agenda dos deputados, dos candidatos.

Agora a gente fala de eleições. Vamos ver as agendas de campanha dos candidatos ao governo do estado desta terça-feira. Começando com o candidato à reeleição pelo PT, Eumano de Freitas. A partir das 7 horas da manhã, ele faz uma caminhada no bairro Planalto Ayrton Senna. Uma da tarde, concede entrevista a um veículo de comunicação. Já à noite, Eumano participa da inauguração de dois comitês de candidatos a deputado federal. O delegado Hugo, candidato do Missão, tem uma gravação interna às 9 da manhã e às 11 horas almoça e faz uma panfletagem no Mercado São Sebastião. Às 6 da noite, ele faz outra panfletagem, dessa vez no entorno da Praça Portugal. A candidata Vera Lúcia, do Partido Novo, dá entrevista a um veículo de comunicação às 11 da manhã. À noite, ela faz uma panfletagem na Praia de Iracema, a partir das 18 horas. Zé Batista, do PSTU, faz duas panfletagens para trabalhadores da construção civil. A primeira, começou às 6 da manhã, na Aldeota, e a outra acontece ao meio-dia, no bairro do Cambeba. O candidato do PSDB, Ciro Gomes, começa o dia com uma caminhada no bairro Bom Jardim, às 8 da manhã. Às 6 da noite, ele participa de uma mini carreata em Calcaia, na região metropolitana de Fortaleza. Os demais candidatos não enviaram as agendas de campanha. Agora, 7 horas e 5 minutos. Damos continuidade por aqui ao Bom Dia Nordeste. Lembrando que nesse horário, você pode mandar sua mensagem para o nosso WhatsApp para compartilhar com a gente o seu trajeto. Se você estiver saindo de casa, está enfrentando trânsito nesta terça-feira, então manda mensagem para cá e conte para a gente como é que está o seu trajeto, como é que está o seu caminho agora nesta manhã de terça-feira. Mande sua mensagem para a gente, porque aqui a gente segue contigo até as 9 da manhã. E a nossa equipe está toda aqui a postos desde 5 horas para te fazer companhia. Então, fica junto com a gente, porque o nosso encontro, estamos bem na metade do caminho. E vamos juntos até as 9, com muita informação e com muita coisa boa para você. Nessa sinergia, a gente junta rádio, junta TV, e você tem informação, tem imagens também. 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Se você quiser continuar da forma tradicional, você liga na Verdinha FM. E vamos seguindo juntos, dando bom dia para nossa equipe, que está sempre aqui sintonizada com você. Então, na nossa mesa, comandando a mesa do Instituto Sinergia, colocando no ar o que você ouve, tem William Fortunato, tem também a Elisiane Correia, que está aqui na produção do Bom Dia Nordeste, tem a Línia Mariano, nosso assistente de estúdio, temos o nosso querido Thiago Nobre, que é nosso diretor de imagens, Diego Castro, na operação dos caracteres, nossa querida Carlinha Rodrigues, também lá no Master. Bom dia, Carlinha. Na redação integrada do Sistema Verdes Mares, nós contamos com João Duarte, nosso estagiário, além de Maiara Mourão. E para completar esta equipe, nós contamos com você, você que sintoniza também com a gente ou no rádio ou na TV. É você, ouvinte, você, telespectador, que completa a nossa equipe. Então, nós vamos juntos para mais essa hora. Até às 9, nós estamos com você. E você vai mandando sua mensagem de trânsito, vai compartilhando por aí o seu trajeto. Então, manda sua mensagem agora no 988871306. Temos aqui, se você mandar mensagem de trânsito, só diga se está complicado o trânsito onde você trafega, se tem algum semáforo que não esteja funcionando, se tem alguma obra que está desviando o caminho, ou se está um trânsito tranquilo. Se está um trânsito bom aonde você passa, então você pode nos mandar mensagem compartilhando aí o seu trajeto, dizendo: tá bom o trânsito, tá tranquilo? Manda mensagem para cá, 988871306. E aí eu quero saber como é que está o seu trajeto. 988871306. E você pode nos mandar mensagem dizendo assim: ah, o trânsito tá tranquilo, tem as vias livres aqui onde eu tô passando, ou trânsito intenso, trânsito complicado. É, fala só qual é o cruzamento, qual é um ponto de referência, porque aí a gente repassa a sua informação e vários ouvintes vão conseguir se livrar de um trânsito complicado, vários carros a menos nesse congestionamento. Então, assim, a gente vai tentando trazer um trânsito melhor para você. E aí você pode compartilhar o seu trajeto com a gente.

0: Já tem notícia de trânsito aqui, hein? A Luciana traz pra gente da rua Dr. Batista de Oliveira, lá no Cocó. Semáforos desligados, né, Luciana? Então tá aí o alerta pra você que vai passar pelo Cocó nesse momento. Semáforos desligados na rua Dr. Batista de Oliveira. Falar em semáforos, falar em trânsito, daqui a pouquinho a gente tem MC ao vivo, hein? Hoje é terça. Já já a gente tem MC ao vivo conversando com a gente. Enquanto isso, você vai participando e mandando a sua mensagem de trânsito pra cá e compartilhando com a gente o seu trajeto. Eu vou agora, já estamos aqui. Um alô pra Letícia Leandro, em Amontada. Ela já tá pronta pra ir pro colégio. Um beijo, Letícia. Boa aula pra você. Eu já vou aqui direto, já girando as nossas câmeras. Olha, ótima terça. Aqui o trânsito está ótimo no túnel Beniveras, na Varjota. Boa notícia da nossa ouvinte aí do túnel Beniveras. Muito obrigada, viu, pela informação, Ana Cleide. Agora eu vou direto com as câmeras de monitoramento e mandar um abraço aqui para Dona Alice. A Dona Alice, que é a mãe da Xandinha. Xandinha, que está nos Estados Unidos. Dona Alice, que está aqui no Ceará, acompanhando o Bom Dia Nordeste. O rádio encurtando essa distância aí, né, Xandinha? Um beijo, Dona Alice. Bom dia para você. Deixa eu liberar um áudio aqui para a gente escutar, porque eu acho que o João Davi, que é o nosso estagiáriozinho, ouvinte, tá mandando áudio.
1: Bom dia, tia, da caminho da escola. Meu nome é João Davi, Deus abençoe.
0: Beijo, João Davi, Deus te abençoe também. Tiago Nobre, vamos dar aquele nosso giro no trânsito pra gente saber como é que tá o trânsito em Fortaleza agora?
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0: Vamos lá, então. Vamos dar um giro no trânsito e eu vou te levar comigo direto pra Washington Soares. Movimentada, mas está fluindo. Então, a Washington Soares nos dois sentidos, movimentada aí no cruzamento com Oliveira Paiva. Para você que passa ali na região, tem bastante movimento, mas está fluindo. Não está congestionado nem está lento, não. Só está movimentada mesmo a Avenida Washington Soares nesse momento. Mais um ponto da cidade, a Avenida da Universidade, ali no bairro do Benfica. Avenida da Universidade, bem no cruzamento com a 13 de maio, super movimentada, viu? Para quem tá vindo ali da João Pessoa, a gente traz essa informação para você, que você precisa trafegar por aí com mais atenção e com mais paciência também, porque o trânsito está super intenso agora para quem passa pela Avenida da Universidade. Outro ponto que nós vamos te levar, Avenida Heráclito Graça. Heráclito Graça, nesse momento, ela está com o trânsito fluindo. O semáforo está aberto no Ildefonso Albano e os carros estão seguindo aí pela Ildefonso. E agora fechou e abriu da Heráclito. E aí os carros que passam agora pela Heráclito Graça vão também trafegando sem nenhum problema. É mais movimento que a gente registra nesse momento ali para quem está indo para o centro da cidade. Esse é o cruzamento da Heráclito Graça com a Ildefonso Albano. Logo depois daí vem a rua Antônio Augusto e assim vai seguindo pela Heráclito até chegar lá embaixo na Duque de Caxias, mas o trânsito está fluindo nesse ponto que a gente observa. No sentido oposto, é para quem está vindo ali do centro para a Aldeota. Está fluindo também. Então, trânsito bom para quem passa agora na Avenida Heráclito Graça. Nosso WhatsApp para que você mande sua mensagem de trânsito e participe com a gente é o 98887-1306. 98887-1306. Então você pode participar e ficar por dentro aí das informações do trânsito, compartilhar o seu trajeto e ajudar também quem está agora dirigindo, saindo de casa, trafegando pela cidade. Compartilha aqui com a gente. Antes da gente ir para o intervalo também, eu ainda vou dar um giro no Google Maps, tá? Eu só vou registrar aqui um aniversário, porque o nosso ouvinte está falando, Gustavo, ele é lá da Lagoa Redonda, está saindo de casa agora. Gustavo, ele não mandou notícia de trânsito, mas ele fez uma homenagem à amada, né? Ele disse que hoje é o aniversário da Catarina. E aí ele mandou pra gente a foto dele com a Catarina. Catarina, feliz aniversário. Deus te proteja, Deus te abençoe. Um dia lindo pra você, viu? Que hoje seja um dia de muito afeto, de muita mensagem bonita pra você. E o Gustavo já começa aí te homenageando no rádio, fazendo aí a festa.

0: festa pelo teu aniversário. Parabéns. Um abraço para você, muita saúde. E obrigada pela carona de todo dia, né, Gustavo e Catarina? Um abraço para vocês. Deixa eu liberar o microfone para a Aninha, que a Aninha tá dizendo aqui pra gente. Fala, Aninha.
1: Bom dia, Aninha Vela Vó.
0: Bom dia.
1: Bom dia, Príncipe Davi. Deus te abençoe também. Bom dia, Tom. Bom dia, galera aí da Verdinha. Uma excelente terça-feira, né? Aninha da Calcaia Resistência, bom dia.
0: Um beijo, Aninha. Obrigada pela sua mensagem, pela audiência também. Eu vou dar um giro aqui, enquanto vocês estão saindo de casa também, para se organizar aí, para a gente saber como é que está o trânsito pelo Google Maps, porque o Google Maps ele acaba trazendo uma noção que a gente tem de como é que está o trânsito na cidade, né? E assim que a gente abre o Google Maps, ele já mostra como é que está algum ponto mais congestionado. Ele chama a atenção para Pontes Vieira, Avenida Pontes Vieira, na continuação, quando vai virar, na verdade, 13 de maio, para quem está vindo ali pela 13 de maio, passa do viaduto e quando vira Pontes Vieira, aquele trecho ali está super movimentado, viu? A Visconde do Rio Branco também, no cruzamento com a 13 de maio. Outro ponto também que chama a nossa atenção aqui no Google Maps é ali na Soriano Albuquerque, no cruzamento, sabe com o quê? Com a Visconde do Rio Branco. Da Visconde do Rio Branco até a João Cordeiro. Soriano Albuquerque com trânsito também super movimentado e lento. Domingos Olímpico nem se fala, né? Domingos Olímpico com trânsito travado para quem está vindo da Calcaia e indo no sentido Antônio Salles. Aí aquele pedacinho da Domingos Olímpico até virar Antônio Salles está totalmente parado. Depois é quando vira Antônio Salles é que melhora. A João Brígido, que é paralela, também está com trânsito intenso. Então, para quem vem pela João Brígido, que é paralela a Antônio Salles, para quem vem no sentido Aldeota Centro, também vai enfrentar lentidão nesse ponto. Então, se você tem informação, Padre Valdivino também está com trânsito intenso no cruzamento com a Dom Manuel. E vamos ver outro ponto aqui. Vamos ver como é que está Bezerra de Menezes, né? Olha só, Bezerra de Menezes, ela vem fluindo da Calcaia para o centro. E aí, quando tá chegando no final da Bezerra, ali perto do Mercado São Sebastião, ela vai ficando mais intensa. Meton de Alencar também com um trânsito intenso. Mais um ponto que a gente vai ver aqui. Vamos ver aqui outro ponto da cidade. Deixa eu ver aqui, Sargento Hermínio. Sargento Hermínio chegando na José Jataí, trânsito intenso também agora nesse momento. E aí a gente vai agora para mais um ponto da cidade, Leste-Oeste. Deixa eu ver como é que está Leste-Oeste. A Leste-Oeste está com trânsito intenso também. Trânsito intenso na Avenida Leste-Oeste, na altura da Arinha do Pirambu. Então, para você que trafega agora por lá, essa é a informação. Eu vou agora com informação de áudio. Silveira Caminhoneiro está dirigindo, né, Silveira? Traz notícia de trânsito. Então, vamos lá, vamos saber como é que está.
2: Bom dia, Nordeste. Bom dia, Daniela Delavaux. Dani, quarto anel viário, nunca foi bom de se trafegar. Você acredita que eles conseguiram deixar pior do que o que já era? Agora está intrafegável mesmo.
0: Eita.
2: Fizeram lá um desvio. E é brincadeira. Travado total.
0: Tem que ter paciência, né não, Silveira? Pois estamos junto com você, viu, nesse trânsito aí. Fique tranquilo, não se afobe, não. Já diria Chico Buarque, não se aveste, não, não, não se aveste, não. Como é que é, hein? Como é que é a música? Não se afobe, não, não se aveste. É se aveste? É aveste a palavra? Não se aveste, não, é não. Eu tô falando do Chico. Não se afobe, não, que nada é pra... É se afobe, é? Agora eu não sei, mas os ouvintes sabem. E já eles vão me responder, porque agora eu tô querendo trazer a música pro Ceará. Não se aveste, não, que nada é pra já. Que Flávio José, criatura, isso é Chico Buarque. Bom, é a fobe? É a fobe? Não se afobe, não, que nada é pra já. 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

0: Tá vendo? Bom dia, Nordeste é cultura. Bom dia, Sávio Gamão e Sandra em Maranguape, sintonizados aqui junto com a gente. Então, se você tem informação de trânsito, manda para cá, porque eu já vou abrir o microfone aqui para o Paulo Roger.
1: Dani!
0: Diga!
1: É assim a letra, ó.
0: Pô, me ajude. Não, isso é outra coisa.
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0: Não, eu tava pensando outra música.
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0: Isso é um forrozinho gostoso.
1: 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É bonito, sabe?
0: Isso é uma poesia, isso é uma poesia
1: dia.
0: Da vida.
1: Deus abençoe, minha querida.
0: Essa música é uma verdadeira poesia da vida. Eu acho essa letra sensacional. Mas não era essa, não. Eu tava falando da do Chico mesmo. E é verdade, né? Se aveste não, que amanhã pode acontecer tudo, inclusive nada, do grande mestre Flávio José. Que esse negócio que a lagarta rasteja até o dia que cria asa, isso é uma poesia pura. Olha, são 7h19, eu vou pro intervalo. Você que está ouvindo a gente agora dirigindo, você que está no trânsito, fica ligado, porque depois do intervalo a gente volta ao vivo conversando com a MC. Então a gente conversa com a MC ao vivo agora, depois do intervalo, com a Vanessa Ellen Matos. Ela é educadora de trânsito. Vamos bater um papo muito legal com ela, respondendo as dúvidas que vocês sempre mandam aqui pra gente. Então é rapidinho, hein? São 7h20, eu volto já já.
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2: A Universidade Federal do Cariri abriu inscrições para selecionar mediadores pedagógicos presenciais dos cursos ofertados na modalidade Educação à Distância, EAD. O processo seletivo visa criar cadastro reserva. Os interessados podem se inscrever gratuitamente até o dia 20 de setembro por meio da plataforma Formes/UFCA. Os selecionados cumprirão carga horária de 20 horas semanais com bolsas de R$ 1.100, ofertadas pelo Programa Universidade Aberta do Brasil, da Coordenação de Aperfeiçoamento de Pessoal de Nível Superior. As graduações contempladas pelo edital são Análise de Desenvolvimento de Sistemas, Bancos de Dados, Processos Gerenciais, Produção Multimídia e Gestão Financeira. Para concorrer, é necessário ter formação de nível superior correlata ao curso em que deseja atuar, residir no município do polo de apoio presencial para o qual pleiteia a vaga ou a uma distância inferior a 50 quilômetros, ter acesso à internet, possuir habilidade para usar computadores em atividades educacionais e conhecer o AVA Moodle. Entre as cidades polos estão Aiuaba, Barro, Caririaçu, Cedro, Irapuã, Pinheiro, Jardim, Jucás, Senador Pompeu, Aurora, Fortim, Granjeiro, Jaguaretama, Milhã, Abaiara, Antonina do Norte, Campos Sales, Farias Brito, Itaiçaba, Jaguaretama, Banabuiú, Pereiro e Solonópole. O processo seletivo será formado por duas etapas: análises dos requisitos de admissibilidade de candidatos e análise curricular. Para mais informações, é só acessar o edital completo. Tadeu Gomes para a Verdinha FM.
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1: 7:25, nós estamos de volta.
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1: Bora descomplicar esse trânsito, porque todo dia a gente recebe mensagem aqui dos ouvintes com alguma dúvida relacionada ao trânsito, e aí nada melhor do que a gente perguntar direto lá na fonte. Nesse caso, a gente pergunta direto para a MC, e quem vai nos ajudar a sanar essas dúvidas e a entender um pouco mais sobre essas questões de trânsito é a Vanessa Ellen Matos. Ela é educadora de trânsito. Vanessa, seja muito bem-vinda ao Bom Dia Nordeste.
2: Muito obrigada.
1: Que coisa boa conversar com você. Teve uma vez que eu fui fazer uma matéria, uma entrevista aí com o pessoal da MC, e aí eu vesti o colete de vocês, fui pro meio de um trânsito para parar os carros. Que sensação boa, viu? Essa sensação de tentar organizar esse negócio, e foi muito legal participar dessa conversa. E você, como educadora de trânsito, você está sempre nas ruas? Em qual avenida que você costuma ficar mais?
2: Que bom que você teve a oportunidade, né, de participar, vestir um pouco dessa farda. Tenho muito orgulho, porque hoje eu faço parte aqui da Gerência de Educação e a gente tem a oportunidade, inclusive, de ter essa troca, né, com as pessoas, a população de modo geral. Bom, geralmente, a Gerência de Educação, que é onde eu faço parte, a gente vai nas empresas, a gente recebe motociclistas por aplicativo aqui na MC e das avenidas as mais movimentadas de Fortaleza. Então, é surpresa, você pode me encontrar em qualquer uma das principais.
1: Aí é que é bom, né? Um escritório que está sempre mudando, você nunca tem um lugar certo para ficar, é bom demais. Pois parabéns pelo seu trabalho, foi muito bacana ter feito esse contato aí com o pessoal da MC e ter vestido a farda de verdade, ter ficado no trânsito. E aí a gente tem aqui, Vanessa, todo dia os ouvintes mandam dúvidas sobre várias questões do trânsito. E a gente vai separando, e na terça-feira a gente tira essas questões aí com vocês da MC. Então a gente começa agora respondendo um ouvinte chamado Deon, que ele pergunta qual é o lado correto da avenida para trocar o pneu de um carro, por exemplo. É preciso colocar o triângulo na pista na hora de trocar um pneu?
2: Certo. Olha, a gente sempre orienta, não existe especificamente um local, né? Mas a gente sabe que as vias mais para a esquerda, elas são de trânsito rápido. Então, se for possível que o motorista ele leve o veículo para um local próximo, mas que tenha um trânsito menor, é o ideal, né? Então, seria aí o caso a pista da mais à direita dele. Agora, com relação à sinalização do triângulo, ela vem prevista, assim, pela legislação, tá? É importante que no momento de pane do veículo, ou numa situação como essa da troca de um pneu, o motorista ele sinalize que ele está ali parado, né, que está estacionado, no caso. Então, essa sinalização interessante é que o triângulo fique até uns 30 metros, mais ou menos, do veículo. Seria, mais ou menos, aí umas 30 passadas largas. Se puder sinalizar de uma outra forma também, é o ideal, né? A gente precisa ver e ser visto. É uma garantia de segurança.
1: Pois é uma garantia a mais de segurança, né? Porque se com o triângulo o pessoal, às vezes, ainda não enxerga, então imagina não colocando a sinalização. Bom, nós temos aqui o Nonato, ele é lá do Canindezinho, e ele pergunta: o que que a MC pode fazer para punir motos sem placa e motos e bicicletas também na contramão? Isso a gente vê na cidade o tempo inteiro. E depois desses veículos, dessas motinhas, né, que não tem placa, ficou bem mais complicado

0: a identificação, que é a placa, é uma infração, inclusive, de natureza gravíssima, certo? São 7 pontos na carteira, uma multa aí mais ou menos de R$ 300. Mas, como eu disse, o importante é que haja essa identificação do veículo, porque você imagina, o veículo circulando sem identificação, muito provavelmente, dependendo da pessoa, vai querer fazer todas as irregularidades, porque não vai ter algo que traga uma contra prova e um peso, né, para essa pessoa. Então, a gente orienta que haja sempre essa conscientização por parte da população. Agora, com relação às bicicletas, hoje a gente tem que trabalhar, como não existe uma regularidade, uma legislação voltada para essas bicicletas, e não tem placa, né? Lembrando, bicicleta ela é considerada um veículo também. Então, sendo um veículo, é importante que o ciclista ele siga a questão da velocidade, né, ali da via que é indicada. Para as bicicletas, no caso das ciclovias ou ciclofaixas, ele siga a orientação também de ver o sentido da via, certo? E cuide do menor, que no caso para o ciclista aí são os pedestres.
1: Vanessa, eu vou agora para mais uma dúvida de ouvinte, que é a seguinte. O Charles, deixa eu ver. Não, não é o Charles, não, o Charles já foi. Um ouvinte que não se identificou, ele diz que mora numa rua sem saída. O fato é que os moradores de uma outra rua estão deixando o carro na rua sem saída e usando a rua como garagem. E ele pergunta: isso é permitido?
0: Olha, é uma situação bastante complicada, né? Atrapalha, imagino, a entrada e saída dele de casa. A legislação, ela traz uma orientação, não pode haver esse estacionamento em frente a garagens, né? Ou às guias rebaixadas, que é aquela descida. Só que, no geral, a gente não pode fazer essa autuação, que imagina, a pessoa está deixando o próprio carro na frente da própria garagem. Então, a gente orienta que, nessa situação, entre em contato com a MC através ou do 190 ou 156, tá? Porque aí a gente vai poder ir até o local e fazer essa autuação. Mas assim também não pode, tá, gente? Tá dentro do CTB, é uma irregularidade, tá dentro do CTB e no CONTRAN também a resolução.
1: Uma pergunta agora que mandou para a gente foi o ouvinte Silveira. Ele fala assim: eu queria saber em quanto tempo, quando o semáforo muda de amarelo para o vermelho, é acionada a foto de avanço. E ele pergunta por que ele anda de carro longo.
0: Certo, olha, o tempo geral de um semáforo vermelho é 1 segundo, tempo geral, certto? Agora, como é que ocorre isso? O equipamento, ele faz a captura da imagem, mas um agente que está trabalhando na MC, ele vai validar essa imagem. Então, assim, existe mais uma imagem e é possível observar se houve ou não esse avanço semáforo, tá certo?
1: Vanessa, um ouvinte que não se identificou, ele fala que o cruzamento ali das avenidas Antônio Salles e Visconde do Rio Branco fica muito congestionada por conta do tempo curto no semáforo. Aí ele pergunta: existe algum planejamento para essa situação?
0: Certo, interessante essa pergunta. Inclusive, é uma novidade para quem tem acompanhado, inclusive nas nossas redes sociais. O bairro Montese, que é um bairro comercial também, ele tem recebido câmeras que elas fazem a captura desses cruzamentos, né? Então, o volume de veículo e isso vai interferir diretamente no tempo semafórico. O bairro Montese foi o primeiro a receber, mas há já um estudo para que esse tipo de câmera que usa esse sistema de inteligência, ele também seja aplicado a outros bairros e esse cruzamento é um que a gente já está estudando para que seja colocado esse sistema de câmeras inteligentes também.
1: Eu vou até aproveitar, Vanessa, porque acabou de chegar uma mensagem aqui de um ouvinte falando justamente sobre essas câmeras do Montese. Ela pergunta assim: Vanessa, eu queria saber qual é a função dessas pequenas câmeras que estão sendo instaladas em todos os sinais aqui no Montese. A ouvinte Sandra.
0: Certo, Sandra, olha só. Como eu já havia falado aqui antes, né? Essas câmeras, elas estão trazendo. Você sabe que o fluxo de veículo ele vai mudando, né? Então, ainda que a gente mude legislação, a gente traga uma tecnologia melhor, mas sempre o fluxo ele aumenta. E o bairro Montese é um bairro comercial. Então, assim, essas câmeras, elas estão instaladas. Você vê ali próximo, do lado praticamente do semáforo, certo? Então elas vão calcular o volume de veículo que passa nesse cruzamento e elas vão alterar de acordo com esse volume de veículos, elas vão alterar o tempo semafórico. Então mais tempo de verde, mais tempo de vermelho e isso vai fazer com que muitas vezes o motorista ele não fique parado

0: sendo que não está passando ali no outro, no contrafluxo, não está passando no cruzamento, nem o veículo. Entende? Então, é para trazer essa facilidade, essa agilidade no tempo dos motoristas de Fortaleza. Claro, hoje foi instalado ali no bairro do Montese, no momento inicial, mas o projeto é que seja instalado em outras vias que tem um fluxo grande de veículos.
1: Bom, a gente está conversando com a Vanessa Ellen Matos, ela é educadora de trânsito, estamos aqui no nosso quadro Descomplicando o Trânsito com a MC. E chegou uma mensagem, Vanessa, de áudio, então eu vou colocar para você ouvir, porque eu acho que a dúvida dessa ouvinte é a dúvida de muita gente que está dirigindo e tem uma faixa de ônibus assim do lado e a pessoa quer dobrar para a direita. Vou colocar para você ouvir.
2: Bom dia. É uma dúvida que eu sempre tive, eu queria tirar.
1: Diga.
2: A gente está no trânsito e precisa entrar à direita, mas tem a faixa do ônibus. É permitido, é correto, a próxima rua é a que você vai precisar entrar, ir para a faixa do ônibus e pegar à direita, ou tá na faixa do meio e fazer aquela curva assim, bem aberta, porque tem gente que faz isso. E eu não sei se eu é que estou correta ou se é a pessoa que está. Porque eu sempre faço na faixa do ônibus, do lado do ônibus, para poder entrar, né, à direita. Porque já é a próxima rua, outros não, pega do meio para a direita.
1: Tá aí, eu acho que essa dúvida dela pode responder outras pessoas também, né? É comum, né, Vanessa, essa dúvida?
0: Com certeza, é uma ótima pergunta também. Muita gente, às vezes, a gente tá na rua, para e faz esse tipo de perguntas, ou nas ruas também, né? E a gente tá aqui para isso, né? Para responder também a população. Vamos lá. A dúvida dela, pelo que eu entendi, é se pode fazer a conversão à direita ou à esquerda, a conversão que a gente chama é dobrar, né? A próxima via. E vamos lá, ela pode fazer, inclusive deve antes, sinaliza com, né, a seta, vai para a via do ônibus e na próxima via ela pode entrar, fazer essa conversão à direita. Não precisa fazer aquela, como ela disse, né, abrir bastante o carro, até porque, vamos lá, imagina que tem um ônibus vindo, ou imagina que tem um outro veículo vindo, um táxi, ou um outro carro, pode acontecer um sinistro aí, né, que é esse choque desses veículos. Então, ela pode fazer a transposição de faixa com antecedência, né, e talvez a preocupação de algumas pessoas seja com relação ao radar, o fotossensor.
1: Isso, exatamente.
0: Né? Então, assim, esse fotossensor, para pegar esses veículos que estão circulando na faixa de ônibus, né, que é uma faixa exclusiva para ônibus, eles pegam em dois tempos. Então, é o primeiro fotossensor que pega a imagem e o segundo também. Então, mostra aí que a pessoa está realmente circulando na faixa de ônibus, certo? Então, se ela fizer, se ela pegou, foi pega, digamos, em um fotossensor, mas ela já entrou ali na próxima rua...
1: Aí eles vão entender que ela queria só entrar mesmo, né?
0: Exatamente, vão entender que ela quis fazer a conversão, no caso aí, à direita ou à esquerda.
1: Perfeito. Bom, tem aqui também outra dúvida para você, que é um ciclista... Ele diz que sai no horário de pico para trabalhar, lá do Canindezinho. E ele fala da situação das ciclovias, sem contar com invasão de motoqueiros, motos elétricas. E aí você até já falou sobre isso, mas como a gente está sempre tendo ouvinte chegando e ligando o rádio, ligando a TV e ouvindo a gente começar conversando no meio do caminho, eu queria que você falasse de novo sobre essa fiscalização, porque aí ele fala que de bicicleta ele passa muito por essa situação de motos elétricas, de motoqueiros invadindo a ciclovia, e ele pergunta se tem algum tipo de fiscalização para esse tipo de imprudência, é o Garcês, lá do Planalto PC.
0: Certo, vamos lá. Pessoal, existe infração sim, a moto ela não deve circular pela ciclovia ou pela ciclofaixa, um espaço exclusivo para ciclistas, inclusive é uma infração de natureza gravíssima, são 7 pontos na carteira, quase R$300 o valor da multa, certo? A gente faz quase que diariamente uma ação educativa também, falando com esses motociclistas. Aqui, enquanto alguns motociclistas por aplicativo vêm fazer cursos na MC, a gente bate também bastante nessa tecla, né, dos perigos que é uma moto, né, tá circulando numa ciclovia ou numa ciclofaixa. Com relação às bicicletas elétricas, né, autopropelidos, existe uma previsão de que pode haver essa circulação se ela tiver em até 32 km por hora. Não é a moto, não é a motocicleta que a gente está falando aqui, certo? São aquelas bicicletas elétricas que tem, não é por propulsão humana que elas se movimentam, certo? Mas também é importante que haja. Esse é um trabalho conjunto, não só da fiscalização, mas.

0: principalmente da população de modo geral, ter essa consciência, né? Inclusive, trazendo um pouco aqui para a questão dos motociclistas, uma ideia que eu peço eles para começar a trabalhar bastante é que quando eles vêm aqui, eu pergunto sobre o uso da faixa azul. E aí eles falam que muitas vezes os carros maiores, né, os veículos não respeitam, usam ali mais ou menos o espaço deles. Eu falo, olha, exatamente essa daí a questão que vocês têm. Eu sou motociclista também, então que a gente tem com os ciclistas, né? Muitas vezes utilizando o espaço que é deles ou passando muito próximo a eles quando é uma ciclofaixa, né? Quando não tem algo sólido, algo fixo entre a ciclofaixa e a via. Então existe previsão legal sim para essas motos que circulam, né? Mas a gente precisa ainda mais dessa consciência por parte dos motociclistas para que não façam isso. É uma questão de segurança viária, pessoal.
1: Aí o Elifas, ele é lá do Vila União, ele pergunta assim: Bom dia, Vanessa. Qual é a recomendação para ultrapassar o semáforo vermelho depois das 10 horas da noite, com segurança e por segurança também? Serei multado? O radar pega? Eu acho que essa dúvida do Elifas também é do monte de gente, né, Vanessa?
0: Isso, é uma dúvida de muita gente, realmente. Agora eu vou querer que todo mundo fique atento, porque existe alguns mitos, né, relacionados a essa situação. Vamos lá. A legislação, ela não permite, aqui eu vou ser bem direta, ela não permite que haja o avanço semafórico em nenhum horário. Isso é o que a legislação fala. Legislação que eu falo é o Código de Trânsito Brasileiro, as resoluções do CONTRAN e qualquer portaria, né? Só que existe um modo de funcionamento desses radares, né? Que há alguns anos atrás, a partir de 20 horas até as 5h50 da manhã, ela não vai fazer essa captura desse avanço se, somente se, o motorista ele fizer esse avanço em até 30 km por hora. Então, se fez esse avanço dentro desse horário, das 20 horas, 8 horas da noite, a partir, né, até 5h59, a 40 por hora, por exemplo, já vai capturar. Então, tem que ser até 30 km por hora, certo? Até para você garantir que você vai olhar ali para ambos os lados, né, e ver se não vai acontecer alguma situação de colisão. E lembrando, aí vou abrir outro parêntese aqui agora. Nesses cruzamentos, se há um agente como eu, fardado, fardada, ou uma câmera dessas, e não tem motivo para você estar fazendo essa, sei lá, de repente tem um fluxo grande de pedestres, não tem motivo para você estar fazendo esse avanço. Pode sim o agente de trânsito entender que vai ir lavrar um auto de infração para você. Isso uma situação, é claro, de ter muito pedestre, de carnaval, por exemplo, aí tem aqueles blocos de rua. Então, o ideal tem motivo aí de segurança pública, digamos, para você precisar fazer esse avanço. Acho que deu para esclarecer algumas dúvidas aqui.
1: Deu sim. E aí a gente tem aqui mais uma dúvida que eu acho que é mais uma sobre a questão da bicicleta, né? E aí pega a bicicleta na contramão. Eu vou colocar porque é o Robson do Monte Castelo que tá falando. Então vou colocar aqui o áudio dele para você escutar.
2: Olá, bom dia a todos da Verdinha. Bom dia, Daniela. Bom dia, Vanessa. Aqui é Robson do Monte Castelo. Minha
1: Diga lá.
2: pergunta é em relação a essas bicicletas que trafegam em ruas e avenidas de mão única. Elas trafegam no sentido contrário. E a maioria das vezes a gente não vê por conta da atenção voltada para o sentido que vem os carros. E geralmente elas vêm na faixa delas com o sentido contrário. O que fazer nessa situação? Seria bom modificar esse sentido para a bicicleta, orientar.
1: Porque tem muito isso em todo canto, né? A gente tem aqui na Antônio Salles ciclistas que vêm na contramão na Antônio Salles, tendo a João Brígido paralela.
0: Sim. Existe sim orientação, certo? De comandos educativos para as bicicletas. Inclusive, a gente sempre está também ali no passeio na Avenida Beira-Mar, que o pessoal usa muito a calçada, né? Que a gente chama passeio. Usa muito a calçada para circular, mesmo tendo também uma ciclovia ali do lado. Então, vocês percebam o quanto muitas vezes a gente não quer chegar ao ponto de precisar fazer uma infração, apesar de que não existe para essas situações da bicicleta, mesmo porque a bicicleta ela não é identificada como uma placa.

0: vaca, por exemplo.
1: Pois é.
0: A gente precisa muito da consciência da população de modo geral. Então, através de curso, indo nas ruas, a gente pode, claro, intensificar, a população de modo geral pode fazer o pedido para intensificar em determinados pontos esses comandos educativos que a gente faz, através, inclusive, do Sistema de Protocolo Único da Prefeitura, que é o SPU, mas é diariamente quase que a gente vem fazendo esse trabalho de educação. Mas de fato, né, o ciclista, até aquelas luzes que ajudam mais, né, uma camiseta de cor aberta, seria mais fácil para identificar, por parte dos motoristas, para identificar essas pessoas.
1: Vanessa, para a gente encerrar, tem aqui a pergunta do Deus Van Gomes, da Aerolândia. É ainda sobre as faixas de ônibus, mas nesse caso, sobre os domingos ou feriados, que até é uma pergunta de um outro ouvinte também. São dois ouvintes perguntando praticamente a mesma coisa. E aí ele pergunta: o trânsito, o Francisco do Jardim das Oliveiras pergunta: o trânsito nas faixas exclusivas de ônibus é livre aos domingos? Como é que funciona? E quais são as vias liberadas? E aí o Deus Vivan, ele pergunta: é verdade que existem horários que se pode transitar na faixa de ônibus sem multa? Domingos Olímpio é não, domingo é liberado a qualquer horário, que aí a gente pode falar, inclusive, das faixas, né, exclusivas. Bezerra de Menezes, Domingos Olímpio, Antônio Salles, né? A Guanambi.
0: Sei,
1: Aí como é
0: sei
1: que
0: tudo.
1: funciona o tráfego nesses lugares aí, nos domingos e nos feriados?
0: Olha, são de fato essas faixas exclusivas para ônibus. Aos domingos elas são liberadas. Durante a semana e no sábado é importante que o motorista ele observe a sinalização vertical, que são as placas. Elas trazem exatamente ali os horários, né? Sábado até às 16 horas em alguns pontos. Isso nessas outras vias de que as faixas são exclusivas para ônibus. Agora, na Bezerra de Menezes, recentemente, aí eu quero que vocês imaginem comigo ali, na Bezerra de Menezes tem aquele ponto do meio, que é o terminal, onde as pessoas entram e saem dos ônibus. Aí tem a primeira faixa exclusiva, que fica mais próxima dessa parte que é o terminal, né, pequeno terminal ali. Tem a segunda faixa e tem a terceira e quarta. Essa terceira e quarta, elas ficam mais próximas da calçada, certo? A terceira e quarta faixa, elas são liberadas para os veículos particulares, já desde sempre. Recentemente, essa segunda faixa ali, que fica, né, entre essas duas que já eram usadas pelos motoristas particulares e a principal, além dos ônibus exclusivo, essa segunda faixa, ela está liberada para uso, certo? Dos particulares aos domingos, sábados e feriados também, certo? As outras, sem ser essa da Bezerra de Menezes, é importante que seja observado o horário que tem nas placas durante a via ali.
1: Pois é, e aí são tantas perguntas interessantes chegando para você, Vanessa, que aí a última é a seguinte. Eu queria uma orientação da Vanessa. O cara estaciona no portão de entrada do condomínio e há uma boa comunicação pedindo para ele retirar o carro. O que que a gente faz? Solicita o reboque? Porque o abuso aumenta quando o infrator diz: pode chamar a polícia, eu não vou tirar não. É
0: É.
1: difícil, né? Porque aí
0: É
1: falta
0: difícil.
1: bom senso, falta um bocadinho de coisa.
0: É complicado, geralmente, inclusive, quem mora ali mais próximo de polos, como praças, por exemplo, tem até com mais recorrência, né, esse
1: É.
0: tipo de problema. Olha, a nossa orientação numa situação como essa, claro, evita qualquer tipo de conflito, acho que não resolve nada no final das contas, mas você pode ligar, entrar em contato com a MC ou através do 190, que é o mesmo sistema da CIOPS, que eles fazem esse encaminhamento da chamada para a gente, ou 156, esses dois números você tem. O que é que vai acontecer? Uma viatura da MC vai ser mandada para o local, né? A gente vai tentar localizar o motociclista, o motorista, né? O condutor do veículo, no caso. Vai ser autuado o veículo, mas pode haver uma medida administrativa que é ser levado para o pátio, né? Ser rebocado esse veículo, sim.
1: Perfeito. Olha, conversa boa demais, viu? Queria te agradecer pela sua disponibilidade de conversar com a gente. Tantas dúvidas esclarecidas e a conversa foi tão boa que a gente estourou o tempo aqui com tanta conversa boa. Então, muitas dúvidas respondidas. Vanessa Ellen Matos, educadora de trânsito, muito obrigada, viu?
0: Eu que agradeço a oportunidade e nos colocamos.

0: aqui sempre à disposição de vocês, da população fortalezense.
1: Por favor, toda terça-feira nós estamos aqui com esse quadro tirando dúvidas, então as portas estão sempre abertas para você nos ajudar e colaborar com essas questões. Obrigada, Vanessa. São 7h50. Bora pro intervalo? Rapidinho, volto já.
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2: Estamos de volta agora.
0: Minuto Papo Carreira.
2: Estão abertas 240 vagas para um processo seletivo no Cine Municipal voltado para uma rede de supermercados. Então, a gente traz todos os detalhes agora com Renato Bezerra.
0: Renato Bezerra.
3: Olá, pessoal. O Cine Municipal realiza nesta terça-feira, dia 25 de agosto, mais um processo seletivo, desta vez com 240 vagas para o setor de supermercados. Entre os cargos ofertados estão os de repositor, auxiliar de depósito, empacotador, operador de caixa, recepcionista e muitos outros. O requisito é ter o ensino fundamental ou médio completo, com experiência formal ou informal na função. Essa seleção vai acontecer no Cine Aldeota, que fica na Avenida Santos Dumont, 2500, sala 17, em dois horários, de 8 às 11 da manhã e de 1 às 3 da tarde. Os interessados devem comparecer ao local levando um documento de identidade com foto, a carteira de trabalho e um currículo atualizado impresso. Para mais informações, acesse o site do Diário do Nordeste clicando na editoria Papo Carreira. Renato Bezerra para a Rádio Verdinha FM 92.5 e TV Diário.
1: Muito bem, são 7 horas.
2: Obrigada, Renato. E valeu, boa Renato. Sorte para quem for tentar aí essas vagas, né? Bora?

0: Muito bem. Vamos nós, estamos de volta aqui com o nosso programa. 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Delicioso. Muito bem, são 7 horas e 55 minutos, 7h55.
1: A gente vai falar agora de um caso, porque a gente sabe que pessoas desaparecidas acabam sendo uma grande angústia, né, Tom? Para quando uma pessoa desaparece.
0: É horrível.
1: Ele, tu consegue compartilhar só essa imagem aí na tua tela, quando eu te mandei? Que aí, se você conseguir, a gente vai falar agora, Tom Barros, de uma situação de um senhor que desapareceu. E aí eu acho que é uma das angústias maiores para quando as pessoas desaparecem, né?
0: É horrível. A família fica numa angústia muito grande, fica, né? Sem saber se está vivo, se não está. Fica aquela expectativa. É muito difícil.
1: É, porque é uma situação que a família simplesmente não tem notícia, né? E não sabe o que aconteceu. Então, a gente traz para você aqui a situação de uma família que está pedindo ajuda para encontrar um senhor que está desaparecido. O nome dele é José Barbosa Cavalcante, ele tem 86 anos, ele foi visto pela última vez no dia 17 de agosto de 2026, lá no Monte Castelo. Mais informações você pode levar para a Delegacia de Desaparecidos no 3101-7474 e ajudar essa família que está muito preocupada com esse senhor que desapareceu, de 86 anos. O filho dele mandou uma mensagem para a gente trazendo mais detalhes desse caso e desse desaparecimento. Então, vamos colocar aqui no ar a mensagem do filho dele?
2: Meu pai saiu por volta de 9h40 da manhã, na segunda-feira, afirmando que ia visitar o irmão dele que fica na Barra do Ceará. E de não retornou mais. Às 15 horas a gente já ficou preocupado, nós fizemos algumas buscas e quando anoiteceu a gente já fez o boletim de ocorrência. Do dia de 17 para cá, no caso hoje é segunda-feira, né, 24, nós não tivemos nenhum retorno. Nós buscamos em hospitais, JF, UPA, Frotinha, fomos em Caucaia, Maranguape, Maracanaú, nós não temos nenhuma resposta. Ele não deu entrada em nada, nem IML, nem um hospital. Nós passamos as informações para a Polícia Civil, todos os detalhes, como era a rotina dele, tudo que ele fazia durante o dia. E agora a gente está também divulgando, não só agora, mas desde o dia que ele sumiu, a gente está divulgando nas redes sociais, na imprensa, nos ônibus, terminais, e estamos aguardando uma resposta. A gente torce para que ele esteja bem, que isso seja resolvido o mais rápido possível, porque nossa família está aflita, a gente não sabe mais para onde recorrer.
1: Pois é.
2: Estamos aguardando que a Polícia Civil consiga nos ajudar nessa situação.
1: Então imagina, do dia 17, né? Muito 17 para cá.
0: Muito tempo.
1: São quase 10 dias de angústia. Então é muito tempo para uma família estar procurando. E é um senhor, um idoso de 86 anos, que foi visto pela última vez no Monte Castelo, já foi visto também lá na Washington Soares. Então a gente torce para que a família tenha logo a resposta positiva, né, que ele está bem, que ele vai ser encontrado, e a gente torce para isso. Então, se você viu esse senhor, é um senhor que tem bigode, né, ele tem um bigode

0: branco, ralinho, cabelinho curtinho, branco também. Ele foi visto com um casaquinho azul, um tênis preto e um short preto com lateral, uma listra branca. Então, se por acaso você tiver visto esse senhor, se ele tiver desorientado, se ele não souber o nome dele é José Barbosa Cavalcante, ele tem 86 anos e foi visto pela última vez no Monte Castelo. Saiu de casa dizendo que ia ver um irmão.
1: Né? O tempo, 10 dias.
0: Quase 10 dias.
1: Quase 10 dias.
0: Então, se você puder ajudar a trazer esse idoso para casa, se você por acaso o encontrar em algum lugar na rua, tentar
1: ele disse
0: ajudar.
1: Que foi para a Barra do Ceará, né?
0: Para casa de um irmão. Pois é. E saiu do Monte Castelo. Então, tá aí a família pedindo ajuda e a gente torce para que ele volte para casa o quanto antes.
1: Muita preocupação para você ver de noite onde está, a alimentação como está, remédio se tiver que tomar,
0: né?
1: Detalhes. A gente fica muito preocupado, efetivamente. Sem condições. A família não consegue dormir, a família fica numa expectativa muito grande, não consegue fazer o trabalho
0: normal.
1: Não,
0: e não tem nada pior e mais angustiante do que um desaparecimento, né?
1: Não tem.
0: É muito angustiante. É. A gente está aí, doutor Adalberto Barreto, vivendo isso na pele com a sobrinha
1: desaparecida, há muitos meses.
0: Desde fevereiro, né? Desaparecida.
1: Vamos nós.
0: Ela é psicóloga, então a gente vai seguindo aqui, esperando boas notícias. E olha, por falar em pessoas desaparecidas, como é o caso desse senhor, familiares, né, de pessoas desaparecidas, elas podem participar de uma mobilização nacional para a coleta de DNA. Essa ação, ela é coordenada pelo Ministério da Justiça e Segurança Pública em parceria com os órgãos de perícia de todo o país. Aqui no Ceará, a perícia forense, ela tem pontos de coleta em 11 municípios. E essa ação, ela teve início nesta segunda e segue até o dia 28 de agosto, com atendimento em 11 núcleos aqui do estado. Então, para explicar melhor como é que funciona a coleta e quem pode participar, a gente vai conversar agora com a Samira Brasil, ela que é coordenadora de análises laboratoriais forenses da PEFOSSE. Samira, bom dia para você, seja muito bem-vindo ao Bom Dia Nordeste.
1: Bom dia, Samira.
2: Bom dia, obrigada.
0: Samira, para a gente entender quem são os familiares que podem fazer a coleta de DNA, existe alguma ordem de prioridade entre eles?
2: Sim, a gente orienta prioritariamente, né, que sejam parentes de primeiro grau, pai, mãe, filhos, né, junto com o genitor ou a genitora. Em seguida, irmãos, né, irmãos plenos, filhos do mesmo pai, mesma mãe, e o maior quantitativo possível de irmãos que tiverem, né, podem vir realizar essa coleta em todas as unidades da PEFOSSE que estão habilitadas para realizar essa coleta. Basta vir com o boletim de ocorrência do desaparecido e a identificação do familiar que vai realizar a coleta.
0: Agora, além do DNA, né, dos familiares, a família ela pode levar objetos pessoais da pessoa que está desaparecida? Porque, tipo, que materiais, né, podem ajudar vocês na identificação?
2: Sim, a gente chama os objetos pessoais, trata como uma referência direta, né, daquele desaparecido, né, o mesmo perfil genético. Então, são objetos de uso pessoal, como escova de dente, aparelhos de barbear, dentes de leite, né? Muitas mães guardam ainda os dentes de leite, cordão umbilical. Então, esse material, ele ainda pode conter um material genético que a gente consegue extrair e colocar também no banco, né? Juntamente com o do familiar, para estabelecer esse vínculo genético.
0: Agora, Samira, depois que esse material é coletado, como é que funciona essa comparação, né, nos bancos genéticos e de que forma a família ela pode ser comunicada caso exista aí uma identificação?
2: Sim, esse banco genético, ele não é só estadual, ele é nacional, né? Nós fazemos parte de uma rede integrada, né, de bancos de perfis genéticos, em que tem essa comunicação com todos os outros bancos, né? Então, você pode coletar o familiar que está em outro estado, pode realizar a coleta no Instituto de Perícia lá, e se o seu familiar desapareceu em outro estado, não se preocupe, porque qualquer coisa vai ter esse cruzamento, né? Então, havendo uma positivação desse cruzamento, né? Então, a gente faz a investigação genética, confirma, faz a investigação de outros dados para complementar e libera o laudo pericial, né? Liberando o laudo pericial, a PEFOSSE entra em contato com os familiares para informar o resultado.
0: Para a gente encerrar, Samira, como é que

0: fica a atuação da PFOS, hein, depois dessa mobilização?
1: É, a gente sempre tem esse mês de mobilização nacional, que é para poder informar, né? Ainda tem muitas pessoas que não têm essa informação de que tem esse meio de buscar, né? De busca dos seus familiares, né? Que estão desaparecidos. É uma angústia muito grande que esses familiares vivem, né? Constantemente, né? A dor de não saber onde está, o que aconteceu, né? Isso aí gera um problema social muito grande para a família. E a PFOS, ela vem trabalhando continuamente, né, para tentar resgatar essa informação, né? Nós trabalhamos não só com pessoas falecidas que não estão identificadas, mas também pessoas vivas que estão nos abrigos, né, instituições de longa permanência, que vão parar em hospitais e não têm identificação. Então, a PFOS tem esse serviço contínuo de estar tentando identificar essas pessoas e tentar restabelecer essa identificação para o familiar.
0: A gente estava até agora trazendo imagens de um senhor, né, de 86 anos, desaparecido, e a gente comentando o quanto é angustiante, né, Samira, para uma família que tem uma pessoa desaparecida, porque não tem uma resposta, não tem um sinal, não tem uma explicação. E aí, perder uma pessoa assim é muito angustiante, porque muitas vezes isso leva anos e a pessoa não aparece, né? Acho que a gente perdeu contato
1: Sim,
0: com
1: sem
0: ela.
1: dúvida.
0: Voltou, voltou, pode
1: Vocês estão
0: falar.
1: me ouvindo?
0: Então, estamos
1: Voltou.
0: sim. É, a internet dela. A internet dela tá com oscilação, né? Vê se agora continua falhando ainda. A gente está conversando com a Samira Brasil. Ela que é coordenadora de análises laboratoriais da perícia. Agora sim, Samira, pode falar.
1: Então, repetindo o que eu tinha falado, né? Isso vale para casos recentes, para casos antigos, né? A pessoa pode estar 2, 5, 10 anos desaparecido. Se você não coletou, venha fazer a coleta, né? Às vezes a pessoa acaba perdendo um pouco a esperança, mas a gente está aqui para divulgar esse serviço prestado, né? A gente sabe da dor da família. Eu acho que todo mundo tem alguma pessoa que conhece que está com seu familiar desaparecido, até
0: É.
1: mesmo dentro da família. Eu mesmo conheço vários casos, tenho na família também, e faço questão de divulgar mais amplamente possível essa informação e dar ajuda aqui. A PFOS está disponível para o que for preciso para ajudar essas famílias.
0: Então, a família que alguém que viu alguém desaparecido, alguém que viu uma divulgação, quer ajudar, quer avisar, qual é o primeiro passo? Liga para onde e faz o quê?
1: É, eu acho que o primeiro passo é entrar em contato com a delegacia, né, que está investigando. Aqui a gente tem a delegacia de desaparecidos, a doutora Patrícia, né, é titular de lá. A gente tem um contato direto com ela, a gente tem um grupo de trabalho em que todo mês a gente analisa vários casos, né, para tentar fazer com que a investigação vá para frente com a ajuda da PFOS, né. Então, o contato prévio para a informação do familiar é na delegacia.
0: Perfeito. Samira Brasil, coordenadora de análises laboratoriais forenses da PFOS, muito obrigada e torcer para que esse trabalho de vocês traga boas notícias, que as famílias sejam tenham aí suas pessoas encontradas. Obrigada, Samira.
2: Valeu, Samira. Um
1: Tá,
2: bom dia, hein?
1: obrigada. Obrigada,
0: Obrigada.
1: Daniela e Tom,
2: Bom dia.
1: pelo espaço para divulgação. Bom dia.
0: Muito bom dia para você. Obrigada. São 8h08 agora. Vamos para a última hora. A gente volta já já.
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1: A Secretaria Municipal de Planejamento e Gestão do Crato realiza encontros formativos da Lei Orçamentária Anual LOA 2027. O chamamento é para que moradores, lideranças comunitárias, entidades e representantes de instituições locais participem ativamente das reuniões, contribuindo com propostas e diálogos para o desenvolvimento e a melhoria contínua do município. Os encontros buscam aproximar a gestão pública da realidade das comunidades, permitindo que a

0: população, indique prioridades em áreas essenciais como saúde, educação, infraestrutura e assistência social. A programação começa na quinta-feira, dia 27 de agosto, às 9 horas da manhã, no distrito Monte Alverne, com reunião na Escola Professora Pureza Teles. Na sexta-feira, dia 28 de agosto, também às 9 horas da manhã, as atividades acontecerão no distrito de Ponta da Serra, no CRAS Edvardo Ribeiro da Silva. O ciclo será encerrado no sábado, dia 29 de agosto, às 9 horas da manhã, no distrito Dom Quintino, com encontro agendado para a Escola Raimundo Nonato de Souza. A presença da sociedade civil nesses encontros é fundamental para assegurar que os recursos municipais sejam aplicados de forma transparente, eficiente e alinhada às reais necessidades da população cratense. Tadeu Gomes para a Verdinha FM.
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0: Amigo Pet.
2: Eles são companheiros dentro de casa, mas em determinadas situações, cães e outros animais domésticos, eles podem provocar acidentes com consequências graves. No IJF, por exemplo, a equipe de cirurgia plástica tem recebido pacientes com lesões importantes provocadas por esses animais, algumas delas com necessidade até de intervenção cirúrgica. Então, para a gente falar, né, sobre os principais tipos de ferimentos, os riscos e o que fazer num caso de um acidente como esse, nós vamos conversar com o Breno Pessoa, ele que é coordenador da cirurgia plástica do IJF, e com quem a gente conversa agora ao vivo. Breno Pessoa, seja bem-vindo, bom dia.
1: Bom dia, Breno, seja bem-vindo.
3: Bom dia, Daniela, bom dia, Tom.
2: Bom dia.
3: Obrigado pelo convite.
2: Olha, Breno, é muito importante a gente falar sobre esse assunto, porque é o que a gente tem infelizmente, e a gente viu agora recentemente o caso daquela veterinária, né, que acabou morrendo, ter sido atacada por um animal. Mas qual é o tipo de lesão? Mais assim, provocada por animais domésticos, que tem chegado com mais frequência aí.

0: ao IJF? E quais são as mais graves também?
1: No IJF, tem uma peculiaridade que sempre são encaminhados lá para a gente os casos mais graves, né? Então, chegam muitas lesões acometendo principalmente a face, muitas vezes em crianças menores, e que são o ataque é por parte de cachorro de maior porte, ele leva a graves lesões no couro cabeludo, na região do crânio, né? Com perda de tecido do cabelo, né, da região do couro cabeludo, e que isso aí leva a lesões extensas, que vão precisar de múltiplos procedimentos cirúrgicos para uma reparação adequada, e que mesmo assim vão deixar sequelas para a vida toda daquela criança. Haja visto que o tecido do couro cabeludo, ele é muito específico, né? Ele só tem realmente na região da cabeça e a gente não tem como substituir por um tecido similar. Então, esse é o que aparece mais no JF.
0: Pois é.
1: Porém,
0: Pode falar, doutor.
1: é importante salientar que, historicamente, nos livros que são publicados sobre isso, a principal lesão com animal doméstico não são com esses animais de grande porte, que levam até a óbito, como você falou aí nesse caso. Eles são com aqueles pequenos animais, muitas vezes que as pessoas acham que são inocentes. E realmente, na maioria são, eu tenho também dois cachorros, né, gosto muito, mas eles são aqueles acidentes em que você vai abraçar, vai chegar perto com o rosto do animal e ele se assusta, né, ou por algum movimento realmente involuntário dele, ele acaba mordendo principalmente a região do nariz e dos lábios. E também leva a graves sequelas.
0: Pois é. Agora, o que que a gente. Porque, por exemplo, acontece um acidente como esse, um cachorro acaba mordendo, né? A pessoa. Tem até uma ouvinte que participa aqui, ela não está identificada, mas ela disse que estava no carro dirigindo com outra pessoa, a cachorra pulou e, na hora de pular, ficou presa na coleira. Quando ela foi tirar a cachorra, ela disse que a cachorra ficou presa com a patinha no pneu. E, na hora de tentar tirar e afastar o carro, a cachorra, assustada, sentindo dor, se virou e mordeu e pegou o rosto dela e a mão. Aí, numa situação como essa, você vê o seu rosto saindo sangue, você não sabe a profundidade, você não sabe o que aconteceu. No desespero, o que que você deve fazer imediatamente, ou quando um adulto, ou uma criança, né, sofre uma mordida de um ferimento provocado por um animal? E o que que a gente não deve fazer? Porque muita gente também acaba com aquelas receitinhas caseiras, colocando alguma coisa em cima. Então, é ir para onde, é fazer o quê e o que não fazer também.
1: Então, a primeira medida, se for uma lesão de menor porte, né, que não tem assim sangramento vultuoso, assim de grande quantidade, a medida mais importante é você realmente realizar uma lavagem inicial daquela lesão. Se você tiver em casa, principalmente, você deve lavar com água e sabonete neutro aquela lesão mais copiosamente ou mais o maior cuidado possível daquela lesão, certo? Se houver perda de alguma parte, por exemplo, mordeu a pontinha do nariz e ele depois expeliu aquele pedacinho, você também lava e leva para o serviço de saúde, certo? Que é importante que, às vezes, uma parte dessa pode ser reutilizada, pode até ser reimplantada no paciente. Né? Então, essa é a primeira medida. Se houver sangramento, não. Aí você deve comprimir aquela lesão, por exemplo. Se for eventualmente outro local que é muito frequente do animal atacar, até por defesa da gente, são as mãos e o membro superior. Então, nessa região, pode pegar um vaso um pouco maior e você deve comprimir aquela lesão até chegar a um serviço de saúde. Mas em todos esses casos, você sempre deve procurar o serviço de saúde, porque lesões por mordedura, tanto canina, por animais, como por seres humanos, elas têm que ser tratadas com antibiótico. E no caso dos animais domésticos ou animais silvestres, você tem que também fazer a profilaxia contra a raiva.
0: Pois é, e aí essas mordidas, como o senhor falou, no rosto, geralmente trazem sequelas para a pessoa, dependendo da profundidade?
1: Isso é um ponto importantíssimo. Eu sempre reforço com as mães, né, com quem eu vejo às vezes, é muito comum, como eu falei, eu mesmo tenho pet, minha esposa gosta muito de ficar com ele no braço e tudo. Há uma reação natural de defesa do dono, dos animais têm, que muitas vezes aquele cachorro é bonitinho, tudo, vem uma criança estranha, ou às vezes até uma pessoa da sua própria família.

0: vai mexer com aquele animal, principalmente quando coloca o rosto próximo, e aquilo ali pode causar uma lesão, principalmente no nariz, pálpebras ou lábios. E essa lesão, geralmente, são lesões graves, com sequelas estéticas muito importantes. Quer dizer, que a paciente vai levar isso para o resto da vida, por mais que seja feito um atendimento por cirurgião plástico, capacitado, e uma reconstrução a contento, de boa qualidade, mas vão sempre ficar cicatrizes, eventualmente deformidades, ou até sequelas funcionais mesmo, na região, nessas regiões que eu falei, de pálpebras, nariz e lábios. Então, deve-se ter muito cuidado, ou mesmo evitar de sempre você aproximar o rosto de animais domésticos e principalmente dos animais silvestres.
1: Pois é, então fica esse alerta, né, e essa informação. A gente queria lhe agradecer pela sua disponibilidade de conversar e esclarecer também essas questões. A gente conversou com o cirurgião plástico Breno Pessoa, ele que é coordenador de cirurgia plástica do IJF. Muito obrigada.
0: De nada, Daniela.
2: Um abraço.
0: Obrigado.
2: Bom dia.
1: Um abraço para você. São 8 horas e 21 minutos.
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1: Bora conversar com o Tadeu?
2: Jornalista e memorialista Humberto Cabral faleceu na noite de ontem aos 89 anos de idade. Natural da cidade do Crato, Cabral era conhecido como Enciclopédia Viva. O repórter Tadeu Gomes traz mais informações. Bom dia, Tadeu.
4: Bom dia, Tom. Bom dia, Daniela. Bom dia a todos. Olha, o Humberto Cabral, ele havia sido internado no Hospital Regional do Cariri há cerca de um mês, ainda em julho, para o tratamento de uma infecção pulmonar. Em nota oficial, a Universidade Federal do Cariri manifestou profundo pesar pela morte, apontando que o estudioso ganhou destaque em solo caririense por ter exercido funções diversas como jornalista, memorialista, historiador e radialista. Amplamente requisitado para compartilhar seus conhecimentos sobre a região, Humberto Cabral encantava não só pela bagagem intelectual, mas pela gentileza e pela cortesia que lhe renderam grande volume de admiradores, reforçou o posicionamento da instituição de ensino. A Universidade Federal do Cariri ainda declarou luto por conta do falecimento e agradeceu o legado, além do afeto, de Humberto Cabral no Cariri e pelo povo da região. A Universidade Regional do Cariri também se manifestou, inclusive decretou luto pela morte de Humberto Cabral e suspendeu as aulas de hoje na universidade. Humberto Cabral realmente era uma pessoa bastante querida aqui na região, sempre muito solícito. Quando a gente o procurava, ele sempre estava disposto a ajudar, tinha muitas informações e de cabeça, como diz o ditado, né? A gente perguntava qualquer coisa a Humberto Cabral aqui sobre a região do Cariri, sobre o Crato especificamente, e ele sabia de tudo, datas, tudo, nomes, enfim, era uma pessoa realmente muito inteligente e com certeza vai fazer muita falta à região do Cariri, o Humberto Cabral. Agora, olha, teve início no último dia 22 e segue até 1º de setembro no Crato a festa de Nossa Senhora da Penha, padroeira do município e da diocese. Com o tema Senhora da Penha, Amparo da Fé, a programação reúne momentos de fé e devoção, além de atividades culturais na Sé Catedral do Crato. A abertura da festa ocorreu no dia 22 com uma carreata que saiu do Seminário Diocesano São José e marcou o início das celebrações em homenagem à padroeira. Ao longo dos últimos dias de agosto, os fiéis participam de novenas e missas diariamente em uma programação que tradicionalmente atrai moradores do Crato e devotos de municípios da região. Entre os destaques deste ano está a realização da primeira vez na festa de um casamento coletivo. A cerimônia está marcada para o dia 29 de agosto, às 4 da tarde, e integra a programação religiosa da celebração. A iniciativa amplia a programação da festa, reunindo casais. É uma cerimônia especial dedicada à Nossa Senhora da Penha. E no dia 1º de setembro, no encerramento, tem missa solene. Após a celebração religiosa, os fiéis poderão acompanhar o show do cantor Tiago Brado, cantor católico, prevista para acontecer às 18h30 da noite,

0: Festa de Nossa Senhora da Penha faz parte do calendário religioso do município e reúne ao longo dos dias a celebração, manifestações de fé e devoção que integram a tradição cultural e religiosa do Crato. Lembrando, Nossa Senhora da Penha é também a padroeira da diocese. Portanto, são as informações de hoje aqui do Cariri. Daniela e Tom, bom dia, bom trabalho para vocês.
1: Muito obrigada, Tadeu. Muito obrigado.
2: 8h25.
1: O intervalo chegando, a gente volta já já.
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1: 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São 8 horas e 27 minutos.
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2: Vamos para o nosso giro de notícias agora, porque a gente fala sobre a Justiça Federal, que determinou o cumprimento de 3 mandados de prisão preventiva e 15 mandados de busca e apreensão para apurar corrupção, lavagem de dinheiro e fraudes em importações no aeroporto de Fortaleza. A Operação Snoker 2, deflagrada na manhã de hoje, busca reunir evidências relacionadas à atuação de empresários e profissionais vinculados ao setor de importação que operam no aeroporto de Fortaleza. Então, segundo as investigações, o grupo possuía divisão estruturada de tarefas e teria utilizado de mecanismos para viabilizar fraudes em importações e movimentações financeiras. A ação dificultaria a identificação da origem e o destino dos recursos investigados. Então, a decisão judicial também determinou providências patrimoniais, entre elas estão em disponibilidade de ativos financeiros, sequestro de imóveis, bloqueio de veículos de luxo e afastamento de sigilo de dados bancários. A atual fase da investigação é um desdobramento da Operação Snoker, realizada em setembro do ano passado. E os mandados são cumpridos em Fortaleza, Caucaia, no Eusébio e em Salvador, na Bahia.
1: 8 horas e 29.
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2: Ana Alves, antes da gente ir para Ana, Tom, deixa eu registrar aqui algumas mensagens, porque olha só quem é que tá nos dando carona,
1: quem
2: viu?
1: É?
2: Seu Edmilson, que é um profissional incrível, motorista particular também, e está nos dando carona agora.
1: Edmilson, um abraço e bom dia.
2: Um abraço, seu Edmilson. Eu só não sei se é Edmilson Mourão. Não sei se o sobrenome dele é Mourão.
1: É, não sei.
2: Só que ele é pai da nossa

0: Maiara Mourão.
1: É o pai da Maiara Mourão?
0: É.
1: Então, Maiara, Edla Maiara Mourão, bom dia, bom dia,
0: bom
1: dia.
0: Tu gosta, né, de dizer o nome dela todo?
1: Nome bonito.
0: Edla Maiara. Edmilson,
1: um beijo,
0: Edmilson. E também aqui, quem está sintonizado, é um rapaz

0: E aí todos eles ligados, esperando a Ana Alves chegar, porque a Ana chega, Tom Barros, para falar de empréstimo na conta de luz, que tem se tornado aí uma alternativa, né, para quem busca outras formas de adquirir crédito. A modalidade permite que as parcelas sejam pagas diretamente na fatura de energia elétrica. Essa medida, ela facilita o controle das finanças, por ter menos boletos para se preocupar, mas ela pode representar um gasto maior do que o esperado. Quem vai explicar para a gente como é que funciona isso tudo é a Ana Alves. Ana, bom dia para você.
1: Bom dia, Ana.
2: Bom dia, Tom Barro. Bom dia, Daniela Delavaux. Sempre um prazer estar aqui com vocês. Hoje eu trouxe esse tema porque, assim, tem chamado a atenção o número de pessoas que têm feito empréstimo na conta de energia. Vocês já conheciam esse tipo de empréstimo?
1: Não, Ana, eu não ouvi falar, mas eu não conhecia. Eu não conhecia.
0: Já estou ouvindo aqui então, que os juros são altos, hein, Ana?
2: Ah, pessoal aí conhece, né? Então, na verdade, como funciona essa modalidade? A Enel, né, ela não é a que empresta o recurso, o empréstimo, ela tem uma parceria com uma instituição financeira onde você pode pegar o empréstimo. E esse empréstimo, por parceria com a Enel, é debitado junto com a sua conta de energia, em parcelas que muitas vezes você não sente. Então, as propagandas que envolvem... Imagina uma propaganda que fala assim, R$7.000 te ajudam hoje? Nossa, isso é chamativo, né? Então, aí o que acontece?
0: Tentador, né?
2: Isso aí, tentador. Então, assim, é uma oferta de empréstimo com pagamento direto na conta de energia, aparecendo muito em anúncios na rua, em postes, né, na rua, na internet. Então, essa facilidade chama um pouco a atenção. Mas a gente está aqui exatamente para trazer um alerta. O que, que significa isso, né? Esse empréstimo, como eu disse, ele não é concedido pela Enel. Né? Na verdade, ela tem uma participação, uma parceria com uma instituição financeira. E o problema maior é que os juros sobre esse crédito é bem significativo. Como sempre, a gente busca ver quanto dá a parcela e a gente não se atenta para o valor dos juros, né? Os juros nesse tipo, nessa modalidade de empréstimo, gente, só para vocês terem uma ideia, está em torno de 11,72% ao mês. Tá? Chegando aos juros efetivos, né, incluindo tudo, com taxas e tudo, quase 13% ao mês. Ah, Ana, mas isso não é muito? Significa o seguinte, gente. Se você pegar um empréstimo de R$ 1.500, parcelado em 18 vezes, né, as prestações vão ser R$ 219,20, o que é razoável que você pegou R$ 1.500. Mas, na verdade, você vai estar pagando quase R$ 4.000, reais, né? Então, é mais de 380% ao ano. Então, é um juros extremamente alto e que, muitas vezes, faz com que uma facilidade se torne uma armadilha. E, com isso, a gente sabe que, em Fortaleza, por exemplo, 69% das famílias, gente, em pesquisa feita recentemente pela Fecomércio, tinham algum tipo de dívida, 69%. Né? Então, assim, isso é muito significativo e o importante é a gente ficar atento porque está associado um empréstimo a uma conta, né, a uma despesa básica. E aí, imagina, se você não paga a sua conta de energia que está com o empréstimo, você corre o risco de ser cortada a energia? Teoricamente, legalmente, não, né? Porque um serviço básico não pode estar vinculado a alguma outra coisa. Então, você pode pedir para que seja retirado da conta essa parcela de empréstimo. Mas, até você fazer isso, né, o risco é exatamente esse. Está se associando uma despesa básica necessária a um empréstimo. Então, a gente precisa ter muito cuidado nesse tipo de operação, principalmente porque os juros são extremamente altos.
1: Muito alto. Ou essa parte operacional, como é que é feita, Ana? Vamos supor, o cara está interessado ouvindo a gente agora. Como é que é feita essa parte, esse empréstimo?
2: Então, na verdade, você pode, através do próprio site da Enel, tá? Tem lá os acessos, né? A instituição hoje que é parceira da Enel se chama Crefaz, né? Então, é um caminho também. Mas eu diria, Tom, que antes de fazer esse empréstimo, né, como é o nosso papel estar fazendo esse alerta, a gente tem que fazer algumas perguntas. Primeiro, a gente não deve pensar só, a parcela cabe na minha conta, né, no meu bolso, mas sim quanto eu vou pagar no total e será que existe um crédito mais barato? Então, para que eu vou

0: pegar esse recurso exatamente para pagar alguma outra dívida, porque muitas vezes isso não vale a pena. Então, é essencial que a gente esteja atento antes de tomar essa decisão. Esse empréstimo na conta de energia tem sido assim, o que a gente chama de invisibilidade do endividamento. Porque quando a parcela entra ali na conta, você acaba esquecendo, sente, né, ali que você vai pagar todo mês mesmo dentro da conta. Então, muitas vezes, a conta de energia aumenta também e isso vai sendo cavando um buraco dentro do seu bolso, desde que você não tenha se planejado para isso.
1: Claro que nós falamos... Por causa dos juros, claro que nós falamos aqui em juros altos, e são muito altos mesmo. Agora, a minha pergunta é, nesta parceria que a Enel fez, como é que é feita a destinação desse dinheiro arrecadado com o empréstimo? Que alguém está ganhando, e ganhando bem, não é? Como é que é feita essa parceria? Para onde está indo essa grana do cara que pede o empréstimo?
0: Então, Tom, na verdade, como qualquer instituição financeira, né, ela empresta recursos. A gente, por exemplo, resumindo em termos de economia, quem tem dinheiro aplica no banco, né, e recebe um recurso por isso. O banco pega esse dinheiro nosso, de quem aplicou, e empresta a outros a juros maiores. E nessa diferença, né, nesse spread que a gente chama, é onde o banco ganha o dinheiro, né? Na verdade, essa instituição financeira atua da mesma forma. A Enel, nesse cenário, ela é uma arrecadadora.
1: Pronto,
0: né?
1: O que então, eu queria saber é exatamente isso, Enel. Claro que o cara que vai dar o crédito vai receber o dinheiro. Mas o intermediário, que no caso é a Enel, não vai ficar com nenhuma pontinha? Ela entra de graça mesmo para fazer o serviço? Essa é a minha pergunta.
0: Tom, como a gente sabe, não existe almoço grátis, né? Então, provavelmente, sim, existe. Eu não tenho essa informação para poder dar aqui, mas provavelmente existe, sim, né? Uma parceria, já que ela presta um serviço, talvez cobre por esse serviço de intermediação, de arrecadação, método de arrecadação. Mas a nossa observação maior aqui é em relação a exatamente isso, o risco que a gente corre de estar associando, né, uma dívida a uma conta mensal básica. Então, muito cuidado ao fazer isso, porque você está vinculando duas coisas e depois fica difícil você separar. Então, muitas vezes você pode conseguir pagar a sua conta de energia, mas não tem dinheiro para o empréstimo. E nesse cenário, exatamente por estar vinculado, acaba sendo arriscado e oneroso para quem pegou o empréstimo poder ficar fazendo esse tipo de pagamento. Então, o alerta é sempre antes de tomar qualquer decisão, não tome por impulso, a facilidade, né, que a gente vê aí a propaganda nos postes, pegue R$7.000 agora. Então, quem não fica tentado com isso? Mas pesquise outras alternativas, veja exatamente o que você está devendo hoje, qual o caminho melhor. Procure, né, ajuda de quem possa te ajudar orientando um pouco mais. Eu estou sempre à disposição, todos sabem meu contato, meu Instagram, para poder orientar todos da melhor forma para agir, para não se prejudicar tanto com as facilidades de crédito.
2: Tem até uma mensagem aqui, Ana, de uma ouvinte, que ela pede para não ser identificada, mas ela fala assim, pois é, Ana, o povo tem que entender que crédito é dívida.
0: Exatamente, né? Na verdade, assim, quando a gente fala de crédito, né, o crédito ele não é ruim, desde que ele seja bem direcionado. Quando a gente fala, por exemplo, de cartão de crédito, né, ele não é o vilão. Não é um vilão, ele não vai lá e faz a compra sozinha. Na verdade, é a gente que está por trás determinando o que vai ser feito. Então, quando a gente sabe utilizar um cartão de crédito, por exemplo, é uma ótima ferramenta financeira de evitar juros. Porque se você compra hoje, pode pagar, às vezes, até 40 dias, dependendo do vencimento do seu cartão, você está tendo um ganho financeiro. O que acontece é que a gente acaba se enrolando, fazendo muitas compras, olha a parcela, daqui a pouco não paga o mínimo e vira aquela bola de neve. Então, o crédito, ele é essencial, ele é importante desde que você saiba usar, né? Porque quem não precisa também de um recurso de terceiro para poder realizar um sonho, para comprar algum móvel, imóvel, né, algum bem que não conseguiria se não fosse o crédito, certo? Existe uma diferença entre dívida e inadimplência. Devedores todos nós somos, já que nós temos sempre contas a pagar. A questão da inadimplência é quando a gente deixa de pagar essas dívidas. Então, o cenário para esse cuidado é que é o essencial.
2: Ana, para a gente encerrar, tem uma pergunta aqui para você. Um empréstimo de R$3.000, pagando mais de R$5.000 no

0: final, com parcelas de 400 e pouco, já descontando em conta, é considerado juros abusivo?
1: Precisaria saber que período é isso, né? Em quanto tempo ele vai pagar isso para se tornar 4 mil?
0: Mas
1: Mais
0: aí
1: 5 mil.
0: ele pediu 3 mil e no final das contas vai pagar 5, 2 mil a mais. Quase metade,
1: Sim,
0: né?
1: exatamente. Ele já é bem significativo, mas eu te falo exatamente, depende do período, entendeu, Dani? Se, por exemplo, se for isso em 2 meses, significa que esse juros está dividido em 2 meses. Mas se ele for pagar isso em 5 anos, os juros não é significativo.
0: Que aí depende do
1: Entende? Então,
0: tempo,
1: a
0: né?
1: pessoa. Isso, a pessoa tem que olhar não só quanto ela pega, quanto ela vai pagar, mas em quanto tempo ela vai pagar isso, né? Porque a questão dos juros mensais é que é significativo também.
0: Ele
1: Então,
0: respo a
1: depende.
0: pessoa respondeu, Ana, são 12 prestações, então, um ano pagando.
1: O ano pagando, a gente tem que fazer a conta aí tá bem alto ainda. Ainda está bem alto. Então, vamos reavaliar isso aí. Esse daí é um dado que você precisa só dividir o valor e dividir pelo número, né? Uma conta simples, dividir pelo número de meses. Então,
0: É,
1: tá significativo sim.
0: porque aí você pede 3 mil reais, aí divide em 12 de 437, uma taxa aproximada de 9,45% ao mês, que dá 5.245 no total. Quase 10, quase
1: Exatamente.
0: 9,5, né?
1: Então
0: Quase
1: está assim
0: 9,5.
1: muito. Exatamente. Então está bem significativo, precisa ver outras alternativas, né? Hoje o que a gente vê no mercado é que quanto maior a facilidade de você obter o recurso, maior os juros, né? Porque tudo é isso, é
0: É.
1: risco e é rentabilidade para quem está emprestando.
0: É isso aí. Olha, se você quiser saber mais sobre esses e outros assuntos, você vai lá no Diário do Nordeste, aí você vai clicar em colunistas, do lado esquerdo vai ter todos os colunistas. Aí tem a Ana Alves. Já está disponível para você, ó, empréstimo na conta de luz, facilidade que pode sair muito cara. Aí você pode compartilhar com quem precisa saber mais detalhes, você pode também ler com calma, o assunto está todo aqui bem explicado. E para falar com a Ana Alves, ela sempre está lá ligada nas redes sociais para que você possa, inclusive, sugerir temas ou tirar dúvidas com ela. Ana, obrigada, hein?
1: Eu que agradeço. Queria só mandar um abraço hoje para a Geusa Marques, que é aniversário dela, virginiana, incrível, e desejo muita saúde, paz, amor e tudo de melhor.
2: Valeu, mano. Um abraço e
0: Geusa,
2: bom
0: é?
2: dia, hein?
1: Geusa Marques.
0: Geusa Marques, parabéns para
2: Parabéns,
0: você. Um
2: Geusa.
0: abraço.
2: Um abraço e bom dia.
0: São 8h43, vamos para o intervalo. Rapidinho a gente volta. Tem Inácio Aguiar, hein? Ao vivo, depois do intervalo. Já, já.
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0: 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Tom Barro.
1: 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São 8 horas e 46 minutos.
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2: Ele está aqui ao vivo para conversar com a gente nos nossos estúdios, porque com a defesa aí do voto cassado, Ciro Lula, no Ceará...
3: Voto casado.
2: Tá? Casado.
1: É.
2: Voto casado, Ciro Lula, no Ceará, que aí é a parceria, né?
3: É, exatamente.
2: A base governista escalou o senador Camilo Santana para enfrentar essa estratégia. Então, a fórmula adotada por aliados de Ciro Gomes vem representando uma disputa simbólica nas eleições do Ceará, em que Ciro e Elmano têm estratégias diferentes sobre o cenário nacional. Então, para falar sobre esse assunto, a gente recebe aqui o nosso colunista Inácio Aguiar. Bom dia para você, Inácio.
1: Inácio, seja bem-vindo. Bom dia.
0: Inácio Aguiar.
3: Oi, Dani. Bom dia para você. Bom dia para o Tom também. Agradecer mais uma vez pela grande recepção que vocês têm comigo aqui. E para os nossos conteúdos, né? Porque às vezes são necessários, embora não sejam tão amenos como a gente gostaria, né, Tom?
1: É verdade.
3: Mas vamos lá. Dani, isso é uma coisa que eu diria que é corriqueira que acontece na política, tá? Mas muitas coisas precisam ser esclarecidas, não é isso? E aí, o que nós estamos falando hoje, Dani, é das estratégias dos candidatos para atrair o público, né? Atrair a atenção das pessoas. A gente sabe que aqui no Ceará, Dani, o candidato do presidente Lula é o governador Elmano de Freitas, né? É do mesmo partido do presidente Lula, o Lula veio para a convenção dele, a campanha do Elmano, ela está focando fortemente, né, em mostrar para as pessoas que ele, Elmano, é o candidato do Lula, mas a gente sabe, Dani, que o voto é livre e as pessoas, né, elas podem escolher em quem votar de maneira aberta e espontânea, né? Não quer dizer que uma pessoa que vota no Lula, por exemplo, obrigatoriamente vai votar no Elmano. As pessoas fazem essa lista de votos, Dani, de maneira aleatória, né? Assim, às vezes com um compromisso pessoal, às vezes por uma questão ideológica, às vezes por entender que tem um nome melhor do que o outro, as pessoas votam de maneiras diferentes. E aí, Dani, assim, as candidaturas, né, os apoios, eles fazem a narrativa de campanha da maneira que eles acham mais adequada, né? Para ver como é que vai convencer as pessoas a votar. E aí é que começa, Dani, assim, a curiosidade nesse sentido, né? O Elmano, ele tem a estratégia, nós já falamos aqui, de colar no presidente Lula, né? Dizer que é o candidato do Lula e mostrar que o projeto do governo está aqui no Ceará dando certo, etc, etc, etc. Essa é a linha do Elmano. Já a linha do Ciro é outra completamente diferente. O Ciro é o candidato de oposição, né? Que, inclusive, nas pesquisas, é o candidato mais forte até agora. O Ciro, ele tá adotando outra campanha, que é o quê? Isolar o debate nacional, tá? E focar nos problemas do Ceará. Então, veja, enquanto o Elmano tenta nacionalizar mais o debate, o Ciro quer deixar focado aqui no Ceará. Já é uma diferença muito grande de duas estratégias. Agora, o que está acontecendo nos bastidores, Tom, e nas redes sociais é algo que chamou muita atenção porque despertou os dois lados, tá? Alguns aliados do Ciro, como o ex-prefeito de Sobral, Ivo Gomes, que é irmão dele, postou nas redes sociais uma imagem do Ciro com o Lula, uma montagem, né, do Ciro com o Lula, dizendo, porque ele já tinha dito isso antes, que vai votar nacionalmente no Lula, né, para presidente da República, e vai votar aqui para o Ciro. E isso desencadeou uma série de outras publicações de apoiadores do Ciro, tentando casar esse voto, né, entre o Ciro e o Lula. E aí, Dani, houve uma reação imediata da base do governo. O que é que a base fez? No último domingo, à noite, escalou o senador Camilo Santana, que é, dentro da base governista, aquele que tem, Dani, assim, o maior capital eleitoral hoje, né? O Camilo é o grande líder aí do grupo governista.

0: Botou o Camilo para ir para as redes sociais dizer que, sugerir que nenhum eleitor do Lula deveria votar no Ciro. E aí bota lá uns cortes de falas críticas do Ciro ao Lula, né? Então isso foi um contra-ataque do governo dentro dessa estratégia de aliados do Ciro de colá-lo no Lula, tá? E aí, Dani, ontem à noite já houve uma decisão judicial sobre isso. Nesse vídeo, o Camilo, ele diz que aqui no Ceará, o Ciro é o candidato do Flávio Bolsonaro, tá? Ele estava querendo dizer, Tom, ali, que o Ciro está coligado com o PL do Flávio. Só que a justiça entendeu que não, que o Camilo tem que tirar esse vídeo porque o Ciro não é o candidato do Flávio Bolsonaro aqui no Ceará. Então veja, Dani, já tem até interferência judicial em uma das maiores narrativas de campanha que nós dissemos lá atrás, tá? Quem acompanha a gente aqui todo dia, Tom, sabe que a gente disse lá atrás, olha, uma das narrativas mais fortes de campanha vai ser exatamente essa nacionalização do debate, como vai se comportar o público do Elmano, que é o aliado do Lula, e como o do Ciro vai se comportar, né? E aí, Tom, nisso, a campanha, ela tem as liberdades, né, de fazer as construções. Aí vai ver quem é que ganha a guerra de narrativas, meu amigo, né? Essa é a grande questão. Quem vai vencer a guerra de narrativas aqui no Ceará? Nós estamos, claro, acompanhando, mantemos esse acompanhamento, né? E aí vamos, Tom, saber, nos próximos dias, quem teve mais êxito, né? É. Até porque nós já tivemos a oportunidade de conversar com os dois aqui, com o Ciro e com o Elmano, nos microfones da Verdinha, da TV Diário, do Diário do Nordeste, Dani. A gente fez perguntas a eles e eles já deram o seu ponto de vista. Nós vamos ter também um debate aqui na TV Diário e na Verdinha. É, e isso tudo a gente vai ter a oportunidade de ir conhecendo mais e melhor as propostas dos candidatos para o novo ciclo de governo.
1: Claro que eles vão também fazer uma avaliação, não é,
0: Inácio? Sem dúvida.
1: Depois de cada declaração, eles têm pesquisas próprias.
0: Exatamente. Né? Ó, as campanhas, elas fazem três trabalhos, Tom, que a gente sabe nos bastidores, né? O primeiro é um monitoramento de redes sociais, tá? Que vai ver exatamente, Dani, para onde estão indo os comentários, né? Como as pessoas estão comentando esses posts, os posts dos veículos de imprensa, os posts dos aliados e também dos adversários, por que não dizer? Esse é o primeiro monitoramento. O segundo, Tom, é o que eles chamam de tracking, que é uma pesquisa que se faz continuamente, todos os dias, para ver como está a variação da avaliação do eleitorado, por telefone, tá? Isso. É outra. E tem mais uma, que são aquelas pesquisas formais em que o entrevistador vai na rua ouvir as pessoas para saber qual é a opinião delas sobre a campanha eleitoral, né? Essas, inclusive, Tom, são pesquisas caras, né? Porque envolvem aí a necessidade de ouvir muita gente. E aí, claro que essas, Tom, diferentemente das pesquisas que nós contratamos, por exemplo, elas não têm registro na Justiça Eleitoral, sim, porque elas não são feitas para ser publicadas. São feitas para o acompanhamento interno das campanhas. Interno. Né?
1: O Inácio, com relação, por exemplo, nós tínhamos aqui durante muito tempo a questão dos marqueteiros, né?
0: Isso.
1: Quem está à frente, fazendo a avaliação para mudar o rumo da história.
0: Exatamente.
1: Cada partido aí já tem os seus marqueteiros também?
0: Tem, então. Muitas vezes esses marqueteiros, eles começam a trabalhar bem antes da campanha eleitoral, né? Que eu tenho informação, Tom, assim, do Elmano de Freitas, é a marqueteira Carla Cury, com a sua equipe, e do Ciro Gomes é o João Santana, que foi, inclusive, é uma figura nacionalmente conhecida, né? Foi marqueteiro do Lula em algumas campanhas, da Dilma também, né? Então, assim, são dois profissionais que têm muito peso, né? E para fazerem a estratégia de campanha dar certo, eles têm que ter os melhores dados, né? E para ter os melhores dados, tem que fazer essa coleta, né? Tanto ouvir as pessoas na rua, ouvir por telefone e sentir o termômetro das redes sociais, né? Para poder fazer a análise de como foi. Quem vai vencer a narrativa, Tom? Digo de novo, nós só vamos saber com a votação.
1: É verdade.
0: Não é isso?
1: É.
0: Grande abraço para vocês, meus amigos. Bom dia. E bom até dia, amanhã, Inácio. Se Deus quiser.
1: Muito
0: até
1: obrigado amanhã pela participação, Inácio. Amanhã estaremos aqui esperando por você.
0: Grande abraço, meus
1: abraço,
0: amigos.
1: Hein?
2: Até amanhã.
1: Valeu. São 8 horas e 54.
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4: Amanhã, a partir das 9 da manhã, a Universidade de Fortaleza promove a jornada A Psicologia na Cena Contemporânea, Contribuições e Desafios. Ao longo do dia, vão ser abordadas questões relacionadas à saúde mental, ética, redes sociais e muito mais. O evento, ele é aberto ao público e vai ser realizado

0: no auditório A4. As inscrições elas podem ser feitas no site unifor.br.
1: Amanhã às 7 da noite, os professores Fábio Martins e P.A. Damasceno ministram uma conversa sobre rock dos anos 80 no coletivo Cantar Histórias. A ação também conta com o show da banda 85 Hertz. A atividade acontece na rua Torres Câmara, número 71, no bairro Aldeota. O pagamento do ingresso é antecipado, com valor de R$ 35. Todos os detalhes podem ser consultados no Instagram, professor, né? prof.padamaceno. Eu repito, Instagram, prof.padamaceno.
0: E estão abertas duas seleções públicas para contratação temporária e formação de cadastro de reserva de profissionais que vão atuar na rede do Sistema Único de Assistência Social. As seleções contemplam oportunidades para os níveis médio e superior e os dois processos vão ser realizados em duas etapas. Mais detalhes você pode verificar em fortaleza.ce.gov.br. E a gente finaliza esses últimos 3 minutinhos, colocando no ar as mensagens que a gente não ouviu ainda. Então, as mensagens aqui dos nossos ouvintes estão aqui sintonizados com a gente, o Fernando Martins e a Márcia, lá em Calcaia, o Geraldo, lá em Mossoró, no Rio Grande do Norte, o Júlio, na Bahia, o Genivaldo, lá nas Goiabeiras.
1: Bom dia,
0: um abraço para você, Genivaldo.
1: Bom dia para a Ivanilda, lá no Mulungu, está aqui mandando mensagem para a gente. Bom dia para ela.
0: Quem está aqui também é o Ari, lá no Itaperi. Bom dia para o Jonadab, que está em Cascavel, Jair na Caponguinha. Tem também aqui a Franci Cavalcante. Um beijo para você, de folga, tomando cafezinho, acompanhando o Bom Dia Nordeste, Franci. Um beijo, Franci. Obrigada pela companhia. Tem um áudio também, Tom. Deixa eu colocar aqui, que a gente não colocou no ar. Os nossos ouvintes, então, tem aqui ainda alguns para a gente escutar. Vamos escutar, então. Mensagem do nosso ouvinte, a Aninha já foi, então tem aqui a Joana, que está sintonizada.
1: Bom dia, Joana,
0: um beijo para você. E tem aqui também o Cláudio Cirino, um bom dia para você, Cláudio. Um abraço, obrigada pela sua companhia e pela sua audiência. Um abraço também aqui para o nosso ouvinte, bom dia, Nordeste. Mando um alô para os meus amigos Andrezinho, Carlinhos, Dobinho e Fabinho, todos sintonizados. Quem está também aqui, Silveirinha.
1: Silveirinha, um abraço para você,
0: Silveirinha. Um abraço,
1: Silveirinha.
0: O Cláudio está lá em Semoaba também,
1: Cláudio,
0: sintonizado.
1: Cláudio, Semoaba, um abraço para você, bom dia.
0: O Luiz Augusto e Eliane estão lá em Sobral também
1: bom
0: com
1: dia.
0: A gente. O Carvalho está no Farias Brito. Bom dia, madrugador. Francisco, lá de Juazeiro do Norte.
1: Valeu, Francisco.
0: E também o Reginaldo de Pentecoste, a nossa querida Madalena sintonizada, o Redson Farias Martins, aqui de Santana do Acaraú, acompanhando a Verdinha. Estou ouvindo vocês comendo uma tapioquinha.
1: Que beleza,
0: Mércia,
1: que bom.
0: Maria.
1: Um abraço para ele.
0: Um abraço, Mércia. Comendo uma tapioquinha é bom demais, hein? Então é isso. Vamos,
1: 8h59. 8h59, terminou.
0: Tá chegando a hora. Amanhã a gente tá aqui, no
1: amanhã
0: meio da semana.
1: Amanhã estaremos de volta bem cedinho, 5 horas da manhã. Tá chegando aí o Gleudson Rosa.
0: Um abraço
1: para
0: você, ouvinte. Obrigada a nossa equipe e a você principalmente. Até amanhã. Tchau.

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1: O empresário que foi preso sob suspeita de importunação sexual contra uma adolescente de 14 anos durante um show em Lavras da Mangabeira teve a liberdade provisória concedida pela justiça nesta segunda-feira. A decisão foi tomada durante a audiência de custódia, mas a justiça impôs o uso de tornozeleira eletrônica. Além do monitoramento, outras medidas cautelares também devem ser cumpridas. Só relembrando esse caso, no fim de semana, o empresário foi preso em Juazeiro do Norte após ser apontado como suspeito de tocar as partes íntimas de uma adolescente de 14 anos durante uma festa em Lavras da Mangabeira. A

0: A família denunciou o caso. Segundo a polícia, a jovem estava próxima ao palco quando o episódio teria ocorrido. Familiares da adolescente que também estavam no evento foram informados sobre a situação e, claro, denunciaram a polícia militar. Após o ocorrido, o empresário deixou Lavras da Mangabeira e seguiu para Juazeiro do Norte, onde pretendia embarcar em um voo. Ele foi localizado e detido antes de deixar a cidade. Lorena Tavares para a Verdinha FM.
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1: 9:03. Começando hoje, terça-feira, dia 25 de agosto, com aquela sensação de que estamos no caminho e que caminho é esse e nos leva aonde? Analisando os números do mercado, tantas empresas em situação pedindo, revendo suas contas, compactuando aí com a justiça, buscando a justiça em relação ao que tem a pagar. Quando uma gigante pede para respirar, como a Braskem, uma das maiores empresas petroquímicas do país, pede esse ajuste com a justiça, perde um tempo, acaba de pedir uma espécie de pausa para reorganizar a própria sobrevivência, isso causa uma inflexão. A companhia protocolou nesta segunda-feira um pedido de recuperação extrajudicial para reestruturar uma dívida de aproximadamente 10,3 bilhões de dólares, cerca de 54 bilhões de reais. O pedido acontece justamente no fim do período de proteção que a empresa havia obtido contra cobranças e execuções de credores, enquanto negociava uma solução para o seu endividamento. Agora começa uma nova etapa. A Braskem terá de negociar com seus credores prazos, condições e formas de pagamento para tentar reorganizar o passivo e preservar a operação. Mas aqui é importante explicar isso para quem está nos ouvindo. Recuperação extrajudicial não é falência, é uma tentativa de evitar que a empresa chegue à falência. Diferentemente da recuperação judicial, a negociação acontece inicialmente

0: entre a companhia e seus credores e depois é submetida à homologação da justiça. Em outras palavras, a empresa está dizendo que precisa reorganizar, se estruturar, arrumar suas dívidas para poder continuar sobrevivendo, funcionando. E é exatamente aqui que essa notícia deixa de ser apenas sobre a Braskem, porque quando uma companhia desse tamanho chega ao ponto de precisar renegociar cerca de 54 bilhões de reais em obrigações, nós precisamos olhar para além do balanço dessa empresa. Precisamos perguntar o que é que aconteceu no caminho. A Braskem enfrenta um cenário difícil para a indústria petroquímica, marcada por excesso de oferta internacional, pressão sobre margens e concorrência de produtos importados. Ok. Ao mesmo tempo, a companhia carrega impactos financeiros relacionados ao caso do Salgama, em Alagoas, e enfrenta também dificuldades em operação no México, onde a Braskem e Idesa recorreu ao Chapter 11, mecanismo utilizado nos Estados Unidos para permitir a reorganização de empresas endividadas sem necessariamente interromper suas atividades. Portanto, não existe uma única explicação para uma dívida desse tamanho. Existe uma combinação de fatores operacionais, financeiros, econômicos e estratégicos que, ao longo do tempo, pode transformar uma estrutura empresarial robusta em uma estrutura vulnerável. E essa talvez seja aí a parte mais importante dessa história. E eu explico por quê. A Braskem é uma gigante, ok. Tem acesso a crédito, ok. Possui ativos, tecnologia, mercado, profissionais qualificados e uma operação de escala internacional. Ainda precisa sentar com seus credores. Mesmo assim, chegou a esse ponto em que precisa sentar com seus credores, renegociar a própria dívida. Agora imagine o mesmo problema acontecendo numa empresa pequena. O comerciante que tomou crédito para ampliar a loja, o empresário que comprou máquinas acreditando que um crescimento que não veio, a indústria que aumentou a produção, mas viu sua margem desaparecer, a empresa familiar que acumulou empréstimos para manter empregos e pagar bilhões em ativos, pagar seus fornecedores. Essas empresas não têm bilhões em ativos, grandes departamentos jurídicos ou acesso permanente ao mercado de capitais. Muitas simplesmente fecham e fecham em silêncio. É por isso que a discussão não deveria ser apenas sobre quem errou na Braskem. A discussão precisa ser sobre o que estamos aprendendo com tudo isso. Uma empresa pode faturar muito e ter pouco caixa. Pode crescer e ficar mais vulnerável. Pode ter patrimônio e não conseguir pagar uma obrigação que vence amanhã. Pode tomar crédito para crescer e terminar tomando crédito para pagar o crédito anterior. Esse é o ponto em que a dívida deixa de ser instrumento de expansão e passa a ser mecanismo de sobrevivência. E quando isso acontece, o problema já não está apenas na contabilidade, está no modelo de negócio. O Brasil precisa olhar para essa sucessão de grandes empresas em dificuldades e também para a quantidade de pequenas e médias empresas que simplesmente desaparecem todos os dias. Precisamos discutir custo do dinheiro, produtividade, tributação, gestão, governança, planejamento e capacidade. Isso mesmo, capacidade de adaptação. Mas também precisamos falar de responsabilidade empresarial. Porque ambiente econômico difícil explica muita coisa, mas não explica tudo. Já me encaminhando para o final do meu raciocínio, há decisões que precisam ser tomadas antes da crise. Essas decisões precisam ser tomadas antes da crise. Há sinais que precisam ser percebidos antes da insolvência. E há uma lição que serve tanto para uma multinacional quanto para o pequeno empresário. Não basta saber crescer, é preciso saber sustentar o crescimento. A pergunta que eu deixo para todos nós é muito simples. Quantas empresas brasileiras estão crescendo por falta ou por fora enquanto começam a quebrar por dentro? Porque no mundo dos negócios, sobreviver não é apenas resistir à crise. É perceber a crise enquanto ainda existe tempo de ajustar a rota, de mudar o caminho ou de simplesmente trocar de comando. Pelo menos é assim que eu penso.
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0: 9:09, estamos juntos encarando essas responsabilidades diárias do nosso enfrentamento, né? Dos nossos desafios. Precisamos ser resilientes todos os dias. Vamos em frente, vamos juntos comigo. E time tá pronto. Na técnica da Verdinha, o William Fortunato, com seu talento, com seu trabalho e sua competência. Nós temos também a Línia Mariano também atendendo as suas ligações, suas mensagens. 988-87-1306. Nós temos a querida

0: Alice, sobrenome da Alice, só quero dizer Oliveira. E é Rodrigues, ela é prima da Carla Rodrigues. Alice Rodrigues, com seus olhos verdes e seu coração cheio de vontade de ter um dia feliz. Vamos juntos. Nós também estamos aqui com o time da TV Diário. Nós temos o Tiago Nobre, Diego Castro. Hoje é Carlinho Rodrigues que está aí. É o nosso time trio forte, né? Nessa manhã de terça-feira, aqui comigo Cleudson Rosa, supervisão de Kleber Dias, coordenação, direção de programação de Fábio Ambrósio, apresentação e produção de Cleudson Rosa. Nós vamos juntos até as 11 horas da manhã. Eu tenho certeza que você hoje vai ser feliz nesse dia. Você está fazendo sua parte, não está? Então quero saber de você. Tem pergunta para hoje, para sua participação também. Gente, o índice de confiança do consumidor da Fundação Getúlio Vargas reflete a percepção das famílias sobre a economia atual e as expectativas para o futuro. Fatores como nível de endividamento, taxa de juros elevadas e o custo de vida têm pressionado o orçamento das famílias e influenciando diretamente a disposição de compra e otimismo em relação aos próximos meses. O que eu quero saber, na sua rotina atual, como é que você avalia o seu momento financeiro, tá? E quais as suas decisões de consumo para os próximos meses? Investir, poupar, gastar, se virar, puxar daqui, puxar dali. Qual é o seu próximo passo financeiro? Estou cortando gastos, Gleudson Rosa, adiando compras e aquelas compras maiores. Estou focando em organizar o orçamento familiar ou simplesmente estou tentando pagar as dívidas. Um outro ponto de vista que você pode trazer é o seguinte: bom, eu sinto que minha situação financeira está estável, melhorando e sigo planejando novas compras e investimentos. Qual é o seu momento atual? Qual é a sua situação financeira atual? Diga para nós, nos conte aí qual é a situação. Sua carteira sente o reflexo da economia antes de qualquer estatística? Como é que está aí? Eu quero saber a sua opinião, quero saber a sua percepção. Diga aí, descubra-se a maioria da nossa comunidade, uma audiência nossa, está otimista ou segurando o bolso nesse momento? É o que eu quero saber. 988871306 e também o arroba Gleudson Rosa para você trazer a sua opinião, sua participação e nos contar como é que está aí a sua situação financeira e quais os próximos passos para você dar uma melhorada nessa questão. Eu espero sua participação. São 9 horas e 13 minutos agora.
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0: Muito bem, de olho no Radar Econômico, o último pregão de segunda-feira ontem, portanto, terminou com o Ibovespa aos 171.906 pontos, uma alta de 0,51% na quarta sessão consecutiva de valorização. O índice chegou a oscilar entre 169.330 e 173.109 pontos. O volume da B3 registrado no pregão consultado, 66.088 bilhões em volume negociado, com mais de 4,3 milhões de negócios, tá? O dólar comercial, fechamento desta segunda-feira, 5,15 na compra e 5,15,32 na venda, uma alta de 0,16%. No mercado à vista, a moeda segue hoje na região 5,15, 5,16. O euro comercial está 6,08 na compra e 6,09 na venda, praticamente estável no fechamento. O euro turismo, referência de fechamento na faixa de 6,12 na compra e 6,23 à venda. Há grande diferença entre casas de câmbio, né? Nessas questões, algumas referências de mercado chegaram a apontar a venda acima de 6,40. A minha leitura para hoje é que o dólar está relativamente contido, mas não por ausência de risco. É que o mercado continua precificando incerteza fiscal, cenário eleitoral de 2026, juros elevados e tensão geopolítica internacional. O CDI está em torno de 13,90% ao ano. O mercado continua trabalhando com juros elevados, o que ajuda a sustentar o real, mas também esclarece o crédito e encarece o crédito e aumenta a pressão financeira sobre empresas endividadas. Essa é a leitura para hoje, num dia onde a gente fica aí atento, né, às informações. Eu falei da Braskem e o que o mercado financeiro hoje traz de alerta, um ajuste importante de linguagem, né? A Braskem está em recuperação extrajudicial. Casas Bahia entrou com recuperação judicial. Não se trata de recuperação fiscal, tá? Só para deixar isso claro. A situação chama atenção porque não estamos falando apenas em empresas pequenas, estamos falando

grandes empresas, né? A Braskem protocolou recuperação extrajudicial para reestruturar aproximadamente 10,9 bilhões de dólares, algo em torno de 56 bilhões de reais. O mercado reagiu fortemente. A BRKM5 caiu 6,51% nesta segunda-feira para R$ 4,74, chegando a atingir mínima histórica durante pregão. Já a Casas Bahia, que entrou com um pedido de recuperação judicial com dívida declarada de aproximadamente 17,3 bilhões de reais. E há outros casos importantes no radar, como Raizen, Marabraz, a empresa dos setores de varejo, transporte e agronegócio. Gleudson, qual é o tamanho do problema? O pedido de recuperação judicial, esses pedidos cresceram 65,8%, passando de 3.823 para 6.341 casos na comparação entre o segundo trimestre de 2023 e o segundo trimestre de 2026. O agronegócio lidera, seguido por transporte, logística e varejo. O ponto importante é que não existe um único problema. Existe uma combinação de juros altos, crédito restrito, endividamento acumulado, queda de margens, competição internacional e perda de competitividade. No caso da Braskem, especialistas apontam ainda excesso de oferta mundial de produtos petroquímicos, matéria-prima mais barata para concorrentes estrangeiras e redução da demanda em virtude aí da bucanhada chinesa. Recuperação judicial ou extrajudicial não significa necessariamente empresa quebrada, tá? É uma tentativa de ganhar tempo para reorganizar a dívida, mas também não conserta um modelo de negócios estruturalmente deficitário, e nós continuamos de olho no mercado. São 9h17 e o tempo e a temperatura para Fortaleza nessa manhã de terça-feira, dia 25, hein? Temperatura de momento girando em torno de 29 graus, a máxima hoje deve chegar até 32, céu claro, aberto. Você tem imagens agora na TV Diário da região sul da cidade mostrando exatamente isso, poucas nuvens, e a sensação de momento é de muito mais quente, né? Mas a temperatura do momento em Fortaleza, 29, a máxima deve chegar até 32 graus ao longo do dia. A região metropolitana também predomínio de tempo quente, ventilado e com variações de nebulosidade. O padrão dos ventos segue importante para a sensação térmica. Essa é a região do Cariri que você acompanha agora na TV Diário e vê também a temperatura de momento girando em 31 graus e a máxima pode chegar até 35 ao longo do dia. Imagens do Horto do Padre Cícero em Juazeiro do Norte para quem nos acompanha na TV Diário. Aí acompanhando também a Verdinha Cariri 107.7. Bom dia também para você que está acompanhando a gente no rádio. E para do outro lado, na região norte, 103.7, a Verdinha, região norte, Verdinha Sobral. Um abraço para vocês, muito bom dia, obrigado aí pela audiência. Vamos saber agora sobre o trânsito em Fortaleza nesse momento. Amanhã, começando com trânsito bem tranquilo na região sul da cidade, imagens na TV Diário. Você vê a região sul, Avenida Washington Soares, ali no cruzamento com a Avenida Oliveira Paiva, bem antes com a Edilson Brasil Soares, e bem lá atrás, ali na curva da Unifor, para quem vem da Engenheiro Santana Júnior no sentido Messejana, vai encontrar um volume, um fluxo maior, porém fluindo normalmente, tranquilamente para o horário agora às 9h19. Ali ao lado da reitoria, às 9h19, você acompanha imagens na TV Diário da Avenida da Universidade, no cruzamento com a Avenida 13 de Maio, um trânsito que vem da Parangaba em direção à região central, fluindo mais lento, mas fluindo bem, sinal fechado agora e você vê aí o trânsito parado, mas não temos nenhum registro de acidentes, apenas o volume é bem maior. Região central, Avenida Heráclito Graça, ali próximo ao ginásio Paulo Sarazate, no cruzamento com a Rua Ildefonso Albano, um trânsito tranquilo nos dois sentidos, Aldeota Centro, Centro Aldeota, você acompanhando também as imagens da TV Diário. Já mando um abraço para você também que está mandando suas informações através dos nossos números 988871306 e também do arroba Gleudson Rosa. A Avenida Desembargador Moreira, quem sai sentido do Sertão Praia, vai encontrar traços de lentidão a partir da Assis Chateaubriand, aqui no Dionísio Torres, no sentido praia, e essa lentidão, ela ocorre até a Padre Antônio Tomás. Aliás, da Padre Antônio Tomás até a General Tertuliano Potiguara, com Padre Valdivino, já no sentido contrário, você também vai encontrar muita lentidão também. Rua Padre Valdivino, aquele trânsito lento, já saindo ali da partir do viaduto da Engenheiro Santana Júnior, ali por baixo, né, da
Henrique Saboia, né?

Almirante Henrique Saboia, no sentido centro, vai encontrar muita lentidão. Rua Leonardo Mota também tem lentidão nesse instante. Você também acompanha a Rua Barbosa de Freitas, Joaquim Nabuco, e muito trânsito também nesse instante na BR-116, porém fluindo normalmente. São as informações que você também pode compartilhar conosco. 988871306 e o arroba Gleudson Rosa. São 9h20, vamos saber agora do boletim dos aeroportos brasileiros, começando pelo Aeroporto Internacional Pinto Martins. Condições favoráveis de operações nesta manhã para pousos e decolagens, com tempo ajudando bastante, né? Tempo quente e ensolarado, o aeroporto mantém painel de chegada e partidas em tempo real. Guarulhos, Congonhas, a temperatura de momento é de 18 graus e a máxima hoje em São Paulo deve chegar a 21, com céu nublado e possibilidade de garoa, mas não atrapalha o pouso nem decolagem no aeroporto de Guarulhos. Rio de Janeiro, Galeão, influência de umidade e possibilidade de chuva isolada, especialmente no litoral e áreas próximas da serra, mas o aeroporto de Galeão operando normalmente. A exemplo de Confins, em Belo Horizonte, tempo mais quente em relação a São Paulo, com possibilidade de variação de nebulosidade. Há inclusive movimentação aérea normal prevista na rota Confins-Fortaleza nesta manhã. Lá no aeroporto de São Gonçalo do Amarante, em Natal, no Rio Grande do Norte, também operando normalmente, exemplo de Salvador, Recife e Belém do Pará. Para você que está acompanhando a gente, dúvidas na hora de embarcar? Consulta o site da companhia. Vale lembrar de chegar um pouco mais cedo para não se atrapalhar aí com o trânsito e acabar complicando na hora do embarque. Tá bom? São 9h22, 9h22, estamos aqui no nosso Movimento e Mercado e você vem junto com a gente. Daqui a pouco eu vou falar sobre o painel imobiliário, como é que está o destaque para Fortaleza. Tem também aí no nosso encontro de hoje, a gente vai receber Fabrícia Aguiar, uma voz que fala sobre o mercado imobiliário em todo o Ceará, e ela está indo ao Rio de Janeiro receber uma comenda e vai falar hoje conosco. Ela vai ser nomeada embaixadora do Ceará no CIMI 360 graus, um dos maiores eventos do setor na América Latina. Esse é um ponto que a gente conversa já já e acaba também trazendo o olhar do painel imobiliário aqui no estado do Ceará. Gente, 9h22, vamos fazer um intervalo rápido e aguardo a sua participação também, que eu quero saber, o índice de confiança do consumidor da Fundação Getúlio Vargas reflete a percepção das famílias brasileiras sobre a economia atual e as perspectivas para o futuro. A minha pergunta é, na sua rotina, como é que você avalia o seu momento financeiro? Tá bom? Tá conseguindo pagar as contas? Tá apertado? Tá difícil? Tá se reorganizando? Estou cortando gastos, diz aqui a Maria das Dores, que mora na Parangaba. Qual é a sua opinião? O Paulo já diz o seguinte: eu estou aqui me reestruturando, consegui sair do buraco do cartão de crédito e agora estou colocando o narizinho de fora. Obrigado, viu, Paulo? Qual é a sua opinião? 988871306 e também o arroba Gleudson Rosa para sua participação. 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
1: É isso mesmo, William. O giro no trânsito mostrando ali a Avenida 13 de Maio, ali ao lado da reitoria, com um trânsito bastante intenso. Quem sai da Aldeota em direção à Parquilândia, trânsito intenso nesse instante, né? Eu recebo também aqui a informação do meu querido amigo Paulo César. Gleudson Rosa, estou passando nesse instante aqui na rua Torres Câmara. Meu amigo, uma lentidão, não há justificativa. O trânsito nesse horário resolveu parar logo na minha frente. Tá aqui então, obrigado, um abraço para você, mas deve dar uma melhorada daqui a pouquinho. Avenida Barão de Stuttgart, para quem sai sentido praia, também nesse instante tem um traço de lentidão, mas já já vai também fluir, vai melhorar. Nessa região também, na Avenida Historiador Raimundo Girão, o trânsito flui normalmente, tranquilo, principalmente para quem sai da Avenida José Bastos e vem no sentido da Avenida Guanambi. Esse é o momento do trânsito e você pode nos ajudar. Ô Diego, coloca para nós aí, por gentileza, o nosso contato 988871306 e o arroba Gleudson Rosa, que você pode nos ajudar dizendo como é que tá o seu caminho aí, tá? Na Avenida Monsenhor Tabosa, a partir da rua Senador Almino, no sentido Mucuripe, você vai encontrar lentidão até a rua João Cordeiro, exatamente naquele ponto das lojas ali, né? Tem lentidão nesse instante, um fluxo de veículos bastante intenso também na rua Nogueira Cioli. Não esquece que você pode nos ajudar, 98887-1306. 98887-1306. O ministro da Fazenda, Dário Durigan, disse ontem que a peça orçamentária de 2027 será muito diferente da que o atual governo recebeu em 2023 e informou que o salário mínimo do próximo ano será de R$ 1.741. Na fala, o ministro destacou que o reajuste valerá também para a Previdência e benefícios sociais indexados ao piso e negou qualquer desvinculação. Durigan e os demais ministros que compõem a Junta de Execução Orçamentária estiveram reunidos no fim da tarde desta segunda-feira com o presidente Lula para tratar o projeto de lei orçamentária anual de 2027 que terá de ser apresentado ao Congresso Nacional até próximo dia 31 agora de agosto. O valor representa um acréscimo de R$ 24,00 sobre a estimativa anterior de R$ 1.717. A nova previsão, que constará no plano, reflete uma projeção de uma inflação maior, ou seja, 4,93%, pela Secretaria de Política Econômica, influenciada por possíveis impactos do El Niño nos preços dos alimentos. O cálculo segue agora a política de valorização, que soma a inflação a variação do PIB de 2 anos antes, com o limite, né, de 2,5% estabelecido pelo arcabouço fiscal para a expansão dos gastos. Então está aí, já confirmado agora, R$ 1.741, o novo mínimo a partir de 2027. Agora são 9:29, 9:29, vamos falar agora sobre o mercado imobiliário. No encontro de hoje eu recebo aqui a Fabrícia Aguiar, ela que trabalha, que conhece, vive o mercado imobiliário do Ceará. É administradora, corretora de imóveis, CEO da Trend Imóveis e diretora da pasta da mulher do Cresce Ceará. É criadora também do movimento MVI e idealizadora do método Subverso de Inteligência Imobiliária. Ela assume agora um papel estratégico nacional, foi nomeada embaixadora do Ceará no CIMI 360 Graus, um dos maiores eventos do setor da América Latina, que acontece esta semana no Rio de Janeiro. Vamos falar agora sobre esse momento do nosso painel imobiliário às 9:30.
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1: Muito bem, Fabrícia. Bom dia, bem-vinda. Tudo bom?
3: Muito bom.

0: Bom dia, tudo ótimo. Obrigada pelo convite, por estar aqui com você. É um grande prazer.
1: Muito bom. Eu queria que você nos falasse aí o que é que significa levar o nome do Ceará ao palco do CIMI 360 Graus no Rio de Janeiro e qual é a expectativa.
0: Bem, pra gente foi uma

0: mulher, né, da colaboração feminina.
1: É, você disse que o mercado é majoritariamente masculino, e aí você tem, quais são as maiores dificuldades de quebrar esse protagonismo masculino e também inserir a mulher nesse mercado?
0: O mercado imobiliário, ele é um mercado muito dinâmico. Ele é como o setor administrativo, então ele tem muitos braços, né? Então, os grandes negócios, eles ainda estão nas mãos dos homens pela própria disposição de horário, da própria rotina familiar. Então, a mulher, ela acaba buscando uma rotina por conta
1: uma adaptação, família, marido, filhos.
0: Exatamente.
1: E o que é que muda quando a mulher entra nesse ambiente? O que é que ela ajuda a mudar na concepção das vendas dos negócios?
0: Existe uma teoria, né, de que a mulher, ela é determinante na decisão de aquisição do lar, né? Então, por exemplo, na compra de um imóvel, a mulher tem um poder de decisão muito grande, porque ela quem decide ali muito a organização do lar.
1: Influencia.
0: Ela que influencia muito sobre a rotina do lar. Então, a mulher acaba que decide mais com os filhos, né? O homem, ele chega mais financeiramente. E quando tem a mulher na negociação, isso facilita muito, porque a mulher, ela tem essa sensibilidade de entender com a necessidade do cliente, com a necessidade daquela família, o que de fato eles estão procurando. A gente sempre fala, o cliente, ele nunca chega contando as dores dele. Olha, eu preciso alugar um novo imóvel exatamente por isso, ou eu preciso comprar uma casa exatamente por isso. A gente vai conversando e ali a gente vai captando as limitações e as necessidades. E a mulher tem muito esse time, essa sensibilidade de entender para oferecer o produto.
1: Me diz uma coisa, o mercado imobiliário no Ceará, ele está aquecido, está pujante? A gente já percebe que o Fortaleza, o Ceará, é o maior PIB do Nordeste, e os olhos dos investidores internacionais e locais também estão aqui. E as edificações, né? Prédios com torções diferenciadas, prédios com padrão de designers da Porsche, da Ferrari, são grandes edificações, são grandes estruturas geométricas, arquitetônicas e tudo mais. Isso acaba favorecendo para quem vai vender essas obras, essas peças de arte?
0: Com certeza. Se nós formos olhar para o mercado imobiliário há 5 anos atrás, nós vimos esse grande crescimento em outra região, no sul, onde surgiram grandes prédios, onde surgiram todos esses designs, né? Balneário Camboriú é referência.
1: É a Dubai do Brasil,
0: seria. A Dubai do Brasil, exatamente. Eu mesma, há 3 anos atrás, eu disse, eu sendo do mercado imobiliário, eu preciso conhecer a Dubai brasileira, e fui para Balneário única e exclusivamente para conhecer a realidade, né, do mercado imobiliário e os empreendimentos. E hoje Fortaleza está nessa mesma esteira. Exato.
1: E aí nós podemos dizer que é o tempo em que nós temos edificações fantásticas, como a gente acabou de citar, isso também acaba o ambiente jurídico também acaba sendo oportunizado, a segurança jurídica acaba ajudando, contribuindo nisso também?
0: Com certeza. O mercado imobiliário, ele é igual água, né? Ele permeia em todas as áreas da sociedade. Então, se você observar tudo o que acontece com a sociedade, seja o crescimento econômico, seja um start, uma pausa econômica, seja um degrade econômico, o mercado imobiliário, ele não para de se movimentar. Eu sempre brinco, eu sempre falo assim, o mercado imobiliário é igual a dança das cadeiras. Está sempre girando. A nossa imobiliária, por exemplo, a Trend Imóveis, encontrou uma grande oportunidade. Nós já estávamos há algum tempo com o nosso planejamento estratégico sair do aluguel da temporada, que é uma engrenagem maravilhosa, porém violentíssima, que você precisa ter muitos funcionários, você precisa atender o cliente ali em questão de manutenção e suporte.
1: A rotatividade é muito grande.
0: A temporada é rotatividade, né? É uma esteira frenética. Então, você vai ter cliente que entra só por 24 horas, você vai ter cliente que entra por 10, 15 dias, né? Então, num período de férias, se estende um pouco mais, mas a temporada, ela é isso.
1: E aí vocês estão migrando desse atendimento temporário para...
0: Nós migramos na pandemia. Então, na pandemia, enquanto estava todo mundo...

0: casa, sentado. Eu estava prestes a parir, ter meu segundo filho, estava com barrigão,
1: Mas trabalhando.
0: mas trabalhando desesperadamente, porque nós entendemos que ali era a nossa oportunidade de virar a chave e agir e alcançar aquele planejamento estratégico que nós tínhamos há quase 2 anos, que era sair da temporada e ir para o aluguel convencional com o produto da temporada.
1: Entendi.
0: Então, só para concluir, então,
1: Pois não.
0: hoje, aqui em Fortaleza, nós somos a única imobiliária especialista em aluguel do pronto para morar e do pronto para trabalhar. Então, até os corretores, quando surge um cliente, ah, tem um cliente que está vindo de São Paulo, está vindo de outro estado, e ele está vindo assumir um cargo aqui em
1: Que
0: Fortaleza,
1: é algo urgente, já
0: ele
1: pronto.
0: precisa de algo urgente, pronto, e não é para passar uma temporada, é para morar. Então, nós juntamos duas legislações da Lei do Inquilinato: a legislação do aluguel convencional, contrato de 30 meses, com o produto da temporada. Fechou, deu super certo, tem dado super certo, mas aqui em Fortaleza nós somos a única imobiliária que atua nesse formato, e eu acredito que no Brasil, se tem outro, eu ainda não conheço, se posicionando como especialista, né? E a partir daí surge um curso que eu lancei semana passada, que é o Subverso.
1: Fala um pouco desse Subverso, né? Que é um método Subverso de inteligência imobiliária. Em poucas palavras, como é que você consegue traduzir isso?
0: O Subverso, nós observamos que todos os corretores de imóveis estão na superfície brigando pelo mesmo produto, e nós estamos convidando os corretores de imóveis a mergulhar, não sair do oceano, mas mergulhar e ver o que tem de oportunidade no fundo do mar. Não é isso que o mergulhador faz,
1: Isso
0: né?
1: é.
0: Então ele encontra grandes oportunidades, coisas lindas. E foi isso que nós encontramos e nos posicionamos como especialistas do pronto para morar e pronto para trabalhar. Hoje nós temos clínicas médicas, clínicas odontológicas, hoje nós temos escritórios de advocacia, temos imobiliárias alugadas totalmente equipadas,
1: Entendi.
0: até com o computador da recepção, tudo
1: Tudo
0: totalmente
1: pronto,
0: equipado,
1: chegou para
0: tudo
1: trabalhar.
0: pronto, chegou para trabalhar.
1: Bom, você vai ao Rio de Janeiro, você vai buscar esse prêmio, você vai ser reconhecida. O que é que isso significa? O que é que ele traz de valor aqui para o mercado? O que a sua ida ao Rio de Janeiro traz de concreto para a corretora que está no dia a dia, na rua, na batalha aqui em Fortaleza, por exemplo?
0: Eu não poderia falar do evento sem falar do CRECE, que é o órgão, né, a autarquia que regulamenta a profissão. O CRECE, de 2 anos para cá, ele tem entendido, reconhecido esse protagonismo da mulher no mercado imobiliário, tanto que criou a integração feminina. Então, não, hoje nós não temos apenas a pasta da mulher dentro do CRECE. Nós temos a integração feminina, que é um propósito de integrar o trabalho da mulher, o trabalho do homem dentro do mercado imobiliário, que estamos todos juntos ali para somar e para servir à sociedade, e o CIMI 360 graus, vendo o crescimento e o quanto esse movimento, né, a integração feminina, tem trabalhado a nível nacional. Ele convidou a diretora de cada estado para estar presente como embaixadora do seu estado.
1: Que por acaso é você.
0: Que aqui no Ceará, por acaso, sou eu.
1: Então, você vai estar representando. O evento acontece essa semana, que dia, que horário?
0: Dia 27 e 28, no Rio Centro, são 30 metros, 30 mil metros só de feira.
1: Caramba.
0: São 200 palestrantes e oradores, né? Então vão estar acontecendo aproximadamente 600 horas aulas em 2 dias.
1: Uma imersão completa.
0: É uma imersão completa. São 90 oficinas. Vão acontecer 90
1: Simultâneas.
0: simultâneas. Então, assim, é um evento extremamente dinâmico e, além da oportunidade de conhecimento e de ampliar realmente a visão, é uma grande oportunidade de você startar novas parcerias, de você startar network, não só com pessoas de outros estados, não só com pessoas do Brasil, mas de vários estados da América Latina. Países, perdão.
1: Fabrício Aguiar, quero te desejar muita sorte, parabéns aí pelo reconhecimento, é importante a gente estar sempre falando sobre isso. Depois eu quero trazer mais representantes do CRECE aqui, né, para a gente falar sobre esse
0: Maravilha.
1: painel imobiliário que o Ceará tem aí esse protagonismo. Aliás, o que você enxerga para o futuro do Ceará, para os próximos 5 anos, por exemplo, no seu mercado, na sua atividade?
0: Eu enxergo que o Ceará tem muito, muito, muito, muita oportunidade de crescimento. Nós somos um estado que hoje é referência.

0: mercado imobiliário no Nordeste, mas temos ainda muita área de crescimento. Temos grandes construtoras e grandes profissionais. Hoje, sempre que a gente tem solenidade, entrega de carteirinhas, né, novos formandos, pessoas entrando no mercado imobiliário, eu sempre falo isso. Antes, o mercado imobiliário, as pessoas entravam por falta de oportunidade profissional. Hoje, a gente vê pessoas jovens entrando porque reconhece que é um mercado de oportunidades, é um mercado de influência, né?
1: Maravilha.
0: E isso é riquíssimo, é impagável.
1: Fabrícia, obrigado, sucesso cada vez mais. Fabrícia Aguiar, ela que é diretora da pasta da mulher do Cresce Ceará, conversando conosco sobre esse prêmio que irá receber no CIMI 360 Graus, no Rio de Janeiro, reunindo essas diretoras, né, desse núcleo mulher e pessoas de todo o Brasil nesse grande evento. Sucesso, parabéns, viu?
0: Eu que agradeço, um grande abraço.
1: São 9 horas e 42 minutos, daqui a pouquinho a gente vai trocar a pauta para trazer um outro assunto bastante interessante. Além do rótulo, a segurança nos alimentos, né? No nosso encontro de hoje, a gente vai conversar, vai direto ao ponto para conversar sobre segurança. O que você vê na prateleira do supermercado, você leva direto para a sua cozinha? Quais são os requisitos? O que é que você precisa saber? A Anvisa apertou o cerco contra a maquiagem nas embalagens, tirou do mercado uma enxurrada de suplementos irregulares e o consumidor fincou o pé. Ninguém mais quer comprar gato por lebre. Então é um assunto que eu converso já já com Elaine Marques, que é engenheira de alimentos, para daqui a pouco. 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
1: São 9 horas 45 minutos, 9h45. Gente, você, Alice, você tem aí a imagem do empresário que foi baleado ontem aqui em Fortaleza? Esse vídeo rodou ontem nas redes sociais, chamou bastante atenção. Esse empresário que vinha no seu veículo, uma caminhonete SW4, e é esse vídeo aí. Coloca no ar, por favor, Tiagão. Esse empresário escapou de disparos ontem, dia 24, na Avenida Governador Raul Barbosa, aqui na capital. Esse veículo ao qual ele dirigia foi atingido por pelo menos 8 disparos, segundo informações apuradas. O empresário estaria transportando uma quantia em dinheiro relevante quando teria sido cercado pelos criminosos. Para escapar,

0: O motorista, o empresário, abandonou o veículo e correu. A vítima sofreu apenas ferimentos causados por estilhaços do próprio veículo. Após a fuga, algumas pessoas teriam tentado saquear a caminhonete. A guarda municipal realizou a segurança do veículo até a chegada das demais forças de segurança. Os suspeitos, ainda, pelo menos ao meu conhecimento, foram localizados. Alice vai estar até atualizando agora com as informações com a nossa redação lá do Diário do Nordeste para saber, porque quando acontece isso, alguém deu a dica, né? Como se chama no linguajar popular, é fita dada. Como é que você sabe que alguém tem dinheiro, você está transportando dinheiro? Alguém avisou, alguém disse, né? Então, aí, mais um registro da violência diária aqui na capital. São 9h47 agora.
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0: Tem vaga para gerente de operações em restaurante. A empresa fica aqui em Fortaleza e precisa entender de gestão de equipe, custo, qualidade e experiência do cliente. Os requisitos são esses. Você vai acessar agora o e-mail formes.gle.com.br, tá? Também tem oportunidade aqui para trabalhar como operador de caixa. É uma empresa que está precisando para trabalhar como operador de caixa aqui na capital cearense, na Casa Plaza, no setor de atendimento. Oferece alimentação da empresa, plano de saúde, odontológico também, kit de aniversário, parcerias com instituições de ensino, campanhas internas e premiações. Aqui não fala sobre salário, tá? Mas o contato para você saber de todas as informações, 85 996036753, 996036753. Tem vaga de assistente de frotas aqui no Ceará. Benefícios, vale refeição de R$24,50 por dia, vale cesta de R$240 mês, vale transporte, plano de saúde, também tem plano aí para academia, né? E também tem parceria com o SEST e Senat. Se você se encaixa na condição de vaga de assistente de frotas, entra em contato. 85 99106-5964, 99106-5964, oportunidade para você. 9h48, trocando agora a pauta. Eu disse agora há pouco que nesse encontro de hoje a gente vai falar direto aí sobre o que vai parar no seu prato e também o que sai da prateleira do supermercado. A Anvisa apertou o cerco contra a maquiagem nas embalagens, tirou do mercado uma enxurrada de suplementos irregulares e o consumidor fincou o pé. Ninguém mais quer comprar gato por lebre. Pesquisas mostram que 9 em cada 10 brasileiros exigem alertas claros e sem rodeios sobre o que realmente eles estão levando para casa e o que realmente está dentro da comida que estão levando para casa. Vamos entender isso agora às 9h49. Tem uma vinhetinha aí, ó. Tá escrito aí, não tá não? Não tem não? Hã? Muito bem. Eu vou conversar agora com a Elaine Marx, que é engenheira de alimentos e tá aqui ao nosso convite. Tudo bem, Elaine? Bom dia.
2: Bom dia, obrigado pelo convite.
0: Elaine, a gente precisa ir direto aqui para entender o que é que tá acontecendo. A indústria de alimentos hoje joga limpo com o consumidor ou só entrega o que a fiscalização arranca dos fórceps?
2: É uma pergunta polêmica, né?
0: Para começar logo,
2: Para começar acordando, assim. Mas, assim, depende muito da indústria, né? Porque tem indústria que vai, de fato, fazer as coisas muito corretas e aí não espera pela fiscalização chegar. E é isso que nós, como profissionais, tentamos fazer no mercado, né? Educar também esse empresário para que ele entenda a importância de não esperar pela fiscalização. E é lógico que existe, sim, aquele que não está usando ali de boa fé que vai esperar a fiscalização chegar para tomar alguma atitude.
0: Mas nos tranquiliza, nós temos mais bons empresários preocupados em se antecipar ou mais aqueles, não, vamos dar um jeitinho, enquanto a gente não for pega, a gente vai tocando por aqui para não aumentar os custos. Qual que pesa mais aí?
2: Eu até fico feliz, né, de dizer que a gente tem

0: visto hoje bem mais empresários se importando mesmo com o cliente. Até porque a fiscalização não consegue dar conta de tantas empresas, de tantos produtos,
1: Mas
0: né?
1: o consumidor pode fazer esse papel, né?
0: Pode fazer esse papel. Às vezes, para o consumidor é difícil, né? Porque ele fica limitado ao que está ali na embalagem, ele não tem como saber o que está acontecendo de fato dentro da indústria. Então, muitas vezes, precisa mesmo dessa ação lá dentro, interna, ou da avaliação daquele produto para destrinchar tudo que tem ali dentro, né? E de fato bater as informações. Mas eu comecei a minha carreira em 2002, né? E eu ouvia muito assim: minha filha, você tá no Brasil, acorda,
1: É,
0: né?
1: não, isso não vai dar certo, ninguém olha para isso.
0: Isso. E hoje não. Hoje a gente percebe um cenário bem diferente.
1: Na sua opinião, Elaine, por que que a Anvisa precisou passar a mão no marketing digital de alimentos e suplementos para o mercado se mexer?
0: Olha, começa da norma, né? A norma que regula propaganda é de 2010, né? E as redes sociais vieram aí a ficar fortes 2017, por aí. Então, tudo muda muito rápido. Então, a norma precisa se atualizar. Então, assim, muita coisa que acontece hoje não estava prevista. Existe sim algumas situações, por exemplo, no rótulo de nenhum produto pode ter frase que leve, induza o consumidor a erro.
1: Eu queria até falar sobre rótulo. O brasileiro hoje já sabe o que é que está no rótulo ou o rótulo ainda é muito juridiquês, muita coisa que a gente não entende o que é que está ali escrito?
0: Olha, tem mais clareza hoje,
1: Tem.
0: né? Até porque tem as lupas lá na frente. Existe uma tendência aí a ter mais clareza também sobre a proporção dos ingredientes. Isso é uma norma também que está sendo discutida, ainda não está em vigor. Mas ainda existem termos que eles são, de fato, assim, muito distantes da realidade, né? Às vezes, quando a gente fala, a pessoa se assusta. O que é isso? Pensa logo que aquilo ali vai matar. E às vezes nem é. É um insumo ali, é um aditivo que vai ser benéfico. Então ainda precisa ter muito tirado técnico e deixar na linguagem do consumidor, sim.
1: Elaine, você entende que a engenharia de alimentos hoje está mais presente na indústria, está facilitando ainda mais chegar com clareza para facilitar para o cidadão, a cidadã saber o que que está levando à mesa, o que que está colocando no prato?
0: Está. Até porque, né, a nossa profissão hoje, ela também é regulamentada. Então, é obrigatório que uma indústria de alimentos tenha um responsável técnico. Eu sempre faço a analogia da farmácia, né?
1: Tem que ter ali
0: Do
1: o.
0: mesmo jeito que a farmácia tem que ter o farmacêutico, a indústria de alimentos tem que ter o responsável técnico. Se ela já está atuando sem um profissional,
1: Tá errado.
0: significa que ela já está fazendo o primeiro passo errado, né?
1: Mas é suficiente apenas uma responsável, um responsável técnico?
0: Depende do porte da indústria, porque a engenharia de alimentos, ela se divide em vários setores, né? Em várias áreas. Então, dentro de uma indústria maior, tem um setor que é de desenvolvimento de produto, por exemplo. Então, a pessoa vai trabalhar só na formulação. Ah, eu quero lançar um sabor novo, eu quero reduzir o sódio, eu quero mudar a embalagem. Aí vai ter esse departamento. Aí tem profissional que vai atuar na parte sanitária mesmo, que é para garantir que você vai consumir e não vai passar mal, né? Vai ter o profissional que vai atuar ali nas regras, que a gente chama de regulatório, né? Em tirar as licenças, em ver se o rótulo está adequado dentro das normas. E aí vai uma infinidade de atuações, né? Tem profissional que atua em laboratório, que atua em desenvolvendo embalagem. Porque muitas vezes a gente acha que para conservar o alimento eu preciso só de um aditivo, e nem sempre é. Às vezes a embalagem que eu vou usar, ela já vai ser suficiente para trazer uma boa conservação, ou não.
1: Verdade. Elaine, tem tido hoje, a exemplo dos Estados Unidos, um acesso, uma procura, uma demanda muito grande de hortifrutos, aqueles que já vêm embalados, prontos para ir para o prato,
0: Sim.
1: né? Nós temos boas indústrias, boas empresas fazendo isso, mas nós temos algumas, como tudo na vida, fazendo meia boca, né? Qual é o risco de uma empresa oferecer um produto sem ter a observância do que está colocando à mesa e o consumidor está atento para não levar aquilo que de repente não foi bem conservado?
0: Perfeito. Pegando esse gancho aí bem da indústria

0: salada pronta, né?
1: Isso.
0: Ali que já vem ou a fruta ou a salada verde já higienizada, pronta para usar. Se a gente adquire esse produto de um local que não é bem estruturado, o risco sanitário é muito alto. Então, até mesmo fora do Brasil, já existiram vários recolhimentos desses produtos por contaminação, né? Porque imagina só, é uma pessoa que vai estar ali manipulando, então ela pode não estar com a mão bem higienizada, a bancada que ela usa, o equipamento que ela usa, né? Tudo tem que tem um porquê. Não, eu não vou numa indústria, eu costumo sempre dizer assim, a gente não limpa porque tá sujo, né? A gente olha para ela bem limpinha e continua higienizando.
1: Verdade.
0: Porque o micro-organismo tá ali onde a gente não tá vendo. Então, é importante comprar de fato de empresas sérias. E o consumidor pode ir verificando isso no rótulo, como aquele rótulo, sabe assim, sem muita informação, ele já vai desconfiando, né? É que tem alguma coisa ali que não tá bem. E ele pode até acessar as redes sociais ou site da empresa e pedir laudo. É um direito que o consumidor
1: Não
0: tem.
1: temos, é costume, direito nós temos,
0: Isso.
1: né?
0: É. Eu atendo, por exemplo, indústrias de água, né? Água mineral, água adicionada de sais. E é normal alguns clientes dizerem: ah, eu quero receber um laudo, porque nós somos obrigados a fazer. A indústria de salada pronta, a gente pega lá a salada e envia para um laboratório. A gente faz análise da mão do manipulador, a gente faz análise da bancada, do equipamento. Então, para quê? Para ter controle. Mas será que, né, uma outra indústria faz esse
1: A
0: mesmo
1: mesma coisa.
0: processo? A gente não tem
1: Elaine,
0: como.
1: tem uma diferença entre o produto pronto, higienizado, com todo esse rigor que você acabou de dizer, e aquele produto que fica exposto lá no supermercado, que está em uma bandejinha com um plástico filme em cima. E aí você acha que aquilo já foi higienizado. Por exemplo, você vê um melão, uma maçã, um mamão, como esse que a gente está vendo aí, está in natura, mas aqueles já cortados, aí você já come. Como fazer essa diferença do que de fato é higienizado, passado por todo esse rigor, e aquilo que está apenas uma embalagem diferente?
0: Perfeito, viu? Isso aí confunde bastante mesmo.
1: Confunde, né?
0: Às vezes a gente vê mesmo, o pessoal pega ali o morango, né?
1: É, já sai
0: Aí
1: comendo.
0: já sai comendo. E não é assim, de fato, para você ter essa certeza, tem que olhar lá no rótulo, porque ele tem que dizer que foi higienizado. Então, às vezes acontece com o morango congelado. Tá congelado, então
1: Tá
0: a gente
1: congelado.
0: deduz que ele tá pronto para ser consumido.
1: É. E não necessariamente?
0: Não. Porque na embalagem ele pode ter simplesmente congelado, ele não diz ali que foi higienizado.
1: Vou processar minha mulher. Ela tá comprando esse congelado, eu tô comendo do jeito que vem. Esse morango aí.
0: Pois é, então tem que ler o que tá lá, se tá escrito isso. Então a uva, né? Eu vejo muita gente pega a uva, abre a bandejinha,
1: É.
0: mas aquela uva não foi higienizada.
1: Tá ali, ó, uma que come a uva direto do supermercado, ó. Ela abre ali antes de chegar no caixa e vai comendo a uva. Isso tá errado.
0: Tá errado.
1: Então, se não tiver o selo que foi de fato higienizado, foge que é roubada.
0: É, tem que levar para casa, fazer o processo corretinho, né? Ou com cloro, ou então com ozônio, ou com iodo, enfim, o produto que for acessível, né, para a residência, mas tem que fazer a higienização.
1: É, a gente tem percebido muito claramente que o consumidor ele tem ficado mais exigente, mas ainda precisamos mudar culturalmente essa questão de ler os rótulos. O rótulo que estampava termos como 100% natural, fit, detox, era ciência ou era pura conversa do vendedor, hein? Porque não tinha essa história, você colocava lá fit, simplesmente você via na prateleira fit, você já levava, nem discutia, nem olhava para o rótulo. Mas hoje, mais do que nunca, cabe dar uma espiada melhor e até sequer, talvez até, ligar para a fábrica, como você está dizendo, para a indústria, né?
0: É, tentar entender, né? Porque assim, esse 100% natural, ele já não é permitido. Então, algumas empresas, de fato, elas querem trazer uma alegação. E isso é o induzir o consumidor a erro. Então, a gente tem que ter muito cuidado. Tem a alegação que é permitida, né? Reduzido de açúcar, porque comparado à formulação anterior, teve uma redução, né? Rico em fibra.
1: Sódio.
0: É, ou rico em fibra, né? Ou rico em, ou tem alguma vitamina ali, são coisas permitidas. Mas, trazendo aqui o exemplo, a gente está numa moda, né, de tudo tem proteína, né?

0: Daqui a pouco você olha.
1: Até cerveja com proteína agora.
0: É, vinho com proteína.
1: Vinho com,
0: né,
1: proteína.
0: E aí você vai entendendo que não é bem assim. A proteína é permitida, mas aí o pessoal começou a fazer a mesma coisa com a creatina. A creatina é um suplemento. E aí a Anvisa fez um recolhimento de alimentos que tinham creatina. Por quê? Porque faz mal? Não, não é porque faz mal. É porque ainda não tem estudo técnico suficiente para entender se naquele alimento ela continua, né, depois de um tempo, ela continua agindo da mesma forma, qual é o limite adequado, como é que aquilo ali vai ser aplicado. Então, não é só chegar e dizer assim, ah, a creatina é bom, então vou jogar aqui dentro do meu produto. Não, tem proporção, tem que saber se aquele produto aquecido não vai ter alguma reação, né? Então, tudo que se coloca na formulação de um alimento tem que ter um estudo técnico antes para a gente garantir que ele é seguro para quem vai consumir.
1: Bom, Elaine, eu sei que você não é de briga, você não gosta de polêmica, mas lembrando aqui, a Liz estava me chamando a atenção daquelas pessoas que têm, não sei se... Ali na Avenida Beira-Mar, uma tem bolo, outra tem o sorvete com coco, outro tem a maior coxinha, outro tem a maior não sei o quê. Eu vejo de muitas opções. O que eu não vejo é uma fiscalização sanitária daquilo que está sendo oferecido. Outro dia eu vinha caminhando e aí eu vi uma mulher atravessando a avenida com um bolo gigante assim na cabeça, porque as fatias são do tamanho desse notebook, então são fatias enormes, sem nenhum tipo de cobertura naquele bolo. Né? Aí eu vejo o manuseio de uma pessoa que está vendendo aquele abacaxi temperado, sem nenhum tipo de manuseio. O risco é muito grande também, né? Como é que as pessoas precisam ficar atentas a esses problemas que podem ser decorrentes de alimentos que não tem aí um manuseio correto, um cuidado, né? Como deveria ter?
0: É uma colocação bem complexa, assim, para o consumidor entender, porque não é que a gente não entenda que aquilo ali é importante. Economicamente é importante, né, para aquelas famílias, mas precisa ter o mínimo do cuidado. Então, hoje, aqui em Fortaleza, a gente, inclusive, tem norma para esse pequeno, que é aquela pessoa que está ali com um ponto de venda. Por quê? Porque quando a gente olha, né, tem coisa que ela pode preparar na casa dela, trazer embaladinho e diminuir esse risco. Mas, às vezes, você vai ver, tem alguém ali que ela está sozinha, ela pega no dinheiro, ela manipula o produto, ela não tem onde lavar o utensílio. Então, ela tem que ter alguns cuidados, né? Ela trazer uma água para ela lavar esse utensílio, ela fazer essa manipulação, por exemplo, um produto que tem muita proteína e tem creme, ele é um produto que tem um risco, vamos dizer assim, 1000 vezes maior do que eu comprar um produto seco, entende?
1: Entendi.
0: Então, né, a gente ter essa diferença, assim, do zelo que eu vou ter aqui, quanto tempo esse produto pode ficar exposto, né? Porque ele, nessa condição, ele não pode ficar fora da temperatura quente por muito tempo.
1: Quando a gente fala fiscalização, não é necessariamente tirar a pessoa do ramo, expulsar.
0: Isso.
1: Não, a fiscalização ela não vem só para barrar, ela vem para orientar, ela vem para ajudar, ela vem para criar conceitos de segurança que é bom para os dois lados, para quem vende e para quem compra, né? Então, assim, a gente tem que ter esse cuidado. Eu tenho muita atenção também em restaurantes self-service. Normalmente, aquele que fica é colocado pro almoço, quando você passa de noite, aquele mesmo restaurante no shopping está aberto e aquela comida que não foi vendida no almoço está disposta ali à noite, né? E como é que você vai saber se aquilo ali está ou não com condição de ser vendido, né? Com condição de te dar saúde? Então, são coisas que a gente precisa, enquanto consumidor, também estar atento. É por isso que eu quero incentivar ainda mais essas pautas aqui, Elaine, para falar sobre a importância da engenharia de alimentos, para falar dessa importância sanitária. E por falar em importância, tem um livro que você vai falar agora que também traz essa pauta, né?
0: Isso, a gente vai lançar esse livro agora dia 9 de outubro. É exatamente sobre controle de qualidade e segurança dos alimentos. Eu sou uma das autoras, mas são mais 25 profissionais, engenheiros de alimentos, né, doutores, pós-doutores, tem agrônomo também. E a ideia é a gente trazer um pouco da prática, porque às vezes a gente está ali no banco da universidade, vê muita teoria, o que é fortalecedor, mas quando você

0: vai para o dia a dia, né? Você se depara com situações que não tinham sido vistas antes. Então, no livro, a gente traz essas pautas, né, de como se aplica isso no dia a dia.
1: Perfeito. Vai ser dia 9 o lançamento? Vai ser aonde? Que horário? Aberto ao público ou não?
0: Isso, é um evento gratuito, aberto ao público, só que tem que fazer inscrição.
1: Como é que faz
0: a
1: inscrição?
0: E aí, procura lá no Instagram, Livro Controle de Qualidade.
1: Livro Controle
0: de Qualidade.
1: Que
0: aí vai ter o link, né? E vai ser no auditório da FIEC às 18 horas.
1: Maravilha, dia 9 de setembro às 18 horas no auditório da FIEC. E esse é um momento importante. É o livro para você ter embaixo da cabeceira para estar olhado o tempo inteiro, que vai ser ali um modulador daquilo que você vai estar trazendo para dentro de casa. Elane Marques, engenheira de alimentos, conversando conosco. O Instagram dela está na tela, elanemarques.s, para você que está nos acompanhando conhecer muito mais a respeito do trabalho importante que a Elane desenvolve em várias empresas. Ela tem uma equipe também que ajuda, porque é muito trabalho. Graças a Deus é muito trabalho. Elane, obrigado pela gentileza de ter aceitado nosso convite. Sucesso no livro. E vamos ver se a gente consegue trazer mais pessoas que te ajudaram a escrever esse livro para a gente discutir mais esse assunto.
0: Muito bom.
1: Tá bom? Obrigado.
0: Obrigada, viu?
1: São 10 horas e 7 minutos. 10 horas e 7 minutos. A gente faz agora uma rápida parada. Já, já. Nós vamos falar de um caso polêmico também. São dois assuntos que a gente vai discutir aqui. Dois fatos recentes que colocaram ao centro do debate público uma questão que envolve pacientes, profissionais de saúde, clínicas e os próprios limites legais da atuação na área estética. Primeiro caso do empresário que veio a óbito realizando um procedimento em uma clínica aqui no bairro da Aldeota. E o segundo é a portaria da justiça que proíbe que dentistas agora possam fazer cirurgias orofaciais. Essa primeira envolve a morte durante um procedimento estético e a segunda envolve uma disputa jurídica e institucional. Quem vem debater conosco já já é a doutora Isabelle Cartacho. Doutora Isabelle é uma profissional que lida com o direito médico e atua na assessoria preventiva e também na defesa de médicos, dentistas, clínicas e hospitais em questões cíveis, criminais e éticas. É um assunto para a gente conversar já já. São 10 horas e 8 minutos. A nossa enquete, nossa pergunta continua valendo e eu quero demais a sua participação. A Fundação Getúlio Vargas reflete a percepção das famílias sobre a economia atual e as expectativas para o futuro. Fatores como nível de endividamento, taxa de juros elevadas e o custo de vida têm pressionado o orçamento das famílias, influenciando diretamente a disposição de compra e o otimismo em relação aos próximos meses. A minha pergunta é, na sua rotina atual, como é que você avalia o seu momento financeiro? Você participa 988871306 e também o @GleudsonRosa. São 10 horas e 9 minutos. 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
1: Nesta quarta-feira, das 8 da manhã às 2 da tarde, a população de Forquilha vai poder participar de uma ação de doação de sangue. A iniciativa da Prefeitura, em parceria com o Hemosse, contribui para o abastecimento dos estoques de sangue, ajudando pacientes que necessitam de transfusões e tratamentos. A ação acontece na Avenida Criança Dante Valério, sem número, na sede da Secretaria da Educação de Forquilha. Os agendamentos podem ser feitos por meio do número de WhatsApp 085-99-6861-7591. Mais detalhes podem ser consultados no link doador.hemosse.ce.gov.br. Entre os critérios para doar sangue estão ter idade entre 16 e 69 anos, 11 meses e 29 dias, apresentar documento de identificação com foto e pesar no mínimo 50 quilos. Também é necessário ter dormido pelo menos 6 horas nas últimas 24 horas e estar alimentado. A partir de outubro, 90 dias após a aprovação das novas regras em portaria, no último dia 3 de julho, não haverá mais idade máxima para pessoas que já possuem o hábito de doar. Doadores de sangue poderão continuar com a prática mesmo após completar 70 anos, conforme aponta o novo Regulamento Técnico da Hemoterapia no Brasil, aprovado pelo Ministério da Saúde. Segundo o Ministério, a doação será aprovada para as pessoas que, além do hábito, permaneçam saudáveis e sejam consideradas aptas na avaliação clínica conduzida pelo Serviço de Hemoterapia. Mayara Mourão para a Verdinha FM.

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1: Muito bem, 10h13, estamos com imagens da Avenida Washington Soares. O trânsito mais intenso é para quem sai da Aldeota no sentido Bessejana, bem intenso, mas fluindo normal nos dois sentidos. Eu tenho também informações aqui que nesse momento na Avenida Rui Barbosa, quem sai da praia em direção à Avenida Pontes Vieira, ao chegar na Heráclito Graça, né, a partir ali da Rua Afonso Celso, se encontra um trânsito bastante carregado, bastante lento, a exemplo também da Carlos Vasconcelos. Nesse momento também nós temos um trânsito bem intenso na Rua Pereira Filgueiras, para quem sai no sentido Aldeota. Outro ponto de lentidão é na Rua Oswaldo Cruz, cruzando ali a Santos Dumont, cruzando a Maria Tomásia, cruzando a Dom Luiz, cruzando a Padre Valdivino. Nesse instante, Oswaldo Cruz praticamente parada. Outro ponto também aqui de lentidão nesse instante, porém uma quadra só, é a Virgílio Távora, a partir da Paula Ney até chegar na Avenida Santos Dumont. Paula Ney até a Santos Dumont, no bairro da Aldeota. A Avenida Padre Antônio Tomás também tem trânsito lento para quem sai do Papicu em direção ao centro, até chegar na Avenida Virgílio Távora. Nós temos aí quatro quadras bastante congestionadas nessa região. Normalmente, esse horário, próximo ali a um colégio, tem, né, essa lentidão normalmente nesse horário. A Avenida Pontes Vieira também tem lentidão a partir da Rua Oswaldo Cruz até chegar na Avenida Senador Virgílio Távora, porém é trânsito apenas lento, mas está fluindo normalmente nessa região da Aldeota, onde o trânsito exige um pouco mais de paciência nessa hora. Você também pode nos ajudar com a indicação do seu caminho, 988871306. 988871306. Gente, o aplicativo CNH do Brasil ganhou ontem uma nova funcionalidade que permite aos motoristas consultar as passagens registradas em sistemas de pedágio chamado Free Flow e acessar os canais para pagamento das tarifas, tá? A atualização foi anunciada pelo Ministério dos Transportes e busca concentrar em uma única plataforma informações que antes ficavam distribuídas nos sistemas das diferentes concessionárias responsáveis pelas rodovias. Nós não temos isso aqui no Ceará, mas quando você viaja, você vai encontrar, e agora já sabe que no seu aplicativo lá tem todas as informações. Com a mudança, o motorista pode verificar se passou por um pórtico de cobrança, consultar o valor devido, acessar a forma

0: de pagamento disponibilizada pela concessionária e acompanhar a confirmação da quitação. A medida é especialmente relevante para quem utiliza rodovias com cobrança automática sem praça de pedágio, já que o veículo pode passar pelo ponto de cobrança sem parar e sem necessariamente possuir um tag. Para verificar se existem passagens registradas, o proprietário de veículo precisa acessar o aplicativo CNH do Brasil e seguir alguns passos. Você vai lá, abre o aplicativo CNH do Brasil, seleciona a opção Veículos, acessa Pedágio Eletrônico, e aí você vai ter a ferramenta disponibilizada para apresentar as passagens registradas, permitindo acesso ao canal de pagamento da concessionária responsável pela cobrança. Os registros ficam disponíveis no aplicativo por até 5 anos, dá para inclusive você saber se pagou duplicado, se pagou direitinho, se não pagou e ficar atento, tá? São 10h17.
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0: Aqui pertinho no Rio Grande do Norte, o Brasil vai ganhar um novo computador voltado para pesquisas e aplicações de inteligência artificial. O governo federal anunciou um investimento de R$1 bilhão na máquina que será instalada em Macaíba, no Rio Grande do Norte. A estrutura será voltada ao processamento de grandes volumes de dados e ao desenvolvimento de tecnologias de inteligência artificial. O projeto está sendo conduzido pelo Laboratório Nacional de Computação Científica ligado ao Ministério da Ciência, Tecnologia e Inovação. Segundo o governo, o novo equipamento deve ampliar a capacidade computacional do país. A previsão é de que o supercomputador entre em operação até o fim de 2027. Gente, falar agora sobre saúde. O Ceará registra aumento expressivo nos casos de dengue em 2026, portanto requer atenção. Até o início de agosto foram contabilizados 36.393 notificações e mais de 11 mil casos confirmados da doença. No mesmo período do ano passado eram 25 mil notificações e 4.856 confirmações, e isso representa um aumento de 91,7% nas notificações e de 172,7% nos casos confirmados. Segundo a Secretaria da Saúde do Ceará, 34 municípios apresentam incidência alta ou muito alta, o que representa também risco de epidemia nessas regiões. Nesse ano, o estado já registrou 376 casos de dengue com sinais de alarme e 19 casos graves. 18 pacientes morreram e outras 5 mortes ainda estão sob investigação. O período com maior concentração de casos confirmados no Ceará ocorreu entre 22 de junho e 1º de agosto de 2026. Ainda falando sobre casos de saúde, ao menos 4 casos de febre do Nilo Ocidental foram confirmados no Brasil. Uma das pessoas infectadas morreu. Em São Paulo foram registrados 2 casos, nas cidades de Ribeirão Preto e São José do Rio Preto. É a primeira vez que a doença é registrada no estado paulista. Os casos são de uma mulher de 34 anos que recebeu alta e de uma jovem de 18 anos que continua internada. O óbito foi registrado em Santa Catarina, onde uma idosa de 77 anos morreu após a infecção. A febre do Nilo Ocidental é uma doença viral transmitida pela picada de mosquitos infectados. Na maioria dos casos, a infecção pode não apresentar sintomas. Quando eles aparecem, pode incluir febre, fraqueza e dores musculares. Em situações mais graves, a doença pode comprometer, inclusive, todo o sistema nervoso. Que coisa, né? Cada hora aparece uma. Gente, o mercado financeiro reduziu a previsão de crescimento da economia brasileira em 2026. Segundo o Boletim Focus, divulgado nesta segunda-feira pelo Banco Central, a estimativa para o PIB caiu de 1,98 para 1,95. Para a inflação, a previsão foi mantida em 5,02% esse ano. Já a expectativa para a taxa básica de juros, a Selic, continua em 13,75% ao ano. A projeção para o dólar também não mudou. O mercado espera a moeda aí sendo cotada a R$ 5,00 até R$ 5,20 por ali no fim desse ano. Para 2027, a previsão de crescimento do PIB permanece em 1,5%. Já para 2028, a estimativa subiu de 1,89 para 1,98%.

é aguardar, até porque 2026 é um ano político e a gente precisa ficar atento a tudo. 10 horas e 21 minutos, 10 e 21, daqui a pouquinho eu vou conversar com a doutora Isabelle Cartaz para tratar desse assunto bastante importante e polêmico, né? A respeito de dois assuntos. O primeiro envolve a morte durante um procedimento estético aqui na capital e as responsabilidades que poderão ser apuradas a partir da investigação do caso que já está ocorrendo. E o segundo caso envolve uma disputa jurídica e institucional sobre os limites de atuação de médicos e cirurgiões dentistas na harmonização orofacial. Inclusive, nós temos aí depoimentos de duas pessoas que vão trazer o seu olhar exatamente sobre essa proibição aí dos médicos, dos dentistas, né? Tem gente que diz, dentista não é médico, né? Cirurgia é para médico, é medicina, enfim, é uma polêmica muito grande aí. Já os dentistas dizem que tinham a autorização e agora foi essa autorização retirada. São 10h22, assunto para daqui a pouco no Movimento e Mercado, aqui na Verdinha, aqui da Negócio. 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
1: São 10 horas e 25 minutos, 10 horas e 25 minutos. Você viu imagens aí da Avenida 13 de Maio nesse instante, ocorrendo ali um trânsito bastante tranquilo, né? É, minha querida Carlinha já mostrou aí, a Carla Rodrigues, prima da Alice Rodrigues, os Rodrigues todos conosco nessa manhã. E a gente vai te ajudando também aí com as informações do trânsito. São 10 horas e 25 minutos. Bom, eu disse mais cedo que esse assunto que a gente vai discutir agora, ele é um assunto bastante polêmico, né? São dois fatos recentes que colocaram no centro do debate público uma questão que envolve pacientes, profissionais de saúde, clínicas e os próprios limites legais da atuação na área de estética. Em Fortaleza, dia 18 de agosto de 2026, o empresário João Vitor Batista Pinheiro, 45 anos, morreu durante um procedimento de lifting de têmporas. Realizada no espaço Michele França. Segundo informações divulgadas sobre o caso, o procedimento era conduzido por uma cirurgiã dentista. João Vitor

0: era hipertenso e, durante a intervenção, apresentou uma grave intercorrência. A morte passou a ser investigada pelas autoridades, enquanto a família anunciou que pretende buscar responsabilização nas esferas civil e criminal. Aí está a foto da vítima para quem está na TV. O caso levanta uma série de perguntas que precisam ser respondidas à luz da legislação. Quais profissionais estão legalmente habilitados para determinados procedimentos estéticos? Quais são as exigências para a realização de uma intervenção desse tipo? Qual é a responsabilidade do profissional, da clínica e dos demais envolvidos quando ocorre uma complicação? Qual é a responsabilidade também do paciente? Mas essa não é a única pauta. Dois dias depois, na verdade, em 20 de agosto, uma decisão do Tribunal Regional Federal da Primeira Região acrescentou outro capítulo à disputa entre medicina e odontologia sobre os limites de atuação profissional na face. O tribunal considerou ilegal a resolução do Conselho Federal de Odontologia que reconhecia a harmonização orofacial como especialidade odontológica e estabelecia procedimentos que poderiam ser realizados por cirurgiões dentistas. A decisão, provocada por um recurso do Conselho Federal de Medicina e da Sociedade Brasileira de Dermatologia, o Conselho Federal de Odontologia anunciou que pretende recorrer. São, portanto, dois casos, duas pautas distintas. A primeira envolve uma morte durante um procedimento estético aqui em Fortaleza e as responsabilidades que poderão ser apuradas a partir da investigação do caso. E a segunda envolve uma disputa jurídica e institucional sobre os limites de atuação de médicos e cirurgiões dentistas na harmonização orofacial. Os dois assuntos, ao meu ver, se encontram em um mesmo campo: o direito médico e odontológico, mas não são o mesmo caso. Não possuem necessariamente, ao meu ver, as mesmas consequências jurídicas e precisam ser analisadas separadamente. E para analisar tudo isso, para estabelecer aí essas diferenças, explicar o que é a legislação determina, esclarecer quais são os direitos e responsabilidades de profissionais, clínicas e pacientes, nós recebemos hoje a doutora Isabelle Cartacho aqui no nosso quadro de direito.
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0: Doutora Isabelle é especialista em direito médico e odontológico, sócia do escritório RWPV. Nossa. Ou já mudou?
2: Mudou.
0: Então vamos atualizar. Doutora Isabelle atua na assessoria preventiva e também na defesa de médicos, dentistas, clínicas e hospitais em questões cíveis, criminais e éticas. Doutora, seu novo escritório, inclusive mais bonito, amplo, com novos sócios, é isso? Bom dia, bem-vinda.
2: Olá, bom dia a todos, muito obrigada pelo convite. É uma honra estar aqui. Sim, a gente abriu um novo escritório, né? É o Cartacho Paraíba Guerreiro Advocacia Médica, né? Também conhecido como CPG Advocacia Médica. Um escritório totalmente especialista para médicos e profissionais de saúde.
0: Maravilha, importante isso. Doutora, diante do que eu coloquei aqui, qual é o seu ponto de vista inicial desses dois casos?
2: Bom, primeiramente, né, em relação a cirurgias, procedimentos mais invasivos que são feitos em clínicas, né, a gente não pode julgar de cara quando sai um anúncio. Porque uma intercorrência não quer dizer que houve um erro de um profissional de saúde. É necessário analisar todo o contexto.
0: Intercorrência, na verdade, pode ser vista de vários sentidos?
2: Sim. Pode ser uma intercorrência leve, uma intercorrência mais grave. O que é uma intercorrência? É um risco que já existe daquele procedimento, que o paciente precisa ser informado pelo profissional, tá? E diante desse risco, tanto o profissional como o paciente vai analisar. É necessário fazer esse procedimento dentro de uma clínica ou tem que ser realizado em um hospital?
0: E se for numa clínica, que tipo de equipamento precisa para poder, caso uma intercorrência mais grave, ajudar? Como nesse caso, doutora, parece que não tinha um desfibrilador, por exemplo, né? E durante o procedimento, o paciente começou, segundo as informações, a ter uma espécie de espuma rósea, né? E lá, essa cirurgia dentista, me parece que não tinha equipamento necessário para fazer ressuscitação. Isso pode... Bom, é claro que nós não temos aqui os dados da apuração, mas a princípio, o que é que isso leva?
2: Bom, a clínica primeiro tinha que analisar o quê? Aliás,

uma intercorrência não significa um erro médico, porque ela já é, digamos, previsível de acontecer. É um risco que pode acontecer. Então, se o paciente, nesse caso, que as informações vão saindo e a gente não sabe totalmente a veracidade, mas se ele

0: grave. Então, a equipe estava bem treinada, a clínica tinha suporte para fazer um caso de emergência como esse. O que foi que faltou? Onde foi a falha? Foi realmente... Estava tudo tecnicamente perfeito? Foi só uma intercorrência do organismo humano? Que isso poderia acontecer tanto na clínica como no hospital? Então, assim, são todos esses detalhes antes da gente dizer que houve um erro do profissional. Mas, pelo visto, diante de uma cirurgia como esta, com um paciente que já tinha um quadro hipertenso, tinha que ter, assim, todo um suporte maior. Inclusive uma clareza.
1: Doutora, ele já tinha feito outros procedimentos nessa mesma clínica e não tinha dado nada errado. Talvez isso tenha levado à segurança da equipe de dizer, não, se não deu errado no passado, não vai dar errado agora. Pode ter sido isso?
0: Pode ser, com toda certeza, mas é o que a gente sempre fala para os nossos clientes médicos, profissionais de saúde. Tenham muito cuidado, porque cada organismo reage de uma forma.
1: E em momentos diferentes.
0: Então, assim, a gente não pode se confiar porque deu certo para mil, que não vai dar um erro em um. E esse um pode justamente vir a derrubar a reputação daquele profissional.
1: É.
0: Um profissional que já era bem conhecido, um profissional que sabe da capacidade, da técnica. Aí vem uma situação como essa que causa toda uma fragilidade.
1: E nem todo procedimento pode ser feito naquela estrutura clínica, né, doutora?
0: Exatamente.
1: E aí quem precisa avaliar o risco? É o paciente ou o profissional que vai receber o procedimento?
0: Primeiramente, o profissional. Porque ele vai estar ali habilitado e disponível para fazer. O paciente, o profissional vai ter que fazer o dever informacional de comunicar ao paciente como o procedimento vai ser realizado, nos mínimos detalhes, o tempo médio de duração, como é que vai ser o pré e pós procedimento, se precisa de acompanhante, todos os riscos, os efeitos colaterais, e falar a verdade. Pode ser, mas se eu informar todos os riscos, pode ser que a pessoa não faça a cirurgia. Certo, mas é preciso saber do risco. É necessário saber do risco.
1: O paciente também precisa informar se ele tem ou não também, né, doutor, algum tipo de vulnerabilidade.
0: Com certeza, com certeza. Por isso que é tão importante que o médico ele faça toda a anamnese do paciente. E a gente costuma também fazer um formulário de pré-anamnese, que é para o paciente, enquanto ele está aguardando o médico, ele já ir ciente do que o médico pode perguntar. Pra, tipo assim, muitas vezes a gente chega numa consulta e esquece de dar alguma informação pro médico. Então, no momento que ele vai lendo ali, ele vai lembrando de hábitos da vida dele que são importantes, porque a gente precisa ter a consciência. Eu sempre falo, gerem consciência nos seus pacientes, no seu público. A reação de cada organismo é diferente. Então, vai depender dos hábitos de vida dele. Se o paciente se alimenta bem, se tem uma prática de vida saudável,
1: tá,
0: faz atividade física.
1: Se está fazendo uso de algum medicamento,
0: exatamente,
1: né?
0: Exatamente. Que hoje todo mundo faz muitos usos de muitos medicamentos e esconde dos médicos.
1: É.
0: Então, esse formulário de pré-anamnese, fora a anamnese do médico que ele tem que realizar no consultório, é importante porque vai ficar registrado. Olha só, aqui a gente perguntou quais os medicamentos que o paciente está utilizando. A gente pergunta de forma específica e personalizada. Se é um médico cardíaco, se é um médico cirurgião plástico, se é um médico dermatologista. Então a gente formula esse documento justamente com algumas perguntas que são direcionadas para aquela especialidade médica. Justamente para saber se vai ter algum impacto ou não. No tratamento, no procedimento, tudo isso é informação.
1: Nós estamos conversando com a doutora Isabelle Cartacho, que é advogada especialista em direito médico. Doutora Isabelle, a segurança do procedimento, ela se encerra na técnica?
0: Não se encerra na técnica. É todo um conjunto de segurança para o paciente, né? É o dever informacional, é o modo que ele é ouvido na consulta, é a técnica do médico de ser sempre a melhor.
1: Equipe,
0: acima
1: local.
0: De tudo, tem que ter pelo menos a técnica perfeita, assim, a melhor preparação possível, deixar o paciente consciente, ter uma equipe bem preparada. A gente faz treinamento de equipe, porque questão de sigilo, confidencialidade, limpeza, bons modos,
1: protocolo
0: tudo
1: de emergência,
0: isso, protocolo de emergência, tudo isso conta. Ter equipamentos, ter uma clínica que esteja de acordo com a vigilância sanitária, toda regularizada, tudo isso conta, porque

0: muitas vezes acontece tudo perfeito, mas o que é que sai muitas vezes na publicidade? A clínica não tinha alvará. A clínica estava com alvará vencido. Mas isso, às vezes, pode ser, assim, apenas uma questão de burocracia. Ocorreu tudo bem, mas vamos pegar ali um detalhe que chama mais atenção para poder difamar, para poder trazer um sensacionalismo maior sobre aquela manchete. Então, assim, a atuação do médico e dos profissionais de saúde é muito sensível e muito vulnerável. Pode ser que tenha ocorrido tudo certo. Até essa questão do equipamento, a gente não sabe até que ponto é verdade ou não é. Mas tá todo mundo já sabendo que ele era hipertenso, que era uma cirurgia dentista, que foi realizada uma cirurgia dentro de uma clínica. Aí tudo isso vai aumentando a situação.
1: Uhum.
0: Então a gente precisa fechar, né, o que eu chamo de fratura exposta.
1: Perfeito. Doutora, tem aí uma preocupação também sobre aquela ficha, né, que a gente faz. Você falou que o dever de segurança não termina na técnica. Agora, o termo de consentimento, ele é ou não uma autorização para assumir qualquer risco?
0: Não. O termo de consentimento é um termo, um documento que faz parte do processo do dever informacional. O médico começa o dever informacional esclarecendo o paciente durante a consulta, durante o atendimento, e aquele termo vai formalizar para o paciente levar para casa, entendendo quais são os riscos que ele pode sofrer, inclusive de óbito. Porque pode acontecer um risco. Toda cirurgia tem um risco de óbito. Não tem como dizer, essa cirurgia não tem como vir a óbito. Pode acontecer. Às vezes, uma simples, digamos, endoscopia que é rápida, já vi pacientes virem a não voltar, ficar vegetando por causa da anestesia, por causa do procedimento.
1: Tem algum órgão perfurado?
0: Houve um erro? Não. Então, o termo de consentimento, ele vai dar clareza e o paciente vai estar consciente daquele risco. Então, no processo judicial, numa investigação, vão verificar o quê? O paciente estava consciente dos riscos que ele estava sofrendo ao realizar uma cirurgia numa clínica? Ele estava consciente que ele poderia vir a óbito? Certo, ele estava consciente porque está aqui o termo, um termo completo. Mas aí vão ter que investigar se a profissional estava bem preparada, usou a melhor técnica, tinha os melhores equipamentos, a clínica estava toda regularizada, a equipe estava toda presente, quem foi que realmente de fato fez. Então, assim, tudo envolve. E existe também, que as pessoas confundem, que é a responsabilidade separada de cada equipe, de cada membro. Existe a responsabilidade da cirurgia dentista, existe a responsabilidade da anestesista, existe a responsabilidade de A, B. Então, assim, são responsabilidades.
1: E individualizada.
0: É, mas nesse caso, tentando aqui de forma didática e objetiva, a clínica, ela envolve o todo, porque ela é a pessoa jurídica.
1: Entendi.
0: Então, ela acaba que pegando a responsabilidade objetiva, que a gente chama no direito.
1: Doutora, o fato desse empresário ter se submetido a uma cirurgia promovida por uma cirurgiã dentista e ser uma harmonização, um lifting, isso por si só já gera aí algum tipo de, sei lá, peso jurídico maior? Uma vez que está sendo discutido se tem ou não a habilitação necessária para fazer essa cirurgia, esse tipo de cirurgia?
0: Quando ela realizou,
1: ainda estava valendo.
0: Ainda estava valendo. Então, não tem como trazer esse peso. Não tem como assim, né? Não é para trazer esse peso, porque se diante de normas jurídicas, ela realizou enquanto estava válida a resolução. Então, ela tinha autorização no seu conselho para realizar alguns tipos de cirurgia. Certo?
1: Perfeito. Ó, vamos fazer o seguinte. Vou abusar aqui um pouco mais do tempo da doutora Isabel Cartacho. Vou fazer um intervalo, só são 2 minutos, já a gente volta a conversar e aí a gente vai entrar, inclusive, sobre essa questão, essa polêmica do Conselho Federal de Odontologia, que briga para manter o direito dos profissionais de odontologia continuarem realizando os procedimentos orofacial. Pode, não pode? Qual é o olhar jurídico dessa questão? É um assunto que carece aí calma, muita calma nessa hora, né? Os profissionais estão legalmente habilitados para determinados procedimentos estéticos? Quais são as exigências para a realização de uma intervenção desse tipo? Vamos conversar já já. 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
1: Minha amiga Carlinha Rodrigues, aí na TV Diário conosco nessa manhã, 10h44. Bom dia, viu, Carlinha? Gente, você que também está ouvindo a gente aí, muito obrigado pela audiência, obrigado pela gentileza de estar nos acompanhando nessa manhã. Nós estamos conversando aqui. Primeiro caso que a gente debateu foi sobre a morte do empresário durante um procedimento estético ocorrido em uma clínica aqui em Fortaleza. E agora a gente vai falar sobre harmonização orofacial, que, segundo o Conselho Federal de Medicina, não é especialidade da odontologia. E a gente acompanha agora a fala de representantes do Conselho Federal de Medicina. Veja aí.
2: Vitória da medicina e da sociedade brasileira. A harmonização orofacial não é especialidade da odontologia.
3: O Tribunal Regional Federal da Primeira Região anulou a resolução que autorizava dentistas a realizar harmonização orofacial, declarando ilegal a norma editada pelo Conselho Federal de Odontologia.
4: Uma decisão histórica, que é fruto da união entre o Conselho Federal de Medicina, a Associação Médica Brasileira e as Sociedades Brasileiras de Dermatologia e Cirurgia Plástica.
5: Desde 2019, a resolução do CFO permitia que cirurgiões dentistas praticassem atos médicos invasivos na face.
2: Uma ampliação de competência sem respaldo na lei. Mas o TRF1 foi claro, procedimentos invasivos exigem formação que a odontologia não abrange integralmente.
1: Muito bem, diante disso, a gente tem aqui uma nota do Conselho Federal de Odontologia que protocolou a petição na 8ª turma do TRF1 pedindo a nulidade da sessão do dia 19 agora de agosto, que por maioria reconheceu a ilegalidade da resolução do Conselho Federal de Odontologia 198/2019, a que instituiu a harmonização orofacial como especialidade odontológica. O acordo não foi publicado, por isso o pedido não discute o conteúdo da decisão e sim discute a regra regimental de convocação dos julgadores que compuseram o colegiado ampliado do artigo 942 do CPC, Código de Processo Civil,

0: civil e artigo 68, inciso 3º, e é uma questão de rito processual que a gente vai continuar aguardando o desenrolar os próximos passos. E aí a gente volta a conversar agora com a doutora Isabelle Cartacho. Como já disse, ela é especialista em direito médico e analisou o primeiro caso do empresário, e agora vem essa questão da decisão do TRF1 sobre a harmonização orofacial. Doutora, a pergunta que eu faço é: o que exatamente o TRF1 decidiu? Por que agora decidiu considerar ilegal essa resolução do Conselho Federal de Odontologia sobre a harmonização orofacial na sua visão? Por que eles decidiram isso agora, derrubar?
1: Existe uma lei do ato médico, né? Que alguns procedimentos, alguns atos, algumas técnicas são específicas e privativas dos médicos, né? Em compensação, os conselhos, eles têm poderes para definir o que seus profissionais podem atuar. Então, diante dessa circunstância, né, como tem uma especificidade maior de detalhes a respeito do ato médico, acabou que o TRF1, ele foi no sentido de que todo procedimento que é voltado para a face, para essas questões orofaciais, é de responsabilidade, caracteriza ato médico. Então, somente o médico pode realizar e não outros profissionais de saúde, por causa da técnica, por causa da capacidade, né, do que vem sendo aplicado dentro das faculdades. Foi essa visão que ele teve.
0: Doutor, eu fico pensando aqui, naquele profissional da odontologia que entendeu que o mercado estava necessitando de mais gente para trabalhar nesse procedimento, migrou a carreira, passou a fazer uma imersão maior, a conhecer melhor essa técnica, investiu, transformou a sua clínica odontológica para um procedimento mais especificamente ligado às cirurgias orofacial. O que eles podem fazer a partir de agora dessa decisão do TRF1?
1: Bom, diante dessa situação, existe algo dentro do direito que a gente pode chamar de um direito adquirido, né? Porque quando eles estavam ali realizando esses procedimentos, eles primeiro precisam fazer uma especialidade, né? Uma pós, que a gente chama, né? Ou uma residência médica voltada para a área orofacial, para se tornar ainda mais especialista. Então, esses dentistas que migraram para essas questões de harmonização, eles têm um direito adquirido, principalmente se eles já atuam há mais de 5 anos. Por quê? Porque era uma norma que era válida, né? A gente tá falando aqui de direitos, eu não tô falando aqui de se o dentista pode ou se o médico pode, não tô falando dessa questão.
0: Pela
1: letra fria da lei.
0: Adquirido.
1: Então, o que o dentista pode fazer, né, diante dessa circunstância? Entrar judicialmente provando o caso dele, né? Provando que ele tem especialidade, que ele tem técnica, que ele já atua no mercado, né, há muitos anos, que ele tem uma clínica toda preparada, bem equipada para realizar esses procedimentos, demonstrar que ele tem técnica, que não teve, tipo assim, ele provar toda a boa fé, a técnica dele perante o judiciário. Porque assim, existe cada um estratégias processuais, né, para poder prevalecer o direito. Por mais que tenha vindo essa lei, essa nova decisão do TRF1, isso é uma ideia que está vindo agora, tá? É uma estratégia que está vindo agora. Então, eu vejo que existe essa possibilidade. Porque simplesmente ele vai parar de atuar, o profissional de saúde, algo que ele já montou na carreira dele. E existe precedentes de outros profissionais em circunstâncias parecidas, em que veio uma nova decisão que anulou a resolução. Então, como é que fica aqueles profissionais que já adquiriram a especialidade? Aqueles profissionais que se prepararam profissionalmente,
0: investiram,
1: técnico,
0: né,
1: carreira, investimento, eles vão ficar nesse prejuízo? Então, de forma estratégica, eu vejo como uma possibilidade de tentar judicialmente individual. Porque tem que provar, tipo assim, ai, pode pegar todo mundo que está aqui na clínica e vamos entrar em conjunto? Eu acho muito frágil. É importante, tipo, provar para o juiz a individualidade principalmente daqueles profissionais que já vêm atuando, que montou todo

0: toda uma clínica, todo um consultório, para poder ter o direito. Porque é o que muitas vezes a gente vê quando algum profissional de saúde, um médico, tem uma conquista que é contra uma decisão maior, mas aí fala, ah, mas agora o médico conseguiu um liminar e vai se aplicar a todos os médicos. Não, se aplica a ele. Então, muito cuidado para diferenciar. Ah, tem dentista que conseguiu. Conseguiu, porque ele conseguiu com a história dele, com as provas dele. Não certo. Pode se aplicar, pode ser um precedente. Que o que é um precedente? Já é um julgado que existe, que é paradigma, que são casos parecidos.
1: Uma jurisprudência?
0: Uma jurisprudência, exatamente. Que são casos parecidos que podem se aplicar àquele caso concreto também.
1: Doutora, o caso do paciente que se submeteu à cirurgia com um cirurgião dentista e agora, enfim, também vislumbrou essa possibilidade de dizer o seguinte: olha, eu fiz, mas ele não tinha habilitação, agora eu quero recorrer, eu quero meu dinheiro de volta. Ou aquele que pretende fazer com o cirurgião dentista, mas agora entende que ele não tem essa autorização. Como é que ele fica nesse limbo aí?
0: O paciente que já realizou e ocorreu tudo bem, né? Já está tudo perfeito, ele não tem o porquê reclamar. O dentista estava amparado pela resolução de 2019. Então, assim, a gente sempre fala, eu não posso impedir que alguém lhe processe. Todos nós aqui estamos vulneráveis. Direito de petição, de entrar com ação, é um direito de todos, de todos. Só que você aí precisa estar o quê? Bem preparado, bem protegido juridicamente, com documentos, com contrato, com termos, com uma equipe bem preparada, com a clínica. Muito importante ter uma especialidade, né? Provando que você se especializou, que você tem técnica, enfim. Tem pacientes que vão se aproveitar. Então, requer muito do profissional de saúde estar preparado e protegido juridicamente para que não venham a se aproveitar.
1: Doutora, qual o conselho que você dá para quem tem uma clínica hoje, clínica estética, e quer continuar fazendo procedimentos mais invasivos, como o caso desse empresário, e que acabou, infelizmente, indo a óbito, e que precisa tentar juridicamente quais são as suas reais condições, o que de fato ele precisa ter, qual o olhar jurídico que ele deveria ter, como se amparar, como se antever a problemas como esse, pelo menos teoricamente, porque tem, como você bem disse, doutora, tem intercorrência que você vai sair do controle ali, algo que é inerente do procedimento. Mas os conselhos na prática que o médico, né, que tem uma clínica e que quer continuar oferecendo esses serviços, precisa ter esse olhar, ampliar esse espectro.
0: A primeira coisa é, não pense só no custo financeiro. Pense na sua reputação, pense na sua paz, né? Porque nada compra a sua paz, a sua segurança jurídica. Então, tenha de fato uma preparação, faça cursos, né? Para ter primeiramente uma boa técnica. Então, dentro da sua clínica, tenha uma boa equipe, pessoas que você confia. Você precisa ter um olhar, digamos, 360. Não basta ser só médico, aquele médico que se formou e está ali dando plantão e sai do plantão quase que um tchau. Não. Na sua clínica, você é a primeira imagem que vai aparecer. As pessoas lhe procuram, não procuram só a clínica. Então, você precisa estar resguardado juridicamente também, com uma equipe consciente dos impactos jurídicos que ela pode gerar na sua clínica. Assim como nos seus contratos, nos seus documentos, na regularização da clínica. Você sabia que não é todo imóvel que pode ser uma clínica de saúde?
1: Tem isso também, né, doutora?
0: Tem. Então, muitas vezes o médico olha assim e fala, nossa, ou um dentista, aquele lugar ali é perfeito para minha clínica, eu quero muito construir ali.
1: Pensou só no local físico?
0: No local,
1: no
0: mas
1: ambiente,
0: tem que
1: no
0: fazer
1: bairro?
0: Uma pesquisa regulatória junto à prefeitura. Nesse imóvel aqui pode ser construído uma clínica de saúde? Então, assim, são detalhes e detalhes, né? Para você estar protegido, para que sua reputação seja mantida a longo prazo, para que você seja referência. Tudo na vida é uma construção, é um processo. As coisas que acontecem de uma hora para outra, porque às vezes um ou outro caso deu certo, não significa que todos vão dar certo. Os profissionais precisam estar bem amparados. Eles são muito vulneráveis.

0: seja no dever informacional, seja na técnica, seja com a equipe, seja com os equipamentos que envolvem a sua atuação. Então tem que ter vários tipos de direcionamento, de olhar, de segurança, de proteção. E tudo isso vai impactar onde? No paciente.
1: É verdade. E aí sobre custo, né? Custo-benefício, o profissional precisa atentar que o nome dele, a história dele, precisa estar acima de todas essas coisas. Hoje, qualquer profissão, e principalmente a área médica, precisa de profissionalização. O que quer dizer? Cuidado com a área contábil, tributária, jurídica, né? Os equipamentos necessários para a realização dos procedimentos, porque essa questão financeira, quando vem um caso como esse, sai muito mais caro. Doutora Isabel, eu quero te agradecer pela gentileza de aceitar nosso convite, trazer todas essas informações. Nos fale, por favor, quais os seus contatos, contato lá do seu escritório, como é que acha no Instagram, para continuar acompanhando e, de repente, um profissional da área de saúde que está nos acompanhando agora queira saber mais, contratar vocês. Qual o caminho, doutora?
0: Bom, o meu Instagram é Isabelle Cartacho, ADV, e do nosso escritório é o CPG Advocacia Médica.
1: Tá. CPG, Advocacia Médica. Cartacho, Paraíba e Guerreiro. Eita, juntou agora só gente forte, né?
0: É.
1: Doutora, obrigado mais uma vez, um abraço grande e boa semana.
0: Muito obrigada, estou à disposição.
1: Obrigado. São 10 horas e 58 minutos, vamos fazer aqui a nossa mensagem para a gente ir embora e deixar para você que está nos acompanhando agora, pelo menos um pensamento mais positivo, né? Vamos lá. Essa história, ela de fato mudou a minha vida, a maneira de enxergar a vida. Dizem que uma mosca e uma abelha fizeram exatamente o mesmo caminho. As duas passaram pelos mesmos lugares, cruzaram as mesmas estradas e sobrevoaram os mesmos campos. Quando terminou o percurso, a mosca comentou: "Só encontrei lixo, sujeira, mau cheiro e coisas desagradáveis. O mundo parece um lugar triste." A abelha respondeu: "Eu encontrei flores, perfumes, néctar e muita vida. Descobri um mundo cheio de beleza." Gente, as duas passaram pelos mesmos lugares, mas cada uma encontrou exatamente aquilo que escolheu achar, escolheu procurar e escolheu conviver. Então, a forma como você enxerga a vida diz muito mais sobre você do que sobre o mundo que está ao seu redor. Procure ter um olho melhor para aquilo que você quer de fato enxergar e transformar a sua vida. Fica a dica.
2: Leão de São Rosa.
1: Obrigado pela audiência, obrigado pela amizade. Amanhã, 9 horas da manhã, estaremos de volta em mais um Movimento e Mercado. Amanhã é dia da gente trazer muito mais notícias para você. Vem aí, Denise Santiago e as informações do Jogada Primeiro Tempo. Fiquem em paz com Deus e até amanhã. Tchau.

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1: A Polícia Civil deflagrou uma operação nesta terça-feira com cumprimento de 12 mandados de busca e apreensão contra 7 alvos nos municípios de Crato, Juazeiro do Norte e Iguatu. A Operação Sentinela tem como alvos colecionadores, atiradores desportivos e caçadores que tiveram seus certificados de registro cancelados e também os que possuem antecedentes criminais. A operação busca localizar e apreender armas de fogo, munições e outros materiais mantidos irregularmente pelos investigados. Até o momento, 18 armas de fogo foram apreendidas e 5 pessoas conduzidas a unidades policiais. A operação é conduzida pelo Departamento de Repressão ao Crime Organizado da Delegacia de Repressão às Ações Criminosas Organizadas Sul, a Draco Sul, e pela Delegacia Especializada em Armas, Munições e Explosivos.

0: explosivos. A operação permanece em andamento e o balanço definitivo deve ser divulgado até o final do dia. Claudiana Mourato para Verdinha FM.
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1: Já começou, menino. Tá com balda de bobeira. Eita, menino.
0: Gata
1: é o
0: forrozinho
1: que é bom,
0: ela,
1: né, não?
0: Arrasa.
1: Arrasamos juntos e misturados. 11 horas e 4 minutos e a Bia tá abraçando a televisão. Calma, Bia. Não caia não, viu, minha amiga? Pelo amor de Deus, que o prejuízo é maior. Quem está aqui nos acompanhando na Verdinha, seja muito bem-vindo, seja muito bem-vinda ao nosso programa. Ficaremos juntinhos até 1 hora da tarde, hein? 2 horas com muita informação, muita resenha e também futebol, que esse programa é esportivo. A gente fala até de futebol, minha gente. Vocês acreditam nisso? Da vida alheia, né não?
2: De vez em quando a gente fala.
1: Tem uma fofoca de bastidor não aqui, a gente, pra dar audiência?
2: Só lá em cima, o Lewis sabe várias.
3: Não. Não sei de nada.
1: Eita, menino, você tem alguma fofoca aí do vizinho? Vai, conta aqui pra gente. Que hoje tá valendo é tudo aqui do nosso Jogada Primeiro Tempo, 11 horas 4 minutos. Sejam muito bem-vindos aqui ao nosso Jogada. É naquela hora do almoço que a gente tem aquela conversa especial. É na hora do almoço que a gente tem aquele debate esportivo. E é na hora do almoço que você se encontra aqui no nosso Jogada Primeiro Tempo. Por isso que eu já começo o nosso programa pedindo a sua participação. Manda a sua mensagem no nosso WhatsApp, que é o 988871306. Hoje eu tenho que deixar mais tempo, viu, Bia? Vou repetir, tia. 988871306. Quase que eu divulgava o meu querido Fabiano Soares. Olha aí, a Joana, eu acerto, meu amigo, seu sobrenome. Você que tá no YouTube, tá legal? O áudio tá show? A imagem também tá beleza pura? Pois manda sua mensagem aqui pra gente também no nosso chat do YouTube. O Alexandre Mota já está ali com o dedinho nervoso para responder você, torcedor. E a turma que nos acompanha também nas redes sociais, no Instagram, show de bola, meus amigos. Estamos no ar com mais um Jogada Primeiro Tempo nesta terça-feira. Uma semana de preparação. Podemos ver os times melhores no domingo e na segunda-feira. É a obrigação do Ceará vencer o Vila Nova. E vamos já falar sobre essa sequência do Vozão, que não tá nada fácil, viu, Liuê? Tu sabe o nome dele, Fabiano, sabe?
0: Liuê Góes.
2: Bom dia, Gata
1: Quem
2: Show.
1: É que não conhece Liuê Góes? De Aracati
2: grande
1: para
2: Fabiano,
1: o mundo.
2: O nome dele é único também, né?
3: Não,
2: ele não precisa nem do sobrenome.
3: Ele é uma pessoa excêntrica, né?
1: Eu gosto do nome Deixe dele e do irmão. Como é o nome do irmão?
2: Willy.
1: Willy e o Liuê.
2: Exatamente. Meu nome lá no IBGE, naquela contagem, quando vai pro IBGE, Gata Show,
1: tem quantos Liuês?
2: A partir de 20 nomes. O meu não tá lá, entendeu?
1: Então quantos tem menos
2: anos?
1: De
2: 20.
1: Tem menos de 20.
2: Então não é contabilizado.
3: Eles não divulgam a quantidade, porque quando tem menos de 20,
2: exatamente.
3: Eles colocam lá impreciso.
1: Vale, pois eu já ia pesquisar.
2: A partir então, de 20 ser... aparece. Denise então, aparece.
1: Mas Denise é muito comum,
3: De 1 a 20, pode ser só o Liuê aqui.
2: Exatamente.
1: Caramba.

0: Lioê, tá um único
1: exclusivo.
0: Lioê. Tá exclusivo. Olha que moral que nós temos.
1: E ainda aqui na verdinha. Abraçar o nosso Fabiano, né? Beleza, né, Fabiano? Parece o outro Jota lá, né? Semelhante.
0: É. Vale,
1: parece,
0: primo, né? É do Lacerda,
1: é? É primo do Lacerda.
0: É? É.
1: Do Gelado.
2: Como é?
1: Grande Fabiano. Bom dia, Gata Show. Vamos juntos hoje, né? Programa falando sobre essa sequência de partidas do Ceará e também do Fortaleza. Os times têm uma sequência complicada de jogos antes do Clássico Rei, que está se aproximando. Vai ser no dia 13 do próximo mês. Já tem torcedor ansioso, mas até lá muita coisa pode acontecer pela sequência de partidas que o Ceará ainda tem. Que o Fortaleza também tem, o Fortaleza que vai mandar jogos em casa. Sequência de 3 jogos antes do Clássico, 2 jogos em casa, 1 fora. Já o Ceará será diferente. O Ceará vai fazer 2 partidas longe de casa. E como será a pontuação do Alvinegro até lá? Olhando a tabela, secando os adversários e tentando fazer a sua parte. Você já falou no próximo compromisso. Contra o Vila Nova, um dos melhores mandantes da competição, Vila, que está lá em cima, lá no topo da Série B do Campeonato Brasileiro. E o Vozão vai ter que ir lá no Oba tentar esse triunfo no próximo domingo, às 18h30. Essa é a missão do mais querido a partir de agora, Gata Show.
0: E aí, pensando não só no jogo contra o Vila Nova, Alexandre Mota, também tem o Fortaleza contra o Operário. Podemos ver equipes com posicionamentos diferentes? Eu estou fazendo essa pergunta porque os próprios técnicos falaram que iam ter posturas diferentes. E aí, como é o nome do outro aqui, meu amigo? A Rocha. Vai, Alexandre!
3: Alexandre Mota! Tudo bem, Denise?
0: Mãozinha, vou apertar essa mãozinha dele até quebrar o dedo dele.
3: Oh, hoje menino. É terça-feira.
0: Terça-feira, Alexandre.
3: A medicação da Denise começa a fazer efeito lá pra sexta que eu vi falar.
0: Eu não consigo nem rir, Alexandre, que ainda tá todo dolorido.
3: Ela tem um tempo ausente, ela ainda tá equilibrando, né? Até falei com o terapeuta dela e disse, não, mas calma. Lá pra quinta ela se ajeita.
0: O problema foi do terapeuta que liberou, né? Não é meu, não.
3: O problema é que ela tá aqui... Alguém liberou, né?
0: Alguém liberou
3: essa
0: então,
3: pessoa. É. Mas é isso, ela vai se ajustar, viu? Você vai ter fé e vai dar tudo certo. Esse frio que ela tá sentindo é só ela que tá sentindo.
0: O bom é quando ela também passa aí da rua. Ei, aquela menina, ela é daquele jeito mesmo, né?
3: Pior. É daquele jeito e pra lá daquele jeito.
0: Porque viu? Nas câmeras eu fico mais tímida, né, Alexandre?
3: É, porque fora delas, né? Não, é só o João Inácio. Supera mesmo, viu? Ai. Mas eu acho que é de quem senta nessa cadeira, viu, Bia?
0: Quem senta nessa cadeira fica doida. É, quem senta nessa
3: fica
0: cadeira
3: fica. Tempo, fica ficando doido.
0: Vai ficando doido.
3: Mas assim, né? Brincadeiras à parte, Denise, um prazer falar contigo, né? Sempre uma honra estar ao lado também de Liu Egois, que à noite pergunta, você jantou janta, comida ou lanche?
0: Calma aí, ele
1: a pergunta do
0: ele
1: Ian.
0: Ele tá preocupado com o seu...
3: Não, não é comigo não, é com outras pessoas. Ele manda perguntando, né? Oi, você já jantou? Jantou comida ou lanche? Ele tá
1: fazendo a pergunta do nosso Ian.
0: Tu tá fazendo essas perguntas pra quem? Tua mulher
1: não,
0: sabe
1: Não, a
0: isso?
1: Gente fica jogando. A gente tá jogando aí e tem essa pergunta.
0: Ah, é?
1: E é o Ian que começou. Porque a pergunta é comida ou lanche? O seu jantar.
0: Ah,
1: tem
0: é?
1: Essa pergunta. Eu não vejo diferença, né?
0: É?
1: Mas ele faz essa
0: pergunta.
1: Você
0: comeu o quê? Você comeu o quê? Comida
1: ou
0: comeu
1: outra coisa? Eu gosto de algo mais leve, sabe, Gata Show?
0: Eu tenho alguns, você gosta de comer algo mais leve à
1: alguns
0: noite?
1: Alguns problemas, eu gosto de algo mais leve.
0: À noite.
1: Entendeu?
0: Ixi.
1: Pra não pesar a barriga e você dormir tranquilamente.
0: Então ele gosta de coisa mais leve que não seja pesado.
1: De comer um feijão à noite.
0: Pra não pesar a barriga.
1: Uma mãozinha de vaca à noite. É bom no horário do almoço, mas à noite é mais pesado. E tem gente que gosta.
3: A Bia tá paralisada.
1: Já é comida, comida.
3: Com o cardápio que ele começou a descrever, a Bia travou.
1: Não, tem gente que à noite vai pra cima disso, não tá nem aí.
0: Eita. E tem gente que à noite vai pra cima de outras coisas também,
3: né? Tem, rapaz. Na Série B do Campeonato Brasileiro, né? Pro programa não sair do ar. Tem gente que foi pra cima, viu, menino? Sabe por quê, Denise? Ontem tivemos 2 jogos e tivemos vitórias que eu até tava projetando que iria acontecer. Novo Horizontino e o Sport ganharam.
0: Aí você tocou no assunto, Alexandre. Deixa eu aproveitar
3: sabe
0: e mostrar
3: é o nome
0: essa
3: desse
0: tabela.
3: Assunto? É G6. E sabe o que tá acontecendo lá? Tá pegando é fogo, menino. Hoje tem mais 2 partidas e uma delas envolve o G6. Juventude e CRB. Se o CRB vencer o Juventude, o CRB entra no G6, tira o Sport. Se o Juventude vencer o CRB, o Juventude se torna líder da Série B do Campeonato Brasileiro. Então, realmente é um momento de afunilamento do,

0: campeonato. Restam aí 14 rodadas, né, pela frente. E nós temos o Fortaleza hoje na quinta posição. Denise, para mim dá para chegar no G2. Fortaleza tem condição de avançar dentro dessa disputa, pode somar mais pontos. Tem agora uma sequência em que eu acredito muito que o torcedor vai chegar junto também. Vai enfrentar o time do Operário, que já esteve por muito tempo no G6. E para você ver como é o campeonato, o Operário está na oitava posição nesse momento. Então, o campeonato da Série B está pegando fogo, Denise.
1: O que é que você acha, hein, torcedor? A gente vai mostrar agora a tabela de classificação. Inclusive, tem lá no nosso Instagram do Jogada. A minha pergunta é, se você ainda não segue a gente, tá fácil, hein? Arroba Jogada SVM. E aí, qual foi o problema? Ligeirinho, você segue lá e fica atento a todas as nossas informações, os nossos conteúdos, compartilha inclusive essa tabela de colocação, como o Alexandre Mota está falando aqui pra gente. Tirei aqui o mouse, hein? Tá pegando fogo esse G6. O Alexandre diz que acha que dá pro Fortaleza chegar. 2 pontinhos pro Juventude, que pode mudar essa posição hoje, né, Ale?
0: Isso.
1: E 4 pontos para o Criciúma. Torcedor, dá pra chegar, terminar nesse G2? Dá ou não? Dá. Eu também acho. Tô com o Alexandre. E tu, Liu, aí?
2: Dá. Claro que dá. Porque o time do Fortaleza, ele vai jogar em casa, Gata Show. Ele tem esse potencial como mandante de vencer os seus compromissos e subir na tabela. Então, o Fortaleza pode mirar. E até o Clássico Rei, ele tem um grande potencial de conseguir ficar entre os dois melhores. Porque até lá, como eu vinha falando no início do programa, uma sequência de 2 partidas como mandante. E jogando em casa, há uma grande tendência do Fortaleza conquistar 3 pontos. São 2 jogos até o Clássico Rei contra o Ceará, que o Fortaleza também será mandante. Até lá, o time do Fortaleza, em 9 pontos, por jogar 2 em casa, pode conquistar aí, portanto, 6 pontos e atingir essa marca da segunda colocação, está entre os 2 melhores no G2 do Campeonato Brasileiro da Série B.
1: Torcedor, o que, é que você acha, torcedor? Dá para chegar no G2? Dá para chegar nessas 2 colocações? Ou no primeiro ou na segunda colocação? O nível vai estar muito mais alto de dificuldade? Vai participando aqui com a gente, vai mandar sua mensagem aqui para o nosso WhatsApp no 9... Opa, já vou tirar aqui, hein, diretor? No 98887-1306, que tá aqui com a gente. Gata Show, o Sport venceu o Vila Nova dentro do Oba. Foi mesmo, né? E o Ceará, tem condições de chegar no G6? Bora ver aqui. Por favor, diretor, a gente tem aqui uma tabela de sequência do Ceará, respondendo aqui o Rony Bastos. Rony, vamos abrir aqui rapidinho a tabela de classe da próximos jogos do Ceará, que o Ceará vai enfrentar essa turma todinha que tá ali na briga, tá? Fora o Atlético Goianiense, que ainda tá ali na 11ª posição, mas ainda tá naquela primeira parte da tabela. Aí eu aproveito, torcedor, e já abro aqui, Liuê, que me mandou toda linda esses confrontos. Não sei se o Ceará tá
2: sequência
1: eu
2: do
1: não
2: Ceará,
1: sei se
2: né?
1: O Ceará tá achando essa sequência linda, né? Mas vamos ver aqui. Porque essa sequência, gente, não é sequência fácil, não. Vamos aqui, torcedor. A gente respondendo aqui ao Rony Bastos, que tá participando aqui conosco através do nosso WhatsApp. O Rony perguntou se dá para chegar ao menos nesse G6. O Ceará, gente, vamos separar aqui pelo menos 1, 2, 3, 4 confrontos. Isso, valeu, show de bola. Ó, o Ceará tem o Vila Nova agora dia 30, depois vai pegar o Sport no dia 5, depois de 5 dias, 4 dias depois ele tem ali o Atlético Goianiense, aí vai ter aí cerca de quê? Vamos dizer 9, 10, 11, 12, 13, 3 dias mais ou menos, né, de treinamento para enfrentar o Clássico Rei na Arena Castelão. São confrontos difíceis, porque esses times, como eu disse, fora o Atlético Goianiense, que está correndo mais lá por baixo, são times que estão ascendendo, querendo ali os dois posicionamentos da tabela. Vamos responder aqui o Rony Bastos. Depois de a gente chegar até ali, o final do dia 13, dá para ver o Ceará no G6?
2: Acredito que vai ser uma situação muito complicada para o Ceará, viu, Gata Show? Pela essa sequência, e também hoje... O Daniel deixa isso nas entrevistas de forma bem escancarada, o técnico do Ceará, o Daniel Paulista, que a briga do Ceará é contra o rebaixamento. Para o Ceará pensar em G6, a pontuação final tem que ser pelo menos 60 pontos, e hoje a gente está discutindo se o Ceará vai chegar em 45. E você pega esses jogos, né? Vila Nova fora, eu falei, a dificuldade de encarar o Vila Nova lá. O torcedor participou e falou sobre o Sport. O Sport tem uma campanha curiosa porque volta para a briga. O Sport venceu o Juventude fora e venceu também o Vila Nova, 2 a

0: adversários complicadíssimos o time do Sport conseguiu. E mostra também a dificuldade que o Ceará vai ter de encarar o Sport jogando em casa. O Ceará joga em casa, recebe esse Sport que gosta de visitar e conquistar alguns pontos. O Atlético Goianiense, nesse momento, está na segunda página, mas pode voltar para a confusão por vaga no G6. E o clássico, o Fortaleza pode estar brigando por liderança, por G2, por uma participação melhor no G6. Sequência difícil para o Ceará, e nesse momento eu não vejo o Ceará brigando pelas 6 primeiras vagas ali, pensando em playoffs nesse momento. Para isso é uma construção, Gatachô. A matemática coloca o Ceará brigando pelos 45 pontos. Vai faltar algumas partidas para o time tentar conseguir a marca de 60. Mas para isso, vitórias consecutivas. O Ceará, para chegar em playoff, pelo menos, tem que vencer 9 a 10 partidas. Será que o Ceará, daqui para frente, vai conseguir essa marca? Eu creio que é algo muito difícil. E vejo que o Ceará tem que se contentar, nesse momento, em atingir aquela marca dos 45 ou 45 mais 1 para se livrar do rebaixamento e já começar a planejar a próxima temporada. Mas a gente está falando de futebol. Existem as arrancadas no futebol. E hoje é algo meio difícil para o time alvinegro que vive esse drama do rebaixamento.
1: Eu vou fazer a pergunta para você de casa, você que está nos acompanhando pelo rádio, pela TV, internet, aonde for, desses confrontos. Ó, bora lá. Vila Nova, que está no rádio, tá? Sport, Atlético Goianiense e Fortaleza. Qual vai ser o confronto mais difícil e qual vai ser o mais fácil? Tá valendo até provocação, viu, Alexandre? Não. Tá valendo é tudo. Alexandre, 4 confrontos, respondendo aqui a pergunta do Rony Bastos, pro nosso ouvinte.
2: Pro time do Ceará, o jogo mais difícil sempre é o próximo, né? No atual sentido que o time do Ceará vive. É muito assim, né, Denise? Nesse momento, nessa altura da temporada, falar em G6 é uma completa ilusão nesse momento, né? Então... o Ceará precisa primeiro, torcedor, tentar sair da zona de rebaixamento.
1: Se ele conseguir, como é que tá a situação, né?
2: Ele conseguir permanecer, aí já vai. Hoje, né, no atual sentido, já seria um passo bem grande, né, para o Ceará, porque é péssimo, né? A campanha toda é horrível, mas no geral, correr o risco de rebaixamento é o caos completo, né? E para a Série C do Campeonato Brasileiro, o verdadeiro inferno na Terra. Então, cabe ao time do Ceará tentar permanecer. Esse é o objetivo de momento. Se daqui pro dia 13 ele vai estar brigando por outra coisa, eu vou me surpreender nesse momento. Pelo que ele vem jogando, por toda a dificuldade que o time vem enfrentando, ele precisa tentar a permanência hoje. Qualquer outro objetivo é além. Sobre os 4 compromissos, né, Denise? O jogo contra o Vila Nova é muito difícil. Não é um jogo simples, né? É um jogo complicado, fora de casa. O Vila Nova do Guto, né, tem uma postura muito agressiva quando está jogando por lá. O Vila chegou bem no campeonato, a gente acabou de ver a tabela de classificação. O Vila Nova está na terceira posição.
1: Sim.
2: Significa tudo isso que eu estou falando, que o time não pode competir? É óbvio que não. O que a gente deseja é que o Ceará possa competir. Que o técnico Daniel Paulista utilize a semana inteira que ele tem pela frente aí para conseguir dar mais intensidade para esse time, definir, quem sabe, o time titular. Há dúvidas no time titular, né, Denise? Por exemplo, o time do Ceará, né, ele terminou o jogo com o Mugni. O Mugni entrou bem na partida. Será que não tem espaço para ele no time principal? É esse o time de saída mesmo? Para mim, o Júlio César na lateral direito funcionou. Então, pode ser uma manutenção, né, desse jogador do lado de lá. Agora, do lado esquerdo, o Sávio fez um jogo muito ruim, o Sanches entrou na partida. Pode ser a melhor alternativa, o Sanches pelo lado esquerdo. Então o Daniel ainda está trabalhando para encontrar esse time. Esse time ainda não está totalmente definido. Mas esse é o desafio. O Ceará precisa tentar pontuar diante do Vila Nova. Se a gente for falar todos os confrontos, né? O Sport é um clássico regional, em casa, né? No jogo do Ceará. O Atlético Goianiense, né, em termos de tabela, é o time que está mais próximo dele. E o Fortaleza, mesmo estando muito acima hoje em termos de classificação, o Ceará tem um tabu aí de 15 jogos, né, para cima do Fortaleza. Então, carrega essa marca também. O Ceará cresce em jogos do Clássico Rei. É outro porém. A sequência é muito difícil, mas o Daniel Paulista vai precisar tirar pontos dessa sequência aí.
0: E só um detalhe aí sobre esse confronto contra o Vila Nova, que, ao meu ver, é o mais difícil que o Ceará vai ter. Inclusive, até mais do que o próprio Clássico Rei, que acontece na Arena Castelão, em um território que o Ceará já conhece, contra um adversário que o Ceará já conhece também, apesar da mudança no comando técnico, a chegada de Altuori. O Vila Nova, Gata Show, nesse momento é o segundo melhor mandante da Série B.

0: e o Ceará é o quarto pior visitante. Na matemática, o torcedor do Ceará sonha com os 12 pontos. Mas para a realidade, se o Ceará nessa sequência conquistar 6, é para comemorar. 6 pontos até 7 é para comemorar, claro. O pensamento é 12, mas as partidas são bem complicadas e o time do Ceará costuma se complicar demais quando vai jogar fora de casa.
1: Aproveitando sobre esse assunto, gente, em relação aos confrontos que o Ceará vai ter, torcedor, você pode participar, manda sua mensagem, qual vai ser o confronto mais difícil, é uma expectativa, né, gente? Até porque, como o Alexandre disse aqui, o jogo mais difícil sempre é a próxima partida. Mas diante do que nós estamos vendo, até o momento que está sendo apresentado e até o momento o posicionamento dessas equipes na tabela de classificação. A gente pode ter aqui uma situação hipotética, vamos pensar assim na possibilidade, ah, é contra o Vila Nova, pode ser um empate, vai ser ruim, ah, mas o Atlético Goianiense pode vencer. Uma situação mesmo que a gente possa estudar, o que é que você acha? Enquanto você participa e pensa aqui conosco, a gente chama Daniel Farias também falando sobre esse assunto, porque a sequência não vai ser fácil para quem está lutando pela sobrevivência, hein, Dani? Chama Fabi, Bibi, vou te chamar de Bibi. Bibi, chama o Daniel Farias, Bibi. Vai.
2: Daniel Farias.
1: A rocha, Dani.
3: Oi, Denise, voltando aqui no Jogada Primeiro Tempo, agora para trazer detalhes importantes sobre essa preparação do Ceará para o jogo contra o Vila Nova.
1: Volta rapidinho. É o um, calma. É o um, vale, minha Nossa Senhora. Cadê o homem, pelo amor de Deus? Calma, já, Daniel Farias entra aqui no bolo. Entra aqui no bolo aqui para trazer aqui o papo aqui pra gente falando sobre essa situação do Ceará.
0: A gente pode mostrar essa tabela?
1: Pode. Era isso que eu ia falar, Alexandre. Você falou de 45 pontos da luta da sobrevivência. Ceará tá com quantos pontos? Olha aí de olho na tabela aí.
0: 28.
1: Olha aí, diretor, pode esticar aqui, por favor. 28 para 45, Alexandre.
0: Quantos pontos falta? Faltam 17 pontos.
1: Dá?
0: 17 pontos, Denise. Se você só ganhar os seus jogos, né? É, com 5 vitórias, você atinge 15 pontos. Então seriam 5 vitórias e 2 empates, ou 6 vitórias. Restando aí 14 jogos pela frente. Esse é o contexto, né? Mas vamos olhar para a tabela de classificação, Denise. Eu acho que a gente tem aí um encaminhamento já. É, acho que América Mineiro e a Ponte Preta, eles são virtuais rebaixados, né? Matematicamente, só um milagre salva esses dois times.
1: Sim,
0: a equipe do Londrina, na minha avaliação, ela tá com o passaporte da Série C na mão. Ela tá muito próxima também de sacramentar esse rebaixamento. Precisaria de uma arrancada, porque a diferença da equipe do Londrina pro próprio Ceará é de 7 pontos dentro da zona. Você está mais afundado ainda, né? Então, são 3 times que basicamente estão com um caminho direto à Série C do Campeonato Brasileiro. A gente teria uma vaga. E hoje o Ceará está na zona de rebaixamento. Com quem que o Ceará briga, né, Denise? Eu acho que com todos os times que estão nessa imagem aí. Até o Atlético Goianiense tem 33, o Ceará tem 28. Se o Ceará vence um jogo, Denise, ele vai para quantos pontos?
1: Mais 3, vai para 31.
0: Exatamente. Então...
1: Só que aí, Ale, se o Avaí vence também...
0: Não, eu sei. Eu tô só te pontuando que a distância dele pro Atlético Goianiense, ela não é tanta.
1: Sim.
0: Então hoje, olhando para a tabela de classificação, fica muito evidente o seguinte. Nós temos 4 times na zona de rebaixamento e 3 desses times estão basicamente na Série C do Campeonato Brasileiro. América, Mineiro e Ponte Preta. A gente tem, além disso, um time que é o Ceará que está na zona hoje e o Ceará briga com todo mundo que está acima dele. Avaí, Náutico, Botafogo de São Paulo, São Bernardo, Cuiabá, Atlético Goianiense, porque a diferença é pouca, a diferença é muito achatada. Qual é a grande questão? Por que que o Ceará ele se coloca no risco? Porque, Denise, o Ceará tem praticado um futebol muito ruim. Então, em termos de nível técnico e até coletivo e individual, o time precisa melhorar, porque ele enfrentou basicamente todo mundo que estava aí. A partir de agora, a sequência do Ceará é contra o G6, é Vila Nova, Novo Horizontino, Sport, Fortaleza. E isso traz um nível de enfrentamento maior. Mas acho que a situação é essa. Tem 4 vagas e 3 estão encaminhadas. Tem uma vaga que hoje está com o Ceará e a luta do Ceará é para tentar sair do Z4.
4: Alexandre, o detalhe desse jogo contra o Atlético, né? Você fala em Atlético, está próximo do Ceará e realmente está por essa pontuação. O Atlético Goianiense tem 2 jogos fora de casa. E o Ceará pode chegar para o confronto pela 27ª rodada, no dia 9 do próximo mês contra o Atlético, os dois mais colados. Mas para isso o Ceará precisa fazer a sua parte. E o Atlético tem 2 jogos fora de casa. O Atlético no final de semana vai encarar...

0: tá o Avaí, que inclusive esse jogo mudou de horário, saiu das 11 da manhã e foi para as 16 horas do próximo domingo. E depois tem o Juventude fora de casa. Então a tendência é que o Atlético Goianiense não faça muitos pontos nesses dois jogos longe de casa. E o Ceará fazendo a sua parte, essa questão de uma aproximação deve acontecer para um confronto direto. E aí que é o problema. O Ceará, quando encara adversários próximos de confronto direto, o Ceará não vai bem. A gente pega o recorte mais recente contra o Cuiabá. Olha o Cuiabá onde está. O Ceará perdeu para o Cuiabá na Arena Castelão. Depois encarou o Náutico. Perdeu para o Náutico jogando os aflitos. É um time que também encontra essas dificuldades quando vai jogar contra um adversário direto que está na parte de baixo da tabela.
1: É claro que eu estou falando tudo isso, mas hoje a gente tem um jogo que vai mexer com isso aí, Denise. Hoje a gente tem Atlético Goianiense e Botafogo de São Paulo.
2: Sim.
1: Então são dois times que estão aparecendo nessa tabela, mas eles vão se enfrentar. Para o Ceará, o que seria ideal, né? Seria um empate nesse momento.
2: Segura os dois.
1: Porque você prende os dois. Mas, verdade, por exemplo, o Atlético ganhando, ele já vai para 36.
2: Já se
1: se distancia mais do time do Ceará. Então, a gente ainda vai ter esse confronto. E eu não sei nem se... Qual o resultado menos pior, né? Dá para falar dessa forma? Talvez fosse a vitória do Atlético, porque o Botafogo de São Paulo seguiria ali próximo do time do Ceará. O resultado ideal seria realmente um empate.
2: Um empatezinho, tava bom demais, era.
1: São os outros jogos que irão acontecer ao longo da rodada. E hoje é assim, né? O Ceará precisa fazer a parte dele. E, paralelo a isso, ficar olhando para os outros, que ele não depende mais só dele.
2: Esse é o problema. Agora sim, Daniel Farias, fala aí sobre essa sequência, meu amigo. Bora lá escutar o homem. Chama de novo, Fabi. Vai, Bibi. A rocha. Daniel Farias. Aperta o play, hein?
3: Para os companheiros de bancada e para todo mundo ligado no Jogada Primeiro Tempo desta terça-feira, data em que o Ceará dá continuidade à sua preparação para o próximo compromisso na Série B. No domingo, visita o Vila Nova na 25ª rodada. E a sequência de partidas que o Ceará terá pela frente, uma sequência importante, mas de adversários difíceis, já que todos eles estão na parte de cima da tabela. Se o Ceará teve agora recentemente uma sequência de jogos contra equipes lá da parte de baixo da tabela, algumas dentro do Z4, outras ameaçadas de rebaixamento, agora o Vovô vai mudar a perspectiva dos seus adversários e vai enfrentar equipes que vivem um bom momento nesta Série B. Vai, naturalmente, aumentar a sua dificuldade, mas é o momento que o Ceará precisa também dar uma resposta na competição para tentar o mais rápido possível sair e também se afastar da zona de rebaixamento da competição. Vou passar aqui a sequência dos próximos jogos que o Ceará vai ter e o debate que eu quero trazer para o programa é: são jogos de fato difíceis? Quais desses jogos o Ceará pode buscar uma vitória? Quais deles é possível, entre aspas, pensar e aceitar um empate? E quais são realmente difíceis e complicados para o Ceará? Quantos pontos a gente pode projetar para o Vozão nesta sequência de partidas? É isso que eu quero saber de vocês, da bancada, e também de todo mundo que está acompanhando o Jogada Primeiro Tempo. O Ceará enfrenta o Vila Nova fora de casa, depois ele enfrenta o Sport aqui na Arena Castelão, depois enfrenta o Atlético Goianiense fora de casa, volta para a capital cearense para enfrentar o Fortaleza, mais comando do Fortaleza, e depois recebe aqui na Arena Castelão, comando do Ceará, o Novo Horizontino. Então, Vila Nova fora, Sport em casa, Atlético Goianiense fora, Fortaleza fora e Novo Horizontino em casa. Desses jogos, quantos pontos a gente pode projetar ou imaginar o Ceará fazendo? É claro que a situação muda de jogo a jogo, tem desfalques, tem as circunstâncias da partida, mas olhando agora, antecipadamente, dá para a gente projetar uma sequência realmente complicada para o Ceará? Ou a gente pode imaginar o Vozão conquistando pontos importantes nessa sequência? Quero saber isso de vocês e daqui a pouco eu volto trazendo mais detalhes e informações sobre o Alvinegro de Porangabuçu.
2: Valeu, Dani, muito obrigada aí pelas suas informações. Os meninos aqui comentaram, né? Acho que o Vila Nova vai ser o mais difícil, não é isso, Dan? Não é isso, Liwei?
0: É um jogo bem complicado, um jogo fora de casa para o time do Ceará. E eu vejo que nessa sequência vai ser aquele jogo que o time alvinegro, para conquistar uma vitória ou um resultado ali de empate, vai ter que suar mais a camisa. E só um detalhe, viu, Gata Show? Nesse retorno são 5 rodadas e os dois times possuem a mesma pontuação, Ceará e Fortaleza, inclusive 9 pontos. A diferença é que o Ceará venceu 3 partidas e o Fortaleza acabou conquistando 2 triunfos e 3 empates. Eis a diferença, né, nessa

0: matemática por conta do critério de desempate na classificação do retorno. O Ceará está na frente, mas os dois possuem a mesma pontuação nesse momento na parte final do Campeonato Brasileiro da Série B.
1: Bora saber o que a galera está achando sobre essa sequência, Alexandre Mota e o nosso querido

0: Fortaleza é sem vergonha quando joga com o Ceará. Se o Fortaleza tivesse vergonha, não empata, nem empatava com o Ceará, não. Porque o Ceará não tem time, coitado.
1: Fala,
0: é o ponto que ele vai arrumar desse cidade chuva, e é isso aí.
2: É o Fortaleza, é?
0: Fala aqui de Crateús.
3: Valeu. Denise, sabe o que é engraçado? Ah. É engraçado assim, né? A gente olhando pra sequência dos 15 jogos, já teve jogo de todo jeito, Denise. Já teve jogo que um era titular e o outro era reserva. Já teve jogo que um era reserva, o outro era titular.
2: Tu tá falando de Clássico Rei?
3: O Clássico Rei, nesse tabu do Ceará, o Ceará ganhou de todas as maneiras. Ele já teve em divisão acima, já teve nesse recorte mais recente, não, né? Mas nesse período, a gente fala de jogo em que teve um expulso de um lado, teve expulso do outro. Teve time saindo na frente de um jeito e sofrendo a igualdade no fim. É, todos os cenários foram desenhados porque realmente é um tabu muito extenso, né? São 15 jogos. E aí, tem mais aí, uma oportunidade, né? Pro Ceará manter o tabu, pro Fortaleza tentar derrubar, mas a tendência é que seja o último Clássico Rei de 2026.
2: Por favor, Gata Show, dá pra você falar pra diretoria que Lisca é o cara do momento? Eita, amigo, o nome do Lisca já aparecendo por aqui.
4: Não é uma boa não, viu, Gata Show?
2: É não?
4: A gente vê o exemplo do Botafogo, né? Depois que ele saiu do Botafogo da Paraíba, o Botafogo já conseguiu, até com rodada de antecedência, se classificar para a fase final
2: melhorar,
4: da Série,
2: né?
4: C. Fez foi melhorar após a saída do Lisca, apesar dele ter dado uma arrancada no campeonato estadual. Ele assume o time fora da zona de classificação, leva o Botafogo para a fase final e conquista o título lá do Campeonato Paraibano.
2: Mais um torcedor, vai!
5: Bom dia, bancada do Jogada.
2: Bom dia!
5: Tempo. Bom dia, Gata Show!
2: Oi!
5: Aqui é o Célio do Juazeiro do Norte.
2: Fala, Célio!
5: Uma questão.
2: Fala.
5: O Ceará com o Daniel, treinador novo, já teve alguma boa partida como na época do Moza? Porque na época do Moza, o Ceará jogava uma partida ruim, jogava uma boa, jogava um tempo excelente. E com o Daniel Paulista, a impressão que eu tenho é que o Ceará ainda não fez nenhum jogo, mesmo um tempo assim, que possa se possa dizer que ele jogou bem. Apresentou um futebol bom. O que vocês acham?
2: E aí, Orcélio? Respondendo o Orcélio, Alexandre.
3: Denise, de cabeça aqui, eu não consigo ter lembrança de um jogo em que o Ceará foi seguro do começo ao fim. Não consigo pensar dessa forma, né? Até porque houve a estreia contra o Goiás, né? Depois ele tem alguns empates ali, né? Atlético e América. Perdeu para o CRB em casa. Contra o São Bernardo, foi um primeiro tempo muito ruim, mas o segundo tempo... o time demonstrou muita força de vontade, né? Foi buscar o resultado. Contra a Ponte Preta, venceu, mas não convenceu naquela oportunidade. A Ponte teve chances claríssimas de marcar gols também. O Ceará acabou conseguindo evitar o pior. Contra o Londrina, que é a outra vitória, porque ele ganhou 3 jogos, né? Desde que ele assumiu o time do Ceará, o Daniel Paulista. Aí o Ceará começou perdendo com 20 segundos um pênalti. Eu até fui pesquisar. Talvez tenha sido o pênalti mais rápido já sofrido na história do futebol brasileiro. Porque...
2: 40 segundos ali, não foi?
3: 20 segundos, né? O pênalti mais rápido da história, Denise, é de 2016, é lá na Inglaterra, foi com... foram 6 segundos.
4: Não, teve um da Itália também, um jogo do Sassuolo, foi cerca de 6 ou 5 segundos. Também.
3: Aí, essa é a listagem, né? O Ceará cometeu um pênalti com 20 segundos e foi buscar a virada, mas também sem convencer. Então, nesse sentido, ele tá certo. O time do Daniel Paulista até aqui, né? Ele não conseguiu ainda ter uma grande exibição pra gente falar, poxa, esse jogo aqui é interessante, tá acontecendo as coisas. O jogo mais interessante foi contra o São Bernardo pela força de vontade que o elenco demonstrou naquela oportunidade, né? De lutar realmente pra conquistar ali aquela virada e com muito na força dos meninos da base, de quem entrou no time, né? Da equipe que lutou bastante. O trabalho do Daniel Paulista já tem um longo período e cabe a ele aí tentar... fazer esses ajustes, né? Eu sei que tem muita gente que tá ouvindo em casa dizendo assim, como é que é ajuste com um time ruim desse, né? Muita gente tem sempre essa filosofia. O time é muito ruim, nem o Guardiola daria jeito. Mas é preciso ressaltar que o Ceará tá na Série B do Campeonato Brasileiro enfrentando outros times ruins. O desafio dele é não ser o mais ruim, que aí ele vai ser rebaixado.
2: Tá aí, torcedor, bora voltar pro intervalo, é só o começo aqui do nosso programa, a gente vai falar muito ainda, tem mais informações sobre o Fortaleza. Fortaleza hoje tá de folga, só volta às atividades a partir de amanhã, o próximo compromisso é contra o Operário, a gente quer ver esse Castelão lotado, hein, a Verdinha vai estar lá, esse Castelão tem que estar lotado, Oliwei, doutor Alexandre, doutor Fabiano Soares na mesa de efeitos,

0: Não, tem pra queixo. Não, não vou não. Segunda-feira, 7:30 da noite, dá, viu, gente? Não, não.
1: Eu acho também que a torcida deveria chegar junto.
0: Deveria
1: apesar
0: chegar
1: de
0: junto.
1: Reconhecer que muitas vezes ela chegou junto e ela saiu frustrada.
0: É, mas...
1: Acontece. Então é preciso entender o atual contexto que o time tá, né, Denise?
0: Sim.
1: O time do Fortaleza, da Libertadores, da Série A, ele é um time que se encerrou em 2025.
0: Exatamente.
1: A partir de agora é o time que precisa da sua arquibancada, da sua torcida. O jogo contra... Lembre desse recorte. O Fortaleza enfrentou Juventude e Criciúma, os dois melhores da competição. De 6 pontos disputados, ele somou 4. E ele jogou fora de casa. Então, isso por si só deveria ser um credencial para a torcida acreditar. Acho que a disputa pelos G6 está muito elevada, mas o Fortaleza ele tem condições de brigar. Ficaria mais fácil com a torcida presente. E aí eu entendo, né? Todas as circunstâncias que fazem com que a torcida não consiga mais estar tão presente, né? Em termos financeiros, a mudança, etc., a frustração. Mas, no geral, Denise, é um momento realmente de todo mundo se unir em prol desse objetivo que seria muito importante para o clube, que é o acesso.
2: O Alexandre, o Fortaleza que não perdeu nesse retorno do Campeonato Brasileiro, 2 vitórias e 3 empates, hoje divulgou a parcial desse confronto, Gata Show, 5 mil. Então, a gente está falando que hoje é terça, né? Hoje é terça, dia 25. O jogo vai ser na segunda, tem praticamente uma semana até lá. E a tendência, se for nessa média de 5 mil a cada dia, que a gente possa ter aí dentro de um otimismo, 30 mil torcedores na Arena Castelão. Cerca de 30 mil torcedores na Arena Castelão é o que o Fortaleza necessita. Fortaleza precisa do torcedor de volta. Em um momento o torcedor vai voltar. Se vai ser agora, se vai ser na reta final, não sei. Mas um momento o torcedor vai precisar voltar ao estádio. Para apoiar o Fortaleza, para lotar a Arena Castelão, para fazer o que a gente viu na Libertadores, na Série A, na Sul-Americana, na Série B. Porque o amor que o torcedor do Fortaleza sente pelo clube é independente do momento, da divisão. E esse torcedor vai voltar e acredito que possa já ser nessa partida contra o Operário, já pela média, 5 mil. O torcedor do Fortaleza está empolgado pela vitória contra o líder e pode já comparecer à Arena Castelão na segunda-feira para o Fortaleza tentar mais um triunfo na competição, dessa vez contra o Operário na Arena Castelão.
0: Tá aí, meus amigos. Bora fazer o seguinte, o intervalo é ligeirinho, a gente volta já aqui no nosso Jogada Primeiro Tempo. Continua participando, hein? O WhatsApp tá na tela. 988-87-1306, nosso YouTube também. @JogadaSVM, você aproveita e segue a gente lá no nosso Instagram. @JogadaSVM. O intervalo é ligeiro, menino. A gente volta já.

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1: Horas 43 minutinhos. Bota os gatos pra miar, menino. Eita! Bora voltar aí, se tá aqui a galera. Eu fiz uma pergunta em relação ao Laio, hein, torcedor? Dá pra chegar no G2? Logo? O que é que você acha? A gente acha que dá. E aí, torcedor? Já participa aqui com a gente,
2: bom dia,
1: vai.
2: Gata Show. Bom dia. Rio. Bom dia, Alexandre Moto. Ah. E todos da bancada. Aqui é o Zé Maria Bilho. Corguinho Bela Cruz, torcedor do Fortaleza. Fortaleza tá bem.
1: Tá bem?
2: Tem o que reclamar. Nós estamos com o pé na primeira divisão. Nós não vamos ser nem quarto, nem quinto, não. Nós vamos ser segundo ou primeiro.
1: Tá aí, torcedor.
2: Tá show. Não é de Morada no Ceará, não, mas ele vai ter que ir pra terceira divisão.
1: Ixi, Maria,
2: mas... outro ano que for narrar jogo do Fortaleza do Ceará, vai ser da terceira divisão.
1: Fala, minha nossa
2: e senhora. Fortaleza, a primeira divisão. Bom dia pra todos.
1: Eita, Maria. Fortaleza diante do Operário. O que é que o Autuori pode modificar pra esse jogo? Já a gente escuta o Autuori, que ele fala sobre equilíbrio emocional. É preciso ter um equilíbrio emocional dentro de casa. É. O Autuori sempre muito, né... ele gosta,
3: filósofo, né?
1: Ele gosta muito de estudar, né, na equipe, trazer aquela parte mais, como é que a gente pode falar? Uma parte mais teórica, né, daquela condição, né, não só a prática em si, mas viajar um pouquinho, né, no que pode ver, além do ser humano, né, não? Em campo.
3: É, transcendental, não é isso? Rapaz.
1: Ele transcende, né, Alexandre? Hoje, completando 70 anos, eu já tava dando os parabéns para ele desde ontem. Paulo Autuori, 70 anos, muita saúde para você. O que é que ele pode? Já a gente escuta o técnico do Leão, mas o que é que a gente pode ver do Fortaleza na segunda-feira contra esse Operário, hein?
3: Não, Denise, a grande questão, né? Um ponto a gente vai visualizar, que é o retorno do Pierre.
1: É,
3: não
1: boa,
3: acredito,
1: né,
3: que o Fortaleza vai com aquele meio campo que jogou no último jogo, porque o Pierre é titular desse time. Então, Pierre, Sacha e Rodriguinho.
1: Isso... e ele vai tirar o Rodrigo?
3: É, o Rodrigo deve sair da equipe, Rodrigo, né? Acredito muito nisso. O Sacha, inclusive, né, tem feito bons jogos,
1: sim,
3: né? Tem participado ofensivamente também do time do Fortaleza. Não acho nem que é a melhor característica para o Sacha, mas o autor tem dado sequencial que o Carpini iniciou, né? Que é tentar fazer o Sacha ser esse elemento surpresa mais à frente. Ele participou com gols, com assistências, né? E nos últimos jogos ele tem participado bem do jogo, então acredito que ele vai ser mantido no time titular. A dúvida é se no ataque ele não mexe, né? Luiz Fernando deu assistência, Pedro Henrique fez gol. Você tem o Meritelo, né, que perdeu um gol feito. Aí talvez ele vá avaliar ao longo da semana esse processo. O jogo só é na segunda-feira, mas é um longo período para ele poder trabalhar. E ele que cobra tanto isso, né, Denise? Ele sempre fala sobre essa ótica. Sobre a postura do time, né, como o time pode se comportar, o que eu consigo entender da fala dele é porque o Autuori, ele ficou muito, assim, ressabiado com o time no empate com o São Bernardo. Ele acreditava que Fortaleza poderia ter tido mais calma naquela partida. Fortaleza que tinha inaugurado o marcador, mas concede, né, a bola para o São Bernardo empatar. E o jogo já ia acabar, o Lucas Gasal falha de forma individual. Então, quando ele fala sobre ter tranquilidade, trabalhar mais a bola, né, o aspecto emocional é mais nesse sentido. De entender que em casa você pode acelerar mais o jogo, mas você também precisa controlar o jogo. E aí não correr riscos desnecessários, né? Diante do Operário vai ser essa grande oportunidade. O jogo é segunda-feira, o Operário é um time que tá lutando pelo G6, mas o Fortaleza tem todas as condições de ganhar.
1: Todas as condições, torcedor. O que é que vocês acham, hein? Participem aqui com a gente.
4: Bom dia, Gata Show. Olha, eu sou torcedor do Leão.
1: Ah.
4: Não se iluda.
1: Que foi?
4: Fortaleza ontem já perdeu uma posição.
1: Foi, gente.
4: Vocês ficam enchendo a bola do Fortaleza. O Fortaleza não fica entre primeiro e segundo, não.
1: Vale, meu
4: Deus. Olhe lá se ele ficar em sexto lugar.
1: Vale, meu Deus.
4: Olhe lá, preste atenção se ele ficar nos playoffs. Porque os outros times estão tudo atrás, tudo encostado. Se o Fortaleza não tivesse ganho aquele jogo,

0: Ganhou 2 contra-ataques só. Ele vai pegar um Operário magoado aqui também, que quer se recuperar.
1: Não, demais.
0: Cuidado.
2: Amigo, mas tem que ter cuidado, sim, fato.
1: O cara fala sorte.
2: Assim, não foi sorte, não.
1: Em termos racionais, é um pouco de ignorância. O time do Fortaleza não teve sorte. O time do Fortaleza, além dele ter tido muita eficiência para aproveitar as oportunidades, Denis, taticamente falando, o jogo do Fortaleza foi impecável.
2: Foi.
1: Fortaleza conseguiu se defender contra o líder do campeonato, que não havia vencido nenhum, não havia perdido nenhum jogo em casa. Você acha que é sorte esse time ter conquistado esse resultado? Você tem certeza? O time do Criciúma, né, forçando o jogo aéreo o tempo todo, com a posse de bola, tem o Otero, que é um bom finalizador da intermediária. Fortaleza conseguiu, defensivamente, não
2: se
1: sofrer.
2: Organizou.
1: As bolas que passaram, o João Ricardo estava presente, né, e não foram muitas. Conseguiu neutralizar muito bem nesse sentido. E se apostou no contra-ataque, foi a estratégia que o time escolheu. Isso ficou muito claro, né? Eu até diria, Denise, que no segundo tempo, o Autori até demorou um pouco para substituir.
2: Foi,
1: demorou. Fortaleza foi substituir lá para os 30 minutos do segundo tempo. Fortaleza já estava mais gastado. Mas aí é o trabalho do treinador, né? Cabe a ele encontrar as melhores opções. Talvez, inclusive, o jogo tenha mostrado, né, que é preciso também dar méritos ao técnico, ao comando técnico. Porque quando o Autori fez a primeira substituição com 32 minutos do segundo tempo, eu tenho certeza que qualquer torcedor tricolor que respira, ele sentiu medo. Porque ele chamou Luan Freitas e Paulo Baia.
2: Sim.
1: Ele tirou um atacante, bota um sistema com uma linha de 3 defensores, linha de 5 lá atrás, 3 zagueiros, 2 alas.
2: E um atacante extremamente contestado, né?
1: Muito contestado, para ficar lado a lado com o Meritelo, que não foi substituído. E aí ele encontra o gol. Então, eu não acredito que isso seja só sorte. Certamente foi uma estratégia adotada pelo Paulo Autor. Ninguém tem sorte para vencer o líder do campeonato que não tinha perdido nenhum jogo.
2: Exatamente.
1: Então, não jogo dessa maneira. Acho, e repito o que eu já falei ontem, os 3 melhores jogos do Fortaleza na temporada de 2026 ocorreram depois da saída do Carpini. E isso não é dizer que o Carpini não teve méritos, mas é uma constatação. Contra o Botafogo de São Paulo, isso aconteceu. Contra, a gente tem esse resultado agora recente, né? Que foi a última vitória. E você teve mais um outro resultado que foi pela Copa do Brasil, que foi contra o Palmeiras. Então, esses três compromissos foram já nessa nova gestão. E acho que isso indica que o time está conseguindo, né, ter uma forma de jogar. Eu não posso cravar que ele estará no G2. Ninguém pode fazer isso, porque a Série B, ela é um dos torneios mais disputados do mundo, em termos de achatamento de pontuação, né? Quem tá na zona, quem tá ali na segunda parte da tabela, ganha 3 jogos, aparece no G6. O que é mais prova do que isso, que o CRB, que esteve boa parte do primeiro turno lutando contra o rebaixamento, agora tá na 7ª posição. Então, não dá pra gente cravar. Mas é evidente que o time tem dado sinais de que ele pode brigar, sim.
2: O torcedor comenta aqui ainda, o Beto Barroso fala assim: o Fortaleza apresentou evolução desde o primeiro jogo depois que o Carpini saiu. Esses jogos ao Tuori mostraram que o time foi ficando mais consistente e maduro, mesmo nos empates. Aí o torcedor continua: vejam que o Fortaleza está invicto nos jogos da Série B fora de casa. A tendência é que o time fique mais cascudo, ele comenta. E temos, sim, amplas condições de brigar pela liderança. Quem falou isso aí aqui foi o Beto Barroso. Eu não entendo como o torcedor fala que o Fortaleza não vai conseguir chegar no G2, quando a diferença são de 4 pontos e ainda faltam 42 a ser disputados. O Neto aqui do Aracapé comenta aqui com a gente. Tem torcedor que mandou áudio também.
3: Bom dia, Gata Show. Bom dia, Alexandre. Bom dia, Lelê. Aqui é o Francisco de Taitinga. Deixa eu dizer uma coisa pra vocês. O Fortaleza, ele tem uma qualidade absurda na Série B. Não para a Série A, porque na Série A, realmente, se chegar a subir, tem que ter algumas modificações, alguns jogadores, realmente não dá para a Série A. Mas o Fortaleza tem uma qualidade absurda na Série B, né? Se o Fortaleza manter esse futebol que ele teve aí contra o Criciúma, o Fortaleza tem capacidade de ser campeão, ou até mesmo vice, mas tem essa capacidade, né? E eu acredito muito que o Fortaleza vai dar esse salto grandioso. E contra o Operário, o Fortaleza vai ser 2-0. Deixa eu te dizer mais uma coisa.
2: Diga lá.
3: Tá na hora também aí deles dar mais oportunidade. Né? Tem esses jogadores que entraram por último contra o Criciúma. O time deu uma outra cara, né? O Rodrigo é muito bom, né? Pedro Henrique, nem se fala, né? Então vamos dar mais oportunidade a esses jogadores, né? E em questão do Militello, vamos botar o

0: atacante para dar uma velocidade mais na frente.
1: Quem seria?
0: Né? Né, desmerecendo, mas ele é um bom jogador. Mas vamos dar outra oportunidade a outro jogador, outro atacante, para ver se dá uma arrancada mais.
1: Quem seria esse outro
0: atacante? Um abraço para todo mundo.
1: Valeu, amigo. Quem seria este outro atacante que poderia ocupar a vaga de Meritello? No papel era o Fogaça, mas o Fogaça ainda não está com esse fogo todo não, viu, Liuê?
2: Ele está no final da lista, Gata Show. O Fogaça, nessa disputa que o Fortaleza tem para vestir a camisa 9 ali, jogar como centroavante, ele está no final de tudo, porque a primeira opção é o Meritello para o técnico Paulo Tuori. O Luiz Fernando já chegou a ser escalado ali, então é uma opção também viável para o treinador. E no último jogo contra o Criciúma, o Lucas Emanuel voltou a ser utilizado na função. Eu vejo que o Fogaça está em último lugar dessa lista. Ele que foi titular contra o time do Juventude não foi bem. Porém, a gente analisa o futebol como um todo. Ele recebeu poucos minutos com o Altuori. Então, a gente tem que ver um jogador com mais minutos em campo, jogando mais partidas. E o pouco que ele mostrou não agradou, mas é muito pouco para a gente fazer uma avaliação. Se é um bom jogador, se ele pode contribuir um pouco mais. Então ele precisa entrar mais nas partidas. Porém, também, a gente tem que ver que esse atleta, ele não tem condições de ser titular no momento, né? Eu vejo que o Meritello é a melhor opção que o Paulo Tuori tem para fazer essa escalação do Fortaleza. É um atleta que acaba perdendo muitos gols, isso é verdade, mas a presença dele na área adversária acaba incomodando. Isso facilita até o jogo adotado pelo Fortaleza, de contragolpes muito rápidos com o Luiz Fernando e também o Pedro Henrique. E o Paulo Tuori entende que a melhor forma do Fortaleza jogar é com a presença de um camisa 9. Ele sempre gostou de um jogador mais de área e hoje a melhor opção que o Fortaleza tem é Juan Meritello.
3: Eu falo muito sobre o time ter condição, Denise, não só por tudo que o torcedor tricolor pontuou, né? E ele fez aí uma grande explanação sobre como ele percebe o elenco do Fortaleza em uma competição que tem um nível baixo, né? O Fortaleza realmente, de forma individual, tem alguns jogadores. Eu sei que a torcida do lado de fora vai sempre pedir mais, né? Quer mais, né? Diz, precisa reforçar agora. Mas, no geral, você tem uma folha de 5 milhões jogando na Série B, né? É maior do que muitos que estão no G6 somados. Somar a folha de elencos não dá a do Fortaleza na Série B do Campeonato Brasileiro. Então ele carrega um pouco dessa responsabilidade. Mas acima de tudo, torcedor, eu falo da sequência até o fim da temporada, né? Ele vai enfrentar, Denise, basicamente todos os times que estão na zona de rebaixamento hoje, Fortaleza vai ter pela frente. Ele vai enfrentar também quem está rondando a zona de rebaixamento, né? Que é o Náutico, um exemplo. Então,
1: a sequência é mais favorável, né?
3: Até o fim da competição, ele já enfrentou os líderes do campeonato. Ele tem agora o Operário, que está caindo para o meio de tabela. E depois ele vai ter uma sequência, né? Um jogo em jogos intercalados contra times que estão desesperados. O desespero sempre é um elemento a mais no jogo,
1: sim,
3: né?
1: Sim.
3: Você está desesperado, você se doa mais.
1: Pode ser perigoso,
3: momentos,
1: né? Também.
3: Mas,
1: né?
3: Em muitos casos, significa que o time tem e vive um momento ruim, o Fortaleza vive um momento diferente.
2: Mas é um detalhe interessante, viu, Gata Show, que o Alexandre traz, por conta que o Fortaleza, quando a gente vai projetando um time que pode disputar o título, ficar no G2 ou entre as 6 primeiras colocações, ele vai encarar todos que estão na parte de baixo da tabela, praticamente, né? Da zona de rebaixamento, Fortaleza ainda encara a Ponte Preta. Vai jogar contra a Ponte Preta lá em Campinas.
3: Não, América também.
2: Vai encarar o América também. É um jogo fora Londrina. De casa. Londrina. Vai encarar o próprio Ceará. Tem o confronto contra o Avaí, Náutico, os dois jogando na Arena Castelão.
3: O Atlético Goianiense, que a gente mostrou agora há pouco, também está no caminho do Fortaleza. E a última rodada do Fortaleza é em casa, que é contra o Vila Nova. Pode ser um jogo de termômetro altíssimo, sim, né? Porque é o time do Guto, se o Guto permanecer até lá, e o Vila está lutando verdadeiramente para subir. Então é um jogo que promete ser um jogo difícil, né? Em uma última rodada de campeonato. Mas cabe ao Fortaleza tentar chegar nessa condição com a vida dele talvez já resolvida.
1: Nós estamos recebendo muitas mensagens, eu já agradeço. Vou escutar aqui vocês, tá? Como o Glairton Menezes, que escreveu aqui pra gente, tá aqui com a gente todos os dias. O Fortaleza tem 8 partidas em casa, 24 pontos a ser conquistados, né? 6 partidas fora, 18 pontos, sendo que vai jogar contra o América Mineiro, Ponte Preta e Londrina, que já são candidatos a caírem, né? 9 pontos que ele tem a obrigação de ganhar. Que pode,
2: todos fora, né?
1: Que podem valer vaga jogo direta. Agora, atenção, né? Que dentro de casa, América Mineiro e Fortaleza amarelou, né? Eita.
2: Ontem o América que perdeu pro Sport, né?

0: fora de casa.
1: Eu fico, às vezes, gente, até um pouco receosa quando eu vejo as nossas equipes enfrentando esses times que estão no desespero.
2: É, mas aí...
1: Porque tem, parece que os times relaxam.
2: A gente
1: relaxam.
2: Nunca acha nada bom, Dani. Se for enfrentar os líderes, mixe, Maria, os melhores da competição. Se for enfrentar os times que estão abaixo de você,
1: eu
2: rapaz...
1: Eu ainda prefiro que os que enfrentem os que estão lá em cima. Porque eles vão pra cima do jogo, vai ter um jogo mais aberto, Alexandre.
0: Mas
1: eles
0: o América, Catacho, né? O América levou de 3 do Sport, vem levando diversas goleadas.
1: Venceu aqui dentro,
0: venceu macho. Aqui, mas faz... são aquelas histórias do futebol que a gente tenta explicar. Né?
1: Pois é, são essas histórias assim que
0: pronto,
1: pode dar um
0: mas assim,
1: mas...
0: o América, quando a gente vai pegar...
2: Se eu tenho medo do América, não sobe, não é melhor não subir.
0: A Ponte Preta.
2: Se eu tiver medo do América, não chegar na Série A, Denis.
0: Você...
2: É melhor
0: você pega a Ponte Preta,
1: o
0: perdeu
1: pega
0: pra Bahia.
1: Guisado, né? Não?
0: No jogo agora, Sport e América, foi 3-0 Sport. Até o Juan Alano conseguiu jogar contra o América.
2: Ele deu duas assistências.
0: Foi o melhor da partida eleito, né? A maior nota. Então, quando você pega esses adversários... A obrigação é vencer. Vão ser partidas fora de casa, mas o Fortaleza vai ter essa obrigação de vencer, porque esses times estão perdendo para todo mundo. Por exemplo, o Fortaleza vai pegar o Operário está na parte de cima, mas quando você pega a sequência do Operário, Gata Show, são 5 jogos sem vencer, são 4 derrotas seguidas e agora o time empatou, né? São 5 partidas sem vencer, um time que vem em baixa e o Fortaleza tem essa obrigação por jogar em casa. Então são essas partidas que validam um time que vai disputar um título. E o Fortaleza, se pensar em título, em subir direto, tem que vencer esses adversários que são mais frágeis. Porém, eu concordo com você que eles vêm para complicar, para jogar água no chope dos adversários.
2: E assim, chaves. Né? Muita gente sempre rememora o jogo do América. E é uma verdade, o time perdeu de 3-0 em casa. Foi o pior resultado do Fortaleza em toda a Série B. Esse resultado, né, pela condição de contexto de cada time. O time que estava na lanterna e o Fortaleza que estava ali, né? Ao longo de todo o torneio, o Fortaleza sempre esteve rondando o G6 ou no G6. É verdade, esse jogo aconteceu, o Fortaleza perdeu. Mas faz 13 jogos depois daquele, Denis. Depois daquela derrota pro América, o Fortaleza só perdeu mais
1: Vamos
2: duas vezes.
1: Vamos tirar como espelho,
2: não,
1: né?
2: Não, ele só perdeu mais duas vezes, né? Se você for contabilizar depois do América, ele perdeu 3 jogos. Pro Atlético Goianiense, fora de casa, pro Vila Nova, que aí a gente viu, né, o quanto que o Vila conseguiu, como time, ser melhor que o Fortaleza, e isso foi determinante para a demissão do Carpim, porque a diretoria olhou pro Fortaleza e disse, caramba, o Fortaleza foi dominado pelo Vila Nova, que é um dos candidatos também ao acesso.
0: Mas esse jogo antes também contribuiu, né, Alexandre, contra o Atlético, porque o Fortaleza teve uma a mais e não jogou nada.
2: Não,
0: e
2: exatamente.
0: Perdeu por 1-0. Aí outro... pegou o Vila Nova, juntou tudo, demissão
2: e
0: do
2: Carpinho. E aí eles escolheram a saída e aí chega, né, o Altuori, ele tem uma derrota que foi pro Palmeiras, que foi 3-0, né, jogando no estádio Palmeiras em São Paulo, mas uma derrota totalmente normal.
1: Sim,
2: pelo cenário. Era o líder da Série A, que ainda é, tá? Ainda? Daquele jogo até hoje, ele ainda é líder. Está vivo em todos os torneios. É candidato ao título de todos os títulos. Sim. E o Fortaleza que está na Série B do Campeonato Brasileiro.
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0: 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Bora para o intervalo do próximo bloco. Gente, como tem a galera participando, eu já adoro essa participação. Vai ter um torneio dos porteiros, é? Olha aí a arrumação. O Clodoaldo, lá do Edson Queiroz, que sempre tá aqui com a gente, vai ter a grande final dos Porteiros Futebol Clube. Olha aí, Liuê. Tá por fora, tu. O
1: bicho tá pegando por lá, hein?
0: Dos porteiros.
1: Manda todos aí a tabela.
0: Todos os porteiros, vai ser na areninha do Conjunto Esperança. São porteiros de quais bairros, hein, Clodoaldo? Ele mandou aqui a foto da arte, ó. Quem tá no rádio, vai rolar um campeonato dos porteiros às 9 horas da manhã, no domingo, na areninha do Conjunto Esperança. Show de bola, viu? Juntos estão fazendo a diferença. Tá aí, amizade, respeito, os porteiros se reunindo. Outro detalhe também, gente, vai ter um jogo Master no domingo, às 9 horas da manhã. Aquela galera que fez história no Fortaleza, o Juninho Cearense falou comigo mais cedo. Inclusive, nós vamos estar até com a turma todinha aqui na sexta-feira. Meus amigos, o jogo que acontece no domingo dia 30, jogo das estrelas, às 9 horas da manhã, lá no estádio Presidente Vargas. Minha gente, é a galera mesmo aqui do Lion. Eu vou botar aqui a foto, eu quero ver se vocês, que são novinhos, reconhecem aqui alguém. Viu, Alexandre? Você que é novinho? Deixa eu colocar aqui. Eita do céu, parece que eu tô é véia, viu? Reconheço. Graças a Deus, né? Segundo meu pai, quem é véia, quem só fica véia, quem não morre novo, né não? Ó, olha aqui a turma que vai estar no jogo das estrelas. Rapaz, se colocar esse alguns deles até pra jogar esse... Ainda dá um caldo, não dá, não?
1: Tem um bom preparo físico.
0: Você reconhece aqui, Liu, essa galera?
1: Sim, dá pra ver ali alguns nomes. Erandi, Clodoaldo. Aí tem o Juninho Cearense, né? O Dude, o Ronaldo Angelim. Goleiro Jefferson. Lateral esquerdo, Chiquinho, tá por ali. Everton Maranguape, Daniel Sobralhense. Alguns dos nomes... A gente vai ter o Lúcio Bala, Ciro Senna, Rony, Rinaldo, tá aí. Amaral, lateral direito.
2: Esse aí é só o time do Fortaleza, tá?
0: Só do Fortaleza,
2: é.
0: Isso.
2: O Fortaleza vai enfrentar uma seleção cearense, né? Esse é o desafio, né? Fortaleza Master contra a seleção cearense. Jogo esse domingo, 9 horas da manhã, no estádio Presidente Vargas. 1 quilo de alimento para você poder participar, né, de até de um ato solidário e acompanhar essas lendas, né, esses jogadores históricos. Esse evento é organizado pelo próprio Fortaleza Esporte Clube, né, que também divulgou ali toda a programação, alguns dos nomes que estarão lá. E assim, Denise, quem está do outro lado? A seleção cearense, né?
0: Eu tô abrindo aqui.
2: Aí você tem um time também com algumas
0: mostrar.
2: Estrelas, tá?
0: Reconhece alguém aqui, Alexandre?
2: Jardel, estão nesse plantel.
0: Aqui. Reconhece?
1: Boiadeiro,
2: Mota, Jardel, Boiadeiro, a gente tá vendo ali o Sérgio Alves, né? Tá vendo lá em cima também
0: Michel,
2: o João Marcos.
0: João Marcos.
2: O Michel. Então, realmente é. O Júnior Pipoca, né? Que é nosso companheiro aqui também. O goleiro é o Douglas Dias, a gente tá vendo ali também. Então, é.
0: Jardel.
2: Um time, é também um time que de alto nível, viu, Denise? Tem tudo pra pegar fogo esse jogo. Se todo mundo estiver bem fisicamente, você pode fazer um pré-contrato aí, a janela fecha dia 11. Alguns serão titulares, viu?
0: Dá, Alexandre.
2: Dá, viu, Denise?
0: Eu também
2: creio. De centroavante aí, tem pra dar e vender, viu?
0: A gente,
2: o Mota por ali.
0: Ela aqui não perde gol não, viu, amigo? Vamos fazer o seguinte, olha, na sexta-feira o Juninho Cearense vai estar por aqui, vai bater um papo com a gente falando sobre esse jogo. É bacana porque é um entretenimento também. E você, que são torcedores cearenses, né? Que a gente possa ver grandes nomes, né, que fizeram história, que brilharam aqui no nosso futebol cearense. Às vezes eu tenho saudade, viu, gente? De jogadores assim, referências, sabe? Às vezes eu sinto saudade,
1: faz
0: assim,
1: falta.
0: Faz falta.

0: identificar, não só identificado com o clube, mas jogadores de referências que chegam ali. Quando você ia para um jogo, quando você acompanhava um jogo do Ceará, por exemplo, que tava o Sérgio Alves jogando, você sabia que ia ter gol ali, Wayne, sabia, não?
1: Rinaldo do outro lado,
0: do outro lado, você ia para um jogo desse que via Rinaldo, como em raio. Você sabia que ia sair alguma coisa ali, Alexandre?
2: É, a gente tá falando dos melhores,
0: pois,
2: né?
0: Pois é.
2: Ainda bem que muitos torcedores, né, até a geração mais jovem, conseguiu visualizar isso. Porque todos jogaram, né, nesse século, para fazer esse paralelo, né? Todos jogaram nos anos 2000 para cá. Muitos tiveram jogos selecionados, né, registros, estádio Presidente Vargas pulsando ali.
0: Sim.
2: É, gols de cavadinha, de cobertura, bomba do Sérgio Alves na gaveta.
0: Verdade.
2: Então, tivemos o privilégio de ter grandes jogadores e é por isso que a gente precisa sempre ter em mente que o futebol está mudando, está ficando mais caro, mas a gente pode prezar pela qualidade, né?
0: Verdade.
2: Porque temos aqui muita gente que, desse time aí, Denise, muitos têm cearense como sobrenome, por exemplo. São muitos jogadores cearenses, né, que estão espalhados por aí, que poderiam estar atuando também nos times locais, né? E a gente poderia fomentar mais talento. Mas se você quiser matar a saudade e a nostalgia, faça essa doação de 1 quilo de alimento e vá ver todo mundo lá no PV.
0: É isso aí, no domingão, tá, gente? Às 9 horas da manhã. Depois você vai pra praia, né? Pro culto, pra igreja, tudo certo, não
1: é
0: isso?
1: É verdade. E outro detalhe sobre isso, são atletas, o Alexandre disse, o sobrenome cearense. Mas muitos não têm a questão desse nome composto, colocar o cearense no nome, como Juninho Cearense, entre outros. Mas muitos são cearenses que vestiram a camisa tanto do Ceará e do Fortaleza, por exemplo. A lista aí do Fortaleza, você pega o Chiquinho é de Limoeiro do Norte, o Dudu é de Jaguaruana, né? O próprio Clodoaldo é aqui de Fortaleza. Então, são atletas que fizeram história nos nossos clubes e que são cearenses de origem também de sangue.
0: Bora pro intervalo, no próximo bloco a gente volta com você, torcedor. E mais informações sobre nossos times. Ciel vai pro Icasa, é? O Icasa tá de olho no Ciel. O Icasa também tá querendo dinheiro, viu, minha gente? Rapaz, 80 milhões... Tá preso judicial. Alexandre, manda liberar esse dinheiro, rapaz. Liga aí para os teus contatos da CBF.
2: Iria, viu, Denise? Liberar até um pedacinho para mim.
0: Um percentual para mim, né?
2: Não tô conseguindo, não.
0: E nessa tristeza, a CBF não vai liberar para tu, não, Alexandre.
2: O Icasa tá tentando há tantos anos. Eu tô até... sei não, viu? Porque qual o problema disso, né? O dinheiro tá preso lá.
0: Pois é.
2: Mas o...
0: será que vai...
2: os juros da dívida do Icasa estão rodando,
0: ei,
2: viu?
0: Mas será que tem juro, hein?
2: Não, vai aumentar? Não botar nem na poupança, gente. Foi só preso na conta mesmo.
0: É, meio que na poupança tá estaria nem rendendo.
2: Tá nem rendendo.
0: E tá rendendo, viu? 80 milhões, né?
2: Eita, e o Icasa doido por esse dinheiro.
0: Ora, rapaz.
2: É porque assim, o prejuízo é irreparável, né? Ninguém... o Icasa poderia ter jogado a primeira divisão do futebol brasileiro. Poderia ter tido uma participação na Série A. E isso foi ceifado, né? Por um erro administrativo. A CBF realmente errou, reconheceu isso. Pagou com atraso, com poucos juros e ainda não deu dinheiro pro Icasa. Sei não, viu?
0: Ai, ai. Bora pro intervalo. A gente vai falar muito sobre esse assunto também. Não sai daí. Cadê a galera de Juazeiro? Todo mundo ligadinho aqui. Não sai daí que a gente volta já.

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1: Olha a hora. Pra você não perder nada. 11, que horas são? 11 horas não, né? Meio-dia. Meio-dia e 13 minutinhos aqui na Verdinha, aqui na TV Diário e aqui no nosso YouTube. Gata Show, meu pai Valério de Morada Nova está ligado. Um beijo, seu Valério de Morada Nova. Gata Show, tem áudio aqui. Bora essa galera que eu te prometi que ia escutar a galera. Bora lá, aperta o play, Fabiano Soares, a Rocha. Vai.
2: Boa tarde, Gata Show, Mota e Liu Wei.
3: E aí?
2: O Fortaleza, o próximo aniversário dele é o Operário.
1: É, macho.
2: E eu, como torcedor, nós temos bons motivos para ir pro jogo.
1: Verdade.
2: Agora eu pergunto o Mota, aí.
1: Ei,
2: por
1: Mota.
2: Que, Mota, nós devemos ir pro jogo?
1: Vai, Mota.
3: Oxe, porque primeiro é um jogo que pode consolidar ainda mais o time do Fortaleza no G6. Segundo, que o horário é bom. Segundo, que o único objetivo do Fortaleza na temporada é conquistar esse acesso. E esse é um jogo em casa, que o time do Autori tem respondido, né? Tem conseguido corresponder à expectativa da torcida. Veio agora de uma vitória muito empolgante, né? Diante da equipe do Criciúma. O ingresso é barato. Então, meu amigo, são muitos fatores. Eu tenho certeza que talvez as pessoas já tenham ido para jogos em circunstâncias piores, viu? Essa não é uma circunstância tão negativa e seria uma grande ajuda para a equipe do Fortaleza. Eu sempre lembro isso também. Quando o Fortaleza foi campeão da Série B do Campeonato Brasileiro, né, que se orgulha disso por ser um título nacional e tudo mais, o Fortaleza conquistou esse feito com 28 mil pagantes como média de público. Se ele tivesse essa média novamente, ele seria o número 1 da lista de ranking de público, porque seria realmente quase 30 mil pessoas por jogo. E naquele ano o Fortaleza vindo da Série C do Campeonato Brasileiro, o Rogério era o treinador, e a atmosfera na Arena Castelão fez toda a diferença pelo acesso.
1: Gata Show, manda os parabéns pra mim. Hoje é meu aniversário, 62 anos. Meus parabéns, Anderson Santana, que tá aqui com a gente também. Um beijo grande, Anderson. O vídeo não abriu aqui. Deixa eu escutar aqui. Gata Show, é mais fácil jogar com os times que estão lá em cima do que os que estão lá embaixo. Porque lá a briga pela sobrevivência, viu? Pode ter certeza. Ah, tem que tomar cuidado. De fato, tem que tomar cuidado sim, torcedor. A gente continua aqui falando.
3: Apesar disso, não é o que a sequência dos jogos mostra, tá, Denise? Quando os times estão lá embaixo, é o motivo de que eles não estão vencendo, né?
1: Sim.
3: Por exemplo, a Ponte, dos últimos 5 jogos, perdeu 3 e empatou 2. O América, dos últimos 5 jogos, perdeu 4. O Londrina, dos últimos 5 jogos, perdeu 4 e empatou 1. É só um paralelo de entender que realmente quem tá na zona porque não tem tido os resultados. Tal qual o próprio Ceará, né? Que mesmo o Daniel Paulista exaltando essa última sequência, os últimos 5 jogos, o Ceará ganhou 3, né? Perdeu 2 e ganhou 3. Mesmo assim, ele ainda está na zona. Para entender como o campeonato por si só não foi positivo.
1: Mais um aqui conosco, vai, aperta o play.
4: Boa tarde, Gata Show.
1: Boa tarde.
4: Aqui é o Paulo, da cidade de Marco.
1: Fala, Paulo.
4: Estou assistindo o seu programa pela rádio.
1: Ou coisa boa.
4: Pela televisão.
1: Rádio e TV, é bom assim?
4: Boa tarde para vocês aí todos.
1: Boa tarde. Adoro
4: fazer uma de vocês.
1: Ou
4: estou
1: coisa
4: torcedor
1: boa.
4: Do Ceará.
1: Valeu, torcedor do Vozão aqui com a gente.
5: Essa ruma de gente que eu tô vendo aí, que tá faltando dois.
1: Quem?
5: Craque.
1: Do jogo, das estrelas.
5: O Magno Alves, Magnata. E o Ricardinho. Por que o Ricardinho não tá aí?
1: Ricardinho é
5: foi ídolo do Ceará. Magno Alves, Magnata, foi ídolo do Ceará. Por que não tá nessa relação aí? Eu acho que é uma covardia muito grande não ter botado o Magnata.
1: É não.
6: É a seleção cearense, não é a seleção do Alvinegro, apesar dos dois merecerem.
1: Não, assim, eles não querem não.
3: Não, mas é preciso ressaltar, né, que esse é um evento, né? O Fortaleza tá participando desse evento, junto ali a federação, né? E aí tem sido convidado alguns atletas. Os principais nomes que estão na cidade foram convidados, né? Outros que nem moram aqui também foram convidados. Então, estar lá não é um indicativo de que não é ídolo, mas é um indicativo de que talvez aquela pessoa não pode comparecer ao evento, não confirmou a presença, né? O evento é domingo, ninguém é remunerado não, Denise, é fazer parte de um jogo, né? Às vezes a pessoa não tá bem em termos até físicos, né? Não quero jogar e tal. No caso do Ricardinho, que ele tá ressaltando, domingo o Ceará vai entrar em campo. Ricardinho faz parte da diretoria do Ceará, né? Um jogo mais importante é conquistar algum resultado diante do Vila Nova. O jogo, inclusive, é fora de casa. Então, não está ali, não é um indicativo de que não seja ídolo, mas apenas de que aquela pessoa, né, aquele atleta ou ex-jogador, ele não pôde estar presente no evento.
1: Bora escutar Paulo Altuori. Alô, Altuori, aniversariante do dia, falando sobre equilíbrio emocional em casa. Bora lá ver se a gente concorda com a opinião do comandante do Leão. Vai lá. Só se quiser, hein?
7: Difícil, né? A equipe tem que se equilibrar mais emocionalmente nos jogos em casa. Isso aconteceu no jogo contra o São Bernardo. Não podemos deixar de desenhar as jogadas e praticá-las de maneira rápida, com velocidade. Isso não quer dizer ficar apressado para fazer a bola ir para frente. Está claro cada dia mais no futebol atual que, por vezes, para você andar para frente é preciso separar as linhas do adversário. Isso são passes verticais, ou é um passe progressivo em relação ao arco adversário, ou é um passe para trás que faz com que o adversário suba, tenha que separar suas linhas e crie os espaços ali, os subespaços, que a gente tem sabido se posicionar bem. Há que trabalhar mais com humildade, com determinação.
1: Concordam? Ter esse equilíbrio emocional, essa estabilidade emocional em casa? Em casa e fora de casa, viu, Apolo Toro? Meritelo tá mais tranquilo?
3: Meritelo? Não, tá
1: pelo menos o dedo ele ficou seguro.
3: É, o não, dedo... né?
1: Agora demais. a mira, oh, minha Nossa Senhora. Deve ser ruim pra ele também, viu?
3: Demais.
1: Imagina a ansiedade de um camisa 9, Alexandre, que é centroavante.
6: De marcar.
1: Que tem essa responsabilidade, porque camisa 9 tem que ser matador.
6: Vive de gols.
1: É.
3: Vive de gols.
1: É, né? Como dizia um jogador acolá. Veve de gols, né? É. Mas assim, o camisa 9...
3: Mesmo reclamando
1: 9,
3: tudo, ele ainda é o artilheiro do time.
1: Não, ainda é o artilheiro do time, mas eu acredito que essa tomada de decisão errada dele também dá muito dessa questão da ansiedade.
6: Exato. E o Altuori tenta melhorar isso. A gente viu algumas apresentações com o Carpini, que o Fortaleza era muito ansioso. O jogo que ficou claro isso é aquele confronto contra o América Mineiro que a gente já citou. O Fortaleza perdeu por 3-0, chegava cara a cara, perdia, o goleiro defendia. Tem um pouco de sorte, né? Mas também tem aquela questão de você estar muito ansioso para marcar os gols. E o Fortaleza em casa não pode agir dessa maneira, agir com ansiedade. Porque se a ansiedade bater, o Fortaleza pode perder oportunidades jogando como mandante, e isso não deve acontecer, porque o tricolor já vem de um tropeço em casa, onde poderia ter vencido o São Bernardo, só empatou, pontuou, recuperou na partida seguinte fora de casa, e agora, nesse jogo contra o Operário, o Fortaleza tem que manter essa tranquilidade. E eu vejo que com a chegada do Altuori, o Fortaleza ainda é ansioso, um atleta ou outro, o Meritelo, ansioso para marcar gols com a camisa do Fortaleza. E é um atleta que tem que ficar nessa tranquilidade, porque ele foi expulso contra o Cuiabá, volta, e quando volta já está pendurado. O cartão amarelo dele pode deixar ele fora de uma partida seguinte. Se for naquele terceiro e último jogo dos confrontos antes do Clássico Rei, ele pode ficar fora de um Clássico. Então, o Fortaleza tem que agir nessa tranquilidade daqui para frente. E esse jogo contra o Operário é um grande teste para essa tranquilidade que já começou a evoluir com o técnico Paulo Autuori.
3: Mas a fala dele é muito no sentido tático, né? Sim, a gente viu ele explanando, né? Para você conseguir superar um adversário, né? Você precisa conseguir...

0: conseguir espaçar mais as linhas, né? Trabalhar mais essa amplitude. Ele falou em passes verticais, né? Ou seja, ele está dizendo que jogar em casa, e aí é o trabalho e o ponto que ele vai trabalhar ao longo da semana, é o aspecto que ele vai precisar melhorar, você precisa ser mais agressivo. A fala dele se resume a isso, apesar de todo o vocabulário. É ser agressivo, ser um time que vai propor o jogo, né? Jogar para frente e acelerar a jogada. E aí, repito, ele não ficou satisfeito, eu até conversei com algumas pessoas do clube, e eles reiteraram isso, ele não ficou satisfeito contra o São Bernardo, achava que o Fortaleza tinha que ter vencido aquele jogo, e por isso que ele está trabalhando isso ao longo da semana. Mas é interessante, diante de tudo isso, ele ainda fala o seguinte, trabalhar com muita humildade. E aí é muito importante ele também ter esse sentimento, né? De que apesar do Fortaleza hoje estar no G6, é uma campanha de muita dificuldade por todo o campeonato, né? O campeonato tem muitos outros adversários junto ao Fortaleza, todo mundo lutando pela mesma questão, né? Para ficar no G6 ou G2 ao fim do torneio. Então, é trabalhar com humildade, mas trabalhar para vencer.
1: 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Show de bola! É isso aí, meus amigos. Bora fazer o seguinte? Bora pro intervalo? Bora pro intervalo. No próximo bloco a gente volta a falar sobre o nosso futebol. Bora escutar o técnico Daniel Paulista. O Daniel Farias. É muito Daniel nesse programa. Confundindo meu juiz. É o Paulista. É o Farias aqui.
2: Alô,
1: com a gente.
2: Farias!
1: Calcaia. E a gente vai pro intervalo e voltamos já aqui no nosso Jogada. Primeiro tempo, não sai daí que a gente volta já.

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1: Estamos de volta, meio-dia, 29 minutinhos. Já já vem Daniel Farias. Traz mais informações sobre o Vozão de Porangaba Sul. Gata Show. A minha sugestão é ainda trazer o Lisca. Oh, Francisco William lá do Cambeba participando aqui com a gente. Eita, Lisca, Lisca, Lisca. Qualquer dia vamos ligar pro Lisca, Alexandre?
2: Pra quê?
1: Pra conversar com ele.
2: Quer conversar o quê?
1: Queria não? O Lisca, ele gosta de nós, o Lisca.
2: Não, mas não tô dizendo que não gosta não, mas você queria conversar o quê?
1: Teve um dia? Conversar com o Lisca, se...
2: Ver se ele tá bem.
1: Se ele tá bem, como é que tá a família. Topa não, torcedor, a gente ligar pro Lisca e falar com ele. Olha... Ô, Denise, teve um dia...
3: E a véia?
1: A véia tá aqui.
2: Não, é boa não.
1: Não, boa não conversar com ele? Tu acha que ele ia tratar a véia ruim?
2: Não, jamais, né? É. Ele esteve, inclusive, participando aí
1: já
2: de alguns
1: Já conversei com ele
2: em
1: alguns momentos.
2: Né? Convidado e
1: entrevistar,
2: tal.
1: Já entrevistei o Lisca.
2: Aí certamente ele tá doido que o telefone dele ligue, mas não seja você ligando, né?
1: Ui! Porque eu ligar a cobrar.
4: Mas se ele vê o DDD85, ele atende na
1: ele
4: hora.
1: Vai... Será que ele atende na hora?
4: Na hora, DDD85, aí
1: vou
4: vai que alguém do Ceará.
1: Amanhã eu faço um teste.
4: Ele tem um contato, quem tinha ele um contato dele era outra pessoa, né?
1: Quem?
4: Ele foi contratado na época de um outro presidente.
1: Ah, tá.
4: Né?
5: Aí é loucura.
4: Um DDD85, um número diferente, ele vai atender na hora, não tenho nem dúvida.
1: Ele vai atender, será?
4: Claro que vai.
2: Não, mas isso é tudo invenção. Eu acho
1: é invenção?
2: Que o processo...
1: Olha, tem o número dele aqui.
2: Processo em Porangaba Sul tem que ser fortalecer o trabalho do Daniel.
1: Não,
2: né?
1: Mas eu não tô querendo trazer ele pra cá, não.
2: Mas se ligar, é isso. Ei, que ele vai achar, viu? Que é, viu?
1: Ele vai achar, é?
2: Ora mais.
1: Oxente, não pode ligar pra conversar, não.
2: O telefone dele sempre liga quando o time tá nessa situação, Dani. Zona de rebaixamento, perigando pra não cair. É o momento que ele é chamado.
1: Eu não sou a favor de troca de técnico nesse momento, não.
2: Muito bem.
3: Como é falso?
1: Não, tô falando a verdade. Negativo. Trocar técnico agora, não. Olha, o torcedor também, o Ceará não tá nem doido, Gata Show, de trocar o técnico. Se tá ruim, é pior sem, com certeza. Homem, o Ceará passou quase 20 dias, 30 dias pra trazer o Daniel Paulista. Tá doido?
4: Tava esperando ele ser demitido.
1: Ixi. Gata Show, vê se vocês sabem. Vocês podem me responder aqui. O Ceará ainda continua com os salários atrasados? Dalton, lá da Barra do Ceará. E aí?
2: Denise, a gente não tem uma outra... A gente não pode falar que tem uma confirmação ou não sobre esse processo. Por quê? Porque o que nós tínhamos de informação era de que o Ceará tinha 2 meses de salário atrasado, né? Isso um mês atrás.
1: Sim.
2: E o presidente João Paulo Silva conseguiu quitar um dos meses, né? Então ficou um mês
1: certo.
2: De salário atrasado, mais a pendência que ele tem todo mês de pagar o salário dos atletas. Só que o Ceará alegou, né, que estava vendendo o Júlio.

0: para quitar os salários.
1: Verdade.
0: Então, vamos supor que o Ceará recebeu 3 milhões do Júlio. Desse dinheiro, ele utilizar esse dinheiro de forma integral para pagar salário, pode ser que ele esteja falando sobre isso, né? Que ele tenha quitado esse cenário. Mas isso não foi...

0: contratou 9, 10, né? O Ryan Santana ainda não chegou. Se a gente faz o balanço aí salarial, acredito também que essas movimentações de mercado, Denise, elas surgiram também para o Ceará, de certa forma, enxugar mais a folha, né? O Alan era um salário muito elevado, né? Uhum. Assim como o próprio Pedro Henrique, Fernandinho, Dieguinho esteve na Série A e agora estava na Série B. Então, são movimentações de mercado que o Ceará também promoveu. E as reposições chegaram vindo do Remo, jogadores estavam sem contrato, caso Sávio. E aí,
1: não
0: acredito,
1: teve tanto custo,
0: acredito
1: nem nada,
0: que,
1: né?
0: A questão salarial seria um salário mais compatível com a realidade do momento.
1: Eu trouxe aqui, aproveitando essa sua opinião, esse seu comentário aí, Ale, um levantamento aqui da Giovana Borges, gente, do GE, falando sobre esse período de janela de transferências, né, que a gente encerra agora no dia 11 de setembro. Liu E, foram 20 negociações envolvendo aqui o Ceará, de chegadas e saídas, tá? 10 saídas, 6 ainda da antiga gestão, tá? E 9 contratações. Não tô colocando o Ryan Santana porque não foi apresentado. Vai vir, dá aquela novela, né, Liu E? Aquela novela que tu gosta. Mas é a cara... Olha, ele queria o Jorge Meurer aqui, mas vai ser o Ryan Santana que a gente vai ter que trazer quando ele for anunciado pelo Ceará, viu? E quem vai entrevistar ele vai ser você.
2: É, daqui a pouco ele vai chegar, Gata Show. Tá. Ai, mais próximo que longe. A partir do dia 4, daqui pro dia 4 é um pulo. Já o Jorge Meurer,
1: ai, ai, ai. Mas deixa eu falando aqui sobre esse levantamento aqui da nossa colega. Gente, 10 saídas, 20 negociações, 9 entre elas, 9 contratações. Desse balanço todo aqui, Liu, o que é que a gente pode tirar de colocar na balança que valeu? Diga que valeu.
2: Ô, Gata Show, das melhores contratações que o Ceará fez para essa reta final, eu vejo que o Nico é um bom jogador, né? Não é um craque, mas das contratações foi o que mais mostrou algo, né? Com assistência, já marcou gol. E quando a gente vai ver, muitos atletas abaixo. Matheus Nogueira é um atleta, um goleiro, 3 partidas na temporada.
1: Jogou pouco, né?
2: Ele reserva também do São Bernardo, mas ele tinha sido rebaixado já com o Paysandu para a Série C. Então, os números não mostram que o Ceará deveria ir atrás desse goleiro e já chega fazendo um pênalti como esse, né? Apesar de ter jogado pouco, concordo com você. Aí trouxe o Sávio. O Sávio não é esse lateral todo, mas você só precisa mostrar um pouquinho para ser melhor que o Fernando, que era o titular do Ceará, e também o próprio Sanches, que é uma opção ainda no mercado do time alvinegro. Olhando as outras contratações, o Pavani não acrescentou. O Pavani foi titular logo nas primeiras partidas, ele veio primeiro do banco, depois ele vira titular, mostra pouco, já volta para o banco e sequer foi utilizado nos últimos jogos. Então, dos melhores nomes, o Nico, pelo que já apresentou, e também o Mugni, pelo que ele pode apresentar, né? Deu assistência no último jogo. Então são as duas melhores contratações que o Ceará fez. O Renzo é outro nome que o Ceará foi atrás com números baixos no Vitória da Bahia. Um atleta que não servia para a Série A do Campeonato Brasileiro. Aí vai naquela de apostar para a Série B e chega para a Série B e não resolve. Então é um atleta que hoje é banco do Ceará. O Thalisson se lesionou. Então eu vou por esses dois nomes. O melhor é o Nico. E o Lucas Mugri veio um pouquinho ali atrás, Gata Show.
1: O melhor é o Nico. Gata Show, eu tô com 56 anos e eu nunca tinha visto um time do Ceará tão ruim como esse. Eita, Alexandre, nesse balanço aí dessas 20 negociações de chegadas, partidas, de 9 contratações... Pode colocar o Ryan Santana? Ainda não, porque não foi anunciado. Mas a gente pode... O balanço, a régua, ela tá muito mais nivelada por baixo ou nivelada por cima? Ou tá no meio termo ou tá equilibrado?
0: Não, tá por baixo, né? O time do Ceará, ele foi ao mercado, né? Trouxe muitos jogadores porque precisou redefinir o seu plantel, refazer a equipe porque o trabalho lá do início da temporada não foi positivo. Aquelas chegadas não surtiram o efeito esperado, não à toa, Denise. Muitos daqueles jogadores já saíram. É só olhar para as laterais para a gente rememorar isso. Alex Silva e Fernando, contratados ali com aval do Moza. O Fernando, inclusive, com o Ceará gastando dinheiro para comprá-lo. E ele está lá na Chapecoense. Alex Silva, o lateral que ajudou no acesso do Coritiba. Hoje é o lateral titular do América, que é o vice-lanterna da Série B do Campeonato Brasileiro. Então, as contratações no geral não surtiram efeito, o Ceará precisou voltar ao mercado, mas não dá para dizer que são reforços que chegam

0: para causar um grande impacto no torcedor. Eles não são. A realidade do momento não é essa, né? O time tem problemas financeiros e por conta disso foi até mais comedido. Muita quantidade, mas em termos de qualidade, alguém que chegou para fazer uma grande diferença, a gente não viu isso acontecer. A gente pode lembrar que temporadas atrás, o Ceará caiu de divisão, né? E na Série B, um reforço que ele trouxe foi o Saulo. Ele não subiu, mas era o Saulo, né? Um jogador que tinha um pouco mais de impacto junto à torcida. Na atual temporada, isso não aconteceu ainda. Os reforços ainda não vingaram o que se espera, mas é trabalho do Daniel Paulista também tentar melhorar o desempenho dessa turma. Talvez dos reforços, né? Todas as negociações, o Luizão não entra nesse rol, porque foi lá no início do ano ainda, né?
1: É, falando dessa janela agora, né?
0: Mas dessa janela agora, talvez o que mais tem jogado seja o Nico mesmo. Porque o Brian estava jogando na lateral direita, se machucou. Era um jogador que, entre ele e Rafael Ramos, o Brian é a melhor opção. Mas se o Brian tá machucado, votaria no Nico.
1: Torcedor, você vota em quem, torcedor? Bora lá, vai, participa aqui com a gente no 988-87306. Dessas negociações que foram feitas pelo Ceará, como é que você avalia, torcedor? Participa com a gente e mande a sua opinião. Daniel Farias, volta aqui com a gente falando mais sobre a preparação do Ceará. Vai lá, Dani.
2: Oi, Denise, voltando aqui no Jogada Primeiro Tempo, agora para trazer detalhes importantes sobre essa preparação do Ceará para o jogo contra o Vila Nova no domingo, confronto difícil, mas o Vozão vai buscar um resultado positivo para, quem sabe, até mesmo deixar a zona de rebaixamento. E o técnico Daniel Paulista pode contar, talvez, com retornos importantes nessa partida de domingo. Isso porque Vinícius Anocero, volante que está lesionado há muitos meses depois de um problema no joelho, passou por cirurgia, está recuperado de lesão, concluiu aquele período de transição e nesta semana já volta aos treinamentos com o restante do elenco. Ele vai ser avaliado constantemente, dia a dia, a cada sessão de treinamentos, e se na sexta-feira ele estiver bem depois do treino do Ceará pela manhã, deve embarcar com a delegação para Goiânia, onde o Ceará enfrenta o Vila Nova no domingo. Um retorno importante de um jogador muito identificado com o time, muito identificado com a torcida e que tem também qualidade técnica e vive a expectativa de ser uma peça importante para o Ceará nessa reta final de Série B. Na coletiva pós-jogo do último sábado, depois da partida contra o Londrina, o Daniel Paulista falou um pouco sobre esse retorno, confirmou essa informação, mas disse que precisa ter cautela. Se o Zanocelo voltar a sentir qualquer coisa ou ainda não estiver 100%, ele não tem pressa de ter o Zanocelo, mas no sentido de evitar que ele volte a sofrer uma lesão e aí desfalque o Ceará por ainda mais tempo. Além do Zanocelo, o Ceará deve contar também com o retorno do goleiro Richard. Ele sofreu aquela pancada no jogo contra o Náutico, relatou ali alguns desconfortos no tórax depois daquela pancada, por isso foi poupado do jogo de sábado contra o Londrina, mas volta aos treinamentos e deve estar à disposição e deve naturalmente também ganhar a condição de titular mais uma vez.
1: Valeu, Daniel Farias, falando mais aí sobre o Ceará que se prepara. Zanocelo é um reforço, então a gente tá falando de janela de transferências.
3: Mais que um reforço.
0: Seria o melhor.
1: Tá aí, a contratação.
0: Se você junta os reforços tudinho, não dá o Zanocelo.
1: Não dá, né? Gente, que situação.
0: E o Zanocelo seria titular, né? O
1: Sim.
0: Daniel Paulista foi perguntado sobre isso na última coletiva, como o Daniel Farias estava pontuando aí. E ele falou, né? Ah, ele tá evoluindo e tal, ele melhorou uma grande evolução, né? Ele demonstrou uma grande evolução física nesse processo. Então, a transição avançou muito. Pode ser, né, com intervalo até domingo, que ele possa ser relacionado. Por que não, né? E eu não sei se ele seria titular pela quantidade de tempo que ele ficou fora. Mas se ele tiver condição de jogo, meu amigo, é ele e mais 10. Viu?
1: Ora,
0: em termos de
1: rapaz.
0: Desempenho individual no meio-campo, ele é titular absoluto.
1: E se machucou onde estava em ótima fase, né? Mas é isso mesmo.
3: Duas,
1: né?
3: Lesões quando ele estava muito bem. Muito teve no começo da temporada e ele volta e já tem outra lesão e foi no jogo contra o Vitória, quando ele estava nesse processo pós-recuperação da primeira, que também foi uma lesão bem complicada. Mas com reforço, né, Gata Show? O Ceará estava necessitando de um volante com essa qualidade e no mercado, pela janela atual, não tem opção. E o Ceará, quando vai olhar para o banco, a situação financeira, aí que não consegue mesmo trazer um jogador desse nível. E você tem o Zanocelo, que foi titular durante a Série A do ano passado, jogador com alto poder de crescimento, ainda muito jovem. O Ceará conseguiu comprar junto ao Santos o seu passe e ter ele no elenco.

0: para essa parte importante, é um reforço que o Ceará vai ter. E o Daniel Paulista vai ter que sacar alguém nesse meio campo para o Zanocelo jogar. E provavelmente deve ser o Richarlison para o Zanocelo fazer dupla de volante com o João Gabriel.
1: O torcedor tá aqui com a gente participando. Bora escutar aqui o torcedor. Aperta o play.
2: Gata Show, essas contratações tudinho que o Ceará trouxe. Eu vou dizer sincero a você.
1: Seja.
2: Se botar todos eles dentro do liquidificador e passar no liquidificador, não dá para fazer um pé de um jogador. Um pé de um jogador. E tudo casca do alho, nenhum presta.
1: Eita, o Aguiar do Siqueira fala assim: eu desconheço, Gata Show, alguém consertar o pneu de um carro em movimento. Ele faz essa comparação em relação ao Ceará. Ele diz: o problema do Ceará é que montaram um time que não deu liga e estão tentando montar outro. E tá difícil, Gata Show. O melhor dessa janela foi o Nico. O torcedor ainda comenta aqui em relação ao João Paulo Silva, né? Isso falando aqui sobre o planejamento errado do João Paulo. Você ia falar, Ale?
3: Não, não, é verdade. É difícil, né? Mas já aconteceu e já deu certo.
1: Sim.
3: Que não dá para negligenciar esse processo, né? Precisava ser feito, o Ceará está tentando concluir. Tem até dia 11, até para contratar mais jogadores. Só que aí é complicado pela questão financeira, né, Denise? A questão financeira evita que o Ceará contrate os melhores jogadores e, paralelo a isso, ainda obriga o Ceará a se desfazer dos melhores jogadores, que o Júlio, o Ceará se desfez dele, né? Ele cede ele por 3 milhões de reais, é um valor baixo, apesar da necessidade. Então essa é a grande questão. A gente já viu times que no meio da temporada buscaram ter uma janela forte e deram resposta, né? O próprio Fortaleza na Série A do Campeonato Brasileiro foi um exemplo disso. Naquele ano em que ele traz Brits, Sacha, Calixandre, Galhar, todo mundo chegou no mesmo ano. E o Fortaleza conseguiu escapar ali do rebaixamento da Série A para B. Mas o Fortaleza era um time que tinha uma condição financeira diferente. Hoje, olhando para a Série B, ninguém teria aquela condição financeira.
0: O Ceará, no ano passado, nessa contratação, nessa janela de contratações, trouxe o Zanocelo, por exemplo. E deu muito certo, apesar do rebaixamento. Foi uma
3: Ele
0: grande
3: foi
0: contratação.
3: A única contratação que precisou,
1: melhor.
3: Né?
0: Exatamente. A única. E você encontra dificuldades porque o mercado está escasso, Gata Show. O correto no futebol é você contratar bem no início da temporada. E você pega um paralelo dos nossos dois clubes. O Fortaleza contratou pouco. Não só pelo transfer ban, mas por ter um elenco já com uma cara, né? Ter uma base.
1: O elenco do Fortaleza tecnicamente é melhor, né?
0: Não, é melhor do que o elenco
1: do Ceará, se for comparar.
0: E se manteve uma base. Fortaleza perdeu peças importantes. No começo da temporada perdeu o Bareiro. Teve uma dificuldade para contratar. Encontrou
1: Moisés,
0: o Meritelo,
1: também,
0: né? Perde Moisés. Alguns jogadores que iriam ficar para a temporada e que foi prometido isso para o técnico Carpini. O Fortaleza perdeu e mesmo assim conseguiu montar um elenco qualificado e tem um elenco com uma cara. O técnico Paulo Autuori já começa a trazer um pouco mais da sua identidade e vai atrás de peças pontuais. O Ceará não. O Ceará precisa de laterais pelo lado direito, de laterais pelo lado esquerdo, de zagueiros, de meio-campistas e de atacantes. O Ceará trouxe um time inteiro. E eu concordo quando o torcedor ele começa a frase falando assim: juntando todas as contratações, o Ceará foi em busca de contratações, não de reforços. Reforços, o Brian é um reforço, porque é um bom lateral pela direita, o Nick é um reforço para o ataque, mas os outros, Gata Show, são contratações que chegam para somar com o elenco, não tanto como reforços, que chegam para fazer uma certa diferença, uma mínima diferença, mas esses dois nomes que eu citei estão tentando ajudar o Ceará da melhor forma.
1: Bora para o último intervalo aqui do nosso Jogada, ligeirinho, e a gente volta já.

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1: Dia, 50 minutinhos. Eu fiz o convite pra você que ainda não segue a gente, por favor, né? Coloca lá, diretor. E aí, dona Geisiana, da FM 93 e da Verdinha aqui com a gente. Cadê o alô da galera? O alô da galera, né? Manda o alô, que eu mandar um alô pra galera. Olha aí, arroba, cadê o alô da galera? Manda, manda, vai, aproveita, cuida, vai. Jogada SBM, eu vou aproveitar e chamar a galera todinha pra seguir o nosso Instagram, porque tá rolando aquela panelada gostosa. Essa panelada das boas, diretor, aperta o play aí, vai. Quem for o melhor, aí eu peço pra você, torcedor, entrar no clima, já que nós estamos falando de Jogo das Estrelas. Tem um Tom Barros aí, hein? Tom Barros é melhor do que Sérgio Alves e Clodô. Desculpa, Sérgio Alves e Clodô. O Tom Barros é o Tom Barros. É o melhor que nós temos. E aí, torcedor, a minha pergunta pra nossa pergunta pra você é a seguinte. Quem foi o melhor? De um lado tem Sérgio Alves, do outro lado tem Clodoaldo. É a panelada do Jogada, hein? Que chega aí na sua sexta edição. Você aproveita, segue a gente, compartilha e dá tua opinião também. Vai pra lá no nosso Instagram, que estamos aguardando vocês, hein?
2: E a pergunta é muito importante, né? Ah. Ser interpretada. Quem foi o melhor, né?
1: Em termos, de ídolos, de não, tudo,
2: não é,
1: né?
2: Não, aí é quem foi o melhor, não é quem foi o mais ídolo, quem teve a melhor carreira, não é nada disso, é quem foi melhor. Aí você avalia o Prime, né? A melhor versão do Clodoaldo contra o Prime, a melhor versão do Sérgio Alves. E define aí na sua vida, na sua casa, ou lá no nosso Instagram, deixa lá no seu comentário.
1: No nosso Instagram, deixa lá.
2: Quem você julga que seria o melhor, né? Quem foi melhor nesse sentido.
1: É isso aí, ó. E o torcedor até explicou que a pergunta é quem foi o melhor e não mais regular. O Alan Vitor, aqui no perfil, ele comenta. E é isso mesmo, viu, Alan? Aí ele deixa a opinião dele. O Diego Saldanha também já deixou a opinião dele aqui com a gente. Então você, torcedor, vai lá no nosso Instagram, @jogadasvm, e deixa a sua opinião e aproveita e compartilha o vídeo aí, que é a maior resenha nos grupos de amigos, familiares. É resenha garantida. Deixa eu aproveitar e mandar um beijo aqui pra equipe, pro time da Geisana, que sempre tá aqui conosco, é o Valdeci, Raimunda, Adriana Reara, do Bar Tietê, do Conjunto Nova Assunção. Já estão no bar uma hora dessa.
3: Ora!
1: Nesse preço dá certo, hein, gente? Um beijão aqui pra vocês. Deixa eu aproveitar e falar aqui. O João, torcedor do Ferrão, comenta que o Sérgio Alves é o melhor. Comenta lá no Instagram, vai, cuida, comenta lá no nosso Insta. O problema do Ceará é que ele cedeu João Ricardo, Rodriguinho, Paulo Baia, Pedro Henrique ao Fortaleza. E o Fortaleza não mandou ninguém pro Ceará. Olha, não é assim não. É troca, Alexandre?
2: Não.
1: Não é assim não, torcedor. Vai, aperta o play aí pra gente escutar aqui na reta final aqui a galera. Aumenta o som.
4: O futebol Ceará está muito fraco, viu? Porque... Ah. Comemorando o retorno de Sanocelo, que ele não prestou no Santos, não prestou no Fortaleza.
1: Ei, mas ele estava aqui.
4: Ele prestou no Ceará também, né? Que não é Vitor Aquel.

0: do ano passado, não é? Um jogador muito sozinho, abaixo da média.
1: E ele joga Adriano, sozinho, Jaguaruá. Amiga, ele joga sozinho, é, macho?
2: Braçaço.
1: É. Boa tarde, Gata Show. O Matheus, que é o goleiro aí recém-chegado do Ceará, passou confiança, apesar da cumplicidade na falha do gol e do Luizão, ele jogou bem. Quando foi exigido na partida, o Richard é bom debaixo do gol, mas a estatura dele impede de ser excelente. Todo gol. Aqui e acolá as pessoas comentam da altura do Richard, né? Aqui e acolá eu vejo um comentário aqui de torcedor falando que se o Richard fosse um pouquinho maior, seria melhor.
2: Quanto, se ele fosse um pouquinho maior, ele não seria o Richard com a história que ele tem com o Ceará.
1: A altura
2: de
1: do
2: grandes
1: ideal,
2: defesas,
1: né?
2: Um baita pegador de pênalti, ídolo do torcedor alvinegro. Então, eu acredito que é um comentário de alguns torcedores, né, que imaginam que para você ser goleiro tem que ter a mais alta estatura. E isso não é verdade, o Richard é um baita de um goleiro e faz grandes defesas, é um salvador do Ceará. Porém, ele passa por algumas instabilidades, um atleta que teve muitas lesões com a camisa do Ceará, quando volta, não volta bem, mas eu ainda considero um grande nome para o Alvinegro.
1: Mais um aqui que tá aqui com a gente.
3: O time do Ceará aí, é um lateral, botar o Sancho no lugar do Sávio. Meio de campo aí, o Zanocelo e o garoto da base aí.
2: João Gabriel.
3: Ou então até mesmo o Júlio. Aí no meio ali, bota o Mugni, bota o Nico, bota o Melk, alta ponta, e bota o Vina de falso 9, já que não tem centroavante.
2: Verdade.
3: Esse é o time pro Ceará pegar a liga. Liga aí pro Daniel Paulista aí, ensina ele que é o treinador fraco.
1: Eita Maria. Eita Maria. Gata Show, eu sou aqui do Lion. Fortaleza vai vencer contra o Operário e vamos ter casa cheia. Gente, nós passamos o programa todinho falando. Alexandre reforçou que tem que ser casa cheia.
2: Ingresso a partir de R$10.
1: Aí é
2: tem
1: bem...
2: de 10, tem de 15, de 20,
1: pelo
2: aí vai subindo
1: de
2: um pouquinho.
1: Deus, torcedor. E o Fortaleza, só vi hoje mais cedo, não sei se eles atualizaram, Liu, a quantidade de...
2: Não, tava 5 mil.
1: 5 mil, né?
2: Vai ser atualizado provavelmente ou no fim da tarde ou amanhã.
4: Hoje, no período da manhã, né, essa foi a quantidade, assim, né, Denise? Diante do histórico que o Fortaleza vem tendo, né, 5 mil com tantos dias de antecedência, pode ser um indicativo de que nós teremos um público maior. O maior público do Fortaleza nessa Série B foi contra o Goiás, né? 18 mil torcedores, Fortaleza 4-1 naquela oportunidade, diante de um dilúvio que aconteceu nessa cidade.
2: Contra o São Bernardo foi 16 mil, né? E já é um indicativo que o torcedor voltou um pouco aí pro estádio e que esse número pode aumentar com essa parcial. O jogo é só na segunda, Gata Show. Uma semana até lá.
1: Dá,
2: e
1: não.
2: O torcedor pode comprar ingresso, tem o sócio torcedor também, check-in. E o Fortaleza, ele faz uma espécie de promoção, né, para o torcedor se comparecer a todos os jogos até a reta final, tem direito a tantos meses de sócio torcedor na próxima temporada, então para atrair o torcedor do Tricolor de Aço para essa reta final, para comparecer, que o Fortaleza está precisando dessa força para vencer seus jogos em casa nessa caminhada rumo a um retorno à Série A do Brasileiro.
1: Concordo, Liuê, com você. O Charles Cunha, que está aqui com a gente também, eu vou aproveitar a reta final aqui do nosso programa de ler as mensagens e escutar vocês também, tá, gente? Denise, eu assisti ao jogo do Fortaleza contra o Criciúma, eu vi um futebol consistente em evolução. Eu queria a opinião do Alexandre, respeito muito os comentários dele. Quem fala aqui é o Charles.
2: Valeu,
1: a gente comentou sobre isso mais cedo, né, que o Fortaleza está se apresentando na evolução até mais na época da era Carpinha ali. Só reforçando,
4: ele tá
1: aqui,
4: ele está perguntando sobre isso, né? A gente falou ao longo do programa e eu vou reiterar, os três melhores jogos do Fortaleza na temporada de 2026, eles ocorreram depois que Fortaleza mudou de comando. Fortaleza ganhou do Botafogo de São Paulo, foi o jogo mais regular dele na Série B. Eu diria que fez um bom primeiro e segundo tempo naquela oportunidade. Ganhou do Palmeiras, jogando fora de casa, porque era na Arena Pantanal, jogo de Copa do Brasil, mas era o líder da Série A, um time que estava na Libertadores. O Fortaleza foi muito aguerrido naquela oportunidade, venceu ali com gol no fim do Lucas Emanuel, e agora conquistou um baita resultado diante do Criciúma, 2-0, jogando como visitante também nessa ocasião, né? Então, esse recorte ali dá um indício de como o time melhorou quando mudou de comando, e acredito sim que o técnico Paulo Autori faz um bom trabalho nesse momento.

Torcedores, bora continuar esse papo às 5 horas da tarde no Jogada Segundo Tempo? Fechou? Tá fechado? A gente se encontra amanhã às 11 horas aqui na TV Diário, na Verdinha, no nosso YouTube. Um cheiro grande, valeu Ale, valeu Liuê, Daniel valeu, Farias aqui trazendo informações sobre o Vozão e você sempre aqui com a gente, porque agora vem Bafulê. Menina, eu vi um vídeo nas redes sociais do tamanho do Bedeguebo. Que é isso? É o Bedeguebo do João Inácio que tá daquele jeito, né? O João? É, meu amigo. Eita, o João veio daquele jeito, viu? É, tá todo mundo junto e misturado. Aqui no Bafulê. Amanhã a gente se encontra às 11 horas da manhã aqui na Verdinha. Beijo grande.

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Brasil. 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Nós estamos iniciando mais um programa Bafolê com muita energia, com muita

0: alegria, com muita força, com muita fé, com muito otimismo, na certeza de que o meu futuro vai ser lindo, que o seu futuro vai ser lindo, que nós vamos superar os problemas, suplantar os dilemas, vamos nos sublimar e vamos ser felizes de verdade. Ô glória, vamos acelerar para a vitória e estourar o champanhe da alegria, do sorriso, do ânimo, da paz e da felicidade, em nome de Jesus Cristo.
1: Obrigado, meu Deus.
0: Amém. Gente, eu acredito plenamente que a gente pode construir um futuro lindo. Se as coisas estão boas, elas podem ser ainda melhores. Se as coisas estão ruins, complexas, complicadas, emperradas, se há muita tristeza, muito desânimo, muita doença, desemprego, desamor, abandono, ou seja, se a vida está terrível, ela pode ser completamente transformada com novas atitudes. Antes, novos pensamentos, novos projetos e também novas atitudes, como eu disse, e principalmente Deus. E assim a gente vence toda a dor, toda a tristeza, toda a angústia, todo o mal, toda a doença. E a gente constrói o futuro lindo que a gente quer, que a gente necessita, que a gente precisa. Então, vamos começar agora construindo uma tarde linda, uma tarde protegida, uma tarde em que daremos passos para o nosso futuro maravilhoso, exuberante. Então, vamos buscar a presença de Deus. Eu não sei, eu não quero, eu não preciso e nem posso viver sem Deus. Se você é igual a mim, vamos pedir a Ele, vamos buscá-lo, vamos orar. Pai, Deus, Senhor, dono da vida, Criador do Universo, protege a nós que estamos aqui no programa Bafulê e protege a todas as pessoas que em quaisquer lugares o estão vendo e ouvindo agora. Senhor, nos livra de brigas e confusões, acidentes, desastres, furtos, assaltos, sequestros. Nos livra de atentados, de balas perdidas, de balas direcionadas, de traição, de desespero, de desemprego, de doença, de coisas ruins e da morte. Senhor, nos livra das situações más, das circunstâncias más. Afasta de nós as pessoas más. Nos cura de ansiedade, medo, pânico, depressão. Nos cura de todas as doenças. Precisamos de cura, de saúde. Senhor Deus, faz chover sobre nós uma cachoeira. Faz cair sobre nós uma tempestade maravilhosa, linda, de partículas de cura que penetrem todos os nossos átomos, nossas moléculas, nossas células, nossos tecidos, nossos órgãos, enfim, todo o nosso sistema biológico, nosso corpo, nosso cérebro, nossa mente e também nossa alma e nosso espírito. E promove a cura, uma cura espetacular. Cura, Pai, precisamos de saúde. Cura, cura. E também nos dá a vitória sobre todos os problemas. Em nome de Jesus Cristo, ô glória, nos faz acelerar a vitória e estourar o champanhe da alegria, do sorriso, do da paz, do ânimo, da felicidade, do futuro lindo. Enfim, vitória. Saúde, paz, felicidade. Em nome de Jesus Cristo. Amém.
1: Obrigado, meu Deus.
0: Obrigado, meu Deus. Obrigado, Jesus. Obrigado, Espírito Santo. Recebe a bênção aí. Recebe a cura. Recebe o ânimo. Recebe a fé. Recebe a esperança. Recebe. Recebe a paz. Recebe a felicidade, recebe a cura, recebe a saúde, recebe o futuro lindo. Recebe, recebe, recebe.
2: Receba.
0: E segura, recebe e retém, porque o que Deus tem pra você, ninguém pode tomar. É futuro lindo. Bate palmas aí pro futuro lindo.

O que você vai ter em nome de Jesus Cristo. Amém. Ô glória! Meu Deus, humildemente, eu também quero receber. Eu quero receber. E eu recebo. Eu, João Inácio Júnior, recebo, recebo e retenho. Recebo e seguro. Sonoplastia brilhante de Glauber Souza. Quem está com a gente na direção de imagens? Eli Gomes. Grande Eli Gomes. Quem está com a gente nos caracteres? Carlos Ferreira. E no master, Francisco Moraes. Gente, a Cláudia Leite não vem hoje. Se chegar, vai chegar mais tarde. Provavelmente ela não virá, porque aconteceu um fato relacionado à saúde. E a gente vai revelar daqui a pouco o que que aconteceu, que problema de saúde aconteceu envolvendo a Cláudia Leite, que ela não vem hoje, e nós vamos dizer por quê já já aqui no programa. Amigos, nós vamos abordar hoje aqui no programa um caso bem impressionante que nós temos imagens para mostrar para você. Um rapaz ia no carro dele, dirigindo o carro, quando dois assaltantes chegaram numa moto e anunciaram o assalto e foram violentos. Isso aconteceu sexta-feira passada. Os bandidos então levaram os celulares, levaram o capacete de motociclista que estava dentro do carro do rapaz que estava sendo assaltado, e os bandidos foram embora. O rapaz que estava sendo assaltado pegou o carro, fez a curva, porque os bandidos foram no sentido contrário à direção que o carro ia, né? Se o carro ia para lá, os bandidos assaltaram e foram para o lado contrário, fugindo pela rua. Então esse rapaz fez a volta, pegou o carro, acelerou muito e lá na frente ele atropelou os dois bandidos e matou os dois. Matou todos os dois, e nós vamos mostrar todas as imagens com bastante detalhes aqui para você, e você vai saber quem eram os dois que, como se diz hoje, tiveram o CPF cancelado, né? Papocaram. Dois rapazes de 18 anos, de boa aparência, podendo estar trabalhando, fazendo uma faculdade, cuidando da vida, estavam assaltando e morreram, porque o dono do carro reagiu, perseguiu os bandidos após o assalto, atropelou os dois. Mas pense na porrada! Você vai ver tudo aqui no programa Bafolê. E tem outro. Nós temos outras imagens aqui de um delegado que estava sendo assaltado. Um bandido foi assaltar o delegado. O bandido chegou numa moto, o delegado estava no carro dele. Então o delegado foi rendido e estava sendo assaltado, não podia reagir. Um policial viu o delegado sendo assaltado e meteu bala no bandido. Pá, pé, pim, pum, pei. E o bandido deu três peidos, três pinote, três engasgo, três arroto e morreu com três tiros. Lascou-se, desgraçado. Ai, assaltar lá nos infernos. Bicho nojento. E nós temos aqui muitos detalhes a respeito, gente, daquele caso da menina que foi assediada, não, como é que a gente diz, ela foi importunada sexualmente num show do Natanzinho Lima, lá em Lavras da Mangabeira, aqui no Ceará. Gente, o caso do homem, que a menina tem 14 anos, né? E no show do Natanzinho Lima, esse cara começou a passar a mão nas partes íntimas da menina. E terminou que ele levantou a saia da menina e pegou nas partes íntimas da menina, né? Nós temos aqui todos os detalhes. Ele é empresário, ele é amigo do Natanzinho Lima, ele tinha ido com o Natanzinho Lima para o show, foi dentro do avião do Natanzinho Lima, patrocinava o Natanzinho Lima, né? Então, o Natanzinho Lima não tem culpa, né? Porque o cara é empresário, é rico, tem dinheiro, patrocina Natanzinho Lima, tava no palco com o Natanzinho Lima, e a menina também subiu no palco, né? De 14 anos, e queria bater uma foto com o Natanzinho Lima. Quando o cara bebo começou a importunar sexualmente,

0: até o ponto que ele levantou a saia e pegou nas partes íntimas da menina. Você vai saber quem é ele, você vai ver ele no palco, nós temos imagens dele no palco, nós temos imagens dele quando ele tentava fugir, nós temos imagens dele no momento que ele foi preso. Ô, mundo vai doido, Alisson Marques. Alisson, você está menstruado hoje?
1: Alisson Marques.
0: O Alisson está menstruado, está de bode e esqueceu os absorventes em casa. Está usando papel higiênico, dobradinho.
2: Verdade. É o novo. É, João, estou um pouquinho de bode hoje, mas está tudo bem.
0: Mas, aqui, mas explica que bode que você está.
2: É porque eu fico querendo imitar o João Inácio Júnior. Estou com sinusitezinha, João. A nariz está entupido, secreção, aquela coisa reta.
0: Está gripado.
2: É. Aí, mas estamos aqui junto, vamos junto.
0: Então vamos lá, gente. Nós vamos falar sobre esses assuntos. E nós temos mais um bombástico que nós vamos falar aqui para você no programa Bafolê hoje. É o caso daquele soldado da Polícia Militar que foi assassinado a bala e teve seu corpo queimado. Quem assassinou ele? Uma soldado da Polícia Militar. Uma mulher soldado da Polícia Militar. Com quem o soldado mantinha um relacionamento amoroso. E a outra pessoa que ajudou a matar o soldado, além da soldada, o marido da soldada, o marido da soldado da Polícia Militar. Todo mundo já sabe, mas nós temos mais detalhes aqui, inclusive imagens do momento do assassinato e do momento em que ele teve o carro queimado com ele dentro. Ele foi incinerado. O soldado Rafael Sampaio era casado. E a soldado que participou do assassinato dele, Júlia Natália, também era casada. É casada. E eles estavam tendo um caso extraconjugal. O soldado casado estava traindo a esposa e a soldada, ou seja, a soldado, mulher casada, estava traindo o marido. Essa história é muito louca porque o marido descobriu que era corno o marido da soldada, da soldado Júlia Natália Girão Gomes. É o que tudo indica. Ele chegou para a esposa e disse: descobri que sou corno. Ou eu mato você, ou você me ajuda a matar o seu amante. Descobri que você está tendo um caso com um soldado. E você é minha mulher. Ou você me ajuda a matar ele, ou eu lhe mato. E aí, ela concordou com o marido, a Júlia Natália Girão Gomes. Aí marcou um encontro com o policial, a amante dela, para transar. Mas o policial não sabia que estava sendo levado para a morte pela própria amante. Então, o policial levou a amante no carro dele. Quando apareceu o marido dela, combinado com ela, e matou com vários tiros o policial. Isso num dos bairros de Fortaleza. Depois pegaram o carro, foram para Itaitinga, uma cidade da região metropolitana de Fortaleza. A Júlia levando o carro com o cadáver do soldado, que o marido dela tinha acabado de matar, e o marido dela no outro carro. Então foram os dois carros até Itaitinga e lá tocaram fogo no carro com o soldado.
3: Meu Deus.
0: Rafael Sampaio. Bom, nós temos muita coisa para contar para você hoje aqui no programa Bafolê, tá bom? Bem, depois dessa chamada, a gente vai para o intervalo comercial e a gente vai voltar com assuntos muito quentes para você. Primeira imagem que você vai ver é o caso de um rapaz que foi assaltado. Ele ia no carro dele quando dois bandidos apareceram numa moto e assaltaram. Quando os bandidos fugiram, o rapaz pegou o carro, perseguiu os bandidos, atropelou os dois e matou de forma espetacular. Quando eu digo espetacular, é porque parece...

0: Escorrer de cinema. As imagens são impressionantes. E você vai ver aqui no Bafolê. Olha aí, gente, a gente volta já, né, Alisson?
1: Verdade, João. Daqui a pouco estamos de volta. 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

0: Hércules!
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Bem, gente, já já nós vamos explicar para você, vamos dizer para você qual é o problema de saúde que envolve a Cláudia Leite, né? Até hospital na jogada, tem hospital na jogada, tem Cláudia Leite na jogada, né? Não, na jogada não fica legal essa história de relacionar saúde com jogada. Perdão. Um problema de saúde, né? Fez a Cláudia Leite não vir pro programa hoje, né? E a gente vai já contar qual o problema que a nossa querida Cláudia Leite está vivenciando agora por causa de saúde, de hospital, isso tudo. Em instantes a gente vai falar para você. Agora, vamos para esse caso. Amigos e amigas, sexta-feira passada, em Capão Redondo, São Paulo, o rapaz ia no carrinho dele, de boa, quando dois bandidos encostaram com arma de fogo e anunciaram um assalto, foram violentos, assaltaram o rapaz. Os bandidos então fugiram. O rapaz pegou o carro dele e foi atrás dos bandidos, atropelou os dois, mas é uma porrada que os dois morreram de uma vez. O rapaz veio com toda velocidade e atropelou os bandidos e os bandidos foram atropelados até o carro se chocar com um poste e com uma casa à frente de uma loja. E os bandidos morreram imprensados, né? ainda ficaram debaixo do carro. Um áudio com vídeo, vamos acompanhar o primeiro vídeo que nós temos dessa história.

0: ali, o dono do carro sai do carro. É um rapaz, um homem jovem. Ele grita: assalto, assalto. Ele estava num Corsa, aquele modelo antigo de carro da Chevrolet, um Corsinha. Vamos ver. Bom, aí é o momento em que ele atropela. Ele botou, foi pra lascar. Ele veio com toda a velocidade, atropela os dois motoqueiros na moto, empurra eles na frente do carro, o carro arrasta eles até o carro se chocar com a frente de uma loja e um poste. E os bandidos foram esbagaçados, ficaram debaixo do carro. Mais uma vez, com som total, olha aí, gente. Atenção. Câmera de segurança mostra o momento do atropelamento. Deixa o som alto. O rapaz sai do carro, saiu ileso. Diz que os assaltantes roubaram ele. Naquele momento ele pega ali, ou é o celular dele, ou é a arma dos bandidos, mas os bandidos estão mortos, esbagaçados debaixo do carro. Toma, magote de fido à égua. Agora nós vamos ver uma reportagem sobre o caso, como tudo aconteceu desde o começo. Não perca aqui no Bafolê. É um vídeo com áudio, gente. Vamos acompanhar. Atenção.
1: O carro desce em alta velocidade e bate violentamente. É tão rápido que mal dá pra ver, mas ele arrastou dois homens e os dois morreram. O acidente foi o desfecho de uma história que começou alguns quarteirões antes com um assalto. Os dois mortos tinham acabado de roubar o motorista do carro. Tinham levado o celular e a aliança de ouro dele. Toda a ação foi gravada por câmeras de segurança. É uma rua do Capão Redondo, bairro da periferia da Zona Sul da capital. O motorista entra no carro e logo depois é rendido por dois homens que chegam de moto. Um deles com uma bag de entrega de comida nas costas. Ele é violento. Com a arma no rosto, a vítima não reage, até então. O outro ladrão dá a volta, abre a porta do carona e leva um capacete. Eles deixam o local. A vítima sai com o carro e pega a mesma direção dos criminosos. O final, você já sabe. Ele arrasta a moto até bater na porta de aço. O motorista sai do carro, aparentemente, sem ferimentos. Segundo a polícia, pelo conteúdo da bag dos ladrões, ficou claro que esse não foi o primeiro roubo da dupla nesta sexta-feira.
2: Foi localizado com os indivíduos 5 celulares, 2 pares de aliança e um armamento calibre 38 com 2 munições intactas.
0: Agora, eu vi um advogado dizer o seguinte na internet. Ele disse, o advogado falou o seguinte sobre o que pode acontecer com o rapaz que matou os dois bandidos que assaltaram ele. Presta atenção. O advogado disse o seguinte, o advogado falou que ele é advogado criminalista com muitos anos no tribunal do júri do crime. Então ele disse o seguinte, que esse rapaz pode ser condenado à prisão porque matou os dois bandidos. E explicou por quê. Porque ele disse que o rapaz não matou os bandidos ali no momento para se defender, para não morrer. Tipo assim, se os bandidos fossem matá-lo e já tivesse com arma e atirassem nele, aí o rapaz com o carro atropelasse os bandidos e matasse, neste caso ele responderia o processo, mas no final seria inocentado ou perdoado, sei lá como é o termo jurídico, mas ele não seria condenado à cadeia, né? Se ele matasse para não morrer em legítima defesa da vida. Digamos, repito, o cara vai no carro, o rapaz vai no carro, e aí os bandidos interceptam e atiram. Aí o rapaz passa por cima para não morrer, porque os caras atiraram. Então, matou, teria matado nesse caso que eu estou falando aqui para não morrer, então ele não seria condenado. No caso aí, segundo esse advogado, o rapaz que matou os dois bandidos pode ser condenado à cadeia. Por quê? Porque ele não corria risco de vida quando matou os bandidos. Os bandidos já tinham assaltado, já tinham ido embora. Segundo o advogado, aí agora era com a polícia. A polícia que tinha que prender os bandidos, né? Mas aí o rapaz foi fazer justiça com as próprias mãos, segundo esse advogado.

0: fato criminalista, e foi atrás e matou os dois sem ser legítima defesa da vida do rapaz, ou seja, do rapaz que foi assaltado. Então ele acha que o rapaz tem que ter um bom advogado, acha que o rapaz corre um sério risco de ser condenado, porque a lei não protege quem mata dessa forma, segundo o advogado. E o advogado disse mais, acabou com o carrinho dele, porque ele, quando jogou o carro contra os bandidos e matou os dois, o carro dele ficou com a frente toda destruída e ainda vai ter que pagar o conserto da casa ou da loja que o carro bateu imprensando os dois bandidos, né? Eu acho que a lei deveria ser diferente. Segundo o advogado criminalista que eu ouvi e vi falando na internet sobre esse caso, né? Esse rapaz pode ser condenado por isso. Mas, na minha opinião, não era para ser condenado. Esse rapaz era para ser elogiado, era para bater em palma para ele, era para realmente a justiça o inocentá-lo ou perdoá-lo, eu não sei como é que se diz nesse caso, né? O que se diria, mas era para ele receber um troféu e um prêmio, né? Porque uma das coisas que eu acho mais nojenta é o camarada botar uma arma na sua cabeça e dizer: se você não me entregar, eu lhe mato. E se você esboçar qualquer reação ou não quiser entregar, ele mata mesmo. Ele condena você à morte. E ele vai passar 2-3 anos preso e às vezes 1 ano e já é solto, né? Então eu acho que esse rapaz devia ser perdoado, inocentado, aplaudido, elogiado, e eu bato palmas aqui pra ele. A sociedade bate palmas pra ele. Todo mundo que tá vendo esse programa aqui, menos assaltante, se tiver assistindo esse programa, não deve estar gostando do que eu estou dizendo. Assaltante, se estiver vendo ou assistindo o programa, não vai estar gostando do que eu estou dizendo. Mas o restante da sociedade deve estar me aplaudindo agora, porque esse rapaz está super aplaudido nas redes sociais. Agora vamos conhecer quem eram eles dois, os dois bandidos, dois meninos de 18 anos, de boa aparência, ou de boa ou de má aparência, isso não importa. Importa que eles poderiam estar trabalhando ou estudando, sendo úteis a eles mesmos, à sociedade, às famílias deles e à sociedade, ao Brasil. E estavam aí roubando. Eu achei foi pouco. Atola!
1: Saiba quem são os assaltantes mortos após serem atropelados por motorista após assalto no Capão Redondo. Dois jovens de apenas 18 anos foram identificados como os suspeitos que morreram após um assalto terminar em uma perseguição na zona sul de São Paulo. Segundo informações publicadas pela imprensa, eles eram Eduardo Ferreira dos Santos e Natan Santana da Silva. O caso aconteceu na manhã de sexta-feira, dia 21. De acordo com a polícia, Eduardo e Natan estavam em uma motocicleta quando teriam abordado um motorista na rua Antônio José Bentes. Após o crime, a dupla fugiu de moto, mas o motorista decidiu persegui-los pelas ruas da região. Durante a perseguição, o carro atingiu a motocicleta dos dois jovens. Com o impacto, os suspeitos acabaram prensados contra uma estrutura e morreram ainda no local. A ocorrência rapidamente ganhou enorme repercussão nas redes sociais. Segundo as informações divulgadas, 5 celulares e 2 alianças foram apreendidos. A polícia agora investiga a procedência desses objetos e tenta descobrir se eles podem estar relacionados a outros crimes.
0: Pois é, gente, tá vendo como é que é o babado, como é o bafolê aí? Não querem trabalhar, não. Querem vida arriscada. Querem pegar uma arma, uma moto e saírem tomando o que é seu, tomando o que é meu, tomando o que é nosso. O que a gente lutou pra conseguir, né? E se não entregar, a gente já sabe para onde é que a gente vai. Pro cemitério. É bala na cara. Infelizmente, essa é a verdade. Bom, vamos agora suavizar um pouquinho mais o programa, né, gente? Vamos falar do Vini Júnior. Realmente, a Virgínia Fonseca tá se dedicando ao Vini Júnior. Porque ele só veio para cá uma vez para ficar com ela, que foi nas férias dele, né? Lá do Real Madrid. Você lembra que quando ele entrou de férias, ele veio pra cá? Aí nunca mais veio, porque não pode. Mas ela pode ir pra lá. Então ela tá a Virgínia Fonseca tá passando mais tempo lá com o Vini Júnior do que aqui no Brasil, né?

Tanto que ela deixou de ser rainha de bateria da Escola de Samba Grande Rio, né? Não pode mais porque tem que cuidar dos negócios e do amor dela, que é o Vini Júnior. Ela estava lá com o menino, com o...

0: Não, não cansa não, pô.
1: Deixa a imagem que eu vou narrar. Quem tá na TV Diário já viu as imagens, tá vendo as imagens, não precisa que eu narre mais. Quem tá na Rádio Verdinha 92.5 FM, tá voando e eu vou trazer você pro chão. O Vini Júnior tá no ambiente da casa com o filho mais novo da Virgínia Fonseca e do Zé Felipe, e eles estão ali brincando de bola, né? O Vini Júnior com o filho Zé Leonardo. Zé Leonardo é uma homenagem ao Zé Felipe, que é o pai, e ao avô Leonardo, Zé Leonardo. Bom, deu pra entender ou entendeu mesmo sem dar? E agora vamos pra Xuxa! Xuxa, gente, atenção. A Xuxa já deu várias entrevistas sobre esse assunto e ela volta a repetir. É o seguinte. A Xuxa nunca quis casar. Até dizem que ela teria um acordo com o cão, um pacto com o Cafute, com o Capiroto, com o Satanás.
2: Não é doido, é?
1: Com o cão, de nunca se casar, em troca do sucesso, né? Dizem que ela fez um pacto com o diabo há muito tempo, em não falar o nome de Deus, Jesus e Espírito Santo, dela nunca se casar e dela fazer uns trabalhos assim que a gente não vê oferecidos ao diabo para que ela fizesse o sucesso que fez. Tem um bruxo que você encontra na internet, ele dizendo que foi, ele se considera ex-bruxo e tá na internet, você pode procurar, faz muito tempo que ele colocou um vídeo na internet, eu acho que se você procurar bastante você acha, ele dizendo que ele foi o bruxo que levou a Xuxa a fazer o pacto com o diabo. E tem um ex-paquito que fala a mesma coisa. Um ex-paquito que diz, eu fui com a Xuxa fazer o pacto com o cão, com o capiroto, com o Satanás, com o Sabanito. Eu não sei. A Xuxa já negou. Vocês devem ter ouvido que a Xuxa disse, eu? Ah, sim. Tem até uma música da Xuxa, que ela quando se refere a Deus naquela música, ela não fala a Deus, ela fala o cara lá de cima. O cara lá de cima. Na época, eu fiz até uma crítica, eu sou fã da Xuxa, mas eu também tenho o direito de ter minha opinião como você. Você pode não estar concordando com nada que eu estou dizendo, e eu não estou afirmando que o que eu estou dizendo é verdade. Eu tenho uma coisa para contar para vocês e estou fazendo esse preâmbulo do que se fala sobre a Xuxa. Na época que a Xuxa lançou aquela música lá, que ela se refere a Deus como o cara lá de cima, eu fiz uma crítica, eu disse, o cara lá de cima, gente, não é Deus. O cara lá de cima é o cara que mora no apartamento de cima. Eu disse, não se refere a Deus de uma forma tão debochada, o cara lá de cima, tudo que eu necessitar, tudo que eu precisar, o cara lá de cima vai me dar. Quem é esse cara lá de cima? É o cara que mora no apartamento acima do que a gente mora? É o cão que está em cima dela? Ela não falou. Deus vai me ajudar, né? Bom, a Xuxa já foi perguntada várias vezes. Mas Xuxa, você tem de fato um pacto com o cão? Porque você não casa. Nunca se casou. Nunca quis casar. E diz que casamento, e ela repete. Ela vai repetir aqui no que ela, no vídeo que eu vou colocar para você, dizendo que nunca quis casar. Então ela não casa, seria um pacto com o cão. Não falar a palavra de Deus, é um pacto com o cão. Né? Essa música aí é. Vamos escutar o momento que ela diz o cara lá de cima. Porque tem um vídeo aqui que do negócio que ela fala aqui, sobre essa coisa toda. Ela já negou tudo isso, né? Sobe o som. Se quisesse...

Olha, gente, a minha opinião sobre essa música é o seguinte, volta pra mim. A música é linda. Essa música, eu me arrepio todinho quando eu ouço essa música. Eu acho essa música linda. A melodia é linda. É muito bem interpretada. O arranjo é muito bonito. E é uma mensagem de otimismo incrível. Inclusive, falaria de Deus como o cara lá de cima. Só que eu acho, e achei também na época que essa música foi lançada, que Deus não deveria ser chamado com tanto desprezo. O cara lá de cima. O cara sou eu. O cara é o Alisson Marques. Deus é o nosso Senhor, dono da vida, criador do universo todo-poderoso. Mas vamos lá. Então, gente, a Xuxa já disse que não fez pacto com o diabo. E em algumas oportunidades, ela falou sobre Deus. A palavra Deus, ela falou muito rapidamente. Inclusive, no tempo que ela tinha o programa na Globo, se você procurar essa imagem, você também vai ver na internet, no tempo que ela tinha o programa de manhã na Globo para as crianças, uma menina pergunta, mas Xuxa, por que você não fala a palavra Deus? E a menina pede para ela falar a palavra Deus e ela não falou. Ela enrolou, mas não falou a palavra Deus, na época, né? Mas em outras oportunidades, rapidamente, a Xuxa falou a palavra Deus. Apesar de ter um bruxo, aliás, um ex-bruxo, que diz que ele fez o pacto, levou a Xuxa foi fazer o pacto com ele, com o Satanás, dizem que esse tal ex-bruxo é um mentiroso, né? E o Paquito, ex-Paquito, que foi Paquito de verdade, que confessa, que diz também, que afirma, que testemunha que foi fazer esse pacto da Xuxa com o diabo. Eu não sei, né? A Xuxa disse, não tem pacto com o diabo, não. Ela disse. Bom, eu puxei todo esse assunto para a gente relembrar esses fatos. Eu, João Inácio Júnior, digo para você, eu não afirmo nada disso. Eu não disse, eu não tenho certeza, eu não sei, eu não vi se ela fez pacto com o diabo, portanto eu não posso afirmar. Só achei chato ela chamar Deus de o cara lá de cima. Que eu respeito muito Deus e trato. E quando eu vou escrever a palavra Deus, eu só escrevo em letra maiúscula, Senhor Deus, né? Deus para mim é tudo. Então jamais eu trataria de uma forma tão simplória e tão desrespeitosa. Essa é minha opinião. Mas eu sou fã da Xuxa, eu sou louco pela Xuxa, eu curto muito a Xuxa. Agora vamos pro caso dela com o Luciano Zafir. Mais uma vez ela confessa que chamou o Luciano Zafir e disse, eu quero ter um filho ou uma filha, mas eu não quero casar com você. Ou seja, ela chega a dizer que só usou o Luciano Zafir para gerar uma criança, para ter, que ela não sabia se veria menino ou menina, mas veio a Sasha. Então ela diz, ó, ele ficou sabendo. A Xuxa fala, as pessoas dizem que eu enganei, que eu enrolei o Luciano Zafir. Não, ele sabia porque eu disse, eu só lhe quero pra fazer o tchere tchê tchê tchê tchê tchê e engravidar. Eu só quero pra fazer o tchere tchê tchê tarantantan e engravidar, eu não quero casar com você não, só pra isso que eu quero. Bora acompanhar.

0: porque eu usei, como as pessoas falam, usei ele, né? Mas na realidade, quando ele chegou
1: Peraí, peraí, vamos botar de
0: para me
1: novo?
0: namorar.
1: Porque, vamos ajeitar isso aí, porque de vez em quando o nosso computador dá umas paradinhas e a gente não entende direito o que é que a pessoa está falando, né? E para ficar tudinho direitinho, ela repete uma história que ela já falou, que ela não usou o Luciano Zafi, mas ela tinha dito para ele, ó, eu só quero ter um filho. Vamos lá? Fazer as coisas para eu embuchar e depois você segue sua vida e eu a minha. Vamos lá, gente!
0: Porque eu usei, como as pessoas falam, usei ele, né? Mas na realidade ele sabia de tudo. Quando ele chegou para me namorar, eu falei para ele que eu queria só um ficante. Depois eu falei para ele: olha, tá, meu relógio biológico tá indo e eu quero ser mãe. E ele falou: não, mas só se casar. Eu falei: não, sem problema nenhum, eu não quero casar, então não vai ser com você. Então eu fui para Pasadena, lá para os Estados Unidos, para ver como é que era fazer uma inseminação artificial. Então eu ia fazer inseminação artificial, mesmo namorando ele de vez em quando. Isso já estava na minha cabeça. Eu vou ficar com ele de vez em quando e vou ficar grávida. E, só que ele falou: não, dá um pai para tua filha, para o teu filho, não faz isso. Deixa, imagina ter pai desconhecido, isso não é legal. Eu falei: sem problema ter pai desconhecido, não tem problema nenhum. Então na minha cabeça eu não queria usá-lo. Na minha cabeça eu queria usá-lo de vez em quando, sim, usá-lo para ficar do lado dele, porque eu gostava da relação com ele. É, não gostava o suficiente para me casar com ele, porque ele queria casar. Aliás, sempre foi o sonho dele casar e sempre não foi meu sonho casar. Então ele tinha que me respeitar, eu tinha que respeitar ele. Logo depois, quando ele falou isso, passaram-se alguns dias, eu já estava fazendo teste para ver se eu vou lá, tal, não sei o quê. Ele falou: dá um pai para o teu filho, vamos fazer isso, tal. E aí que a gente foi tentar, e eu tentei uma vez, sem camisinha, uma vez, e eu engravidei. Então, eu acho que é por aí. As pessoas têm que ver também que, como as pessoas não conhecem, não sabem, falar: ah, ela usou ele. Sim, eu usei, como ele também me usou, para a gente ser feliz ali na hora da relação, do sexo e tudo mais. Ah, não foi verdadeira. Fui verdadeira o tempo todo, como ele também foi verdadeiro o tempo todo. Ele disse: eu não quero isso. Eu falava: eu quero isso. Porque eu usei a.
1: Gente, eu não tinha ouvido esse vídeo todo e ela falou coisas que eu tô impressionado. Olha, olha, olha, você prestou atenção no que foi que ela falou? Você prestou bem atenção? Ela disse que. Porque eu pensei que eu já tinha ouvido ela falar antes que ela foi atrás do Luciano Zafi apenas pra. Tchuco e teu neném. Mas agora ela contou diferente nesse vídeo. Se você prestou bem atenção, ela disse que queria um ficante. Era só para ficar, ter uns momentinhos. Um ficante. Mas não queria ter filho com Luciano Zafi, não. Aí ela dá a entender que esse ficante não tinha sexo. Era ali. Amizade, proximidade, ficar perto, conversar, bater papo. Eu entendi assim. Quer ver? Vamos pro raciocínio todo. Então ela queria ter uns momentos aí de amizade com o Luciano Zafir, mas sem sexo, pelo que eu entendi. Aí ela queria ficar grávida por inseminação artificial de um banco de esperma de Pasadena nos Estados Unidos. Então ela ia pros Estados Unidos. Ela disse pro Luciano Zafir. Ao mesmo tempo que eles tinham a amizade, Xuxa e Luciano Zafir, ela ia para Pasadena, lá nos Estados Unidos, para um banco de esperma, comprar espermatozoide de um homem desconhecido e os médicos então pegarem o óvulo dela e esses espermatozoides desse homem desconhecido, fazerem a fecundação em laboratório e colocarem na barriga dela. Então ela ia ter um filho, que ela não ia conhecer o pai. Aí o Luciano Zafir disse: não, assim não. Assim não. Por que que você não dá um pai para o seu filho? Você ouviu ela contar? Eu estou só repetindo mais devagar, porque eu fiquei impressionado. Aí ela disse: não, Luciano Zafir. Aí ele propôs, pelo que a gente entende, que eles vivessem juntos. Ela disse: não. Eu não gosto de você o suficiente para casar com você. Eu não gosto de você. Mas de tanto ele falar, não, de tanto o Luciano Zafir falar, não vá para os Estados Unidos.

0: para um banco de esperma, comprar espermatozoide de homem desconhecido e engravidar dessa forma em laboratório. Tipo assim, engravide de mim. Ela disse, tá bom. Eu estou explicando um pouquinho melhor o que ela falou, né? Ela disse, tá bom. Aí ela disse que transaram uma vez. E ela engravidou. Por isso que eu entendi que aquela amizade que eles tinham antes, aquele ficante que ela disse que queria, e o Luciano Zafir virou ficante, era um ficante, eu entendi, sem sexo. Porque quando ela resolveu que o Luciano Zafir seria pai do filho dela, porque ele ficava dizendo, dê um pai pro seu filho, tipo assim, eu? Ela disse, pois tá bom. E ela disse, só transaram uma vez, uma única vez. E nessa única vez ela ficou grávida. Alisson, achei tão interessante o que ela falou, que a gente vai colocar de novo. Eu entendi do jeito que eu entendi. Será que você entende do mesmo jeito? Vamos repetir aí para você ver. Ela nunca tinha falado de forma tão explícita, tão crua e tão dura, como dessa vez, a tola.
1: Porque eu usei, como as pessoas falam, usei ele, né? Mas na realidade ele sabia de tudo. Quando ele chegou pra me namorar, eu falei pra ele que eu queria só um ficante. Depois eu falei pra ele, olha, tá, meu relógio biológico tá indo e eu quero ser mãe. E ele falou, não, mas só se casar. Eu falei, não, sem problema nenhum, eu não quero casar, então não vai ser com você. Então eu fui pra Pasadena, lá para os Estados Unidos, pra ver como é que era fazer uma inseminação artificial. Então eu ia fazer inseminação artificial, mesmo namorando ele de vez em quando. Isso já estava na minha cabeça, eu vou ficar com ele de vez em quando e vou ficar grávida. E, só que ele falou, não, dá um pai para tua filha, para o teu filho, não faz isso, imagina ter pai desconhecido, isso não é legal. Eu falei, sem problema ter pai desconhecido, não tem problema nenhum. Então na minha cabeça eu não queria usá-lo, na minha cabeça eu queria usá-lo de vez em quando, sim, usá-lo para ficar do lado dele, porque eu gostava da relação com ele. É, não gostava o suficiente para me casar com ele, porque ele queria casar. Aliás, sempre foi o sonho dele casar e sempre não foi meu sonho casar. Então ele tinha que me respeitar, eu tinha que respeitar ele. Logo depois, quando ele falou isso, passaram-se alguns dias, eu já estava fazendo teste para ver se eu vou lá, tal, não sei o que. Ele falou, dá um pai pro teu filho, vamos fazer isso, tal. E aí que a gente foi tentar, e eu tentei uma vez, sem camisinha, uma vez, e eu engravidei. Então, eu acho que é por aí. As pessoas têm que ver também que, como as pessoas não conhecem, não sabem, falam, ah, ela usou ele. Sim, eu usei, como ele também me usou, para a gente ser feliz ali na hora da relação, do sexo e tudo mais. Ah, não foi verdadeira. Fui verdadeiro o tempo todo, como ele também foi verdadeiro o tempo todo. Ele disse, eu não quero isso. Eu falava, eu quero isso. Porque eu usei.
0: Bom, então, gente, eu fiquei foi na dúvida agora, porque ela diz o seguinte: olha, eu queria um ficante. Mas ela fala, um ficante para ficar ali do lado dele. Não tem um momento que ela fala assim, né? Aí dá a impressão que eles não transavam, era só papo, amizade e tal. Assim como ela teve a amizade muito forte. Ela nunca disse que era ficante, mas ela teve uma amizade com o... aquele que dizia, o Sérgio Malandro, nunca namorou, mas... mas era amizade, né? Então, mas tudo bem. Com o Luciano Zafir, ela fala ficante, né? Aí, no momento, ela fala, transamos a primeira vez sem camisinha. Aí dá a impressão que eles transavam, mas com camisinha. Transavam, mas com camisinha. Até que a primeira vez que foi sem camisinha, aí engravidou. É, talvez eles transassem, né? Porque o que ela fala no começo dá a impressão que era só uma amizadezinha, né? Muito íntima. Esse ficante era beijinho, pegar na mão. Mas depois dá a impressão de que eles transavam e a primeira vez que transaram sem camisinha, engravidou. Eu vou lá logo, né? Resolver essa parada aqui. Vamos lá, gente. 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
1: Brasil!
0: Alisson, nós temos que intervalo?
2: Brasil!
0: Eu vou mostrar aqui uma outra coisa pra você. Ah, depois do intervalo comercial, vamos falar sobre a Cláudia Leite, nossa querida apresentadora, que não veio hoje, porque aconteceu um problema de saúde, tem até hospital na jogada. Jogada não, tem até hospital, né? Jogada. Essa expressão não fica legal quando a gente se trata de uma pessoa hospitalizada. Mas vamos saber o que foi que aconteceu com a Cláudia Leite, né? A gente conta agora no começo do próximo bloco, por isso ela não veio pro programa. E nós vamos mostrar também um delegado, gente, que estava sendo assaltado por um bandido. Estava rendido por um bandido. O bandido estava pintando e bordando. Quando aparece um policial, por acaso, o delegado estava sendo assaltado na rua, o bandido chegou de moto, o delegado estava no carro e o policial mora no prédio que fica em frente ao local onde estava havendo o assalto. E o policial manda o bandido se render. O bandido não se rende, atira no policial e o policial pá, pé, pim, pou, pei. O bandido dá 3 pulos, o bandido dá 3 arrotos, 3 peidos, revira os olhos 3 vezes e morre 1 vez. A gente vai ver essas imagens aqui no Bafolê. Programa Bafolê, hoje comigo João Inácio Júnior e com o Super Alisson Marques.
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1: Cinco pessoas ficaram feridas em um acidente grave entre um carro e um caminhão no município do Barro neste domingo. O carro capotou e ficou parcialmente deixado.

0: destruído. Segundo a Polícia Rodoviária Federal, o veículo levava 7 ocupantes. 5 ficaram feridos, entre eles o candidato a deputado estadual Luciano Basílio do Mobiliza. Em nota na rede social dele, a equipe informou que Luciano está lúcido e consciente e que deve passar por exames no Hospital Regional do Cariri. Outras pessoas da família dele também estavam no veículo e foram socorridas. As causas do acidente estão sendo investigadas. Lorena Tavares para Verdinha FM.
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Opa! São 2:02. Estamos na Rádio Verdinha 92.5 FM. Estamos também pela TV Diário, canal 22. Estamos em outras emissoras que nos retransmitem pelo Brasil. Estamos nos aplicativos de rádio. Estamos ainda nas antenas parabólicas digitais. E estamos ainda nos streamings. É o programa Bafolê. Gente, vou falar logo sobre a Cláudia Leite, né? Porque você quer saber o que aconteceu com ela. É um problema de saúde e esse problema de saúde gerou hospital nessa história. O que aconteceu? A Cláudia Leite tá bem. Ela não sofreu nenhum problema de saúde, mas uma pessoa muito querida para ela e para todos nós teve um problema e teve que ser hospitalizado e a Cláudia Leite teve que levá-lo. O pai dela, senhor Ednar Leite, houve um pequeno acidente dentro de casa e ele deslocou o braço, né? Ele é um senhor de mais de 80 anos, idoso, né? A Xuxa, a mãe dela já, Deus já levou a mãe dela, né? Desculpa, Xuxa, meu Deus, ainda tô pensando na Xuxa. A Xuxa ficou no bloco passado. A Cláudia Leite não tem mais mãe aqui na Terra, a mãe dela já está no céu. Ela é muito louca pela mãe dela, né? É muito louca, porque a mãe dela está viva no céu. É muito louca pelo pai dela, pela família dela. A Cláudia Leite é uma pessoa maravilhosa. Então, o pai da Cláudia Leite hoje teve um pequeno acidente em casa e deslocou o braço. Então, ela teve que levar o papaizinho dela pro hospital, né? E é isso. A cuidadora foi, mas a filha tem que estar perto, né? Então, a Claudinha pediu desculpas por não poder vir trabalhar hoje. Gostaria muito de estar aqui, mas a gente entende, né? Tá tratando do papaizinho dela. Agora, vamos para a segunda notícia, que vai dar tudo certo, Claudinha. Aí,

0: Bracinho do papai vai pro local, vai ficar tudo bem. Seu Ednar Leite, tudo de bom para o senhor. Grande beijo, grande pai, grande maridão, grande sogro, grande ser humano. Seu Ednar Leite, pai da Cláudia Leite. Agora, nós vamos aqui pro caso do delegado que estava sendo assaltado por um bandido, quando um policial viu o assalto e matou o bandido. Eu falei há poucos instantes que o delegado estava num carro. Errei! A correção é a seguinte, o delegado estava numa moto com a esposa. O delegado ia passando numa rua, numa moto, com a esposa, quando o bandido assaltou. Anunciou o assalto, levou celulares, levou alianças do policial e da esposa. E aí, nesse momento, ele estava tentando levantar uma moto que estava no chão, que ninguém sabe se a moto é do bandido, até agora não sabe se a moto era do bandido ou a moto era do delegado. Então, quando o policial viu o assalto, e o policial nem conhecia o delegado, nem sabia que aquele homem que estava sendo assaltado era um delegado. O policial mora no prédio onde em frente acontecia o assalto, né? O que que aconteceu? O delegado dá a voz de prisão pro bandido. O bandido não se entrega, dá um tiro no policial, aí o policial, pá, pé, pim, pou, pei, o bandido foi baleado, sai correndo, caiu lá na frente, papocou e morreu. Bom, deixa eu ler aqui a notícia para você entender tudo e depois ver as imagens. Você que está com a gente pela TV Diário, você que está com a gente pela Rádio FM Verdinha 92.5, acompanha a história narrada, né? Acompanha pelas nossas palavras. Um policial militar de folga atirou e matou um criminoso que havia acabado de assaltar um delegado da Polícia Civil e a esposa dele. O caso aconteceu sábado passado em Osasco, São Paulo. Então, gente, o bandido baleado foi levado para o hospital, mas antes de chegar no hospital, o cão levou a alma dele. Por que eu digo o cão levou? Porque a Bíblia Sagrada, Deus, Jesus Cristo, os apóstolos, os santos, dizem que quem faz o mal vai para o inferno. É o destino das pessoas más, né? Não sou eu que estou dizendo. Eu estou só relatando o que aconteceu com esse bandido. Levou bala, morreu e o cão levou a alma dele para os infernos. Vamos ver as imagens. É um vídeo com áudio, é um áudio com vídeo. Acompanha, meu Brasil.
1: É o polícia aqui do prédio, né?
2: É, caiu na rua ali, ó, caiu.
1: Grita que ele caiu.
2: Caiu, caiu, caiu.
0: Bem, o bandido caiu mesmo lá na frente e morreu. O negócio é o seguinte, quem está com a gente na rádio não entende, já entendeu tudo, mas eu vou narrar direitinho, né? O bandido está com a arma, a esposa do policial, do delegado está ali, a gente não vê o delegado, tem uma moto caída no asfalto, tem um carro parado no meio da rua, e aí o bandido, no começo da cena, ele tenta pegar a moto, talvez para fugir, né? E aí o policial viu o assalto, o policial mora no prédio ali, bem em frente onde aconteceu o assalto, foi, deu voz de prisão, a gente vê ele dizendo, né? E o bandido atira no policial. O policial responde à altura, dá vários tiros. O bandido leva a bala, corre, cai lá na frente, é levado para o hospital e morreu. O policial é aquele homem de blusa branca que a gente vê ali. Vamos acompanhar mais uma vez. Osasco, São Paulo, sábado passado, do começo, som na caixa.
1: É o polícia aqui do prédio, né?
2: É, caiu na rua ali, ó, caiu.
1: Grita que ele caiu.
2: Caiu, caiu, caiu!
0: Bom, gente, nós vamos fazer um rápido intervalo comercial e a gente vai voltar com outro assunto muito doido. Olha, no final de semana houve um

0: Show do Natanzinho Lima no município de Lavras da Mangabeira, aqui no estado do Ceará. E um empresário foi preso porque passou a mão nas partes íntimas de uma menina de 14 anos. Isso todo mundo já sabe, mas hoje estão sendo divulgados mais detalhes. Quem é o empresário? Bom, vamos lá. Primeiro, quem é o empresário? O empresário é amigo e patrocinador do Natanzinho Lima. Foi pro show de Natanzinho Lima lá em Lavras da Mangabeira, no avião do Natanzinho Lima com o Natanzinho Lima. O empresário estava no palco e essa menina conheceu alguém da produção, estava no palco, o empresário estava no palco do Natanzinho Lima, amigo do Natanzinho Lima, né? E aí essa menina de 14 anos também estava no palco, estava esperando uma oportunidade para bater uma foto com o Natanzinho Lima, quando esse homem começou a passar a mão na bunda da menina. Passou uma, passou duas, passou três, passou quatro, passou cinco, passou seis, até que ele, talvez, achando que a menina estava gostando, resolveu levantar o vestido, a saia da menina e pegar nas coisas. A menina não estava gostando. Ela disse o seguinte: no palco, ali atrás, tinha muita gente. Então ela pensava que era o empurra-empurra de gente que estava lá no fundo do palco, pessoas convidadas para assistirem o show do Natanzinho. Ela não imaginava que o cara estava pegando porque queria na bunda dela. Ela achava que era gente passando, empurra-empurra, e não notou. Só que o cara pensou que ela estava gostando e terminou fazendo isso. Foi preso. Nós temos as imagens dele, nós temos toda a história, temos tudo aqui para você, logo depois do intervalo comercial, no programa Bafolê. A gente volta já, né, Alisson?
1: Verdade, João. Daqui a pouco estamos de volta. 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

0: Bora lá. Bora lá.
1: Brasil, Brasil, Brasil.
0: Olha, muitas vezes a pessoa desgraça.

0: passa a vida.
1: Tchan! Assim, num instante, bem pequenininho. Tchan! Né? Quem é o homem que foi preso pegando nas partes íntimas de uma menina de 14 anos, no palco, em cima do palco, no show do Natanzinho Lima, lá em Lavras da Mangabeira? Foi sábado passado, Alisson? É o Miguel das Praias, o empresário, amigo do... Natanzinho Lima não tem nada a ver com isso. Natanzinho Lima não é culpado de nada. O nome dele entra na história porque era no show dele. E aconteceu no palco quando estava ocorrendo o show do Natanzinho Lima. O cara é o Miguel das Praias, é amigo do Natanzinho Lima, é patrocinador do Natanzinho Lima, foi convidado pelo Natanzinho Lima para ir pro show dele, Natanzinho Lima, lá em Lavras da Mangabeira, aqui no estado do Ceará, e foi no avião do Natanzinho Lima. Miguel das Praias. Quem é ele? Bora lá. Deixa eu abrir aqui. Madrugada de domingo, gente. Foi de sábado para domingo. Obrigado, Alisson Marques. Tem que ir devagar, porque eu tô sozinho aqui, né? Eu sozinho não, tenho uma equipe imensa comigo, mas quando a Cláudia não tá, né? Pra gente se ajudar. E o Alisson hoje, ele tá um pouco dodói. Bom, quem é Miguel das Praias, empresário que importunou um adolescente de 14 anos no Ceará? Miguel das Praias é Miguel Teixeira de Carvalho Neto. É empresário do ramo de transportes. Ele consta como proprietário de duas empresas em Fortaleza relacionadas ao setor de veículos. Uma está ativa. A outra, ele fechou. Aqui, a empresa dele que está funcionando, porque a outra fechou, então vamos falar da que está funcionando, é All in Service. Ele é um dos sócios. A empresa dele trabalha na operação e fornecimento de equipamentos para transporte, transporte rodoviário coletivo de passageiros, sob regime de fretamento intermunicipal, interestadual e internacional. Aluguel de máquinas e equipamentos para construção sem operador, montagem e instalação de sistemas e equipamentos de iluminação e sinalização em vias públicas. Miguel das Praias também ficou muito conhecido porque ele começou a apoiar como patrocinador várias bandas de forró, como inclusive a banda do Natanzinho Lima. Quando aconteceu o quiprocó, que a polícia foi chamada, o Natanzinho Lima parou o show por alguns instantes. Quando olhou, viu que era o amigo dele, convidado dele, que tinha se metido numa confusão, aí ele continuou o show. Natanzinho Lima não tem nada a ver com a história, né? Agora, amigos e amigas, como eu disse pra vocês, o empresário estava no palco do Natanzinho Lima, foi convidado pelo Natanzinho Lima para fazer, para ir pro show dele, e estava no palco. E a menina de 14 anos também conseguiu subir no palco e estava esperando um momento para tirar uma foto com o Natanzinho Lima, quando o empresário passou a mão nas partes íntimas dela várias vezes, até que levantou a saia ou o vestido e pegou nas partes íntimas da menina. Ela imediatamente ligou para os pais. O pai e a mãe dela chegaram e ela disse: foi essa aqui, papai. A polícia foi chamada. Assim que a polícia foi chamada, desculpa, quando houve a confusão, que a menina gritou que ele tinha, o empresário tinha pego nas partes íntimas, ele desceu do palco e sumiu. Aí a família da menina

Chegou e ele já tinha saído de Lavras da Mangabeira e tinha ido para Juazeiro do Norte, num carro. E aí a família da menina foi informada que ele ia pegar um avião para vir para Fortaleza. E a polícia foi para o aeroporto. E ele realmente estava dentro de um carro, esperando o Natanzinho Lima chegar após o show, para ele pegar o avião do Natanzinho Lima e vir para Fortaleza, já que ele era convidado do Natanzinho Lima, e como eu disse para vocês, tinha ido para Lavras da Mangabeira como convidado do Natanzinho Lima, no avião do Natanzinho Lima. Então, quando ele estava dentro do carro, esperando o Natanzinho Lima terminar o show e vir para ir para Juazeiro do Norte para pegar um avião para Fortaleza, a polícia chegou com os pais da menina e prendeu ele. Agora, gente, antes do assédio sexual, aliás, da importunação sexual à menina de 13 anos, o empresário Miguel Teixeira de Carvalho, mais conhecido como Miguel das Praias, foi visto completamente embriagado em cima do palco. Olha a imagem que captaram dele. Ele estava embriagado em cima do palco. Bebo. Olha a imagem.

0: Quem está com a gente nas rádios não vê, mas ele está bem bêbado, tá? Tentando se segurar, pendendo para um lado, sendo ajudado por pessoas. Bebo. Olha lá. Bem, agora vamos ver o momento da prisão. Um vídeo com áudio também, o momento em que ele foi preso, já no aeroporto de Juazeiro do Norte. Veja, o show foi em Lavras da Mangabeira, quando ele fez a besteira, que a menina gritou. Que aí todo mundo ficou sabendo que os seguranças apareceram. Ele foi então para a cidade de Juazeiro do Norte, que tem aeroporto, onde estava o avião do Natanzinho, e ficou dentro de um carro esperando o Natanzinho chegar para voltarem para Fortaleza quando ele foi preso. Acompanhe as imagens, meu Brasil.
1: Vamos lá, esclarece seus passos.
2: Safada aí.
1: Vou contar o que aconteceu.
2: Eu vou tirar a foto. Sim.
1: Ali com a gente. Vamos com a gente, rapaz.
3: Não faço ainda, eu não tive a razão não.
4: O que aconteceu, cara?
1: Vamos lá, cara. Bora.
2: Não se preocupe não.
1: Vai no banco. Aí tem como um do papel do seu aí. Vamos botar só a mochila lá no xadrez? Vai no banco.
2: O pior é que tem que ficar calado. Sem dizer nada. Eu não posso dizer nada.
0: Tá sendo preso. Bem, gente, deixa eu explicar para você que está na Rádio Verdinha e não vê as imagens, porque quem está com a gente pela TV Diário vê tudo, né? É, o dia já está praticamente amanhecendo, né? Quando ele... De Lavras da Mangabeira para Juazeiro do Norte não é bem pertinho, né? Tem uma distância. Então ele saiu lá do show e pegou um carro que me parece uma Hilux cabine dupla, né? Aliás, uma Hilux fechada. Parece ser um Hilux, né, Alisson? Então, ele pegou esse carro e foi para o aeroporto, como eu disse para vocês. Ele está dentro do carro, olhando para o celular. Me parece que está um pouco bêbado ainda, porque ele praticamente não responde às perguntas que se faz, mas já não está tão bêbado como se viu no palco. E aí a polícia chega e convida ele para ir para a delegacia, né? Então, ele foi levado para a viatura, né? E já teve a audiência de custódia. E ele recebeu a liberdade provisória com tornozeleira eletrônica, né? E vai responder ao processo em liberdade. Então é isso, meu povo! Eita, mundo vai doido, meu Jesus! Deixa eu falar uma coisa pra você. 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

0: 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A gente vai para um rápido intervalo comercial. E nós temos uma para contar para você depois do intervalo comercial, muito interessante. Você sabe quem é Bruno Samúdio? É o filho de Elisa Samúdio e do ex-goleiro Bruno. Elisa Samúdio é aquela mulher que o Bruno, ex-goleiro do Flamengo, ele era goleiro do Flamengo na época, mandou matar, né? O Bruninho era pequenininho. E aí o ex-goleiro Bruno do Flamengo, hoje ele tá jogando em categorias inferiores ainda como goleiro, né? Mas ele era goleiro do Flamengo, ele mandou matar Elisa Samúdio. Pois bem, o Bruninho andou aprontando! Bota uma foto aí dele. Ele tem 15 anos, é? Ele joga no Sub-20 do Botafogo? É do Botafogo, é? Sub-20 do Botafogo. Ou Sub-15 do Botafogo. Parece que ele tem 15 anos. Pois andou aprontando, viu, gente? Andou aprontando e foi suspenso alguns dias do Botafogo. 16 anos. Bora? Depois do intervalo comercial, a gente traz essa e a gente traz outras, né, gente? Temos outras informações muito quentes aqui pra você no programa Bafulê. Deixa eu só anunciar outra aqui, que é mais uma envolvendo Vini Júnior e a Virgínia Fonseca. Vem com a gente, é o programa Bafulê, comigo, João Inácio Júnior, e com Alisson Marques.
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2: Bora lá, gente. Olha aí o Bruninho. A hora 2h29. Nós estamos pela TV Diário, canal 22 aqui de Fortaleza, pela Rádio Verdinha 92.5 FM de Fortaleza. Estamos em algumas emissoras que nos retransmitem pelo Brasil. Estamos nos aplicativos de rádio. Você também pode sintonizar a TV Diário e o programa Bafolê pelas antenas parabólicas digitais. Por alguns canais por assinatura, né? Algumas TVs por assinatura e pelos streamings. Estamos abraçando o Brasil! Uhul! Brasil, bora aí, gente! Brasil. Programa Bafolê. Vamos aí para a história do Bruninho Samúdio. Primeiro, nós vamos dizer sobre a punição. Ele andou aprontando e foi punido. E a avó dele, que é vó e mãe, porque ela é quem cria, defende o neto, porque estão acusando ele muito nas redes sociais. Tá aí, tal filho, tal pai. O pai era goleirão, o menino também é goleiro. E agora, apresentando personalidade parecida com o pai, confusão, aprontando. Aí o Alisson Marques me fez uma pergunta. Qual foi a pergunta que você me fez, Alisson Marques? A mim, João Inácio Júnior. Ele fez.
3: João, eu perguntei a você se o filho pode puxar essas características negativas do pai, mesmo que ele saiba que o pai fez coisas erradas e que ele não quer ser parecido com o pai. Se isso é algo que pode ser... Não podemos mudar isso.
2: Peraí, a primeira parte da pergunta que você fez, ela é mais... direta e mais fácil de responder, porque você deu uma quebradinha lá no final, aí aquela resposta lá já é mais complicada. A primeira pergunta que você fez foi:
3: se o filho pode puxar o pai, mesmo sabendo que o pai
2: errou.
3: É um criminoso, errou, e
2: pode.
3: Que ele não quer ser igual.
2: Pode puxar. Não quer dizer que o filho do criminoso vai ser criminoso, que o filho do tarado vai ser tarado, que o filho do ladrão vai ser ladrão, que o filho do espancador de mulher vai ser espancador de mulher, que o filho do brigão na rua que já matou gente vai fazer a mesma coisa. Não quer dizer isso. Mas traços de personalidade podem ser herdados, sim. Se um pai briga com facilidade, é violento, perde a calma, o filho pode herdar isso. E também pode ser briguento, pode ser violento, pode ser espancador. Se o pai é mau caráter, o filho também pode ser. Mas também o filho pode não ser. Tá entendendo? O filho pode não herdar essas características e ser uma pessoa completamente correta, do bem e etc. Sim. Como existe uma segunda, uma terceira possibilidade? O filho pode ter características de personalidade do pai, mas pode controlar, coisa que o pai não tinha domínio. O pai queria brigar, brigava na rua, brigava em casa, brigava com a mulher, brigava com todo mundo. O pai queria ser errado, um cara desonesto e faz tudo de uma maneira torta. Sim, o filho também pode ter esse desejo, mas ele pode controlar, né? Então, existem essas vertentes e muito mais. Eu não sou psicanalista, eu não sou psicólogo, eu não sou psiquiatra, mas eu estudo o que estes profissionais dizem. Eu estudo muito sobre essa área da personalidade. Então eu falei assim, de uma forma crua, de uma forma muito superficial, mas deu para entender, né? O filho pode sim herdar

características do pai, de personalidade ruim, como pode herdar traços de personalidade do pai boas. Como não herdar? Ou herdar e se controlar? Tudo pode acontecer.

0: porque ela era prostituta. Elisa Samúdio era prostituta de qualquer homem que pagasse. Ela gostava muito de jogador, então ela ganhava dinheiro para transar com jogadores. E eu vi que ela, alguns jogadores contratavam ela como prostituta. E o Bruno gostava de contratar, mas ele queria transa e não filho. E ela engravidou, teve o neném do Bruno e começou a exigir mais dinheiro, mais dinheiro, mais dinheiro, e disse que ia botar na justiça para arrancar uma fortuna dele. Aí ele endoidou, mau caráter que é, e mandou matá-la. E sumiram com o corpo dela, que jamais apareceu. Nunca a polícia encontrou os restos mortais da Elisa Samúdio. Bom, aí o menino cresceu. Hoje, o garoto, o Bruninho, tem 1,95m de altura e tem 16 anos e joga no sub-17 da seleção brasileira e do Flamengo e do Botafogo. O que que ele fez? Bruninho Samúdio, o goleiro da equipe sub-17 do Botafogo, foi afastado temporariamente das atividades do clube após se envolver em um problema de indisciplina. Qual foi o motivo? O Botafogo manteve sigilo e tratou o caso internamente apenas como questões disciplinares, sem dizer, sem detalhar, sem informar o que foi que o Bruninho andou fazendo de indisciplina. O atleta, ou seja, o Bruninho, foi afastado temporariamente, ficou de fora de 2 partidas da categoria sub-17, que inclui a ausência em um jogo decisivo e no clássico contra o Flamengo pelo Campeonato Brasileiro sub-17. Agora, atenção, não é a primeira vez que o Bruninho se envolve em indisciplina e é afastado. No Botafogo é a primeira vez, mas quando ele jogava pelo Atlético Paranaense, também foi afastado por indisciplina. Agora, gente, pode ter sido uma briga com os colegas. Pode ter sido uma briga com os colegas. Quantos jogadores não são afastados, né? Jogador, acho que, até jogador famoso, às vezes é afastado por uma briga no campo, uma briga no seu. Ele foi afastado por indisciplina. A gente não sabe qual tipo de indisciplina, mas pode ter sido uma briguinha com o colega. Sobre se ele pode ter herdado a personalidade do pai de homem mau, pode, mas eu acredito que não. Né? Não é não, Alisson? Ah, e a avó dele, vamos lá, a avó dele se manifesta. Porque tá todo mundo dizendo, tá aí, todo mundo não, gente, perdão, mas muita gente entrou na rede social do Bruninho e da avó Elisa Samúdio, que é avó e mãe, e muita gente tá dizendo, tá aí, viu, é um novo Bruno, isso não vai dar pra prestar, não vai prestar não. Então, a avó do Bruno Samúdio rebate as críticas ao neto após a indisciplina no Botafogo. Ela disse o seguinte, é o nome dela? Ela diz, não vou passar, a avó do Bruninho diz, a mãe deles, Elisa Samúdio, falou o seguinte para a imprensa, não vou passar a mão na cabeça dele. Foi um desentendimento comum para a idade. Ah, então o Botafogo não disse o que foi, mas a avó do menino disse. Foi um desentendimento. Brigou com um colega lá. Foi uma briguinha com um colega. Um desentendimento lá no Botafogo. E aí a avó diz, colocaram um peso muito grande nele. Dizer que ele tem a índole do pai é muito cruel. Meu nome dela, Alisson?
1: Sônia Moura.
0: Dona Sônia. A informação foi confirmada por Sônia Moura, avó do Bruninho, na sexta-feira 21, com exclusividade para a coluna Retratos da Vida do Jornal Extra, que é da Rede Globo de Televisão e fica lá no Rio de Janeiro. A dona Sônia, mãe da Elisa Samúdio, avó do Bruninho Samúdio, disse, não estou passando a mão na cabeça dele, mas o que houve foi um desentendimento entre adultos e adolescente em um ambiente de futebol, que é comum nessa idade também. Confusão com os colegas. Após a repercussão do caso, o perfil do Bruninho no Instagram

0: recebeu uma série de comentários negativos, comparando ele com o pai. É isso.
1: João.
0: Diz, Alisson.
1: Tenho aqui uma informação. Eu vasculhei e consegui achar uma fala do Bruninho Samúdio com relação a isso. Nas suas redes sociais, em uma postagem não muito recente, as pessoas comentando sobre esse afastamento, alguém perguntou, a Rosana perguntou, qual foi a causa do seu afastamento do Botafogo? Me conta. E aí o Bruninho foi lá e respondeu essa seguidora dizendo, se eu te contar, você vai dar risada. Foi a única resposta ao pronunciamento dele.
0: Oi, então foi briguinha de colega lá, né? Eita, meu Deus do céu, vamos pra outra. Alisson, tá na hora do intervalo? Na hora do... Aí a gente atualiza? A gente vai para o intervalo comercial. E atenção, gente! Você tá lembrado aqui, ontem nós contamos que um safado, um bandido, um assaltante entrou numa loja ali no conjunto Prefeito Zé Walter. Uma loja. Assaltou a funcionária da loja, levou o celular dela, levou outras coisas, ameaçou estuprá-la, o cara dentro da loja, mandou a funcionária da loja entrar no banheiro e tirar a roupa que ele iria estuprá-la, ela reagiu, não concordou, e ele resolveu ir embora levando o celular dela, levando outras coisas, o dinheiro do caixa, e ele levou a chave da loja também. Quando ele saiu, ele trancou a loja da... Trancou a porta da loja, deixando o pessoal trancado, né? E depois, essa moça ligou para a mãe dela dizendo, mãe, essa funcionária da loja, mãe, entrou um bandido aqui, mãe, estou muito nervosa, porque o bandido veio aqui na loja, roubou meu celular, levou meu celular e tentou me estuprar, mandou eu entrar no banheiro e ficar lá nua, tirar a roupa que ele ia me pegar, mas terminou que eu reagi e ele não me estuprou. Ele levou meu celular, mãe. Aí a mãe dessa funcionária da loja resolveu ligar para o bandido. Ele atendeu no telefone da filha, né? No telefone da moça lá da loja. Aí a mãe falou, olha, eu sou a mãe dela, você roubou. Ele disse, roubei, tá roubado e tem mais. Eu vou voltar lá na loja para estuprar sua filha. Você acredita nisso? Nós estamos mostrando as imagens dele, né? E ontem eu mostrei, disse, olha, quem conhece esse safado? Quem conhece esse safado? Que nós fizemos até um print da cara dele, né? Avise pra polícia. Será que esse bandido foi preso? Você vai saber depois do intervalo comercial. E o Cauã Raymond, gente, e a filha dele com a Grazi Massafera, o que é que tá acontecendo? A gente conta pra você depois do intervalo comercial aqui no Bafolê. Vamos falar a galera toda que tá com a gente, Alisson Marques?
1: Bora.
0: Vamos lá. Nos apresenta.
1: A gente? Eu, Alisson Marques.
0: Você é quem?
1: Alisson Marques.
0: É, não. Ah, é você?
1: Sou eu. Do meu lado aqui, o operador de áudio de agora é o Glauber Souza.
0: É ele! Deixa eu chegar lá.
1: Grande profissional, um dos melhores do Brasil. E na bancada, João Inácio Júnior!
0: É eu!
1: É o Super João Inácio Júnior.
0: E aí dentro, aí dentro da sala.
1: E lá em Riba, tá o nosso diretor de imagens, Eli Gomes. Nos caracteres, o Jefferson Gomes, que tem uma fotinho dele, Jefferson Gomes. Tá ele. E no Master, Francisco Moraes.
0: Pronto. Gente, vamos lá. A gente volta depois do intervalo, né, Alisson?
1: Verdade. Daqui a pouco estamos de volta.
0: Ó, peraí. Eu tenho uma coisa pra falar aqui pra vocês sobre um remédio pra dormir.
1: Ixi, essa é forte.
0: Chamado Zolpidem. É um dos remédios mais novos pra fazer dormir. Muita gente que tem insônia tá tomando Zolpidem. E o Zolpidem, remédio pra fazer dormir, tá trazendo problemas sérios pra algumas pessoas. Nem todo mundo tem problemas sérios. Mas o Zolpidem está trazendo problemas seríssimos para algumas pessoas. A gente conta para você também depois do intervalo comercial.
1: Voltamos daqui a pouco, então, Verdinha. 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

Bora falar do assunto aqui do medicamento para dormir, chamado Zolpidem, que está trazendo problemas horríveis, horrorosos para algumas pessoas, tá? Antes, eu vou falar a hora, 2h47, Rádio Verdinha, 92.5 FM, TV Diário, canal 22 de Fortaleza. Zolpidem. Eu tenho insônia, muita insônia. Eu tomo remédio para dormir e durmo mal. É um problema genético. O meu não tem jeito. Se eu não tomar remédio para dormir, eu passo 2, 3 noites sem dormir. E termina adoecendo, porque o meu sistema imunológico fica fragilizado pela falta do sono. E aí o que, que vai acontecer? Vou pegar uma gripe, vou pegar uma sinusite. Eu já sofri tanto com gripe e sinusite. Então eu tomo remédio para dormir. Eu não vou dizer a marca do que eu tomo para não induzir, né? Mas eu tomo toda noite. Se eu não tomar, eu não... Gente, pior, eu durmo mal. Durmo mal mesmo tomando remédio para dormir. Mas eu ainda creio que Deus vai me curar disso aí. Mas estou vivo, estou aqui, né? Todo remédio para dormir tem efeitos colaterais, alguns muito graves. O que eu tomo, eu vou contar para vocês. Ele gera esquecimentos. Você toma o remédio que eu tomo para dormir? Eu posso até dizer o nome dele. Mas ele faz a gente ser esquecido, trocar as coisas. Passar o dia cansado, porque ele tem um efeito ruim. Você toma hoje, toma amanhã, toma depois, toma todo dia para dormir, né? Então ele vai tendo o tal do efeito rebote. Uma quantidade fica se acumulando no corpo. Esse que eu tomo para dormir causa... Ele pode causar Alzheimer, demência. Se tomar muito, vai causando mesmo. Esse remédio que eu tomo para dormir pode dar depressão, ansiedade, medo, pânico. Todo tipo de coisa. Ainda não deu em mim, né? Às vezes eu me esqueço assim, eu vou falar um nome, uma coisa, mas isso eu sou assim desde menino. Aí eu sou meio esquecido de nomes.

0: Às vezes a Cláudia tem que me ajudar ao nome de um artista aqui, que eu tô dando a notícia, mas não tô lendo. Tem que recorrer à memória. Então pergunta a Cláudia, pergunta o Alisson. Mas dá pra sair, porque a minha inteligência é boa. A inteligência do homem é boa, mas a memória é fraca. Assim, a memória imediata. Mas depois eu me lembro. Eu me lembro de fato quando eu tinha 2 anos de idade. Você acredita nisso? Você, Alisson Marques. Ó, eu vou falar do Zolpidem aqui. Você vai se impressionar com que algumas pessoas estão se lascando tomando esse medicamento para dormir. Alisson, você tem lembrança a partir de que idade?
1: João, eu lembro de eu pivetinho no braço do meu pai. Acho que eu tinha uns 2 anos.
0: Olha, então você é bom também, né?
1: A gente teve um acidente na nossa casa. Eu lembro de algumas cenas acontecendo coisa ruim lá. Eu acho que era 2 anos.
0: Eu me lembro de fato, alguns fatos quando eu tinha 2 anos. Eu me lembro que eu tinha 2 anos, porque depois perguntei meu pai e minha mãe. Ah, aquele fato. Ah, foi o ano tal, então eu tinha 2 anos. Então eu tenho lembrança de 2 anos, de 3, de 4, de 5. Não de tudo, alguma coisa. Mas vamos lá, gente. Remédio para dormir. Todo remédio para dormir deve ser tomado por um período e depois largar. Mas quem que larga se você não dorme de jeito nenhum? Quem tem insônia genética, vamos dizer assim. Não é insônia. Porque tem gente que está com insônia porque morreu o pai, morreu a mãe, morreu. Está passando por um problema ali, uma circunstância ali, não dorme direito, então vai tomar remédio para dormir só enquanto aquele problema psicológico persistir. O meu caso é genético, né? A minha mãe tinha insônia, não sei se ainda tem, minha mãe está viva. Meu avô, pai do meu pai, tinha insônia e eu sou um insone. Mas vamos lá, vamos falar do Zolpidem. Então, Zolpidem está se transformando num caso muito sério. Zolpidem pode causar comportamentos bizarros em quem toma Zolpidem. E amnésia anterógrafa, um apagão de memória, se a pessoa, e eu vou explicar para você como é, quando é que o Zolpidem faz as coisas que eu vou dizer para você aqui. Os efeitos bizarros mais comuns de quem toma o remédio Zolpidem para dormir. Compras compulsivas sem lembrar do que comprou. Ou seja, a pessoa toma Zolpidem, aí entra numa espécie de... Eu vou usar um termo meu, mas é praticamente isso. Uma hipnose. Porque a pessoa tomou Zolpidem, aí começa a comprar itens caros ou inusitados na internet de madrugada e no outro dia não lembra de nada do que fez. Olha aí, você tomou Zolpidem, a pessoa toma... Isso não acontece com todo mundo não, mas está acontecendo cada vez mais. Presta atenção, porque vamos chegar no pior. Então a pessoa tomou Zolpidem e aí... Em vez de dormir, ela tem um apagão de memória e começa a fazer doidice. Vai para a internet, compra com cartão de crédito, Pix, e no outro dia não lembra de coisa nenhuma que comprou. E às vezes só vai se lembrar quando começa a chegar as contas e a pessoa, eu não fiz essa compra. E fez. Quer mais? Mensagens. Entra em grupo de... Toma o Zolpidem para dormir e não sabe o que está fazendo. Começa a enviar mensagens nas redes sociais, participar de discussões pelo WhatsApp para redes sociais. Então começa a participar. Conversa com a ruma de gente, conversa, bate papo pelo Instagram, pelo WhatsApp, pelo Facebook, pelo TikTok, faz um monte de coisa. E depois não lembra de nada do que fez. E não lembra, é um apagão de memória. Quer mais? Compulsão alimentar noturna. A pessoa toma o Zolpidem e aí dá um apagão. E não sabe mais o que está fazendo, mas vai fazer um monte de coisa. Acorda, vai para a cozinha e come até dizer chega. E às vezes come um monte de coisa que não é para comer. Mistura um negócio com outro e come. Desarruma a cozinha toda.

0: Mistura uma comida com outra? Faz uma comida bizarra ou faz uma comida normal? Come. E depois não lembra de nada e nunca mais vai se lembrar. Quer saber mais? Aí começou o pior. Porque até aí, é chato, é ruim, dá prejuízo, né? Como fazer compra e depois não saber que gastou o dinheiro todinho fazendo compra na internet, porque tomou Zolpidem e não lembra de nada. Ficou doido, doida. Em vez de dormir, apagou a memória, apagou tudo e começou a fazer besteira. Vamos lá, vamos para as coisas mais complexas. Toma Zolpidem e não dorme. E parece que fica hipnotizado, não lembra de nada, levanta, caminha pela casa, cozinha, arruma móveis, sai andando a pé pela rua, sem saber o que está fazendo, pega o carro e dirige sem consciência do que está fazendo e depois não lembra de nada. Pensa que é brincadeira? Pergunte aos melhores médicos, psiquiatras. Veja o que é que a psiquiatra Ana Beatriz, que é psiquiatra, psicóloga das mais importantes do Brasil, diz no site dela, na internet dela. Bora lá! Tem mais? Tá tomando Zolpidem? Conhece alguém que tá tomando Zolpidem? Vamos lá. Alucinações e delírios. Ver coisas que não estão acontecendo. Olha aí, Alisson. Acusar o caba de ter espancado sem o caba ter feito. Acusar o caba de ter importunado sexualmente sem o cara ter feito nada. Quem toma Zolpidem pode ver coisas que nunca aconteceram ou não estão acontecendo e acreditar que viu. Ou ouviu coisas que não existem. Quem toma Zolpidem ao invés de dormir pode começar a conversar sozinho com pessoas imaginárias. Já pensou? Olha aqui. Bota aqui pra mim. Irmão, ei, psiu. Olha aqui. Digamos que eu tomei Zolpidem pra dormir, me levanto, vou lá pro corredor do meu prédio e começo a conversar com uma pessoa que não existe. Eu tô vendo a pessoa, mas ela não existe. Eu, e aí, tudo bem, cumpadre? Escutou meu programa ontem, cumpadre?
1: Tu é doido, é?
0: Sabia que o Alisson Marques é doido? Conversando com pessoas que não existem. Ela vê a pessoa e a pessoa não existe. Aí ela lembra. Depois não lembra, mas ela tava conversando. Não lembra depois, não lembra de nada. Mas dentro de casa ou fora de casa, começa a ouvir coisas que não existem e a ver o que não existe. E chega a conversar com pessoas imaginárias. Agora eu vou colocar pra você um cara que ele vai contar pra você. Um médico, presta atenção. O médico tomou Zolpidem e caiu do sétimo andar do prédio dele. Acordou, não sabia o que ele tava fazendo, foi andar dentro de casa. Talvez ele foi na varanda lá, na sacada, e achou que ainda tinha mais prédio pra andar. Caiu lá embaixo. Escapou, mas bora ver? Olha aqui. Alisson Marques, meu filho. Atole, meu bem. Pode atolar.
2: Eu tento reconstruir isso na minha memória, mas o Zolpidem apagou completamente. Eu não tenho nenhuma lembrança caindo da sacada.
3: Imagina tomar um remédio para dormir e não se lembrar do que fez enquanto estava sob efeito dele. O Vitor caiu do sétimo andar do apartamento em que morava após tomar algumas doses de Zolpidem. O medicamento é um dos mais conhecidos para tratar a insônia no Brasil, mas pode causar reações adversas, como amnésia e sonambulismo, especialmente em pacientes que fazem um consumo inadequado dele. E é justamente o aumento do uso irregular e abusivo do Zolpidem que tem preocupado as autoridades de saúde.
2: Por conta da pandemia e tudo, eu tinha dificuldades pra dormir, porque acontecia tanta coisa nos plantões, sabe? Ficava ruim, eu tinha umas insônias muito, muito ruins. E eu tomava só um Zolpidem, né? E dormia tranquilamente. Só que depois que eu mudei pra São Paulo, a minha vida ficou muito frenética, sabe?
3: A comercialização do Zolpidem explodiu no Brasil em 2020, início da pandemia de Covid-19. Naquele ano, pela primeira vez, superou a marca de 20 milhões de caixas.

0: caixas vendidas. Profissionais de saúde acenderam um alerta e chegaram a classificar a situação como epidemia de Zolpidem. O remédio, lançado lá nos anos 1980, é seguro se consumido no prazo e dosagem indicada por médicos. A recomendação de uso é de no máximo 4 semanas. A questão é que ele pode perder efeito com o uso contínuo, e daí alguns pacientes tendem a exagerar nas doses. Foi o que aconteceu com o Victor, que é médico.
1: Só que eu comecei a tomar o Zolpidem pela manhã, pra poder tentar dormir, né? No começo dava certo, eu pegava, dormia tranquilamente, né? Só que foi passando o tempo, eu tomava o Zolpidem e só um não tava fazendo efeito. Tinha que tomar dois Zolpidens pra dar um efeito.
0: E num desses dias de doses extras, ele sofreu um acidente que quase o matou.
1: Eu tinha dado um plantão noturno, né? No dia 28 de junho. E o plantão tinha sido muito, muito pesado. Quando eu cheguei pela manhã, eu falei, nossa, eu tô tão pilhado que não tô conseguindo nem dormir. Só que nisso eu acabei que eu tomei mais de dois, eu nem lembro na verdade. Acho que foram uns 4 ou 5. Minha mãe, ela disse que ela encontrou a cartela vazia, né?
0: Em agosto de 2024, a Anvisa passou a exigir receita azul de controle especial para qualquer medicamento com Zolpidem. Foi aí que os números oficiais de comercialização caíram no país. Em 2025, as vendas não passaram de 13,5 milhões de caixas. Um especialista ouvido pela DW disse que os pacientes ficaram mais conscientes sobre os riscos do Zolpidem após a medida da Anvisa. O Victor, que disse que sabia desses riscos, nunca mais tomou o remédio e hoje alerta sobre os perigos do uso inadequado.
2: Bem, agora aqui eu achei algumas dicas para quem toma Zolpidem ter menos risco de passar por esses problemas. Tá? Uma das formas de evitar passar pelos problemas que o Zolpidem, remédio para dormir, causa, que são essas loucuras terríveis, é a seguinte. É uma dica. Tomar Zolpidem e se deitar no mesmo instante. Porque o Zolpidem, ele não vai dando sono devagarinho até você pegar no sono, não. Ele apaga você de uma vez. Quem toma Zolpidem sabe. Você toma Zolpidem para dormir e depois de alguns instantes, você apaga de uma vez. Então, a dica é, para diminuir os riscos de passar por esses problemas que nós contamos aqui, é tomar o Zolpidem na cama. Tipo assim, ó, você joga na boca, bebe água, bota o copo ali do lado e já fica deitadinho para dormir. Por quê? Porque geralmente o Zolpidem causa problema para quem tenta ficar acordado um pouquinho mais. Tipo assim, ó, o remédio vai passar alguns minutos para fazer efeito. Então eu vou tomar, aí vou no banheiro me fazer xixi, vou lá ali no, na geladeira, vou pegar um presuntozinho, um pedacinho de queijo, vou comer, ou então vou ficar olhando aqui a internet enquanto o sono chega e pega. É aí que o Zolpidem faz a pessoa ficar alucinada, ficar doida, ficar andando dentro de casa, ligar para os amigos sem saber o que está fazendo, ir para a rede social, botar um monte de coisa sem saber o que está fazendo, pegar o carro, sair dirigindo sem saber o que está fazendo. Como esse rapaz aí tomou médicos Zolpidem e foi andar dentro de casa e pensava que ainda tinha mais casa, aliás, apartamento, 7º andar, já estava na sacada, estava ali na varanda, ele pensava que tinha mais espaço. E foi, puf, caiu lá embaixo do 7º andar, se arrebentou todinho, ficou com o rosto todo deformado, mas graças a Deus não morreu. Então, o que alguns especialistas estão dizendo é o seguinte, vai tomar, o melhor é não tomar Zolpidem. O melhor é não tomar Zolpidem, remédio para dormir. Mas se vai tomar, é tomar já na cama, certo? Tá aqui, sentou na cama, pega o copo, bota o comprimido na boca, tomou, botou o copo do lado, já ficou deitadinho ali. Não vá fazer mais nada, porque se você dormir, provavelmente você vai dormir até o remédio passar o efeito. Se você ficar tipo assim, ainda vou fazer xixi, vou lavar o pé, vou escovar o dente, aí o Zolpidem lhe pega acordado. E aí você começa a fazer besteira sem saber o que está fazendo. Tomou o Zolpidem, eu vou ali na geladeira pegar um pouquinho de presunto com queijo. Aí o Zolpidem pega você acordado e você fica acordado e começa a fazer besteira sem saber o que é que está fazendo. Então, essa é a dica. Tomás Alpidem já acorda deitado, e já se deitar e não fazer mais nada.

0: nem olhar a internet. Ah, eu vou tomar Zolpidem e vou ficar um pouquinho aqui olhando aqui o meu celular. Você tá acordado, Zolpidem, ele pega e ele deixa acordado. O que você vai fazer? Besteira, sem saber o que tá fazendo. Meu Deus. Esse remédio tem que ser tirado é do mercado. Agora, o melhor é não tomar esta porcaria, viu? Ô, Alisson, é só isso mesmo, né? Ensina de resto mais desgraça, hein? Eu tomo um remédio pra dormir que ele não me trouxe nenhum problema até hoje, mas eu sou meio forte, assim, a minha cabeça é um pouco forte, né? Mas tem que ter cuidado. Os médicos já me disseram, olha, largue este troço. Eu digo que se eu largar, eu não durmo. Não durmo, porque eu sou um cabra que é sou duro de dormir. Muito difícil, né? Mas, e ainda tomando, praticamente eu não durmo. Mas Deus vai me curar dessa insônia, eu sei. Alisson, não chegou aí, Alisson? Pô, eu vou mandar um negócio aqui pro Alisson, que eu queria tomar Zolpidem só se eu visse esse negócio aí que eu vou mostrar aqui, ó. Se eu tivesse uma alucinação, não chegou ainda. Não acredito não, Alisson. Eu queria ter uma alucinação dessas aqui, ó. Chegou? Chegou? Tudo de uma vez? Pronto. Eu vou mostrar pra vocês que eu só tomaria Zolpidem se eu tivesse essa alucinação que eu vou mostrar aqui agora. Não acredito. O Alisson disse até ele. Acredito não, Alisson. Se eu tivesse essa alucinação aí, mas só essa, eu tomaria Zolpidem pra ter essa alucinação aí. A Rocha. Não entra de jeito nenhum. Cadê? Cadê?
1: Aqui só faz mal.
0: Não, tirou. Tem nada a ver. Ah, se fosse pra ter uma alucinação dessas aí. Aí dá só lá, filho. Eu ia tomar 10 Zolpidem, Alisson Marques. Chega aí, cara. Hein? O povo da rádio? Ah, o povo da rádio não tá entendendo. É uma mulher de biquíni linda. Mas quando eu chegar em casa. Não, eu me alucinei total. Eu tô. Tomar Zolpidem pra ter uma vida.
2: Agora!
0: Agora, quando eu chegar em casa, eu vou levar a surra da dona Suzy. Dona Suzy, me perdoa. Oh. É só brincadeira. É só pra fazer uma onda. Vou não. A gente vai pra um rápido intervalo. Mas...
3: Tu ia?
0: Lapa de. Ô, lapa de mulher. Olha. Ai, meu Deus. Bem, a gente vai para um rápido intervalo comercial e nós vamos mostrar, vamos entrar num caso aqui muito lamentável, gente. O caso da policial militar que está presa. Nós estamos rindo aqui de outra coisa, porque agora vamos entrar aqui num assunto muito sério. A policial militar, a mulher policial militar que está presa juntamente com o marido dela por terem matado um policial militar. Quem é ela? Me ajuda aí, Alisson. Júlia. Esta mulher chama-se Júlia. Ela é casada com... Não é o nome dele? Bora, o Alisson vai me dizer, porque o negócio aqui é feio, viu, gente? Ela é... Quem estava com a gente pela TV Diário está vendo 3 fotos. A foto dela e de 2 homens. O homem que está mais à direita, mais do lado direito do vídeo, o primeiro da direita para a esquerda, é o marido dela. Antoneudo! O do meio é o soldado, Rafael. E ela, Júlia. Então, a Júlia é casada com o Antoneudo, mas começou a namorar, a trair o Antoneudo com o Rafael. Deixa lá. Júlia, casada com o Antoneudo, e estava traindo o marido Antoneudo com o soldado Rafael. Ela é soldada, ou seja, ela é soldado, ela, e o Rafael também é soldado, trabalhava no mesmo batalhão da Polícia Militar ali de Messejana. O maridão é esse mais do lado direito. Do meio é o amante. Mas o amante, Rafael, também era casado. Então a Júlia começou a ter um caso com o Rafael. O Antoneudo, o marido dela, descobriu e disse:

0: Descobri. Não vou aguentar, não. Você vai me ajudar a matar seu amante. Você vai armar uma cilada para ele. E eu, Antoneudo, e você, Júlia, vamos matar seu amante, Rafael. E mataram. Nós temos aqui alguns detalhes dessa história que tá. Já explodiu no Brasil já há 2 semanas, mas tem detalhes novos que você não pode perder aqui no programa Bafulê. Né, Alisson?
1: Arrocha aí. Voltamos daqui a pouco, então, Verdinha, jornalismo que fala a nossa língua.

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1: E faleceu ontem à noite o jornalista Huberto Cabral, aos 89 anos. Natural da cidade do Crato, Cabral, como era conhecido, tinha quase 7 décadas de atuação no Cariri. Memorialista e grande comunicador, ele conhecia a história política, cultural, social do Crato e da região como ninguém. Guardava datas, encontros e se tornou fonte para muitos pesquisadores. Por ter uma memória e apreço tão intenso pela nossa cultura e história, era considerado uma biblioteca viva. Cabral começou na comunicação em 1950, no serviço de alto-falantes no Seminário São José no Crato. Em seguida, na antiga amplificadora cratense. Em 1959, foi um dos fundadores da Rádio Educadora. Em 2019, foi homenageado pela Universidade Regional do Cariri, a URCA, com o título de doutor honoris causa e recebeu também a medalha Bárbara de Alencar. Huberto Cabral havia sido internado no Hospital Regional do Cariri há cerca de um mês, ainda em julho, para o tratamento de uma infecção pulmonar. A Prefeitura do Crato decretou o luto oficial de 3 dias e na Sé Catedral, uma bandeira foi colocada a meio mastro, em homenagem a Huberto Cabral. Lorena Tavares para a Verdinha FM.
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2: Bom, gente, olha, nós vamos entrar agora numa história muito doida. Muito doida. A história que envolve um marido traído chamado Antoneudo. A história da esposa traidora, a policial militar chamada Júlia. E o amante da Júlia, Rafael, que também era um homem casado e traía a esposa.

Vamos partir pro dia do assassinato. Antoneudo, o corno, marido de Júlia, a traidora, chegou para a esposa Júlia e disse: Júlia, você vai me ajudar a matar o seu amante, Rafael. Acredita-se que o Antoneudo deve ter feito algum tipo de ameaça a Júlia, porque ela podia dizer não. Ela estava namorando com o Rafael, traindo o marido Antoneudo. E ela topou ajudar o marido a matar Rafael. Rafael, para quem está com a gente na TV Diário, é este da foto do meio. Soldado da Polícia Militar Rafael. Júlia, amante da Rafael, é essa mulher que você está vendo no vídeo, aí do lado esquerdo. E mais do lado direito do vídeo, o marido da Júlia, Antoneudo. Então, a Júlia trabalhava com o soldado Rafael, a soldado Júlia trabalhava com o soldado Rafael no batalhão da Polícia Militar ali de Bessejana, e eles estavam namorando. Inclusive, testemunhas dizem que eles já tinham até transado lá mesmo dentro do quartel. No dia do assassinato, Júlia não estaria de serviço. Mas ela trocou o plantão dela de noite com um colega policial para ela trabalhar no mesmo dia que Rafael, o amante, estava trabalhando. Tudo já planejado entre ela e o marido para matarem Rafael. No final do expediente dos dois, de madrugada, Júlia disse: Rafael, me dá uma carona até lá em casa. A Júlia disse: Rafael, me dá uma carona. Me leva no teu carro até minha casa. Era parte do plano para matar o soldado Rafael. Era parte do plano para Júlia e o marido matarem o amante dela, Rafael. E aí, Júlia e Rafael, Júlia, soldado da Polícia Militar, Rafael, soldado da Polícia Militar, amantes, entraram no carro do Rafael e Rafael foi. A alguns metros da casa, a 30 metros da residência em que Júlia morava com o marido, Rafael parou o carro. Olha só. Ela pediu ao amante uma carona para ir deixá-lo na casa dela, na casa que ela morava com o marido dela. E o Rafael, soldado da Polícia Militar, concordou, porque era amante dela, e foram. E a 30 metros da casa onde ela, Júlia, morava com o marido Antoneudo, eles pararam o carro e passaram 20 minutos com o carro parado a menos de meio quarteirão de distância da casa dela, Júlia, com o marido. Menos de meio quarteirão, 30 metros, e passaram 20 minutos. O que eles fizeram nesses 20 minutos não foi revelado. Mas será que eles estavam conversando, batendo papo, ou estavam transando? Acontece que o marido de Júlia apareceu no carro dele, parou atrás do carro em que Júlia estava com o amante, Rafael. O Antoneudo, marido de Júlia, chegou, saiu do carro e deu dois tiros na cabeça do soldado Antoneudo. Desculpa, do soldado Rafael, o Antoneudo, marido da Júlia. Em seguida, Antoneudo, marido da soldado Júlia, no carro dele. E a Júlia pegou a direção do carro do soldado Rafael com o cadáver dele dentro do carro e começou a dirigir o carro. Ou seja, assim que o marido dela, Júlia, matou o amante dela,

0: soldado Rafael, a Júlia assumiu a direção do carro. O marido de Júlia, após matar o soldado Rafael, foi pro carro dele. E Júlia, dirigindo o carro do soldado Rafael, e Antônio, dirigindo o carro dele, foram... Sim, isso aconteceu ali na Grande Messejana, no bairro... Não, Ancuri não. Ancuri já é onde eles deixaram o cadáver. A Grande Messejana tem... Janguruçu! Obrigado. Janguruçu. Na Grande Messejana, no bairro Janguruçu, a casa que a Júlia morava com o marido Antoneudo. E foi lá, a 30 metros, que eles, a Júlia e o Antônio e o Rafael ficaram no carro. Bom, aí o soldado Rafael foi morto ali no Janguruçu, na Grande Messejana. A Júlia pega a direção do carro do Rafael, o Antoneudo a direção do carro dele, e vão pro Ancuri, levando o corpo do Rafael para ser queimado, tocado fogo. E lá no Ancuri, bairro Ancuri não, município de Ancuri, desculpa gente, Itaitinga, vão para Itaitinga, uma cidade da região metropolitana de Fortaleza, e vão pro bairro Ancuri, e lá de madrugada, mais de 3 horas da manhã, eles tocam fogo no carro do Rafael, com o cadáver do Rafael dentro do carro, ou seja, Rafael morto. O carro pega fogo, é praticamente destruído, e o Rafael fica um tiçãozinho, todo destruída. A imagem mais horrorosa do mundo. Eu vi as imagens, mas a gente não pode mostrar aqui porque elas são horrorosas demais. O Rafael foi assassinado às 3 horas e 6 minutos da madrugada de 11 de agosto, lá no bairro Janguruçu. E perto, 4 e pouco da manhã, o carro foi abandonado num local deserto do Ancuri, abandonado, digo assim. Foi colocado lá, jogaram um galão de gasolina e tocaram fogo. Agora tem umas novidades aí sobre essa história. As novidades, uma delas é que o Antoneudo tinha revelado para um amigo que ele estava se separando da esposa. O Alisson vai já contar um outro pedacinho da história. O Rafael, o soldado Rafael que morreu, tinha revelado para uns amigos, inclusive parentes, que ele ia se separar da esposa, porque ele era casado. E havia decidido que ia ficar com a amante. Júlia, soldado da Polícia Militar, e Rafael, soldado da Polícia Militar. Ao mesmo tempo, o Rafael contou para alguns familiares que a Júlia também estava se separando do marido e já havia se separado em algumas situações. E o Alisson vai contar mais uma partezinha da história que acabou de chegar, porque a cada instante chegam mais pedaços dessa história macabra. Alisson.
1: Verdade, João. Segundo informações da investigação, o soldado Rafael relatou para um parente, para quem ele contava tudo, como é que foi o passo a passo da relação dele com a Júlia. Lá no começo, quando conheceu ela, quando começou a namorar, aí durante esse período que ele estava namorando com ela, disse que a Júlia tentou voltar com o ex-marido, o Antoneudo, porque ela estaria separada do Antoneudo. Só que ela tentou voltar pro Antoneudo. Quando eles estavam tentando voltar, a Júlia mostrou a foto do Rafael pro Antoneudo, dizendo: olha, eu tava me relacionando com esse homem. E aí o Antoneudo viu o rosto do Rafael, e a partir daí o Antoneudo já mostrou raiva do soldado Rafael. Ele ia no quartel deixar comida pra Júlia, via o Rafael, e segundo o depoimento, ficava com a cara fechada, a cara feia, pro Rafael.
0: Encarando o Rafael.
1: Encarava o Rafael, exatamente. E cara de raiva, segundo palavras da testemunha com quem o soldado Rafael contou todas as informações. Em um certo momento, o soldado Rafael e a soldada Júlia estavam em uma praça no bairro Messejana, fazendo ali a ronda, olhando como é que estava a cidade, e a Júlia...
0: Eram policiais, no caso, a Júlia, policial, e o Rafael, policial, e trabalhavam juntos, né? Então estavam policiando a praça.
1: A trabalho na praça. E a Júlia chegou pro soldado Rafael e disse: olha, o meu marido tá...

0: aqui perto. Eu o vi. Ele tá acolá e tá olhando pra gente. Ele tá monitorando você. Isso, palavras que o Rafael disse pro seu parente, segundo ele falou na conversa com a Júlia. Então, a polícia acredita que o Antoneudo monitorava o passo a passo do Rafael já há algum tempo, João.
1: Pois é. Então, o que que aconteceu? Depois de um tempo, o marido da policial Júlia convenceu ela, Júlia, a matar, juntamente com ele, Antoneudo, o amante dela, Rafael. Por isso, ela fez tanta questão de trabalhar naquela noite que o soldado Rafael foi morto. Trocou o serviço com o colega para ela trabalhar naquela noite que ela não trabalharia. Então, ela passou a trabalhar naquela noite e pediu a carona ao Rafael. Rafael, vai me deixar lá em casa, no Janguruçu, na Grande Messejana. Mas era tudo um plano para que o marido dela viesse e matasse o Rafael, como realmente matou. É uma história muito louca, né? Esse negócio de briga de casal, de traição, isso é uma loucura. Há pessoas que são traídas e resolvem a situação de uma forma civilizada. Sofrem, choram, se descabelam, mas não aguentam mais ficar com uma pessoa traidora, acham que não vale a pena, não podem confiar mais, separam de boas. Ficam com ódio, com raiva, mas não há agressões, não há tapas, não há assassinatos. Há outras pessoas que, traídas, resolvem perdoar e dizer: vamos continuar junto, eu perdoo. E há pessoas que fazem tragédias. Traídas matam o amante. Às vezes matam a esposa traidora ou matam o marido traidor. E às vezes matam e se matam. Essa história desse triângulo amoroso louco, da Júlia, soldado da Polícia Militar, do Rafael, soldado da Polícia Militar, que tinham um caso extraconjugal, e a Júlia era casada com Antoneudo e o Rafael casado com outra pessoa, terminou dessa forma que nós estamos sabendo. Rafael, soldado da Polícia Militar, morto pelo próprio Antoneudo, marido da amante, com a ajuda da amante Júlia. Morto Rafael, Antoneudo e Júlia presos. Olha a desgraça. Chifre, traição, desgraça, merda, morte. Bora pro intervalo, Alisson Max. Depois do intervalo tem outra boa pra você ficar sabendo aqui no Bafolê. Ô, programa pra ter Bafolê.
0: E a gente volta daqui a pouco então. 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

0: Alisson. É, que horas, Alisson?
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0: É. Ô, Alisson, há poucos instantes a gente falou do Zolpidem. O Zolpidem é um remédio para dormir e que nós dissemos que ele pode causar diversos tipos de alucinações na pessoa que toma esse remédio para dormir. Inclusive, ela pode sair aí sonâmbula sem saber o que está fazendo e fazer um monte de coisa. E às vezes vê o que não existe, né? Alucinações e ouve o que não existe. Zolpidem, um remédio para dormir que é muito perigoso. Aí eu fiz uma brincadeira dizendo que eu tomaria esse remédio, esse medicamento para dormir, se eu tivesse esse tipo de alucinação aí. Aí mostrei um vídeo aqui muito bonito. Vai entrar.
2: Tá mal se você não tiver dinheiro para comprar.
0: Pode tirar o áudio. Olha. Uma mulher linda sentada numa cadeira de praia de biquíni. Coisa linda, né? Né? Se eu soubesse que ia ter uma alucinação dessa, eu ia tomar o Zolpidem. Agora, eu acho que o Alisson Marques, se ele tomasse o Zolpidem, olha o tipo de alucinação que ele ia ter. Léo Santana dançando, bonitão, rebolando. Hein, Alisson, eu acharia que era um bom som, era uma boa alucinação ou não queria ter, Alisson?
1: Ó, João Inácio Júnior, se eu tivesse essa alucinação enquanto eu tomasse um Zolpidem, eu só digo uma coisa a você. Eu acordava todo... Posso falar? Não. Eu acordava todos zonzo. Pronto. Posso falar? Não.
0: Tá bom. Gente, vamos aqui para uma notícia. Casos de dengue. Atenção, no Diário do Nordeste tem uma notícia impressionante que diz o seguinte: casos de dengue aumentam 172% no Ceará e 34 cidades do Ceará têm risco de epidemia.
3: Meu Deus!
0: A preocupação está na circulação do tipo DNV3, que estava há anos sem registro, ou seja, são vários tipos de dengue. Eu vou chamar tipo. É o sorotipo. Eu vou chamar de tipo. São vários tipos de dengue. Acho que tem 5 tipos. Esse tipo nunca mais tinha aparecido e voltou. E eu vou contar uma coisa para vocês. Há uns 10, 12 anos atrás, eu tive dengue, eu quase que eu morri. Eu passei praticamente 1 mês sem trabalhar, foi muito difícil, quase que eu morri, a dengue quase que me mata. Então, gente, é preciso ter cuidado com esse mosquito. Então, os cuidados básicos para evitar o mosquito na sua casa, você já sabe, então tome providência, né? O perigo é a gente tomar providência no apartamento da gente, na casa da gente, e o vizinho não tomar providência, né? Daquela história de água parada, água nos jarros e etc. E o mosquito vir da casa do outro, picar a gente e morrer gente. Deixa eu dar só um, volta aqui para mim, tem mais um detalhe aqui sobre essa história desse risco de dengue aqui no estado do Ceará. Amigos, dengue mata. Você se lembra quantas pessoas já morreram no estado do Ceará por causa de dengue?

né? No ano passado, 18 pessoas morreram de dengue no estado do Ceará e 5 mortes ainda estão sob investigação. Então, seriam 23 pessoas que morreram no ano passado de dengue.

0: pela muriçoca comum, pelo mosquito comum. São Paulo confirma 2 casos e 1 morte por febre do Nilo Ocidental. A infecção é rara. Ela é transmitida pelo pernilongo, ou aquela muriçoca comum. Ao menos 4 casos de febre do Nilo Ocidental foram confirmados no Brasil até o momento. Entre eles, o país registrou 1 morte. A doença, uma infecção rara, é transmitida pela muriçoca, pelo pernilongo. Apenas em São Paulo há 2 pacientes. E um caso é em Ribeirão Preto, em São Paulo, e no outro, São José do Rio Preto, né? E a morte foi de uma mulher de 34 anos. Desculpa. Essas pessoas que pegaram são em São Paulo, são uma mulher de 34 anos e uma outra mulher de 18, mas a primeira mulher foi curada, de 34 anos, e a de 18 anos está internada doente com a febre do Nilo em São Paulo. E em Santa Catarina, uma mulher de 77 anos morreu da febre do Nilo. O perigo é que essa coisa se espalhe, né? Pelo Brasil. Oh, meu Deus, é só praga. É só praga. Gente, agora...
1: João, sim, Alisson. Só para atualizar a informação, um caso está sendo investigado também no Piauí. Uma mulher de 35 anos testou positivo para a febre do Nilo Ocidental, só que o Ministério da Saúde faz 2 exames para ter a certeza de que o primeiro positivo não foi um falso positivo, né? Então ela está fazendo um segundo exame para poder confirmar que ela também estaria com a febre do Nilo Ocidental. E outro caso está sendo investigado no Pará.
0: Eita, gente. Tá vendo? Agora o Cauã Raymond... todo feliz, porque ganhou flores da filha que ele tem com a Grazi Massafera. Deixa ele falar, né? É muito interessante sobre o Cauã Raymond. E depois, gente, nós vamos falar do cara que invadiu uma loja, o bandido que invadiu uma loja lá no Conjunto Prefeito José Walter, assaltou a loja, ameaçou estuprar uma funcionária da loja, mandou ela entrar no banheiro, ficar nua para ele estuprá-la. E nós temos mais a respeito desse safado aqui, viu, gente? Mas antes, o Cauã Raymond.
2: E é muito raro ganhar flores. E olha o que eu ganhei quando cheguei em casa da minha filha. Fofo, né? O maior amor do mundo é esse. Que delícia, ó. Girassol. Eu adoro ganhar flores, né?
0: Bacana. Ele tava de aniversário, é, Alisson? Aniversário? Olha aí, Alisson. Enquanto o Alisson olha essa história, se ele tava de aniversário, mas é muito bacana, né? Ganhar flores das pessoas que você ama. Não tava de aniversário, não, né? Ele aniversariou em maio, segundo o Alisson Marques. É porque a filha é a filhona mesmo, né? É tão bom ganhar presente dos filhos, do marido, da esposa e das pessoas que a gente ama. Ganhar presente sempre é muito bom, né? Mas quando a gente ganha um presente de uma pessoa que a gente ama, aí tem um efeito muito, muito, muito mais bacana. Bora lá? Bora pra essa notícia? Lá no Conjunto Prefeito José Walter tem uma loja, uma pequena loja, e um vagabundo, um bandido, um assaltante entrou na loja. Pegou o dinheiro do caixa, assaltou, pegou os celulares que estavam na loja, pegou o celular de uma funcionária. E antes de ir embora, ele disse para a funcionária: vá para o banheiro e tira a roupa, prometendo estuprá-la. Ela resistiu, reagiu, ele terminou, graças a Deus, não estuprando-a, né? E terminou indo embora. Mas levou os celulares, levou o dinheiro do caixa. E ao sair, ele pegou as chaves da loja e trancou a loja. Ao sair, trancou por fora, levando a chave e deixando os funcionários presos. Aqui no programa eu disse, quem conhece esse safado? Porque as imagens foram divulgadas, nós divulgamos aqui, a imprensa de uma maneira geral divulgou. Quem conhece esse sem vergonha, avisa para a polícia. Né? 190, é? É 190, que é o telefone geral da polícia. Agora, essa funcionária que teve o celular roubado e que o bandido ameaçou estuprá-la e terminou não estuprando ela, graças a Deus, ela ligou para a mãe dela e disse: mãe, o cara levou meu celular, disse que quase me estupra.

0: Aí a mãe dela resolveu ligar pro telefone da filha que estava com o bandido. O cara atendeu, se zangou e disse: ó, eu vou estuprar sua filha, eu vou voltar lá para estuprar sua filha. Será que ele foi preso? Pois bem, taca a manchete aí, gente. Suspeito de roubar loja e ameaçar estuprar funcionária é preso em Fortaleza. Gente, que coisa. O cara tem 34 anos, foi preso suspeito de roubar uma loja e ameaçar estuprar uma funcionária do estabelecimento. O crime aconteceu sábado passado no bairro Prefeito José Walter, em Fortaleza. Ele foi preso ontem, segunda-feira, no centro de Fortaleza, e não sei por que a polícia não informou o nome. Pelo menos eu não consegui descobrir o nome do canalha. Gente, a história é essa. A novidade é que o canalha foi preso, graças a Deus. Agora, volta pra mim. Prende e solta, né? Você acha que esse rapaz vai ficar preso uma semana?
1: Não.
0: Vai não. Ele vai ser solto na audiência de custódia.
1: É.
0: Por quê? Não, a culpa não é do juiz. A culpa não é do promotor. Não é, não. A culpa é da lei. Lei brasileira que é feita para proteger esse tipo de gente safada. Não sei por quê. Então é isso, a culpa é da lei. A gente vai fazer um rápido intervalo comercial. E você sabe o que, é que foi encontrar? Ah, eu tenho duas aqui para você que eu prometi ontem e não dei. Você sabe o que foi encontrado no bairro Carlito Pamplona, em Fortaleza? É uma bomba. E eu vou contar uma coisa para vocês aqui sobre Suzane von Richthofen, o namorado dela e o cunhado dela. Eu prometi essa notícia ontem, gente, eu me esqueci. Quando o programa terminou, eu disse: ei, eu não dei a notícia, mas hoje eu dou logo depois do intervalo comercial. Olha aqui. A Suzane von Richthofen ficou zangada com o pai dela e com a mãe dela porque ela tinha um namorado sem futuro, vagabundo, nojento, safado, sem vergonha, e os pais não concordavam que ela namorasse com ele. Então ela teve uma ideia: matar papai, matar mamãe. E ela então combinou com o namorado dela de matarem o pai dela. O namorado dela disse: então vou trazer meu irmão para ajudar a matar. E combinaram que a Suzane von Richthofen faria um suco e daria para os pais à noite quando eles estivessem assistindo televisão. A Suzane von Richthofen não era uma filha carinhosa, não era uma filha de fazer as coisas dentro de casa, não era de querer agradar os pais, mas os pais ficaram tão felizes, né? Eles estavam assistindo televisão naquela noite, quando ela chegou: pai, mãe, fiz um suquinho pra vocês. O pai ficou tão feliz: ô, minha filha, que maravilha, meu amor. A mãe: ah, minha filha, que bom. E tomaram o suco. Só que o suco tinha uma droga para eles dormirem. Eles ficaram com muito sono e foram para a cama. Quando dormiram, a Suzane von Richthofen abriu a porta da casa, entraram o namorado dela e o cunhado dela, irmão do namorado dela, e mataram os pais dela na cama, como se mata rato e cobra no interior, a pauladas e barras de ferro. Isso todo mundo já sabe. Agora, o cunhado dela, o ex-cunhado dela, deu uma entrevista dizendo o seguinte: dois dias após eles terem matado os pais dela, da Suzane von Richthofen, ele disse que se arrependeu. E dizendo que se arrependeu, ele comprou flores para ir levar para Suzane von Richthofen e pedir perdão a ela. Mas que cara, volta para mim, mas que cara de pau. Ele matou os pais dela com a ajuda dela e do irmão dele e disse que se arrependeu e ia pedir perdão a ela. Olha, negócio todo sem sentido. E comprou flores para dar para ela. E ele contou agora, num podcast,

0: que quando ele levou as flores que entregou para ela, sabe o que foi que ela disse para ele? Depois do intervalo comercial, a gente passa para você. É o programa Bafulê. Alisson, deixa eu falar. Apresente-nos, Alisson Marques. Todos nós que estamos trabalhando hoje aqui.
1: Vamos lá.
0: Quem é você, Alisson Marques?
1: Sou Alisson Marques.
0: É mesmo?
1: Sou eu mesmo.
0: Jura?
1: Uhum.
0: Alisson Marques.
1: Do meu ladinho tá o operador de áudio, Glauber Souza, o melhor do Brasil.
0: É ele mesmo?
1: É ele mesmo.
0: É isso aí?
1: Na bancada, o grande João Inácio Júnior.
0: Eu?
1: O fera.
0: Rocha, Alisson.
1: O monstro no bom sentido, tá, João? O gigante. E lá em cima, diretor de imagens é o Eli Gomes. Quem está nos caracteres é o Jefferson Gomes. E quem está no master nesse momento é o Francisco Moraes. Equipe completa, João.
0: A gente volta já.
1: Voltamos daqui a pouco, Verdinha. 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
3: Psicopata. Psicopata. Gente, esse negócio de ser psicopata é um negócio maluco, né? Porque a pessoa já nasce psicopata. Ela não tem opção. Aí você vai dizer pra mim, não, João, psicopata, a pessoa se torna psicopata. Sim, há algumas ideias no ramo da psiquiatria, da psicologia, que dizem que uma pessoa pode até se transformar psicopata. Eu vi um grande psiquiatra falar que pode até, mas geralmente, ou quase sempre, a pessoa já nasce psicopata. Ela não tem opção. É um negócio maluco, né? A pessoa nasce psicopata e não há cura.

Vamos falar dessa doida, dessa psicopata, Suzane von Richthofen. Tinha 18 anos, né? Ela tinha um namorado. O pai não gostava que ela namorasse com o cara porque... A novidade, vamos contar agora. O que aconteceu, né? Os pais... Porque o cara era vagabundo. E aí, ela teve uma ideia. Matar o pai, matar a mãe e se livrar dos dois. E chamou o namorado dela e disse: vamos matar papai, que eles fora do nosso caminho a gente fica legal. Eles morrem. A gente dá a ideia que foram bandidos que entraram na nossa casa. Eu e meu irmão herdamos a fortuna de papai e vamos viver as doces delícias da vida e do amor. Nós mata papai, nós mata mamãe e a gente fica com a herança. Aí o namorado dela disse: top! Agora eu vou chamar meu irmão para ajudar a matar. E vamos matar seu pai e sua mãe a pauladas e barras de ferro. E combinaram como faria, já contei, vou repetir de novo. A Suzane, era noite, a Suzane von Richthofen estava em casa com os pais estavam assistindo televisão, e ela fez um suco e deu para os pais, mas no suco ela botou droga para os pais dormirem. Os pais tomaram, deram um sono profundo e foram dormir. Estavam dormindo quando ela abriu as portas da mansão dos Manfreds. Dos Richthofen. E entraram o namorado e o cunhado e mataram o pai dela e a mãe dela pauladas. Meu Deus, ô picha nojento, ô povo nojento. Foram presos, mas estão soltos. Suzane von Richthofen hoje é estrela de documentário, estuda numa faculdade, está casada, tem um filho, casada com um médico, e dizem que quando ela chega na faculdade é o pessoal pedindo para bater foto com ela, pedindo para mandar alô. Dá um alô para mamãe, mamãe é tua fã. Tu acredita nisso? Pessoal com celular, ó. Ei, dá um alô para mamãe, mamãe é tua fã. Fala aí com mamãe, o nome da mamãe é Maria Antônia. Aí, Suzana. Isso aqui é uma fila para bater foto com ela. Virou estrela. Um dos irmãos Cravinhos, um dos assassinos... É o cunhado, Alisson, que a gente vai falar? O cunhado hoje tem uma rede social que ele fala do dia a dia dele. Tá fazendo vídeos eróticos no OnlyFans, no Privacy, X-Video. Tá vivendo a vida dele. Né? Suzane também, o outro lá. E a lei brasileira é uma pústema, é uma desgraça, em alguns casos. E aí, agora, Christian Cravinhos, o cunhado da Suzane von Richthofen, afirmou numa entrevista que 2 dias após eles matarem os pais da Suzane von Richthofen, ou seja, ele, Christian, o irmão dele, que era namorado da Suzane von Richthofen, a própria Suzane, mataram os pais dela. Então, 2 dias ele disse que se arrependeu e levou um buquê de rosas brancas para pedir perdão a ela. Christian disse que comprou as flores porque achava que a Suzane von Richthofen estaria destruída e em choque com a morte dos pais. Ora, ele ajudou a matar. Suzane teve a ideia. Como que ela estaria arrependida, destruída? Mas ele achava, ele assassino, se disse arrependido, e achava que ela estaria destruída com a morte dos pais. Então, ele esperava encontrar Suzane von Richthofen chorando e abalada pela tragédia. Então ele chegou lá, entregou as flores e pediu perdão. Sabe o que foi que ela disse? Você sabe qual foi a atitude da Suzane von Richthofen? Será que ela disse: obrigado, meu cunhado, eu tô arrependida, matei... Porque ela chorou muito no enterro dos pais. Você já viu as imagens do enterro dos pais? Ela chorando para se acabar. Mas os psiquiatras dizem, e os psicólogos, e os psicanalistas, ela não estava sentindo remorso de nada. Ela estava feliz por ter matado os pais, porque ela é psicopata. Ela estava feliz por ter matado os pais, mas como psicopata é atriz ou ator, ela representou bem.

0: Ela chorava copiosamente, como se estivesse infeliz pela morte dos pais e como se ela não tivesse matado os pais, porque a polícia ainda não havia descoberto que ela era a assassina juntamente com o namorado e com o cunhado. Pois bem, quando ele ofereceu as flores para Suzanne von Richthofen, dizendo que ele tinha se arrependido e estava oferecendo flores para ela, ele disse que ouviu da boca dela o seguinte. Ela falou: cara, você tá maluco? Não tem que pedir perdão de porra nenhuma. Você me deu uma nova vida. Suzane, dois dias após matar os pais, após o cunhado que ajudou a matar chegar e pedir perdão a ela e oferecer flores, ela disse: cara, você tá maluco? Não tem que pedir perdão pé nenhuma. Você me deu uma nova vida. Acabou o programa? Bota ele aí falando, bota esse sem vergonha falando.
1: Quando tudo aconteceu, depois de dois dias, eu fui pra casa da minha mãe e comprei um buquê de rosa branca pra ela, pra pedir perdão, porque achava que ela tava destruída, né? E o que ela falou pra mim? Cara, você tá maluco? Você não tem que pedir perdão de porra nenhuma. Você me deu uma nova vida. Essa é a Suzana.
2: Meu Deus do céu.
0: Forte. Esse é você. Rapaz. Meu Deus. Alisson Marques, está chegando Alânio Pereira aí. Quem é que vem com ela? Raíssa? Raíssa Azevedo e Alânio Pereira para comandar o espetáculo a partir de agora aqui na Verdinha e na TV Diário. A gente volta amanhã. Tchau, Brasil! Tchau, gente!

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1: E Casa Guarani de Juazeiro e Vila Real conheceram seus grupos na Taça Fares Lopes de 2026, competição que vai iniciar no dia 1º de novembro e dá uma vaga na Copa do Brasil de 2027 ao campeão. A Federação Cearense divulgou os grupos da competição e o regulamento do torneio. No grupo A estão Icasa, Guarani de Juazeiro e Quixadá. No grupo B, Vila Real, Atlético Cearense e Ceará. No grupo C, Fortaleza, Tirol e Palmácia. O certame vai ter início no dia 1º de novembro, com essas 9 equipes, com 9 datas, e com a final programada para o dia 6 de dezembro. No Vila Real, o Vaqueiro Real está classificado para a semifinal do Campeonato Cearense da Série C, com 2 rodadas de antecedência. A equipe de Sobral venceu a Copiara por 3-2 no final de semana e já garantiu vaga, e na última rodada vai definir apenas a colocação dele, ou seja, o Vila Real já está classificado, está muito vivo para disputar uma vaga na segunda divisão cearense do ano que vem. Vladimir Marques para Verdinha FM.
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0: Pretinha.
1: Como é o nome desse menino?
0: Alânio Pereira.
2: Agora em Fortaleza, 4 horas e 2 minutos. Muito boa tarde para todos vocês, meus amigos, minhas amigas. Sejam todos bem-vindos, tá? Começando mais uma Hora da Verdinha. Vamos juntos a partir de agora. Até 5 horas com informação, entretenimento. Aquela dose de leveza, né? Que a sua tarde pede. Você nesse momento tá aí tomando seu café em casa. Tá no balanço da sua rede, no seu sofá, na sua cama. Participa conosco, manda mensagem para cá através do WhatsApp da Verdinha, de qualquer lugar do Brasil, tá? Você nos ajuda aqui a fazer o nosso programa. O Glauber Souza, que tá por aqui hoje, o nosso padre, dá aquela reforçada no meio.
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2: Pois é, nós estamos com o Glauber Souza aqui nos estúdios, na nossa sonoplastia, é o padre comandando as atividades e hoje com a presença da Raíssa Azevedo na produção aqui nos nossos estúdios, a direção de imagens do Gutierre Madeira. É quem é hoje? Olha, rapaz, o Eli Gomes, o churrasco, mas nos caracteres é o Jefferson, né? Jefferson Gomes. E no master, Francisco Moraes. Lá na redação nós temos o apoio da nossa estagiária Luana Moura, a supervisão da Maiara Mourão, o Rodrigo Miranda também dando aquele suporte lá na nossa redação. Temos a coordenação da Karine Zaranza, a gerência da Ivla Bessa e a direção geral de esportes do Gustavo Bortoli. 4 e 3, então vamos passar para você os destaques desta terça-feira. Conta de luz vai ficar mais barata, hein, meus amigos? Finalmente a notícia é boa, né, nesse sentido, tá? A partir desta quarta-feira, em todo o estado do Ceará, a utilização dos recursos foi aprovada pela ANEEL nesta terça-feira. A gente vai explicar para você como é que vai funcionar aí todo esse trâmite, né, que vai reduzir a conta de energia a partir de amanhã. E cresce o número de escorpiões aparecendo aí nas casas, hein, meus amigos? E as ocorrências também seguem sendo registradas, né? Nessa época do ano é bem característico. Mas o que fazer para evitar o surgimento, né, o aparecimento desses bichos aí na sua casa? E se eles aparecerem, ou se porventura alguém sofrer uma picada, o que que deve fazer? A gente vai trazer orientações a respeito desse assunto em instantes aqui na nossa Hora da Verdinha. E vamos falar também sobre a campanha Agosto Branco, que busca alertar em relação à prevenção e o diagnóstico precoce do câncer de pulmão. Esse tipo, gente, de câncer é um dos que mais provoca mortes em todo o Brasil e no mundo também. Então é importante a gente trazer esse alerta. É isso, meus amigos. Às 4 horas e 5 minutos, fica com a gente que a nossa Hora da Verdinha está só começando.
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2: E começamos trazendo informações sobre a conta de luz, tá? A partir desta quarta-feira, gente,

0: 2020, os clientes da Enel aqui no nosso estado terão uma redução de 5,87% nas tarifas de energia elétrica. A medida foi viabilizada pela incorporação dos recursos da repactuação do uso de bem público. A utilização foi aprovada pela ANEEL nesta terça. E aí, com essa aprovação, o reajuste tarifário anual de 5,78% que entrou em vigor no fim de abril vai ser compensado. O efeito médio sentido nas tarifas de energia do Ceará comparado a 2025 será uma redução aí de 0,43%. Os clientes de baixa tensão, que são, né, todos nós, das residências, os pequenos comércios, terão uma redução estimada aí de 6,6 pontos percentuais em relação ao aprovado em abril. Já para os clientes de média e alta tensão, em geral aí são as indústrias, né, grandes comércios, a redução estimada é de 3,2 pontos comerciais. Os recursos homologados para a Enel somam cerca de R$ 484 milhões. E esse montante corresponde a valores devidos por usinas hidrelétricas pelo direito de exploração de potenciais hidráulicos, considerados bens da União. Então, a gente vai ter essa redução aí no valor da conta de energia entrando em vigor a partir de amanhã. E olha, o déficit habitacional do Ceará caiu nos últimos 10 anos, né, na última década, segundo dados da Fundação João Pinheiro, em parceria com o Ministério das Cidades. A Mariana Lemos é quem detalha esses números.
1: O déficit habitacional no Ceará caiu de 10,2% para 6,64% em 10 anos. A necessidade de residências era de 273 mil imóveis em 2014 e passou para 216 mil residências em 2024. Os dados são os mais atualizados do balanço realizado pela Fundação João Pinheiro em parceria com o Ministério das Cidades. O programa Minha Casa, Minha Vida tem papel fundamental na redução do indicador. Desde a retomada da política em 2023, o Ceará teve a contratação de 87 mil moradias. As operações financiadas somam 10 bilhões de reais, incluindo a nova faixa voltada para a classe média. O programa habitacional correspondeu a mais da metade das unidades imobiliárias lançadas e vendidas no Brasil em 2025. O orçamento do programa bateu recorde de 180 bilhões de reais no ano passado e deve ser superado em 2026. Apesar da importância do Minha Casa Minha Vida, especialistas alertam para a necessidade de tornar as condições de produção de moradia no Brasil mais justas. A redução definitiva do déficit habitacional perpassa pelo fim da desigualdade social no país. Famílias que ganham até um salário mínimo têm ônus de 130 mil moradias no Ceará. As áreas do estado com mais déficit habitacional são a região metropolitana de Fortaleza e o sul do Ceará. Mariana Lemos para Verdinha FM 92.5 e TV Diário.
0: Olha, gente, o casarão histórico localizado no centro de Fortaleza, avaliado em quase 5 milhões de reais, foi danificado devido a uma obra, tá? Em um prédio vizinho. A gente vai entender um pouco mais dessa história com João Lima Neto.
2: Quem passa pela Avenida Imperador, no centro de Fortaleza, talvez não perceba a história preservada nas antigas construções que ainda resistem na paisagem urbana. No número 1313, porém, uma alteração chama a atenção de quem passa. Conhecido por moradores da região como o prédio do Denox, o casarão que hoje pertence à União e está cedido ao município de Capuí para a implantação de uma casa de apoio, ganhou um muro que mudou a configuração visual da fachada. Instigada por uma postagem no Instagram do projeto Fortaleza a Pé, do educador e turismólogo Gerson Linhares, que denunciou a descaracterização do bem tombado provisoriamente, a reportagem do Diário do Nordeste esteve no casarão para entender o caso e descobriu um problema ainda mais grave que o muro: danos no interior da residência histórica provocados por uma obra realizada no imóvel vizinho. Fotografias e vídeos de áreas internas do imóvel enviados pelo município de Capuí revelaram paredes rompidas, trechos de alvenaria expostos e restos de materiais de construção espalhados pelos cômodos. A obra vizinha foi autuada pela Agência de Fiscalização de Fortaleza, a AGFIS, no dia 10 de agosto. Entre as irregularidades apontadas estão a ausência de plano de gerenciamento de

0: resíduos, a execução de obras sem licença municipal e danos a construções integrantes do patrimônio cultural. O casarão possui tombamento provisório municipal desde 2012. A Prefeitura de Capuí recebeu o imóvel da União em cessão por 20 anos e pretende instalar ali uma casa de acolhimento. A Secretaria de Saúde, Francisca Natália Barreto Hartz, afirma que o município ainda não iniciou a reforma e que os danos encontrados não foram provocados pela Prefeitura. O imóvel tem uma história que vai muito além do Denox. O casarão foi residência da família Marcan. Ali nasceu em 1929 Geraldo Marcan, antropólogo que se tornou referência da cultura cearense. Décadas depois, o endereço passou a abrigar o serviço de psicultura do Denox. O pesquisador Nireis, que trabalhou no órgão, lembra que o prédio tinha grande movimentação e atendia atividades em todo o Nordeste. Em 1958, o local também recebeu o Museu Rodolfo von Ehring. Para a Secultifó, o imóvel precisa de recuperação. A Coordenadoria de Patrimônio Histórico Cultural informou que vai solicitar a recuperação da fachada, tomando como referência as características existentes na época do tombamento. João Lima Neto para Verdinha FM e TV Diário.
1: 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Agora são 4 horas e 12 minutos. Olha, meus amigos, vamos trazer novas informações sobre o tarifaço imposto pelos Estados Unidos, né? Um assunto que repercute já há meses. Pois bem, o governo brasileiro tenta negociar mais uma vez essa tarifa. E uma nova reunião deve acontecer na próxima semana, após uma ligação entre os presidentes Lula e Donald Trump. Nós vamos então à capital federal, onde a nossa correspondente, a Flávia Rabelo, traz ao vivo novas informações. Boa tarde para você, Flávia.
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3: Oi, Elane. Boa tarde para você também. Obrigada. Isso mesmo, viu? O ministro do Desenvolvimento, Indústria, Comércio e Serviços, Márcio Elias Rosa, e o representante dos Estados Unidos, Jamiel Songui, vão se reunir de modo virtual na próxima segunda-feira, dia 31, às 14h30, horário de Brasília. A reunião foi definida após uma troca de mensagens entre Elias Rosa e o representante dos Estados Unidos, que ocorreu logo após o contato telefônico de 1 hora e 20 minutos entre o presidente Lula e Donald Trump na semana passada. Segundo o Palácio do Planalto, Lula afirmou que as medidas prejudicam as economias dos dois países e defendeu a retomada das negociações. Trump concordou com a necessidade de preservar as relações, com a necessidade também das relações comerciais, né? E indicou que as equipes técnicas deveriam voltar a dialogar com rapidez. A primeira prioridade do governo brasileiro será ampliar a quantidade de produtos brasileiros livres de tarifas adicionais. Em uma segunda fase, o objetivo será discutir a reversão das medidas adotadas pelos Estados Unidos. Alane.
1: É isso, Flávia Rabelo. Nós seguimos aqui trazendo informações direto de Brasília. Quase 290 bilhões de reais foram arrecadados somente no mês de julho no nosso país. É isso mesmo, Flávio?
3: Isso mesmo, e eu vou repetir, viu? 209 bilhões, não é isso?
1: Exatamente. De reais?
3: Pois é, esse é o maior valor já registrado pela Receita Federal para o mês em 32 anos, Alane. O resultado foi divulgado nesta terça-feira. O desempenho reflete o crescimento da atividade econômica e o conjunto de medidas tributárias aprovadas nos últimos anos. Entre elas, o aumento da tributação sobre fundos exclusivos e offshores, a revisão das subvenções estaduais, a elevação de impostos sobre combustíveis e a reoneração gradual da folha de pagamentos. Também pesaram aí no resultado o fim do benefício destinado ao setor de eventos, né, o PERS, o início da taxação das apostas de cota fixa, as BETs, a alta do IOF sobre crédito e câmbio e a tributação mais pesada sobre juros capital próprio. Outro fator também que impulsionou a arrecadação foi a disparada do preço do petróleo, viu, Alane? Consequência aí do conflito entre os Estados Unidos e Irã. Com a commodity mais cara, cresceram as receitas com royalties e a extração. E o governo ainda criou uma taxação extra sobre exportações. O Palácio do Planalto conta com o aumento da arrecadação para tentar cumprir a meta de resultado primário de 2026

0: e o arcabouço fiscal. Alânio?
1: Obrigado, Flávia Rabelo, direto de Brasília, com as informações. Bom trabalho para você e boa semana.
0: Obrigada para você também e a todos.
1: Agora são 4 horas e 16 minutos.
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1: Olha, meus amigos, deixa eu trazer aqui informações a respeito do El Niño, tá? Porque diante de todas essas situações, né, que a gente já começa a vivenciar, o governo federal pretende acelerar o socorro em áreas atingidas por desastres climáticos. E o Ceará vai receber uma base regional da Força Nacional do Sistema Único de Saúde, chamado FORSUS. A Clarice Nascimento é quem traz as informações.
3: A instalação da base em Fortaleza faz parte do Plano Federal de Enfrentamento aos Impactos do El Niño. A capital cearense será uma das 3 cidades nordestinas a sediar a unidade da Força Nacional do Sistema Único de Saúde. Além de Fortaleza, estão Salvador e Recife. A base da capital baiana já está em operação. A descentralização das equipes busca garantir a presença rápida de profissionais especializados nos territórios mais vulneráveis, fortalecendo a pronta resposta do sistema público. Aliado a essa estrutura de socorro, o Ceará também ganhou o Centro de Informação em Saúde e Clima. Ele deve operar como um sistema integrado de inteligência em saúde. Em funcionamento desde julho, o centro reúne monitoramento, coleta de dados e análise de impactos epidemiológicos para subsidiar o SUS. O órgão acompanhará em tempo real informações como ondas de calor, inundações severas e o avanço das estiagens no estado. A partir desses dados, os gestores podem antecipar triagens nas UPAs, reorganizar leitos hospitalares, reforçar equipes médicas de plantão e planejar ações para proteger as populações sob maior risco. Veja mais detalhes sobre os equipamentos acessando a reportagem completa no site do Diário do Nordeste. Da redação, Clarice Nascimento para Verdinha 92.5 e TV Diário.
1: E aqui em Fortaleza, muito calor mais uma vez, né? Nessa tarde de hoje, o tempo segue semelhante aos últimos dias, né? Com o céu aí aberto, ensolarado, sem a presença de nuvens. O Eli Gomes, por gentileza, pra gente dar uma conferida, como é que tá o tempo lá fora? Podemos? Pra gente situar aqui o nosso ouvinte telespectador. Região do Benfica ali, né? A gente nota que o tempo tá um céu aberto, inclusive até meio cinzento, né? Mas ao fundo, pouquíssimas nuvens, a temperatura em torno dos 30 graus para o período da noite. A mínima deve ficar em torno dos 26, noite e madrugada. Em boa parte do interior, as temperaturas máximas devem variar entre 30 e 38 graus nesta semana, mas nas regiões serranas, as temperaturas ficam mais amenas, né? Variando aí entre 18 e 19 graus na Ibiapaba e no sudoeste do estado. Já em relação à umidade, nós temos valores baixos, hein, meus amigos? Entre 20% e 30%, tá? No centro-sul do nosso Ceará, contribuindo, então, para esse clima bastante seco. E olha, nessa época do ano, nós temos também, além do calor e dos ventos, né? A incidência de uns bichinhos que aparecem em muitos locais que são bem desejados, hein, meus amigos? Os temidos escorpiões. A Vigilância em Saúde alerta que tem registrado, inclusive, uma alta quantidade de aparecimentos aí desses animais, né, desses bichos em ambientes urbanos, com denúncias e registros, né, de ocorrências. E a gente vai entender um pouco mais desse assunto, conversando a partir de agora com Angeli Júnior, que é supervisor do Núcleo de Endemias de Juazeiro do Norte. Primeiro, Angeli, eu gostaria que você explicasse para a nossa audiência se é uma tendência e por que que a gente costuma, nessa época do ano, né, entre agosto e setembro, todo mundo constata ali um aumento, né, da presença dos escorpiões, seja em casa, em ambientes comerciais, estabelecimentos, enfim, prédios. Boa tarde, seja bem-vindo à Hora da Verdinha.
4: Boa tarde, é um prazer estar falando aqui com vocês e trazer algumas informações importantes para combater e controlar a presença desses animais nas residências. É muito comum nesse período porque as temperaturas tendem

0: se elevar. E essa temperatura quente, ela favorece a procriação desses animais. Então, eles procuram abrigo nas residências. Lá encontra alimentação devida, que são baratas, insetos. E essa temperatura favorece para que eles procriem e, consequentemente, causem acidentes no interior das residências.
1: Aí estamos conversando com o Angeli Júnior, que é supervisor do Núcleo de Endemias de Juazeiro Norte, sobre o aumento, né, gente, da incidência de escorpiões nessa época do ano. É meio que sazonal, né? Todos os anos a gente nota aí que nesse período do ano, entre agosto e setembro, eles costumam surgir com mais frequência. E no caso,
0: Exatamente.
1: o que é que se deve fazer, Angelinha, caso a pessoa, né, que está nos acompanhando agora, visualize um bicho, um animal desse aí no seu território, especialmente no, na sua casa, né, em um ambiente domiciliar.
0: Pronto. A princípio é não tentar capturá-lo sem um EPI adequado, justamente para evitar acidentes. Mantenha uma distância segura. Se der para matá-lo com a distância, lançar um tênis, um calçado, ok. Se não, melhor solicitar a visita dos agentes e a gente vai prontamente fazer essa visita, capturar esse animal e passar algumas orientações para fazer com que diminua esse aparecimento nos imóveis.
1: E a gente sabe que, infelizmente, em algumas situações, as pessoas são pegas de surpresa, né, com o surgimento aí desses animais. Em caso de levar uma picada, que é o que a gente menos espera, Angelim, qual que é a recomendação das autoridades, da vigilância sanitária, da saúde também?
0: Foi picado, procura atendimento médico imediatamente. Nada de receita caseira, de fazer torniquete. É procurar assistência médica o mais rápido possível para evitar que o quadro clínico evolua para uma forma mais grave.
1: E no caso de Juazeiro do Norte, né, que a gente tem um núcleo específico de endemias, como é que as pessoas podem acionar esse tipo de serviço caso se deparem com esses animais aí nas suas residências ou em diferentes
0: Pronto.
1: espaços?
0: O Núcleo de Endemias de Juazeiro tem uma equipe especializada para fazer esse trabalho e acompanhamento nas residências. E a população pode solicitar através do telefone 3199-0397, que é do Núcleo de Endemias, através de e-mail também da Vigilância em Saúde, que é o vigisaude@juazeiro.ce.gov.br. E de forma presencial, procura a sede da vigilância do Núcleo de Endemias, que fica localizado na Rua José Marrocos, 1036, no bairro Santa Teresa.
1: Tá, então, as informações e as orientações trazidas pelo Angelim Júnior, supervisor do Núcleo de Endemias de Juazeiro do Norte. A gente fica na torcida aqui, viu, Angelim, para que não surjam problemas, né?
0: Tá
1: Procurando as
0: certo.
1: suas equipes aí na cidade de Juazeiro do Norte. Obrigado pela participação, tá? Até uma próxima.
0: Eu que agradeço. Boa tarde.
1: Agora são 4 horas e 24 minutos. Olha, no próximo bloco, meus amigos, nós vamos falar sobre a campanha Agosto Branco, tá? Que trata aí da prevenção do diagnóstico, né? Da conscientização sobre o câncer de pulmão. 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
1: Agora em Fortaleza, são 4h27, olha, trânsito na Washington Soares, hein, meus amigos? Bem movimentado nesse momento, hein? Fila grande de veículos ali ao lado do shopping, né? Pra quem tá seguindo viagem em sentido Messejana, Cambeba. Então, se você vai passar por essa região da cidade, fica atento, tá? Porque o trânsito tá bem carregado neste momento. Do outro lado, a via livre, às 4 horas e 27 minutos.
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1: O Ministério da Saúde ampliou o atendimento em saúde mental para mulheres em situação de violência e também, gente, para mães atípicas e familiares que cuidam de pessoas com deficiência, transtornos do neurodesenvolvimento ou também doenças raras. São 100 mil teleatendimentos disponíveis por mês em todo o país pelo aplicativo Meu SUS Digital. A proposta, de acordo com o governo federal, é facilitar o acesso à assistência psicológica e identificar situações de risco, além de integrar essas mulheres à rede de atendimento do SUS. Elisiane Correia conversou mais cedo com o ministro da Saúde, o Alexandre Padilha, sobre essa iniciativa. A gente tem um trecho da entrevista, vamos acompanhar.
2: Nós estamos criando mais uma porta de acolhimento às mulheres, às mães atípicas, né, que são aquelas que têm uma criança que tem deficiência ou tem transtorno do espectro do autismo, neurodivergência ou uma doença rara, que sofrem muito com o exercício do cuidado, com toda aquela situação, e também as mulheres vítimas de violência. Ele é mais uma porta do SUS. Muitas vezes as mulheres não conseguem ir na unidade de saúde, ou até porque tem um compromisso do cuidado, às vezes não conseguem ir lá na unidade de saúde procurar o atendimento de saúde mental, com psicóloga, porque tem que estar cuidando da criança, está no exercício do cuidado, ou no caso da violência ela tem receio de ir lá. Então ela vai poder entrar pelo celular de casa, de onde ela estiver, no Meu SUS Digital, e é programada uma consulta com a psicóloga para dar todo o plano terapêutico. São pelo menos 10 consultas. Se depois das 10 consultas a pessoa continuar precisando desse suporte terapêutico, a psicóloga pode continuar fazendo as consultas individuais. Ela vai propor também, se a paciente concordar, além das consultas individuais, ela participar de algum grupo com outras mulheres, porque isso ajuda a enfrentar a situação, as mulheres conhecem realidades similares, isso constrói uma rede entre elas de apoio. Também desde o começo da consulta, a gente tem, além da psicóloga que vai fazer a consulta com aquela mulher, a gente tem profissionais que a gente chama de navegadoras, que vai buscar levar esse caso para a rede local, para entender da cidade onde ela é, do bairro onde ela é, se tem uma rede de apoio, se tem outras ações de outras áreas da saúde, além da saúde, se tem medidas protetivas no caso de mulher vítima de violência, e articular essa situação com a rede local, também para que essa mulher continue o tratamento, depois das 10 consultas na rede local, no sentido de cuidar dessas mulheres. A psicóloga, se durante a consulta identificar alguma lesão, algum sinal de que essa mulher está sofrendo violência, que pode sofrer, ela pode usar isso como dado para registrar a situação e orientar essa

0: mulher a procurar um serviço de medidas de proteção, ela pode mesmo, com a autorização da mulher, fazer articulação com os serviços protetivos. Então, é mais uma porta de atendimento no SUS, de acolhimento no SUS, uma porta mais ágil para as mulheres, permitindo que as mulheres possam acessá-la da onde elas estiverem, precisa até a unidade de saúde, que às vezes leva a constrangimento, exatamente para poder proteger as mulheres. Nós estamos abrindo esse novo acesso pelo Meu SUS Digital. É um aplicativo que é só a pessoa ter isso no celular, aplicativo que muita gente usa para o controle de vacina, para saber das suas consultas. É o Meu SUS Digital, é fácil de baixar esse aplicativo. Quando você entra no Meu SUS Digital, vai estar lá os mini apps que o pessoal fala. O primeiro deles vai ser esse Acolhe Mais aí, que é essa parte de saúde mental para as mulheres. Essa mulher, ao entrar, ela já preenche os dados, né? Que são dados que ficam protegidos, mas também ela preenche o que a gente chama de uma escala. É um questionário, é sim ou não. É um questionário internacional que ajuda com essas perguntas a entender qual que é a prioridade de atendimento. Essa mulher pode, se a consulta tem que acontecer em 12 horas, em 24 horas, qual é o tempo que tem que acontecer a consulta com esta mulher. E as consultas, o primeiro plano terapêutico, são 10 consultas com a psicóloga que podem se repetir depois, pode acrescentar mais 10, e também vai ser oferecida essa possibilidade de acompanhar num grupo também, que também pode ser remoto, com mulheres que passam por situações similares, parecidas, para ajudar a construir rede de apoio e proteção.
1: Tá, então, a fala do ministro Alexandre Padilha, né, sobre esse serviço, então, voltado às mulheres, né, principalmente aquelas em situação de violência doméstica. Agora são 4 horas e 32 minutos. Olha, gente, nesse mês nós também temos a campanha Agosto Branco, tá? Que busca alertar sobre prevenção, diagnóstico e também o tratamento do câncer de pulmão. E esse tipo de câncer, inclusive, é uma das principais causas de mortalidade, tá? Não só no Brasil, mas em todo o mundo. E nós vamos conversar a partir de agora com o Dr. Rafael Siqueira, que é especialista em saúde pulmonar, está aqui conosco em linha. Dr. Rafael, eu já começo lhe perguntando, quando é que a pessoa deve suspeitar, né, de algo relacionado ao câncer de pulmão? Quando buscar ajuda para, de repente, tratar algo nesse sentido? Que tipo de sinais, né, costumam aparecer? Boa tarde, seja bem-vindo à Hora da Verdinha.
2: Boa tarde, Alane, boa tarde a todos os ouvintes. Muito boa a sua pergunta, porque o câncer de pulmão, na realidade, ele é um inimigo silencioso. O que a gente não deve esperar sinais e sintomas para poder tratar esse tipo de paciente, né? Na realidade, hoje, 80% dos casos são diagnosticados, infelizmente, em estágios avançados, exatamente porque só procura o especialista quando já está sentindo alguma coisa relacionada ao câncer de pulmão. Do ponto de vista dos sintomas, os principais são tosse, né, aquela tosse que não cessa há 2, 3 semanas, um mês, né, tosse com sangue, perda de peso, dor torácica, rouquidão. Tá? Esses são os principais sintomas. E associados a esses sintomas, história de tabagismo. A gente sabe que o principal fator de risco, apesar de não ser o único, para o desenvolvimento de câncer de pulmão é o tabagismo. E aí a gente fala tanto do tabagismo ativo como passivo, como também daqueles dispensadores de nicotinas eletrônicos, né, os famosos vapers. Né? Também é importante aqui no nosso meio do Nordeste, aquelas pessoas que fazem uso crônico do fogão a lenha, que ficam expostas àquela fuligem. Isso também é um fator de risco para o desenvolvimento do câncer de pulmão.
1: Nós estamos conversando com o Dr. Rafael Siqueira, especialista em saúde pulmonar, sobre essa campanha, né, gente? O Agosto Branco, voltada aí à prevenção, conscientização sobre o câncer de pulmão, um dos cânceres, né, que infelizmente mais deixa vítimas em todo o mundo. E a gente traz esse alerta, essa conscientização, principalmente em relação a esses fatores, né, de predisposição. O fumo, né, como o doutor acabou de citar, é um dos principais causadores, né, do câncer de pulmão. Mas quais são outros agentes ou outras situações, doutor, que podem

0: prejudicar a saúde, né, da pessoa e, infelizmente, levar ela a desenvolver, né, esse tipo de doença, o câncer de pulmão.
1: Ok. Como você falou aí,

0: Além de o combate ao tabagismo, né, a gente deseja que as pessoas nem cheguem a iniciar o tabagismo e, se já estão fumantes, que parem de fumar. Isso é um pilar. Outro pilar é o diagnóstico precoce, é a identificação do grupo de risco que vai ter benefício de um screening, de um rastreamento, para a gente identificar esse câncer de pulmão antes que ele dê sintomas. Então, se você tem de 50 a 80 anos de idade, é fumante ativo ou ex-fumante, independente do tempo que parou, e tem uma carga tabágica de 20 maços anos ou mais, você está no grupo que vai ter benefício de fazer o rastreamento. Esse rastreamento, essa pesquisa do câncer de pulmão, ela é feita através de uma tomografia computadorizada do tórax, mas é uma tomografia de baixa dose de radiação. Então, as pessoas não precisam se preocupar: ah, vou ter que fazer uma tomografia por ano, vou estar exposta à radiação. Não, é uma tomografia de baixa dose. Ela é um exame de alerta que vai identificar lesões suspeitas. E nesse grupo, e nesses pacientes que são identificados, aí sim a gente faz um estadiamento completo. Para você ter ideia, Alano, eu falei que na população em geral, 80% dos casos de câncer de pulmão são identificados em estágios avançados, ou seja, com sobrevida baixa. Porém, quando a gente faz o rastreamento, 70% dos pacientes diagnosticados por câncer de pulmão durante um rastreamento estão nos estágios iniciais, ou seja, estágios nos quais a gente consegue fazer uma terapia curativa, seja por cirurgia, por imunoterapia, por quimioterapia, e com isso a gente aumenta a sobrevida dos pacientes.
1: Perfeito. E para a gente concluir esse nosso bate-papo dessa conscientização, doutor Rafael, as formas de tratamento, né? O senhor acabou de falar aí de procedimentos cirúrgicos, né, em alguns casos, mas quais são outras formas, né, que podem ser feitas aí, que podem ser utilizadas, né, para esses pacientes que porventura tenham um diagnóstico positivo para o câncer de pulmão?
0: O tratamento principal continua sendo a cirurgia, né, a ressecção, a retirada do câncer de pulmão. Entretanto, a quimioterapia e a imunoterapia e as drogas-alvos evoluíram muito no tratamento do câncer de pulmão. Hoje, é muito importante que, uma vez você tenha o diagnóstico de um câncer de pulmão, sejam feitos testes moleculares para identificar certos, vamos dizer assim, receptores ou moléculas que respondem a drogas-alvo ou que podem responder bem à imunoterapia. Essas terapias, elas vêm modificando essa sobrevida do câncer de pulmão, principalmente nos pacientes em estágio avançado. Então, cirurgia, quimioterapia, droga-alvo, imunoterapia, radioterapia também é utilizado, né?
1: Tá, então, meus amigos, a fala do Dr. Rafael Siqueira, especialista em saúde pulmonar, nessa campanha Agosto Branco, né, trazendo conscientização aí para todos os ouvintes e telespectadores nesse mês de agosto. Muito obrigado pela sua participação e até uma próxima.
0: Obrigado, Alan. Um grande abraço.
1: Agora são 4 horas e 40 minutos. Olha, a Sociedade Brasileira de Pediatria publicou um alerta, gente, sobre o uso sem indicação e sem acompanhamento médico das canetas emagrecedoras, tá? Por parte de crianças e adolescentes. A Raíssa Azevedo é quem traz mais informações desse assunto.
2: Os especialistas em saúde infantil alertam que o uso inadequado dessas canetas pode aumentar a frequência e a gravidade de doenças. Entre os riscos do uso sem acompanhamento estão déficit de crescimento e desenvolvimento, desidratação, perda de massa muscular, pancreatite aguda e problemas na vesícula. A Sociedade Brasileira de Pediatria também diz que os eventos adversos mais comuns desse tipo de medicamento são gastrointestinais, como náuseas, vômitos, refluxo, azia, diarreia e constipação. Além disso, a banalização da caneta para finalidade estética também indica um problema psicossocial, que pode servir de gatilho para transtornos alimentares, como anorexia e bulimia, além de ansiedade e quadros depressivos. A entidade também reforça o alerta sobre o uso dos produtos sem procedência ou registro sanitário, incluindo preparações clandestinas, manipuladas ou importadas sem o registro da Anvisa. Da redação, Raíssa Azevedo para Verdinha FM 92.5 e TV

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1: 4h41, deixa eu mandar um abraço. Boa tarde, Alânio, e a todos da Hora da Verdinha. Gilda Vieira, Jardim das Oliveiras. Ligada aqui com a gente. Valeu, Gilda, um abraço pra você. Abraço também pro Vilemar Portela, lá no Cariré. Valeu, meu amigo. Gratidão, tá? Pelo carinho, pela audiência. O Dino Boy tá em Guaraciaba do Norte, também nos acompanhando. Mandando aquele abraço. Quem mais está por aqui? Boa noite. Boa tarde, né? Boa tarde, Alânio, e a todos da Hora da Verdinha. Semana abençoada, iluminada e produtiva. Nazareno Farias, de Nova Russas. Valeu. Quem mais está por aqui? Andréa e Lourdes e o seu Macedo estão lá no Itambé, na Caucaia. Um abraço para vocês. Muito obrigado pela audiência, tá? Um cordial abraço a você, Alânio. Parabéns pela ótima condição do programa. Valeu. Edson Carlos, lá de Sobral. Quem mais tá conosco? Gibu, tá no Iguape. Aquele abraço, Gibu. Boa tarde, Alânio. Acompanhando aqui no São Gerardo. Petrônio Cavalcante tá com a gente. Deixa eu ver quem mais tá por aqui. É o Davi Duarte, dizendo que é ouvinte da nossa Verdinha desde os tempos em que era criança, que o pai dele o acostumou a acompanhar a nossa programação. Valeu, gratidão, viu? Deixa eu ver quem mais está por aqui. Elias, Aurinho e Maguinho estão no Conjunto Esperança. Aquele abraço para vocês, muito obrigado pela audiência sempre, tá? Abraço também para Dona Vera, Vânia e Dona Marlúcia lá no Vila União. Aquele abraço para vocês todos. Às 4h43, no próximo bloco tem Paloma Vargas aqui no nosso Hora da Verdinha. Nós vamos falar de um assunto que mexe diretamente no seu bolso, hein, meu amigo e minha amiga? Salário mínimo. As informações do próximo bloco, Verdinha, jornalismo que fala nossa linguagem.

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1: Agora em Fortaleza, 4 horas e 46 minutos.
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1: Olha, temos a moça do GPS, Glauber Souza, hoje para o anúncio ou não?
2: Boa tarde, Paloma. Qual a boa de hoje?
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1: Boa tarde, Paloma. Tudo bem?
3: Boa tarde, Alane. Boa tarde, ouvintes. Vamos ver. Acho que hoje é boa, hein?
1: A notícia, eu acho que para muita gente ela é mais interessante hoje, Paloma. Salário mínimo. Temos essa previsão, realmente, de subir?
3: Pois é, antes, em abril, a gente tinha tido uma previsão que ele ia passar de 1.721 para 1.717. E agora, o ministro da Fazenda, ele anunciou que a previsão é de 1.741, ou seja, R$120 a mais do que o que está em vigor nesse ano, né? Isso. E aí, para entender o quanto isso muda, a gente vai conversar com o economista, o Flávio Timóteo. Ele vai explicar um pouco como é que é feito esse cálculo e por que que é tão importante que o salário mínimo tenha reajuste para outras, para que outras rendas tenham reajuste também. Boa tarde, Flávio, tudo bem?
4: Opa, boa tarde, tudo bom? Tudo bom, Alane?
3: Então, primeiro, acho que a gente podia explicar por que que subiu de um pouquinho ainda, de 1.717, que era o que se tinha em abril, para 1.741. Como é que o governo federal faz esse cálculo e define esse valor do salário mínimo?
4: É, vê só, eles fazem uma questão de cálculos, tá? Baseado no INPC, tá? Baseado na questão do poder de compra e preocupados em colocar o mais breve possível dentro do projeto de lei orçamentária anual, né, que é o PLOA, né, o PLOA. Mas o cálculo em si, tá, Paloma, não é nem a questão da gente trabalhar ou falar como é feito esse cálculo. O cálculo em si, eu vou dizer, está muito aquém, né, para o trabalhador, ótimo, mas olha, está muito aquém ainda, sabe, porque eles fazem, fazendo a medição da inflação. Mas veja só, 2,5% acima da inflação oficial. O próprio DIEESE, que é um órgão, né, dos sindicatos que está sobre o trabalho do governo, que pode, né, informar o governo, diz que um salário ideal, quem dera, né, o ideal, é em torno de 7.425, tá? E aí, por que que essa disparidade tão grande? Né? Por que que não dá para aumentar mais? O problema todo, gente, está nos encargos. O governo tem uma carga, tá, em cima do salário para quem emprega muito alto. Então, para você ter uma ideia, se você for no Simples, uma pessoa vai pagar hoje no salário de 1.621, cerca de R$600. Né, totalizando, na verdade, 590. Se for no lucro presumido ou no lucro real, vai para 1.420. Ou seja, o trabalhador recebe 1.621, mas o empregador vai ter que desembolsar 3.040. Então, assim, o encargo trabalhista no nosso país ainda está muito alto. Tá? E aí, quando o trabalhador for receber esses 1.741, deixa eu dar uma triste notícia aí para os ouvintes, né? E é bom que sempre tem esse canal aí com você, Paulo, e com o Alan, para a gente esclarecer. Tá? Ah, é um reajuste de R$120, 7, alguma coisa. Gente, 7,4. A taxa Selic ainda está em 14 ao ano, mas os juros cobrados por cartão de crédito é 13%, em média, 13% ao mês. Tá, dá 430% ao ano, né? Que aí muita gente, a gente sabe que o trabalhador está se endividando, não é porque está comprando coisas chiques, é compras e aquisições do dia a dia, para se alimentar, para se locomover, para pagar a sua energia, e isso está muito difícil.

0: Mais uma vez, o problema do nosso país é a gente precisa mexer na nossa carga tributária e nos encargos hoje que são colocados em cima do salário do trabalhador. E aí, quem sabe, aquela pessoa, né, que tem uma secretária em casa, que paga ela na CLT, tem a condição de continuar pagando, não gere o desemprego, tem aquela que migrar para o sistema de diarista. E as empresas, tapa mão, tanto de comércio e de varejo, que é quem mais produz e gera emprego, quanto indústria, possam, né, primeiro, manter o nível de trabalho e de emprego hoje. Dois, poder oferecer um ganho salarial melhor para o trabalhador. E três, continuar fazendo aquisição de mão de obra, porque senão a nossa economia fica difícil como ela está.
1: E isso também, o salário mínimo, ele gira a economia, né? A pessoa precisa do seu salário para, enfim, comprar e pagar suas contas, que nem tu estava dizendo. E com esse reajuste, ela vai ter um poder de compra ainda muito pequeno, né? Que era o que a gente estava conversando e que tu estava exemplificando aí o que o Diese diz. A cesta básica, hoje em dia, ela coma quase a metade de um salário mínimo. E aí, com a outra metade, a pessoa precisa se vestir, morar e
0: Isso.
1: ainda tentar ter lazer e ainda ter uma reserva de emergência, né? Eu converso bastante com economistas, é praticamente impossível, né? O brasileiro, ele tem que se virar nos 30, né? Ele tem que se virar em muito mais que 30 aqui para conseguir fazer uma conta mínima, né?
0: Paloma, você foi providencial, tá? Cirúrgica nisso aí. Quando o trabalhador for receber esse aumento, tá? O custo de vida já vai ter corroído isso. Então, assim, hoje o brasileiro, ele não vive com salário mínimo. Ele sobrevive, né? O que é uma pena. E aí, como você disse, ele vai começar a optar. Ele vai para o vestuário, ou ele vai comer, ou ele vai pensar na locomoção dele tantos dias por semana, ou ele vai usar uma alternativa. Lazer? Nossa, ele paga. Vai conseguir pagar a energia da casa dele para ficar na TV, lazer, TV. Então, assim, infelizmente, o Ministério da Fazenda vem dizendo sempre ao lado e pensando no bem-estar do trabalhador. Bom, para pensar no bem-estar do trabalhador, eu concordo plenamente com você, plenamente. Você foi providencial. Vamos tentar melhorar a questão da carga, tá, dos encargos trabalhistas, em cima de quem gera, e a questão do tributo. Porque esse salário tem que ir, como você falou, para o mercado. Ele tem que rodar em questão de ativos e ir para onde? Para o varejo, para o pequeno mercadinho, para a barbearia ou cabeleireiro, para uma sapataria, é como você falou. Se isso não acontece, se ele não tem essa verba suficiente, o mercado de comércio, o mercado de varejo fica, vamos dizer assim, engessado, não consegue vender, e aí ele não consegue renovar o estoque. E aí ele trava a indústria, que a indústria não consegue vender para ele. E aí nós vemos num efeito dominó, que infelizmente, sem querer ser alarmista, mas graças a Deus que vocês, principalmente você e Paloma, conseguem entender. Eu fiz algumas contas e o prognóstico, a partir da terceira semana aí de setembro, não é das melhores, infelizmente.
2: É isso, meus amigos. Flávio Timóteo, economista aqui na nossa Hora da Verdinha. Só para a gente arrematar, Flávio, eu gostaria que você trouxesse de uma forma bem objetiva como é que funciona essa questão do cálculo da inflação. Porque muita gente diz assim, ah, o salário vai cobrir a inflação, né? Ou cobriu a inflação. Como é que funciona esse cálculo para o nosso ouvinte telespectador que está nos acompanhando agora entender?
0: Alain, vamos tentar dizer de um modo bem simples. O cálculo é feito em cima da projeção que o governo tem de gastos, de quanto a inflação, de acordo com os juros que é colocado no mercado, de quanto isso está onerando o mercado. Aí eles disseram, ah, está 4,7, 4,8, a inflação dos preços. Só que veja bem,

0: eles fazem isso com dados que eles pegam, IPC, ele podendo pegar IPCA, tá, que é o índice de preço ao consumidor amplo, ele pegar os reajustes que são feitos com as margens de tributos que são feitos, quando colocados no supermercado. O supermercado tem a margem de lucro dele, o markup, né, que é os encargos, mas a margem de lucro, ou seja, tudo que ele precisa pagar, com tudo que ele precisa para oferir lucro. Então, assim, o governo diz, a inflação foi 5, vou dar um exemplo, 5,30. Só que, amigo, por que que ele calculou isso? Pelo valor do câmbio do dólar, pelo valor do que ele paga da dívida interna, pelo valor que ele recebe de exportações do PIB, ele faz todo esse encontro de contas e vê se está positivo ou menos negativo ou mais negativo. Só que, assim, o governo continua gastando mais do que arrecada. Para o ouvinte, é como uma padaria, meu amigo. Você não pode gastar 7, entendeu? E só lucrar, gastar 11 e só arrecadar 7. A conta não fecha. Como é que você vai crescer se você gasta 11 e só arrecada 7? Uma hora quebra. Uma hora a conta não fecha. E quando não fecha, quem é que vai pagar com mais tributos? O povo, o seu ouvinte, Alain, né? A população. Tá? E é isso que acontece, uma carga tributária muito alta para que eles dizem que a inflação esteja sob controle. Perfeito. Só que... Tá bom? Perfeito. Muito obrigado.
1: Nós que agradecemos, Flávio Timóteo, economista aqui na Hora da Verdinha. Até uma próxima.
0: Obrigado.
1: Paloma Vargas, obrigado mais uma vez pela sua participação, tá?
2: Imagina, até a próxima. Lembrando, né, que a pessoa tem esse aumento, mas o índice, o IPCA, o índice que tem a inflação, ele também reajusta o aluguel, ele reajusta, sim, os preços. Então é sempre isso, vai reajustando tudo junto e aí o poder de compra às vezes fica cada vez menor, né?
1: É isso, Paloma Vargas, aqui na nossa Hora da Verdinha. Olha, deixa eu agradecer o nosso time, Raíssa Azevedo, junto com Glauber Souza, aqui nos nossos estúdios. A direção de mais, eu ouvi a voz do Emerson Souza agora há pouco, nosso gato novo, né? O Gutierre Madeira hoje deu... Descansou, foi, Raíssa Azevedo? Deu uma... Tirou folga, foi? O Jefferson Gomes nos caracteres, o Francisco Moraes no Master... Lá na redação nós temos a supervisão da Tainá Martinez, o Rodrigo Miranda e a Luana Moura, ajudando, auxiliando, né, a colocar a Nossa Hora da Verdinha no ar. Coordenação da Karine Zaranza, gerência da Ivla Bessa, direção-geral de esporte do Gustavo Bolo. Volto mais tarde, às 7 horas, com Verdinha Notícias, passando a régua nos assuntos do dia. Na sequência vem o Jogada Segundo Tempo. Seu Iton Bezerra já está por aqui. Nos preparativos junto
3: não,
1: com
3: já não.
1: Breno Rebouças também tá por aqui. André Almeida também, Breno? E André Almeida, time titular do Jogada Segundo Tempo. Um abraço, até mais tarde. Música.

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1: Segue até 1º de setembro no Crato a festa de Nossa Senhora da Penha, padroeira do município e da diocese de Crato. Com o tema Senhora da Penha, Amparo da Fé, a programação reúne momentos de fé e devoção e atividades culturais na Sé Catedral. Ao longo dos últimos dias de agosto, os fiéis participam de novenas e missas diariamente, com participação de moradores do Crato e devotos de municípios do Cariri. Entre os destaques deste ano está a realização, pela primeira vez na festa, de um casamento coletivo, marcado para o dia 29 de agosto, às 4 da tarde. A programação será encerrada dia 1º de setembro, com uma missa solene em homenagem à padroeira. À noite, tem show do cantor católico Tiago Brado, previsto para as 18h30. Tadeu Gomes para a Verdinha FM.
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2: Acorda, humanidade!
3: Saravá!
2: Viva a Mineirão!
3: É a Brindesa também!
2: Olha aí! Viva Deus!
3: E muera el diabo!
4: E viva la vida!
5: Só peste!
4: La reflexión de hoy, por él, nuestro gran mestre, Wilton Becerra.
2: Ele bota a propósito. Não adianta, eu não vou fazer.
4: Não adianta.
2: É muito bonito, é muito legal, mas ou você atende às normas do programa, não tem. Pode baixar a mão. Bota direitinho, vai lá. O piano. Olha que essa música não faz bem. Olha aí, ó.
4: Tomara que o YouTube não derrube.
2: Eu fico cheio d'água, cheio d'água.
4: A gente vai ser um recorde.
2: Eu tenho medo do que você vai dizer, vai disso.
4: Recorde. A gente é que nem o Ceará. Faz um pênalti com 20 segundos. A gente vai derrubar a live com um minuto.
2: A estupidez é saber a verdade. Ver a verdade e acreditar na mentira. Richard.
4: Muito bom. Breno Rebouças.
2: Fala.
4: A vida.
6: A única comparação que você deve fazer consigo mesmo é com quem você foi ontem.
7: Mais ou menos.
4: Foi bem também, padre. Que mais ou menos o quê?
2: Depois que fala, ele agora tá assim.
4: Obrigado, Golden Boys. Muito boa tarde. Estamos no ar, 5 horas e 5 minutos, na tela da TV Diário. Na Verdinha FM 92.5 e no nosso canal Jogada no YouTube. Tamo junto, tá começando o nosso programa, a sua resenha esportiva favorita. Você que tá voltando pra casa, fim de expediente, terça-feira, terçou, mais um mês chegando ao fim. Rapaz, esse ano tá voando, tá? Só eu que tô achando. Agosto, que é um mês que historicamente dura 49 dias, esse ano tá durando os 31 mesmo. Esse ano tá passando até rápido. Agosto geralmente demora pra caramba, pô. Mas já estamos chegando em setembro. Semana que vem já é setembro, pô. Então, tá voando. Tamo junto, vamos nessa. Pra mais um programa, tem muita coisa pra gente conversar, pra gente papear. Depois das vitórias no final de semana, Ceará e Fortaleza voltam as atenções pros próximos desafios na Série B do Campeonato Brasileiro. Parada difícil, tá? Pros dois na próxima rodada, porque tem confronto contra times que estão brigando na parte de cima da tabela. Promessa de dificuldade. Tanto para o Alvinegro como para o Tricolor. Você, claro.

0: claro que faz o programa com a gente, tá? Já quero convidar você a interagir conosco, mandando mensagem no @jogadasvm, que é o nosso canal no YouTube. É o mesmo perfil do Instagram. No Instagram também tem @jogadasvm. Você pode seguir as nossas redes sociais. Você vai ficar bem informado, bem atualizado. Tem informação, tem matéria, tem conteúdo, tem opinião, tem tudo para você ficar bem inteirado sobre o seu time do coração e não paga absolutamente nada para seguir os nossos perfis, para acompanhar. Você é que sai ganhando, porque você fica bem atualizado, fica bem inteirado, tá certo? Vamos falar sobre Ceará, que tá em preparação para entrar em campo contra o time do Vila Nova. E o técnico Daniel Paulista deve ter retornos importantes para essa próxima partida. Do lado do Fortaleza, o foco é o sistema defensivo, que tem melhorado. Fortaleza, inclusive, figura entre as melhores defesas da Série B do Campeonato Brasileiro. Com a mesa de efeitos do Padre Mandrake. É o Padre Glauber Souza. Com a direção de imagens do Gato Novo, Emerson de Newcat. É o churrasco? É o Eli Gomes, o churrasco, que tá com a gente.
1: Não entendi nada, mano.
0: Quem tá nos caracteres é o Jefferson, aí tá tudo ok. E quem tá no master? O Moraes, que igual a ele, ninguém faz. Aliás, só a Bia nas operações comerciais, que está por aqui. E o Bruno Quintino nas redes sociais.
2: Eu quero ver o Bruno. Cadê o Bruno?
0: E aí? De boa.
2: Cadê o Bruno?
0: Ó, o Brunão, ó, o Brunão.
2: Cadê o Bruno?
0: Mostraram agora.
2: Por Brunão. Não podia, ah, é por essa.
0: É o Brunão, de boa.
2: De boa.
0: Com a coordenação de esportes do Rafael Luiz Azevedo, gerência de esportes do Gustavo de Negreiros, direção de jornalismo e esportes do Gustavo Bortoli, o Jogada Segundo Tempo está no ar, meus amigos.
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0: E eu começo dando boa tarde dele, que é o Verdinho da Verdinha. Ele que está aqui para esta semana, que promete preparação importante. Breno Rebouças!
2: Muito boa tarde, Breno. Boa tarde para você, para o Wilton, para todo mundo ligado com a gente aqui no Jogada Segundo Tempo. Pois é, mais uma semana sem bola rolando nos jogos de meio de semana, né? Só no fim de semana o Ceará joga domingo, o Fortaleza joga segunda. Tem muita coisa para a gente conversar, mas o meu destaque inicial hoje é de uma repercussão de uma entrevista que a gente fez ontem aqui no Jogada Terceiro Tempo com o presidente do Icasa, o Celso Pontes, que revelou que quase 10 meses depois da CBF ter feito o pagamento de 80,9 milhões de reais em uma conta judicial, o Icasa ainda não colocou a mão em nenhum centavo dessa grana. A gente tá falando de quase um ano, André. São 10 meses, foi em novembro do ano passado. O dinheiro permanece preso numa conta judicial e nem vai ficar todo pro Icasa, porque tem os honorários advocatícios, tem as dívidas trabalhistas. Eles têm uma noção de quanto é que deve sobrar. O Celso garantiu que vai sobrar grana desses 80,9 milhões e a CBF ainda tinha que pagar mais 3,4 milhões, porque a condenação total era de 84, não vou lembrar o restante, mas de 84 milhões. Mas assim, o certo é que o Icasa ganhou, mas até agora não levou nada. Nada caiu nas contas do Verdão. Porque tem muita gente pensando que o time vai jogar a Taça Farias Lopes agora em novembro com o dinheiro que ganhou da CBF para montar o elenco. Nada disso. Ele disse que tudo vai ser, o investimento vai ser de cerca de meio milhão de reais, vai ser com o patrocinador e confiando na torcida. Aquele dinheiro que a CBF já pagou em novembro do ano passado, até agora o Icasa não viu nem a cor. O que mostra que essas coisas, né, são muito demoradas. Já demorou muito tempo para ele ganhar na justiça isso. E agora mais tempo ainda para receber e não tem prazo. Teve uma frase que o Celso falou que me chamou a atenção quando ele falou o seguinte: a justiça não tem prazo. O Icasa sabe que vai receber alguma coisa. Agora, quando vai receber e exatamente o valor, aí, meu amigo, só mesmo quando acontecer. Enquanto isso, o Verdão vai tentando outras maneiras de se reposicionar no cenário do futebol cearense. E a Taça Farias Lopes é importante porque pode levar o Icasa a uma Copa do Brasil. Que aí sim, você tem cotas generosas de participação e de avanço e que são pagas até o jogo seguinte. Então, só de participar, você já garante uma excelente cota. Se você avançar de fase, você ganha mais dinheiro e sabe que até o outro jogo você tem que receber esse valor. Então, a Copa do Brasil por Icasa seria fantástica. E pelo investimento que eles vão fazer na Taça Farias Lopes, de cerca de meio milhão, eu acredito que o Icasa vai entrar com boas possibilidades de ficar com esse título.
0: É isso aí, Brenão. Bom destaque, bom destaque. Ô, padre, estende o tapete vermelho. Toca as trombetas para ver se a gente tira um pouquinho dele dessa maquinização, né? Porque o negócio é sério. Ô, ô.

0: prestou atenção em nada que eu falei.
1: Nada, nada.
0: Nada.
1: Mas tudo bem. Vamos dar a ele a chance de se redimir. Porque, afinal de contas, de norte a sul, de leste a oeste, todos sabem que está chegando ele. O comentarista que joga com a verdade.
2: O homem é bom. O homem é espetacular.
3: Com certeza.
4: Quem é o cantor?
5: Milton Bezerra, o comentarista que joga com a verdade.
6: O Milton Bezerra.
1: Ele foi um mix. Teve coisas boas, teve coisas...
0: Ele se limpou, ele fez a brincadeira, depois ele se limpou.
7: Foi. É porque ele tem um bom mix e ele tem um mix merda. Que ele também. Ele faz uma mistura que é um negócio impressionante. É com ele, né? Eu podia até...
5: Não quando entendi
7: ele,
5: nada.
7: Eu entendi. Quando ele ataca de lá, eu já devia
5: Fala
7: ter
5: direito.
7: Um ataque daqui, sabe? Mas aí deixa isso pra lá, né?
5: Fala direito, mano.
7: Vamos fazer o programa.
1: Deixa Era esse, Chibatinha.
7: O Padre Besta. Nuna.
2: Nuna.
7: Mineira.
2: O Juro tá
7: morrendo. O Duro tá morrendo. Aliás, quem dever o Pimpolho, pague, viu?
1: Pague.
7: O que ele cobra pelas redes sociais. E ele é danado. Ele diz, o Nuno tá morrendo. O Nuno tá morrendo. Grande Pimpolho, um abraço. Meus amigos, eu gostaria... trazer uma nota triste, sabe? Mas uma nota que tem que ser registrada. A morte de um grande ser humano chamado Huberto Cabral. Jornalista, memorialista, comentarista esportivo, trabalhou no INSS. Um homem que foi testemunha dos grandes acontecimentos no Cariri, eu acho que nos últimos 70 anos.
1: Não é exagero falar isso.
7: Né? Nada passou despercebido por Huberto Cabral, que eu tive a felicidade de conhecer quando eu tinha 14 aninhos, 14 para 15 anos, e eu aparecia ainda de calças curtas na Rádio Educadora do Crato, para ser controlista, hoje operador. Essa função que a qualquer hora eu vou ter que voltar aqui para ensinar a muita gente.
1: Vai ter que
7: inclusive trabalha nesse programa e que só dá mancada. E eu tive a sorte de conhecer essa grande figura humana, Huberto Cabral. Eu nunca vi uma memória como aquela. Todos os acontecimentos esportivos, sociais, religiosos, esse homem foi testemunha. Morreu aos 89 anos. E a sua morte enlutou o Cariri. E não era para menos. Ninguém adorou mais o Crato, ninguém amou mais o Crato, ninguém reverenciou mais a região do que Huberto Cabral. De modo que eu quero deixar aqui esse registro triste, mas pela manifestação que nós acompanhamos, essas manifestações de todas as partes, não só do Cariri, mas todo o estado do Ceará, eu acho que essas manifestações dizem muito bem o que ele representou para a imprensa do Cariri, para a imprensa do Ceará. Ele, inclusive, é genitor da jornalista Germana Cabral.
1: Oh,
7: inclusive,
1: rapaz,
7: já militou. Ela é esposa do Niltinho Almeida. Nilton, que foi secretário de comunicação de governo. Então, é uma grande figura. E eu tive a sorte, sabe, de conviver com o Huberto Cabral. Quando eu recebi o título de cidadão caratense, quando eu lancei no Instituto de Cultura do Cariri o nosso primeiro livro, ele me deu um suporte maravilhoso. Muito obrigado a todos aqueles que reconheceram, que mandaram seus votos de solidariedade para a família, num reconhecimento merecido desse enorme caririense chamado Huberto Cabral. Ave, Huberto!
1: Espetacular, WB. Ter feito ótimo registro. Um abraço e as nossas condolências e sentimentos a todos os familiares, todos os amigos, especialmente todo o povo caririense que sente demais nesse momento essa partida.
7: É, esse programa tem a marca da alegria.
1: Tem.
7: Tem a marca do afeto. Tem a marca da solidariedade. E por isso, a gente, com muita tristeza, registra, por exemplo, também hoje o falecimento de Libério. Libério foi fundador do conjunto Águias. Esses Águias, esse conjunto, foi o maior acontecimento musical da região do Cariri. Tempo dos Beatles. E eles representavam os Beatles na região. Era um cover dos Beatles. Mas de uma maneira magistral, extraordinária. e Libério eu conheci de perto. Um grande músico, uma grande figura, um grande filho da cidade de Barbalha, hoje está sendo velado na terra dos canaviais. A família do Libério, a todos os seus amigos, a nossa solidariedade, as nossas condolências.
1: Nossas condolências também a todos os familiares e amigos nesse momento tão difícil. E a gente começa o programa de hoje trazendo aqui para você os resultados da Série B do Campeonato Brasileiro, porque ontem nós tivemos mais jogos e a gente tem sempre atualizado, porque não basta só a gente ficar de olho nos nossos times aqui, a gente precisa também olhar o desempenho dos outros times, o desempenho dos adversários, o que é que as outras equipes estão fazendo. E ontem tivemos dois resultados que não foram bons para o Fortaleza, porque são adversários que estão brigando na parte de cima da tabela da Série B do Campeonato Brasileiro. E até abrir aqui para a gente mostrar detalhadamente os resultados de ontem, que ontem o Sport venceu e o Novo Horizontino também venceu. Seguinte, ontem o Novo Horizontino aplicou 4-1 no Atletic, goleada fora de casa do Novo Horizontino, time comandado pelo técnico Enderson Moreira, e o Sport fez 3-0 no América Mineiro, surpresa nenhuma aí, América Mineiro lá embaixo, o Sport em casa. O que foi surpresa, Breno Rebouças, foi que Juan Alano foi o melhor em campo, você sabia disso?
0: Deu duas assistências.
1: Duas assistências dos três gols do Sport.
0: Você lembra que você falou ontem aqui que achava que o Ceará tinha alguma coisa, que tinha jogador que passava pelo Ceará, não ia bem, trocava de clube e conseguia engrenar? O Juan Alano, que chegou recentemente no Sport, começa já com duas assistências. A última vez que ele fez isso foi naquele Ceará e Cuiabá.
1: Ele fez dois gols.
0: Ele fez dois gols, né? Não foram duas assistências, foram dois gols. Tenho certeza que de lá pra cá ele não tinha tido uma atuação tão interessante quanto ele teve ontem contra o Sport. Eu nunca achei o Juan Alano, e eu falava isso aqui no programa, um mau jogador. Acho até que ele começou bem no Ceará, mas depois foi ficando pra trás. Eu acho que ele tem a sua qualidade, mas no clube do Ceará ele caiu muito de produção, foi indo pro final da fila, ficou atrás de Melk, de Vina, às vezes até do Matheus Araújo, e realmente acho que ele foi perdendo assim a empolgação de estar no clube, ou a motivação de estar jogando, e não rendeu. Mas eu realmente não acho com o Alano um jogador ruim, eu acho que no Sport talvez ele possa se motivar novamente e contribuir. Quando o Ceará foi buscá-lo, trouxe como, até então, quando ele estava no clube, como o maior salário do clube, e deu a camisa 10 para ele. Então o Ceará acreditava muito no potencial do Juan Alano. Infelizmente, na principal competição, que foi a Série B, eu acho que foi a competição que ele menos ajudou o clube, tirando aquele jogo contra o Cuiabá, o Juan Alano foi realmente, sabe, sem chamar atenção, um jogador meio apagado, apático na Série B, não deu certo, mas começa com o pé direito lá no Sport.
1: Começa com o pé direito. E hoje tem dois jogos para finalizar essa 24ª rodada. Atlético Goianiense e Botafogo de Ribeirão Preto, duelo de equipes que estão no meio de tabela, e Juventude encarando o CRB. Esse jogo super interessante para ficar de olho, duas equipes que estão na parte de cima. Juventude é o vice-líder da competição. O CRB vem de 7 jogos de invencibilidade, 5 vitórias e 2 empates. Vem uma grande arrancada. Então, olho nesse jogo, principalmente o torcedor do Fortaleza, que está na parte de cima da tabela. E são equipes que também brigam ali na parte de cima, junto com o tricolor do PC.
7: Vocês se lembram que o Alano dizimou um adversário do Ceará dentro dessa Série B? Ele fez 2 gols ou deu 2 passes? Negócio assim.
1: Absurdo, né?
0: Você acabou de... Rapaz,
7: ele tá... Não, eu tô dizendo que jogo foi.
1: Cuiabá, rapaz, não se maquinize.
7: Mas atrás de informações.
1: Não se maquinize.
7: Atrás de informações.
1: Rapaz, que informações seriam essas?
0: Você nem pra criar sua própria desculpa.
1: Nem pra criar
0: vocês
1: a própria desculpa.
5: Interpreto direito.
1: Olha aí, Chibati.
7: Vocês vão dizer uma coisa pra vocês.
0: Total.
7: Vocês não fazem a censura. Vocês são coisa muito mais perigosa.
1: Pegamos no contrapé.
7: Entendeu? Vocês são patrulhas. Vocês são dois patrulheiros. Entendeu? Esse comentarista. Mas olha, meus amigos, uma coisa que tem me chamado a atenção e que tem sido objeto dos meus comentários. Agora vamos levar o negócio a sério, né?
0: Sim, estamos.
7: Momento de seriedade do programa.
0: Sim. Se o padre deixar.
7: O momento de um time absurdo. Tem um desligado, né? Maquinizado. E tem um iluminado.
5: Mais ou menos.
7: E tem o do grande. Eu vou ficar.

0: por aqui. Que não adianta com você trabalhar com um sujeito desse. Para com essa besteira,
1: ele tava draque.
0: Eu tava falando com a Jéssica, nesse instante ela tá ouvindo o programa. Entendeu? E ela ouviu um bocado de coisa aqui que ela disse: Wilton, pode contar comigo que nós vamos tomar a providência. Tá certo? Depois vocês ficam desarmados aí e não tem o que fazer. Para com isso, o padre Fuleiragem. Para com isso, cara. Negócio de ré, negócio de berra. Olha que mais besteira. Essa questão financeira do futebol brasileiro.
2: Sim.
0: Hoje, mais uma vez, eu estive lendo acerca da situação de grandes forças do futebol brasileiro. E, ao mesmo tempo, eu percebo um certo movimento por parte da crônica, de dirigentes, contra uma tal de SAF. Eu digo uma tal de SAF porque o negócio já está sendo considerado assim, sabe?
1: O formato SAF, né?
0: O
1: modelo SAF.
0: Estão dizendo que isso é a maior praga que já aconteceu no futebol. E que uma coisa dessa não pode prosperar no futebol brasileiro. E aí, rapaz, diante dessa irresponsabilidade de gestões, a situação do time do Corinthians, os caras querem realmente extinguir o Corinthians, é? Extinguir o Corinthians. A
1: dívida lá está gigantesca, viu?
0: No time do Vasco. Vejam o Nordeste, há quanto tempo nossas grandes equipes atravessam períodos terríveis, sem a menor condição de uma recuperação. Tem time aí que vai para a insolvência. As grandes forças do futebol brasileiro retrocederam. E tudo vítima, sabe, de...
1: más administrações.
0: Gestões temerárias. Temerárias. E de repente, tudo bem, saúde boa, segue em frente, negócio de SAF, modelo de SAF, modelo disso e daquilo. Ninguém está se importando. Então, meus amigos, qual é o modelo? O que é que, afinal de contas, vai se fazer? Porque poucos times têm a capacidade de se manter sem ter, digamos assim, tudo aquilo que formula a sociedade anônima do futebol. E os que não têm vão continuar afundando? Veja o futebol gaúcho, rapaz. Veja as situações de Grêmio Internacional.
1: O Inter, no ano passado, bateu na trave para cair. Aí os nossos times não deixaram. Aí esse ano eu acho que ele... não sei se ele escapou.
0: Mas não é nem a questão da queda. Parece que ele está colocando um trator como segurança, como garantia.
1: 24 jogos, o Inter tem 5 vitórias na Série A.
0: São atitudes, sabe, de timecos, desorganizados. Essas atitudes ferem a grandeza de um time de futebol. E eu vejo aí, rapaz, ao Deus dará, se a sociedade anônima de futebol, se ela não for um apoio, se ela não servir como modelo, pelo menos, em que vão se inspirar aqueles que fazem futebol no Brasil? Porque a gente fala muito do treinador, dos preparadores, dos jogadores, de tudo mais. Mas ninguém fala do dirigente, né?
1: Uhum.
0: Qual é a formação que o dirigente tem para estar à frente de um negócio onde as responsabilidades são enormes e corre tanto dinheiro? É isso que eu coloco na mesa para os senhores. O que é que se vai fazer? Veja o nosso futebol. Veja a situação do Ceará. Incorrendo nos mesmos erros que são conhecidos Brasil afora, de equipes que hoje estão ou não no abismo ou na beira do abismo.
1: É mesmo?
0: É uma situação preocupante. E aí, meus amigos, o negócio é muito mais sério, pois não?
1: Eu diria, WB, que o modelo, se é modelo associativo, se é modelo SAF, ele acaba que deveria ficar em segundo plano, porque o que interessa mesmo são as pessoas que fazem o clube.
2: Sim, sim.
1: O mau dirigente, ele é mau dirigente quando ele é estatutário e quando ele é vindo pela SAF também. Tem muito investidor aí que acabou surrupiando clubes no futebol brasileiro.
0: Só teve.
1: Que chegou, não vou longe não. Olha o Ferroviário aí, pô. Olha o que acontece com o Ferroviário agora. Inclusive, até pra gente ir atrás, né? Porque tava o Conselho Deliberativo ia se reunir.
2: Dia 27, inclusive, já saiu hoje a lista de pessoas que estão aptas a participar da Assembleia e votar para definir sobre a continuidade ou não do projeto com o atual grupo que comanda a SAF Coral.
1: Os caras chegam como salvadores da pátria, não cumprem com o combinado e depois a associação tem que tomar decisões. O Botafogo também tá lascado com o
0: texto. Pois é isso, eu ia chegar lá.
1: O Botafogo chegou, fez investimento e tal, time vitorioso, ganhou Libertadores, ganhou Campeonato Brasileiro e tudo mais, mas agora, e agora? E a página 2, como é que fica? E aí é muito inconsequente. Aí você tem o Corinthians, que não é SAF, mas é um modelo associativo

0: também tem seus vários problemas. Tudo isso, WB, eu acho que só vai realmente caminhar para uma melhora quando a gente tiver uma evolução no fair play financeiro. E aí, independente de ser SAF, de ser associação, quando você estabelece uma norma, uma série de normas, uma série de regras que devem ser cumpridas, você diminui a possibilidade de ter esses vários problemas aí. O Cuiabá, não sei se vocês viram a matéria que o Cuiabá, ele tomou um transfer ban por conta de uma dívida que tem. E aí o presidente do Cuiabá foi, falou, beleza, eu tô endividado, eu não paguei aqui o que eu tenho que pagar, porque somando Corinthians, Santos, acho que Grêmio, outras equipes que tomaram jogadores do Cuiabá, o Cuiabá tem 42 milhões de reais a receber
1: e não
0: dessas recebe. Equipes. E as equipes não pagam. E aí se gera um efeito dominó. O Cuiabá também não ficou sem condição de ter que pagar os vencimentos que ele tinha. Então, acaba que um problema puxa o outro. E o nosso futebol cearense, ele tá no meio disso. Não pense que a gente tá falando aqui, a gente tá viajando demais e a gente não tá falando assunto relacionado a Fortaleza, Ceará e até o Ferroviário que a gente acabou de citar, não. Porque o Ceará tá aí com seus problemas financeiros. O Fortaleza também tem seus problemas financeiros. O Ceará é associação. O Fortaleza é SAF. E eles ilustram esse cenário de dificuldade que o futebol brasileiro como um todo tem enfrentado. Então, é necessário que os dirigentes tenham um trabalho profissional, a consciência e a gestão responsável para encontrar soluções e para não dar um passo maior do que a perna.
1: Aliás, essa SAF do Fortaleza parece que é SAF, mas não é.
0: Pois é, também acaba é outro ponto para tocar.
1: Não sendo, pega apenas, sabe, no alguma duro, coisa do modelo, mas quem já viu uma SAF sem ter investidor nenhum? Ah, porque o investidor quer mandar. E quem é que bota dinheiro no investimento ou num projeto para não ganhar absolutamente nada? Olha, o negócio é preocupante, um futebol caro. Outra coisa que está retornando, né? Atrás de salário para jogador de futebol. Isso aí eu acho o pior. De tempos antigos, que eu não consigo nem me lembrar. Barca furada é o que se dizia, sabia? Esse nome nunca mais eu tinha usado, essa questão de barca. A barca furou. A barca furou. Era a impossibilidade de um time pagar os seus jogadores. Já está acontecendo. E não é pouco no futebol brasileiro. Já até aqui no futebol cearense. Olha, sinceramente, são tempos realmente sombrios. E eu quero saber, gostaria de saber, nesse momento em que o futebol brasileiro cai de prestígio, o que se fará. Partindo da CBF é que não se espere nada. Esse dinheiro do ICASA, vocês já ouviram falar na maldição do petróleo? A maldição do petróleo, o que que tem? Porque onde o petróleo foi descoberto, jamais a sua riqueza foi para o povo, foi em benefício do povo. Sabia disso?
2: Não.
1: A não ser, me parece, na Noruega, que tem um fundo soberano. Mas por aí disseram que o petróleo ia estabelecer um novo momento para a nação. O povo não viu nem o azul desse dinheiro. Essa é a verdade.
3: Não me lembrar, não.
1: Pois olha, o assunto é sério. É sério. Não vamos brincar toda hora no programa, né? Vamos deixar de ser ignorante também. Olha, então eu quero dizer o seguinte. Esse dinheiro do ICASA está parecendo o dinheiro do petróleo, a maldição do petróleo. Esse dinheiro da CBF, o ICASA não vai ver nunca. É uma maldição. Essa questão do ICASA com a CBF é uma coisa maldita. De lá para cá, o ICASA nunca mais aprumou o shopping. Está melhorando um pouco agora. Deve esse dinheiro quase todo. Nem adianta recebê-lo. E o pior é que não se resolve. Porque a Confederação Brasileira é uma entidade de cretinos. Enquanto isso, a CBF gastou dinheiro com avião, sabe? Com hospedagem de mulheres, né? O Diabo 4 rasgou o dinheiro. Mas para pagar, rapaz, uma causa
2: não,
1: com um pequeno time brasileiro.
2: Entenda.
1: Pelo amor de Deus,
2: rapaz. A CBF já pagou em novembro do ano passado.
1: Olha,
2: o dinheiro está preso numa conta judicial.
1: Sim, mas é
2: porque
1: isso.
2: Porque a justiça determinou, WB, que o dinheiro só pode ir para o ICASA depois que, dentro dessa conta judicial, todas as pessoas que ganharam causas trabalistas contra o ICASA, que têm
1: dívidas,
2: que ganharam nos processos,
1: por isso que é maldito,
2: têm o valor descontado.
1: Perfeito.
2: E não foi descontado tudo ainda. E o Celso ainda falou uma coisa que eu achei importante ontem. Enquanto o dinheiro está na conta judicial, ele não está rendendo. Ele é o mesmo dinheiro. Agora, as causas que o ICASA perdeu, enquanto não paga, elas vão aumentando.

0: Mas eu quero dizer...
1: Então, cada dia que passa, vai sobrar menos dinheiro pro Icasa.
0: Onde é que a CBF foi mesquinha? Quando foi que o problema aconteceu? Que ela poderia ter resolvido e botou o problema, e botou... meteu o time do Icasa nessa encrenca. Há quanto tempo?
2: 10 anos atrás.
0: 10 anos atrás.
2: Foi em 2014. CBF, foi? 2013.
0: Se o dinheiro se destinasse a outra coisa, ela teria resolvido. Certo? Mas aí não... De lá pra cá, eu vou te contar uma coisa, viu, meu amigo? Tem sido uma vida difícil pro time do Icasa. E o pior, né? Esse dinheiro anunciado, como recebido, foi uma festa para os olhos de muita gente. Até agora, necas de pitibiriba. E o time do Icasa vem aí se arrastando. Sobe Deus sabe. Sobe Deus. Só Deus sabe como.
2: É, negócio diante é
0: da boa vontade e... dos que fazem ainda em Juazeiro futebol por ideal.
2: Imagina o Icasa tivesse subido em 2013. Não teria valor para o que teria recebido em troca. O que a região do Cariri teria recebido, vendo Flamengo, Palmeiras, São Paulo, Vasco, todos os times jogando o Campeonato Brasileiro lá, porque o Icasa deveria, por merecimento naquele ano, ter subido para a primeira divisão. Vamos para a primeira paradinha, ligeiro bala aqui no jogado segundo tempo, ontem eu estourei demais. Hoje, pelo menos, foi pouca coisa, né, padre? Na volta, Ceará, Fortaleza, sequência de jogos que os nossos times têm pela frente. Só o primeiro bloco, agora que vai começar para valer o jogar a segundo tempo. Fica aqui comigo que daqui a pouco a gente começa os nossos assuntos. Vamos nessa.
3: Tá certo.

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0: do tempo. André
1: Almeida. Obrigado, Golden Boys. Estamos de volta. 5h35 na tela da TV Diário.
2: Ele tá indignado ali, viu?
3: Eu tô todo atrapalhado. Eu tô até, sabe, falando mal hoje. Eu não tô legal com muitas coisas que acontecem.
1: Não, mas fique bem. Fique bem.
3: Olha, vou
1: nós
3: te
1: precisamos de você. Aô, bem.
3: Não, mas olha,
1: você é nosso herói, meu herói.
3: Mas deixa eu dizer.
1: Fala, meu herói.
3: É tanto mal-estar,
1: cara. Será que pode ou não pode?
3: Hein? Não, olha, eu vou te contar uma coisa. É melhor a gente não se aprofundar.
1: Vamos seguir em frente, vamos seguir em frente.
3: Mandar aqui um abraço pro doutor Anchieta, pai.
1: Alô, doutor Anchieta!
3: E tá na audiência do programa. Um abraço, hein?
1: Um abraçaço. Deixa eu testar a audiência aqui. Mandar um abraço pro Anderson Julião, que é o baião, pai do Joaquim. Alô, Anderson, tamo junto. Seu Noel, que tá lá na calçada acompanhando a gente. Ricardo Batista, torcedor do Fortaleza, tá?

sempre na audiência nos acompanhando. Alô, PH, meu dentista PH, que é caba bom, torcedor do Ceará também, Paulo Henrique, doutor Paulo Henrique, tamo junto, grande abraço, tá sempre ligado aqui no Jogada Segundo Tempo, ele tá nos acompanhando. Valeu, grande abraço, Renan tá sempre na audiência. Alô,

0: Tempo desta terça-feira, data em que o Ceará dá continuidade à sua preparação para o próximo compromisso na Série B. No domingo, o Vozão visita o Vila Nova, lá em Goiânia, pela 25ª rodada da Série B do Brasileirão. Confronto importante contra uma equipe que está na parte de cima da tabela e o Ceará buscando se afastar da parte de baixo, está hoje dentro do Z4, na 17ª colocação. E a sequência dos próximos jogos do Ceará é um pouco diferente daquilo que ele vinha enfrentando nas últimas rodadas. Se o Ceará teve uma sequência de confrontos diretos contra equipes que estão na parte de baixo da tabela, seja equipes ali de dentro do Z4 ou que estão próximos da zona de rebaixamento, agora o Vozão vai ter pela frente adversários da parte de cima da tabela, times que estão dentro do G6 ou então próximos daquela região da classificação. Quero trazer para vocês a sequência desses jogos do Ceará para que a gente possa projetar o que esperar do Ceará nestas partidas. É claro que cada jogo tem suas particularidades, tem desfalques, tem retornos, a sequência vai moldando os jogos seguintes, mas a gente pode projetar o que esperar do Ceará nessa sequência importante de jogos. O Ceará vai enfrentar agora o Vila Nova fora de casa, depois recebe o Sport na Arena Castelão, viaja mais uma vez para enfrentar o Atlético Goianiense, depois volta à capital cearense e enfrenta o Fortaleza, esse jogo com mando de campo do Fortaleza, e depois recebe aqui na Arena Castelão o Novo Horizontino. Então, repetindo, Vila Nova fora, Sport em casa, Atlético Goianiense fora, Fortaleza fora e Novo Horizontino em casa. O que é que dá pra gente imaginar ou projetar do Ceará nessas partidas? É de fato uma sequência muito difícil pro time do técnico Daniel Paulista? Ou dá pra gente imaginar o Ceará conseguindo conquistar pontos importantes nessa sua luta contra a zona de rebaixamento? Quero saber o que é que vocês da bancada acham sobre essa sequência e também o que é que o torcedor que está acompanhando de casa imagina ou projeta. Tá esperançoso ou está preocupado com essa próxima sequência de partidas? Daqui a pouco a gente volta trazendo mais detalhes e informações sobre o Ceará.
1: Valeu, Daniel Farias. Daqui a pouco você volta e a gente traz aqui para o torcedor e para o WB e para o Breno Rebouças, que eu quero saber a opinião deles, a sequência que o Ceará terá pela frente nessa Série B. E eu vou dizer para vocês, meus amigos, não é uma sequência nada fácil, tá bom? É o seguinte, o Ceará joga nesse fim de semana, domingo, fora de casa contra o Vila Nova. É o primeiro jogo, Vila Nova é o terceiro colocado. Temos aqui para mostrar para você. Boa, churrasco. É o churrasco ainda que tá lá? É o churrasco, né? Cadê o Gutierre? Chinelaço? Ai, ah, ô Jefferson, o chinelaço chegou até o Gutierre, foi? Rapaz, o negócio tá bom, viu? Vou dizer um negócio. Tá na moleza, deve estar uma hora dessa ele, ó, com as pernas assim, deitado na rede. As pernas cruzadas pra cima com água de coco, assistindo o nosso programa.
2: Chama Gutierre pra roça que ele não vai.
1: Certamente, certamente. Aí o Eli Gomes, o churrasco, tá aí com a gente, dando um baile. É o seguinte, ó, jogo contra o Vila Nova, nesse domingo agora, terceiro colocado fora de casa. Depois, Sport aqui em casa, Arena Castelão, provavelmente, né? O Sport que é o sexto colocado. Aí depois o Ceará encara o Atlético Goianiense, que é o 11º, fora de casa. Aí não é um time que tá brigando por acesso, pelo menos no momento. Aí depois ele tem Clássico Rei contra o Fortaleza. Fortaleza, quinto colocado, mandante do clássico será o Tricolor. Novo Horizontino em casa, Novo Horizontino atualmente é o quarto colocado. E depois o Operário fora de casa. O Operário é o 8º colocado. Até duas rodadas atrás estava dentro do G6. Estava ali em 3º, 4º lugar. Deu uma quedazinha agora, mas também está brigando na parte de cima da tabela. Mas aí, meus amigos, WB e Breno Rebouças, dos próximos 6 jogos, o Ceará vai ter 5 adversários que estão brigando por acesso. Se os últimos jogos foram de confrontos diretos contra adversários que estavam na parte de baixo, Breno Rebouças, agora, meu amigo, você vai encarar pedreira. Os times que estão na parte de cima da tabela e que têm, na maior parte do campeonato, conquistado resultados positivos.
2: André, desses jogos que você falou, eu vou só até o Clássico Rei, porque o Clássico ele é um jogo tão diferente, a gente sabe que pode mudar tanta coisa no resultado de um Clássico, que eu vou me deter só até o Clássico Rei. Ele vai pegar, desses 4 jogos, 3 times de G6. A dificuldade que o Ceará vai ter pela frente agora é muito grande. Ele enfrenta o Vila Nova, que luta por G2, ele enfrenta o Fortaleza, que luta por G2, um Sport que acabou de voltar para o G6. São adversários muito...

0: difícil. O Atlético Goianiense, que é o mais acessível dentre esses quatro, ainda é um time de meio de tabela, não é que ele tá brigando embaixo como o Ceará, ele tá no meio da tabela. E a gente sabe que essa tabela da Série B, quem tá no meio, tá a poucos pontos do G6 também, então é um time também muito interessado. É uma sequência muito dura e difícil. E depois eu não vou nem falar do Novo Horizontino, que é outra pedreira que ele vai ter pela frente. Então, são jogos complicados. O Ceará não aproveitou bem aquela faixa de jogos que a gente tinha comentado, onde ele tinha a faca e o queijo na mão para se distanciar do Z4, porque eram confrontos diretos, eram vários confrontos diretos encarrilhados, e o Ceará não conseguiu aproveitar. Terminou dentro da zona de rebaixamento. Essa parte de partidas, né? Essa sequência de jogos. Então, agora ele vai ter que tirar pontos de quem ele não teria, em tese, a obrigação. Você tem a obrigação quando você enfrenta times que estão jogando no mesmo nível que você está. Agora ele vai pegar times que estão jogando melhor que ele, que tem elenco melhor que ele, que estão num momento muito melhor que ele. Com a obrigação, não por estar enfrentando alguém do mesmo nível técnico naquele momento, mas com a obrigação que ele precisa. Ele precisa pontuar. E aí é muito mais difícil, porque você tem uma pressão muito grande sobre você para roubar pontos de equipes que você poderia ter uma margem para... Por exemplo, é como eu sempre digo, quando você perde pontos, principalmente em casa, contra times mais frágeis, você se obriga a ir lá fora, enfrentar um adversário que está lutando pelo acesso, e que um resultado de empate, que poderia ser um resultado bom nas condições, acaba se tornando um resultado que não é tão bom, porque você deixou pontos para trás escapar contra times que não estão se apresentando bem. Então o Ceará cria uma pressão para si mesmo, para esses jogos, para essa sequência muito difícil que a gente está vendo na tela e que o André relatou para você que está no rádio, porque ele tem a obrigação de pontuar para se afastar da zona de rebaixamento, para deixar o Z4, para deixar os concorrentes principais para trás. Não sei como é que ele vai fazer isso, porque a gente vem comentando aqui nos últimos dias, o Hilton, eu, o André, que o Ceará não dá nenhuma perspectiva pelo futebol jogado de melhora. Mas o Daniel Paulista vai ter que achar uma maneira, o time dentro de campo vai ter que se virar para, mesmo não se apresentando bem, ganhar pontos em cima dessas equipes, se o Ceará quiser permanecer na Série B.
1: Ô WB, eu confesso que o Breno estava falando, eu estava aqui olhando para os adversários. E é claro que é futebol, o imponderável acontece. Essa Série B, ela é capaz, por exemplo, vou pegar o caso do Fortaleza. O Fortaleza perdeu de 3-0 em casa do Lanterna, que era o América Mineiro. Aí ele foi lá em Santa Catarina, meteu 2 no Criciúma, que era o líder. Então é uma Série B que faz com que esses resultados aconteçam. É totalmente possível. Mas olhando a bola que o Ceará está jogando hoje, e aí eu vejo Vila Nova terceiro colocado, Sport sexto. Vou até pular o Atlético Goianiense, mas o Fortaleza também é o quinto colocado, Novo Horizontino quarto, Operário oitavo. Rapaz, imaginar de onde é que o Ceará vai arranjar pontos aqui contra esses adversários. Repito, com a bola que o Ceará está jogando hoje, ele vai ter que apresentar uma melhora muito grande para conseguir pontuar contra esses times aqui que estão na parte de cima, viu?
2: Pois é, imaginar as coisas dentro de um nível baixo já é uma dificuldade. Por isso nós elencamos aqui 3 compromissos que o Ceará precisava faturar 9 pontos nele. Contra a Ponte, aconteceu. E todo mundo sabe como. Com a maior dose de dificuldade possível. Depois veio uma derrota para o Cuiabá que estragou tudo. No meio do caminho tinha essa enorme pedra que o Ceará não conseguiu remover. Uma derrota em Recife, até suportável. Foi lá o Náutico, também a perigo, toda aquela sorte de consideração. Aí veio uma vitória pálida sobre esse time do Londrina, que é ruim. Eu já até elenquei os piores times dessa competição.
1: Foi.
2: Primeiro, o time da Ponte. Depois, o América. Em terceiro, o Londrina. E, lamentavelmente, temos que colocar o Ceará, já que o Avaí deu seu pinotinho e caiu fora do porão.
1: Com 3 vitórias seguidas.
2: 3 vitórias seguidas. Já não estou mais com vocês. Mandou avisar o Avaí. Então, fica difícil. Você olha para o time do Ceará, eu pelo menos procuro assim um ponto de apoio, sabe? Uma razão, um motivo para que eu traga aqui boas notícias. Infelizmente não estou conseguindo. E isso embaralha muito a cabeça da gente, sabe? Porque fica também o desejo de que as coisas funcionem. Mas a gente tem que ser realista. Tem que ser realista. Eu ouvi o nosso repórter dizer um projeto para essas 6 partidas. Um projeto, como diria Vanderlei
1: Luxemburgo.
2: Um projeto. Um projeto a essa altura dos acontecimentos.
0: Muricy Ramalho dizia que projeto no futebol é ganhar quarta e domingo.
2: Quarta e domingo. Um bom projeto.
0: Sim.
2: Um bom projeto.
0: Não ganhe não, para
2: resistir. Um

0: ruim.
1: Desaba tudo.
0: Então, eu fico imaginando. E o Ceará, o que é que vai fazer? Nós já dissemos aqui, eu estou cansado disso, sabe? Eu disse até antes aqui no programa, rapaz, estou assim meio...
2: Ressabiado
0: com relação a Ceará. Estou meio triste com isso. É um nosso representante, um dos pilares do nosso futebol. Não pode passar por isso. Não pode, em absoluto. Isso é inaceitável. É isso que a gente não engole de maneira nenhuma. Como é que se fica numa situação dessa? Como é que se chega num ponto desse? É um negócio muito difícil. Eu não sei o que fazer. Aqui nós falamos, sugerimos que ele deveria apelar para a meninada, para a juventude, para os jogadores de base, para a saúde desses meninos, para a vontade desses meninos. E de fato ele até aproveitou, está botando a meninada para jogar.
2: É.
0: Mas com muito sacrifício e com o apoio dessa meninada, o time consegue, por exemplo, resultados pálidos contra a Ponte Preta, contra o Londrina, o que não é nenhuma vantagem. Mas o Ceará, a gente sabe que para sair dessa situação, precisa avançar muito mais. Mas bota muito mais nessa história. Eu não tenho ideia, sinceramente. Me pergunto, e aí, Wilton? Eu digo, rapaz, o que é que você quer que eu diga? Nem o treinador, na verdade, sabe. Esse negócio de projeto, eu acho que não foi nem feito para os 3 jogos, sabe? Para uma coisa menor. Não tem projeto de nada. Na verdade, o Daniel está diante de uma situação muito difícil. Quando você me perguntou as razões do problema, eu disse, não é treinador, só treinador, se quiserem. Eu coloco assim, eu não dizer, você está defendendo aí o treinador, você caiu numa contradição. Não, eu disse, a culpa não é dele. Porque realmente o que entregaram ao Daniel Paulista pode ser que melhore. Você falou aí no imponderável. É sempre esse apelo, essa crença que o imponderável Futebol Clube vai resolver. Mas não é assim. Não adianta fazer futebol desse jeito. Ou você tem uma equipe forte, ou você tem um elenco à altura, ou não se vai a lugar nenhum. Rapaz, olha, qual a formação ideal para o Ceará? A última? A outra? Aquela outra? Eu não sei. Como é que fica? O time tem problema pelos lados? O time tem problema ainda no sistema de meio campo? As contratações não deram certo? O time não tem um centroavante? Ora, o problema não é só um centroavante. Qualquer um pode até ajudar um pouco, desde que condições sejam criadas para ele, o centroavante. Então o Ceará fica difícil porque você não tem por onde começar. Nico não está jogando. Bota quem no lugar do Nico? O Júlio foi embora. E o lado esquerdo, como é que fica? Dos 3 centroavantes que o Ceará tem, nenhum resolve. Um golzinho aqui ali de um. O início bom do Wendel, depois sumiu. Sistema de meio campo. Para o Itmizer aqui é uma vertigem. O Pavante que chegou para já saiu do time também.
2: Ave Maria, fraco.
0: Não é? Eu acho que esse Sávio também não deve voltar tão cedo, se o Santos tiver condição de ficar pelo menos em pé. Porque tem sido uma coisa desastrosa. Aí a coisa vai esbarrar no Richard, que ainda se machuca. Mas é uma coisa em cima da outra, sabe? Junta-se muita coisa ruim para a gente ficar com alguma saída, algum lugar de fuga. A minha situação é essa. E a gente vai ter que falar isso a semana toda, toda hora, todo momento, todo dia. É um negócio que desanima, viu, meu?
2: Posso fazer um exercício aqui com vocês?
0: Faça com o povo também.
2: Vamos fazer com o povo também? Vamos ouvir o povo? Torcedor, eu quero saber a sua opinião. Nessa sequência aqui de 6 jogos, 18 pontos... Você acha que o Ceará sai com quantos pontos daqui? Você acha que dá... Vamos ser realistas. Ó, o pior é que ainda são 4 jogos. Mas... fora de casa e 2 em casa. Mas dentro desses 4 tem um clássico rei no caminho.
3: O Pedro Antônio tá até falando aqui no YouTube que dentro desses 6 jogos... A expressão que o Pedro Antônio usa aqui. Se dentro desses 6 jogos ganhar 4 pontos, lamba os beiços. Se for só isso...
0: Lamba os beiços é ótimo, né?
2: Eu tava aqui pensando...
3: É insuficiente demais.
2: Eu tava pensando aqui...
3: Pra brigar pela permanência.
2: Sendo realista e um pouquinho otimista aqui. Se o Ceará fizer 9 pontos nesses 18 aqui... Eu acho que ele já estaria de bom tamanho, que seriam agora, 3 vitórias.
3: Essa que é a pergunta. Onde é que você achou os 9 pontos aí?
2: Aí é que tá. Põe na tela aqui de novo, Churrasco, por favor. Do jeito que tava, tá legal. Da onde é que o Ceará vai tirar 9 pontos aqui?
3: Vai lá.
2: Da onde é que o Ceará... Dá pra fazer 9 pontos aí, W? Que dá, né?

0: Claro, mas, dois jogos em casa, contra Sport e contra Novo Horizontino. O Sport tem que ganhar, pô. Tem que vencer o Sport, com todo respeito ao Sport. É, vamos ser realistas, Vila Nova fora de casa, Vila Nova favoritaço.
1: Total.
0: Vila Nova favorito. Aí você tem o Sport em casa, aí tem que ganhar. O Atlético Goianiense fora...
1: Tem que voltar com alguma coisa.
0: Um empatezinho,
1: tem
0: vai.
1: Tem que voltar com alguma coisa de lá. Não pode voltar de mão abanando. Contra o Vila Nova eu entendo voltar sem nada. Eu não tô dizendo que deve ser assim. Ele tem que tentar trazer alguma coisa. Mas o Vila, eu acho que lá é muito difícil. Agora, voltar de mão abanando contra o Atlético Goianiense não dá. Ele tem que trazer alguma coisa.
0: Aí vamos imaginar aqui. O Ceará perde do Vila Nova. A gente tá fazendo um exercício, tá? Só torcedor. A gente tá fazendo só um exercício, tá? Imaginando aqui, o Ceará não vence o Vila Nova, aí vence o Sport, empata com o Atlético Goianiense. Aí ele vai pro Clássico Rei.
1: Tudo pode acontecer.
0: O Clássico eu acho que é o fiel da balança. O Clássico Rei vai ser o fiel da balança
1: dessa sequência do Ceará. Por isso que eu falei pra você que eu ia me ater só até o Clássico, porque o Clássico ele pode mudar tudo. O Clássico ele pode ser uma virada de chave pro bem, ou ele pode desmanchar tudo.
0: E verdade seja dita, o Ceará tá numa crise danada, o Ceará tá mal pra caramba, o Fortaleza é quem tá melhor. Mas no retrospecto recente... O Ceará ostenta o tabu.
1: Exato.
0: O Ceará tem um tabu a seu favor. Claro que o histórico muitas vezes não entra em campo, retrospecto e tudo mais, mas o Ceará mesmo em momentos que tá mais por baixo, ele tem conseguido ter bons resultados contra o Fortaleza. Isso é fato. Sim. Isso é fato. No enfrentamento direto, o Ceará tem conseguido se sobressair. Pode, quem sabe, ser um trunfo pro Ceará caso ele consiga um bom resultado no Clássico. Ou o Fortaleza quebra a castanha do Ceará logo no momento pra... jogar a pá de cal.
1: Sim.
0: Pra manter o Ceará ali na parte de baixo da tabela. E aí o Clássico, tudo pode acontecer. E aí Novo Horizontino em casa, o Ceará tem que ganhar esse jogo também. Tem que ganhar esse jogo.
1: Eu posso ser sincero com você? Eu acho que o Ceará, sendo bem sincero, tem mais possibilidade de ganhar fora do Atlético Goianiense do Operário do que em jogos contra Vila e Novo Horizontino.
0: Mesmo Novo Horizontino em casa?
1: Mesmo sendo em casa. Eu acho que ele tem mais possibilidades de ganhar fora contra o Atlético Goianiense e contra o Operário do que ganhar do Vila Nova fora e do Novo Horizonte em casa. É a minha impressão, visto que a gente está vendo o futebol apresentado pelo Ceará.
2: Eu não gosto de fazer previsão em futebol.
0: Eu sei. É só um exercício, senhor.
2: Eu já falei para os senhores que eu nunca joguei nem loteria esportiva. Acertar um jogo.
0: Só joga na loteria ou de outra.
2: Exatamente. Aí outra coisa, é tem bolão, todo aquele processo. Estratégia, né? A casa da sorte.
0: Exato.
2: Tem todo esse barato. Agora, acertar um jogo de futebol, por maior que seja a diferença de um time para o outro, para o Ipizer foi sempre um problema. Sabe por quê? Porque eu quebrei a cara em muitas oportunidades, porque o futebol é para isso mesmo. É desse jeito. É do jeito que o rei mandou, é assim. Não tem garantia. Eu dou uma olhada, garantia. Onde, meu Deus do céu? Não, isso é palpite. Em jogo do bicho fica melhor. Eu sempre estou com uma desculpa. Eu colaboro até quando pedem os resultados, eu coloco. Às vezes acerto. Mas eu acho complicado você estar apontando placares em futebol. Muito difícil. Mas já que aqui vocês querem, estão exigindo, né? Exigindo. Eu vou dizer o seguinte, se o Ceará conseguir 9 pontos dentro desses 6 compromissos, ele terá, como se diz popularmente, pelado o porco.
0: Eu também acho que é por aí.
2: Olha,
0: eu
2: tô terá. Contigo. Olha como é que eu estou colocando. Terá pelado o porco. A preços de hoje. Vamos lá, qual é a realidade do Sábio? Ele é melhor do que o Vila? Não é.
0: Não é.
2: O esporte, mesmo o esporte aqui, é jogo que você não pode prever, não. O time do Ceará pode se vangloriar e dizer que dá de chinelo no esporte? De jeito nenhum. Acho que não. O esporte não é bom, mas o Ceará não consegue ser melhor do que ele. A preços de hoje. Eu olho aqui para o time do Atlético Goianiense. Quem diz que o Ceará é melhor do que o Atlético?
0: E é lá o jogo.
2: Olha, aí você tem o Fortaleza. Tem sempre aquela história. Não, mas tem um tabu. Peraí. Essas coisas acabam um dia. Tabu vai ser quebrado. Não, mas o Ceará só ganha do Fortaleza bem. Quando ele tá bem ruim, o Ceará e o Fortaleza é bem legal. Peraí, essa aposta vai ser eterna? Não vai ser eterna. Então é outro problema. É outra barreira pro time do Ceará superar. Quem foi que disse que Novo Horizontino e Operário são piores do que o Ceará?
0: Não são, não.
2: Então, calcular que aí pode marcar que o Ceará ganha?
1: Não.
2: Olha, eu tô só falando. Não, não é marcar. Deixa eu terminar, filho amado.
1: É saber, Davi, onde a gente acha que ele... Você falou que acredita que se ele ganhar 9 pontos, já tá de bom tamanho.
2: Rapaz.
1: É onde é que ele vai achar esses 9 pontos.
2: Pois é isso que eu tô falando.

0: falando pra dizer. Você quer que eu diga mesmo?
1: Não, onde é que você acha que ele tem mais possibilidades?
0: Rapaz,
1: contra que adversário?
0: Não quero que eu diga, não, porque aí vou dizer, ou um pessimista. Vai jogar esse.
2: Vocês querem que eu traga mais um elemento aqui pro debate? Vou trazer mais um elemento aqui pro nosso debate.
0: Diga.
2: Depois dessa sequência de 6 jogos, você sabe o que é que o Ceará pega?
0: Sim.
2: Havaí. Então, por isso que essa sequência ela é crucial. Para que o Ceará ele consiga pontuar e ele chegue vivo, ou ele chegue em condições de fazer um enfrentamento direto com o Havaí, podendo, quem sabe, até se distanciar do time catarinense. Dependendo, claro, do que aconteça também com o Leão da Ressacada daqui para lá. Então, depois dessa sequência aí, nada fácil, WB. Ainda tem o Havaí pelo caminho. Confronto direto.
0: Pois é, o que eu tô falando. Eu já não tô conseguindo me sair nem dessa sinuca de bico que vocês me colocaram.
2: Imagine com
0: a hoje, Bahia. Agora, se o jogo for daqui a pouco, Operário e Ceará, eu não vou dizer que o Ceará ganha.
2: Também
0: tá ruim. Isso. Olha, é o tal negócio. A gente pode até se curar do mal. Embora digam que se existe um mal incurável, é da desilusão. E todos nós estamos meio que tomados pela desilusão. Não estamos. Essa questão do Ceará é muito séria. Eu não vejo nenhum time desse aí pior do que o Ceará. Tanto que o Ceará está lá no porão. Está no porão. Todo mundo tem o seu porão. Né? Existencial, eu já falei. Só que esse porão aí, ele manda o sujeito descer para a terceira divisão. Meu amigo, pense numa filial do inferno.
1: Sucursal,
0: sucursal. É sucursal subsidiário do inferno. É um negócio terrível. Olha, eu vou te contar uma coisa, viu? Fica difícil de dormir com uma dessa.
2: Fica difícil. E é por isso que está chegando o momento
0: espiritual
2: em que a sanfona toca. O momento espiritual, o momento ecumênico do nosso programa, em que chega o padre Cícero Romão Batista. O nosso momento em que fazemos a conexão com o interior do estado do Ceará. E logo nessa terça-feira, em que inclusive o WB trouxe essa informação de pesar, a gente deixa ainda mais especial o nosso abraço a todo o povo do Juazeiro, do Crato, de Barbalha, a todo o povo caririense, num dia também difícil, né, WB?
0: Muito difícil. A nossa memória está nos abandonando. Roberto Cabral faleceu, e agora? E agora, no meu caso, minhas visitas ao Crato, Roberto Cabral, Almério, Heron, todas as pessoas que já não estão mais com a gente. E isso empobrece, né? Empobrece a cultura, o jornalismo, os costumes, tudo. Tudo a respeito do que o Roberto Cabral falou. É uma perda tremenda, viu? Uma coisa que nos entristece, mas é isso, é a vida, né? Esse rio, né? Essa água de um rio onde não nos banhamos,
2: duas vezes.
0: Nossa vida não é um lago. Nossa vida é, como eu disse,
2: um rio corrente.
0: É um rio corrente.
2: É isso aí. É por isso que nós fazemos essa conexão todos os dias com o interior do estado do Ceará e reforçando o nosso abraço, nosso sentimento, nossa solidariedade a todo o povo do Juazeiro. 18 horas, nós lembramos que o Verbo se fez carne
1: e habitou entre nós.
2: Oi, imagem do Padinho Padre Cícero Romão Batista, ele que é o nosso patrono do Jogada Segundo Tempo.
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2: Falamos muito de Ceará, intervalo rapidinho, ligeiro bala. Agora que foi a metade do nosso programa, tá, gente? Tem muita coisa ainda pela frente. Daqui a pouco o assunto será Fortaleza, Leão de Aço. Vamos falar sobre o tricolor do PSI e também já projetando a sequência do Fortaleza e um trunfo que tem sido muito importante nessa Série B. Você sabe qual é? Vou te contar daqui a pouco aqui no nosso Jogada Segundo Tempo.

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1: Segue até 1º de setembro no Crato a festa de Nossa Senhora da Penha, padroeira do município e da diocese de Crato. Com o tema Senhora da Penha, Amparo da Fé, a programação reúne momentos de fé e devoção e atividades culturais na Sé Catedral. Ao longo dos últimos dias,

0: Desde agosto, os fiéis participam de novenas e missas diariamente, com participação de moradores do Crato e devotos de municípios do Cariri. Entre os destaques deste ano, está a realização, pela primeira vez na festa, de um casamento coletivo, marcado para o dia 29 de agosto, às 4 da tarde. A programação será encerrada dia 1º de setembro, com uma missa solene em homenagem à padroeira. À noite, tem show do cantor católico Tiago Brado, previsto para as 18h30. Tadeu Gomes para a Verdinha FM.
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1: Obrigado, Golden Boys. Estamos de volta, 6h05 na tela da TV Diário, na Verdinha FM 92.5 e também no nosso canal Jogada no YouTube. Vamos falar aqui sobre o time do Fortaleza? Falei no bloco anterior que o assunto agora seria o tricolor de aço, o tricolor do PC. E se nós falamos de sequência do Ceará, vamos falar aqui agora sobre a sequência do Fortaleza, porque olha, esses jogos aqui, eles seriam muito importantes. E até aqui, vamos combinar, Fortaleza tem feito o que se espera. Olha aí, o Fortaleza também está fazendo confrontos diretos contra o Juventude, vice-líder, empatou fora de casa 0x0. Aí empatou contra o São Bernardo, 1x1. Venceu o Criciúma fora de casa, 2x0. Próximo jogo é o Operário, confronto direto também. E depois sai para encarar o Goiás, fora de casa. Goiás, que não está no G6 da Série B do Campeonato Brasileiro, mas também está ali sempre flertando, está ali brigando em cima. Atualmente é o 10º colocado, está 5 pontos do 6º colocado, o time do Goiás. Então, Fortaleza, WB, só porque a gente falou da sequência do Ceará, vamos agora falar um pouquinho também sobre o Fortaleza e também pegando o mesmo mote da sequência de jogos, mas já jogos que foram disputados, esses 3 e 2 que vêm pela frente. O Fortaleza está invicto aí nessa série de jogos, o Fortaleza está invicto no segundo turno, não perdeu ainda também. E tem, eu diria, a faca e o queijo na mão. Porque hoje ele está dentro do G6, ele está a 4 pontos do líder do campeonato e tem esses enfrentamentos ainda diretos pela frente que podem deixar o Fortaleza numa situação ainda mais confortável na Série B.
2: É, ele enfrenta adversários aí, como o Goiás, por exemplo. Esse time vive em guerra com sua torcida, não é só o Goiás.
1: O Moza já está sendo super criticado. Isso. Lá.
2: Adversários de torcidas furiosas, descontroladas. É esse o clima que tem imperado no futebol do Brasil. Aquilo que eu falei ali.

0: o futebol cada vez da pior qualidade, o dinheiro crescendo e o futebol desaparecendo. E aí o torcedor não quer entender isso. E bota culpa no dirigente, e bota culpa no treinador, e bota culpa no jogador. Menino, é tanta coisa, é uma confusão só. Eu nunca vi um processo de irritação maior do que esse com relação à torcida do Brasil. Se acompanhar as redes sociais, é o pau cantando, viu, minha amiga? E os caras não economizam em palavrão, em desrespeito. Civilidade manda lembrança. Negócio muito sério. O time do Fortaleza, eu já disse isso, e vou até aproveitar a opinião de um colega nosso de imprensa. O time do Fortaleza é um time, ele diz, cascudo.
1: Cascudo.
0: Um time que tem jogadores com bom grau de experiência, tem jogadores de um bom valor, e eu acredito nisso também. Por isso já afirmei antes que o autor ainda pode tirar, extrair mais desse time. A partida contra o Criciúma foi uma prova inequívoca disso. E eu estou acreditando, eu estou querendo acreditar, precisando acreditar. Porque se a gente não fizer essa fezinha nessa posição do time do Fortaleza, nós não teremos nem razão para continuar trabalhando satisfeitos. Então vamos apresentar aqui uma cara de tristeza todo santo dia. Não serão paradas fáceis. Todo time tem seu dia ruim, mas a gente tem um dia ruim. Tem dia que a gente tenta comentar, falar uma coisa que presta, sai nada.
1: Somos humanos,
0: eu
1: né?
0: Eu tenho autocríticas, né?
1: Tem dias.
0: Quando eu falo sobre futebol, quando, das minhas dissertações, eu sinto que não fui legal. Eu digo, rapaz, o Cabo Rio porque gosta de mim, mas não prestou não. Que não prestou, não prestou não. Não é? Então vai ter momentos ruins do Fortaleza, os adversários também. Então o que a gente pode é teorizar, é o que nos cabe. Mas eu quero crer que o time do Fortaleza já mostrou que vai brigar pelo G2. Eu, inclusive, sugeri isso. O destino é o G2. E o Fortaleza tem realmente combustível para isso.
1: Tem combustível para isso, Breno Rebouças. E pelo menos nesse comecinho aí dessa sequência, os resultados têm sido bons. E vamos lá, o Fortaleza pega o Operário em casa. O Operário vem de uma sequência que não é boa. Se a gente tá falando aqui da sequência do Fortaleza, mas o Operário vem de 5 jogos sem ganhar, com 4 derrotas e 1 empate nesse período. Ou seja, o Fortaleza vai pegar um adversário que tá em 8º, tá brigando ali pro G6, mas tá em viés de baixa. Enquanto ele, Fortaleza, tá invicto no segundo turno. Tem toda a condição de segunda-feira que vem confirmar em casa mais um resultado positivo para aí engatar ainda mais essa sequência.
2: Eu acho que o Fortaleza tem 2 bons jogos para tentar entrar no G2, como disse o Wilton, se fixar fortemente no G6, abrindo mais margem ainda para quem está fora dele, e dar o recado de que a briga dele não vai ser só por classificação, vai ser por acesso direto. O Operário, primeiro que eu acho que o Fortaleza, tecnicamente falando, quando você olha os elencos, ele é muito mais time no papel do que o Operário. Eu não tenho nem dúvida disso. Segundo que esse Operário, que era um time surpreendente até pouco tempo, ele vem derretendo na classificação por essa sequência negativa que você falou. 4 derrotas e 1 empate. Então, um time que não vem bem, o viés é realmente baixo. E eu acho que o Fortaleza tem que aproveitar isso. Vai jogar em casa, provavelmente, com o maior público que ele já teve nessa Série B, porque a gente está praticamente uma semana do jogo e já tem quase 10 mil pessoas confirmadas. Então, o público deve ser muito, muito bom. Principalmente comparado ao que ele está recebendo de torcedores, da quantidade de torcedores no Castelão na Série B de 26. Então, acho que são as condições perfeitas para o Fortaleza emendar a segunda vitória consecutiva e, de fato, tentar entrar no G2 até depender do restante da rodada que a gente vai ter, que vai começar na sexta-feira, vai terminar só na terça-feira, me parece. Quanto ao Goiás, esse, em termos de elenco, eu já acho mais parecido com o elenco do Fortaleza em termos de nível técnico. Mas é um time que não deu liga. Tanto é que precisou trocar de treinador, o Mozart ainda não conseguiu retomar, recolocar o Goiás nos trilhos para que ele possa voltar ao G6. O Goiás está um tempão fora do G6. É outro time que eu acho que vive uma oscilação muito grande na competição. Por isso que eu acredito que são 2 bons adversários para o Fortaleza enfrentar e tentar dar essa arrancada para se colocar numa briga direta com o Criciúma, com o Juventude. Acho que o Vila Nova também vai dar uma acelerada, porque eu acho que o Vila Nova tem condições para isso. Creio que essas 2 vagas de acesso direto ficarão entre esses 4 times. Novo Horizontino, na hora que a gente pensa que ele vai engrenar, ele não engrena. O Sport também oscila. Os outros times que estão no G6, eu acho que eu tenho menos confiança do que esses 4 que a gente está falando. Criciúma, Juventude, Fortaleza e Vila Nova. E eu queria até saber, André, quem é que ele pega antes do Clássico? Quem é o adversário antes do Clássico? Porque tem 2 jogos que eu acho

0: em boas condições, Operário e Goiás. Depois ele pega quem?
1: Vou te dar aqui a sequência do Fortaleza. Depois de pegar Operário e Goiás, o Fortaleza encara o Avaí. Pronto. Confronto direto.
0: Olha,
1: confronto direto que eu digo que ele pode ajudar o Ceará. E aí depois o Ceará no Clássico Rei.
0: Eu acho que o Fortaleza tem uma lista de adversários que dá a ele condição de chegar no Clássico com a moral lá em cima e com resultados muito bons.
1: E depois do Clássico ele pega o Londrina. Ou seja, ele pega o Avaí, aí depois pega o Ceará e pega o Londrina. Ele vai pegar três adversários que estão brigando na parte de baixo, incluindo o Ceará.
0: No papel, o Fortaleza tem condição de chegar ao Clássico realmente bem maior em termos de momento. Vai pegar um Operário em viés de baixa, um Goiás que oscila muito e que não se achou, e vai pegar um Avaí que luta contra o rebaixamento. Em tese, o Fortaleza tem uma boa sequência de adversários até chegar ao Clássico Rei, que é uma partida muito diferente e que aí, no Clássico Rei, não interessa muito quem é que está em viés de alta, de baixa. Quando o Ceará e Fortaleza se encontram, a gente sabe que é muito, muito imprevisível.
1: É, muito parelho, mas até ampliando, Breno, e é um assunto para a gente debater aqui ao longo da semana também. Vamos trazer para você visualizar essa sequência, torcedor, mas já trago a informação para você. É, depois de Operário e Goiás, os jogos que você está vendo aí para fechar essa sequência de jogos aqui envolvendo confrontos diretos, o Fortaleza ele faz o contrário do Ceará. Se o Ceará pegou agora os adversários que estão brigando pelo mesmo objetivo que ele, a permanência, e vai agora enfrentar os adversários que estão brigando por outro objetivo, que é o acesso, o Fortaleza sai de uma sequência de confrontos contra adversários que brigam pelo mesmo objetivo que ele, que é o acesso, e vai enfrentar adversários que estão brigando na parte de baixo da tabela. Como nós pontuamos, tem Avaí, Ceará e Londrina em sequência. Depois, o Fortaleza pega Atlético e Náutico em casa, que são times ali de meio de tabela. Dois jogos seguidos como mandante. A sequência do Fortaleza é boa, cara. Até ampliando o número de jogos. Se for pegar aí os próximos 8 jogos do Fortaleza, é uma sequência muito acessível. É uma sequência do Fortaleza pontuar bem.
0: Especialmente se o Autuori conseguir repetir o que ele fez contra o time do Criciúma. Aliando um desempenho mais ofensivo, um futebol que dentro de campo é mais agressivo, aos resultados. Se ele conseguir fazer isso, aí de fato o Fortaleza vai se colocar na disputa que a gente imaginava. Porque eu lembro que quando começou a Série B, que a gente foi montar ali aquela previsão, né? Aquele vamos ver quem que a gente acha que vai brigar em que espaço, o Fortaleza estava sempre aparecendo não só em briga por acesso, mas em briga por título também. Nas previsões que foram feitas antes de começar a competição, como acontece todos os anos. E aí, se o Autuori conseguir aliar isso dentro dessa sequência que ele vai ter aí de jogos, o Fortaleza pode de fato se colocar, como o Criciúma se coloca hoje, como o Juventude se coloca hoje, a um candidato a título, muito embora a gente sempre lembre que na Série B o mais importante é o acesso, e no caso dessa temporada, que o regulamento mudou, é o acesso direto, né?
1: É isso aí. Temos substituição na mesa de efeito. Saiu Glauber Souza, o Padre Mandrake, e entrou o Samuel Macedo.
0: Ainda bem. E a moto tá estacionada bem ali.
1: A moto tá estacionada bem ali.
0: O que quer dizer que a escolha dele...
1: Sem nenhuma dúvida. Samuel Macedo diferenciado, carregando a audiência. Paradinha ligeiro bala. A gente volta já colocando você pra falar. Quero ouvir a opinião da galera. A opinião do torcedor do Ceará sobre a sequência do Ceará. A opinião do torcedor do Fortaleza sobre a sequência do Fortaleza. Manda aí pro nosso WhatsApp. 98887-1306. 98887-1306. Que na volta do intervalo é você na jogada. Não sai daí, voltamos já.

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1: Almeida. Obrigado, Golden Boys. Estamos de volta, dando um recado pra você que tem o seu bichinho ou o seu bichão, você que tem seu pet, você que tem seu cachorro, você que tem seu gato, papagaio, au au. O gato é o au au, o gato é o miau, mano. 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
1: Valeu, Bia. Vamos botar o povo pra falar? É você na jogada.
0: Você na jogada. Você na jogada.
1: Fala comigo, torcedor. Vamos começar aqui mostrando o vídeo. Olha aí o Paulo Sérgio, que parece o Mossoró, o irmão do Mossoró.
2: Sim, grande bolsa, sou de Bezerra.
3: E aí?
2: Aqui é Paulo Sérgio, Pão Americano.
1: E aí, Paulo, mostra aí o vídeo.
2: Esses jogos que o Ceará vai ter agora, né? Sequência de jogos, eu acho contra o Sport, ele consegue 3 pontos.
1: Certo.
2: Contra o Operário, né? Ele consegue 1 ponto. 4 já. Contra o Fortaleza aqui, mais 1 ponto, né?
1: Empate, sim.
2: Eu acho com 5 pontos, o Ceará vai conseguir arrastar. Se Deus quiser.
1: Tá aí, valeu, obrigado, Paulo, pela sua opinião. Ele acha que o Ceará vai fazer 5 pontos naquela sequência que nós mostramos aqui, então.
4: Boa noite, turminha da jogada.
1: Boa noite.
4: Ceará e Fortaleza. Penso eu que eles não conseguem uma estabilidade porque de uns anos pra cá tem havido muita mudança, né? Técnico, jogador.
1: Verdade.
4: E aí, às vezes, fazem negócio e depois desfazem. O jogador não passa 3 meses. E isso tudo gera um descontrole, né?
1: Você sabe qual é a média de técnico do Ceará nos últimos 5 anos? Quanto tempo o treinador passa no Ceará, em média?
3: Você é que é bom na estatística.
1: 5 meses.
3: 5 meses?
1: 5 meses.
3: Deve se orgulhar disso, não?
1: A média é essa. A média para cada treinador, o Ceará teve. O Daniel Paulista é o 13º técnico do Ceará de 2022 para cá.

0: Vendas. Só em 2022 o Ceará teve 5. Que começou com o Thiago Nunes, depois veio o Dorival Júnior, teve o Marquinhos Santos e o Lúcio Gonzalez. Aí o Lúcio Gonzalez vai embora, o Ceará termina a Série A com Juca Antonello. 5 treinadores.
1: E o Dorival não é que ele foi demitido, ele saiu porque ele pediu pra sair. Né?
0: O Dorival foi o único que pediu pra sair. Todos os outros
1: foram demitidos. De todos esses 13?
0: Caramba.
1: Todos os outros foram demitidos. Isso só confirma que o dirigente ele tem o quê? Uma cartinha na manga?
0: O
1: I5. O I5zinho dele. Quando a situação tá preta, ele diz, vem cá, manda chamar o treinador e diz, não é que você não esteja agradando, mas a torcida tá meio assim, e aí eu tenho que preservar meu pescoço antes do seu. Então você pega, certo? Um bilhetezinho, até mais. E muito obrigado pelo serviço prestado.
0: Aí,
1: é fácil demais fazer isso.
0: Em 2023, o Ceará teve Gustavo Mourinho, Eduardo Barroca, Guto Ferreira e Wagner Mancini. Em 2024, começou com o mesmo, que é o Wagner Mancini, não mudou. Mas aí veio o Léo Condé. Aí em 2025 inteiro ficou com o Léo Condé. O Léo Condé foi o único desses técnicos que começou e terminou o ano no Ceará. E em 2026, Mozart, Anderson Batatais ficou durante mais de um mês e agora o Daniel Paulista comandando o time. São esses os 13 técnicos e o detalhe é que o período temporal, WB, ele é certinho, porque o Thiago Nunes ele foi contratado em 2021, em agosto de 2021. Então eu tô pegando aqui desde 2021 para cá. De 5 anos, 2021, 2022, 2023, 2024, 2025 até agora 2026. Foram 13 técnicos no período de 5 anos.
1: Já que você é muito chegado à estatística, dá para você comparar aí, em termos de percentual, Daniel Paulista e Batatais?
0: Rapaz, é o aproveitamento? Não, sim. Bom assunto para a gente debater pois amanhã. É. Vamos fazer.
1: Tô brincando. Porque foi o período do Batatais foi bem curtinho. Foi. Obrigado.
0: Mas ficou um mês.
1: Ele ganhou, o Batatais ganhou o quê? Vamos lá.
0: Ganhou do Avaí.
1: Ganhou do Avaí e quem mais?
0: Nada? E eu acho que só.
1: Só fez isso, rapaz.
0: Foi.
1: Foi tão pouquinho.
0: Aí empatou outros jogos ali.
1: Ô, negócio difícil. Vamos lá, botar um pouco aqui, pra falar.
0: Deixa eu pegar aqui os jogos do Ceará.
1: Diga aí,
0: pra trazer direitinho pra você.
1: Bota o povo.
0: Vamos botar o povo que eu já complemento aqui a informação.
1: Cadê o povo?
2: Boa tarde, meus amigos. Oi, meus amigos, pelo Hilton Bezerra aí, Ceará não adianta jogar mais não. Pode não, economizar não, e no não, próximo não, ano já tá não, na, não, na terceira.
1: Peraí, eu não disse isso não. Eu tô falando das dificuldades. Você deve ter uma fórmula boa, viu, meu amigo? Você deve ter descoberto uma coisa que eu não descobri, então me desculpe aí. Não botei pra falar, não era pra cortar, não.
0: Bota aí, o Batatais comandou o time na vitória sobre o Avaí por 2-1, empate em 1-1 com o Criciúma, perdeu pro Botafogo de Ribeirão Preto e perdeu do Juventude.
1: Duas derrotas,
0: aí,
1: uma vitória
0: e um empate. Duas derrotas, uma vitória e um empate.
1: Exatamente. Debatas.
0: Debatas.
3: Oi, pessoal da bancada. Aqui é Zé Caetano de Calcaia, Buqueirão.
1: Opa!
3: Torcedor do Leão. Opa. Quero que ele vá pra primeira divisão. E o Ceará no Caia pra não passar
1: eu
3: grande.
1: Eu te juro que eu pensei também. Ele falou, quero que ele vá para. Eu fiquei com medo. Ou que quer cuidar. Eu olhei pro Hilton, o que você viu? Você olhei imediatamente pro Hilton.
0: Vamos lá. Vai deixar ele falar. Bota o povo pra falar.
4: Botar o pessoal da bancada. Eu não entendo muito de futebol, não, mas ainda tem meus treinador. Aprender o nome do jogador, já sai, né? Como é que pode dar certo, né?
0: Não é um negócio desse, mulher. Que é isso mesmo, viu? Quem mandou uma mensagem pra Filomena. Valeu, Filó. Um cheiro pra tu, mulher.
5: Boa noite. Turma, dá uma jogada, segundo tempo, parabéns aí pelo programa, Wilton Bezerra, André Almeida,
0: toda a turma.
5: Meus amigos, você acha que o Ceará consegue chegar aos 45 pontos para escapar dessa Série C? Ou já podemos enrolar a bandeira? Eduardo Miranda da Aldeota, forte abraço, meu amigo.
0: Valeu, Eduardo, obrigado pela mensagem e pela participação, meu amigo. A gente torce para que sim, viu, Eduardo? Aí tá até aqui projetando onde é que o Ceará ia tirar ponto nos próximos jogos.
1: Mas não enrole a bandeira, não.
0: Enrole,
1: eu não disse aqui que o Ceará deve enrolar a bandeira. Eu falei das dificuldades e fiz uma pergunta. O Ceará é superior a esses times que aí estão, que ele vai enfrentar? Pela posição, claro que não é.
6: O que você diz basicamente é que
1: eu não dá pra confiar. Eu tô em cima de uma coisa que tá aí, que pode se modificar amanhã. Futebol não tem negócio de rolar a bandeira, já aconteceu, não existe.

0: isso. Mas diga aí, ô, gente boa.
1: Não, eu falei, o que você disse basicamente é que não dá pra você confiar. Pra gente dizer assim, não, o Ceará vai chegar e vai ganhar esse jogo. Não tem como confiar. Claro. Mas condição ele tem. Condição ele tem, que ele acabou de ganhar do Londrina, ele já ganhou de outras equipes nessa Série B do Brasil, ganhou do São Bernardo fora. Então condição tem. O problema é que é uma equipe que não é confiável hoje. O Ceará não é nada confiável. É. Seja em casa, seja fora, seja contra o Lanterna, seja contra o líder. Não dá pra ter muita confiança. É ir no jogo a jogo e realmente perfeito. Acompanhar como é que vai se desenvolvendo. Porque não dá pra prever muita coisa do Ceará. É,
0: o Ceará, afinal de contas, também come carne no almoço e da janta e muito feijão. Ora, pô.
2: É,
0: vamos nós. Bota um pouco pra falar.
3: Vem aí, nesses 5 anos aí, que foi que botou Mestre Cidê pro estádio aí, vem aí pra mim, por favor.
0: Vem aí.
3: Edinaldo Lima, morador do Vila Velha, é motorista de APP.
2: Valeu, Edinaldo, tá rodando aí com a gente, dando carona, tamo junto.
0: Que é estatística
2: aí? Ele é torcedor do Vozão, ele tá falando aí da torcida do Ceará.
0: Que bota mais tempo?
2: Que bota mais público, ele tá dizendo.
0: Bota mais gente.
2: Valeu. E o Ceará tem a melhor média de público da Série B.
4: Boa noite, pessoal da...
2: E os maiores
4: bancada. O grande Sérgio Pinheiro diz que o futebol é proibido adivinhar.
2: É proibido adivinhar.
0: Exatamente.
5: Boa tarde, bancada Grande Jogada. Pai, o André e o Breno são dois ditadores. Isso eu quero ouvir elogio.
0: Que
5: eu pergunto isso pra eles. Alguém criticar alguma coisa, eles já cortam o áudio na mesma hora. Já que vem pra democracia.
0: Quem cortou, não? Que
2: ó, eu vou botar
5: tudo. O Bezerra tá correto. Quem quiser que o Bezerra fale, o Bezerra tá aqui, não tá aí pra falar o que vocês querem ouvir, não. Tá aí pra falar a verdade. Parabéns, Tu Bezerra. Você é o único que gosta de ouvir o povo.
0: Ai, bichinho.
2: Eu adoro ouvir o povo,
0: rapaz,
2: mano.
0: Rapaz, estou diante de dois ditadores que não sabia. Ditadores. Ei, ditadores latino-americanos.
1: Eu não sei de onde é que ele tirou isso.
0: Você não vai
1: chamar a gente de ditador,
2: mano. Homem.
0: Me vira, hein?
2: Tem a pena de nós.
1: Se o WB falasse pouco nesse programa.
2: Não é?
0: Não é, não? Eu não falo muito, eu falo o suficiente.
2: Rapaz, é porque é o seguinte, ó.
1: Eu só falo muito quando o operador não corta meu microfone.
2: Deixa eu dar um esclarecimento aqui. Às vezes o pessoal acha que a gente corta. A moto tava fora. Que a gente corta o áudio no meio. Mas não é isso, gente. É porque assim, ó. Tem gente, por exemplo, que manda áudio de 2 minutos.
1: É um podcast aí.
2: Aí não tem como ouvir um áudio de 2 minutos. Quando manda um áudio, assim, ó, de 15, de 20 segundos até no máximo, mas de 10 a 15 segundos, aí beleza. Aí dá pra gente ouvir o áudio do começo ao fim. Aí é show de bola. Mas aí tem gente que manda áudio de um minuto e meio, de 2 minutos. Aí fica muito difícil, porque a ideia é a gente passar pelo máximo de mensagens. Aí ao invés de colocar um único áudio de 2 minutos, é melhor a gente colocar 4, 5 áudios de 20 segundos. Cabe mais gente, entendeu? Dá pra colocar mais gente.
1: Teve um dia, jogaram TCT e o cara mandou um áudio de 1 minuto e meio, né? Eu já achei muito, né? 1 minuto e meio. E no meio dois ele ainda fazia assim,
0: Essa é a questão de quem bota mais gente, quem tem mais torcida, né? O grande Nelson Rodrigues, sobre o Flamengo e Fluminense, ele dizia, o Flamengo tem mais torcedores, o Fluminense tem mais gente.
2: Poxa, cara, mas como é isso? Não é isso aí. Olha a mensagem do Ayrton.
6: Bora lá, boa tarde, Ayrton Maracanã.
2: E aí, Ayrton?
6: Tu é um dinossauro Rex. O Breno, o narrador, não tem pra ninguém. Melhor comentarista que nós temos aqui no estado do Ceará. André Almeida. Nós acho que é o seguinte, semana passada eu mandei uma mensagem dizendo que você tá com semana já. Que eu ia ficar os dois na B, vocês disseram, eu não quero mais B, quero não. É porque o time do Ceará, minha amiga, Maria. E o time do Fortaleza assim é vergonha. Estou doido. É os dois na B de novo.
2: Eita, Ita, será, macho? O Ceará ficando na B, tá todo mundo até aceitando. Mas o Fortaleza, vamos empurrar ele? Vamos empurrar ele pra ele subir? Pra ele subir lá pra Série A?
6: É, eu confio, tenho uma esperança que o Fortaleza suba. Eu acho que o Paulo Atuori melhorou o Fortaleza.
2: Eu também
6: tá acho. Transformando ele num Fortaleza que joga com vontade, tanto o primeiro como o segundo tempo. Então, eu acho que o Fortaleza sobe. E não queria que o Ceará caísse, não, porque tem muita gente que só o Ceará que eu gosto. Abraço!
2: Valeu, meu amigo. Um abraço, como é teu nome?
6: Abraço.
2: Um abraço, abraço. Valeu.
0: Abraço.
2: Tudo bom, tamo junto. Um abraço.
7: Boa noite, André, Brendo e Wilton. Eu acho que se o Ceará dessa sequência aí, ele conseguir um empate com o Vila Nova, uma vitória contra o Sport,
2: já tá bom. 4 pontos dos
7: já
2: primeiros 2 jogos.
7: Já é suficiente pra esse time pegar confiança. Pera,

0: Criava vergonha na cara e pagar os jogadores, né? Porque ninguém trabalha sem receber.
1: Tá, ele falou o seguinte, ó. O Ceará empatando com o Vila Nova lá e ganhando o Sport aqui, ele disse que já dá uma embalada. Já muda a confiança. E eu tô com ele. Você voltar com 4 pontos do Vila Nova fora e do Sport em casa, meu amigo, você
2: vai. Aí, vou te contar uma coisa. Aí é bom demais, meu irmão.
1: Pode dar uma guinadazinha.
2: Mas é barra pesada.
1: É barra pesada. Vila
2: Nova lá não tá de brincadeira.
1: Você faz, não. Bora ver o Carlinho.
3: Fala, André, pessoal da bancada.
1: Bora, Carlinho.
3: Queria saber como é que tá a situação do Ender Silva, do Ceará.
1: Rapaz, o Ender Silva tá sumido, né, Breno?
4: Tá, o Ender, acho que ele não tá sendo nem relacionado. Ele tinha uma possibilidade de sair. Eu vou até ver aqui o último jogo que o Ender foi relacionado, porque ele tinha uma possibilidade de sair e não saiu. E foi desde que ele teve uma procura de um clube de fora do país, que eu não tô lembrando qual foi o país. Desde então, o Ender Silva ficou de fora.
1: Sumiu, cara.
4: Imaginamos até que tinha alguma coisa a ver, que podia ser algo de negociação, mas até agora nada aconteceu. O Ender Silva, de fato, ele não está sendo utilizado e, repito, a perspectiva era que nessa janela que está vigente, que vai até o dia 11 de setembro, ele saísse do time, mas até então não houve negociação com o Ender Silva. Tô até abrindo aqui os jogos dele, André, para a gente
1: ver. Tem um salário alto, Ender Silva.
4: Tem um salário alto. Pra ver a última vez que ele foi relacionado.
2: Não dá pra entender.
4: O último jogo que o Ender Silva esteve no banco de reservas foi na rodada 17 contra o Atlético. Nós estamos na rodada 24. Então faz tempo que ele nem relacionado é.
2: Olha, vamos fazer. O que produziu o Luca? O que produziu o Renzo? E o que produziu o Ender? Você acha que nessa troca de centroavantes, nesse rodízio, se bem que rodízio é de churrascaria. Mas nesse rodízio ele não merecia estar também, não? E o que é que impede? Cara, esse jogador tá lá ganhando dinheiro por mês
1: e não
2: é utilizado nem do banco.
1: É justamente a intenção de negociá-lo para abrir espaço na folha salarial, porque o salário é pesado. Então, assim, se o retorno dele também não é essas coisas todas, os outros também não estão, esses balaios todos, mas ainda são mais baratos.
2: Mas custa mais.
1: Aí você, então, abre mão pelo menos do que é mais caro. Já que é mais caro, ninguém tá entregando muita coisa.
2: Mas, pai, que coisa horrível.
1: Pra você ver a que ponto chegou, que
2: negócio difícil.
1: A que ponto se chegou.
5: Um abraço aí pros meus amigos e um abraço aí pro conterrâneo Breno aqui de Maringá. Um
2: abraço.
1: Tamo junto, um abraço. Valeu, obrigado pela mensagem.
5: E aí?
1: Opa, peraí.
2: Vamos nós. Fala, Brasil. Fala, torcedor.
1: É porque o torcedor apagou aqui a mensagem.
2: Apagou?
6: Dele. Boa noite, jogada.
1: Boa noite,
6: da Messejana. Só tenho algo pra dizer a vocês.
2: Pois
6: artista não morre, fica só em perigo.
2: Por quê? O
6: Ceará não cai.
1: Olha aí. Artista não morre, fica só em perigo.
2: Olha aí, tá vendo aí?
1: O Ceará não cai.
2: Boa tirada filosófica, hein?
1: Boa tirada.
2: Porque geralmente o artista do filme, né? Que a gente dizia, né? É. Quem é o artista do filme, né?
1: Não morre nem
2: a pau. E o artista e o bandido. O artista nunca morria. E de fato.
4: O artista e o bandido.
2: Artista não morre, fica só em perigo.
4: Aquele filme lá do. Aquele filme Cine Hollywood, o cara fala que é o artista e o caba do mal.
1: É. Inclusive o Shaolin do Sertão 2 tá aí.
4: Vai ser agora de
1: já lançou, tá lançado. Já tá na sala do cinema, pô.
4: Já tá na sala
1: do cinema. Já tá, espetacular. Cara, o filme do grande Alder Gomes com o Edmilson Filho.
4: E a linguagem que eles colocam
1: é muito, né? É massa demais.
4: Extremamente cearenseis, é um negócio muito legal.
1: Pois é,
4: um
1: amigo, massa, mas
4: o primeiro filme que eu assisti do Alder, que foi o Cine Hollywood, eu juro pra você, não é que eu ria, não. Eu gargalhava mais alto no cinema. Porque a gente nunca tinha visto. Agora a gente tá um pouco mais acostumado por saber como é a linguagem. Mas você vê aquela linguagem cearense colocada numa tela de cinema. Cara, foi espetacular.
1: É espetacular.
4: Era muito engraçado.
1: É muito bom.
2: De essa filosofia de botiquinha
4: ótima. Tem que botar aquela narração daquele cara. Urra aí.
2: Pois é, ali é o Bambam, a luta, era vale tudo. Mas um amigo meu caiu e quebrou o nariz, né? E esse cara tem muita chifra, né? Meu amigo, você caindo, sem mais nem menos. Malandro, quando sabe que vai cair, se deita, filho amado. Mas não deu. Não deu pra se deitar, não houve tempo. Ainda tem gente aí pra falar?
1: Ora, se tem.
2: Ora, botar o tempo pra falar.
7: Vocês falaram do Porto Alegre como se fosse um time imbatível, né?
1: Sim,
7: não joga nada, mas só leva sorte.
1: Não.
7: Mas eu tô se defendendo, o time em cima dele, se defendendo, e vai e faz. O que não acontece com o Ceará, mas simplesmente. Só isso aí. Aí vocês estão dando um tiro bom do Fortaleza, e Deus é o Fortaleza, o Ceará. Até pra falar da gente do Ceará, vocês ficam zombando do Ceará,
1: rapaz. Tá mordido no porco,
4: tá aí. Tá mordido no porco. O cara parece um preá. O que é que é um preá com raiva?
1: Ei, Luiz, fica com raiva não, Luiz. Fica com raiva não. É o Luiz Carlos, homem.
2: Cadê aquele rapaz?
1: Fica chateado não, menino, não é? Fica aqui com nós, um abraço aí pra você, aquele Alexio.

0: falando aqui que é pra acordar a humanidade, pra ver se o Ceará desperta, tá bom? Fique com raiva, não. Aí outra que já respondeu,
1: fico com ódio.
0: Artista não morre? A história do Ceará é baseada em Game of Thrones. Mandou aqui o... Ele nem se identificou. Daniel Rodrigues. Daniel

0: Esa ahora para ser menor.
1: Vixe, Maria, olha o cheiro. Peraí. Agora aí o negócio tá ficando. Pegou corda. Vamos fazer o seguinte, intervalo rapidinho na volta. Vamos falar mais sobre o Ceará e mais sobre o Fortaleza. Tem aspectos aí pra gente destacar das duas equipes, tá? O Ceará tem retorno importante. O Fortaleza tem um trunfo fundamental nessa Série B. Não sai daí, voltamos já.

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0: Jogada, segundo tempo.
1: Breno Rebouças.
2: Eba!
3: É o Breno aí, ó.
2: É, então.
3: E aí?
2: Vai contigo.
3: Como é que faz? Como é que faz?
1: André Almeida!
2: Ah, isso. Rapaz, ele tá. Eu acho que ele tá com um crush em você, viu?
3: Não, não, eu tô achando que o problema dele foi. Foi a escolha que ele fez, né?
2: É.
3: Ele tá vindo de moto, aí a questão é, ele escolheu, né?
4: Tá certo.
2: É.
4: Aí bem morrer.
3: Exatamente.
2: O negócio não, tá é sério.
4: Negócio é sobreviver. O negócio é sobreviver, tá certo. A vida é clara.
2: Lei da selva, né, meu amigo? É, sobrevivem os mais fortes, né?
4: Vamos falar sobre o
2: ou mesmo, os, né, que melhor se adaptam, né?
3: Vamos falar, passar um pouquinho do ferroviário, André Almeida?
2: Fale, vamos fazer essa informação importante.
3: Falamos que dia 27, que é mais conhecido como quinta-feira, vai ter a Assembleia Geral para definir, para que as pessoas que podem participar, são mais de 300 pessoas que podem participar, eles vão definir se eles querem ou não o rompimento com o atual grupo que comanda a SAF, a MEIX. Óbvio, eles vão autorizar, na verdade, que a diretoria da parte associativa peça esse rompimento. A Assembleia, não é que fez a Assembleia, votou, acabou o contrato. Não, não é isso. Eles vão autorizar ou não a parte associativa a pedir essa quebra de contrato. Mas não é só essa autorização que é necessária. É necessário também que haja um descumprimento de uma das cláusulas do contrato, que haja descumprimento de contrato. E esse descumprimento, ele se justifica a partir de hoje. Porque acaba hoje, dia 25 de agosto, 2 dias antes da Assembleia, o prazo de cura que a parte associativa deu ao pessoal da SAF para resolver o problema dos salários atrasados. A informação que eu tenho é que, WB, essa dívida atual gira em torno de 1,8 milhão de reais.
2: Quase dois.
3: Vocês lembram que o Roger Ranieri, presidente do clube, numa entrevista algumas semanas atrás de jogar a terceiro tempo, falou que até o fim do ano, a dívida total, a dívida não, o que eles teriam que pagar, somando o que já está devendo com o que ainda ia ter que pagar até o fim do ano, chegaria na casa dos 3 milhões. Agora, a peso de hoje, é cerca de 1,8 milhão que tem em dívida. Uhum. E esse prazo de cura, que é um prazo para você cumprir alguma coisa quando você deixou, não está pagando salário. Então, você tem que oferecer um prazo para você regularizar.

0: esse prazo para regularizar termina hoje. E a informação que eu tenho é que a SAF não fez pagamento até hoje. Então, diante disso, eles já têm um motivo para, caso a Assembleia aprove na quinta-feira uma possibilidade, dê o aval para o pessoal da parte associativa para tentar o rompimento, eles já têm um objeto específico, que seria o não cumprimento de contrato, que seria o não cumprimento desse prazo de cura para pedir o rompimento. Então, está nas mãos de quem vai para a Assembleia na quinta-feira decidir isso, né?
1: É, então tá perto de ter uma definição.
0: Eu acho
1: tá
0: que
1: perto
0: sim.
1: De ter uma definição.
0: Precisa de duas coisas. Uma ele já tem, que é o não cumprimento, porque isso. O prazo de cura acaba hoje e uma hora dessa eu acho que dificilmente vai fazer algum pagamento. E na quinta-feira depende da autorização da Assembleia.
2: E aí eu pergunto, resolvido com a SAF, o que é que fica para quem assumir o time do Ferroviário? Qual é o tamanho do problema?
0: Essa
2: em
0: é
2: termos financeiros.
1: Bronca,
2: por exemplo,
1: até para você bronca, encontrar o teu parceiro
2: vai ser pagar?
1: Difícil. Até para encontrar o teu parceiro vai ser difícil. Porque vai ter que herdar as dívidas.
2: Sim, mas até arranjar outro parceiro, os jogadores vão receber o quê? É aí onde é que está o problema maior. Não está resolvido entre SAF e Ferroviário. Não, mas não está resolvido. Qual o destino, então, do Ferroviário? O que ele vai fazer com esse, entre aspas, esse saldão de fim de ano que quem assumir o Ferroviário vai herdar. Negócio complicadíssimo, viu?
1: Totalmente.
2: Só faltava essa, por isso é preciso. Nós já falamos o Bordeaux, né? Da França, né?
1: Bordeaux.
2: Tá praticamente, não, o Bordeaux mesmo. Ah. Ele parece que vai fechar, já desceu, a última divisão que tinha que descer na França, já desceu, já se transformou em time amador, tudo em função de uma desastrosa ação da Sociedade Anônima do Futebol. Negócio, não só ele não, tem muito time na Europa que também está numa de horror. Isso é o lado que dá errado, mas existe o lado que deu certo e que tem dado certo, que é muito maior. Por isso é aquela história, você vai jogar pelo ralo assim uma fórmula, e se você não ficar com nenhuma? Futebol brasileiro, e aí, como é que fica? Porque nós vamos continuar com aquele sistema, os times dependendo daqui a pouco do bolso abastado de alguém, entendeu? De campanhas, de rifa, daquela coisa ordinária. Então, é um negócio. O problema não é pequeno, não.
1: Não, é grande. Vamos trazer o Daniel Farias para falar mais sobre o Ceará, trazendo informações aqui sobre o Alvinegro de Porangabuçu. E aí, Farias?
3: Oi, André, voltando no jogado da segundo tempo, agora para trazer informações sobre essa preparação do Ceará para a próxima partida contra o Vila Nova. O time se reapresentou na última segunda-feira, treinou no período da tarde ali em Porangabuçu. Esta terça-feira também foi de treinamentos em Carlos de Alencar Pinto e assim será também na quarta e na quinta-feira. Na sexta-feira, o time vai treinar pela manhã, porque logo em seguida viaja com destino a Goiânia. E para essa partida, o técnico Daniel Paulista vive a expectativa de poder contar com possíveis retornos no time alvinegro. O volante Vinícius Zanocello está afastado dos gramados por um longo período, depois de uma grave lesão no joelho, foi submetido inclusive à cirurgia. Ele está recuperado dessa lesão, completou aquele período de transição física e foi liberado para voltar aos treinamentos com o restante do grupo. Ele vai ser avaliado constantemente ao longo dessa semana, a cada sessão de treinamentos. Os indicativos, né, os indicadores ali do Zanocello vão ser medidos e avaliados pela comissão técnica e pelo departamento médico do Ceará. E se na sexta-feira, na conclusão dessa preparação do Ceará, ele estiver bem, deve seguir viagem com o restante da delegação para Goiânia. Mas o Daniel Paulista pregou cautela na última coletiva, disse que se o Zanocello não estiver bem, ele não vai forçar o fato dele ser relacionado, porque isso pode ocasionar uma nova lesão, e aí o Zanocello seria desfalque por ainda mais tempo, mas se ele estiver bem, deve sim retornar para o jogo de domingo contra o Vila Nova. Quem também volta ao time é o goleiro Richard. Ele foi poupado no jogo de sábado contra o Londrina, depois daquela pancada que ele teve no jogo contra o Náutico, ficou com desconforto ali na região do tórax, mas já está bem, já está recuperado, voltou a treinar e deve ser relacionado e reassumir o posto de titular, que na última partida foi do goleiro Matheus Nogueira. Quem também volta é o meio atacante Matheus Araújo. Esse cumpriu suspensão na última partida e volta a ser opção. A dúvida fica por conta do lateral direito Brian Borges. Ele ainda segue se recuperando de um desconforto muscular. Na última semana até voltou aos treinamentos, mas sentiu mais uma vez aquele desconforto na região da coxa.

0: coxa e vai ser reavaliado ao longo dessa semana, mas ainda é dúvida para o jogo de domingo contra o Vila Nova. São as informações do Ceará. Daniel Farias para o Jogada Segundo Tempo.
1: Valeu, Daniel Farias. Obrigado pelas informações. Ô, Breno, o Richard volta e volta à titularidade. Aí não tem dúvida. O Brian Borges é dúvida, como disse o Daniel Farias. O Matheus Araújo, esse aí é banco. Mas e o Zanocello? O Zanocello voltando, estando bem fisicamente, para mim ele é titular desse time. A questão é realmente porque foram muitos meses aí afastado, mas se ele for relacionado, ele vai ter a mínima condição, quem sabe jogar 20, 30 minutos ali. Mas a gente imagina que ele estando fisicamente bem e pegando esse ritmo de jogo, daqui a pouco ele ganha a titularidade do Ceará.
2: Eu acredito que sim. Ele qualifica o meio-campo do Ceará, né? O Zanocello tem um estilo de jogo onde ele distribui mais a bola, onde ele dá uma dinâmica no meio de campo, traz uma leveza também para esse meio de campo. O Zanocello não é um cara de prender muito a bola, é do passe mais rápido. Acredito que ele pode melhorar esse desempenho do Ceará pelo meio. A gente sabe que hoje, você observa o elenco do Ceará todo, o time não consegue coletivamente ir bem. Eles não conseguem se encaixar. Já falamos muitas vezes que tem partidas que parece que o Ceará parece que nunca jogou junto. É como se os caras tivessem se encontrado naquele momento. Falta um pouco de organização e eu nem tô dizendo aqui. E eu nem tô dizendo aqui que a culpa é só do Daniel Paulista. Eu acho que o elenco mesmo é que não tá conseguindo entregar. Mas toda peça que vem e que a gente sabe que tem um pouco de qualidade, o Zanocello tem a qualidade dele, abre uma perspectiva de que você tem algo diferente. O Ceará tá precisando. Então o retorno do Zanocello, se ele já voltar mesmo domingo, porque a informação que eu tenho é que lesão ele não tem mais. É só parte física agora. Isso. Se o departamento físico entender que ele já tem condição de jogar, seja meia hora, 40 minutos, o jogo todo, ele deve ser escalado, né? Deve ir, pelo menos, pro banco de reservas. A volta do Zanocello é uma boa notícia. Se é suficiente para fazer o Ceará mudar, como a gente espera, aí eu já acho mais complicado. Sozinho ele não vai resolver. Mas é melhor você ter uma peça a mais que tenha, que possa agregar tecnicamente, do que você ter um jogador como o Zanocello, obviamente, sem poder utilizar. Eu acho uma boa notícia, mas não sei até que ponto isso pode mudar alguma coisa no nível que o Ceará precisa de mudança para reagir na Série B.
3: É, a coisa está tão difícil, tão vazia, que nós estamos conjecturando um jogador com cada tempo sem jogar, machucado, que ainda vai voltar.
1: Ele deve voltar
3: que
1: agora. Ele já está treinando.
3: Está treinando, mas, meu amigo, daqui que esse time do Ceará precisando de medidas urgentes. Aí, de repente, nós ainda estamos aí na esperança de que o Zanocello, quando o problema não é só esse, é tem problema demais. A gente fica aqui imaginando o que poderia servir para dar mais sustentação nos setores, fazer com que o time tenha uma atitude. Está faltando sobre tudo isso, não é? Parece haver um divórcio assim, impossível de ser consertado entre suas linhas. O time não tem unidade. Você fica assim, sabe, quase que entrando em campo, dando um berro, empurrando, fazendo qualquer coisa. Não dá, entre as linhas do time do Ceará, não há uma conexão. As coisas não acontecem com naturalidade. E nós estamos condenados a falar isso até o fim do ano. Tomara que melhore alguma coisa, porque vai ser a cantiga da peru o tempo todo. Vamos ver aí contra o Vila Nova, qual é o projeto para esse jogo. E agora, um time que não projetou o ano todo, vai projetar do meio da temporada para frente. Tá difícil. Não é má vontade nossa, não. Estou maluco por boa notícia. Ah, se me dissesse, hoje ninguém acompanha mais, né? O treino foi bom, o treinador Daniel Paulista encontrou a maneira de utilizar esse time, sabe, das limitações do time, mas tem um esquema que funciona, que está ao alcance daquilo que ele tem nas mãos. Aí você não tem nem essa informação. Você só se baseia no que você viu até agora. E o que foi visto até agora não foi legal. Estamos realmente no fritos nesse aspecto.
1: O negócio está seríssimo. Última parada aqui do Jogar a Segundo Tempo. Voltamos já, não sai daí.

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2: Obrigado, Golden Boys. Estamos de volta, 6h54. Vamos botar o povo pra falar mais um pouquinho?
3: Vamos. Fala, povão.
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4: Você na jogada. Boa noite, André Almeida. Boa, aqui é Ronaldo de Marituba, no Pará.
2: E aí, Ronaldão?
4: Rapaz, tira o martelo da mão do Hildo Bezerra, porque ele já tá querendo fechar o caixão do Ceará e lacrar.
2: Que isso, homem? Tá nada. Ele disse aqui, enquanto tem bambu, tem flecha.
3: Não é você não que tá com martelo, meu filho? Quem falou em martelo?
5: Boa noite, turma da bancada.
2: Boa.
5: Vocês sabem qual é o problema do Ceará?
2: Diga. Qual?
5: É só botar em dia. Saco seco não se põe em pé. Bote em dias que o negócio vai. Arlindo de Sobral.
2: Valeu, Arlindo de Sobral. Eu acho que é por aí também, tá, Arlindo? Você não tá errado, não.
3: Tá errado, não.
6: Boa tarde, jogada segundo tempo.
2: Boa.
6: Aqui é o Carlos Alberto Sumaré. Eu queria só que vocês fizessem também, além de avaliar os possíveis encontros do Ceará, também visse os encontros do Avaí, que eu acho que até são mais difíceis que os encontros do Ceará.
2: Boa!
6: Analisada aí, por favor, os caros comentaristas.
2: Valeu!
6: Um abraço, boa noite.
3: Nós vamos investigar agora a vida desses times.
2: Valeu, Carlos Alberto. Vamos, ó, obrigado pela sugestão. Pronto. E ela será acatada. Amanhã a gente vai trazer aqui os próximos jogos do Avaí. Pra gente ficar de olho também no concorrente.
3: Aí eu vou fazer a votação, tá, eu vou arranjar o martelo.
2: Vocês fazem o programa com a gente? Né? Eu só faço o programa aqui com nós.
7: Boa noite, Breno.
3: Boa noite.
7: Boa noite, André. Boa noite, Wilton. Rapaz, essa sequência que eu vi aí do Ceará, tomara que ele ganhe, rapaz, porque eu já tô aqui em ar de apanhar aqui do meu genro e do meu neto. Tudo são Ceará.
3: É?
7: E tudo de cabeça baixa, eu não posso nem olhar mais pra ele, porque isso não é apanho. Porque eu não posso mais nem dar uma risada dentro de casa que já estão dizendo que eu estou falando do Ceará. Mas é assim mesmo, rapaz. Tem que se conformar. Nós passamos 8 anos na Série C.
2: É.
7: Eles nem entraram ainda, já estão assim. Mas a gente, quando passar uns aninhos na Série C.
2: Homem, olha o cheiro.
3: Cabeça baixa é demais.
2: É o José Carmen, ele está frescando até com o genro dele e o neto.
3: Pois é.
2: Ô, comédia, viu?
3: Fim de jogo?
2: Fim de papo, né? Ó. Tem um assunto sobre o Fortaleza que a gente vai ficar pra falar amanhã, tá? Porque o nosso tempo aqui, o programa voou hoje, a gente vai falar amanhã sobre ele. Valeu, WB.
3: E não é não?
2: Valeu, Brenão.
3: Valeu, valeu, André.
2: Valeu, Samuca, valeu, nosso time.
3: A paz dos sentidos.
2: A tranquilidade da carne.
3: O sono dos espíritos.
2: Encerramos mais um Jogada Segundo Tempo. Valeu, gente. Obrigado pela companhia, tchau, pela audiência. Boa noite, até amanhã, 5 horas da tarde. Fique agora com Alânio Pereira no comando do Verdinha Notícias. Até amanhã. Tchau. Boa noite.
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1: Em Fortaleza, agora 7 horas e 1 minuto. Muito boa noite para você, meu amigo e minha amiga. Seja bem-vindo e bem-vinda. Estamos começando mais um Verdinha Notícias. E já com informação para você que está no trânsito da capital, viu? Bastante movimentação na Avenida Washington Soares neste momento. Trânsito bem carregado no sentido Messejana, para os lados do Cambeba também. Se você vai passar pela Washington Soares, atenção, tá? É para evitar aí esse trecho, bem próximo ali ao shopping, né? Região das Seis Bocas, próximo ao cruzamento com a Oliveira Paiva. Trânsito bem carregado agora. A gente percebe, inclusive, que várias viaturas passaram agora há pouco por essa região. Ambulâncias também. O trânsito bastante complicado para o motorista que vai trafegando aí nessa região da cidade. Do outro lado, a via livre para você que vai em direção ao Iguatemi. E você que está nos acompanhando em qualquer lugar aqui da capital cearense, qualquer lugar do Brasil, manda mensagem para cá no 988-87-1306. Nos ajuda a fazer o Verdinha Notícias e principalmente dar aquela informação de utilidade pública, né? Para quem está no trânsito da capital cearense neste momento, horário de pico, né? Na noite, muita gente retornando.

0: para casa e a gente vai assim, trazendo as informações para você. Entre os destaques do programa desta terça-feira, meus amigos, a Polícia Federal prendeu um trio suspeito de envolvimento naquele esquema de fraude dentro do aeroporto Pinto Martins. Entre os presos estão um auditor fiscal da Receita Federal, aposentado, e dois empresários. A ofensiva cumpriu mandados de prisão e 15 de busca e apreensão. E além disso, olha só, foram apreendidos bens como artigos e carros de luxo. Na edição de hoje do Verdinha Notícias, nós vamos trazer todos os detalhes dessa operação realizada nesta terça-feira. Antes, eu trago outros destaques para você. Conta de energia fica mais barata, hein? A partir de amanhã, para os clientes da Enel, aqui no estado do Ceará. Essa redução já foi aprovada pela ANEEL e a gente vai trazer os detalhes para você em instantes. Caminhão sai da pista e cai de ponte na BR-222, município de Tianguá, na Ibiapaba. A suspeita é que uma falha mecânica tenha provocado o acidente. Prefeito Evandro Leitão envia à Câmara Municipal 3 projetos de lei para instituir novos planos de cargos, carreiras e salários aos profissionais da Segurança Municipal de Fortaleza. Força Nacional do SUS deve instalar base no Ceará ainda neste ano. O equipamento vai ser o terceiro no Nordeste focado em enfrentar os impactos do El Niño. E o filme cearense Feito Pipa entra na lista dos cotados para representar o Brasil no Oscar 2027. Bacana demais, hein? A gente vai ficar na torcida. E fica conosco que eu trago essas e outras notícias a partir de agora.
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0: Às 7h05, novas informações sobre a morte do soldado da Polícia Militar, Rafael Sampaio da Silva. A investigação da Polícia Civil obteve novos elementos em torno desse caso. Uma testemunha, gente, informou que a policial militar, a Júlia Natália, pagou a quantia de R$50 para que ela trocasse de plantão e trabalhasse aí no dia do crime. O Matheus Facundo chega com essas novas informações.
2: A investigação da Polícia Civil revelou novos elementos sobre a morte do soldado Rafael Sampaio da Silva. Uma testemunha informou que a policial militar Júlia Natália pagou R$50 para trocar de plantão e trabalhar no dia 11 de agosto. Segundo o depoimento, ela não tinha o hábito de fazer esse tipo de acordo, mas insistiu para estar de serviço naquela data, que foi a morte de Rafael. De acordo com a apuração, após o fim do expediente, Júlia pediu carona ao soldado e os dois seguiram no carro da vítima até a rua Florencio Fontinelli, no bairro Janguruçu, em Fortaleza. O local é o mesmo onde a policial mora com o marido, Antoneudo Ribeiro Lima Júnior. Imagens e dados analisados pelos investigadores indicam que o carro chegou ao endereço por volta de 2h40 da madrugada. Rafael e Júlia teriam ficado cerca de 21 minutos dentro do veículo. Em seguida, um segundo automóvel se aproxima. E por volta das 3 da manhã, foram ouvidos disparos que mataram o policial. Segundo a investigação, o crime aconteceu a cerca de 30 metros da residência do casal. Logo depois, os dois veículos deixam o local e vão a Itaitinga, na região metropolitana de Fortaleza, onde o corpo do PM foi carbonizado. A polícia afirma que o segundo carro era um Prisma identificado como pertencente a Antoneudo. O veículo já foi apreendido e teve perícia. Os investigadores dizem ter encontrado digitais do suspeito e apontam fortes indícios de que ele tenha efetuado os disparos. Rafael foi atingido por 2 tiros na parte de trás da cabeça. A investigação aponta ainda que o corpo foi levado para Itaitinga, onde o carro foi incendiado com ele dentro. Laudos periciais indicaram que Antoneudo tinha ferimentos compatíveis com queimadura de segundo grau, o que pode indicar a participação dele. Os depoimentos reunidos no inquérito também confirmam que Rafael e Júlia tinham um relacionamento extraconjugal.

0: O soldado, inclusive, pretendia se divorciar para assumir publicamente o relacionamento com a colega de batalhão. A polícia ainda investiga uma possível motivação do crime ligada a ciúme e possessividade. Júlia Natália e Antonildo Ribeiro Lima Júnior foram indiciados por homicídio qualificado e agora o caso está sob análise do Ministério Público do Ceará. Matos Facundo para Verdinha FM 92.5 e TV Diário.
1: É um caso realmente emblemático, né, meus amigos? Isso. Que a cada dia novos elementos vão surgindo, né, em torno dessa história. As testemunhas vão sendo ouvidas pela Polícia Civil e esse quebra-cabeça vai sendo construído aí pela investigação e a gente segue de olho, tá? 7:08. Olha, um empresário foi vítima de tentativa de latrocínio aqui em Fortaleza, no bairro Aerolândia. O crime foi registrado na rotatória da Raul Barbosa com a Avenida Murilo Borges, um trecho que inclusive é bastante movimentado, né? Onde ao fundo a gente tem o Parque do Cocó. O carro que o empresário estava, uma Hilux de cor branca, foi alvejado a tiros. Há uma suspeita de que a vítima estaria transportando um malote com dinheiro em espécie e que por isso teria sido perseguida pelos criminosos. Uma equipe de motopatrulhamento da Guarda Municipal foi acionada por populares. As pessoas identificaram, inclusive, que o veículo estava parado no local e apresentava aí as marcas de disparos de arma de fogo. O proprietário do carro saiu do local correndo, claro, né, desesperado aí com essa situação, e retornou instantes depois. Ele retirou o malote que estava dentro do carro, teve algumas escoriações, né, ferimentos leves que ele sofreu durante essa ocorrência. Na sequência, foi levado para atendimento em uma unidade hospitalar. Ainda conforme a guarda, os agentes que atenderam essa ocorrência precisaram realizar a dispersão de populares, de curiosos. Agora, adivinha o motivo, gente? Porque essas pessoas tentaram saquear o veículo da vítima. Não bastasse ver o carro aí todo crivado de balas, né? As pessoas se aproximaram para tentar roubar pertences do empresário. Que situação! Na sequência, os agentes da Guarda Municipal fizeram o isolamento da área e o carro foi retirado por um funcionário do empresário. Mas imagine, né? Os momentos difíceis aí que esse homem passou no bairro Aerolândia, aqui em Fortaleza. E a Polícia Civil apreendeu 18 armas de fogo em uma operação chamada de Sentinela. E essa ofensiva, gente, foi registrada em alguns municípios cearenses. Teve como alvo colecionadores, atiradores, desportivos e caçadores, né, os conhecidos CACs. Segundo a investigação, os suspeitos estão todos com registros cancelados e também possuem antecedentes criminais. Foram cumpridos 12 mandados de busca e apreensão contra 7 alvos, nos municípios de Iguatu, Crato e Juazeiro do Norte. A finalidade da ofensiva é localizar e apreender armas de fogo, munições e outros materiais, né, de interesse investigativo mantidos de forma irregular. 5 pessoas foram conduzidas à delegacia. Essa operação chamada de Sentinela contou aí com a atuação do Departamento de Repressão ao Crime Organizado e a Delegacia Especializada em Armas, Munições e Explosivos. 7:11. Estamos ao vivo com Verdinha Notícias, trazendo para você nesse momento os principais assuntos da área da segurança pública. E agora eu trago para você que a Polícia Federal prendeu um trio suspeito de envolvimento em um esquema de corrupção e lavagem de dinheiro no aeroporto de Fortaleza. Entre os presos, gente, há um auditor fiscal da Receita aposentado, tá? E também empresários. Quem traz as informações desse caso é o Ítalo Cosme.
2: Um auditor fiscal e 2 empresários foram presos nesta terça-feira, suspeitos de integrar grupo criminoso que importava ilegalmente metais preciosos pelo aeroporto de Fortaleza. O trio também é suspeito de corrupção, descaminho e lavagem de dinheiro. Eles foram capturados pela Operação Snooker 2. As prisões foram feitas pela Polícia Federal, Receita Federal e Ministério Público Federal. Os alvos também tiveram bens apreendidos.

0: apreendidos. Entre os itens estão um BMW e 4 relógios da marca Rolex. Também houve o sequestro de 3 imóveis em Fortaleza e Aquiraz, avaliados em mais de 10 milhões, além do bloqueio de contas bancárias com até 40 milhões de reais. A operação também cumpriu 15 mandados de busca e apreensão nas cidades de Fortaleza, de Caucaia e Eusébio, além de Salvador, na Bahia. De acordo com a Receita Federal, as investigações identificaram movimentações superiores a 27 milhões de reais entre empresas ligadas ao esquema. O grupo também teria adquirido aproximadamente 32 milhões em criptoativos, sem compatibilidade com as receitas formalmente declaradas. Como resultado dessas fiscalizações, a Receita Federal realizou a maior apreensão de mercadorias na história da alfândega de Fortaleza e lavrou mais de 30 milhões de reais em autos de infração. Ítalo Cosme para a TV Diário e Verdinha FM.
1: E olha, gente, foi solto o empresário Alex Leandro Bispo dos Santos. Ele teve a prisão revogada pela Justiça de São Paulo após ser preso, né, suspeito de jogar a companheira do 10º andar de um prédio, né, onde eles moravam. E mesmo assim, teve a prisão aí revogada. Realmente é difícil, né? Cearense, que inclusive é a vítima, tá? Morava com ele em São Paulo. O Tadeu Gomes traz mais informações pra gente desse assunto.
2: O crime aconteceu na madrugada de 29 de novembro do ano passado e vitimou a cearense Maria Catiane Gomes da Silva, de 25 anos. Inicialmente, Alex Leandro Bispo dos Santos, de 40 anos, alegou para os parentes de Catiane que ela havia caído após uma discussão do casal. Mas depois de ter acesso às câmeras de segurança do prédio, a polícia identificou que o homem agrediu a jovem, arrastou e tentou enforcá-la dentro do elevador. Momentos depois, Catiane caiu e ele apareceu nervoso descendo no elevador. Alex Bispo foi preso em dezembro de 2025 por suspeita de feminicídio. A vítima deixou uma filha de um relacionamento anterior que morava com os avós. Antes de ser apontado como suspeito do crime, Alex esteve no velório e sepultamento de Catiane, realizado no distrito de Realejo, em Crateús, no dia 1º de dezembro do ano passado. Na ocasião, ele prestou solidariedade aos parentes da vítima, participou das homenagens e chorou abraçado no caixão da mulher. Além de ser réu pela morte de Catiane, Alex Bispo é apontado pelo Ministério Público de São Paulo como membro da facção criminosa Primeiro Comando da Capital, PCC, e que teria o apelido de Escorpião do PCC. A decisão pela soltura de Alex Bispo foi tomada pelo juiz da 5ª Vara do Tribunal do Júri, na Barra Funda, em São Paulo. O juiz determinou que o empresário não se ausente da cidade por mais de 8 dias, não mude de endereço, compareça em juízo bimestralmente e mantenha o telefone atualizado. Ele também está proibido de se aproximar das testemunhas do crime. Em nota, o Tribunal de Justiça de São Paulo disse que não se manifesta sobre questões jurisdicionais. Os magistrados têm independência funcional para decidir de acordo com os documentos dos autos e seu livre convencimento. Essa independência é uma garantia do próprio Estado de Direito. Quando há discordância da decisão, cabe às partes a interposição dos recursos previstos na legislação vigente, afirmou o órgão. Tadeu Gomes para a TV Diário e Verdinha FM.
1: Trânsito. 7h17. Só para a gente mencionar, né, sobre esse caso anterior aí que nós trazíamos. É brincadeira, né, o que a justiça faz, meus amigos, em certas situações, né? Diante de tantos elementos, os flagrantes de câmeras de segurança, né, de toda a ação, a gente não pode afirmar que o suspeito praticou o crime, mas diante de tudo que foi apresentado, de todas as provas, né, que a Polícia Civil teve aí o trabalho de coletar, e aí a justiça chega e revoga a prisão. É algo realmente que a gente tem que repudiar, né? Não tem outra palavra para descrever. Agora são 7h17. Olha, um caminhão saiu da pista e caiu, gente, uma ponte na BR-222 em Tianguá, na região da Ibiapaba. O acidente foi registrado nesta terça-feira na altura do quilômetro 313 da rodovia.

0: Segundo a Polícia Rodoviária Federal, a suspeita é que uma falha mecânica tenha causado o acidente. A queda do veículo foi registrada no sentido decrescente da rodovia, né? Deixando aí danos nas grades e no guarda-corpo do passeio. Ou seja, no trecho, né, da lateral da rodovia, né, onde os veículos costumam trafegar. Ainda de acordo com a PRF, condutor do caminhão ficou ileso, graças a Deus, né? Ele foi submetido ao teste do etilômetro, que registrou um resultado negativo. Portanto, ele não estava embriagado. Apesar do ocorrido, o trânsito seguiu sem paralisações. A PRF informou que um guincho particular foi acionado para retirar, né, o veículo lá desse trecho. E olha, para você que anda de ônibus aqui na capital, a partir de amanhã, tá? Nós teremos uma nova linha na região do Grande Mondubim. Os moradores por lá vão contar com essa linha 1384, que é Parque Santana Parangaba, que começa a operar aí para ampliar a conexão entre os bairros da Regional 10 e o Terminal da Parangaba. Essa nova linha, gente, vai fazer a ligação entre as diferentes regiões da cidade, passando por pontos como a Avenida Godofredo Maciel, Detran, né, que é bem característico ali daquela região, o Balão do Mondubim, a Rua 10 e a Rua 3, dentro da comunidade Parque Santana, além das ruas Carlos Magno e a Avenida Coletora A, no Mondubim. Esse bairro, inclusive, tá, o Mondubim, concentra mais de 62 mil moradores, é o quarto mais populoso de Fortaleza, então é nada mais justo, né, do que contar aí com mais uma linha de ônibus entrando em funcionamento, né, em operação nesta quarta-feira. Além disso, uma outra linha, gente, nós teremos a substituição, tá? Da 374 Aracapé Centro. Ela deixa de circular em Fortaleza. Os passageiros que desejam embarcar do Aracapé rumo ao centro vão poder fazer esse trajeto, né, nos mesmos pontos de parada, sem deslocamento, mas através de outras duas linhas, a 372 Aracapé 1 Parangaba e a 375 Aracapé 2 Parangaba. Na Avenida Godofredo Maciel, uma das vias atendidas, né, pela 374, há 6 opções de transporte com destino ao terminal. Então, são aí essas novas possibilidades, né, para os cidadãos fortalezenses que trafegam de ônibus aqui na cidade. Às 7h20, bora aproveitar e ver como é que tá a movimentação nesse momento, né, aqui na nossa capital, em alguns pontos. No centro, a gente tem movimento tranquilo, né, sentido a Duque de Caxias neste momento, né, a gente nota ali poucos veículos, mesmo com aquela formação. A gente costuma ter uma fila bem grande ali, né, nesses horários, mas hoje, aparentemente, o trânsito numa boa para quem está acessando a Delfonso Albano também. Então, trecho ali da Heráclito Graça, bem tranquilo, às 7 horas e 21 minutos. Agora, a Avenida da Universidade, região do Benfica, também com trânsito numa boa, né? Às 7h21, a gente nota ali um ônibus encostando ao lado da Avenida da... Aliás, ao lado da Universidade Federal do Ceará, né? Mas trânsito bem tranquilo, sem problemas, as faixas aí da avenida praticamente todas livres, né, para quem tá saindo da Parangaba indo em direção ao centro de Fortaleza. Washington Soares, trecho agora da Sapiranga, né, a gente até abriu essa edição mostrando por lá que tava um trânsito bem difícil e segue, viu, meus amigos, na mesma toada, trânsito bastante carregado, né, com todas as faixas ocupadas aí pelos veículos, pelos ônibus do transporte coletivo, né? Ali pertinho do cruzamento da Washington Soares com Oliveira Paiva. Então, o trânsito segue por lá, bastante difícil, bastante carregado. E do outro lado aí uma belezura, né, para quem tá acessando a Washington sentido Iguatemi. Agora são 7 horas e 22 minutos.
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0: Olha, gente, a Força Nacional do SUS deve instalar uma base no Ceará aqui ainda neste ano e vai ser aqui em Fortaleza, tá? O objetivo é enfrentar os impactos do fenômeno El Niño. Quem vai trazer mais informações pra gente desse assunto é a Clarice.

0: esse nascimento.
1: A instalação da base em Fortaleza faz parte do Plano Federal de Enfrentamento aos Impactos do El Niño. A capital cearense será uma das três cidades nordestinas a sediar a unidade da Força Nacional do Sistema Único de Saúde. Além de Fortaleza, estão Salvador e Recife. A base da capital baiana já está em operação. A descentralização das equipes busca garantir a presença rápida de profissionais especializados nos territórios mais vulneráveis, fortalecendo a pronta resposta do sistema público. Aliado a essa estrutura de socorro, o Ceará também ganhou o Centro de Informação em Saúde e Clima. Ele deve operar como um sistema integrado de inteligência em saúde. Em funcionamento desde julho, o centro reúne monitoramento, coleta de dados e análise de impactos epidemiológicos para subsidiar o SUS. O órgão acompanhará em tempo real informações como ondas de calor, inundações severas e o avanço das estiagens no estado. A partir desses dados, os gestores podem antecipar triagens nas UPAs, reorganizar leitos hospitalares, reforçar equipes médicas de plantão e planejar ações para proteger as populações sob maior risco. Veja mais detalhes sobre os equipamentos acessando a reportagem completa no site do Diário do Nordeste. Da redação, Clarice Nascimento para Verdinha 92.5 e TV Diário.
2: Cultura.
0: Bora falar de coisa boa, às 7 horas e 24 minutos. Olha, meus amigos, o filme cearense Feito Pipa entrou na lista dos cotados, tá? Para representar o nosso país no Oscar 2027. O longa cearense do Alan Deberton ganhou aí prêmios no Festival de Berlim, que a gente tinha até antecipado, né? Também no Festival de Gramado, no Rio Grande do Sul. A produção foi filmada em Quixadá, no nosso sertão central, e tem um elenco composto por Yuri Gomes, Lázaro Ramos e Teca Pereira. 15 filmes se inscreveram e foram habilitados para participar das próximas etapas. Entre eles, né, o nosso Feito Pipa. A seleção é comandada pela Academia Brasileira de Cinema. E após a lista de habilitados, o Comitê de Seleção vai divulgar uma pré-lista com 6 produções dia 9 de setembro. E a escolha final será tomada no dia 16. Então a gente fica, ó, de dedos cruzados, né, na torcida para que o nosso Feito Pipa esteja aí entre esses 6 que vão para essa última etapa, né? Quem sabe a gente tem mais uma vez um filme com representantes cearenses disputando o Oscar, né? No último ano a gente teve aí parte do elenco, né, disputando lá nos Estados Unidos. Não tivemos a garantia da premiação, mas é sempre importante a gente ter essa representatividade, né? Os critérios básicos para credenciar uma produção à disputa, gente, é ser um longa com mais de 50% dos diálogos, né, das conversas em português e ter sido produzido fora dos Estados Unidos. Além disso, a Academia Brasileira de Cinema estabeleceu que a produção deve ter sido lançada comercialmente no país entre 1º de outubro de 2025 e 30 de setembro de 2026. Boa sorte aos nossos representantes do Feito Pipa. Agora são 7 horas e 26 minutos.
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0: Pois é, um dos grandes nomes da música norte-americana morreu nesta terça-feira, gente. Cantora de música country, tá? E atriz também. A Dolly, né, aos 80 anos, quem nunca ouviu falar nela? Rodrigo Miranda é quem traz esse e outros destaques internacionais.
3: A causa da morte da artista não foi divulgada. Um vídeo gravado por Brian Seaver, filho de Cassie Parton, irmã da cantora, foi publicado no Instagram oficial da artista. Pedido feito por ela antes da morte, segundo o familiar. Ainda na gravação, Brian conta que atuou como chefe de segurança de Dolly por mais de 2 décadas, papel que seu pai, Larry, exerceu antes dele. Dolly enfrentava problemas de saúde desde a morte do marido, Carl Dean, que morreu em março de 2025. Ela cancelou shows em maio deste ano. Em entrevista à revista People, publicada no dia 21, ela disse que não prestou atenção aos próprios problemas enquanto cuidava do marido. Conhecida pela voz marcante e pelas

0: perucas loiras. E por seus figurinos extravagantes, Dolly construiu um império no entretenimento a partir de suas origens humildes no estado americano do Tennessee. Com mais de 3 mil músicas em seu catálogo, a artista se consolidou como um ícone da cultura pop e expandiu sua atuação para além da música country, transitando pelo pop e pela era do disco. Piloto brasileiro Anderson Rafael usou um avião para fazer uma homenagem ao ex-mecânico de aviação Lito Souza, diagnosticado com uma doença rara. A bordo de um Cessna 150M, ele desenhou o nome do influenciador no céu dos Estados Unidos. Dados do site Flight Radar 24 mostram que o voo realizado na tarde de segunda-feira durou pouco mais de 3 horas. Na plataforma, o trajeto chegou a figurar entre os mais rastreados do mundo. O caso de Lito vem gerando mobilização nacional, isso porque a Creutzfeldt-Jakob é uma doença neurológica rara, grave e de rápida progressão, ainda sem tratamento padrão capaz de interromper o seu avanço. Rodrigo Miranda para a Verdinha FM 92.5 e TV Diário.
1: No próximo bloco, vamos falar de política. O prefeito Evandro Leitão enviou à Câmara Municipal 3 projetos para a reestruturação das forças de segurança no município de Fortaleza. E tem Wagner Mendes em trazendo todos os bastidores em mais um dia de campanhas políticas. A gente traz os detalhes do próximo bloco. 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
1: Agora na capital cearense são 7 horas e 32 minutos.
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1: Pois é, meus amigos, mais um dia de muitos bastidores, muitas coisas acontecendo aí nessas campanhas políticas. E o Tribunal Regional Eleitoral do Ceará determinou que Camilo Santana remova uma publicação em que ele apresenta o candidato Ciro Gomes, né, candidato ao governo do Ceará pelo PSDB, como candidato de Flávio Bolsonaro. É isso, né, Wagner? Mais um capítulo aí dessas idas e vindas, das trocas de farpas, muita coisa acontecendo, né, meu

0: Boa noite, tudo bem?
1: Boa noite, Alânio. Boa noite a todo mundo que está nos acompanhando aqui no Verdinha Notícias. Chegou o momento da política em que as coisas chegam no judiciário. Sim. Né? Esse momento sempre chega e já chegou agora com uma semana de campanha. Agora, claro que há essa a campanha, o candidato Ciro Gomes do PSDB, ele tem dito que não é candidato do Flávio Bolsonaro. Ele tenta aí um movimento para conseguir unir esses eleitores, tanto do Flávio quanto do Lula, do Renan Santos, do Ronaldo Caiado, enfim, quem quiser chegar na campanha dele, ele está abraçando. Por isso que ele tenta não se definir como uma candidatura de um presidente só. Né? O Ciro não declarou ainda apoio a nenhum nome específico para a presidência da República. E é claro que a campanha adversária, a campanha do governador Elmano de Freitas, tem tentado atrelar a candidatura do Ciro a candidatura do Flávio Bolsonaro aqui no estado do Ceará, porque a campanha do Elmano entende que há uma grande rejeição ao nome do Flávio Bolsonaro e que isso pode atrapalhar a candidatura do Ciro Gomes, né, do candidato do PSDB. Então houve aí um ingresso na justiça para que o Camilo Santana gravou um vídeo nas redes sociais tentando atrelar a candidatura do Ciro ao nome do Flávio Bolsonaro. Então, o juiz do TRE entendeu que não havia a possibilidade de fazer essa ligação, né, entre essas duas candidaturas e determinou a retirada desse vídeo. Agora, Alane, a gente observa que essa é uma estratégia, né, da campanha do governador Elmano de Freitas de fazer essa ligação para tentar aí, ganhos políticos e eleitorais nas eleições. No dia do voto, né, que é o dia de 4 de outubro, que é o dia da eleição. Então, há esse movimento, né, muito embora, ali a multa diária era de R$5.000, né, o valor, muito embora haja essa determinação judicial, a multa é pequena, o vídeo circulou aí por quase 2 dias, então tem aí, o vídeo sai das redes sociais do Camilo, mas segue reverberando aí pelo WhatsApp. Sim. E outros canais também de informação. Então, houve ali a retirada, né, por determinação da justiça, mas a mensagem ela segue sendo propagada, não só pelo mesmo vídeo, mas pelas novas declarações do Camilo nas redes sociais, do próprio governador também, com esse esforço de fazer essa ligação, né, de tentar correlacionar, né, relacionar o Ciro ao Flávio Bolsonaro aqui no estado do Ceará.
0: E a gente viu um movimento parecido na eleição municipal, né, Wagner, quando nós tínhamos naquela ocasião a figura de Capitão Wagner, né, que também tomou uma posição semelhante à do Ciro, né, de evitar falar no nome Bolsonaro, né, e a gente viu todo esse esforço aí do governo petista em seguir atrelando, né, a candidatura do adversário direto a justamente aquele em que, segundo o próprio PT considera, teria maior rejeição, né? Um movimento bem semelhante.
1: Isso, com certeza, Alane. Você faz uma boa lembrança das eleições de 2024, que essa foi a principal estratégia ali da campanha do PT, que o candidato era o Evandro Leitão. Agora, existe ali algumas pesquisas internas da campanha ali de bastidores, né? Que os candidatos têm, é que o eleitorado do Ceará ainda não identificou quem é o candidato do Lula e quem é o candidato do Flávio Bolsonaro. Então, na sexta-feira, agora, vai começar a propaganda de rádio e TV, aquela propaganda eleitoral, não só aquela propaganda eleitoral fixa, mas também as inserções, né, que vai, sim, aparecer ali 30 segundos, 15 segundos ali no meio da novela, no meio do futebol. Então, as pessoas elas vão ser surpreendidas com essa mensagem. Então, é nesse momento, né, esse momento super importante da campanha eleitoral, em que essas estratégias elas vão ser colocadas ali à prova. Principalmente essa questão do Bolsonaro, do Lula, dessa ligação ali, tanto da base do governador quanto da campanha do PSDB aqui no Ceará.
0: É isso. E o ex-governador do Ceará, né, o senador Camilo Santana, rebateu, né, Wagner, depois que saiu toda essa confirmação aí dessa situação envolvendo Ciro Gomes. Ele fez postagem, inclusive, nas redes sociais, né, dizendo aí que, até trazer aqui para você, olha só, diretamente da rede social do Camilo Santana, Wagner, ele disse, abre aspas, tem gente que muda de lado e de ideia como quem muda de roupa. por conveniência de poder pessoal. E eu não vou ficar calado cada vez que o senhor Ciro tentar me atingir com as calúnias dele,

0: vou tentar fazer ele mesmo para responder, fecha aspas, aí para a fala do Camilo Santana nas redes sociais.
1: Essa declaração, né, Alaninho, ela acontece depois da ordem judicial, depois da retirada do vídeo, né, das redes sociais do Camilo Santana.

0: e vote no Lula.
1: Sim.
0: Né? Então, assim, ele diz que quem vota no Lula não é para votar no Ciro, ele dá essa indicação. Né? Então, fazendo essa ligação, retomando ali esses vídeos antigos do Ciro. Agora, se você for... A política ela é tão dinâmica, viu, Alane? Se você for resgatar os vídeos antigos da classe política do Ceará, não vai escapar ninguém. Porque todo mundo tem contradição, todo mundo tem problemas ali de palanque em cada eleição. Então, assim, se forem começar a resgatar, mais problemas aí vão aparecer.
1: Com certeza. Viu? Até os próprios aliados aí de Camilo Santana, de Elmano de Freitas, né? A gente teve aquele racha que nunca vai, né? A gente nunca vai esquecer o que aconteceu dentro do PDT, né? Com os próprios irmãos Ferreira Gomes, que culminou aí com a separação deles e o Ciro indo pro PSB. Enfim, são muitas situações características dessa época, né, de política, e o Wagner trazendo todos os bastidores aqui pra gente. Obrigado, meu amigo, pela sua participação mais uma vez, tá?
0: Obrigado, Alane, boa noite a todo mundo.
1: Boa noite. Olha, falando ainda de política, gente, às 7 horas e 39 minutos, o prefeito Evandro Leitão enviou uma proposta, tá, pra Câmara de Fortaleza, 3 projetos, na verdade, de lei para instituir novos planos de cargos, carreiras e salários a profissionais da segurança municipal. As propostas são voltadas aos profissionais da Guarda Municipal, da Defesa Civil e da Segurança Institucional. A proposta estabelece que a carreira profissional de segurança pública do município passe a ser denominada de Guarda Municipal. A categoria deverá ser estruturada em 3 classes hierárquicas: guarda, subinspetor e inspetor. Para a Defesa Civil, a gestão pretende alterar a nomenclatura para agente de proteção e defesa civil. A nova carreira passaria, então, a ser desenhada em 5 classes regulares e 2 especiais. E já a terceira proposta enviada à Câmara beneficia os servidores da Assessoria de Segurança Institucional. Pela proposição, a carreira de agente de segurança também fica estruturada em 5 classes, tá? 5 regulares e 2 classes especiais. São 7 horas e 41 minutos. O candidato ao governo do Ceará, Yeri Braga, participou da sabatina Ponto Poder. Na entrevista ao repórter Igor Cavalcante, ele trouxe detalhes sobre o seu possível plano de governança e a visão sobre os problemas do estado. Vamos acompanhar.
2: Olá, sejam muito bem-vindos ao Ponto Poder Eleições. Eu sou Igor Cavalcante, repórter de política do Ponto Poder, e hoje seguimos aqui com as sabatinas aos candidatos ao governo do Ceará. E conforme as regras da Justiça Eleitoral, foram entrevistados os candidatos com representação no Congresso Nacional ou que chegaram a pontuar na pesquisa Quest divulgada pelo Diário do Nordeste, que tiveram uma quantidade mínima de intenções de votos na pesquisa. Os outros candidatos, eles são entrevistados, a entrevista é gravada e divulgada na íntegra, tanto no YouTube do Diário do Nordeste, quanto na Verdinha, FM 92.5 e TV Diário. A sequência de sabatinas foi definida previamente por sorteio e hoje a gente recebe o candidato do PCO, Yeri Braga. Yeri tem 37 anos, nasceu em Cuiabá e é formado em Química pela Universidade de Brasília. Servidor da UNB no campus de Ceilândia, também atua no movimento sindical. Em 2022, disputou uma vaga de deputado federal e agora concorre pela primeira vez ao cargo aqui no estado do Ceará. A entrevista terá duração de 10 minutos e começa a partir de agora. Candidato, o senhor nasceu no Mato Grosso, trabalha na Universidade de Brasília e chegou a concorrer às eleições lá pelo Distrito Federal. Eu queria entender qual a sua ligação com o Ceará e como surgiu essa estratégia de lançar a candidatura aqui.
3: Primeiramente, antes de responder a sua pergunta, eu queria aqui ressaltar o ataque criminoso que o partido vem sofrendo por parte da Polícia Federal. 3 dias antes das eleições, o camarada Rui Costa Pimenta tem sido alvo de uma, inclusive, perseguição política. E eu queria colocar aqui a solidariedade de todos ao Partido da Causa Operária, que é um partido de trabalhadores, é um partido que sobrevive da contribuição dos trabalhadores, inclusive. Não temos financiamento nem de banco, nem de ONG. Nosso camarada Rui Costa Pimenta está sendo

0: investigado por um processo que, inclusive, já foi tramitado, já tem passagem, inclusive, pelo próprio Tribunal Superior Eleitoral, o que é um absurdo, né, esse inquérito no meio do caminho aqui por conta das eleições. E, bem, eu queria só fazer um parênteses em relação ao que você colocou. Eu não sou servidor da UNB, eu sou servidor da UFC há 2 anos. Eu pedi uma redistribuição, vim para cá por conta da família, né, minha esposa, ela é daqui do Ceará. Eu, particularmente, vejo que a principal relação que todos os candidatos operários têm com as federações no Brasil todo é libertar o Estado da ditadura bancária. Hoje, o Estado ele não tem possibilidade de fazer quase nada por conta da lei orçamentária anual que fica arraigada, presa para a ditadura dos bancos que roubam metade do orçamento público que é destinado ao pagamento dos juros da dívida pública, que sequer foi auditado e foi herdado de uma ditadura militar.
1: Candidato, a gente tem alguma... Em outras eleições já tivemos candidaturas do PCO aqui mesmo no Estado e acabou não saindo vitorioso, né? Mas essa é uma estratégia tanto do PCO quanto de outros partidos de manter a candidatura em várias eleições. Eu queria que você explicasse para quem nos acompanha essa estratégia do partido, né?
0: Primeiramente, a gente precisa pontuar que as eleições todas elas são controladas pela burguesia. As eleições são farsas. Dito que você comentou sobre a questão da própria pesquisa eleitoral da Quest, que colocou os candidatos que tiveram votação. A pesquisa, particularmente, ela é uma pesquisa enviesada, porque não considerou os candidatos da extrema esquerda, não considerou principalmente a minha candidatura, sequer foi colocado no formulário a minha candidatura. Então, nesse sentido, há um enviesamento da polarização propagandeada pela própria burguesia de quem eles querem se eleger. Dito isso, o Partido da Causa Operária, ele disputa as eleições não porque a gente acredita nas eleições, mas é porque a gente quer conscientizar os trabalhadores de que somente uma mobilização pelas suas próprias organizações, que são os sindicatos, que são as federações, que são os comitês de bairro, que são as organizações populares, que são as organizações dos próprios meios de trabalho mesmo, como, por exemplo, a própria classe de Uber, né, os uberizados, né, que é devido à alta taxa de desemprego, eles precisam se organizar e se organizam nas ruas. Isso é uma maneira de organização popular que, de fato, pressiona o Estado a atender às necessidades dos trabalhadores. Dito isso, a gente lança nossas candidaturas para denunciar a ditadura bancária, para denunciar a ditadura do próprio STF, que, grande medida, ele atua de maneira a impedir a liberdade de expressão e como um contrabalanceador de uma Constituição ao qual, na letra da lei, a lei tem que ser clara, ela não tem que ser interpretada. Se a lei, quando ela é interpretada, você dá um poder maior para o juiz, para que ele possa fazer arbitrariedades, como aconteceu, por exemplo, nos processos do 8 de janeiro, que nós somos totalmente contrários e somos a favor da anistia de todos aqueles que foram condenados no 8 de janeiro.
1: Candidato, e qual o diagnóstico o senhor faz da situação aqui do estado do Ceará? Eu digo em termos de segurança pública, educação, saúde.
0: Muito boa pergunta, e eu queria, inclusive, criticar o próprio camarada Ciro Gomes, que disse em entrevista, né, que ia fazer uma cooperação com a Mossad. A Mossad, que é um órgão de inteligência israelense, ela é, inclusive, um órgão de sabotagem do Brasil e dos outros países do mundo. A Mossad foi responsável pela morte do general José Amarante, tenente-coronel José Amarante da Força Aérea Brasileira, que era responsável pelo projeto do submarino nuclear. Então, a Mossad ela atua dentro do território nacional para matar pessoas e atuar politicamente para perseguir politicamente e fisicamente as pessoas que estão denunciando essa invasão israelense nos países ao qual o Brasil ele é, como posso dizer, colônia, né? Então, a ação do próprio Ciro ela é semelhante, por exemplo, ao próprio Eumano, que agora colocou uma indústria de dessalinização no Ceará. Essa indústria ela é uma indústria israelense que hoje mata de fome palestinos na faixa de Gaza. E se a gente for colocar como exemplo, a Mossad não é o maior exemplo do próprio serviço de inteligência que está perdendo a guerra na Palestina. Se for colocar como um critério de inteligência correto, deveria colocar o Hamas, que é o partido político da Palestina, que é responsável pela derrota da Mossad na faixa de Gaza.
1: Candidato, e em relação a propostas e medidas imediatas, caso o senhor seja eleito governador do Ceará?

0: Que três medidas assim que teriam como norte para o seu governo?
1: Basicamente, a gente queria reforçar que não é a eleição de um indivíduo que vai resolver o problema da sociedade em geral. A minha eleição, de forma geral, seria somente para que a burguesia me queimasse lá durante o processo de governabilidade, para que eu não conseguisse aprovar meus projetos. De toda sorte, nossa política é para que a gente consiga mobilizar os trabalhadores em greves, em manifestações, em organizações operárias que se juntem para as reivindicações básicas que a gente tem, né? Que é o revogaço geral de todas as privatizações, aumento de 100% dos salários, devido às perdas salariais por conta da inflação. Tudo isso aí vai para pagar os juros da dívida, porque hoje a gente vive uma ditadura bancária que assalta o orçamento público para que o Brasil ele consiga cumprir essa agenda com os bancos. Enquanto isso, a nossa população está morrendo de fome. Enquanto isso, nossa população ela está nos hospitais em filas enormes, enquanto os banqueiros estão curtindo uma maior com a nossa miséria. E isso não pode acontecer, gente. A gente tem que estatizar os bancos. Então, a minha proposta enquanto governo é que a gente crie condições necessárias para que a gente mobilize a população e conscientize a população para criar uma condição de instabilidade do próprio sistema, porque eu mesmo sozinho não consigo fazer nada. A coletividade consegue fazer alguma coisa.
0: Candidato, o senhor falou sobre a candidatura nacional, né, à presidência do Rui Costa Pimenta. Eu queria saber se ele vem cumprir a agenda aqui no Ceará, se deve fazer essa parceria de campanha.
1: Com certeza está agendado, né? A visita do camarada Rui Costa Pimenta. Vai ser uma grande honra poder recebê-lo aqui. Esse camarada que dedicou a vida à luta dos trabalhadores. Ele, inclusive, poderia ter optado por uma vida de pequeno burguês, né? A família dele, em tese, tem boas heranças, tem bons laços familiares, mas ele decidiu viver uma vida em prol dos trabalhadores. Então, dito isso, ele é um camarada que sempre atuou em prol dos sindicatos, em prol da luta das greves, em prol da luta dos operários, em prol da libertação do Brasil como um país que hoje é colônia. É escravo do maior inimigo da classe operária, que é o imperialismo, que hoje figura no governo do norte-americano, né? Que é um dos maiores inimigos do Brasil também.
0: Candidato, no seu plano e no PCO como um todo, existe a proposta de desmilitarizar a polícia militar, né? Eu queria entender como seria feito o policiamento ostensivo, senhor.
1: Bem, o que a gente propõe é o fim da polícia militar. A polícia militar, se a gente for colocar hoje a questão máxima que recentemente o próprio Trump falou que ia invadir o Brasil e etc. e tudo, e a galera ficou um pouco mais agitada com isso. Hoje, quem são os policiais que poderiam nos defender? A maioria deles estão vinculados com o governo norte-americano. Como é que você vai confiar a segurança do seu país a um grupo de pessoas que são, enfim, puxa-saco, né, do governo norte-americano que vai entregar o Brasil de bandeja? Hoje a segurança pública ela está totalmente vendida, ela está totalmente entregue a uma sabotagem nacional. Eu acho que isso aí é uma traição, inclusive. Então não tem como confiar a segurança pública na polícia militar. O que a gente tem que fazer
0: Candidato?
1: é criar milícias populares.
0: Você tem 37 segundos para as considerações finais.
1: Nós, do PCO, acreditamos que somente o povo armado, o povo organizado, é capaz de superar hoje a crise que a gente vive. Dito isso, camaradas, é importante que vocês não enxergam as eleições como um fim em si mesmo, mas como uma maneira de você enxergar, através das suas próprias experiências, que o caminho não passa pelo processo eleitoral. O caminho passa através da nossa organização. Tome um exemplo do próprio povo palestino que hoje se organiza através da sua luta armada
0: Candidato.
1: contra a colonização de Israel.
0: Agradeço, o seu tempo encerrou. Agradeço também a quem nos acompanhou, a atenção da audiência e a entrevista, tanto com o candidato quanto com os outros postulantes ao cargo de governador do Ceará, vão estar disponíveis no YouTube do Diário do Nordeste, serão veiculadas na Verdinha FM 92.5 e também na TV Diário. Até a próxima.
2: No próximo bloco, vamos falar da conta de energia, hein, que deve ficar mais barata a partir de amanhã já, meus amigos. Nós tivemos aí uma redução aprovada pela ANEEL. Eu te conto em instantes. 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
1: Em Fortaleza, 7h56.
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1: A partir desta quarta-feira, gente, os clientes da Enel Ceará vão ter um abatimento aí, tá? A conta de luz deve ficar mais barata. A medida foi viabilizada pela incorporação dos recursos de repactuação do uso de bem público. A utilização foi aprovada pela ANEEL nesta terça. Com a aprovação, o reajuste tarifário anual de 5,78%, que entrou em vigor no fim de abril, vai ser compensado. O efeito médio aí sentido nas tarifas de energia do Ceará comparado a 2025 vai ser uma redução de 0,43%. Clientes de baixa tensão, que incluem, né, residências e pequenos comércios, terão uma redução estimada em 6,6 pontos percentuais. Já os clientes de média e alta tensão, em geral, né, as indústrias e os grandes comércios, terão uma redução em torno de 3,29. Os recursos homologados para a Enel Ceará somam cerca de 484 milhões de reais. E o salário mínimo, meus amigos, deve subir para R$ 1.741 no ano de 2027, segundo o anúncio feito pelo ministro da Fazenda. A estimativa vai ser incluída aí no projeto de lei orçamentária anual, né, que vai ser enviado ao Congresso Nacional até o dia 31 deste mês. Em relação ao salário mínimo atual, o valor representa um aumento de R$ 120,00, em torno de 7,4%. O valor definitivo vai ser anunciado no fim do ano, depois da divulgação do Índice Nacional de Preços ao Consumidor, acumulado até o mês de novembro. Olha, passar aqui rapidamente pelas mensagens, né, do WhatsApp nessa reta final do Verde Notícias. O Eduardo de Moraes, lá em Torrinha, São Paulo, nos acompanhando, disse que não perde uma noite. Jailson Castro também está conosco, um abraço. A Ruth, lá no Paracuru, nos acompanhando. Isaías Albuquerque, em Sobral. O Neirton também está conosco, lá em Iguatu, pedindo um abraço para o filho dele, o Carlos Eduardo. Valeu, Neirton. Gratidão pela audiência sempre, tá? Ligado.

0: Santana, o José Heitor Leite. Valeu, Heitor. Aquele abraço pra você, tá? Deixa eu ver quem mais tá por aqui. Mandando mensagem ao PJ, falando a respeito dos ônibus, né? Que gostaria de uma linha saindo da Messejana até o Cais do Porto. Ah, quem mais está conosco? Mandando mensagem através do WhatsApp da Verdinho. Luiz, nos acompanhando em Ilha Grande, lá em Angra dos Reis, rapaz. Um abraço, tá? Severino em Vitória de Santo Antão, Pernambuco. Boa noite, Alane. Mande um abraço para minha filha Maria Cecília, em Juazeiro do Norte. O Israel também conosco em Brejo Santo. Dilvan Café no Bom Jardim, um abraço. Muito obrigado, tá, pela audiência. O Kleber Brilhante em Guanacés, Cascavel, um abraço. A Marta Maria está conosco lá no Iguatu também. Muito obrigado pela audiência, tá? Deixa eu ver quem mais está por aqui. O Cavalcante lá em Ipueiras, na região da Ibiapaba. Gratidão a todos vocês que estiveram conosco, tá? Em mais um Verdinha Notícias. O nosso time hoje com Rodrigo Miranda e Samuel Macedo aqui nos estúdios. Temos a supervisão de jornalismo da Tainá Martinez, o apoio da Luana Moura, a coordenação da Karine Zaranza, a gerência da Ivila Bessa, a direção-geral de esportes do Gustavo Bortoli e o nosso trio lá da CPP hoje. O Eli Gomes, né? O Churrasco, Jefferson Gomes e, no Master, PH Lima. Nós voltamos amanhã, tá? Com muito mais pra você a partir das 7 horas da noite. Na sequência, na Verdinha, vem Breno Rebouças comandando Jogada Terceiro Tempo. Ótima noite. Tchau.
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Na Verdinha, tá no ar, hein? O nosso Jogada Terceiro Tempo, a sua companhia da noite, o programa que traz as últimas informações de hoje e as primeiras de amanhã. Eu sou o Breno Rebouças, te faço companhia até 9 horas com informação, com análise, com um bate-papo, uma resenha esportiva que é muito, muito legal. E aqui você pode participar, o ouvinte do Jogada Terceiro Tempo, ele sabe disso. Esse é o programa que ele tem mais liberdade, digamos assim, para falar à vontade, porque aqui você faz, você integra a nossa mesa. Como eu sempre digo, quando você fala, manda seu áudio, sua opinião, sua pergunta, quando você está junto com a gente no debate, é como se você estivesse sentado aqui ao meu lado, na nossa bancada, para discutir futebol. É como se fosse uma mesa aqui de bar com os amigos falando de futebol. Tem gente que gosta mais de ouvir, tem gente que gosta mais de falar, mas é sempre enriquecedor o debate que a gente faz diariamente aqui no nosso Jogar a Terceiro Tempo, o Jogue 3. Hoje eu estou sozinho, nosso querido Vlad Marques não pegou o único voo que sai diariamente da Transilvânia para Fortaleza. Se perder esse voo, não chega aqui. Então o Vlad Marques não estará presente aqui ao meu lado, mas não é por isso que ele não vai falar nesse programa. O Vlad vai conversar conosco, porque ele deixou um materialzinho preparado para falar de uma das matérias que ele deixou lá no Diário do Nordeste, que fala sobre a questão dos confrontos diretos, né? A matéria que está lá no diariodonordeste.com.br/jogada, onde ele fala que na luta, quem na luta pelo acesso tem mais confrontos diretos até o fim da Série B. Será que é o Fortaleza? O Vila Nova? O Criciúma? Ou o Juventude? Qual dos times que briga pelo acesso e outros times do G6 também, né? Sport, Novo Horizontino, quem é que tem mais duelos diretos? Porque o duelo direto ele é importante por dois motivos, né? Primeiro, quando você vence, você está segurando um concorrente seu e pontuando. Ou seja, você consegue abrir uma certa margem dele ou se aproximar dele. Segundo, faz com que você tenha mais um controle, porque você não depende tanto de outros resultados. Se você tem mais confrontos diretos, você depende muito mais de si do que de outras partidas. Então, se você, por exemplo, hoje é o sexto, quinto colocado e você tem mais confrontos diretos, você tem mais possibilidades confiando no seu taco, confiando no que você faz, para tentar ultrapassar os outros e subir. De preferência, direto, sem passar pelo playoff, né? Primeiro e segundo, campeão e vice, sobem direto. Terceiro e sexto vão para mata-mata. Terceiro contra sexto, quarto contra quinto. Dois jogos com a vantagem de quem estiver em terceiro e quarto de jogar por dois resultados equivalentes. Ou uma vitória e uma derrota pelo mesmo placar. Ou dois empates e por aí vai, né? Então, esse é o atual regulamento da Série B. Mas o Vlad fala daqui a pouco com a gente sobre isso. O que eu quero começar falando são dos jogos da Série B, porque tem bola rolando, meu querido Samuca. Coloca o tirilim da Verdinha aí pra gente, porque tem bola rolando nesse momento pela Série B do Brasileiro e tem time que tá ganhando. O Atlético Goianiense está batendo o Botafogo de Ribeirão por 2-0 jogando em casa no estádio Antônio Ascioli. 2 pro Dragão, 0 pra Pantera. Jogo ainda no primeiro tempo, cerca de 37 minutos jogados. Na Série B também tem bola rolando no Alfredo Jaconi. E esse resultado aqui, atenção torcedor tricolor, hein? Esse resultado aqui interessa ao Fortaleza. 0 pro Juventude, 0 pro CRB. 35 minutos jogados do primeiro tempo. Com esse resultado, que eu acho que é o melhor possível para o Fortaleza, o tricolor fica a 4 pontos do líder e a 3 pontos do vice-líder. O que é muito bom, porque na próxima rodada ele vai jogar em casa, vai jogar diante do seu torcedor, com o Castelão provavelmente com um bom público, contra um Operário que vem muito mal. 5 jogos sem vencer, desses 5 jogos, 4 são derrotas. Se terminar assim, Juventude CRB empatado, o Fortaleza tem uma possibilidade na próxima rodada de entrar no G2. Porque ele poderá alcançar a equipe do Juventude. Muito embora o saldo de gols seja bem discrepante, né? O Juventude tem 6 gols a mais que o Fortaleza no saldo. Mas ele teria essa possibilidade, em termos de pontuação, de entrar no G2 na próxima rodada. Mas mais que isso, entrar na próxima rodada depois é você não se distanciar da zona de classificação direta. Porque se o Juventude vence, ele vai a 45 pontos. E aí o Fortaleza fica a 4 pontos do vice-líder e a 5 pontos do líder, porque o Juventude ultrapassaria o Criciúma. Então, se o CRB conseguir esse empate, como ele está conseguindo no momento, contra o Juventude no Alfredo Jaconi, para o Fortaleza é mais interessante. Quanto ao resultado de Atlético Goianiense contra a equipe do Botafogo de Ribeirão, que o Atlético está ganhando, acho que é o melhor resultado para o Ceará, porque o Botafogo fica com 31 pontos, o Ceará tem 28. Ou seja, o Ceará poderia alcançar o Botafogo na próxima rodada. E quanto mais time ao alcance do Ceará nessa disputa contra o rebaixamento, melhor. O Ceará hoje tem 28, é o 17º. O Avaí é o 16º com 29.

0: um ponto a mais, Náutico, 15º com 31, e o Botafogo tá ficando com 31, na 14ª posição. Então, pro Ceará é interessante ter mais time nessa disputa no bolo. Quando você fica só contra uma equipe, lutando contra o rebaixamento, é ruim. É melhor que você tenha mais times perto para você ter a possibilidade de alcançá-los. Por mais que o próximo jogo do Ceará seja muito difícil contra o Vila Nova fora de casa, mas eu acho que o Atlético Goianiense, que é um time de meio de tabela, estar ganhando por 2-0 e segurar o Botafogo de Ribeirão lá atrás, para o Ceará é mais jogo, né? É melhor. Então, são esses os resultados de momento. 2 para o Atlético Goianiense, 0 para o Botafogo de Ribeirão, 0 para o Juventude, 0 para o CRB. Os dois jogos estão na segunda etapa. Meu querido Vlad Marques, que não veio hoje para o programa, perdeu o voo da Transilvânia, teve que enviar o material dele. Como eu estava falando, ele vai falar sobre essa questão dos confrontos diretos com relação aos times que estão disputando o acesso. Quem é que tem mais confrontos diretos? Será o Fortaleza? Vlad Marques, fala pra gente, você que fez esse levantamento, quem é o time que tem mais duelos diretos nessa batalha para subir a Série A no ano que vem? Fala, Vlad!
1: Fala, Breno, e todo mundo que acompanha o Jogada Terceiro Tempo. A Série B está realmente pegando fogo na luta pelo acesso. São 11 clubes que estão nessa luta, faltando 14 rodadas para terminar a competição. A gente pega carona no último confronto do Fortaleza, que ganhou do líder Criciúma, né? E mostrou muita força num confronto direto, né? Do acesso, o Criciúma líder e o Leão agora já está muito próximo, né? Venceu por 2-0 de uma forma assim categórica, né? Na casa do Tigre. E agora está apenas 4 pontos do Criciúma, para ver a importância do confronto direto, né? Então, a gente trouxe, eu fiz um levantamento sobre os confrontos diretos até o fim, né, da Série B do Campeonato Brasileiro. E o que não falta, cara, é confronto direto nessa disputa pelo acesso. Quem vai ter mais confronto direto? O Sport. Vão ser 9 confrontos diretos. Depois vem o Fortaleza, ó, o Tricolor de Aço. Enfrenta o Operário em casa na 25ª rodada, o Goiás fora na 26ª, o Atlético em casa na 30ª, o CRB em casa na 33ª, o Sport fora na 34ª, o Atlético Goianiense em casa na 36ª, o Novo Horizontino fora na 37ª e o Vila Nova em casa na 38ª. Ou seja, são 8 confrontos diretos. E desses confrontos, 3 são nas últimas 3 rodadas. Ou seja, realmente aí a disputa do Fortaleza contra esses adversários diretos vai ser ferrenha. Só para a gente ter uma ideia, passar um resumo para ti aqui, ó. O Sport vai ter 9 confrontos diretos, o Fortaleza 8, o Operário 8, o Goiás 8, Atlético Goianiense 8, Criciúma 7, Juventude 7, CRB 6... O Atlético 6 e o Vila Nova 5. O Vila desses clubes que estão lutando pelo acesso para a Série A é o que vai ter menos confronto direto. E aí a indagação que a gente pode fazer é a seguinte: é melhor ter confronto direto para tirar ponto dos adversários que você está lutando ou ter uma tabela mais fácil com menos confrontos diretos? E aí, fica esse debate aí para você e para a galera que acompanha o Jogada Terceiro Tempo. Valeu, Brenão!
0: Valeu, Vlad. Eu já dei minha opinião, inclusive, aqui. Eu acho que quando você tem confrontos diretos, você está dependendo muito mais só de si. Se você ganhar todos os seus confrontos diretos, você vai segurar seus adversários em partidas importantes. Você está batalhando com eles, às vezes, por 1-2 pontos. Você segura seus adversários e você pode criar margem em relação a eles. Eu acho que é melhor. Mas você que está ligado com a gente pode participar do debate. Você viu que o Vlad perguntou não só para mim, ele perguntou para você. Porque aqui você faz parte, como eu disse. Manda mensagem para mim. 8887-1306.
2: Anote o número.
0: 8887-1306 é o número e o DDD é 85, tá?
2: Mande Aldo, mande Aldo.
0: Para quem tá fora de Fortaleza e da região metropolitana, bota o DDD 85 e pro 8887-1306. Mande sua mensagem aqui. Você pode mandar um áudio um pouquinho mais longo. Não vai mandar 2 minutos e meio, 3 minutos, porque aí é brincadeira, né? É boletim. Mas aí pode mandar um áudio aí de 40 segundos, 50 segundos. Beleza, que a gente tem tempo suficiente para te ouvir, para ter a tua opinião. Eu gosto da participação do torcedor. Acho que acaba, como é que eu vou dizer? Enriquecendo muito o nosso debate, né? Obrigadão pela audiência. Por exemplo, já tem gente mandando mensagem escrita aqui.

0: o Mauro, do bairro Casemiro Farias, é isso? Lá em Missão Velha, tá ligado com a gente? Abraço pra você, Mauro. Manda áudio pra gente, interage, manda tua opinião. Tem gente que tá participando aqui, a galera tá mandando mensagem, tá interagindo. Já, já eu vou passar pelo torcedor que participa via WhatsApp, né? Mandando o seu áudio falando aqui também. Falar em Fortaleza, já que a gente tava falando de disputa pelo acesso, Fortaleza divulgou mais uma parcial de check-in e de venda de ingressos também pro jogo da próxima segunda-feira contra o time do Operário. Já temos 7.530 torcedores confirmados. Então, basicamente, é uma semana do jogo. 7.530 torcedores. Eu acho que nós teremos o melhor público do Fortaleza nessa Série B. O torcedor está empolgado com essa vitória sobre o Criciúma, uma vitória sobre o líder, uma vitória em que o Fortaleza teve duas estratégias, ambas deram certo no primeiro e no segundo tempo. Acho que isso deu uma empolgada no torcedor do Fortaleza, né? E já temos quase 8 mil pessoas confirmadas há, bem dizer, uma semana do jogo. Se a gente tiver essa média, né, de ontem a gente anunciou 3 mil e pouco, hoje 7 mil. Se for crescendo dessa forma dia a dia, nós teremos um público excelente na próxima partida do Fortaleza. Vou até passar aqui pelos públicos do Tricolor nessa temporada, pra gente entender aqui como é que tá, ó. O melhor público do Fortaleza foi na sétima rodada com 18 mil, acho que aqui foi o Clássico Rei, não, 18.965. Deixa eu ver qual foi o jogo da sétima rodada que deu esse bom público. Só pra gente recordar aqui, foi o melhor público do Fortaleza dentro da Série B até aqui. Na sétima rodada, o Fortaleza enfrentou o Goiás e venceu por 4-1. 18.965. No jogo passado, deu 16.432. A média do Fortaleza de público é de 10.450 no campeonato, público pagante, né? 10.450. Já temos 7 mil. E quanto, Breno, que eu falei? 7.530. Fortaleza já tem hoje, há quase uma semana do jogo, há 6 dias do jogo, o Fortaleza já tem quase que a média dele de público da Série B, que é de 10.450. Eu acho que nós vamos passar desse jogo do Goiás, tá? Eu acho que a gente vai bater os 18.965, sendo bem sincero. Mas é uma coisa pra gente ver durante a semana. Fortaleza tá atualizando dia a dia essa parcial que inclui check-in. São 5.237 check-ins e 2.293 ingressos avulsos vendidos. Na volta a gente vai falar do Ceará, porque o Lenny Lobato, que estava no banco de reservas no jogo passado, ele foi apresentado hoje, ele não chegou a estrear, foi apresentado, o Lenny Lobato falou, a gente vai ouvir também o novo atacante do Vovô, que acho que tem tudo para estrear no próximo domingo, nessa partida difícil contra o Vila Nova. Parada rápida, eu volto já.
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1: Breno Rebouças. Jogada, terceiro tempo de volta, sua companhia da noite, hein? Bom demais contar com a sua audiência aqui na Verdinha. A gente sempre gosta de ter a sua participação. E é por isso que eu vou passar pelo torcedor agora. Eu pedi para você opinar sobre o assunto que o Vlad trouxe aqui pra gente. E por isso agora eu vou ouvir a galera. É você na jogada.
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1: Fala, torcedor.
2: Boa noite, meu amigo Silvino Neto.
1: Não, aqui é o Silvino, daqui a pouco, tá?
3: Boa noite, Brenão.
1: Oi, boa noite.
3: Vlad Marques. Aqui é o Vitor, motorista de aplicativo, morador do Jockey Club, torcedor do Ceará. Eu não sei se é uma bobagem que eu vou falar, mas será que o Wendel Silva, ele consegue...

0: ser pior do que o Luca e do que o Renzo Lopes no ataque do Ceará?
1: Olha, eu vou te falar uma coisa. Quanto ao Wendel, eu acho que não é alguma coisa técnica. Eu tava até tentando te vir aqui pro programa, contato com alguém do Ceará, para entender o que tá acontecendo. A última vez que o Wendel foi escalado foi na 17ª rodada no banco de reservas. Ele não entrou. Nós estamos na 24ª. Então, o Wendel tá ficando de fora dos jogos e já tinha uma informação de que nessa janela ele poderia sair, ele poderia ser negociado. Eu acredito que tem alguma coisa a ver com essa tentativa do Ceará de se desvencilhar do Wendel, mas eu não posso afirmar porque, eu repito, eu tô tentando informação sobre isso, ainda não consegui, mas tá estranho. Vocês lembram que teve uma especulação de que o Wendel tava sendo sondado por uma equipe? Eu não lembro se era do futebol... Era uma equipe de fora do país, eu não tô lembrando agora. E desde então o Wendel sumiu do Ceará. Então eu acho que o Ceará tá tentando de alguma forma encaminhar o Wendel para alguma outra equipe e talvez não tenha concluído ainda o negócio. De toda forma, repito, por enquanto eu não consegui ainda uma confirmação e tô tentando trazer isso. Se a gente conseguir algo dentro do programa, a gente traz para vocês, ou então amanhã. Mas a gente tá tentando apurar por que o Wendel tá realmente escanteado no Ceará, porque nem no banco ele tá indo. E eu acho que não é questão técnica. O Wendel, eu acho que tinha condição de ajudar o Ceará ainda. Ele já ajudou em vários momentos, acho que ele tinha. E nesse elenco do Ceará, se tivesse um time titular sobrando, beleza, mas não tem. Não tem. E o Wendel tá no mesmo nível desses que você falou. Eu concordo. Então eu acho que o problema não é técnico. Acho que a questão do Wendel é outra coisa que a gente vai buscar informação.
2: Fala, Breno. Boa noite. É um prazer estar te ouvindo, cara. Eu acabei de largar, sou motorista de transporte público.
1: Fala, mestre.
2: E você dá uma ênfase melhor no programa, porque fala dos nossos clubes, Ceará, Fortaleza, Ferroviário, enfim. Eu escutei um programa aí que não foi muito legal, não. Estava falando até de Memphis, de Corinthians. Então não fica muito legal. Enfim. Eu não concordo com você pelo seguinte, são oito confrontos, só que os três últimos é que são diretos. Então, se ele ganhar os cinco, ele ganhando os cinco, ele pode muito bem jogar pelo empate com os outros três. Então, eu acho melhor não confrontar agora.
1: Perfeito, legal.
2: Abraço.
1: Um abraço para você. Olha, que legal, eu gosto dessa interpretação aqui do torcedor. Acho que é um tipo de reflexão legal para a gente fazer dentro disso que o Vlad trouxe dos confrontos diretos. Brigadaço pela audiência. Aliás, você falou que largou agora, mas tem muito motorista, viu, Samuca? Muito motorista de ônibus, de transporte público, motorista de carro particular também, de carro de aplicativo, que escuta a gente, dá carona para a gente. E leva o Jogar a Terceiro Tempo para mais pessoas. E eu acho super legal, gente. Brigadaço, tá? Você que escolhe sintonizar a Verdinha nesse horário, eu fico muito contente. Vamos ouvir mais um.
3: Também. Fala, Brenão. Boa noite, cara. Aqui é o Francisco aí, motorista de ônibus. Boa noite aí,
1: pro Francisco
3: também, né? Ei, Brenão, cara, me diz uma coisa. Tira aqui uma dúvida, rapidinho. Fortaleza tá atrás do jogador por visagem. É porque ninguém escuta falar mais em nada, mano. Só um lateral aí, lateral esquerdo aí que ficou de vir aí. Tá fechado aí. E vai ficar só nesse lateral mesmo, não vai ter mais ninguém mais.
1: Visagem é ótimo.
3: Tu aí quer dessa informação? Como é que tá sabendo de alguma coisa? E outra coisa, Brenão. Mas esse negócio do Icasa, mas é complicado, né, mano? Porque a nega diz, o dinheiro tá na conta judiciária, que não sei o quê, que não sei o quê. E qual é a dificuldade de pagar o povo e devolver o resto pro Icasa? Certo que eu não entendo, não, dentro que eu não sou desse jurídico aí, não. Meu negócio é dirigir ônibus. Tira essa dúvida aí, Breno, que, meu Deus do céu, vocês ficam falando do Icasa, mas eu fico doido, porque eu não torço pro Icasa, não, mas é um assunto que interessa, entendeu? Nosso futebol aqui cearense.
1: Vamos por partes, né? Vamos por partes. Vamos falar primeiro desse que você falou, do lateral do Fortaleza, né? Ele já tá no PC desde sexta-feira passada, tá? Trata-se do lateral esquerdo Caio Henrique, que tem 20 anos de idade. Ele estava jogando no Porto B, que é o segundo time do Porto, que joga a segunda divisão do Campeonato Português. Um atleta muito jovem, que não jogou profissional no Brasil, jogou só na base do Corinthians, estava lá no Porto B. Está voltando para cá, numa condição que o Fortaleza, por enquanto, está trazendo de graça. Só vai pagar se ele atingir algumas metas, um valor específico. Vem aí com direitos, com 50% dos direitos econômicos. E o contrato dele é longo, tá? 2 anos. Breno, por que o Fortaleza não anunciou esse homem ainda? Ele chegou na sexta-feira, fez os seus exames e tá já tá aí para assinar contrato. Então o contrato está sendo assinado, acredito que de hoje para amanhã, e Fortaleza deve fazer a divulgação. Os exames já foram feitos, ou alguns estão sendo concluídos, e já tá faltando só assinar o contrato. Mas o Caio Henrique, 20 anos de idade,

0: formado na base do Corinthians, estava atuando no Porto, na equipe B do Porto, está no PC desde sexta-feira. É um jogador muito jovem, não tenho muita coisa para falar sobre ele, confesso que não conheço o jogador. É um cara que, pelo que a gente pesquisou, tem características mais ofensivas, mas é pouco de informação ainda, a gente vai ter que ver, né? E é um cara muito jovem, é uma aposta. Não dá para dizer que o Caio não é uma aposta. Tanto é uma aposta que ele tá vindo do Porto. Nesse momento de graça, o Porto pode receber alguma coisa, mas se atingir meta, então não teve dificuldade para liberar. 2 anos de contrato, porque é muito jovem também, com direitos econômicos. Acho que o Porto, como não ia utilizar ele no time principal, facilitou, e o Fortaleza está fazendo uma aposta. Como ele fez uma aposta no Paulinho, que é um cara super jovem que veio do Vasco, mas não tá dando certo. E o contrato do Paulinho é longo. O do Caio Henrique, pelo menos, é de 2 anos. Mas ele já tá lá. Fortaleza deve anunciar essa semana, assinar o contrato, anunciar. E ele deve ficar à disposição. Nada de bid ainda pra ele. É transferência internacional. Demora um pouquinho mais. Você lembra do Lenny Lobato, do Ceará? Demorou um pouquinho, né? Transferência internacional demora um pouco mais. Mas essa é a situação do Caio Henrique. E quanto ao Icasa, só explicando o que a gente falou no Jogar a Segundo Tempo, e pra quem não tá ciente, e quem não ouviu o programa ontem, é que o presidente do Icasa esteve aqui ontem dando entrevista pra gente. E ele disse que o Icasa não viu nem a cor ainda do dinheiro que a CBF pagou, daquela indenização que a CBF foi condenada a pagar pro Icasa. A CBF depositou, em novembro do ano passado, 80,9 milhões de reais. Faltava depositar ainda 3,5. Ainda tinha uma farpelinha pra depositar, mas depositou 80 milhões. E esse dinheiro o Icasa não viu nem a cor ainda. Por quê? Porque tá numa conta judicial. Essa conta judicial, ela existe porque o Icasa tem muita dívida trabalhista, coisa que ele já foi condenado a pagar na justiça. Para jogadores, para ex-funcionários, para ex-técnicos e aí, por aí vai. Tem também situações cíveis, né? Que não são trabalhistas, mas situações cíveis que o Icasa perdeu. E aí, o que a juíza faz? Bom, você ganhou uma bolada, mas você tá devendo um bocado. Então esse dinheiro não vai para você não, porque vai que você não paga esse pessoal. E a justiça diz que você tem que pagar. Então bota na conta judicial, paga esse pessoal e o que sobrar você leva. Aí o Ayrton perguntou pra gente, o que tá faltando? A justiça é um pouco lenta. Pra quem o Icasa deve, essas pessoas têm que reclamar. Né? Elas sabem que o Icasa tem, elas têm que acionar a justiça pra dizer, ó, o time recebeu, tá numa conta judicial e eles estão me devendo tanto. Eu tô pedindo pra receber. Só que essas coisas demoram. Então todo mundo que tá com débito, que o Icasa tem débito, precisa reclamar esse débito judicialmente, solicitar para que seja descontado dessa conta judicial em cima desse valor de 80 milhões, para que essas pessoas recebam, e depois que todo mundo fizer isso, é que o valor vai ser liberado. Então demora, o presidente do Icasa falou aqui ontem, Breno, a justiça não tem prazo, é uma coisa demorada. Pode ser que se resolva em 1 mês, pode ser que se resolva em 6 meses, pode ser que se resolva em 1 ano, e olha que já vai fazer quase 1 ano, já tem 10 meses que o dinheiro foi depositado. Então todo mundo, aliás, você que o Icasa tem um débito com você, que você ganhou na justiça, vá lá cobrar, porque o dinheiro já tá na conta judicial. Você tá perdendo é tempo. Acaba que tem um liminar aí que já ganhou do Icasa na justiça, é só ele chegar lá e dizer assim, ei, tem uma conta judicial aí que tem um dinheiro do Icasa, eu quero o meu. E eles vão lá pagar. Então esse é o processo, Ayrton. Até que o dinheiro seja liberado pra equipe do Icasa. Vamos ouvir mais um aqui, para na sequência a gente ouvir o Lenny Lobato. Fala, torcedor.
1: Boa noite a toda a equipe do programa Jogar a Segundo Tempo. Breno Rebouças, Samuel Macedo, é João Bostocrato. Breno, dos adversários que lutam pelas 6 primeiras vagas, o mais plausível para o Fortaleza, que eu acho, é o Operário de Ponta Grossa.
0: Por quê?
1: Eu não vejo um adversário que ofereça riscos, ameaça ao Fortaleza. Não tem jogadores que sobressaem dos demais. O Operário de Ponta Grossa levou uma das maiores goleadas jogando em casa contra o Náutico por 6-1, e eu não vejo grande ameaça ao Fortaleza. É um adversário que você disse que vem derretendo na competição. Eu acho até mais plausível do que o próprio América Mineiro, que já venceu o Fortaleza aqui por 3-0. Boa noite pra vocês.
0: Valeu, obrigado. Boa noite, João Bosco.
2: Boa noite, aqui ligado na Verdinha em Forquilha, na rua Criança Jorge Guilherme, eu, Edvan, torcedor do Leão. Tamo junto, ligado no Jogada Terceiro Tempo.
0: Obrigado.
3: Fala, Brenão, boa noite.
0: Boa noite.
3: É o Átila, motorista de aplicativo.
0: Oi, Átila.
3: Rapaz, eu prefiro pegar os confrontos diretos, né? Porque você vê que no confronto direto você depende só das suas forças.
0: Concordo,
3: né?
0: Com você 100%.
3: Quando você precisa de outros resultados, é mais complicado, né? Então o confronto direto é melhor, Brenão, minha opinião.
0: Eu também acho, Átila. E quando você aproveita bem? Porque o Ceará acabou de vir uma sequência de confronto direto e a gente viu o que aconteceu. Ele não aproveitou da melhor forma. Poderia ter sido melhor. Não é que o Ceará fez uma péssima disputa de confronto direto. Ele ganhou uma boa parte dos pontos, mas precisava de mais. E a prova é...

0: que ele tá na zona de rebaixamento. A prova é que ele ganhou no fim de semana e o Avaí ganhou também e o Ceará permanece no Z4 e a um ponto de distância do Avaí. Tem gol na rodada, hein? Tililim, tililim da Verdinha aí, por favor, Samuca. Tem gol importante na rodada. É gol do CRB. Gol do CRB dentro do Alfredo Jaconi. O Juventude não tomava. Esse foi só o segundo gol. O do Fortaleza com o Juventude foi 0x0, não foi isso? No Alfredo Jaconi? Deixa eu só recapitular aqui pra eu ver. Foi 0x0, não foi? Pra não falar bobagem? Deixa eu só recapitular aqui, mas acho que foi 0x0. É, deixa eu ver aqui rapidinho. Só pra gente conferir. Foi isso. Então o Juventude volta a tomar um... O Juventude toma só o seu segundo gol no Alfredo Jaconi, gente. Nessa Série B. Só o Sport tinha marcado gol no Juventude. E o CRB acaba de fazer 1x0. 1 pro CRB, 0 pro Juventude. O jogo foi pro intervalo. E com isso, o Juventude fica com os mesmos 42 pontos. Ou seja, se o jogo terminar assim, se o CRB sustentar essa vitória, Fortaleza fica a 2 pontos do G2, que é a 2 pontos do segundo colocado, e a 4 pontos do primeiro. Ou seja, na próxima rodada, aí não tem negócio de saldo de gol, de número de vitória. Na próxima rodada, se ficar assim, se o Juventude tropeçar e o Fortaleza vencer, ele pode entrar na zona de classificação. Claro, vai ter que observar o jogo do Vila Nova, do Novo Horizontino, mas é o que eu falei, o mais importante não é entrar agora ou na próxima rodada ou na outra no G2F, é segurar e não deixar a Juventude e Criciúma desgarrarem. Essa vitória do CRB, inclusive, está tirando o Sport do G6. O CRB está entrando no G6 com 39 pontos, o Sport com 38 está indo para a sétima posição. Olha que resultado importante. O CRB está colando no Fortaleza, inclusive. 39 pontos, Fortaleza tem 40. Mas o G2 não dispara. Eu acho que o melhor resultado é o empate, mas o CRB está vencendo e segurando o Juventude. Intervalo de jogo 1 para o CRB, 0 para o Juventude, intervalo também para o Atlético Goianiense 2, Botafogo de Ribeirão 0. Vou para o intervalo, na volta vamos ouvir o Lenny Lobato, que foi apresentado hoje, atacante do Ceará, que não estreou ainda. A gente vai ouvir um pouco do que tem a falar o Lenny Lobato. Intervalo rápido, eu já volto.
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1: Breno Rebouças. Jogada, terceiro tempo, de volta aqui na Verdinha FM 92.5 no rádio. Para você, trazendo aqui as últimas informações esportivas do dia. E já antecipando algumas coisas que você vai ouvir nos programas amanhã, você sabe, né? Eu tenho certeza que quem acompanha o Jogada Terceiro Tempo, muitas vezes no outro dia, ou acompanha os programas e fala, poxa, mas eu ouvi isso ontem à noite ali com o Breno, com o Jota, com o Vlad. É porque a gente antecipa mesmo os assuntos, né? A gente sempre olha para o dia seguinte. Mas enfim, vamos falar do Alvinegro de Porangabuçu? Porque o Lenny Lobato, que é o novo atacante do Ceará, foi no banco no jogo passado, mas não estreou, né? Ele foi apresentado hoje oficialmente lá na sede do Ceará. E ele falou sobre alguns pontos, e eu separei dois pontos aqui pra gente ouvir. Primeiro, em relação ao tempo que ele tá sem jogar. O último jogo dele pelo Panetólicos da Grécia foi dia 21 de maio, né? Faz um tempinho já. Junho, julho, agosto. Quer dizer, tem 3 meses que ele não atua. E questionaram ele. Tá bem? Tem condição? Como é que tá?

0: Ah, e o Lenny Lobato fala com a gente, o atacante do Ceará, sobre esse período que ele está de hiato, né? Sem jogos de futebol, mas é reforço e precisa estar bem para jogar. Diga, Lenny.
1: Então, como você bem falou, fazem 3 meses que eu não jogo, mas eu venho de uma pré-temporada lá. Então, com muito treino de 2 períodos, a gente jogou acho que 5 ou 6 amistosos antes de eu vir para cá. Não foram 90 minutos em todos, mas acabo tendo um pouco de minutagem. Nas férias que eu tive, eu também continuei trabalhando para chegar bem para essa pré-temporada. Acredito que venho com um pouco ritmo de jogo, mas o momento pede, eu acho que todo mundo está adaptado e todo mundo rendeu o máximo que puder, o mais rápido possível. Tô já uma semana treinando aqui, dando o meu máximo para quando ir para campo poder render o que todo mundo espera.
0: Pois é, ele está falando que há uma semana que ele trabalha, e eu acho que a parte física é a principal, porque ele sabe que o jogador que fica muito tempo parado perde ritmo de jogo, a condição física ela tem que estar no mais alto nível, porque é futebol profissional, e tem essa preocupação, que eu acho justa, né, com o tempo que o Lenny está sem atuar. Ele até citou aí que foram feitos, além do jogo que eu citei aqui do dia 25 de março, lá no Panetólicos da Grécia, ele falou que tiveram 2 amistosos. Mas amistoso a gente sabe que não é exatamente... O amistoso, geralmente o técnico faz ali para testar alguma formação, para observar como é que o time se comporta junto e tal. Mas não é a mesma intensidade, né, gente? A intensidade do amistoso ela é diferente de um jogo valendo 3 pontos. Todo mundo sabe disso. E o Lenny também sabe. E por isso que ele falou, eu vou me adaptar para estar à disposição o mais rápido possível. Ele até falou sobre isso, né? Eu vou me adaptar aqui para estar à disposição o mais rápido possível, porque eu sei que eu vim com essa função. Ele veio numa janela que é uma janela usada para correção, que é uma janela usada para você ajustar problemas. O Lenny, inclusive, que não tem números tão bons recentes, estava olhando aqui a carreira mais recente do Lenny Lobato, e é um atleta, minha gente, que ele não tem... Acho que até pela passagem que ele teve no esporte, ele foi importante no segundo momento, mas ele não tem tantos gols assim. Por exemplo, ó, no Panetólicos da Grécia, ele fez 16 jogos, 1 gol e 1 assistência. No Defensa e Justiça, em 2025, ele fez 11 jogos, nenhum gol, nenhuma assistência. No esporte, o melhor momento dele foi em 2025, quando ele fez 24 partidas, 6 gols e 3 assistências. 9 participações em gols em 24 jogos. Tá ok, né? Mas no ano anterior, em 24, ele tinha feito 17 partidas e só tinha dado 1 assistência. E eu tô olhando aqui também no Vélez, que foi o time que o formou e que ele jogou por mais tempo. Ele não é tanto de gols, né? Tem algumas assistências também, mas o melhor momento dele foi no Sport lá em 2025. O Lenny Lobato é um jogador de ponta, joga tanto pela ponta direita quanto pela ponta esquerda. E o Ceará precisa de peças assim, né? De jogadores de ponta. Que ele consiga reviver o que ele passou no esporte, porque se ele tiver 9 participações em gols no restante da Série B, ele vai ajudar muito. Mas a gente sabe que não é tão simples assim. O Ceará tem problema de conjunto, é um time que o coletivo não consegue funcionar tão bem, né, se impor, mas tem problemas individuais também. O Lenny Lobato vem aí para ser uma opção. Ele falou também um pouco de característica, como é que o Lenny pode ajudar, né? Ele falou numa resposta curtinha sobre isso. Diga, Lenny.
1: Sendo feito, mas eu posso aportar, acho que por ambos lados do campo, também centralizado, como um falso 9, como um 9, como eu já fiz no esporte. Então acho que é um pouco isso.
0: Olha só, ele falou aí também que ele pode atuar como um falso 9. Quem é que faz essa função às vezes? O Vina. Mas o Vina também, apesar de ter retornado um pouco melhor do que o que ele estava antes, não está entregando gols e assistências. E eu acho interessante que o Lenny Lobato fale que ele pode fazer falso 9, porque agora há pouco alguém estava perguntando pra gente sobre o Wendell Silva, que tá escanteado, tá sumido no Ceará. O Luca fez gol recente, mas resolve. A minha pergunta pra você, torcedor do Ceará, o Luca resolve? Eu acho que não. Quem é que ele tem mais de opção pra colocar por ali? Quem tem, quem ele tem à disposição, não tá conseguindo resolver os problemas do Ceará. O próprio Renzo também não tá resolvendo. Então, você tem uma opção como o Lenny para fazer esse falso 9, eu acho que o Daniel pode testar. Se o cara pode jogar para as 2 pontas, mas pode jogar centralizado, você pode testar. Você tem que achar uma solução para fazer gol no Ceará. E é mais uma característica. Será que o Lenny encaixaria jogando centralizado? Eu acho que pelo menos o Daniel poderia testar isso. Mas, naturalmente, ele deve começar nas pontas. Porque ele veio para isso, a função dele é essa, a especialidade dele é a ponta, ele tem que jogar primeiro na ponta. Acho que isso fica muito evidente pro torcedor. Mas é o caso de se

testar, né? Então, tem essa possibilidade dele jogar também centralizado. Lenny Lobato, que acredito eu que vai fazer sua estreia domingo contra o Vila Nova. Já teve no banco no jogo passado, acredito que vai fazer sua estreia. No domingo a gente pode ter novidade com relação também ao Zanocello. Daniel Paulista falou na última coletiva.

0: Eu acho mais difícil que volte, ainda está fazendo um tratamento. Esse não deve ainda ter condição de jogo. E o Ceará confirmou hoje a venda do Júlio, né? Que a gente já tinha falado, foi para o Viborg da Dinamarca. Aquele valor que é muito baixo. Você perde um ponto e eu acho que o Lenny Lobato tá à disposição. Por que eu acho que o Lenny Lobato vai fazer a estreia? Porque o Ceará acabou de perder um ponto que vinha sendo titular, que era o Júlio, né? Vendeu para o futebol dinamarquês porque estava precisando da grana. Vai ficar com 2,9 milhões, vai manter um percentual de 21%. E tomara que o Júlio valorize lá, né? Que o Júlio consiga depois ser revendido para o Ceará realmente lucrar alguma coisa que é justa com o Júlio. Porque 2,9 milhões é tão pouquinho, mas é a necessidade. O que eu ouvi de pessoas do Ceará foi: a gente tem que pagar a conta. Tinha que vender o jogador. Que não façam a mesma coisa com o Melk, porque aí vender o Melk a preço de banana não dá. O Júlio valia mais que isso? Óbvio que valia. Mas a necessidade, meu amigo, é aquela coisa. Se o Samuel chega pra mim aqui, o Samuel, digamos que o Samuel tá com um relógio bonito, ele achou o relógio bonito. Aí o Samuel chega e diz: rapaz, relógio bonito, Samuel. Tu não vende, não? O Samuel diz: vendo. Aí o Samuel queria, sei lá, tu queria quanto no relógio, Samuel? 1 bilhão. Não, 1 bilhão não, tá de sacanagem. Vamos falar sério. Deixa eu dar um exemplo sério aqui pro pessoal. Diga aí o valor que você queria pelo relógio. 500 conto. 500 conto. Queria 500 conto pelo relógio. Aí eu achei meio caro. Aí o Samuel, antes de dizer isso, o Samuel falou assim: macho, pior que tem um negócio pra pagar ali, macho, eu não tenho dinheiro. Aí eu falei: ah, é? Eu sei que ele tá precisando. Dou 300. O Samuel vai pagar, porque ele precisa pagar aquela conta. Foi o que aconteceu com o Júlio. O Ceará vendeu mais barato, bem mais barato, a preço de banana mesmo, porque tinha que pagar a conta. Mas ficou com um percentual de 21%. Quem sabe no futuro ele possa receber o que de fato ele deveria receber pelo Júlio. Mas só pra fechar o assunto, com a venda do Júlio, eu acho que o Lenny vai ter muito mais chance de ganhar espaço, de ganhar oportunidade já contra o Vila Nova nesse duelo dificílimo que o Ceará vai ter pela frente. Daqui a pouco a gente vai passar pela galera de novo, mas agora eu vou ouvir a Crisneiv Silveira, porque é o seguinte, já foi definido, a gente vai falar agora de Copa do Mundo de Futebol Feminino. Você sabe que ano que vem tem a Copa do Mundo de Futebol Feminino aqui no estado do Ceará, no Brasil, e o Ceará é um dos estados que vai receber. 9 jogos vão passar pelo Castelão e a gente já sabe a data do sorteio da Copa. Crisneiv Silveira, nossa Crisneiv, tá chegando para falar sobre esse assunto pra gente. Diga, Cris!
1: Crisneiv Silveira!
0: Crisneiv Silveira vai falar conosco a respeito desse assunto. Ah, rapaz, agora que eu entendi aqui o que que aconteceu, Samuca. Crisneiv Silveira vai chegar aqui. É porque... Não, a questão não é essa não, amigo. É porque tinha que... Não.
2: A FIFA divulgou a data do sorteio da fase de grupos da Copa do Mundo Feminina de 2027. O evento será realizado no Museu de Arte Moderna, no Rio de Janeiro, no dia 11 de dezembro. Cerca de 1000 pessoas devem participar do evento, que vai contar aí com representantes da FIFA, das federações e das seleções classificadas. A Copa do Mundo Feminina vai ser realizada pela primeira vez no país da América do Sul. Nosso Brasilzão vai sediar essa Copa do Mundo e 8 cidades-sedes vão receber as partidas, entre elas Fortaleza, que vai sediar aí 9 jogos, né? 6 na fase de grupos, 2 nas oitavas de final e 1 nas quartas de final, com possibilidade de ter a nossa seleção por aqui. Todos os detalhes do evento dessa Copa do Mundo, até lá, vocês conferem no Diário do Nordeste.
0: Leo, Crisneiv Silveira, falando sobre esse assunto que você acompanha lá no diariodonordeste.com.br/jogada. Aliás, lá você acha informação sobre isso e sobre muitas outras coisas. 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Falaremos ainda hoje do Ferroviário. Está definido o número de pessoas que vai participar da Assembleia, que vai definir se o Ferroviário pode ou não pedir um rompimento de contrato com o pessoal da SAF. Vamos falar sobre esse assunto. Tem mais coisa pra gente conversar dentro do programa e tem como ouvir a galera também, tá? Torcedor que tá mandando seu áudio no 8887-1306, a gente vai passar de novo pela galera, sempre bom ouvir você. Eu vou pro nosso último intervalo, na volta a gente conversa mais sobre futebol. Voltamos já.
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1: Breno Rebouças. Jogada terceiro tempo de volta, agora 8 horas 46 minutos. Passa rápido demais esse Jogada terceiro tempo, né, Samuca? Incrível, cara. E você sabe que muita gente escuta este programa por sua causa, né, Samuca? Você traz audiência para o nosso Jogada terceiro tempo. Aí pra lá, babão, pois é.
2: Só besteira.
1: Amanhã o Vladimar estará com a gente aqui de volta, tá? No Jogada terceiro tempo. Gente, falar um pouquinho do Ferroviário, porque na quinta-feira, hoje é terça, na quinta-feira, tem a Assembleia Geral que vai definir, deliberar, se a parte associativa, a diretoria executiva do Ferroviário, poderá ou não tomar as medidas cabíveis com relação ao grupo que gere a SAF. Como tomar medidas cabíveis, entenda se a diretoria da parte associativa vai poder pedir ou não uma quebra de contrato, um rompimento de contrato com o grupo MEIX, que comanda a SAF do Ferroviário desde novembro do ano passado. Quando o Roger Ranieri assumiu ano passado, o grupo MEIX tinha assinado o contrato há cerca de um mês. Então, desde novembro do ano passado, essa mesma assembleia que aprovou a venda em fevereiro do ano passado, e se essa assembleia aprovou, só ela pode definir se é possível pedir ou não uma quebra de contrato. E o Ferroviário divulgou, a lista de votantes, né? A lista de pessoas que pode participar dessa assembleia. São 424 nomes, tá? Tá lá no site do Ferroviário, ferroviario.com.br. 424 pessoas estão aptas a votar. Porém, o pessoal do Ferroviário já fala que não é esse número exato, porque aqui consta o nome de pessoas que já faleceram e que não foi dado baixa lá na lista de associados ou de sócio proprietário ou de conselheiro. Tem muita gente que acaba falecendo, a família não vai, não dá baixa, não comunica. Então, apesar de ter 424 nomes aptos, o colégio eleitoral, dá pra falar assim, né? O colégio que compõe a assembleia, ele tem cerca de 350 pessoas de fato para votar, mas contando todo mundo, inclusive essas pessoas que muitas vezes já faleceram e que obviamente não vão poder votar, mas estariam aptas se estivessem vivas, são 424 nomes, mas eu repito, vai ser cerca de 350 votantes participantes da assembleia e eles vão deliberar sobre o assunto. Lá no comunicado que o Ferroviário divulgou no seu site oficial, tá escrito da seguinte forma e a gente vai ler aqui para você que tá ligado no Jogada Terceiro Tempo, né? A primeira chamada vai ser... É tudo presencial, tá? Não tem nada online. A primeira chamada vai ser às 6h30 da noite. Depois, às 7h da noite, uma segunda chamada. Essa segunda chamada, não ainda... O que tiver de pessoa lá vai realizar. Não tem número para quórum, né? Na segunda chamada. Eles falam também que se algum associado não estiver presente na lista que está lá no site e queira reivindicar o direito de inclusão, deve buscar contato com o clube e tem um número específico lá de WhatsApp para entrar em contato. Essa reunião ela vai definir junto com o pessoal que faz parte dos associados contribuintes, sócios torcedores, os conselheiros, aquela coisa toda, eles vão definir a respeito daquilo que a gente estava falando, né? Se a parte associativa pode tomar medidas cabíveis contra a SAF, né? O que que acontece? Nós já falamos aqui em outros programas que para que haja um rompimento de contrato são necessárias duas coisas. Primeiro, a Assembleia autorizar, que é o que pode acontecer na quinta-feira. Segundo, haver uma quebra de contrato, haver um não cumprimento de contrato.

0: E é aí que vai entrar a informação que eu vou trazer aqui para vocês. O Roger Ranieri, quando deu entrevista aqui no Jogada Terceiro Tempo, alguns dias atrás, ele diz que logo que ele tomou conhecimento, né, que foi colocado a público pelo técnico Nuno Pereira os atrasos salariais, que não são poucos, são muitos, ele notificou o grupo que comanda a SAF com um prazo de cura do contrato. O que é um prazo de cura, Breno? É um prazo para você regularizar o que está precisando ser regularizado. E eles deram 30 dias para que a Mex regularizasse os salários. Esse prazo termina hoje. São 8h50 da noite, quando da meia-noite acabou o prazo. E até agora não houve pagamento, e eu imagino que uma hora dessa mais não vai ter. Não havendo pagamento, o contrato já tem um descumprimento. Você tem atrasos salariais. E o prazo de cura foi oferecido e não foi resolvido. E aí você fecharia, se na quinta-feira a Assembleia disser para o pessoal da Executiva pode fazer o que for necessário, eles têm o respaldo, porque eles têm uma quebra de cláusula, que é o não pagamento de salários, e já ofereceram um prazo para resolver e não foi resolvido nesse prazo, eles têm prerrogativa para pedir a quebra de contrato. Eu acho que a tendência é que isso aconteça. Eu acho que a Assembleia vai aprovar e o prazo de cura acaba hoje e não houve pagamento. Até fui atrás de informação, hein, e o que me disseram foi o seguinte: o que o grupo deve no total até hoje fica ali na casa de 1,8 milhão. É coisa, viu, gente? É muita grana. Para um clube como Ferroviário, tá em débito com cerca de 1,8 milhão, porque não é só jogador, comissão técnica, tinha funcionários também que reclamavam de salários atrasados. E quando eu digo salários atrasados, eu não tô falando de um mês, não. O próprio Nuno falou que são meses, semanas. Então é muita coisa. 1,8 bilhão seria mais ou menos o que a SAF tá devendo. E aí, com essa quebra da cláusula dos pagamentos em dias, porque eles prometeram já estar 10 milhões por ano se o time ficasse na Série D, e se a Assembleia autorizar quinta-feira, a executiva da parte associativa pode pedir o rompimento de contrato. E aí iria para as questões legais. Então, essa é a situação do Ferroviário. A gente vai saber quinta-feira o que, que a Assembleia Geral, com sócios proprietários, com sócios torcedores, com conselheiros, vai definir a respeito disso. Se eu pudesse apostar, eu apostaria que eles vão querer um rompimento de contrato. E vamos ver como é que vai ser o futuro do Ferroviário. O time profissional não joga mais esse ano, não vai jogar a Fares Lopes, porque já tem vaga na Copa do Brasil. Tá jogando só a base. Vamos ver como é que isso vai se desenrolar na próxima quinta-feira. Essa é a atual situação do Tubarão da Barra. Vamos ver, galera. Você na jogada.
1: Você na jogada. Você na jogada.
2: Boa noite, Breno Ribeiro. Boa noite. Isso aqui é Marco Antônio de Madalena. Breno, Fortaleza, acredito que a partir daquela vitória contra o Criciúma vai engrenar bem, com certeza. Quanto ao rival, será que não é fanatismo, né? Mas fanatismo conta, né? Mas não tem jeito que dê jeito, não. O Ceará vai conhecer a terceira divisão.
0: Eita, meu Deus.
2: A imprensa fala o que fala, mas tá decretado.
0: Valeu, obrigado pela audiência. Olha, tem mensagem aqui chegando também escrita, e é legal porque fala sobre o Ferroviário. Breno, se porventura a SAF pagar o que deve, continua no Ferroviário, é o que eu tô falando aqui. Eles tinham um prazo dado até hoje pelo pessoal da parte associativa para resolver, para pagar. Esse prazo acaba hoje e o pagamento não foi feito. Então, o pessoal da parte associativa agora tem um motivo para pedir a quebra de contrato. E o Roger Ranieri falou aqui pra gente em entrevista algumas semanas que quando foi conversar com o pessoal da SAF, eles disseram assim: não, a gente está procurando investidor para regularizar. Mas eles são os investidores. São investidores que estão procurando investidores? Achei super esquisito. Eu não acho, e aí por enquanto é só achar, o pessoal da SAF não se pronunciou. A gente procurou o Pedro Roxo algumas semanas. Hoje eu mandei mensagem de novo pro Pedro Roxo, não recebi retorno ainda. Mas o que me parece é que esse pessoal não vai ter condição, gente, de resolver. Já tá atrasando faz tempo. Já tá num valor muito alto. Estão atrás de investidor, sendo que eles são os investidores. Sinceramente, eu acho que não tem mais condição para essa galera, não. Mas quem definir isso não sou eu, obviamente. É a Assembleia que vai se reunir na próxima quinta-feira. Fala, torcedor.
3: Boa noite, Breno Rebouças. Parabéns, aumentar os segundos aí, né? Porque o ditador lá quer que você fale 20 segundos.
0: Pelo amor de Deus.
3: Boa tarde e daí parabéns à bancada. Breno, eu tenho tanta fé no Fortaleza que eu não penso, pra mim, eu quero que o CRB ganhe hoje, que eu quero que quem tenha na frente do Fortaleza perca. Não tô preocupado com quem vem atrás do Fortaleza, não. Certo que é perigoso encostar. Mas eu tenho tanta fé no Fortaleza que eu quero que o CRB ganhe hoje.

0: Quem tá na frente dele, não faça conta. Quem tem fé, quem tem que confiar nele, não nos outros.
1: Deixa eu ver aqui como é que tá lá o jogo do CRB. Se começou o segundo tempo, CRB e Juventude. Segundo tempo começou, segue CRB 1, Juventude 0, viu? Segue CRB 1, Juventude 0, segue Atlético Goianiense 2, Botafogo de Ribeirão Preto 0. Vamos ouvir mais um.
2: Não viu nem a cor.
3: Boa noite, Breno Rebouça.
1: Boa noite.
3: Rapaz, por que é que não convida o Ricardinho e o Luiz Otávio pra mesa no jogada primeiro tempo?
1: Acho ótimo, viu?
3: A gata achou de vir convidar. Ela só fala no Fortaleza?
1: Não, ela fala dos dois. Inclusive o João Marcos, que foi muito tempo da base do Ceará, teve recentemente uma jogada primeiro tempo. Mas acho uma ótima, viu? Ricardinho, se quiser vir aqui no jogada primeiro tempo, segundo tempo, terceiro tempo, microfone aberto pra você, tá? A gente gosta muito de conversar com os dirigentes, até pra gente entender o momento dos clubes.
4: Boa noite.
1: Oi, Ronaldo, boa noite. Fala, Ronaldo.
4: Essas previsões de vocês aí, quem que garante que o Fortaleza ganha do Operário? Quem é que garante que o CRB vai terminar ganhando do Juventude? Hã? E quem é que garante que o Ceará não vai sair da zona de rebaixamento?
1: Não, ninguém. Eu não estou entendendo onde é que você quer chegar. Futebol ninguém garante nada, mas o que, que você vai falar? Eu acho que ele vai partir para a ofensa, então vamos seguir aqui.
5: Fala, Brenão. Aqui é Bruno Tavares. Você tá
1: Oi, Brunão.
5: Saudações, tricolorizado amigo. Brenão, o Fortaleza não vai mais contratar nenhum meia, não. Tá precisando. Para ontem. E tá precisando de um zagueiro xerifão também. Tá? Eu acho que o Autório não vai dar mais chance ao Luan Freitas, não. Pelo que eu tô vendo, né? Que o cara não entra.
1: Bruno, a gente não tem informação se o Fortaleza está procurando meia, mas o Autuori sempre que é questionado sobre reforço na coletiva, o que ele faz é dizer que se não chegar ninguém, tudo bem, que ele vai trabalhar com o que ele tem. Eu não acho o discurso do Autuori um discurso de quem está esperando o jogador, não, tá? O discurso que ele faz é outro. Mas o Fortaleza trouxe... Eu também acho que caberia mais um meia no Fortaleza. Mas vamos ver, né? O time, a gente sabe que o dinheiro está mais curto, que as condições da Série B elas são diferentes. Fortaleza já tem uma folha muito alta. Até agora eu não tenho nenhuma informação de que Fortaleza tem que estar conversando com nenhum meia, não.
6: Fala, Brenaço. Boa noite.
1: Boa noite.
6: Da bancada do jogo, no terceiro tempo. Aqui é Ítalo de Fortaleza.
1: Oi, Ítalo.
6: Brenão, quais as chances aí de queda do Ceará para a terceira divisão? E... como a gente sabe, o Daniel Paulista entrou faz pouco tempo, né? Então para mudar técnico vai demorar um pouco, né? Mas o Ceará não tem esse tempo, né? Então, assim, será que vai persistir com o Daniel Paulista até o final da temporada? E se decidir mudar de técnico, será que o Ceará vai ter alguma chance de poder permanecer na Série B? Porque chance de acesso já não é mais, né? Já não. Já tá o que tá inalcançável já.
1: Vamos lá, vou aqui pegar no Chance de Gol, que é um site especializado em estatística, né? Pegando aqui os números do Ceará. Segundo Chance de Gol, probabilidade de acesso playoff. Tô nem falando acesso direto, porque acesso direto é zero. Mas probabilidade de playoff, segundo Chance de Gol, é 0,8%. Dele ir pro mata-mata. 0,8%. Vamos para a realidade. Chance de rebaixamento, probabilidade de rebaixamento, melhor dizendo, 32,8%. Eu não acho ainda uma probabilidade tão, tão alta. Não é que 32 seja irrelevante, não. Mas eu não acho tão, tão alto. Qual que é o problema? Os times que estão acima dele têm uma probabilidade muito menor. O Avaí, que só tem um ponto a mais que o Ceará, porque aqui, para fazer o cálculo, eles levam em consideração os adversários que você vai enfrentar, onde é o jogo, se é casa, se é fora, como é que tá a sua sequência, aquela coisa toda. O Avaí, que só tem um ponto a mais que o Ceará, ele tem, segundo o site Chance de Gol, 21,9%, arredondando, 22%. Ele tem 10% a menos que o Ceará de probabilidade de queda. Se eu vou pro Náutico, que é o 15º colocado, o Náutico só tem 10%. Então 32,8% não é uma probabilidade muito alta, mas na frente dos concorrentes dele é. Segundo Chance de Gol, o Ceará tem quase 33% de chance de rebaixamento. Negócio muito, muito preocupante mesmo. Vamos ouvir mais um.
7: Boa noite, meu amigo Silvino Neto.
1: Silvino, já.

0: Fala, Breno.
1: Oi.
2: Não é a mamãe.
1: Não é.
0: O Ceará contratou foi aquela cantora, Dani Lobato, é?
1: Lene Lobato.
0: Mas que ele arrumou isso, meu Deus do céu. Jogou no Sport. Ai, ai, ai. Ai.
1: É, olha, esse negócio não é a mamãe. Diga aí como é que eu tô, Samuca, porque eu já tô, vou dizer um negócio pra vocês. Como é que eu já tô com essa história de não é a mamãe, hein, Samuca? Fala aí.
3: Legal, isso vai acabar agora. Eu já estou por aqui com esse negócio de não é a mamãe.
1: Já tô ficando por aqui com esse... Valeu, Samuca, valeu você que tá ligado com a gente no Jogada Terceiro Tempo. Eu volto amanhã, tá? 8 horas da noite com o Vlad Marques ao meu lado. Valeu, gente, boa noite e até a próxima. Tchau, tchau.

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1: Está no ar a Voz do Brasil. As notícias do governo federal que movimentaram o país no dia de hoje.
2: Olá, boa noite.
3: Boa noite para você que nos acompanha em todo o país.
2: Terça-feira, 25 de agosto de 2026.
3: Vamos aos destaques do dia.
2: Proteção no ambiente digital.
3: TikTok é multado em 153 milhões de reais por irregularidades no tratamento de dados de crianças e adolescentes.
2: E plataformas digitais têm até 17 de setembro para publicar relatório sobre medidas adotadas para a defesa desse público na internet.
3: Quem fala sobre o assunto é Fabrício Lopes, da Agência Nacional de Proteção de Dados.
4: Ele é uma maneira que a empresa tem de contar para a sociedade todos os seus esforços e processos que ela está fazendo para obedecer ao ECA Digital, especificamente no que se refere a lidar com denúncias.
2: Microempreendedores individuais podem prestar serviços a órgãos vinculados à administração federal.
3: São atividades, serviços como manutenção e pequenos reparos. Natália Koslick.
5: Nesta terça-feira foi publicada no Diário Oficial a atualização de dois editais que acrescentam 136 tipos de serviço à plataforma Contrata Mais Brasil.
2: Mês da gestante reforça a importância do pré-natal desde os primeiros sinais da gravidez.
3: Cuidados com a saúde da mãe e do bebê começam ainda no início da gravidez. Graziele Bezerra.
6: O pré-natal é o passo mais importante para uma gravidez saudável, tanto para a mãe quanto para o bebê.
2: Hoje, na apresentação da Voz do Brasil, eu, Luciana Vasconcelos e Luciano Seixas.
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2: A empresa ByteDance, controladora da rede social TikTok, foi multada em 153 milhões de reais por não garantir segurança de dados de crianças e adolescentes.
3: Entre as irregularidades apontadas pela Agência Nacional de Proteção de Dados estão o vazamento de informações e o direcionamento de publicidade a esse público.
2: A controladora da TikTok se comprometeu a fazer mudanças.
7: A decisão é resultado de um processo de fiscalização que identificou irregularidades nas duas formas de acesso ao TikTok, com e sem cadastro. Segundo a NPD, Agência Nacional de Proteção de Dados, a plataforma tratou dados de crianças e adolescentes sem uma base legal adequada e não adotou medidas suficientes para impedir esse tratamento e o cadastro desse público, explica Fabrício Guimarães Lopes, superintendente de fiscalização da NPD.
8: É um processo longo, né, que resultou nessa multa de 153 milhões.
4: A empresa não estava tomando as medidas necessárias para impedir que crianças e adolescentes acessassem a plataforma dela, e esse tratamento, além de ser em desacordo com a lei, acabou também sendo utilizado para oferecer publicidade para crianças e adolescentes no ambiente que a gente já sabia que não era apropriado para ela.
7: A NPD determinou ainda a eliminação dos dados coletados de forma irregular, e a ByteDance se comprometeu a implementar um plano de conformidade para melhorar a proteção de crianças e adolescentes no TikTok. Entre as medidas estão configurações de privacidade mais restritivas para menores de 16 anos, que só poderão ser alteradas com autorização dos responsáveis, além do reforço da supervisão parental e de filtros de conteúdo. Medidas que são fruto da fiscalização da agência reguladora, garantiu a diretora da NPD, Lorena Gilberti Coutinho.
9: A atuação da NPD, ela não se resumiu a essa multa que foi imposta. Muito mais importante que isso foram